0: público. E esta noite, no Santuário de Fátima, o Patriarca de Lisboa, Rui Valério, diz que não se pode ignorar a realidade do mundo ferido pela guerra. Foi na homilia, após a procissão das velas da primeira peregrinação internacional, Horácio Antunes.
1: Perante 250 mil peregrinos e após a procissão das velas no Santuário de Fátima, o Patriarca de Lisboa referiu que o mundo está ferido e precisa de luz interior.
2: Ferido pela violência que tantas vezes se infiltra nas relações e nas palavras. Ferido pela divisão que fragmenta povos, famílias e comunidades. Ferido pela solidão que atinge tantos, mesmo no meio das multidões. Ferido pelo egoísmo que fecha o homem sobre si mesmo.
1: Rui Valério, presido pela primeira vez às celebrações na Cova da Iria e na homilia, referiu que o mundo precisa de uma renovação e que o coração humano precisa ser curado, iluminado e renovado.
2: Ferido pela violência que tantas vezes se infiltra nas relações e nas palavras. Ferido pela divisão que fragmenta povos, famílias e comunidades. Ferido pela solidão que atinge tantos, mesmo no meio das multidões. Ferido pelo egoísmo que fecha o homem sobre si mesmo.
1: A noite em Fátima segue com várias celebrações religiosas. A peregrinação internacional de maio termina esta quarta-feira, após o terço às 9 da manhã, na Capelinha das Aparições. E uma hora depois, a missa e a procissão do adeus no recinto da oração.
0: Horácio Antunes, na véspera do 13 de maio em Fátima, uma data importante para uma parte, para grande parte dos católicos em Portugal. Depois do PSD, também o PS considera que não é prioritária uma revisão constitucional. A posição foi assumida esta noite durante a reunião do Secretariado Nacional Socialista. Durante a tarde, o vice-presidente do PSD, António Rodrigues, tinha dito à TSF que o PSD ia inviabilizar o processo desencadeado pelo Chega. Os socialistas registam com agrado a posição social Democrata João Alexandre.
3: O PS já tinha remetido para a reunião do núcleo mais restrito da direção uma posição sobre o processo de revisão constitucional e depois de o líder do partido, José Luís Carneiro, ter lamentado que a ideia de rever a Constituição esteja a ser usada para distrair as pessoas do que é essencial, foi também essa a conclusão do Secretariado Nacional do Partido Socialista. Horas depois de também o PSD ter garantido que não vai acompanhar o Chega e que pretende mesmo travar as propostas do partido de André Ventura, também o PS entende que o tema não é prioridade, foi o que confirmaram fontes do Secretariado Nacional do PS à RTP Antena 1, numa altura em que os socialistas admitem mesmo ter ficado descansados com a posição comunicada pelo partido de Luís Montenegro. Para a direção do PS, não faz sentido avançar com um pedido de revisão da Constituição, tal como não fez sentido, entendo o PS, o passo dado na revisão da legislação laboral, com os socialistas a sublinharem que as prioridades neste momento são áreas como a habitação, os salários, o custo de vida e a saúde, áreas onde o PS quer apresentar propostas e de onde não quer ver desviadas quaisquer atenções.
0: Depois do PSD, também o PS considera que não é prioritária uma revisão constitucional. A fábrica Coindu, em Famalicão, vai colocar quase 500 trabalhadores em layoff. A empresa de componentes têxteis fez há pouco tempo 2 despedimentos coletivos. A Antena 1, Vítor Sampaio, do Sindicato das Indústrias e Afim, receia que a decisão seja o prenúncio de um novo despedimento.
4: Infelizmente não são boas notícias e eu temo que em breve poderemos vir a ter outro despedimento coletivo, porque é tudo derivado a tudo aquilo que nós temos vindo a assistir no mercado, guerras, aumentos de combustíveis. Isto é um setor extremamente sensível a essas variáveis e isto torna os postos de trabalho extremamente vulneráveis e, portanto, eu temo que em breve voltaremos a ter mais notícias.
0: Antena 1 já pediu esclarecimentos à administração da Coindu, até ao momento sem qualquer resposta. Os trabalhadores da Lusa vão fazer greve a 20 de maio contra a proposta de revisão dos estatutos da Agência de Notícias. Em plenário foi aprovada a paralisação de 24 horas, que coincide com a data em que vão ser discutidos no Parlamento vários projetos de lei e resoluções para alterar os estatutos da Lusa. Os trabalhadores estão preocupados com riscos de influência política e referem também que o plano de rescisões e a estratégia para reforçar os quadros da empresa continuam por explicar. Ainda entre as preocupações está uma possível mudança da sede em Lisboa para as instalações da RTP. Para 20 de maio está também prevista uma concentração em frente à Assembleia da República.

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1: 1 hora e 7 minutos em Portugal Continental e na Madeira, menos 1 hora nos Açores. Bem-vindo, uma vez mais, à RTP Mundo.
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0: Ela é mesmo a mulher dos sete ofícios. Apresentadora, bailarina, atriz, ativista, letrista, autora, mãe. Por esta altura já devem ter adivinhado. Falo de Catarina Furtado, a convidada desta semana deste Inventário Pessoal. Catarina diz que a sua maior formação foi o conservatório, onde estudou balé. Conta que foi aqui que ficou determinada a sua personalidade, mas foi a TV, onde se estreou há 35 anos, que a catapultou para o lugar da fama e de namoradinha de Portugal. Primeiro no programa Top Mais, da RTP, depois veio o Chuva de Estrelas, na SIC, e ficou consolidada uma carreira televisiva. Em 2003, volta à RTP para apresentar o programa Operação Triunfo. Ela podia ter-se ficado por aqui, estrela maior do pequeno ecrã, confortável debaixo dos holofotes, mas fez tanto, tanto mais. Como atriz, participou em mais duas dezenas de filmes e séries, escreveu 12 canções, é autora de 3 livros. Mas Catarina escolheu, sobretudo, usar a sua marca em prol das causas humanitárias. Desde 2000, que é embaixadora da Boa Vontade, do Fundo das Nações Unidas para a População. 12 anos mais tarde, funda a Associação Corações com Coroa, ONG que promove direitos humanos, combate à discriminação e apoia pessoas em situação de vulnerabilidade, sobretudo mulheres e jovens. Tem uns gloriosos 53 anos, o tempo parece que não passa por ela, tem uma energia inesgotável e muitas vezes um sorriso aberto na cara. Eu sou Mafalda Anjos, sou jornalista e neste programa Inventário Pessoal, também disponível em antena1.rtp.pt e nas plataformas de podcast habituais, falo com pessoas notáveis, com muito para partilhar. Fiquem connosco. Olá Catarina, bem-vinda.
1: Olá, obrigada.
0: É mesmo um prazer enorme ter-te aqui no Inventário Pessoal.
1: É muito.
0: E nós desafiamos os nossos convidados a trazerem um objeto pessoal que tenha um significado e conte uma história. O que é que escolheste trazer-nos?
1: Olha, escolhi algo que não é assim muito inesperado, acho eu, depois da tua apresentação, e agradeço-te a apresentação, sete ofícios. Não sei se serão sete, não cozinho, não sei. Não podes ter. Mas uma sapatilha de balé.
0: Que maravilha! E essa sapatilha era tua?
1: Era minha, sim, era minha. Não tenho sapatilhas dos outros.
0: Mas antiga? O recente ainda a usas?
1: Não, já não uso, porque as sapatilhas de ponta exigem prática diária, percebes? Porque isto é feito de gesso e, portanto, não quero hoje em dia partir de nenhum pé. Mas uso as outras sapatilhas. Esta é de ponta, porquê? Porque eu acho que ela personifica não só aquilo que tu disseste, que é a disciplina que me deu disciplina a mim. A disciplina da dança deu-me a disciplina e a preparação para a vida que tenho hoje. Não que esteja sempre pronta para todos os obstáculos e para todas as dificuldades. Tenho dias em que a ponta vai abaixo, não é? Mas verdadeiramente eu acho que a dança me deu uma força extra, uma capacidade de tornear os obstáculos. E por isso tenho um carinho enorme por ela a dança, e pelos calos e pelas feridas que esta sapatilha e outras, que usei muitas durante o tempo em que dançava, me deram, porque isto significa sacrifício, sabes? Significa muitas bolhas rebentadas, muito sangue, muitas vezes a ter que voltar a calçar a sapatilha ainda com a bolha em ferida, enfim.
0: E a disfarçar
1: imagens
0: esse sofrimento,
1: muito feias,
0: essa dor.
1: Mas que depois, de alguma forma, e isso é um bocado de metáfora para a minha vida, depois, de repente, tu esqueces completamente quando estás no palco durante aquele tempo e no final recebes o aplauso e já te esqueceste da dor aqui embaixo, sabes? Acho que é uma boa metáfora.
0: É verdade. E há muita gente que diz que o conservatório e sobretudo a dança é mesmo uma escola de vida, pelos valores que passa, pelo aquilo que
1: olha,
0: se aprende.
1: Uma das coisas principais é que é difícil tu vires a ser a protagonista, não é? E então aprendes muito.
0: O que é do coletivo?
1: O coletivo a fazer o belo, sabes? Todos nós somos essenciais num corpo de baile para tornar aquilo que nos propomos, não é? Aquela coreografia, uma coisa absolutamente mágica e que anestesia o público. E essa ideia de que todos nós contamos também é uma enorme aprendizagem para a vida. E depois não só, disciplina. As pessoas dizem muitas vezes o que é que faz para manter a sua postura física ou a sua condição. Vem daí, sabes? Vem de saber que há escolhas, que não é preciso tu basicamente viveres amarrada a regras, mas é preciso tu teres essa disciplina diária para depois sentir prazer e gostares do que vês, e não só, e tens qualidade de vida para todos, claro, os efeitos. E a dança deu-me muito essa disciplina, e deu-me liberdade também. É outra coisa, liberdade. Que é uma... Eu só quando danço, Mafalda, é que eu sou realmente livre.
0: E ainda danças muito?
1: Muito.
0: Gostas muito de dançar em casa, por exemplo?
1: Danço imensas vezes em casa. Eu danço todos os dias em casa. Aquela, aquilo que tu se calhar fazes de manhã, que é pôr-te a par da leitura do mundo.
0: Tu danças.
1: Mas sabes quê? Uma necessidade física, mas é uma necessidade mental. Uhum. Eu preciso mesmo de sentir que estou ligada. Esta coisa conectada, que é uma palavra que agora...
0: Que hoje em dia me
1: um bocadinho, mas estou ligada realmente às minhas sensações. Realmente a acordar os meus músculos, e não só, e o meu coração. Eu acho que é preciso, logo de manhã, é preciso fazermos qualquer coisa de bonito, ou de puro, ou de livre, para enfrentarmos os dias que correm, me falta.
0: Mas sabes que eu acho que é um ótimo conselho para quem nos ouve, é ponham uma música e dancem.
1: Porque
0: não
1: está,
0: há
1: mesmo
0: nada
1: difícil
0: que faz, faça melhor à cabeça do que meia hora a dançar.
1: Sim, porque é mesmo difícil. Tu abres a porta de casa, ou mesmo às vezes em casa tens vidas complicadas, não é? E enfrentas este mundo. Portanto, é preciso nós apetrecharmos, não é, das ferramentas certas. E eu acho que dançar é uma grande ferramenta.
0: Como é que a dança aconteceu na tua vida? Como é que foste parar ao ballet?
1: Olha, por uma iniciativa da minha mãe, agradeço-lhe imenso. Eu fiz quase tudo muito sozinha, sabes? Tenho uns pais ótimos, mas que não é um mas, que parece que vou queixar-me deles. No entanto, é mais isso, eu fiz-me a vida muito sozinha, por imensas circunstâncias da vida, mas foi. Mas na altura, eu tinha 9 anos e eu sempre fui muito destemida, muito conversadora, muito sorriso aberto, sempre fui assim. E houve uma altura ali nos 8, 9 anos, que não sei porquê, se calhar tenho que fazer regressão, não é? Mas entrei ali num túnel de timidez, uma coisa palerma, não sei. Muito tímida, com muita dificuldade em enfrentar o olhar dos outros. Então nós não morávamos no bairro alto, portanto o conservatório era
0: ali ao lado.
1: Não, era mesmo em cima, tipo subias a rua. E a minha mãe achou que a arte iria fazer-me bem para desbloquear a minha timidez. Então inscreveu-me em piano e em dança, no conservatório. Portanto, havia a escola de teatro, de cinema, música e dança. E eu passei nas duas audições de piano e de dança. E, na verdade, pensei que tinha que escolher. Mas como na audição de piano não aconteceu nada divertido na minha vida, estavam umas pessoas assim mais, umas crianças assim mais sisudas. Na audição de dança havia umas meninas muito alegres. E eu pensei, olha, eu gostei daquela, não apetece nada dançar, não apetece nada ir para o ballet, tenho vergonha. Mas aquelas 3 ou 4 miúdas eram divertidas. São hoje as minhas melhores amigas.
0: Ah, desde então, que maravilha.
1: Desde então, as minhas melhores amigas. São hoje, portanto, somos 5, é uma grupeta de 5.
0: Que maravilha.
1: Que estamos a pensar em envelhecer ou amadurecer, assim numa espécie de comunidade, estás a ver, numa cooperativa, é uma ideia que temos. E, portanto, fui nada apaixonada pela dança, nada a querer dançar, mas para desbloquear a timidez, e agradeço isso à minha mãe, e depois apaixonei-me totalmente. E hoje, digo muitas vezes nas palestras aos miúdos, olha, há sonhos que nós não conseguimos contornar ou concretizar, vamos contornar. O meu maior sonho eu não o concretizei, era ser coreógrafa, mas hoje sou muito feliz com o que faço.
0: É verdade. O facto de seres filha de um jornalista, um grande Joaquim Furtado, deu-te alguma maior consciência social e política? Ou seja, como é que eram as vossas conversas à mesa? Como é que era o ambiente familiar?
1: Não, deu-me completamente uma consciência muito grande, social e política, tal e qual como dizes. Não que tivéssemos muitas conversas. Se te recuares no tempo, eu tinha 2 anos quando foi o 25 de Abril, portanto calculas que eles não tinham, claro, assim grande tempo. Mesmo depois,
0: claro,
1: a agitação era muito grande. Mesmo quando eu tinha mais altura ou mais idade para ter conversas, não houve muito isso. Mas houve a passagem das ações, sabes? As escolhas. Eu era muito atenta, eu sou muito, muito atenta aos detalhes. Aquilo que às vezes as pessoas não veem é onde eu me concentro. É uma característica, não é sequer, é o que acontece. Portanto, eu via muito os detalhes dentro de casa, as escolhas que o meu pai fazia sem dizer que fazia, as escolhas que a minha mãe fazia sem dizer que fazia.
0: São as conversas ensinamentos, não é?
1: As conversas paralelas com os amigos. Exatamente, com os amigos. Eu nunca soube que partido é o meu pai, até hoje. Claro. Sem partido. Nunca soube. Mas
0: é um,
1: via,
0: um livre pensador.
1: É um livre pensador. Mas via, apanhava conversas cruzadas, estás a ver? Eu sou muito rata também. Apanhava conversas cruzadas com os amigos jornalistas. E, portanto, esses exemplos deles, e a minha mãe, a professora do ensino especial, portanto, obviamente que aí me deu logo
0: uma sensibilidade claro.
1: muito grande, sem me explicar nada. Aquelas crianças, os jovens, eram iguais a mim. Portanto, não houve sequer essas conversas de esmiuçar os conceitos, zero. Nem se pensava nisso. Portanto, eu apanho um choque grande, Mafalda, quando venho para o mundo e quando começo a ser pessoa e me apercebo que há preconceitos, que há racismo, que há homofobia, que há injustiça. Claro. Mas eram coisas que eu não, com as quais eu não lidava. Comecei a lidar, comecei a ver as coisas assim de perto, olha, até da minha varanda, da minha janela, porque tinha uma esquadra da polícia e vi como é que na altura é preciso salvaguardar, os polícias tratavam as prostitutas do bairro alto e assistia a murros na cara e a pontapés. Isso despertou em mim uma espécie de uma inquietação e me sentia assim um nojo em miúda. Então aí era quando eu ia falar com os meus pais a perguntar: isto é normal, é assim, como é que são as leis? Comecei devagarinho a tentar perceber, mas a consciência vem desde sempre. Eu tenho a sorte de vir de duas famílias com estratos sociais antagónicos.
0: Uhum. E portanto tu tens,
1: mas antagónicos
0: mesmo,
1: duas
0: experiências. Na tua história familiar, o que é muito interessante.
1: Sorte, mas antagónicos, quando eu te digo antagónicos, é a mãe do meu pai, a minha avó, a Lucinda, não sabia ler nem escrever. O meu avô era bombeiro e o meu avô António, pessoas que me formaram. A minha avó Amélia, da parte da minha mãe, o meu avô não conheci, mas a minha avó Amélia, de quem eu gostava muitíssimo também, igualmente, era uma pessoa uma instrução acima da média, fez belas artes, claro. Portanto, e eu venho destes dois mundos e coabitei igualmente nestes dois mundos. E portanto eu trazia a visão,
0: claro,
1: uma visão muito mais conservadora da parte da família da minha mãe, mas a minha mãe não. Portanto, a minha mãe logo, alguém que rompeu com aquilo tudo, portanto, corajosa nesse sentido, e uma visão bastante mais terra a terra da parte do meu pai.
0: E tu és essa pessoa de charneira, na verdade. E acabaste por fazer isso ao longo da tua vida. És uma pessoa conciliadora, de extremos, de opostos.
1: Fazer pontos é o que eu gosto. Eu acho, não quero fazer, não gosto de nada, porque às vezes há a ideia de que eu sou boazinha, essa coisa de boazinha. Não é, eu desde muito pequenina, Mafalda, desde muito pequenina, que me coloquei sempre na posição das outras pessoas. Isto desde miúdo, os meus pais dizem isso, as minhas professoras disseram sempre isso. É uma coisa inata em mim. É evidente, nesta altura em que nós estamos com radicalismos e extremismos, e é muito difícil colocar-me no lugar das pessoas que defendem que as mulheres devem voltar para casa, que o... Enfim, todas estas coisas que nós sabemos as duas de que é que falamos. É difícil. Mas eu não desisto de tentar, à minha maneira, nos meus canais, de fazer a ponte e de não ir com o ódio e de tentar...
0: Porque tentar perceber aquelas pessoas também.
1: Sim. Tentar perceber aquelas
0: é
1: pessoas,
0: com
1: porque
0: certeza.
1: É importantíssimo de onde é que isto vem, claro. Estás a ver? E não só apontar o dedo, eu não me vou lidar, não vou jantar com elas, não me apetece.
0: Claro.
1: Percebes? Mas é escolho, é a minha escolha, mas é importante
0: de onde
1: saber
0: vem o ressentimento, de onde vem aquela revolta,
1: de onde é que vem aquilo tudo.
0: Com certeza.
1: E da experiência de vida destes meus 30 e quase 6 anos a trabalhar em comunicação, e não só, eu vou muito às escolas fazer esse meu trabalho, que me alimenta muitíssimo, falar com os miúdos, que eu adoro, malta mais nova, não acho nada que esteja perdida, como as pessoas dizem, que a nova geração está, não acho nada disso. O que eu sinto, Mafalda, é que há muitos traumas e muitos problemas de infância e de adolescência de todas as pessoas, de todos nós, e que não são tratados, uhum. E que não são devidamente tratados, são atropelados com a ideia do sucesso, tu tens que agarrar uma profissão, tens que ser isto, tens que ser, e ter. A educação está toda errada.
0: Claro.
1: Mas toda errada. O modelo de ensino hoje em dia está tudo errado, as disciplinas estão erradas. Teria que haver, quanto a mim, e não venho, não sou técnica, mas é o que eu testemunho, não é? Tinha que haver disciplinas que trabalham a parte emocional, que fazem com que ajudariam as pessoas a perceber, olha, eu não estou bem aqui. Está aqui a criar-se uma revoltazinha que depois vai dar para o torto. Depois eu vou revoltar-me contra a rapariga, contra não sei o quê, vou mostrar, ela acabou comigo e portanto eu vou mostrar os nudes que nós partilhámos. De onde é que isto vem?
0: Claro.
1: Tem de vir de algum sítio. Mas há disciplinas que estão obsoletas.
0: É verdade.
1: E é preciso substituir por outras que são essenciais para a saúde mental.
0: E que dão ferramentas.
1: E que dão ferramentas.
0: Para a saúde pessoal e para a vida
1: cidadania,
0: coletiva.
1: Exatamente. Para a cidadania.
0: Claro.
1: É fundamental.
0: Claro. Catarina, interessa-me perceber como é que tu, que estavas num lugar de debaixo dos holofotes, uma carreira fulgurante, eras e és, obviamente, uma pessoa maior na televisão portuguesa, chegaste um dia e pensaste, eu tenho isto tudo, mas eu quero fazer mais e eu quero usar esta minha fama...
1: Por insegurança.
0: Por insegurança.
1: Total.
0: Então, conta-nos.
1: Porque eu estava um bocadinho isolada numa ilha, não é? Portanto, recuemos no tempo. E havia zero pessoas da minha idade, portanto, 20 e poucos
0: muito
1: anos.
0: Nova.
1: Não havia. Portanto, a comunicação social...
0: No auge.
1: Nada. Não, era feita das pessoas da geração anterior à minha e à tua, não é? Portanto, que estavam muito instaladas e bem, pessoas, que, sei lá, Carlos Cruz, Marilisa, enfim, todas essas pessoas que tinham um poiso seguro. E, portanto, eu entro na televisão, muito jovem, e de repente, Faldeira, não havia as redes sociais, não é? Mas as revistas todas, os jornais, era tudo a falar de mim, como se
0: eras
1: me conhecesse
0: todas.
1: E como
0: todas
1: se me conhecessem mais do que eu próprio me conhecia a mim. E se há coisa que eu tenho capacidade é de ver um bocadinho à frente. E eu comecei a pensar, mesmo muito cedo, e por isso tudo muito sozinha, como te estava a dizer, ai, ai, ai, que isto a seguir vou ser convidada para isto, ou vão exigir isto de mim, ou o Rangel, porque eu estava na SIC, depois de passar para a SIC, não é? Vai querer isto e mais aquilo, e eu não tenho ferramentas. Eu não li o suficiente, eu não sei o suficiente de cultura geral, ou de coisas, algumas coisas em particular. O meu mundo é a dança, essencialmente. Eu estava super insegura. Insegura em relação aos outros, insegura em relação a mim. Ou seja, eu não queria defraudar nada. Não me queria defraudar a mim, parecer uma coisa que não era. Uma miúda já muito apetrechada, já cheia, não era. E era isso que era suposto eu estar. Estar apta para os desafios que viessem. E por imensa insegurança eu disse, não, eu vou ter que investir em mim. Não disse nada aos meus pais. Fui à procura de escolas em Londres e fazer audição. E basicamente fui sozinha, aluguei um quarto, o pouco dinheiro que tinha ganho no meu início de carreira foi todo gasto sozinha também, no quarto e na escola, que as escolas em Londres e viver em Londres,
0: cara,
1: fiz o curso 3 anos, até quase ao final do curso consegui não dizer a ninguém que já estava a trabalhar, portanto que era uma aluna como outra qualquer, depois lá se descobriu quando havia a disciplina
0: não
1: de televisão.
0: Redes sociais,
1: não havia
0: está.
1: Redes sociais, mas
0: hoje
1: havia disciplina.
0: Sim, impossível.
1: Não, seria, completamente.
0: Claro.
1: E foi ótimo para a minha saúde mental, porque pude perceber que não me estavam a fazer favores quando tinha uma boa nota,
0: claro.
1: Ou não é favores, mas que não estavam...
0: Não. Ou seja, não sabiam que tinham lá uma estrela.
1: Exato.
0: Deles.
1: Portanto, foi por pura insegurança. E eu acho que a segurança, nós somos todos inseguros, todos. E digo isto também muito aos miúdos. Não pensem que a pessoa que está mais segura, ok, há umas pessoas mais inseguras do que outras. Mas eu acho que o combate à insegurança vem com a capacitação. É só aí. E tu, quanto mais capacitares, quanto mais tu aprenderes, estavas tu a dizer aqui em off que estás agora aos 50 anos a aprender montes de coisas... É maravilhoso. E eu digo aos miúdos, por favor, façam várias coisas, aprendam, porque isso traz segurança.
0: Claro.
1: O saber traz segurança.
0: Depois também decidiste aproveitar isso para agarrares com as duas mãos uma série de causas humanitárias.
1: Sim.
0: Como é que foi quando recebeste aquele convite de Kofi Annan? Imagina.
1: Uma carta, não é? Na altura,
0: uma carta.
1: Agora seria um mail. Não sei, talvez mandassem ainda muito.
0: Se calhar mandavam, porque é uma coisa formal. E com muita imensa responsabilidade.
1: Sim.
0: Como é que foi isso?
1: Foi uma provazinha de que, por mais injusta que seja a vida, e é muito injusta para muitas pessoas, e é muito imprevisível, e o mundo está um caos, de vez em quando, as tuas inclinações, aquilo que te propões, ou a tua verdade, e isto não é conversa da treta, a tua verdade, a forma como tu realmente estás com os outros, estás na sociedade, quando as câmaras estão ligadas ou quando as câmaras estão desligadas, E isso fez-me acreditar, olha, de vez em quando isto bate certo, as peças ligam-se.
0: Alinha-se.
1: Sim, porque eu fui escolhida depois de um casting grande, de alguém que veio cá, enviado especial das Nações Unidas, e entrevistou outras pessoas, outras figuras públicas, que até hoje eu não sei nem quero saber, e depois fui eu escolhida. Mas fui escolhida com base na minha entrevista, e a minha entrevista naquela altura, portanto já foi há 25 anos, né? Era com base na experiência de lidar com as pessoas, daquilo que eu lia, daquilo que angariei da minha família, mas era, sobretudo, a minha genuína preocupação em relação ao mundo. Quando eu recebo a carta, pensei, uau! Estava certo, portanto é com verdade que eu vou agarrar isto. Com imensa segurança, insegurança, mais uma vez porque sabia zero sobre o mundo como hoje sei.
0: Mas agarrei-me aos relatórios
1: das Nações Unidas e se tiver tempo deixa-me só dizer-te uma coisa que eu acho que é muito importante.
0: Todo o tempo.
1: Independentemente da gestão poder não ser a correta, é que as pessoas que trabalham para as Nações Unidas e que estão no terreno, eu diria a grande maioria, porque são 25 anos a vê-los trabalhar em condições difíceis, e não estou a falar dos diretores, ok? Que são importantes porque são eles que gerem, mas estou a falar...
0: As pessoas no terreno, as pessoas fazem um trabalho notável.
1: Inacreditável. Mas que se resume a salvar vidas, mesmo salvar vidas, e também a dar dignidade. E na área que eu trabalho mais, não é? A questão da saúde materna e da saúde sexual e reprodutiva e da violência com base no género, eu vi coisas inacreditáveis, que não temos tempo para falar aqui, mas pessoas que estão ao serviço das Nações Unidas a arriscarem as suas vidas por conta de uma mulher ou de uma rapariga. E isso eu não posso nunca deixar. Se não existissem as Nações Unidas e as agências das Nações Unidas, o mundo estava muito,
0: certamente muito pior.
1: Sim. Com mais mortes, com menos escolaridade, com mais agressões, com mais violência. E até em certos casos, quando as mediadoras enviadas pelas Nações Unidas em situação de conflito, quando são elas, as mulheres, o resultado é muito mais positivo. Isso sabe-se, estatisticamente, os relatórios dizem isso. Portanto, quando são elas a mediar o conflito, normalmente resolve-se.
0: E quando são elas, portanto, apoiadas também, porque elas depois transmitem os benefícios que recebem para a família,
1: certo,
0: para o bairro, para o país.
1: Para além de transportarem, multiplicam, que ainda é mais difícil, percebes? Multiplicam, e isso está provado, quando são, sim, elas a receberem os fundos, reorganizam de outra forma, e têm a capacidade de conseguir unir a família em situações desde catástrofes naturais a conflitos armados, portanto agregam sempre as suas famílias e as famílias dos outros.
0: Claro.
1: Eu no Haiti tive uma situação que depois do terremoto, que eu tive lá, eu estava em tendas, né, montadas pelas Nações Unidas, a entrevistar as pessoas, e havia uma senhora que estava à beira da tenda com um bocadinho de pão, com mais não sei quantas crianças, eram só duas delas, as outras eram de mães que tinham morrido no terremoto, e ela estava com uma espécie de uma carcaça, um papo seco, né, como dizia a minha avó, a dividir por todos, e a primeira coisa que ela me disse é: quero um bocadinho do meu, está aí a trabalhar há tanto tempo.
0: Meu Deus.
1: Isto são as mulheres.
0: É.
1: Não digo que os homens não o façam, não é isso. E tenho que salvaguardar, mas o que eu vi foi, ao longo destes anos todos, foram mulheres com a casa e as casas sempre às costas.
0: Sim. E depois são sempre as mulheres também que são as vítimas quando alguma coisa corre mal, quando,
1: sempre,
0: há problemas, sejam eles quais forem, as mulheres, os corpos das mulheres, a,
1: sim,
0: liberdade da mulher.
1: Sim, nos campos de refugiados, sempre... nos campos de refugiados, por exemplo, a loucura é tanta, aquilo é um sítio de grande tensão, como deves calcular.
0: Em que o instinto de sobrevivência vem,
1: mas vai o masculino
0: no pior.
1: Pronto. Vem, os homens estão a passar pelo mesmo. É horrível estarem num campo de refugiados a passarem, e a espera que nunca mais resolve
0: com
1: aquilo.
0: Com absoluta indefinição,
1: sim, tudo. Mas depois estão ambos na mesma situação de tensão, mas ainda assim a mulher sofre mais porque o homem, para o seu instinto animal, para desanuviar de alguma forma, viola a mulher, não é?
0: Pois.
1: Portanto, as mulheres são sempre, os corpos das mulheres, as mulheres são sempre, sempre, sempre, sempre as maiores vítimas. E das opções políticas, não
0: claro,
1: esqueçamos disso, não é? Porque a mortalidade materna no mundo é altíssima por opção política.
0: Claro. Sim, por decisão.
1: Por decisão
0: política.
1: por desinvestimento, por não colocarem a saúde sexual e reprodutiva em primeiro lugar.
0: Quando por ser sabemos... muitas vezes a primeira a ser cortada quando sempre. Há necessidade de fazer cortes.
1: Sempre, então vê-se bem isso na altura da pandemia, não é? Claro, do Covid. E, portanto, morrem as mulheres ao dar à luz quando estão saudáveis.
0: Sim, que não é
1: mortes evitáveis,
0: não
1: é?
0: Não é suposto, não. Claro. É verdade, tu passaste por muitos campos de refugiados, correste mundo nesse trabalho de embaixadora da boa vontade das Nações Unidas. Tens assim uma história que te lembres? Aliás, escreveste um livro, não é? O que vejo e não me esqueço.
1: Sim.
0: O que é que são histórias que te tenham ficado na cabeça e que te sirvam de alguma forma de lição de vida? Ai, são imensas.
1: São imensas, essas são imensas. Eu acho que a verdadeira empatia, está muito na moda esta palavra, mas a capacidade das pessoas se entre ajudarem, e mais uma vez acho isso mais nas mulheres, quando há quando o mundo desaba, é muito bonita. É muito bonita mesmo e é muito comovente. E eu sinto cada vez mais que são estas pessoas em países mais pobres, em desenvolvimento, ainda por cima as catástrofes, de uma maneira geral, acontecem sempre mais, né, aos países em desenvolvimento, mas elas sabem muito mais do que nós. E há uma arrogância, uma espécie de arrogância intelectual do Ocidente e dos países mais ricos, acharem que ali, ai que bonita, são muito bonitas, aquelas pessoas são muito bonitas porque riem e porque... Tem uma leveza.
0: Ficam ótimas nas fotografias.
1: Ficam ótimas, é, tem uma leveza ambiente. De vida. Mas depois há uma espécie de arrogante. Este olhar,
0: claro,
1: é paternalista, estás
0: paternalista,
1: a ver?
0: Paternalista, obviamente.
1: É completamente... E eu não. Eu tenho a consciência pura. Eu não tenho esta observação, não é? É isso que eu quero dizer. Eu tenho a consciência pura que a maior parte daquelas pessoas sabe muito mais do que nós.
0: Uhum.
1: Porque sabe relacionar-se com a natureza como nós não sabemos. Sabe respeitar a natureza como nós não sabemos. E não é que sejam mais felizes, mas são mais leves. Houve uma vez, olha, a propósito do terremoto, em que eu estava a fazer uma entrevista numa casa de uma senhora que deu o jardim para as crianças que ficaram sem pais. E era a Unicef que estava a fazer atividades com as crianças e com psicólogos e tal, porque estavam ainda à procura das famílias e, portanto, juntaram-se logo assim para que as crianças tivessem um bocadinho mais de mimo. E essa senhora emprestou a casa. Metade da casa tinha sido desfeita pelo terremoto, mas o jardim estava... Estava bom, então ela emprestou. E eu estava a fazer essa reportagem. E a certa altura tive vontade de fazer xixi. E digo à senhora, estava com o Ricardo, que é o meu realizador, e com o câmara, estávamos só nós, e digo, preciso fazer xixi, onde é que eu acho que eu posso? E eu vou em qualquer sítio, Mafalda. É uma,
0: claro,
1: coisa maravilhosa, é esta ideia de que nós não somos nada. Ok? Nada. E a senhora disse, ah, venha aqui atrás e tal. E eu fui lá atrás, um buraco, casa, no chão, e eu disse obrigada, obrigada e tal. E ela disse não, não, não, não, e deu-me uma tigela e segurou.
0: Ficou a segurar.
1: A segurar enquanto eu fazia o xixi. E eu naquele momento ainda disse não, não, obrigada duas vezes e depois percebi, não, se eu lhe tiver a dizer isto é super mal.
0: É uma desfeita, é uma desfeita para a senhora, claro.
1: Ela tinha perdido metade da casa. O marido estava imóvel porque tinha caído com o terremoto. E, portanto, estavam à espera de saber onde é que podiam fazer um raio-x. Ela tinha dado aquele jardim para as crianças todas e segurou-me naquela bacia.
0: Pois. Isso é alguma coisa de sororidade feminina também, que eu sei
1: eu também
0: que é
1: acho.
0: Uma palavra que tu gostas.
1: Eu gosto muito.
0: E que usas muito. Isso existe de facto, não é?
1: Ah, existe imenso. Existe imenso. E por mais que eu, a seguir, a cada... comentário que faça, cada post ou cada entrevista que faça, venha ou venham mulheres a dizer ah, com a vida dela também eu, ah, né? Essas coisas, que são muitas mulheres que o fazem, eu continuo a acreditar, porque tenho exemplos disso, de que a sororidade existe mesmo e que são mais as mulheres que se apoiam umas às outras do que aquelas que destroem,
0: uhum,
1: ou que dizem mal. E que são mais as mulheres que gostam umas das outras e que cada vez mais aquele, não sei se é provérbio, se é aquela coisa que as mulheres são mais umas para as outras, não é provérbio, mas é aquela frase feita, é mentira, é mentira. Existem ainda muitas. E vem do tal lugar de desigualdade, sabes? Porque eu acho que qualquer mulher que se insurge contra outra mulher, quando ela, por exemplo, está a defender as mulheres, tem de haver uma razão profunda mal resolvida e que vem precisamente dessa desigualdade. Só pode-se. São mulheres que não conheceram a sua liberdade, são mulheres que estão amarradas a uma série de preconceitos e que está enraizado no seu dia-a-dia, na sua vida, porque só pode, não há outra maneira.
2: Não há outra explicação
1: e, portanto,
2: lógica.
1: Tem que se chegar a elas também. Uhum. E eu acredito profundamente no poder das mulheres juntas. Eu acredito que se as mulheres se juntassem mesmo, o mundo não estaria assim.
2: Tens um otimismo
1: mesmo
2: na forma de olhar para o mundo, porque também acreditas muito na humanidade, ou seja, eu acho que hoje em dia há uma vaga enorme, e eu acho que até me vou incluindo nesse lado cada vez mais, infelizmente, que é um lado onde
1: cético.
2: Eu não gosto de estar, cético e pessimista. E tu és muito otimista, disses sempre,
1: eu acho
2: a humanidade ainda presta, a humanidade é maravilhosa.
1: Tu também és, e este inventário pessoal é a prova disso. Tu também és, por favor, não te deixes.
2: Não posso render, não é?
1: Não
2: posso render.
1: Sobretudo nós precisamos de pessoas muito bem informadas, como é o teu caso, isto agora não é para... Mas é mesmo verdade, mulheres muito bem informadas, muito bem posicionadas, muito bem intencionadas, e portanto, por favor, não te deixes. Eu peço
2: não te deixes render e baixar os braços.
1: Não, e quando eu contacto com as pessoas, com os projetos da Corações com Coroa, dos voluntários espalhados pelo mundo, dos trabalhadores das Nações Unidas, onde eu vou fazer as missões, dos jovens que eu percorro este país todo, o podcast que eu fiz do Ponto de Luz, vi imensa esperança naqueles miúdos. Claro que não se, podem não ser a maioria, mas são uma grande fatia que faz com que a força do bem seja grande e mova montanhas. E portanto eu não. Eu ouvi muito mais gente boa do que gente má.
2: Às vezes é isso mesmo que falta, é contactar com as pessoas. E a xenofobia muitas vezes tem a raiz aí. As pessoas simplesmente não conhecem.
1: Não
2: e quando conhecem pensam,
1: mas
2: este senhor é igual a mim.
1: Sim, e vivemos muito mais nas redes sociais do que depois no contacto humano. O que nós temos de ter é cuidado quando o contacto humano vai para as escolas, não é? Portanto, aí temos que atuar também nós, fazer a contra-argumentação. Se nós percebemos que nas escolas estão a entrar correntes ideológicas de racismo, de ódio, então nós temos que fazer. E eu então ajo. O que eu faço é agir. Então, qual é o projeto que eu vou inventar para entrar nas escolas para poder combater isto e informar através da informação, não é? Que a informação é poder.
2: Claro.
1: Como é que... Então é assim que eu faço. Que é,
2: não... Fala-me da tua Corações com Coroa, que é um projeto tão bonito e que já... tem resultados concretos, são muitos
1: Sim.
2: anos a trabalhar e muitos anos a mudar vidas.
1: Sim, é das coisas mais bonitas e mais viciantes que há, para mim, é poder mudar vidas de outras pessoas. É mesmo viciante. E aqui digo-te até que eu com certo, por um lado vaidade, mas até com uma certa sentido assim, meio sim, vaidade e meio egoísta, porque alimenta-me imenso, sabes? É viciante tu perceberes que as pessoas chegam ali, e muitas raparigas, essencialmente, e mulheres, sem esperança nenhuma e sem luzes, né, à frente dos túneis delas, e de repente nós, com o nosso trabalho das nossas técnicas, assistentes sociais, psicólogas e a nossa gestão, que é uma pequena equipa, Arranjamos solução, a grande maioria das soluções não são existencialistas, são soluções que dão o pontapé...
2: São capacitistas,
1: são
2: não é?
1: Capacitistas, que dão o pontapé de saída para a pessoa, que
2: claro.
1: Não alargamos, não é? Estamos sempre com a mão dada, mas a pessoa está a fazer o seu caminho sozinha. Tem aqui...
2: Ou seja, não lhes dão um subsídio, ajudam-nas a estudar,
1: sim,
2: a encontrar
1: bolsas
2: casa,
1: de estudo, damos dinheiro, damos dinheiro para as bolsas de estudo,
2: mas é mais do que isso.
1: É muito mais. Fazemos roteiro de vida, fazemos acompanhamento psicológico e social. Quando há casos, obviamente, dramáticos, apoiamos de uma forma mais existencialista. Mas é raríssimo. O que nós fazemos é um roteiro de vida de pessoa para pessoa se organizar, porque muitas das vezes as pessoas estão perdidas. E, portanto, o que precisam ali é do empurrão e para verem o seu potencial a crescer e a terem orgulho de si próprias. E, portanto, já são 56 bolsas de estudo universitárias.
2: 56, sim.
1: Raparigas.
2: É muito.
1: Em Portugal é imenso, em 14 anos é imenso, porque estamos a falar de estudos completos na universidade, não é? Portanto, tanto podemos estar a falar de uma rapariga que está a tirar medicina, são 6 anos, como de uma outra que está a fazer outro curso. Temos engenheiras, temos enfermeiras, temos tradutoras, temos... é impressionante. É muito bonito, é muito viciante, eu sou muito orgulhosa delas, porque acho que elas são depois o exemplo para outras, percebes? Esta ideia de cadeia, para mim, faz muito sentido. São elas que depois vão inspirar outras. Só faz sentido a partilha.
2: Claro.
1: Só faz sentido a partilha. E não há outra maneira, acho eu, de arranjarmos, consertarmos o mundo, se não for através da partilha dos privilégios, claro, e dos dinheiros. E, portanto, essa é a minha prática.
2: Agora, mudando completamente de assunto, Catarina, os 50 mudaram-te. És uma mulher diferente. Agora, já lá vão 3 anos. Mas já lá vão 3 anos. Mas mudaram-te para melhor?
1: Olha, nunca tinha pensado nisso. Para melhor, não sei. Por acaso nunca tinha pensado se me mudaram. Irritaram-me um bocadinho.
2: Foi.
1: Irritaram-me um bocadinho. A ideia, ou seja, eu tinha lá o número, não é? Quando faço, tinha duas opções. Ou plenamente aceitar, e aceito, vou lá. Irritar não é não aceitar, atenção. É ai, ai, ai, que agora tenho menos tempo para fazer as mil coisas que quero fazer. É por aí.
2: Uhum.
1: Tipo, ai, meio século.
2: Uhum.
1: Porque me lembro como é que nós falávamos dos nossos pais quando chegassem a 50 anos. Já estavam muito para lá do tempo de validade, claro, não é? Já estavam. E então foi, ai, ai, ai, agora tenho que me apressar. Então, não sei se mudaram para melhor, não sei, mas mudaram-me para eu apressar o essencial. Passei a fazer uma triagem muito mais rigorosa do que é essencial para mim e do que é acessório. E, portanto,
2: isso
1: mudaram
2: liberdade.
1: Trouxe-me imensa liberdade.
2: Essa ideia de liberdade acrescida,
1: liberdade,
2: pode ser
1: liberdade, ótimo. Liberdade. Trouxe-me liberdade, trouxe-me um autoconhecimento, também uma palavra terrível, mas pronto, trouxe-me um conhecimento de mim própria muito grande, trouxe-me coisas muito bonitas ao nível até íntimo. Digo-te, íntimo e não só. Descobri coisas muito, muito interessantes sobre mim, sobre a minha segurança, sobre a minha confiança. Acho que estou uma mulher mais confiante de uma série de coisas. E tenho menos é tempo. E isso incomoda-me um bocadinho. E, portanto, sou um bocadinho ainda mais ativa. Mas ativa não necessariamente dos projetos profissionais, mas das coisas que eu quero cumprir como sonho.
2: Ao ouvir-te diria que mudaste para melhor.
1: Talvez, olha, mas não tinha pensado assim.
2: Tu és, sim, uma pessoa frugal na tua vida.
1: Sim, sim.
2: Bastante, não é?
1: Sim, muito, muito.
2: Acabaste de vir, gravamos este programa, acabaste de vir de férias. Faz uma opção de estar junto,
1: tomo,
2: das pessoas, das comunidades, não, sim, ir para coisas de luxo.
1: Sim.
2: É muito evidente.
1: Sim, mas isso é uma opção minha. Eu não gosto muito daquela partilha nas redes sociais
2: da ostentação.
1: Ostentação. Nunca gostei. Não digo que não vá, para não ser hipócrita, também vou, porque felizmente tenho uma vida que me permite ir para bons hotéis. Mas acho terrível a ostentação, não preciso nada de ir. Acho que não é necessário isso. Acho feio, acho mal educado.
2: Uhum.
1: Acho mal educado. Mas na verdade as minhas opções são sempre mais de sair de um país e saber um bocadinho mais. Claro que em 20 dias tu não conheces o país, mas a saber um bocadinho mais sobre aquelas pessoas. E como é tão grande a minha curiosidade em relação aos outros, essa é sempre a minha opção mesmo em férias. Eu adoro agarrar as pessoas, adoro agarrar no sentido mesmo de me colocar ao mesmo nível do ponto de vista da vivência, que é isso. Apesar de ter
2: colocar-te no lugar do
1: sim,
2: outro.
1: Sim, sim, porque apesar de eu voltar para aqui e ter uma vida e ser uma pessoa conhecida e ter uma série de privilégios, eu confesso-te que ali eu estou mesmo só a ouvir. Uhum. Estou mesmo só a ouvir e é fundamental ouvirmos. É mesmo fundamental ouvirmos, mais
2: tens
1: do que nunca.
2: Uma regra de ouro na vida.
1: Ouvir é a minha regra de ouro. Ouvir, antes de querer falar. É ouvir. Houve uma vez um senhor num campo de refugiados do Bangladesh, Rohingya, a propósito do genocídio que é feito com esta comunidade, em que ele era muito mais velho e, portanto, foi difícil a conversa, ainda por cima com um tradutor pelo meio, em que no final ele até chorou e não sabia quem eu era apenas uma repórter que estava ali a fazer, e ele no final disse-me só: obrigada por me ouvir e querer saber de mim. Esta frase nunca mais, já repeti algumas vezes, porque eu nunca mais me esqueci desta frase: obrigada por me ouvir e querer saber de mim. E se nós todos sentíssemos que o outro quer saber de nós, eu acredito que não existia tanta raiva e tanta vontade de apontar o dedo.
2: E tanto ódio.
1: Sentíamos-nos mais todos mimados e ouvidos. E sentíamos parte, sentíamos que contávamos, cada um de nós conta. E porque na verdade cada um de nós conta. Mas se sentíssemos isso na pele, Eu acho que não havia tanto ódio.
2: Eu acho que é uma boa maneira de terminarmos este programa, que passou a correr, Catarina.
1: Pois, eu falo pelos cotovelos.
2: Mas foi muito bom, muito obrigada. Mas não terminamos sem nos recomendares uma música para ouvirmos.
1: Olha, é um disco que está em looping, que a minha filha está sempre a dizer, mas está em looping, mãe, muda.
2: E eu às vezes... A Catarina quando... traz um CD.
1: Ah, eu trago um CD.
2: Porque... na mão, físico, uma coisa que hoje já não se vê.
1: Não, mas eu gosto muito. Nós Erve. E eu propunha que ouvíssemos o número, a faixa 7, que se chama Resumidamente.
2: Então, resumidamente, aqui fica um apelo a mudar o mundo, se calhar uma vida de cada vez. Obrigada, Catarina.
1: Obrigada.
2: Foi um gosto enorme.
1: Obrigada.
2: Esta conversa. Nós, para a semana, estamos de volta com mais um episódio de Inventário Pessoal. Este programa tem a produção de Rui Alves de Sousa, cuidados técnicos de Jorge Almeida, sonoplastia de César Martins e eu sou a Mafalda Anjo. Fiquem bem.

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1: Duas horas no continente e na Madeira. Uma hora nos Açores. Edição do jornalista Guilherme de Sousa.
2: Portugal falhou a qualificação para a final da Eurovisão. Os Bandidos do Cante, com a canção Rosa, não ficou entre os 10 países escolhidos na primeira semifinal do festival que decorre em Viena, na Áustria. Destaque para a qualificação do concorrente israelita Noam Betan, que conseguiu um lugar na final marcada para o próximo sábado. Recorde-se que Espanha, Países Baixos, Irlanda, Islândia e Eslovénia boicotaram o concurso deste ano em protesto contra a presença de Israel. O Santuário de Fátima encheu-se ontem à noite. 250 mil peregrinos marcaram presença na tradicional procissão das velas que iluminou mais uma vez a Cova da Iria. Neste 13 de maio espera-se a procissão para o altar do recinto e a procissão do adeus após uma noite de emoções registada pelo repórter Horácio Antunes.
3: Perante 250 mil peregrinos e após a procissão das velas no Santuário de Fátima, o Patriarca de Lisboa referiu que o mundo está ferido e precisa de luz interior.
4: Ferido pela violência que tantas vezes se infiltra nas relações e nas palavras. Ferido pela divisão que fragmenta povos, famílias e comunidades. Ferido pela solidão que atinge tantos, mesmo no meio das multidões, ferido pelo egoísmo que fecha o homem sobre si mesmo.
3: Rui Valério preside pela primeira vez às celebrações na Cova da Iria e na homilia referiu que o

0: Do jornalista Horácio Antunes na emoção de mais um 13 de maio no Santuário de Fátima. Depois de o PSD ter adiantado que não vai entregar qualquer projeto de revisão constitucional no processo desencadeado pelo Chega e que vai mesmo inviabilizar as propostas do partido, também o PS considera que o tema não é prioritário. O tema da revisão constitucional foi um dos temas precisamente da reunião de ontem do Secretariado Nacional Socialista, mas o PS entende que o momento é dar prioridade a outras matérias. João Alexandre.
1: O PS já tinha remetido para a reunião do núcleo mais restrito da direção uma posição sobre o processo de revisão constitucional e depois de o líder do partido, José Luís Carneiro, ter lamentado que a ideia de rever a Constituição esteja a ser usada para distrair as pessoas do que é essencial, foi também essa a conclusão do Secretariado Nacional do Partido Socialista. Horas depois de também o PSD ter garantido que não vai acompanhar o Chega e que pretende mesmo travar as propostas do partido de André Ventura, também o PS entende que o tema não é prioridade, foi o que confirmaram fontes do Secretariado Nacional do PS à RTP Antena 1, numa altura em que os socialistas admitem mesmo ter ficado descansados com a posição comunicada pelo partido de Luís Montenegro. Para a direção do PS, não faz sentido avançar com um pedido de revisão da Constituição, tal como não fez sentido, entendo o PS, o passo dado na revisão da legislação laboral, com os socialistas a sublinharem que as prioridades neste momento são áreas como a habitação, os salários, o custo de vida e a saúde, áreas onde o PS quer apresentar propostas e de onde não quer ver desviadas quaisquer atenções.
0: As prioridades do Partido Socialista. No Reino Unido cresce a pressão sobre o Primeiro-Ministro para que se demita depois da derrota do Partido Trabalhista nas eleições locais. Keir Starmer desafia os membros do partido a escolherem um sucessor e já há candidatos. Camila Vidal.
2: O ministro da Saúde, Wes Streeting, é apontado pela imprensa britânica como o sucessor mais natural a Keir Starmer. Um ministro que nunca guardou segredo sobre a ambição de liderar o governo, dizem os jornais. Streeting tem um encontro marcado com Starmer para esta quarta-feira de manhã. Junta-se, entretanto, à corrida o ministro da Energia, Ed Miliband, que, de acordo com o jornal Times, avança apenas caso Streeting também o faça. Outros nomes em cima da mesa são o de Andy Burnham, ex-autarca de Manchester, mas que não pode concorrer agora, porque não é membro do Parlamento. Angela Rayner, vice-primeira-ministra até o ano passado, é outra possível candidata, mas está a ser investigada pela Justiça. Ao longo das últimas horas foram 4 os ministros e 6 os funcionários de ministérios a apresentar admissão. Também a bancada trabalhista no Parlamento está dividida. Cerca de uma centena de deputados do partido de Keir Starmer pedem que se demita. Um número semelhante pede que fique. O primeiro-ministro já desafiou os membros do partido a escolherem um sucessor. Diz que, até lá, não abandona o cargo. A lei britânica não obriga a que se convoquem eleições legislativas. Caso Keir Starmer decida sair, será substituído interinamente até que haja acordo entre pelo menos 1/5 dos deputados trabalhistas para a escolha de um nome. Também os sindicatos terão uma palavra a dizer. A decisão de nomear um novo primeiro-ministro cabe sempre ao rei Carlos III e o discurso anual do rei, que marca o início formal dos trabalhos no Parlamento, está marcado precisamente para esta quarta-feira.
0: Num dia marcado pela crise política que cresce com uma tensão em Downing Street. Os trabalhadores da Lusa vão fazer greve 20 de maio contra a proposta de revisão dos estatutos da agência de notícias. Em plenário foi aprovada por maioria a convocação de uma greve de 24 horas que coincide com a data em que vão ser discutidos no Parlamento vários projetos de lei e resoluções para alterar os estatutos da Lusa. Os trabalhadores estão preocupados com os riscos de influência política e referem também que o plano de rescisões e a estratégia para reforçar os quadros continuam por explicar. Ainda entre as preocupações está uma possível mudança de sede em Lisboa para as instalações da RTP. Para 20 de maio está também prevista uma concentração dos trabalhadores da Lusa em frente à Assembleia da República.
3: Edição do jornalista Guilherme de Sousa. 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
4: Boa madrugada de quarta-feira com a RTP Antena 1. Já a seguir a conversa no refeitório de Joana Barrios com Teresa Vivas.
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5: Olá, sejam muito bem-vindos ao refeitório. O meu nome é Joana Barrios e hoje recebemos finalmente a Teresa Vivas. Bom dia, Teresa.
6: Olá,
5: bem-vinda.
6: Bom dia, Joana. Obrigada pelo convite.
5: Bem, já há muito tempo que nós queríamos que viesses aqui. Temos de agradecer ao Paulo Amado esta facilitação da tua vinda. Acho que em primeiro lugar devíamos saber quem tu és e como é que foste parar à alimentação, porque entre o início e onde estamos agora aconteceu muita coisa.
6: Aconteceu, já lá vão 20 e não sei quantos anos. Bem, na verdade, um bocadinho mais, não é? Porque eu, desde miúda, que adorava cozinhar, parece a conversa dos chefes de cozinha.
5: Está tudo bem.
6: E tinha uma avó alentejana que fazia sempre aquelas coisas maravilhosas.
5: A tua avó ceifeira?
6: A minha avó ceifeira.
5: Maravilha.
6: Mariana, de Bringel. E então eu tinha sempre super curiosidade em fazer. Ajudava sempre a fazer à sorda, enfim, aquelas coisas que nós vamos ganhando pequenos gostos. E depois, quando eu fui para a universidade, que tive muita dificuldade em escolher o curso para onde devia ir.
5: Porquê?
6: Ah pá, porque eu tinha muitos interesses. Desde a engenharia civil, que eu gostava de engenharia civil, desde a enfermagem, a parte de dar apoio às pessoas, enfim, arquitetura, sempre Portanto, eu gostava de ver hoje outra vez a minha lista à qual eu me candidatei quando fiz a candidatura à universidade, mas eu tenho quase a certeza que tinha
5: tudo.
6: De tudo. E o curso que eu quis em primeiro, porque tinha uma amiga que já lá estava, minha amiga de sempre, a Cremilde, tinha sido em agricultura, em engenharia agrícola.
5: Okay.
6: Ela a vida inteira quis ser engenheira agrícola. Não, em Évora.
5: Ok.
6: Ela sempre quis ser engenheira agrícola e eu, na verdade, que tive o marido da minha avó, o meu avô João, que era jardineiro. A minha avó ceifeira veio do Alentejo, casou com um jardineiro.
5: Acho muito bem.
6: E portanto, eu tive sempre esta ligação um bocadinho à terra. Quando me apareceu esta oportunidade de entrar para a engenharia agrícola, opa, pensei para aí 2 dias. E adorei, porque também estava a trabalhar no Laboratório Nacional de Engenharia Civil, ao pé de mais um curso que eu gostava de ter feito, que era Química, ao pé de muitos produtos químicos, e percebi que aquilo era horrível, cheirava muito mal, eu trabalhava com mercúrios, horrível, pronto, é preciso, todos os ensaios que eu fiz eram necessários e absolutamente necessários para aquilo que nós somos hoje. Mas realmente eu não me via a trabalhar o resto da minha vida dentro de um laboratório cheio de tricloroetilenos e coisas do género. E então, quando me surgiu a ideia de ir para a engenharia agrícola, eu abracei imediatamente. Depois, mais ou menos, no meu terceiro ano, quando nós damos horticultura, há um professor que se atravessa na minha vida, então era um dos nossos professores, que estava a fazer um trabalho em tomate e na pós-colheita do tomate, ou seja, o que é que acontece ao fruto depois de ser colhido. E a última coisa que ele queria saber era do sabor, portanto ele queria saber da rigidez, ele queria saber do grau Brix, ele queria saber de uma série de coisas, de tudo, menos
5: do sabor.
6: Menos do sabor. E aquilo chocou-me imenso. E fui falar com ele, mas como é que vocês fazem isto? E eu, ah, não, porque o que nós estamos aqui a prever são quantidades e como é que o transporte funciona no tomate e como é que o tomate depois é tratado dentro de um processado da forma que fosse. Não, não me lembro exatamente. E, portanto, o que interessa é o caminho até ele ser processado. Portanto, eu não vou... Porque depois nós... Era na altura, portanto... Isto foi finais de 80, inícios de 90, quando tudo acontecia com pozinhos. Depois nós revemos isso com um bocadinho disto e um bocadinho daquilo e o tomate ganha o sabor que deve ser. Mas isto não faz sentido nenhum. Então depois comecei a caminhar um bocadinho mais, isto por causa das minhas influências da minha avó, comecei a caminhar um bocadinho mais no sentido dos alimentos e do sabor dos alimentos. Pronto, depois o meu trabalho de fim de curso, que eu não acabei o curso, foi em ervas aromáticas e medicinais, andei pelo Alentejo todo a colher quimiotipos de 5 plantas endógenas e depois tudo se depois não havia engenharia, não havia agricultura biológica ainda, foi um caminho que eu achei muito interessante no início porque não havia e depois comecei a dar formação. Comecei a dar formação em plantas aromáticas na produção. Pá, foi um sucesso porque realmente o clima do Alentejo, como tu sabes, é aquela secura e os óleos essenciais são segregados exatamente para a defesa da planta em termos da secura. Ou seja, ela segrega mais óleo essencial, ela cheira mais porque está seca e, portanto, para evitar a saída de água. E, portanto, pá, quando eu comecei a trabalhar em ervas aromáticas, achei que tinha encontrado o mundo, o fim do mundo era aquilo para mim e era um mundo gigante. Bom, mas depois lá vem o fim do romantismo.
5: Era o início da nossa conversa antes dos microfones estarem a gravar.
6: E a dificuldade que é entrar com culturas novas, é entrar com situações novas, muito rentáveis, mas muito pouco estudadas, portanto... Foi complicado, ainda trabalhei uns anos em ervas aromáticas, mas depois no primeiro curso que eu dei, porque naquela altura também se dava muito a formação profissional a mulheres desempregadas, uhum. As senhoras pediram-me todas para fazer compotas.
5: Ok.
6: E eu fui descobrir
5: o universo infindável das compotas. Boa sorte.
6: Foi mesmo.
5: Eu ainda queria só fazer-te uma pergunta relativamente... a essa tua preocupação inicial com o tomate, porque acho que não ficou muito claro onde é que ficámos com o sabor, porque de repente
6: ele nunca ficou, eu é que fiquei com aquela não pode haver dentro de uma produção agrícola a ausência do sabor, quer dizer, para mim...
5: Hoje em dia isso é absolutamente impensável.
6: É impensável. Hoje já se começou a pensar muito diferente. Hoje tu tens... Aliás, é um orgulho ver... Um orgulho, enfim, porque eu percebo que as pessoas começaram a entender melhor o que é os alimentos, não é? E a perceberem que os alimentos têm uma vida própria e se têm personalidades próprias e às vezes têm personalidades diferentes dentro da mesma... E isso é muito bom, as pessoas começarem a olhar para o alimento com muito respeito, eu realmente cada vez mais fico contente, quer dizer, há mesmo uma evolução. E é necessário, porque o alimento é uma coisa que está a erudir. Nós hoje temos uma panóplia de alimentos muito reduzida. E, portanto, isso faz com que nós perdamos sempre muita coisa, não é? Ainda que nos facilite, lá está, ainda que nos facilite muito a recolha e a pós-colheita e nós comprarmos, nós aqui nas grandes cidades comprarmos, temos que entender que há variabilidade, não é? E portanto o sabor, para mim ali naquele momento fez foi o clique. Quer dizer, eu não posso estar neste curso sem perceber o sabor. E foi esse clique que eu fiz. Ele nunca mais, ele não ligou nenhuma, não é? O trabalho fim de curso.
5: É possível haver sabor com escala?
6: O Graubrix mede um bocadinho, mas não mede. Há uma coisa que se chama organolépticos, Provas organoléticas que medem coisas que são difíceis de medir, não é? Que no fundo nós...
5: Pois é, isso é que é uma coisa tão instável. Tipo, este ano, a sementeira de agora não é a mesma da próxima. Não.
6: E tu provas uma coisa e dizes que é uma coisa, eu provo e digo que é outra. Portanto, a parte organolética é uma coisa que flutua muito.
5: Sim, a estabilidade do produto, já mesmo depois de processado, é uma coisa altamente subjetiva, porque este ano a compota pode ser ótima, já lá vamos às compotas, mas da próxima. Próxima vez, mesmo que tu utilizes as mesmas proporções nos açúcares.
6: Sim, sem dúvida. A quantidade de água numa planta varia se tu apanhas no dia, do ano para o ano e do dia para o dia. Tu apanhas hoje e tem uma quantidade de água e fazes as compotas amanhã e tem uma quantidade diferente porque entretanto já secou. Sim. Portanto, isto é preciso uma sensibilidade gigantesca. Isto,
5: exatamente, isto é uma coisa que a sensibilidade não é necessariamente uma coisa que faça parte de um ambiente industrial.
6: Não é mesurável. Mas já se mede muito. Sim. E por isso é que tu tens tudo a saber igual o ano inteiro. E é uma pena.
5: Mas precisamente por isso, ou seja, essa sensibilidade é um bocadinho posta de lado, não é? Em prol de um tipo de produção e de um tipo de escala. No entanto, depois tens aquilo que também já disseste, não é? Que te dá muito orgulho e muita alegria ver que já tens uma maior procura por produtores mais pequenos que assumem, de facto, não só a sensibilidade, mas a variabilidade e a instabilidade do produto.
6: É verdade. E nós que compramos temos que aceitar isso também. Obviamente custa-nos muito porque muitas vezes as coisas são muito caras e hoje cada vez é pior, não é?
5: Claro.
6: Mas nós temos que aceitar. Temos mesmo que aceitar, porque senão vamos estar condenados a ter o tomate muito redondo e sem saber a nada. Porque,
5: mas são os mais redondos.
6: É tecnológico. Hoje aquilo é tudo tecnológico. É impressionante. Medes a cor, tens um robôzinho a apanhar o tomate que está na cor que lhe indicaram para apanhar. Não quer saber se é bom, se é mau. Não, aquilo está tudo, aquilo é completamente controlado pela tecnologia. Ou seja, eu acho que a verdadeira, para mim, o verdadeiro milagre da multiplicação está na agricultura. É fabuloso tu de uma semente conseguires ter milhares de coisas, milhares de produção, a produção ser grande, multiplicar-se. E eu acho que nós não damos o devido valor a isto, sabes? A parte vegetal fica muito... Claro que toda a gente se sensibiliza com o corte, com os animais, com o abate dos animais e tudo mais, mas ninguém se sensibiliza com a parte vegetal. E é importante nós entendermos que ela não vai ser sempre igual e que precisamos de comer, ter tanto carinho por um alho francês torto como por um alho francês direitinho. E que se calhar o torto até vai saber melhor porque cresceu ao pé de alguma coisa que o fez entretar.
5: Mas é preciso também criar essas referências, ter essas referências palatares. Portanto, há muita, há 50 mil camadas até chegarmos.
6: Sem dúvida, sem dúvida.
5: À possibilidade de aceitar o alho francês torto.
6: Sem dúvida. É aquilo que nós estávamos a falar antes de começarmos a gravar, que é a parte, por exemplo, do pão. Quer dizer, nós hoje achamos que aquele pão alentejano é o pão alentejano.
5: Mas
6: quem
5: eu acho,
6: o provou...
5: acho que devias dar o exemplo do primeiro sítio da massa mãe.
6: Foi no Escoral, que é na tua terra, fiquei a saber que és do Escoral.
5: Nos pãezinhos doces.
6: Realmente foi, eu acho que foi para aí em 2002,
5: 2001, creio.
6: Pois, eu saí de Évora em 2003.
5: Ok.
6: Final de 2002, 2003. Comecei logo a trabalhar com o Sobral nessa altura. E, portanto, foi quando eles abriram. Eu não sei se foi em 2001, para aí.
5: Sim, por aí, sim.
6: Eu adorava, porque aquilo era inédito. Quer dizer, eu tinha ouvido, eu assisti as senhoras a fazerem pão em casa. Agora, terem uma padaria aberta, não nos vamos esquecer.
5: E não era uma padaria qualquer, era muito bonita.
6: Nem sequer Coca-Cola queria. Ela disse-me logo, não, isto aqui não entra qualquer tipo de refrigerante. Vá, tem o Compal, desculpem as marcas, mas teu Compal, mas a Coca-Cola não entra aqui. Quer dizer, qualquer coisa que seja refinada, qualquer coisa que seja adulterada, não entra aqui. Então eu fiquei super... Quer dizer, naquela altura fazia muito sentido, porque não havia isto. Nós não punhamos em questão a fermentação, nós não punhamos em questão nada. Nós queríamos ir ao supermercado e comprar pão quente, não é? Sem pensar no que aquilo era para nós. Foi, enfim, eu acho que a evolução passa um bocadinho por aí, não é? Entendermos que realmente fizemos coisas muito parvas, mas precisamos de passar por ali.
5: Claro, faz parte.
6: Temos que aceitar. Temos que aceitar que fizemos coisas para nós. Mas realmente, os pezinhos doces eram um exemplo, ainda hoje é um exemplo para mim, de perseverança, porque aquilo era uma receita, ajuda-me se não é.
5: Diz.
6: Era uma receita do pai da senhora que abriu. Exatamente. Que entretanto deixou de fazer pão e que ela quis continuar. Adorava saber o que é que se passa hoje.
5: O Pão dos Coral é um, para mim é uma instituição.
6: É um monumento.
5: É mesmo.
6: É um património.
5: E acho que já só existe uma pessoa a fazer Pão dos Coral. Que é, pronto, que também, isto, o problema do refeitório é que antes nós temos sempre de calcular níveis e aquecer um bocadinho a conversa, não é? Em um banho-maria simpático. E eu e a Teresa Vivas já tínhamos estado aqui a falar um pouco sobre estas coisas e sobre estas questões da variabilidade dos ingredientes. A Teresa agora estava a falar das sementes e da importância do universo vegetal, mas no pão isso tem uma expressão muito clara, não é?
6: Porque
5: O Escoral não fica muito longe de Beja e o pão no Baixo Alentejo e na zona de Beja é muito mais ácido do que é o pão do Escoral, que é ácido e denso, mas não tão ácido como o do Baixo Alentejo.
6: E depois vais um bocadinho mais acima, em Porto Alegre, o pão já é fofinho até.
5: Sim.
6: É muito interessante, mas realmente mudou tudo, inclusivamente o grão que se semeia, não é? Eu estava também a dizer que fiz o trabalho lá em Évora e na Madeira.
5: Uhum.
6: E nós, enfim, encontramos ali sementes com mais de 100 anos na ilha. Encontramos que já existiam lá. Eu não encontrei nada. Pronto.
5: Pronto.
6: Estava lá.
5: Fique,
6: e claro. Estava documentado. Eu é que não tinha documentado. Pronto, eu é que desconhecia. E realmente depois fizemos pão com aqueles cereais. Todos eles eram diferentes. Todos eles, e havia dois ou três que eu me lembrava muito, que me faziam lembrar muito o pão alentejano. Porque não é só a forma de fazer o pão, como é também o grão. O grão também faz, também cria esta diferença.
5: Claro, cria toda a diferença. Teresa, desculpa, interrompi-te para desviar para aqui, enquanto falavas de como saíste das ervas aromáticas para passar às compotas. tudo produtos que me falam ao coração diretamente. Como é que foste parar às compotas? Isto ainda em Évora?
6: Não, já. Bom, eu deixei, enfim, sim, sempre em Évora, a morar em Évora, mas na verdade estas compotas foi em Alvito, porque foi o primeiro sítio onde eu dei formação, em Alvito. E portanto havia aquela vontade de fazer compotas de forma tradicional, mas havia alguns passos que nós podíamos ultrapassar. Bom, eu vou avançar um bocadinho porque não tem assim tanta graça. Só que depois, durante 5 anos, tentei andar aqui de volta das compotas e a aprender. E aprendi muito. Mas acho que as compotas hoje não fazem grande sentido, depois daquilo que eu sei. Pronto, lá está a evolução também. Acho que nós acabamos por ter um ingrediente que é muito complicado para nós, que é o açúcar. O açúcar é mesmo um ingrediente difícil, tem que ser mesmo tomado em conta, peso e medida. E, portanto, enfim, deixei de fazer tantas compotas como aquilo que eu fazia.
5: Porque as compotas precisam de uma coisa que, de facto, estás a dizer aqui, a referir como sendo péssima, que é o açúcar. E precisam de muito.
6: É, pois é.
5: Porque é a ação do açúcar que acaba por preservar o Exatamente. Fruto ou o vegetal já Exatamente. Em fim de vida, não é?
6: Exatamente. Não tem que ser em fim de vida. Mas,
5: é quando enfim. Há excedente, vá. Tradicionalmente era assim que
6: sim,
5: acontecia.
6: Sim, sim, sim. Ou para prolongares a vida de alguma coisa
5: que tens.
6: Que tens, exatamente. Mas o engraçado é que eu fiz de tudo. Tu não imaginas, eu andava com os frascos a escolher atrás das frascos o caminho inteiro. E um dia meti-me numa carrinha gigante para ir comprar uma tonelada de tomate, porque era o doce que mais gostávamos, que mais vendíamos, aliás. Então, Bem, eu hoje já olho para trás e eu era doida. Meti-me numa móvan, daquelas grandes, e fui naquela altura estava em Redondo a trabalhar, e fui até Cuba comprar.
5: Ok, não foi muito longe.
6: Não, mas sozinha.
5: Mas é uma viagem comprida porque a estrada não é boa.
6: Sozinha e comprar uma tonelada de tomate. Eu vim com tomate até no lugar do... Naquela altura também se podia fazer coisas daquelas, não é? Hoje era completamente impossível. E pronto, e lá tivemos pá, uma semana a transformar o tomate. Só que depois fartei-me muito de andar com... Era uma vida pesada, sabes? Além de andar muito na estrada, era pesado porque, lá está, também como falávamos, o Alentejo é um sítio difícil. Tudo o que eu precisava eu tinha que vir buscar a Lisboa. Era difícil as coisas chegarem lá. E quando chegavam lá, chegavam ao dobro ou ao triplo do preço. Inviabilizava qualquer coisa. E, portanto, às vezes três fartei-me.
5: Há um eixo aqui nesta ideia das compotas e da formação das compotas, especialmente nessa época que referes, portanto, anos 90,
6: sim, finais.
5: Em que a formação profissional foi uma coisa que aconteceu especialmente para as mulheres.
6: Exatamente.
5: E era muito capacitadora, portanto, entre óleos essenciais e a sua venda ou a sua possibilidade de comercialização e uma compota tinha um valor, ou tem um valor, muito mais interessante mesmo do ponto de vista da longevidade na prateleira, da repetição desta compra. Portanto, de alguma forma tu percebes que já existia. Sempre existiu uma preocupação com esta ideia de subsistência através, sim, de uma economia doméstica do feminino, etc. Apetece-te falar sobre isso?
6: Claro.
5: Porque tu tens muito este trabalho também naquilo que fazes hoje em dia, com o trabalho com as comunidades, etc. Portanto, tu, vamos.
6: Bora. Sim, era essa a intenção, era capacitar as mulheres que estavam em casa.
5: Que eram domésticas?
6: E normalmente desempregadas de longa duração, com idade acima de 35 anos.
5: Mas também dentro do tecido social já não havia trabalho agrícola de campo. Não. Ou seja, esse tipo
6: já
5: de...
6: Já a ser mecanizada, já, claro. Não tinham nada que fazer. Aliás, aquilo que eu fui descobrindo no Alentejo e das formandas que tive, havia de tudo, na verdade, não posso estar a generalizar, mas... Havia coisas assustadoras, pessoas que nunca tinham vindo a Lisboa, pessoas que nunca tinham, enfim, que vivem, e elas próprias achavam que aquilo era normal. Quando se abria, quando começávamos a abrir e a forçá-las a fazer coisas, é que elas começavam a empoderar-se. Não era só a parte da formação, mas era o empoderamento, elas perceberem que podiam fazer, que conseguiam fazer, que iam lá, que conseguiam trabalhar. As compotas foram muito importantes, porque tive várias formandas que fizeram compotas e que ficaram a fazer compotas, licores também, estás a ver? As ervas não foram só para... Não foram
5: a gente sabe. Um poejo.
6: Uma poejada. E, portanto, elas realmente sentiam-se empoderadas. Lá está, com a culinária, com coisas que elas faziam habitualmente.
5: Sim, que te pode garantir um sustento. E o sustento garante a independência. Portanto, é sempre... É uma coisa que progride.
6: Era muito engraçado, porque elas vinham... Traziam problemas, tipo... Ah, o meu doce ficou todo... Ficou com bolor. Portanto, o que é que se passa? E depois... Nós íamos todos à procura de solucionar o problema. Portanto, era super didático, porque eu também estava a aprender com mais armas do que elas, não é? Mas foi sempre aquele caminho de trabalharmos juntas e de continuarmos a ter este lado da formação delas e elas se empoderarem. Pá, e são mulheres, grande parte delas, bravas, sabes? Cheias de força, cheias de vontade. E quando descobrem aquilo que elas podem fazer, realmente fazem a diferença. Eu na altura fiquei, pai, na verdade dei muita formação e não foi muita gente que ficou a trabalhar, mas as que ficaram eram mulheres de muita força e de grande coragem, e que muitas vezes ficavam à frente da família. Aquilo passava a ser o sustento da família. E, portanto, foi muito bonito. Foram foram, dei aulas em no Alvito, em Montoito, nas aldeias de Montoito, em Cuba, em Portel e Castro Verde. E acho que não me falta mais nada.
5: Acho que cobriste muito bem o território. A nossa convidada de hoje é a Teresa Vivas. Vamos agora passar aqui a uma parte mais divertida, talvez não, da conversa no refeitório. Teresa, tu a determinado momento desistes do teu projeto Alentejo. Falaste aqui muito rapidamente já da dificuldade que havia na época de conseguir fazer coisas. E já percebemos que és uma mulher inquieta. Quando se admira a bravura das outras é porque a gente também a tem. Foi essa inquietação que te fez voltar para Lisboa e essa ausência de não diria ritmo, porque também é entrar aqui num estereótipo que se calhar não se justifica.
6: Não faltava nada a ritmo. Havia muita coisa para fazer, mas era muito, muito difícil, muito penoso, muito... E quando vim para cá, vim porque achei, na verdade, vim porque achei que me ia candidatar a fazer um curso de cozinha. Eu tinha entrado em cozinha no meu segundo ano da universidade.
5: Ainda não estava fechado.
6: Mas eu já estava lá e já estava a gostar de aprender a tal lado da produção e da magia da multiplicação, eu estava a adorar. E, portanto, não quis vir, mas depois... Senti-me abandonada pelo Alentejo, na verdade é isto. Estás a ver? Eu queria fazer tanta coisa. Eu achava que as ervas aromáticas eram uma cena que tinha tantas saídas, desde a culinária à perfumaria, aos óleos essenciais, mesmo à produção de chás, e de, enfim, tanta coisa. Mas depois não encontrava outro lado. Eu acho que fui sempre assim um bocadinho pioneira. As pessoas não me entendiam muito bem.
5: O que é que esta agora quer?
6: Exatamente. É um bocadinho.
5: Vem para aqui esta agora.
6: Plantar orégãos. Mas vais ao campo e plantas orégãos. Bem, e nunca ninguém fez uma folha de cultura e percebeu que os orégãos, por exemplo, tens duas produções por ano. Ah pá, e tu pagas, na altura, pagavas por 10 gramas de 10 gramas de orégão, tipo 4 ou 5 euros, estás a ver? E é muito dinheiro para uma planta. Está desidratada, aquilo não tem nada. Mas pronto, decidi então vir para Lisboa e queria-me candidatar a um curso de cozinha. Na altura tinha uma amiga em Lyon que me dizia que havia lá uma escola espetacular, que eu não fazia ideia do que era. Sabia lá eu o que era o Bocuse, não fazia ideia. E decidi perguntar a alguém que soubesse. Bem, de uma lista dos formadores da Escola de Hotelaria e Turismo do Estoril, passei pelo um nome que achei que conhecia. E era o Vítor Sobral.
5: Escreveste-lhe?
6: Mandei-lhe um e-mail.
5: Ótima.
6: A pedir ajuda. Assim claro, a pedir ajuda. Bah, eu que achava que cozinhava muito bem, que todos os meus amigos vinham de toda a parte do Alentejo comer a minha sopa de tomate. Ele mandou-me um e-mail 2 meses depois, eu já achava que ele não me ligava nenhuma, a dizer que gostava de me conhecer e que queria que eu fosse ao Bela Vista, que era aqui, perto daqui onde nós estamos. E eu, quando entrei no Bela Vista, eu ia morrendo, tipo, que isto... Aquilo era tudo tão luxuoso, era tudo tão detalhado, era tudo tão bonito, que fiquei super intimidada. E o Vítor, a primeira coisa que me disse foi: olha, Teresa, se quiseres vir trabalhar para a cozinha, a tua vida pessoal acabou.
5: Sim.
6: E eu, mas eu nem sequer estou aqui para uma entrevista. Eu estou aqui para tu me ajudares, me dizeres como é que eu hei de fazer, ir para a França, o que é que eu hei de fazer. E ele disse-me: então, mas não queres trabalhar comigo? E eu, é fazer o quê?
5: Ir lá para a França,
6: fazer mesmo. O quê? Ah pá, vou-te pôr na cozinha. Que eu nunca tinha dado uma cozinha profissional, okay. Percebes? Eu, ah pá, mas aquilo foi divertido.
5: Já questionas, vá.
6: O Hugo, Espadana, enfim, foi super divertido. Mas depois ele fez mesmo a proposta de trabalho e eu acabei por entrar no mundo em 2003, no final de 2003, no mundo da gastronomia. E foi a minha grande paixão, eu não tenho dúvidas nenhumas. Depois acabei por deixar de trabalhar com o Vítor, não é? Mas pronto, ele foi a minha grande entrada e uma entrada fabulosa no mundo da gastronomia, da mais alta gastronomia, que se fazia no momento em Portugal. E realmente, epá, não me arrependo de nada, acho que foi uma história muito gira. E aprendi muito e gostei muito e, enfim, foi um bom começo.
5: É um bocado quando tu começas a olhar para a cozinha profissional pós-deslumbramento que decides, ok, vou aqui acrescentar mais uma camada de coisas àquilo que eu gosto de fazer, e é isso que te leva a criar uma das primeiras, talvez a primeira agência de comunicação especializada em gastronomia e em cozinha em Portugal. A Chef's Agency tu abriste em 2008, 9?
6: Eu abri, primeiro chamava-se World Chef's Agency. E quando eu procurei na net o que eu podia fazer com agenciamento de chefes, ainda estávamos em 8.
5: Ok.
6: Depois a Chef's Agency arranca em 2010, já com a Patrícia. Mas a World Chef's Agency nasce 2 anos antes. E aquilo que eu queria mesmo era potenciar a alimentação através dos chefes. Comecei a perceber que havia muitas marcas que queriam falar através deles, que se queriam posicionar através deles.
5: E dizem uma excelente oportunidade de negócio, sim, claro, sim, que sim. Sim.
6: E foi isso que impulsionou tanto a Chef's Agency. Foi o momento certo. Acho que foi a primeira coisa que eu fiz no momento certo.
5: Nem muito antes, nem muito depois. Eu acho que já havia ou havia latente em ti esta leitura das pessoas, né? De quem está a fazer o quê, como é que se comunica, como é que se apresenta ao mundo, como é que trabalhas essa imagem.
6: Sim,
5: portanto, essas sinergias sempre existiram, mas de facto em 2008, 2009, 2010 foi quando que se começou a traçar este caminho do chef enquanto superestrela, desta visibilização do trabalho da cozinha, da comida, da gastronomia enquanto oportunidade.
6: Sim, eu naquela altura não havia mesmo nada. Aliás, eu vou-te dizer, quando eu comecei a trabalhar com o Vítor e que nós fizemos um livro com o João Paulo Martins, tivemos dificuldade em encontrar 12 chefes. Portanto, 8 anos depois já havia mais, já havia.
5: Não que não houvesse chefes, mas
6: opa, era diferente.
5: A forma de trabalhar era diferente.
6: Era diferente, não se reconhecia, não. Não havia, mas obviamente que havia, não é? Um chefe é sempre o que está à frente de uma brigada, e havia muitas brigadas. O turismo também não estava no boom, não é? Que está hoje, portanto, havia aqui várias condicionantes que nos levavam a isto. Mas na verdade, quando eu comecei a parte da Chef's Agency, da World Chef's Agency, aquilo que eu queria mesmo era conseguir identificar cada chefe com a sua personalidade em termos gastronómicos e com aquilo que eles poderiam fazer para algumas marcas.
5: Segmentar,
6: exatamente. Identificar e ter uma sensibilidade grande àquilo que a personalidade do chefe tinha e daquilo que ele fazia e para onde é que podíamos ir. E fizemos muita coisa muito, muito fixe. Gostei muito de trabalhar, mas, enfim, acho que começou-me a faltar as bases.
5: Ok, foste fazer mais uma forma, foste tirar mais algum curso?
6: Não eu, mas quando saí da Chef's Agency foi exatamente porque precisava da parte rural, que ainda não estava...
5: Resolvida em ti?
6: Não estava resolvida em mim, era muito pouco visível ainda quando eu saí.
5: Saíste em 2013?
6: Sim, 2016.
5: Ok, mais tarde até, muito mais tarde.
6: Sim, em 2016. Também foi uma morte, não é?
5: Foi sempre em renascimento.
6: Foi um luto.
5: A fênix das cozinhas. Teresa Vivas, a fênix das cozinhas aqui hoje connosco no refeitório.
6: Foi um luto duro. Mas
5: porque sentiste que de alguma forma ficavam coisas por cumprir?
6: Ficava muita coisa por cumprir. Dentro de mim, não era. Eu não...
5: E no panorama, por exemplo, dizes, faz-me falta a ruralidade, não é? Dentro do panorama, de facto em 2016 havia muito poucos projetos
6: fora.
5: Sim, a trazer esse lado da visibilidade, mais uma vez, ou deste olhar um bocado mais crítico, com uma nota qualquer de ativismo ali mesmo atalhada. Ainda ninguém falava muito da importância da semente, do produto.
6: Pois não. Ninguém falava.
5: Portanto, estávamos todos ainda dentro do universo chefes, bastante longe do produto e da terra.
6: Pois, que é tão importante, não é?
5: Diria vital, mas...
6: Exatamente. Mas
5: hoje em dia continua a ser de nicho.
6: É de nicho, mas hoje já tu vês.
5: Mas já vês, se fala assim.
6: Já vês coisas muito interessantes. Já vês os próprios produtores empoderaram-se também. Porque também era uma classe que se esquecia, não é? Eles próprios não vinham para a ribalta. E hoje já se vê, já se nota algum tipo de empoderamento, de orgulho naquilo que fazem. E, portanto, eu acho que estamos muito melhores. A minha batalha ainda também é a gastronomia popular, a gastronomia de rural, mais rural.
5: E a de casa? A comida de todos os dias?
6: Que está muito... Enfim, está muito apagada, não é? Parece que não é tão, tão nobre como toda a outra.
5: Eu quanto a isso, pois tenho isso opiniões é. Muito fortes.
6: Também eu. E não vamos...
5: Não é missa. Sobre nós.
6: Exato, não vamos missa. Mas pronto, é preciso dar outra... Mas já começas também a perceber alguns chefes que querem ter pontos de vista diferentes sobre esta culinária. E vês também já chefes a entrarem, chefes e cozinheiros que tiveram no mundo inteiro a fazerem coisas dentro do mundo rural e a quererem cada vez mais estar lá. Também há uma proximidade diferente, não é? Que nunca se sentiu noutra altura. E, portanto, há aqui uma... Eu acho que há uma evolução.
5: E há um movimento de sedução entre um lado e outro.
6: Sim.
5: E de muito convívio entre quem faz, quem produz, quem transforma. Quem transforma no final e depois serve a clientes. Portanto, isso,
6: a parte
5: já se verifica.
6: A parte histórica também, que já começa a haver muita curiosidade sobre a parte histórica. E sabes que este projeto que eu fiz na Madeira, chamado Mais Madeira à Mesa, aquilo foi sobre o pão e foi sobre a sidra madeirense. Duas coisas que começaram a fazer-se quando nós chegámos à Madeira. A sidra para os pobres, para quem não podia, não tinha hipótese de beber vinho, porque o vinho era exclusivamente para venda, portanto, tu tinhas as maçãs, que também eram para venda para os barcos quando paravam ali, e pegavam nos restos das maçãs e faziam a sidra, que era a única bebida que eles conseguiam, alcoólica, que eles conseguiam ter acesso. E o pão, exatamente a mesma coisa. Durante cerca de mais ou menos 50 anos, a Madeira foi o grande celeiro da Europa. Portanto, nós hoje, imagina, aqueles 1.800 metros, todos eles quase utilizados para a produção de pão. Na altura...
5: Cereal.
6: Cereal. Eles chamam pão àquilo, assim como Trás-os-Montes também. E, portanto, imagina o que é ser uma potência produtora de trigo durante 50 anos. Portanto, e os pobres não tinham acesso àquilo. Então o pão foi sempre um produto, o pão e a sidra foram sempre produtos muito valiosos para quem trabalhava o local, para quem trabalhava e estava desterrado numa ilha, no meio do oceano, aquilo era um calhau, havia meses que ninguém parava ali, não se conseguia parar de barco. E portanto aquilo era um, enfim, iam para lá, quase que castigava as pessoas para irem para a Madeira. E, portanto, há aqui esta ligação da parte da gastronomia mais pobre, que está pouco
5: explorada.
6: E que muitas vezes eu depois fiz as pesquisas, não é? E tu vês a história da Ilha da Madeira evoluir exatamente da mesma maneira que evolui o pão e a sidra. Há ali um espelho espetacular. Que tu começas a perceber que a ilha deixou de produzir tanto trigo, porque entretanto levantaram-se outros valores, também as serras começaram a ser, estar mais difíceis de tomar conta, e portanto as pessoas começaram a ter mais acesso ao pão, começou-se a fazer o pão de outra maneira, mais simples, e porque naquela altura, enfim, isto acontece em todo lado, nós achamos que os madeirenses comem bolo do caco o tempo inteiro. Os madeirenses, o bolo do caco nasceu no Porto Santo e só é feito nas festas madeirenses. No Porto Santo não, eles comem. Agora, na Madeira, só nas festas. O pão de casa, que é o pão que eles utilizam com batata doce, e o pão na Madeira tem batata doce e no Porto Santo não tem batata doce, porque em Porto Santo não havia água para produção de batata doce e na Madeira existia. Vês estas, tudo isto espalha alguma coisa, não é o acaso?
5: Claro.
6: E é super interessante, foi super interessante estudar, foi um projeto muito bonito que eu fiz. E, enfim, olha, mais
5: é esse projeto que depois dá aqui um bocadinho um salto, ou que te faz dar um salto para este ativismo que tu praticas todos os dias, com projetos como a Mesa Cultura Gastronómica, como uma série de outras coisas que tu vais fazendo e encetando, porque são linhas discursivas, é diálogo, é ação social, é compreensão de quem somos através daquilo que comemos.
6: É isso. Mas tenho também a falar aqui nas tabernas do Alto Tâmega, no projeto das tabernas.
5: Vai, tens 5 minutos, segue.
6: O projeto do Alto Tâmega foi altamente apaixonante. Foi um território que eu desconhecia, nunca tinha ido ao Alto Tâmega. O Alto Tâmega são 6 municípios: Boticas, Monte Alegre, Chaves, Valpaços, Ribeira de Pena e Vila Pouca da Guiar. É ali um vezinho que existe entre o Minho e Trás-os-Montes, que nós, enfim, aquilo também é Trás-os-Montes, mas é um Trás-os-Montes diferente, é muito mais verde, tem muito mais água. E é completa, foi até há pouco tempo atrás, completamente inacessível. E isto fez com que o orgulho daquelas pessoas ali fosse exacerbado em termos daquilo que elas fazem, e até, lá está, da bravura delas também de se manterem naqueles sítios. E foi um projeto que eu fiz com o Vitor Adão. O Adão foi o meu grande companheiro. E aquilo que descobrimos, aquilo que visitámos, aquilo que documentámos, foi absolutamente fundamental para aquilo que eu sou hoje. E talvez para aquilo que... Pronto, ele é dali, não é? Ele é de lá. Mas eu também... Nós os dois descobrimos muita coisa em conjunto. Portanto, ele também não conhecia o território tão bem. E, opa, aquela zona vive de inverno, aquela zona vibra durante o inverno ligada à gastronomia. Não sei se já foste, se não foste, tens que ir, e toda a gente tem que ir. Porque eles de inverno é quando têm a matança do porco, e o maior orgulho deles são... os presuntos, são as alheiras, são os chouriços, é o fumeiro, enfim, aquilo vira tudo uma vibração fabulosa, sabe? De toda a gente, entende? Tu vês uma comunidade toda ela a vibrar com o fumeiro, com o pão, porque as alheiras precisam de um pão especial, enfim... As tabernas já existiam há muito tempo, já existiam desde 2004, é um projeto já antigo. São casas de agricultores onde tu podes ir comer. Tens que telefonar, tens que dizer, olha, eu quero ir aí já almoçar. E eles fazem exatamente aquilo que comem em casa. Alguns já um bocadinho mais evoluídos, mas não é evoluídos em termos daquilo que te fazem, mas no processo, uhum. Já têm as suas coisas preparadas. E, por exemplo, tens várias casas, mas duas que eu sou completamente apaixonada. Epá, não consigo, não são duas, são mais. Está bem. Vou dar estes dois exemplos. Mas a casa do Souto Velho, que é um casal que curiosamente tem 2 filhos-chefes, cozinheiros, que estão em Macau, e que o casal mantém-se na quinta deles, é muito perto de Vidago, mesmo à saída de Vidago, quem vai para Boticas. E eles fazem tudo. Tu ali vais comer tudo o que eles produzem, exceto o arroz e o bacalhau e o sal. De resto, eles produzem tudo. As couves, as cenouras, as batatas, a alheira, o porco, a abóbora, tudo o que tu comes ali foi feito por eles. Depois tens a casa do Pedro. Isso é no fim do mundo, mas que é um sítio maravilhoso. Maravilhoso. O senhor Pedro tem dois filhos. O filho está a assumir a casa. E aí eu não tenho descrição possível. É ir lá.
5: Fica, é ir lá. Fica a dica, não o convite, é lá, mas a é dica. Lá. Teresa, chegamos ao fim.
6: Já.
5: Vês como isto foi muito rápido.
6: Pois foi. Eu não me calo, não é?
5: Ainda bem, é precisamente isso que nós queremos aqui. Trouxeste uma música para terminarmos o nosso episódio.
6: Olha, pensei em várias.
5: É difícil.
6: Como sempre.
5: É sempre,
6: como sempre, não é?
5: Estamos a terminar com uma escolha, mas...
6: É isso. Mas eu acho que vou escolher a Desfolhada, da Simone.
5: Boa. Por algum motivo especial?
6: Opa, porque adoro. Dá-me sempre uma força fabulosa. É uma música que me dá muita força, sabes? Quando estou assim mais chateada...
5: Ponho assim uma Desfolhada bem aos berros e fico ali a bater.
6: Opa,
5: o pé.
6: Não, é porque aquela força da Simone cantar todas aquelas palavras, não é? As palavras e a força dela mexe comigo.
5: Muito obrigada por teres vindo, Teresa.
6: Obrigada, eu.
5: Foi mais um episódio do Refeitório comigo, Joana Barrios. Hoje recebemos Teresa Vivas. Se por acaso não nos ouviram em antena, façam o favor de nos ouvirem em todas as plataformas de streaming ou em RTP Play. Para a semana temos encontro marcado exatamente à mesma hora, na mesma frequência, aqui em RTP Antena 1. Até para a semana.

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0: 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Três horas no continente e na Madeira. Duas horas nos Açores. Edição do jornalista Guilherme de Sousa.
1: O Santuário de Fátima encheu-se com 250 mil peregrinos, marcaram presença na tradicional procissão das velas que iluminou a Cova da Iria. Neste 13 de maio espera-se a procissão para o altar do recinto e a procissão do adeus após uma noite de emoções. A reportagem é do jornalista Horácio Antunes.
2: Perante 250 mil peregrinos e após a procissão das velas no Santuário de Fátima, o Patriarca de Lisboa referiu que o mundo está ferido e precisa de luz interior.
3: Ferido pela violência que tantas vezes se infiltra nas relações e nas palavras. Ferido pela divisão que fragmenta povos, famílias e comunidades. Ferido pela solidão que atinge tantos, mesmo no meio das multidões. Ferido pelo egoísmo que fecha o homem sobre si mesmo.
2: Rui Valério, presido pela primeira vez às celebrações na Cova da Iria e na homilia, referiu que o mundo precisa de uma renovação e que o coração humano precisa ser curado, iluminado e renovado.
3: É no coração de cada homem e de cada mulher que começa a verdadeira mudança do mundo. Não haverá paz na terra sem paz no coração. Não haverá luz na história sem luz na alma.
2: A noite em Fátima segue com várias celebrações religiosas. A peregrinação internacional de maio termina esta quarta-feira após o terço às 9 da manhã na Capelinha das Aparições e uma hora depois a missa e a procissão do adeus no recinto da oração.
1: Reportagem de Horácio Antunes no Santuário de Fátima. Depois de o PSD ter adiantado que não vai entregar qualquer revisão constitucional, qualquer projeto da revisão constitucional no processo desencadeado pelo Chega e que vai mesmo inviabilizar as propostas do partido de André Ventura, também o Partido Socialista considera que o tema não é prioritário. Este tema da revisão constitucional marcou a reunião de ontem do Secretariado Nacional Socialista.

0: Constituição, tal como não fez sentido, entende o PS, o passo dado na revisão da legislação laboral, com os socialistas a sublinharem que as prioridades neste momento são áreas como a habitação, os salários, o custo de vida e a saúde, áreas onde o PS quer apresentar propostas e de onde não quer ver desviadas quaisquer atenções.
1: As prioridades do Partido Socialista. Donald Trump está a caminho da China para uma visita de 3 dias. O presidente norte-americano prepara-se para debater importantes dossiês com o presidente chinês Xi Jinping. As tarifas, Taiwan e a guerra no Irão são alguns dos temas fortes desta visita de Estado, Sérgio Infante.
2: Donald Trump vai encontrar-se com o bom amigo Xi Jinping. É desta forma que o trata, realçando a profunda amizade entre os dois. E o presidente norte-americano garante que esta viagem vai ser um sucesso. Mas há 3 obstáculos no caminho. As tarifas, que penalizam o comércio, a guerra no Irão, um aliado da China, e Taiwan, um território apoiado pelos Estados Unidos, sobretudo no equipamento militar. Nesta viagem a Pequim, Donald Trump quer muito obter um acordo comercial. Os Estados Unidos mantêm tarifas elevadas em semicondutores, veículos elétricos e tecnologias de inteligência artificial provenientes da China. O comércio entre os dois países está em queda acentuada, mas a China atingiu excedentes comerciais nunca vistos ao mudar as exportações para mercados emergentes e para a Europa. E para equilibrar a balança comercial, Taiwan pode ser uma arma, um argumento negocial. Trump pode abrandar o ritmo de entrega de armamento a cedências chinesas na redução do déficit comercial com os Estados Unidos ou na ajuda para convencer o Irão a assinar um acordo de paz. De resto, Donald Trump admitiu que vai ter uma longa conversa com o presidente chinês sobre o conflito no Médio Oriente, porque a China é o principal cliente do petróleo iraniano que não está a ser exportado devido ao bloqueio naval norte-americano.
1: A chegada de Donald Trump a Pequim está prevista para o início da tarde desta quarta-feira. Portugal falhou a qualificação para a final do Festival da Eurovisão. Os Bandidos do Canto, com a canção Rosa, não ficaram entre os 10 países escolhidos na primeira semifinal do festival que decorre em Viena, de Áustria. Destaque para a qualificação do concorrente israelita Noam Betan, que conseguiu um lugar na final marcada para o próximo sábado. Recorde-se que Espanha, Países Baixos, Irlanda, Islândia e Eslovénia boicotaram a Eurovisão deste ano em protesto contra a presença de Israel. Os trabalhadores da Lusa vão fazer greve a 20 de maio contra a proposta de revisão dos estatutos da agência de notícias. Em plenário foi aprovada por maioria a convocação de uma greve de 24 horas que coincide com a data em que vão ser discutidos no Parlamento vários projetos de lei e resoluções para alterar os estatutos da Lusa. Os trabalhadores estão preocupados com os riscos de influência política e referem que o plano de rescisões e a estratégia para reforçar os quadros continuam por explicar pela tutela. Ainda entre as preocupações está uma possível mudança da sede em Lisboa para as instalações da RTP. Para 20 de maio está também prevista uma concentração em frente à Assembleia da República.
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12: Os administradores hospitalares não registam avanços significativos na resposta ao problema dos internamentos sociais. Há nesta altura cerca de 2.800 pessoas internadas com alta clínica que não têm para onde ir. Um número muito superior ao que foi avançado esta tarde pela Ministra do Trabalho.

0: Trabalho no Parlamento.
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Bem-vindos ao Posto de Escuta comigo, João Pedro Bandeira, com as novas canções e os novos discos portugueses. Entre as novidades de hoje temos, por exemplo, Bandua, Vizinhos e Calema. Temos mais novas do fado e duas antestreias, Afonso Cabral e Vossemecê. E a abrir esta maravilhosa versão, em português, de Aquarius, Let the Sunshine In, originalmente composto para o musical Air, em 1966.

0: No final do ano passado, os fãs da série Pluribus, de Vince Gillian, ficaram de boca aberta quando, no final do sétimo episódio, se ouviram as vozes de Maru e Ana Moura, nesta versão, que tem também o dedo de Nazaia. Finalmente, chegou às plataformas digitais de streaming.
1: Olá, daqui Afonso Cabral, para vos dizer que o meu novo single, Dança Comigo na Ilusão, sai no dia 13 de maio, em todas as plataformas digitais, mas até lá, está em estreia só aqui no posto de escuta da Antena 1 e RTP Mundo. Ouçam-no e, se gostarem, digam-me alguma coisa. Adeus, até breve.
0: Esta é uma das duas antestreias do Posto de Escuta de hoje, há um par de semanas. Foi a vez de Filipe Biscaia. E depois do single que ouvimos na altura, chega agora o álbum da fadista, Antes que os Rios Sequem.
2: Este meu novo disco, Antes que os Rios Sequem, nasce de um tempo marcado pela falta de empatia, pelo esquecimento, por uma indiferença que muitas vezes nos torna cúmplices. Fala de direitos que vamos perdendo, mas também fala de amor e de tudo aquilo que nos mantém humanos. Também há espaço para esperança. O disco abre precisamente com esperança, com um tema Dona Filipa, que é uma guitarrada de José Nunes, que ganha uma outra dimensão com a poesia de Teresinha Landeiro. A partir do mote Deus escreve direito por linhas tortas, tem a participação do incontornável fadista António Rocha, e é um tema que fala desta certeza de que há um sentido, tem que haver um sentido mesmo no meio deste desalinho. E no fundo este disco é isso, é um equilíbrio entre o confronto e o cuidado, entre aquilo que nos preocupa e o que ainda nos pode salvar. E é isso, não é só um álbum, acaba por ser um posicionamento, porque a música continua a ser uma das formas mais fortes de dizer que

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1: Olá, sou o Luís Gaio dos Saia e é com muito orgulho que apresentamos o nosso novo tema, Glória, aqui no Posto de Escuta de João Pedro Bandeira. Glória é uma música que fala sobre algo universal. Fala sobre a relação entre mães e filhos e que nasce como uma homenagem a todas as mães. Mas esta música parte de um lugar muito íntimo e de um lugar muito pessoal. Ela é também uma dedicatória às nossas próprias mães. E ao longo da música percorremos muitas das nossas memórias de infância, daqueles pequenos gestos do dia-a-dia e certos momentos ao longo do nosso crescimento que todos conseguimos reconhecer e que demonstram também o carinho especial que as nossas mães tiveram por nós desde a nossa infância e que continuam a ter nos dias de hoje. E para todas as mães que possam estar a ouvir, muito obrigado por tudo.

0: O cantautor Afonso Cabral, dos You Can't Win Charlie Brown, a Mint and the Brook Trout, prossegue o seu caminho a solo. A primeira canção depois do álbum de 2024 vai chegar na próxima quarta-feira, dia 13, mas o Posto Escuta antecipa. Em primeira mão, vamos ouvir Dança Comigo na Ilusão.
1: Vocês sabem aquela sensação que está tudo horrível no mundo, mas que parece que ainda vai ficar pior. Pronto, é sobre isso. Mas também é sobre sabermos divertir-nos e viver a vida enquanto isso tudo está a acontecer. Não sei, se calhar é só na minha cabeça. Mas pronto, ouçam e decidam. É assim uma música extremamente pessimista, mas bem disposta ao mesmo tempo, se isso é possível. Não sei se é. Estou-me a baralhar todo, mas é isto. Ouçam, Dança Comigo na Ilusão, do Afonso Cabral, que sou eu.
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Olá, eu sou a Isaura e o meu EP Primavera acabou de sair. É um EP muito pessoal, compus, escrevi e depois produzi tudo sozinha, ao contrário dos meus outros trabalhos, em que em algum momento acabo sempre por envolver outras pessoas. Desta vez o processo foi diferente, foi feito ao longo de 2 anos. São 4 canções e cada uma delas quase feita num momento diferente, a representar um estado de espírito completamente diferente. E foi um processo muito pessoal e muito meu e introspectivo. Primavera, porque eu acho que representa um bocadinho as estações do ano e da vida. E eu acho que a primavera é sempre aquele momento bonito em que as coisas tornam a renascer. E as canções vão por momentos de introspeção, de dúvida, sem saber exatamente por onde ir, momentos de tristeza em que acontecem coisas difíceis, momentos de extrema felicidade, independentemente do que façamos e do que estamos a sentir, que consigamos ter paz ou chegar a um sítio de paz.

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1: Edgar Valente e Bernardo Daddario, a dupla Bandua, têm novidades com a edição do single Flor do Rosário.
4: Nos últimos anos, os Bandua estiveram muito ligados a uma sonoridade mais contemplativa e à revisitação do cancioneiro tradicional da Beira Baixa. Mas neste novo disco sentimos vontade de experimentar outras energias e abrir novos caminhos. Flor do Rosário nasce desse impulso de cruzar a língua portuguesa e a tradição oral com a energia intensa e frenética do jungle e do drum and bass. A rosa branca acabou por se tornar o centro simbólico dessa canção, uma imagem de transformação, de novos começos, mas também das dificuldades e dos espinhos fazem parte do caminho. E desse caminho começámos pela macela e agora rumamos em direção à rosa. Esperemos que esta flor do rosário possa florir desse lado também.
1: O tema é o primeiro avanço para o álbum Bandua 2.
4: O álbum Bandua 2 sai no dia 26 de junho pela Ajabu Records com edição limitada de vinil e a apresentação em Lisboa acontece no Jardim de Verão da Gulbenkian no dia 27 de junho a convite da curadoria do Dino Santiago.

0: Já que fizeram o anúncio, chegou a hora agora de ouvirmos em antestreia e em primeira mão o novo single dos Vossemecê, uma dupla formada pelo guitarrista Martim Broa e pela cantora Matilde Almeida.
1: A canção que vão ouvir já a seguir chama-se Vai Chatear Camões, é o nosso próximo single. De uma forma muito resumida, eu diria que é como se fosse uma cantiga de escárnio e maldizer do século XXI, sabem, assim, cheia de referências literárias, a autores portugueses.
2: Matilde, vai com calma, senão as pessoas, entretanto, já deixaram de te ouvir. Olha, isto muito resumidamente, é uma música em que há uma pessoa que manda outra pessoa às urtigas. E isto, no meio disto tudo, tem ali uma certa festa, um cheirinho a sardinha na brasa a pingar no pão. E olha, esperemos que venham festejar connosco. Também há bombos e cavaquinhos.
1: Vai chatear Camões.
2: Vai chatear Camões.
1: Dia 15 de maio em todas as plataformas.
2: Exatamente.
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0: Este Posto de Escuta apresentamos um projeto original, com uma abordagem diferente ao fado. A guitarrista Joana Almeida é quem nos leva ao mundo musical das Amara Quartet.
1: As Amara Quartet são um grupo de fado no feminino, algo que é para nós muito, muito especial. Juntamos quatro instrumentos, que é o acordeão, a guitarra clássica, o violoncelo e a voz. E além disso, damos asas à nossa criação. Não limitamos os instrumentos, percutimos, cantamos a quatro vozes, exploramos as possibilidades que temos em palco e a partir daí, e desde o processo que começamos, né, desde a formação do grupo em 2020, que surge, além de cada uma de nós, surge uma entidade e uma identidade que se chama Amara e que realmente tem uma vontade própria. E nessa vontade própria nasceu agora o nosso primeiro álbum, Leonor, que traz sim a poesia de Camões, esta mulher ideal, pura, em contraste com outras mulheres, como por exemplo a Luísa de António Gedeão. E neste contraste de mulheres que tentámos espelhar no nosso concerto, vamos então estrear a nossa Leonor, dia 10 de maio, domingo, no Teatro Estado da Bandeira, às 18h30, no Porto.

0: Os irmãos Calema não precisam de apresentação. Já Luana Prado, diga-se sumariamente que é nome grande da música sertaneja, 5 vezes nomeada para os Grammy Latinos e que brilhou no The Voice Brasil. Juntos gravaram Che Dama.
1: Che Dama. Che é do tipo, ó moça, ó miúda, chega aqui, vamos falar, estás a ver? O Che é muito utilizado, é como se fosse o psio, ó moça, ó miúda, chega aqui, vem aqui, quero falar contigo. Mas de uma forma educada. E a música, ela fala um bocado disso. Fala, é o verão, é um ambiente de amizade, ambiente de namorado, de conhecidos. É um ambiente de diversão, um bocado.

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1: Olá, nós somos os vizinhos. E Só Se Estraga Uma Casa, o nosso álbum de estreia, já está disponível em todas as plataformas digitais e disponível para todos os ouvintes aqui da Antena 1 ouvirem. E este álbum é muito especial para nós, estamos muito orgulhosos, é o nosso primeiro álbum e vamos convidar-vos a todos também para estarem presentes no dia 21 de novembro no Coliseu do Porto e no dia 28 de novembro no Coliseu de Lisboa, onde vamos fazer dois grandes concertos exclusivos e que também vamos cantar lá as nossas canções deste álbum. E queremos convidar a todos os ouvintes da Antena 1 a fazerem festa connosco.

0: Atriz e cantora Brianne Keller tem disco de estreia, Brie, descrito como um retrato emocional em movimento.
1: Que é um conjunto de canções que falam de diferentes fases da minha vida, de diferentes Bries, diferentes versões de mim, diferentes sensações e aprendizagens.
0: O álbum foi apresentado através de uma canção muito especial, uma carta de amor e uma homenagem emotiva ao seu filho.
1: O Noah é talvez a canção mais pessoal e mais íntima do álbum. É um tema que eu escrevi antes de estar grávida, foi dos primeiros temas que escrevi, e fala sobre este amor incondicional por esta criança, e quando eu engravidei percebi sobre quem é que era. Explora esta ligação única entre uma mãe e um filho, entre quem cuida e quem cresce, e fala também desta transformação da mulher, desta entrega quando nos tornamos mães, e desta aprendizagem de

0: Aproximamos do final deste posto de escuta às novas canções e novos discos portugueses comigo, João Pedro Bandeira, um programa que fica agora disponível em streaming na RTP Play. Participou no último The Voice, pertence aos Manta e integrou os Vai Vem. Chama-se Vítor Lusquinhos. Estreia-se solo com o tema Margem da Lei.
1: A minha namorada tem muito medo de andar de mota e eu então estava a dar um passeio e percebi, ok, se calhar um dia vou ter de roubar um carro para ver se ela vem comigo a algum lado. E foi por isso que criei esta música que eu espero mesmo muito que gostem.
0: É tudo por hoje, até para a semana e viva a música portuguesa!

0: 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Quatro horas no continente e na Madeira. Três horas nos Açores. Edição do jornalista Guilherme de Sousa.
1: O presidente dos Estados Unidos chega hoje a Pequim, em plena guerra do Médio Oriente e a economia chinesa a sofrer com o bloqueio do Estreito de Hormuz. Donald Trump tem encontro marcado com o homólogo Xi Jinping, onde também as tarifas e a segurança de Taiwan serão temas fortes da visita oficial do presidente norte-americano, Sérgio Infante.
2: Donald Trump vai encontrar-se com o bom amigo Xi Jinping. É desta forma que o trata, realçando a profunda amizade entre os dois. E o presidente norte-americano garante que esta viagem vai ser um sucesso. Mas há três obstáculos no caminho. As tarifas, que penalizam o comércio, a guerra no Irão, um aliado da China, e Taiwan, um território apoiado pelos Estados Unidos, sobretudo no equipamento militar. Nesta viagem a Pequim, Donald Trump quer muito obter um acordo comercial. Os Estados Unidos mantêm tarifas elevadas em semicondutores, veículos elétricos e tecnologias de inteligência artificial provenientes da China. O comércio entre os dois países está em queda acentuada, mas a China atingiu excedentes comerciais nunca vistos ao mudar as exportações para mercados emergentes e para a Europa. E para equilibrar a balança comercial, Taiwan pode ser uma arma, um argumento negocial. Trump pode abrandar o ritmo de entrega de armamento, as cedências chinesas na redução do déficit comercial com os Estados Unidos ou na ajuda para convencer o Irão a assinar um acordo de paz. De resto, Donald Trump admitiu que vai ter uma longa conversa com o presidente chinês sobre o conflito no Médio Oriente, porque a China é o principal cliente do petróleo iraniano que não está a ser exportado devido ao bloqueio naval norte-americano.
1: E esta é a segunda visita de Donald Trump à China desde 2017, altura em que visitou o país asiático durante o primeiro mandato. A chegada de Trump a Pequim está prevista para o início da tarde desta quarta-feira. Depois de o PSD ter adiantado que não vai entregar qualquer projeto de revisão constitucional no processo desencadeado pelo Chega e que vai mesmo inviabilizar as propostas do partido, também o PS considera que o tema não é prioritário. A revisão constitucional foi um dos temas na reunião de ontem do Secretariado Nacional Socialista, mas o PS entende que o momento é de dar prioridade a outras matérias. João Alexandre.
3: O PS já tinha remetido para a reunião do núcleo mais restrito da direção uma posição sobre o processo de revisão constitucional e depois de o líder do partido, José Luís Carneiro, ter lamentado que a ideia de rever a Constituição esteja a ser usada para distrair as pessoas do que é essencial, foi também essa a conclusão do Secretariado Nacional do Partido Socialista. Horas depois de também o PSD ter garantido que não vai acompanhar o Chega e que pretende mesmo travar as propostas do partido de André Ventura, também o PS entende que o tema não é prioridade, foi o que confirmaram fontes do Secretariado Nacional do PS à RTP Antena 1, numa altura em que os socialistas admitem mesmo ter ficado descansados com a posição comunicada pelo partido de Luís Montenegro. Para a direção do PS, não faz sentido avançar com um pedido de revisão da Constituição, tal como não fez sentido entre

0: que marcaram presença na tradicional procissão das velas que iluminou mais uma vez a Cova da Iria. Neste 13 de maio espera-se agora a procissão do altar do recinto e a procissão do adeus após uma noite de emoções, testemunhada aqui pela reportagem do jornalista Horácio Antunes.
1: Perante 250 mil peregrinos e após a procissão das velas no Santuário de Fátima, o Patriarca de Lisboa referiu que o mundo está ferido e precisa de luz interior.
2: Ferido pela violência que tantas vezes se infiltra nas relações e nas palavras. Ferido pela divisão que fragmenta povos, famílias e comunidades. Ferido pela solidão que atinge tantos, mesmo no meio das multidões. Ferido pelo egoísmo que fecha o homem sobre si mesmo.
1: Rui Valério preside pela primeira vez às celebrações na Cova da Iria e na homilia referiu que o mundo precisa de uma renovação e que o coração humano precisa ser curado, iluminado e renovado.
2: É no coração de cada homem e de cada mulher que começa a verdadeira mudança do mundo. Não haverá paz na terra sem paz no coração. Não haverá luz na história sem luz na alma.
1: A noite em Fátima segue com várias celebrações religiosas. A peregrinação internacional de maio termina esta quarta-feira após o terço às 9 da manhã na Capelinha das Aparições e uma hora depois a missa e a procissão do adeus no recinto da oração.
0: Reportagem de Horácio Antunes na procissão das velas que iluminou o Santuário de Fátima. Portugal falhou a qualificação para a final da Eurovisão. Os Bandidos do Cante, com a canção Rosa, não ficaram entre as dez canções escolhidas na primeira semifinal neste festival da Eurovisão que decorre em Viena, na Áustria. O destaque vai mesmo para a qualificação do concorrente israelita, que conseguiu um lugar na final marcada para o próximo sábado. Recorde-se que Espanha, Países Baixos, Irlanda, Islândia e Eslovénia boicotaram o concurso deste ano em protesto contra a presença de Israel neste festival da Eurovisão. Chega aos cinemas portugueses o filme francês 13 Dias e 13 Noites, um drama que recorda a evacuação da Embaixada de França em Cabul, quando em agosto de 2021 os talibãs ocuparam a cidade de Margarida Vaz.
3: 13 dias, 13 noites recriam um acontecimento real durante a retirada das tropas americanas e a queda de Cabul nas mãos dos talibãs em 2021.
4: 20 anos depois, os talibãs font leur retour au pouvoir.
3: O cineasta Martin Bourboulon sentiu vontade de realizar o filme depois de ler testemunho na primeira pessoa do comandante Mohamed Bida, o polícia francês que coordenou a operação de evacuação da Embaixada de França em agosto de 2021.
5: Quando li o livro pela primeira vez, fiquei muito impressionado. Por um lado, uma história muito forte sobre a forma como essa equipa francesa conseguiu organizar tudo isso. E havia também um tema fascinante sobre o desenraizamento forçado de um povo. Era um tema bastante forte. Por isso, interessava-me contá-lo.
3: O realizador francês contou mesmo com a colaboração do comandante da polícia durante as filmagens.
5: Quando começámos a trabalhar no enredo e na escrita, ele partilhou connosco as suas experiências. Contou-nos como era a embaixada, como estava organizada. Foi uma colaboração baseada na confiança.
3: Integram o elenco atores afegãos. Os locais de ação foram recriados em Casablanca. Treze dias, treze noites é um drama baseado numa história verídica, um exemplo contemporâneo de solidariedade e de luta pela paz.
5: Sou o realizador francês, falo-vos do meu último filme, que é Treze Dias, Treze Noites.
0: A reportagem de Margarida Vaz, a evacuação da Embaixada Francesa na capital do Afeganistão, foi há 5 anos. O filme Treze Dias, 13 Noites recria esses momentos dramáticos vividos em 2021. Este filme estreia precisamente esta quinta-feira nas salas de cinema portuguesas.
6: Edição do jornalista Guilherme de Sousa. 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
7: Sou Miguel Freitas e fico consigo.

Chama-se Vou Ficar, é a música de João Só para o início de mais uma hora nesta madrugada de quarta-feira, 13 de maio, aqui na RTP Antena 1. Bom trabalho, se está a trabalhar, se está a descansar, então bom descanso. E se anda pela estrada, faça também uma boa viagem. Obrigado pela boleia. A viagem que agora fazemos é no tempo. Recuamos a 2004 com os chutos e pontapés e o mundo ao contrário.

Estamos a passar juntos esta madrugada com música de Pedro de Troia, Mãe. Daqui a pouco um outro Pedro junta-se a nós. O Pedro Tadeu vai trazer um novo episódio de Panfletos. E agora quem se junta ao Samuel Lúria são os 12 ao todo e todos juntos cantam Pedra e Cal.

0: Pedro e Cal com Samuel Lúria e os 12 ao todo na RTP Antena 1. Já a seguir, Pedro Tadeu apresenta mais um episódio de Panfletos.
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5: Cândido Mota e Midnight Special. Volto à sequência de panfletos lidos por Cândido Mota, cuja voz traí da versão original de Panfletos e dos episódios que foram emitidos há cerca de 40 anos numa rádio chamada Telefonia Lisboa, num tributo que aqui faço a esta personalidade da comunicação social portuguesa falecida no passado dia 3 de maio. Hoje vamos ouvir o segundo episódio, o episódio anterior pode ser ouvido em RTP Play, que Ruben de Carvalho, o criador desta primeira série de panfletos, escreveu sobre duas gravações de 1959 e 60 do Festival de Folk de Newport, feitas por dois músicos históricos do blues, Sonny Terry e Browning McKee.
6: Depois de carreiras a solo que se estenderam de meados dos anos 30 até ao início da década de 50, McGee nasceu em 1915 e Terry em 1911, os dois nomes tornaram-se inseparáveis e é quase impossível saber o número dos registros que efetuaram para as mais diversas etiquetas um pouco de todo o mundo, uma vez que foram igualmente dos primeiros bluesmen a atuarem na Europa. Quando, em 1959, o organizador do Festival de Jazz de Newport, George Wynn, acedeu às propostas de Pete Seeger para passar a organizar também um festival folk naquela pequena cidade dos arredores nova-iorquinos, naturalmente que a harmónica de Terry e a guitarra de McGee seriam presenças obrigatórias. Entretanto, ficaremos hoje com outro dos trechos interpretados pelo duo num dos festivais de 59 ou de 60, a gravação é omissa quanto à data exata, e que por si só tem um interesse particular. Trata-se de um clássico conhecido de todos os amadores de folk, o Midnight Special. Como facilmente se percebe, afirma o refrão: Let the Midnight Special shine her light on me. Let the Midnight Special shine her ever-loving light on me. Isto é, deixem o especial da meia-noite fazer brilhar a sua luz para mim. Deixem o especial da meia-noite fazer brilhar a sua sempre querida luz para mim. Este especial da meia-noite, este Midnight Special, é exatamente o que parece, um comboio. Trata-se de mais uma das numerosas baladas da folk norte-americana ligadas aos caminhos de ferro, porém com a característica especial de provir de um dos grandes cadinhos de folk, as prisões, e muito especialmente as prisões com grande número de detidos negros. Segundo tudo indica, este Midnight Special seria uma locomotiva famosa, a Golden Gate Limited, que rebocava o comboio Southern Pacific Depot de Houston para São Francisco. A linha de caminho de ferro percorrida estendia-se praticamente ao lado da prisão estatal do Texas, em Sugarland, e cumprindo o horário, o Southern Pacific Depot passava junto à penitenciária cerca da meia-noite, iluminando os edifícios e as janelas com o poderoso holofote da sua locomotiva. Entre os presos, gerou-se a lenda de que ser iluminada uma janela pela luz do Midnight Special era um presságio de libertação iminente, lenda que deu origem, entre as quatro paredes da penitenciária, ao aparecimento deste tema clássico. 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

Esta emissão de panfletos teve produção de Carlos Mateus. 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
1: Pedro Tadeu trouxe-nos mais um episódio de Panfletos, que para além da rádio está também disponível em RTP Play. Daqui a pouco Mafalda Lopes da Costa vai apresentar-nos a palavra do dia, começa pela letra M, mas antes, deixe-me dar-lhe um recado para o próximo domingo, dia 17 de maio, dia em que o Salão de Festas da Voz do Operário em Lisboa vai receber Cristina Branco para um concerto muito especial. Mulheres de Abril, Cristina Branco. Canta José Afonso. Este espetáculo vai contar com a participação especial do coro infantil da Voz do Operário, a acrescentar uma dimensão única e emocionante à interpretação das canções. Não perca, é domingo, dia 17 de maio, na Voz do Operário em Lisboa, Cristina Branco a cantar canções como esta.

0: de Não Saber O Que Me Espera, Cristina Branco, com uma das canções que vai poder ouvir ao vivo no próximo domingo, dia 17 de maio, no Salão da Voz do Operário, em Lisboa. Concerto Mulheres de Abril, Cristina Branco canta José Afonso, também com a participação do coro infantil da Voz do Operário. Está na hora, vamos à palavra do dia, agora com Mafalda Lopes da Costa.
1: A palavra do dia é mosquito. A palavra mosquito tem origem no castelhano, em mosquito, que é um diminutivo de mosca, e deriva do latim musca, que significa literalmente mosquinha ou pequena mosca, termo utilizado para descrever os pequenos insetos alados e sugadores de sangue, cujo zumbido irritante também influenciou esta designação. Mosquito é, assim, um diminutivo de mosca, e a palavra é formada pelo radical de mosca em latim, ou seja, musca, adicionando o sufixo diminutivo ito. Embora a palavra mosca seja comum às línguas românicas, o uso específico de mosquito foi amplamente incorporado a partir do castelhano para designar estes pequenos insetos que picam e que são frequentemente confundidos ou associados a pequenas moscas.
0: As palavras com origem e significado na voz de Mafalda Lopes da Costa. A palavra do dia está na RTP Antena 1 de segunda a sexta e pode ouvir quando quiser também em RTP Play, no Spotify e em Apple Podcasts. Um clássico de Rui Veloso para recordar daqui a pouco. E agora ouvimos música nova. Chama-se A Minha Gente, é Mimicat.

0: Já lá vão alguns, para não dizer muitos anos, desde que Rui Veloso gravou o Negro do Rádio de Pilhas, canção que também recordámos aqui na madrugada da RTP Antena 1, nesta quarta-feira. E para ouvir já a seguir, claro, o imperdível Portugalex.
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4: No momento em que gravamos, José Mourinho garante que as suas alegadas negociações com o Real Madrid não passam de especulação e que se falar com os espanhóis será só no final da época.
5: Mas os rumores persistem e por esse motivo convidámos Pedro Santana Lopes para vir até ao nosso estúdio comentar o que ele quiser. Bom dia.
6: Olá, eu vim com muito gosto e gostaria de começar por comentar a influência dos Dire Straits na geopolítica mundial.
5: Eu peço desculpa, mas vou ter de o interromper porque temos notícia de que José Mourinho acaba de entrar no Mercadona, que é um supermercado espanhol. O que quererá dizer? É o que o Nuno Luz está a tentar perceber. Alô, Nuno.
7: Alô, dizer que afinal não era o José Mourinho, era uma senhora grisalha de fato de treino que de costas parecia mesmo ele. A dizer que voltaremos a entrar em direto assim que tivermos notícias de José Mourinho.
5: Obrigado, Nuno Luz. Voltamos então ao comentário de Pedro Santana Lopes. Estava a dizer que...
6: Bom, eu espero que isso não se repita, porque eu vim aqui com muito sacrifício pessoal. Bom, como eu dizia, os Dire Straits marcaram muitos dos que hoje mandam no mundo. E por isso...
5: Eu peço desculpa por interromper, mas temos informação de que Mourinho foi visto a comer uma paella no Corte Inglês, o que poderá querer dizer que está com saudades de Espanha. É assim, Nuno Luz?
7: Alô, dizer que afinal não é uma paella, é uma tosta mista e um somol. Ao longe parecia mesmo uma paella. Eu despeço-me com uma pequena chalaça em espanhol. Qual é a la fruta com mais paciência?
5: Não faço ideia.
7: É espera. Esperam? É pera. Você espanhol fica espera. Esperar. Ai, não aguento.
5: Obrigado, Nuno. Entretanto, Pedro Santana Lopes está a abandonar o nosso estúdio.
6: Não é que este mundo está doido. Só pode. Não me voltou a apanhar noutra. Podem ter a certeza que não voltou. Este mundo está doido. É impressionante.
5: Bom, voltaremos a falar com Pedro Santana Lopes no final da época, quando José Mourinho chegar ao aeroporto de Madrid.
4: A Organização Mundial de Saúde já disse que o antivírus não tem potencial para gerar nova pandemia, nem para levar o Dr. Rui Portugal a sugerir que façamos compotas para oferecer no Natal.
8: Ora vida, meus amigos, desta vez não ia falar de compotas. Há muita coisa que podemos fazer para oferecer aos nossos entes queridos, desde colares com massinhas, molduras com paus de gelado, bolinhos feitos na bimbi, desde que não sejam queques de axis, para não levarem a maiores afetividades.
5: O jornalista Rodrigo Guedes de Carvalho também já está a preparar o sermão para quem venha a quebrar as regras sanitárias.
9: O antivírus é transmitido por roedores e o que eu vos digo é o seguinte. Aos vossos avós foi pedido que fossem para a guerra. A vocês pedem-vos que se afastem do Largo do Rato e que não vão para a Euro Disney tirar selfies com o rato Mickey. Tenham noção.
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0: Foi o Portugalex com António Machado e Manuel Marques, episódios inéditos em estreia antes das notícias das 8 da manhã de segunda a sexta na RTP Antena 1 e que pode ouvir mais tarde em RTP Play, também no Spotify e em Apple Podcasts. Marisa Monte e Jorge Drexler, juntos e ao vivo, agora com o Leãozinho. Gosto.

0: Esta é a voz de Inês Sousa, cantou Tornado aqui na RTP Antena 1, antes de passarmos aos 90 segundos de ciência, onde hoje Isabel Veiga, investigadora, vai falar-nos de um projeto de investigação relacionado com a saúde.
1: Olá, sou Isabel Veiga, investigadora do ICBS, Escola de Medicina da Universidade do Minho. Então, este projeto foca-se principalmente em desvendar os mecanismos que o parasita tem em adquirir resistência aos diversos medicamentos usados para a malária. O projeto foca-se especificamente num processo único que o parasita tem, que é a formação da hemozoína. Esta hemozoína forma-se a partir de que o parasita tenta se livrar do ferro livre, que é tóxico, e que é proveniente da degradação da hemoglobina, que se encontra dentro dos globos vermelhos ao qual o parasita infeta e que degrada a hemoglobina no sentido de aquisição de nutrientes, mas também para libertar espaço para crescer dentro dos globos vermelhos. No meu laboratório nós incidimos muito em engenharia genética. O que é que isto consiste? Consiste em nós modificarmos o parasita da malária geneticamente. Fazemos isto através de diferentes tecnologias. A mais recente e que nós usamos mais neste momento é o sistema de CRISPR-Cas9, que é bastante conhecido e que nos permite desta forma fazer o silenciamento de genes que possam estar a interferir ou não nesta via biológica que queremos estudar. Também nos permite estas técnicas de edição de genoma marcar a proteína com, por exemplo, uma fluorescência e que nos permite ver ao microscópio efetivamente onde é que estas proteínas estão a atuar. Fazendo estas modificações e silenciando um gene, nós conseguimos perceber que perturbação é que estas podem causar no parasita, tanto em termos de crescimento do parasita, mas também se tem algum comportamento diferencial, ou seja, se realmente é deletério para a sobrevivência do parasita.
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0: O que está a ser feito no domínio da ciência e da investigação para conhecer em 90 Segundos de Ciência na RTP Antena 1, episódios de segunda a sexta, também disponíveis em RTP Play, no Spotify e em Apple Podcasts. É de segunda a sexta que o José Candeias está consigo, até às 7 da manhã, das 5 às 7. Eu sou Miguel Freitas e por hoje estou de saída. Tenha uma excelente quarta-feira com a sua rádio.

0: São 5 horas 4 nos Açores.
1: Miguel Alves, antigo autarca de Caminha e ex-secretário de Estado adjunto de António Costa, foi condenado a pagar quase 400 mil euros. Em causa estão irregularidades relacionadas com um contrato assinado entre a autarquia e uma empresa privada para a construção de um centro de exposições que nunca viu a luz do dia. 250 mil peregrinos encheram o santuário de Fátima para a procissão das velas. Donald Trump está a caminho da China para uma visita oficial de 3 dias.
0: Temperaturas atuais, Coimbra com 10 graus, Lisboa, Porto e Braga com 12. Estão 13 graus em Ponta Delgada e 14 no Funchal. Edição das 5 com Guilherme de Sousa.
1: O antigo presidente da Câmara de Caminha foi condenado a pagar quase 400 mil euros à autarquia por causa do Centro de Exposições Transfronteiriço, que nunca chegou a ver a luz do dia. Em causa estão ilegalidades relacionadas com o contrato assinado entre a autarquia e a empresa Green & Dungeness, que já tinham sido identificadas numa auditoria do Tribunal de Contas. Em 2022, Miguel Alves, antigo autarca de Caminha, à data secretário de Estado adjunto do primeiro-ministro António Costa, demitiu-se depois das notícias sobre o negócio duvidoso do Centro Transfronteiriço de Caminha e também da acusação na chamada Operação Teia. A agência Lusa, Miguel Alves, diz que ainda não leu a sentença do Tribunal de Contas, mas adianta que se confirmar a decisão, vai apresentar recurso. Depois do PSD ter adiantado que não vai entregar qualquer projeto de revisão constitucional no processo desencadeado pelo Chega e que vai mesmo inviabilizar as propostas do partido de André Ventura, também o PS considera que o tema não é prioritário. A revisão constitucional foi um dos temas na reunião de ontem do Secretariado Nacional Socialista, mas o PS entende que o momento é de dar prioridade a outras matérias. João Alexandre.
2: O PS já tinha remetido para a reunião do núcleo mais restrito da direção uma posição sobre o processo de revisão constitucional e depois de o líder do partido, José Luís Carneiro, ter lamentado que a ideia de rever a Constituição esteja a ser usada para distrair as pessoas do que é essencial, foi também essa a conclusão do Secretariado Nacional do Partido Socialista. Horas depois de também o PSD ter garantido que não vai acompanhar o Chega e que pretende mesmo travar as propostas do partido de André Ventura, também o PS entende que o tema não é prioridade, foi o que confirmaram fontes do Secretariado Nacional do PS à RTP Antena 1, numa altura em que os socialistas admitem mesmo ter ficado descansados com a posição comunicada pelo partido de Luís Montenegro. Para a direção do PS, não faz sentido avançar com um pedido de revisão da Constituição, tal como não fez sentido, entendo o PS, o passo dado na revisão da legislação laboral, com os socialistas a sublinharem que as prioridades neste momento são áreas como a habitação, os salários, o custo de vida e a saúde, áreas onde o PS quer apresentar propostas e de onde não quer ver desviadas quaisquer atenções.
1: As prioridades do Partido Socialista, que rejeita para já, como ouvimos, uma revisão constitucional. O Santuário de Fátima encheu-se com 250 mil peregrinos, marcaram presença na tradicional procissão das velas que iluminou a Cova da Iria. Neste 13 de maio espera-se agora a procissão para o altar do recinto e a procissão do adeus após uma noite de emoções. A reportagem é do jornalista Horácio Antunes.
3: Perante 250 mil peregrinos e após a procissão das velas no Santuário de Fátima, o Patriarca de Lisboa referiu que o mundo está

0: humano precisa ser curado, iluminado e renovado.
1: É no coração de cada homem e de cada mulher que começa a verdadeira mudança do mundo. Não haverá paz na terra sem paz no coração. Não haverá luz na história sem luz na alma.
0: A noite em Fátima segue com várias celebrações religiosas. A peregrinação internacional de maio termina esta quarta-feira, após o terço às 9 da manhã, na Capelinha das Aparições, e uma hora depois, a missa e a procissão do adeus no recinto da oração.
2: A reportagem do jornalista Horácio Antunes em Fátima, com a emoção da procissão das velas. O presidente dos Estados Unidos chega hoje a Pequim, em plena guerra do Médio Oriente e a economia chinesa a sofrer com o bloqueio do Estreito de Hormuz. Donald Trump tem encontro marcado com o homólogo Xi Jinping, onde também as tarifas e a segurança de Taiwan serão temas fortes da visita oficial do presidente norte-americano Sérgio Infante.
3: Donald Trump vai encontrar-se com o bom amigo Xi Jinping. É desta forma que o trata, realçando a profunda amizade entre os dois. E o presidente norte-americano garante que esta viagem vai ser um sucesso. Mas há três obstáculos no caminho. As tarifas, que penalizam o comércio, a guerra no Irão, um aliado da China, e Taiwan, um território apoiado pelos Estados Unidos, sobretudo no equipamento militar. Nesta viagem a Pequim, Donald Trump quer muito obter um acordo comercial. Os Estados Unidos mantêm tarifas elevadas em semicondutores, veículos elétricos e tecnologias de inteligência artificial provenientes da China. O comércio entre os dois países está em queda acentuada, mas a China atingiu excedentes comerciais nunca vistos ao mudar as exportações para mercados emergentes e para a Europa. E para equilibrar a balança comercial, Taiwan pode ser uma arma, um argumento negocial. Trump pode abrandar o ritmo de entrega de armamento a cedências chinesas na redução do déficit comercial com os Estados Unidos ou na ajuda para convencer o Irão a assinar um acordo de paz. De resto, Donald Trump admitiu que vai ter uma longa conversa com o presidente chinês sobre o conflito no Médio Oriente, porque a China é o principal cliente do petróleo iraniano que não está a ser exportado devido ao bloqueio naval norte-americano.
2: Esta é a segunda visita de Donald Trump à China desde 2017, a altura em que visitou o país asiático durante o primeiro mandato. Portugal falhou a qualificação para a final da Eurovisão. Os Bandidos do Cante, com a canção Rosa, não ficaram entre as 10 canções escolhidas na primeira semifinal do festival e que foram apuradas para a final que decorre em Viena, na Áustria. Destaque para a qualificação do concorrente israelita, que conseguiu um lugar nessa final, marcada para o próximo sábado. Recorde-se que Espanha, Países Baixos, Irlanda, Islândia e Eslovénia boicotaram o concurso deste ano em protesto contra a presença de Israel.
4: Guilherme de Sousa na edição das 5, no simultâneo RTP Antena 1, Continente, Madeira e Açores, e RTP Mundo. Com toda a informação em noticias.rtp.pt. 5 e 8, é quarta-feira, dia 13 de maio. Bom dia, sou José Candeias com Fábio Ribeiro e Carlos Mateus.
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4: Um ótimo dia para si.

Os Cara de Espelho, com este gigantone, faz parte do mais recente álbum, que diz que Antena 1. Assim, cumprimentei o público de todo o mundo com a música que se faz por cá, a mais recente. E agora é o convite que faço a todo o auditório. Onde é que você está a escutar a Rádio de Portugal? Aqui pelo continente, aí nos arquipélagos, pelo mundo fora. Ah, não é português, mas fala a nossa língua porque está em qualquer paragem do mundo. Ou seja, vamos então dar corpo às duas horas com toda esta lusofonia. 213820033 213820034. Há sempre alguém que vem pela primeira vez. Pode haver alguém que eu vá surpreender, mas principalmente quem vem, quem se inscreva para lhe ligarmos e para dizer a viagem, o dia, como é que se começa e tudo o resto. 213820033 213820034.

0: Os Delfins. Muito bom dia, são 5h16.
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0: Quanto a mensagens, venham elas através do Facebook em José Candeias e no WhatsApp aqui da RTP Antena 1, 912-120-501.
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0: Ouvi dizer que me vai convidar para ir à sua festa. Bom dia, Virgílio Ribeiro.
6: Bom dia, amigo José Candeias. Bom dia.
0: Bom dia.
6: Amigo José Candeias, muito bom dia.
0: Bom dia.
6: É hoje que o amigo vem a Oliveira do Hospital comer um franguinho comigo.
0: É um convite, não é, Virgílio?
6: É, era um prazer muito grande.
0: Ah.
6: Porque hoje vou fazer 75 anos.
0: Então, mas espera aí, vai fazer ou começa, ou já fez?
6: É hoje.
0: A que horas nasceu? Sabe?
6: Opa, isso agora.
0: Porque é que os nossos pais de antes não se lembravam? Será que lhes davam alguma coisa? Eu às vezes, a minha mãe às vezes diz-me assim, olha, não tenho bem a certeza, mas sei que foi à noite. E sei que eu já não fui ao casamento do teu tio que Deus tem. Porque interrompeste-me. Portanto, foi assim uma coisa, uma hora tardia, por isso é que até gosto disto de noite. Oh, meu caro Virgílio, parabéns.
6: Muito obrigado.
0: Quantos são?
6: 75.
0: 75?
6: Hoje.
0: 75. Onde é que nasceu? Nasceu aí?
6: Não, nasci aqui em Oliveira do Hospital. Na altura sabe como é. Segundo me dizem, não sei. Pá,
0: nasceu em casa, não?
6: Nasci em casa. Na altura sabe como é. Pá. Não havia agora... Não havia as maternidades e tal.
0: Ouça, podia não haver maternidades, mas havia grandes parteiras.
6: Ah, pois havia.
0: E ouça...
6: Não sei, porque nunca tive a oportunidade de falar nisso.
0: Ah, claro. E, principalmente, também não se vai lembrar que devolou duas nalgadas, ou lembra-se?
6: Devia ter levado até mais, não sei.
0: Porquê? Você era malandreco já de nascença?
6: Eu era muito malandro.
0: O que é que quer dizer com isso?
6: Opa, porque era malandro. Segundo me dizem, levei muita porrada, sabe como é? Na altura, pá, eu também era macaco e andava sempre a fazer as neiras.
0: Bem, está tudo a compor-se. Macaco, malandro, mas espera aí. Segundo lhe dizem, levou muita porrada, mas você não a sentiu?
6: Nada. Que sabe que na altura um gajo batia e fugia. O meu pai gostava muito de apalpar o cu de uma pessoa. Assim à maneira.
0: Portanto, de vez em quando ia... Era assim umas boas nalgadas, não?
6: Ah, eram arripeiradas. Porque eu também as merecia, sabe? Porque eu também era meio malandro.
0: Mas foi isso, o facto de ser malandro, que se calhar abriu a pestana para você ser um grande negociante, ou não?
6: Ora ver. Aprendi muito com o meu pai. Ainda me deu poucas, havia de me dar mais. Porque eu era meio macaco.
0: Então,
6: mas graças a Deus, hoje agradeço isso, pá, que... Ele foi um grande homem e uma grande mulher, que a minha mãe era uma senhora espetacular.
0: Como é que um grande homem e uma grande mulher, sendo seus pais, transmitindo-me tudo aquilo que você já, pelo menos, aqui constou, como é que depois isso se transmite para os filhos e netos? Como é que é esta aprendizagem, sabendo de antemão que isto há negócio de família e que há todo um empenhamento da vossa parte?
6: Olha, a minha filha seguiu os meus passos, a minha filha mais velha, que é a que está à frente da empresa, a mais do meu género, e a minha outra filha é cabeleireira e também seguiu os meus passos. Elas seguiram mesmo os meus passos. E tenho um grande prazer, e tenho dois netos, um com 19 anos e outro com, vai fazer agora, 12 aninhos. Só tenho dois netos, mas eles vão seguir porque gostam. Tenho prazer no avô, porque o avô é uma máquina.
0: E porque, o avô foi, e porque o avô foi um grande macaco, aprendeu até os truques da vida e são ensinamentos que se transmite a quem é de coração, não é, Camilo?
6: Ora, era isso mesmo, amigos, é verdade.
0: E eu sou Virgílio, então e sei lá, quem é que você hoje vai sentar à mesa, para além de si?
6: Oh, é os meus irmãos todos, somos 7 irmãos.
0: Eia.
6: Somos 5 rapazes e 2 raparigas e é o resto da família.
0: E está tudo aí em Oliveira do Hospital?
6: Em Oliveira do Hospital. Castré de São Paio, na beira da estrada, na N17.
0: Da
6: Coimbra à Guarda, mesmo na beira da estrada. Na
0: então, e os seus 2 netos também vão estar consigo?
6: Sim, se Deus quiser.
0: Que bonito, meu amigo, que bonito. Sim, senhor. Portanto, você nasceu no dia de Nossa Senhora de Fátima, dia 13 de maio, hein?
6: 13 de maio. Tenho um grande prazer nisso e tenho uma grande fé, que ainda na quinta-feira lá estive. Eu no dia 3 nunca lá vou, porque é muita gente. E vou lá, ainda na quinta-feira lá estive, e hei de lá ir. Durante o ano eu vou 4 vezes à Nossa Senhora de Fátima, mas nunca é no dia 13, porque no dia 13 é uma coisa...
0: A Nossa Senhora não se importa, quer que o dia 13 seja seu também.
6: Ora, é que está, é que está.
0: Exatamente, a senhora está em todo lado. Ó meu amigo, e lá está. Portanto, toda uma aprendizagem de vida, a forma como você transmite tudo isto, e pronto, tem sido isso que ao longo da vida o tem salvado, por assim dizer, no negócio de móveis, porque a aprendizagem de vida também lhe deu a firmeza de vender o que é bom e das pessoas acreditarem em si também, não é, amigo?
6: Graças a Deus, tenho um grande prazer em ter uma grande clientela. Chegam ao pé de mim e dizem-me, Sr. Virgílio, você é uma pessoa 5 estrelas, é isto que eu gosto. Porque toda a vida vivi assim, é por isso que eu tenho uma clientela grande. E a gente nunca deve virar as costas a um cliente. Mesmo que haja uma reclamação, tem que se cumprir. Porque isso é muito importante na vida e no negócio. Por isso é que eu tenho muitos clientes, graças a Deus.
0: Essa é a atitude básica que você transmitiu à sua filha, que hoje está à frente no negócio, mas que depois, com o poder dela e com toda a aprendizagem, você vê com orgulho que a base está lá. O resto ela compõe bem, não é, Virgílio?
6: Ela e o meu genro, graças a Deus, seguiram bem a empresa, está em pé e, graças a Deus, não temos nada que dizer. E é isso, é um grande prazer. A única coisa que me falta é uma pessoa, portanto, também importante, era a minha mulher, que já faleceu, vai para 6 anos. Mas pronto, a vida é assim.
0: Muito bem, meu amigo. E sois ainda 7 irmãos também, não é, Virgílio?
6: Somos 7 irmãos. E hoje estamos todos juntos aqui no meu salão, que tenho um salão subterrâneo por baixo de casa.
0: Então, sei lá, quem tem um salão subterrâneo por baixo de casa pode fazer barulho até às tantas.
6: Graças a Deus. E ninguém me diz nada, porque não ouvem o barulho. Passam os caminhões aqui na estrada e não se ouve nada lá embaixo.
0: E a grande pinta. Vai pôr música?
6: É, não. Música não há.
0: Pronto.
6: Música não há, porque não há alegria para isso.
0: Claro. Mas pronto, de qualquer forma, só o facto de estarem juntos já lhe dão a alegria que o meu amigo gosta e que precisa. Nossa, Virgílio, que mais eu lhe posso dizer se não dar-lhe um abraço, desejar-lhe um grande dia, parabéns àquilo que construiu e que constrói, à família, e só por bem as 75 velas, está bem, meu caro?
6: E a todos os amigos, a todos os feirantes que existem, que são meus amigos e inimigos, que eu também tenho inimigos, mas poucos. Tenho mais amigos do que inimigos. E muito obrigado pela atenção e por me atender. Um grande abraço para o amigo Candeias, que eu admiro muito, que o senhor é uma pessoa espetacular.
0: Um abraço, amigo.
6: É o maior locutor que temos em Portugal.
0: Olha que isto é só 1,70 m. Um abraço, amigo.
6: Um abraço.
0: Tudo bom, parabéns.
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0: É isto que vem pelo 213820033, 213820034.

0: Lenita Gentil, 5:28, hora de Portugal, nesta emissão para todo o mundo. Deixo também aqui mais uma forma de contactar, de anunciar, de promover: josecandeias.programa@rtp.pt. Previsão do tempo para hoje. O Instituto Português do Mar e da Atmosfera diz que vamos ter aguaceiros mais intensos e frequentes no norte e centro e durante a tarde, até com possibilidade de trovoadas. Há também nevoeiro pela manhã e uma pequena subida da temperatura máxima no interior norte e centro. Para a Madeira, o dia vai ser de muitas nuvens, com aguaceiros fracos e dispersos mais a partir da tarde. A previsão para os Açores é um dia com abertas, embora com aguaceiros, ainda pela manhã, nos grupos central e oriental. Máximas: Santarém e Évora, 23 graus, Beja 22, Braga, Coimbra, Castelo Branco e Faro, 21, 20, Lisboa, Setúbal, Sagres, Funchal, Porto, Santa e Horta, 19, Bragança, Vila Real, Aveiro, Leiria e Porto Alegre, 18 graus para Viana do Castelo, Porto, Viseu, Sines e Ponta Delgada, 17, Santa Cruz das Flores e Angra do Heroísmo, Guarda 16 e 13 para as Penhas Douradas.
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0: É assim a tarde da sua rádio. E obrigado pelas vossas mensagens. Já se consta aqui o movimento de quem anda Zé Candeias desde Cruz e a regressar para a terra onde o diabo andou na madrugada de 28 de janeiro. Vieira de Leiria, pois. Mamaço, Mei, cumprimentos, Pedro Santos. Bom dia, Pedro, tudo bom?
8: Olá.
0: Estou.
8: Estou.
0: Hoje há peixe fresco?
8: Oh, só se for aqui. Então, está tudo bem?
0: Então, digo eu.
8: Está tudo bem consigo, José?
0: Tu.
8: Oh, então recebeu aí a nossa mensagem, só peixe fresco hoje. Até andam a perguntar onde é que é o Atlântica.
0: Então quer dizer que hoje o mar foi generoso, não?
8: Opa, graças a Deus.
0: E ao Sr. Ricardo, parece até que você não esperava que eu lhe encomendasse peixe logo aqui por telefone, meu amigo.
8: Esta chamada foi muito surpreendente.
0: Então onde é que está o senhor, seu sogro, que se chama Mário?
8: Está a mandar um abraço, ele está a dizer que... Diz que manda um abraço que eu estou a conduzir.
0: Quem?
8: Aqui estamos aí para a Beja.
0: Ok, sim senhor. Então vão os dois para o mesmo sítio ou o seu Mário vai para Cuba?
8: O seu Mário vai deixar ali o Ricardo lá em Beja e depois vai para Cuba vender lá aos cubanos o bom peixe.
0: Aos cubanos? Oh, quem dera aos outros, coitadinhos. Ricardo, e então quer dizer, estamos prontos para abrir a banca em Beja e segundo se consta, hoje o mar deu-vos bom peixe à praia de tudo um pouco, é Ricardo?
8: Ah, sim senhora, tudo um pouco, graças a Deus. O Sr. Mário fez a arte e agora a gente faz o resto.
0: Então o Sr. Mário está a olhar para o Ricardo?
8: Não, está a olhar para a estrada. Não, ainda tem um acidente.
0: Ah, então vá com cuidadinho. Então, isto a gente já sabe. O Sr. Mário foi primeiro à lota, carregou tudo, chama o genro e vão os dois para o negócio.
8: Ainda carrega o carro da senhora dele. Que é para ela também vai fazer a volta por para a zona de Almodóvar, Castro Verde, faz também venda ambulante. E a gente fica nos mercados, um em cada sítio.
0: O Mário e o Ricardo ficam fixos e como é que se chama a senhora?
8: A senhora do Sr. Mário é a Débora.
0: a senhora Dona Débora, que quer dizer que vai de terra em terra, toca a buzina e lá vêm os fregueses do costume, não é, Ricardo?
8: Oh, sim senhora, fregueses da Império dos Peixes, já sabe, ao mais alto nível.
0: Sim, muito bem. Como é que já vai estando a sardinha agora que ela já anda aí, portanto, a ser pescada?
8: É pá, o Marinho diz, o Marinho, ele, por exemplo, ele compra a sardinha e experimenta logo da caixa, que é para ver como é que aquilo é, que é para dar o feedback ao cliente. É, ela ainda não está muito boa, não.
0: Portanto, não está... só lá mais para junho por aí, se calhar,
8: junho,
0: é?
8: Junho, fim de junho é quando ela começa a estar mesmo top.
0: Ô Ricardo, mas também a sardinha depende de algumas zonas. Ela, por exemplo, no Algarve pode ser mais miúda, lá para o mas norte já pode ser mais com mais gordura, mais gorda, ou por aí, ou não, Ricardo?
8: A Sines costuma ser aquela sardinha XXL, mas dizem que não é tão saborosa como a daqui de baixo, que é um peixe mais curto e mais saboroso. Essa aprendi com o meu sogro.
0: Boa, e eu aprendo convosco. Então quer dizer, a de Sines é XXL?
8: É maior. Aquela vem maior, né? Agora ainda está pequenina, mas vem maior.
0: Ok. Pois, tem a ver com o cais de águas profundas. Deve ser assim. Uma coisa, Ricardo. Vocês, para além do peixe que compram e que o seu sogro,
8: sim,
0: vai ao Algarve, vocês têm peixe de outras zonas, de outras paragens, que dão às vezes outro tipo de peixes?
8: Qualquer coisa, vai para o transportador ou algum amigo dele que lhe traz também na câmara fria, mas... A gente tenta ter um pouco de tudo. Tanto canilhas, santolas, chapateiras, todo tipo de marisco, a manjoa boa. A gente tem isso tudo.
0: O que são canilhas?
8: Canilhas é parecido aos búzios. É assim umas conchinhas, tem uns bicos.
0: Sim. Ih, rapaz, isso deve ser muito bom. Deve saber amar, ó Ricardo.
8: Oh, um luxo.
0: Pois, isso sei eu. Ricardo, vocês, por exemplo, para surpreender àquelas alturas, eu vi isso, foi no sul de França, os peixeiros expunham sempre assim um grande peixe que cortam às postas. Vocês de vez em quando também têm aí um peixão desses ou não?
8: Sempre, olha, agora vou desmontar, agora só para o pequeno almoço, para abrir bem o apetite, uma corvina de 15 quilos, que é para fatiar.
0: E depois é vendida à posta por aí fora também, não é?
8: É vendida à posta. O cliente vem, escolhe a medida da posta, claro que a gente não tem aquelas máquinas mesmo, é tudo feito à mão, não é?
0: Epa.
8: Mas a gente marca o nome do cliente, já uns querem posta para cozer, outros querem uma posta para grelhar, depende do gosto do freguês.
0: Já agora, para os que não sabem, Ricardo, para os que não sabem, qual é a diferença entre uma posta para cozer e outra para grelhar?
8: É da espessura. É, uma é mais ou menos dois dedos e meio, e a de grelhar tem que ter só um dedo, que é para ser bem passada, não é?
0: Muito bem.
8: Grossa, depois não passa bem.
0: Quem é que lhe compra a cabeça?
8: Oh, muitos clientes compram a cabeça. Depende, é que o que chegar primeiro, uns querem fazer uma massinha, o que chegar primeiro é o... E o que pedir é que leva.
0: É o peixeiro que faz a mistura de caldeirada ou cada um compra aquilo que quer e faz em casa?
8: Também pode fazer isso, né? Cada um pode comprar aquilo que quiser. Mas a nossa caldeirada, graças a Deus, eu já disse para você vir provar, é muito famosa. Que leva um caquilho? Olha, leva raia, leva tamboril, leva o fígado, tem que ser a marca de imagem logo de início cá em cima.
0: Que é o que eu adoro.
8: Leva a pata roxa. Leva-se a fio aberto, que a parte do fechado é a parte da cauda, a gente não mete.
0: Não, e atenção à espinha, sim.
8: Leva charruco, porque há muita criança também, que muitos pais e avós que vêm buscar a caldeirada à gente e também avisam sempre por causa dos netos, que era por causa da espinha, e a gente tenta sempre não... É só se a fio aberto.
0: Claro.
8: Pois tem mais outras coisas que a gente mete, mete charruco, mete tremelga.
0: E pá, isso às tantas nem dá espaço. Sei lá, com tanto peixe nem dá espaço para a batata, para a cebola, para o pimento e para o tomate.
8: É, pá, às vezes não tenho espaço para pôr o peixe.
0: Ih, a grande vinta.
8: É muita variedade.
0: Amigo, pois, até pode... Oh, Oh, Ricardo, até pode ter muita variedade, mas depois é o cozinheiro é que lhe dá o gosto.
8: Não, e não é variedade e qualidade.
0: Tá bem, mas, ouça, o meu grau de exigência é muito elevado, Ricardo, porque eu já comi caldeirada feita por pescadores. Ui!
8: Não, espera aí. Diretamente do barco, ali em Sines, antigamente faziam assim. Era.
0: E em Peniche?
8: Ainda não fui. O Marinho já foi, eu não.
0: Meu amigo, eu tenho um histórico. Bem, meu caro, isto foi uma surpresa. Fui ao vosso encontro. Quero que vocês tenham boas vendas. Quero que vocês...
8: Bom
0: trabalho também para vocês.
8: Um abraço, Mário. Um grande abraço.
0: Cuba espera pelo Mário. Ricardo pôs-se em Beja. A Débora vai por aí fora. E a filha da Débora e o neto ou a neta da Débora, onde é que estão?
8: Não é filho nem neta. Isso é de outra geração, de outra secção.
0: Está bem, ok. Sim, senhor.
8: Mas,
0: então...
8: o neto está muito bom. Hein? Qualquer dia está aí. Escaladoradas.
0: Meu caro
8: muito
0: Ricardo.
8: Obrigado por ter ligado. Hein?
0: Foi um prazer, boas vendas e o peixe está aí no Alentejo presente através de vocês do... Como é que é? É o Império?
8: Já sabe, bom peixe, só no Império dos Peixes.
0: Um abraço, amigos. Boa viagem.
8: Abraço,
0: boas vendas. Tudo bom. E assim vamos construindo amanhã.

0: Flip Carlson. 18 para as 6, 213820033, 213820034, que inscrevendo-se, vamos ao seu encontro fora de Portugal, também, muito bem-vindos, onde quer que esteja a escutar a RTP Antena 1.
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9: Bom dia, Zé. Bom dia a todos os ouvintes. Aqui fala Guerreiro, o Alengravio.
10: Neste é outro.
9: É para desejar um resto de semana feliz a todas as pessoas. Não se esqueçam que amanhã é dia da espiga.
10: Isso é.
9: Guerreiro e sua equipa vamos estar na festa da espiga em Salir, com muita bifana, muito pão com chouriço cozido em forno lenha. Isto aqui não é fast food, é tudo feito no momento. Quero desejar ou quero agradecer a todo o pessoal de Moura, mais uma vez, que nos esperam com excelência. Pá, e um abraço para todos, em especial para ti. Já há muito tempo que não falamos, Zé. Abraço, tudo bom e tudo bom para todos. Pessoal, coragem, coragem é o que é preciso, coragem.
0: Ah, a bocadinha era do peixe, gente aí a agarrar, aqui é outro. Ah, muito bom. Pois amanhã é quinta-feira da espiga, gostava de fazer um programa giro convosco. Portanto, trazendo aí quem ainda se recorda de muita coisa e aquilo que ainda se vive, porque é feriado até em muitos concelhos, principalmente no centro-sul do país, e então aqui à volta de Lisboa são alguns. Olha o Henrique Martins a dizer: Zé Candeias, vamos para mais um dia na roda desde Arganil. Uma bela quarta-feira, obrigado. Tudo bom também, um grande abraço. Zé Candeias, cumprimentos a todos os colegas da Roda e equipa da Antena 1, boa companhia, abraços e cumprimentos radiofónicos desde Dortmund, Alemanha, onde ando a carregar o cachorro, para voltar ao cantinho das saudades. João Fernandes, Egana João, um grande abraço, amigo, obrigado pelas mensagens. Elas estão aqui a cair no Facebook em José Candeias e também no WhatsApp da Antena 1, da RTP Antena 1, que é o 912-120-501, onde, por exemplo, diz aqui: na vossa companhia pela província de Lille, Leone, cumprimentos a todos os ouvintes, um beijo para a minha esposa. Quem diz é o Miguel Silva, e nem de propósito, o Miguel Silva a escutar o programa. E depois temos também aqui a sua cara metade a desejar também um ótimo dia, a dizer: cá estou a escutá-lo e ouvir, e um beijo para o meu marido Luís Miguel Silva, que está por Espanha. E olha só a troca. Um abraço para todos, obrigado. Amigos.

Os Mesa com Vício de Ti. A 10 minutos das 6 da manhã, uma boa quarta-feira. E também uma boa viagem para aqueles que ainda se dirigem para o Santuário de Fátima. Obviamente que a Brigada de Trânsito, todo um grupo de pessoas, de instituições que ajudam a definir não só todas as passagens, como também todo o apoio. É sempre bom de ver até em reportagens tudo o que se estabelece nestes dias e no apoio aos peregrinos e que vêm de tão longe. Ainda ontem via gente de todo o mundo que vem até, portanto, ao Santuário de Fátima. Um abraço e um bom dia 13 de maio. E agora também aqui lembrando que josecandeias.programa @rtp.pt a recepcionar os e-mails, aquilo que também nos solicitam. Eu tenho aqui um e-mail que faço questão aqui de o reforçar, que diz assim: Zé Candeias, solicita toda a gente de Coimbra e arredores e todo o mundo que ouve esta rádio maravilhosa, que ajudem a Académica de Coimbra no jogo do próximo sábado, puxando por este clube centenário, dando-lhe força e ânimo neste que é o jogo do tudo ou nada, o jogo da subida à segunda liga. Os bilhetes custam 2 e 3 euros e as crianças não pagam. Vamos todos gritar Brião Académica. Por favor, caro amigo, veja se passa este pedido desesperado de um adepto doente pela Briosa Académica de Coimbra. Um abraço, me despeço, maior respeito, maior cordialidade, um forte abraço. E quem é que assina? Só sei pelo endereço P. Fernandes. Então, Briosa Académica Coimbra, vamos lá então, pode ser que tudo isto dê ânimo e vamos lá puxar também pelo preço. As crianças até nem pagam nada, que eles gostam disto.

Está a amanhecer. Estrada do Sol. Marisa Monte com Carminho. Tão bonito. Hoje um sol diferente para a quarteira. Bom dia, quarteira. É o dia da cidade. E vai haver muita comemoração, sim senhor. Portanto, aí o orgulho da cidade que foi elevada, portanto, a esta categoria há 27 anos, portanto, 1999. E hoje o dia preenche bem aí na quarteira com umas comemorações bem recheadas. Às 9 da manhã, logo no Largo do Centro Autárquico, com a Estiada Bandeira, há bombeiros de Lolé, pela sua formatura. Depois, também, há um torneio de futebol promovido pela Escola Dom Dinis, na abertura oficial ao público do novo campo no Passeio das Dunas. Às 10h30, mais uma inauguração. O novo parque canino, olha que giro, de quarteira, localizado na Avenida de Ceuta. Depois, também, expostas as propostas de concurso para uma pintura mural, com o intuito de valorizar este espaço canino, ao dia da cidade, no Centro Autárquico. Olhares que ficam, é uma exposição fotográfica, apresenta uma seleção de trabalhos de ex-alunos do curso profissional de fotografia do Agrupamento de Escolas do Doutora Laura Aires. Depois da parte da tarde, portanto, há mais eventos. Dizem que vão fazer um novo parque de estacionamento, ou que está um novo parque de estacionamento. Ou seja, há também o livro, a apresentação do livro Cicatrizes, do Dino de Santiago. Ele mora no Algarve, gosta daquela zona, na Escola de Dom Dinis, às 9 da noite. Portanto, temos então aí o dia da cidade, da quarteira, comemorado hoje. Os parabéns à quarteira por estes 27 anos de cidade. Não.

0: Mantra, uma das belas canções que integra o último trabalho de Ricardo Ribeiro, disco Antena 1, um minuto para as 6 desta quarta-feira, 13 de maio, no continente. Vamos ter aguaceiros mais intensos e frequentes no norte e no centro, mais durante a tarde, até acompanhados de trovoada. Atenção também à neblina e nevoeiro em algumas zonas, até mais provável no litoral. A previsão da Madeira é de aguaceiros, aguaceiros que vão ser mais frequentes e intensos durante a tarde e nas vertentes norte e terras altas. Nos Açores, um dia com abertas e com aguaceiros fracos nos grupos central e oriental. Santarém e Évora com 23 graus, Beja 22, Braga, Coimbra, Castelo Branco e Faro 21, Lisboa, Setúbal, Sagres, Funchal, Porto, Santa e Horta com 20, 19 graus, Bragança, Vila Real, Aveiro, Leiria e Porto Alegre, 18 para Ponta Delgada, Sines, Viseu, Porto e Viana do Castelo, 17 Santa Cruz das Flores e Angra do Heroísmo, 16 para a Guarda, 13 de máxima para a Espanhas Douradas.
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0: São 6 horas, 5 nos Açores.
2: mil peregrinos encheram o Santuário de Fátima para a procissão das velas. O Patriarca de Lisboa pede o fim das guerras. Rui Valério afirma que a violência está... que o mundo está ferido pela violência. Com o conflito com o Irão como pano de fundo, Trump chega hoje à China para uma visita oficial de 3 dias. Portugal não vai à final da Eurovisão.
0: Quanto às temperaturas atuais, estão 11 graus em Coimbra, Lisboa e Braga com 12, Porto e Ponta Delgada com 13, Faro com 14 e estão 15 graus no Funchal. Edição das 6 com Guilherme de Sousa.
2: O Patriarca de Lisboa apela ao fim das guerras. Rui Valério afirma que o mundo está ferido pela violência. Foi esta a mensagem de esperança do Patriarca na noite em que se cumpriu a procissão das velas no Santuário de Fátima, que se encheu de peregrinos na véspera do 13 de maio. A reportagem é do jornalista Horácio Antunes.
3: Perante 250.000 peregrinos e após a procissão das velas no Santuário de Fátima, o Patriarca de Lisboa referiu que o mundo está ferido e precisa de luz interior.
4: Ferido pela violência que tantas vezes se infiltra nas relações e nas palavras. Ferido pela divisão que fragmenta povos, famílias e comunidades. Ferido pela solidão que atinge tantos mesmo no meio das multidões, ferido pelo egoísmo que fecha o homem sobre si mesmo.
3: Rui Valério, presido pela primeira vez às celebrações na Cova da Iria e na homilia, referiu que o mundo precisa de uma renovação e que o coração humano precisa ser curado, iluminado e renovado.
4: É no coração de cada homem e de cada mulher que começa a verdadeira mudança do mundo. Não haverá paz na terra sem paz no coração. Não haverá luz na história sem luz na alma.
3: A noite em Fátima segue com várias celebrações religiosas. A Peregrinação Internacional de Maio termina esta quarta-feira após o terço às 9 da manhã na Capelinha das Aparições e uma hora depois a missa e a procissão do Adeus no recinto da oração.
2: A reportagem de Horácio Antunes na procissão das velas que decorreu ontem à noite no Santuário de Fátima, que se encheu de 250.000 peregrinos. O antigo presidente da Câmara de Caminha foi condenado a pagar quase 400.000 euros à autarquia por causa do Centro de Exposições Transfronteiriço, que nunca chegou a ver a luz do dia. Em causa estão as ilegalidades relacionadas com o contrato assinado entre a autarquia e uma empresa privada que já tinham sido identificadas numa auditoria do Tribunal de Contas. Em 2022, Miguel Alves, autarca de Caminha, na altura dos factos e à data também secretário de Estado adjunto do Primeiro-Ministro, António Costa, demitiu-se nessa altura depois das notícias sobre o negócio duvidoso do Centro Transfronteiriço de Caminha. A agência Lusa, Miguel Alves, diz que ainda não leu a sentença do Tribunal de Contas, mas adianta que se confirmar a decisão, vai mesmo apresentar recurso. E depois de o PSD ter adiantado que não vai entregar qualquer projeto de revisão constitucional no processo desencadeado pelo Chega e que vai mesmo inviabilizar as propostas do partido liderado por André Ventura, também o PS considera que o tema não é prioritário. A revisão constitucional foi um dos temas na reunião de ontem do Secretariado Nacional Socialista, mas o PS entende que o momento é de dar prioridade a outras matérias. João Alexandre.
5: O PS já tinha remetido para a reunião do núcleo mais restrito da direção uma posição sobre o processo de revisão constitucional e depois de o líder do partido, José Luís Carneiro, ter lamentado que a ideia de rever a Constituição esteja a ser usada para distrair as pessoas do que é essencial, foi também essa a conclusão do Secretariado Nacional do Partido Socialista. Horas depois de também o PSD ter garantido que não vai acompanhar o Chega e que pretende

0: dadas quaisquer atenções.
1: As prioridades do PS, que rejeita para já uma revisão constitucional. O presidente dos Estados Unidos chega hoje a Pequim, em plena guerra do Médio Oriente e a economia chinesa a sofrer com o bloqueio do Estreito de Hormuz. Donald Trump tem encontro marcado com o homólogo Xi Jinping, onde também as tarifas e a segurança de Taiwan serão temas fortes da visita oficial do presidente norte-americano Sérgio Infante.
2: Donald Trump vai encontrar-se com o bom amigo Xi Jinping. É desta forma que o trata, realçando a profunda amizade entre os dois. E o presidente norte-americano garante que esta viagem vai ser um sucesso. Mas há três obstáculos no caminho. As tarifas, que penalizam o comércio, a guerra no Irão, um aliado da China, e Taiwan, um território apoiado pelos Estados Unidos, sobretudo no equipamento militar. Nesta viagem a Pequim, Donald Trump quer muito obter um acordo comercial. Os Estados Unidos mantêm tarifas elevadas em semicondutores, veículos elétricos e tecnologias de inteligência artificial provenientes da China. O comércio entre os dois países está em queda acentuada, mas a China atingiu excedentes comerciais nunca vistos ao mudar as exportações para mercados emergentes e para a Europa. E para equilibrar a balança comercial, Taiwan pode ser uma arma, um argumento negocial. Trump pode abrandar o ritmo de entrega de armamento a cedências chinesas na redução do déficit comercial com os Estados Unidos ou na ajuda para convencer o Irão a assinar um acordo de paz. De resto, Donald Trump admitiu que vai ter uma longa conversa com o presidente chinês sobre o conflito no Médio Oriente, porque a China é o principal cliente do petróleo iraniano que não está a ser exportado devido ao bloqueio naval norte-americano.
1: E esta é a segunda visita de Donald Trump à China desde 2017, a altura em que visitou, durante o primeiro mandato, o país asiático. Portugal falhou a qualificação para a final da Eurovisão. Os Bandidos do Cante, com a canção Rosa, não foram apurados para a final da Eurovisão, que decorre em Viena, na Áustria. Destaque para a qualificação do concorrente israelita Noam Betan, que conseguiu um lugar na final marcada para o próximo sábado. Recorde-se que a Espanha, Países Baixos, Irlanda, Islândia e Eslovénia boicotaram o concurso da Eurovisão deste ano em protesto contra a presença de Israel.
3: Portanto, agora é só mesmo desejar uma boa viagem aos Bandidos do Cante. 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Muito bom dia, são 6:08. É quarta-feira, 13 de maio. Sou José Candeias, com Fábio Ribeiro e Carlos Mateus.
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3: 213820033. 213820034. Olha, entrou.
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3: Adiantou-se no processo que estava a reforçar o meu bom dia, a convidá-lo para vir até à rádio nas linhas diretas e a desejar-lhe uma boa quarta-feira. Vamos lá, Portugal.

0: poeta.
1: Aurora Pinto e Maninho aqui com o Amor é Tudo. Muito bom dia. São 6h13. Para além do contacto mais direto, também é aquilo que recepciono por aqui nas fantásticas mensagens como esta.
2: Bom dia, amigos da Candeias, cá estamos então para mais um dia de trabalho. 5h50 da manhã já estamos com o elétrico nas calhas de Lisboa, entre a Ajuda e o Cais de Sodré, para terminar então a minha semana. Semana esta complicada, recordar muito cedo, mas queria não deixar de terminar esta semana sem vir aqui à antena mandar os meus parabéns para uma amiga do Alentejo, a Maria Hortense Canelas, proprietária da fábrica de tapetes Hortense, que conseguiu uma vez mais levar esta arte tão tradicional e tão portuguesa além fronteiras, com a sua exposição no Parlamento Europeu, levando assim esta arte que caracteriza um povo, um país, que são os seus tapetes de arreolos, que bom, já deviam ser há muito património da humanidade. Ainda assim, desejar-lhe então uma boa viagem de regresso a Portugal e a todos os artesãos de Portugal mandar também um abraço, onde incluo igualmente o meu irmão, que também faz tapetes de arreolos e faz restauros. Acho que levar esta arte tão longe é sempre gratificante para o artesanato português. Um abraço a todos aqui do Rafael Santos de Lisboa.
1: Muito bom, Gonçalo. Eu gosto sempre muito das mensagens do Gonçalo. E isto é o que faz sentido, obviamente. Gosto dos vossos cumprimentos, mas estas atitudes também marcam este horário e espelham aquilo que é o Portugal no seu todo e principalmente no seu melhor. Portanto, muito obrigado, Rafael, pela mensagem. Parabéns, portanto, a essa artesã e a todos. Lembrando que está disponível em podcast na RTP Play, em José Candeias, todo um trabalho que fiz com os artesãos o ano passado, de norte a sul do país, procurando as mais diferentes formas de trabalhar e na manufatura de tantos produtos aqui, portanto, em Portugal. Quem sabe até não possamos voltar. Estou a falar com o senhor Júlio Vallelaje, Olaje.
3: Olá, muito bom dia, sim senhor, estou cá na cidade de Porto.
1: Quem sou?
3: Senhor Candeias.
1: Quem sou eu?
3: Senhor Candeias.
1: Exatamente. Bom dia.
3: Bom dia, Portugal, bom dia.
1: Acordei-o?
3: Não, estava aqui na cama porque tinha o horário um bocadito variado.
1: E o que é que faz um galego na cidade do Porto?
3: Realmente estou aqui num estágio profissional, graças ao Ministério da Educação de Espanha, e estou a tirar a cá com os meus colegas da Escola de Hotelaria e Turismo de Porto, duas semanitas de intercâmbio, de informação, essas coisas com os professores e alunos.
1: Isto tudo relacionado com estágios profissionais e também se relaciona com hotelaria e turismo. É, Xúlio?
3: É, totalmente. Eu sou professor lá de turismo em Toledo, Espanha, porque há um Toledo em Portugal também.
1: Não tem nada a ver.
3: Não tem nada a ver, não, mas é uma brincadeira.
1: Exato.
3: Então, e realmente estamos temos uma colaboração a nível de Erasmus e muitas coisinhas, não? Então estou cá e é uma experiência muito boa, e mesmo com os alunos e os colegas profissionais, é espetacular. E a cidade de Porto, que já conheço, mas agora estou redescobrindo todo o Porto e estou muito contente cá.
1: Que relação, que conhecimento e até que sensibilidade é que quem faz estágio profissional em Portugal ao abrigo do Erasmus e de todo o conhecimento e experiência prática, o que é que sente que os alunos espanhóis levam de Portugal?
3: Bom, realmente sou eu próprio, não? Os meus alunos não estão cá.
1: Ah, ok.
3: É profissional para o que é o professor. Este é um programa para professor. Agora, quero dizer que os meus alunos estamos combinando para um futuro um programa que eles possam visitar cá a escola, também podem visitar a escola, estas coisas, sim, é diferente. Mas agora a experiência está baseada na minha profissão, a compartilhar com os meus colegas aqui. E eu estou nas aulas com os alunos portuguesa e com os professores, e agora, nesta altura, chegaram, foi na segunda, chegou um grupo de professores e alunos que tem um programa de intercâmbio de NAR, de Países Baixos.
1: Ah, de Haia.
3: É uma escola muito internacional aqui, Porto, e tem grandes relações internacionais. E agora estamos fazendo projetos em conjunto em língua inglesa.
1: Muito bem. Há uma relação muito estreita entre a Galiza e o Porto, o norte de Portugal. O meu cara é galego, acredito que de Portugal e principalmente do norte já tenha um conhecimento vasto. Agora que vive em Toledo e lá que dá as suas aulas, que conhecimento é, e que sente que, por exemplo, alunos, outros espanhóis, têm principalmente na relação com o turismo nacional, com o turismo português? O que é que me diz sobre isso, Jaime?
3: Bom, falando francamente, quero dizer que como galego, Porto, nós temos cá esse programa O Eixo Atlântico, e ontem estava a falar com a senhora vereadora aqui da Câmara Municipal de Porto, e falamos uma coisa que todos conhecemos. Quando quero falar dos alunos de Toledo, Madrid, eles conhecem Portugal, mas não há essa, digamos, não há essa relação tão, tão próxima, né? Então, eu estou cá a fazer de embaixador.
1: Ah, embaixador, fui. E nós depositamos bem o crédito, porque o meu amigo tem disso obrigado. Conhecimento.
3: Sim, bom, eu sempre gostei muito de Portugal. Fui naquela altura um trabalhador transfronteiriço, trabalhava em Tui, mesmo à frente de Valença, então, e tenho os meus amigos, todos os meus amigos, tenho grande relação com Portugal, né? E assim, eu comecei lá em Toledo, na minha escola, eu disse, ok, vamos a fazer uma aposta por Portugal. E fui eu à frente, não? Como para isso, e agora, a partir de há uns anitos, pois sou parte dessa ligação entre Toledo e Porto, é a rede de escolas de Portugal, mas nomeadamente principalmente de Porto.
1: Portanto, a nível da hotelaria e do turismo. Olha, Júlio, e o que é que de Portugal vai para a Espanha? Ou seja, também tem recebido colegas seus em Toledo?
3: Sim, tenho recebido, aproveito a ocasião também para mandar os cumprimentos à minha colega Cristina, também professora de Caldas da Rainha, que estiveram lá também, porque eu, naquela altura, o ano passado, criei um programa que era um seminário, qualquer coisa assim, uma palestra de Portugal e Espanha. Estiveram lá colegas do Instituto Camões, da Caldas da Rainha, mesmo também aqui o senhor Paulo Vaz, o doutor Paulo Vaz, que é o diretor da Escola de Porto. Tivemos a Câmara Municipal e a Câmara de Comércio Espanhola e o nosso bom, sempre é boa relação.
1: Muito bem, muito bem.
3: É muito importante, então não. Quer para os professores, quer para os alunos e quer para nós. Porque,
1: e para nós, povo ibérico, eu sempre. Eu nestas coisas gosto muito do sentido ibérico, da causa.
3: Sempre.
1: É, não é?
3: Eu estava a dizer ontem que, quando falando em termos de turismo e a nível internacional do turismo está a chegar à Europa, eu sempre digo, um destino, Península Ibérica, dois países, Portugal e Espanha. E isso é a melhor marca que nós temos a nível turístico cá neste cantinho da Europa.
1: Olhe, meu caro, se for a Toledo, onde é que eu como uma boa carcamusa?
3: Bom, eu já sei, senhor Candeias, que já estive lá em Toledo. Está a gozar comigo, né? Está a gozar comigo. Mas eu gostaria muito de ser o seu guia turístico lá em Toledo, e eu tenho as minhas tasquinhas de tapas, okay? De tapas lá. E
1: ouvintes, é uma coisa muito boa. A carcamuça é um guisado que se come em Toledo. Não vou dizer se é melhor, se é pior do que aquilo que a gente faz em Portugal, é diferente. Mas há uma Toledo, para já há uma cidade histórica. Ai, o Tejo tão estreitinho a passar lá embaixo. Mas toda ela é imponente. Essa grande cultura do Al-Andalus também firmou ali bem. É uma cidade que, vista da outra colina, É deslumbrante, não é, Júlio?
3: É diferente. Eu moro lá quase 20 anos e todos os dias estou a descobrir coisas. É incrível, porque depois está o Toledo Subterrâneo.
1: Pois, exatamente, o Toledo Subterrâneo. Que é isso que eu não conheço, mas quem sabe numa oportunidade vou ter o melhor guia, com toda a certeza.
3: Com certeza, e isso que agora os colegas daqui, quando vêm lá a uma feira muito internacional, que é como a Bolsa de Turismo de Lisboa, mas nós temos o Fitur em Madrid.
1: Que é uma grande, das melhores, das grandes da Europa.
3: Sim.
1: Fitur, sim.
3: Uma boa relação também com o turismo de Portugal e tudo isso, e nós estamos lá e sempre gosto de quando passam por Madrid, o Toledo, que estão por Madrid, façam uma paragem ali em Toledo, porque o senhor Candeia sabe que vale a pena fazer uma paradinha ali.
1: Eu
3: e,
1: é assim.
3: Umas carcamuças.
1: Eu faço umas carcamuças, também é típico as perdizes.
3: As perdizes.
1: E depois há uma coisa também. Pois, e depois há uma coisa, pronto, vem dessas origens do Al-Andalus, essas coisas todas, que Portugal tem muito, e não sou muito, que é o chamado o mazapan. O mazapan, não é?
3: Com certeza. Trouxe uma caixita aqui, uma oferta para aqui para os meus colegas e isto gaspique.
1: Pois trouxe-lhes uns marzipan.
3: O mazapan.
1: O mazapan, exatamente.
3: Sempre dá para falar da história, da gastronomia dos judeus e eles fazem também essas anguias. Algumas anguias que fazem e são espetaculares. É uma cultura.
1: É tudo. São coisas tão boas, exatamente. E depois, pronto, arrematamos com um manchego que também se sabe bem. Um queijo tão bom. Olha, meu caro Júlio.
3: Com um bombinho tinto também.
1: Nem mais. E depois, eu geralmente é assim. Eu faço a minha sede em Madrid e depois a rede de transportes espanhola, principalmente o comboios, é muito boa. E é em meia hora, 40 minutos, num comboio dos rápidos, estamos em Toledo. E depois é andar a pé, que foi o que eu fiz. Subi, desci, andei.
3: Um bocadito, aproveito que sabe, desculpe, estou um bocadito zangado porque o sistema de comboios por Badajoz, a entrada para Portugal, não é nefasta, é mal. Eu agora tinha que pegar de avião de Porto a Madrid.
1: Vês? Não, isto tem sido aqui cada nossa parte penitenciamos-nos, mas tem sido muito mau. Falta de desenvolvimento, mas isso era outra questão. Ó Júlio, muito obrigado por ouvir a RTP Antena 1, muito obrigado pelos contactos escritos que tem comigo, mas principalmente agradeço o gosto, a atenção e o empenho que tem sobre Portugal, junto de Espanha, junto da escola que representa e dos seus alunos. Um grande abraço, meu amigo.
3: Um grande abraço, um grande prazer. Espero o senhor quando ir lá em Toledo. Um grande abraço para todos. Bom dia, Portugal.
1: Muito obrigado. Um grande abraço. Campanitas de Toledo.
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1: São 6h26.

0: Filipe Keilo. Muito bom dia, são 6h29, 213820033, 213820034, que ligamos-lhe depois da sua inscrição. Vamos lá ver até às 7, quem é que, com quem ainda irei falar, ou não. Quanto à previsão do tempo, já se está aí amanhã, muito nublada, vista aqui do estúdio. E o IPMA diz que aguaceiros mais intensos e frequentes no norte e também no centro, e mais durante a tarde, até com trovoada à mistura. Mais na zona do litoral, que temos por aí também muitas nuvens pela manhã, ou seja, nevoeiro. Sobe a temperatura máxima no interior norte e centro. A Madeira é um dia muito nublado, com aguaceiros mais intensos nas vertentes norte e terras altas, e lá mais para a tarde. A previsão dos Açores é um dia com abertas, com aguaceiros fracos nos grupos central e oriental. 23 graus de máxima para Santarém e também para Évora, Beja 22, Braga, Coimbra, Castelo Branco e Faro, a máxima é de 21 graus. 20, Lisboa, Setúbal, Sagres, Funchal, Porto Santo e Horta. 19 para Bragança, Vila Real, Aveiro, Leiria e Porto Alegre. 18, Viana do Castelo, Porto, Viseu, Sines e Ponta Delgada. Hoje, Santa Cruz das Flores e Angra do Heroísmo com uma máxima de 17 graus, Guarda 16 e 13 para as Penhas Douradas. A informação em destaque com o Diogo Miguel Pereira. Olá, Diogo.
1: Olá, José.
0: Bom dia. E a informação vai rumar à China, porque Trump está a chegar, não é?
1: Sim, já vai a caminho esta hora, chega mais logo à China para uma visita que durará até sexta-feira. É uma visita de um presidente norte-americano, o último a fazê-la tinha sido precisamente Donald Trump há 9 anos. É tema para abordarmos na manhã de hoje nos noticiários, mas também no Ponto Central, às 8h20 da manhã. Teremos connosco Jorge Torres Pereira, antigo embaixador de Portugal na China. Vamos com ele perceber que significado tem esta visita de Donald Trump à China, quais são os objetivos em cima da mesa para esta visita. Por cá, vamos a Fátima. O santuário anunciou a presença de cerca de 250 mil peregrinos ontem na grande peregrinação internacional do ano. A noite de ontem foi de procissão das velas. O patriarca de Lisboa discursou apelou ao fim dos conflitos armados, um discurso ouvido também pelo primeiro-ministro, que marcou presença no santuário. Teremos reportagem disso mesmo de Horácio Antunes para ouvirmos também ao longo dos noticiários. Na manhã desta quarta-feira damos ainda um salto a Cabo Verde. Há eleições este domingo e os três partidos com representação parlamentar têm avançado com diferentes promessas durante a campanha eleitoral que está naturalmente a decorrer. Teremos reportagem de Frederico Pinheiro, enviado da Rádio Pública a estas eleições. Vai dar-nos conta dos principais argumentos dos partidos cabo-verdianos para estas eleições.
0: Vamos ao teatro, Diogo?
1: Vamos. Olha, arranca hoje o FITEI, o Festival Internacional de Teatro de Expressão Ibérica. A edição deste ano vai ser marcada por questões políticas. Temos o direito à habitação, as migrações, o racismo. São ao todo 16 espetáculos que se vão espalhar por 4 cidades ao longo de 12 dias. O tema é colapso e esperança. Teremos reportagem de Miguel Bastos a dar-nos conta desta edição do FITEI. O primeiro espetáculo acontece já hoje, está marcado para as 7 da tarde no Teatro Campo Alegre, no Porto. E qual é o papel da arte na política? A pergunta tem corrido. O Festival de Cannes, o assunto dominou as intervenções do júri do festival. É isso que também nos vai contar o Tiago Alves, enviado de Antena 1 a este mítico festival de cinema.
0: A informação, os destaques com o Diogo Miguel Pereira.
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3: Ora, muito bom dia. Bom dia, Zé. Fala aqui da Figueira, que é o raposinho ao Miguel.
0: Raposinho é bom.
3: Já bom dia à rapaziada para estiver por aí à escuta. E estou aqui a mandar uma mensagem aos meus irmãos. Vai começar aqui a festa aqui de Vila Verde, que é em honra da Nossa Senhora da Graça. Desejar-lhes a eles esses 3 dias, quinta, sexta, sábado e domingo, 4 dias. Desejar-lhes a eles uma boa sorte. Também vem a bom tempo e vai hoje ajudar. De resto, dizer-lhes bom dia a todos os macanudos. E ao pessoal aí dos caminhões, que é o Miguel aqui da Verália, eles já sabem quem é.
0: Pois eu também.
3: A desejar-lhes um bom dia aí para o Pedro Navega. Bom dia, Pedro.
0: Bom dia, Pedro. Um abraço.
3: E até amanhã, se Deus quiser. Bom dia, Zé.
0: Bom dia, amigo. Um grande abraço. Zé Candeias, natural de Lamego. Mais uma madrugada a ouvir o programa em São Marcos. Agualva, Cacém. Para a semana já irei para o meu habitat. Vá lá, então, Filipe, faz você muito bem. Você não passa sem Lamego. O Eduardo Quitano, também bom dia. Um grande abraço. Tudo bom? Aí escutar na Alemanha. Mais outra mensagem. Zé Candeias, reconhece. Ah, reconhece. Então, não havia de reconhecer. Portanto, manda-me aqui uma fotografia de Toledo, exatamente com o Tejo. Olha, estava praticamente assim, quando lá fui. Mais coisa, menos coisa. Obrigado, não sei quem é que mandou, mas fico um abraço. Obrigado, as mensagens estão a cair. O WhatsApp da Antena 1-912-120-501 em José Candeias, no Facebook. Olá, Duarte Sousa, bom dia. Está tudo bem, Duarte? Ah, isso é o que se quer. Zé Candeias, sou o Carlos Nunes, mais uma vez de Lisboa ao Porto, a ouvir a Antena 1 na companhia da rádio. Um bom dia a todo o auditório. E depois, também o João Garvonês, a desejar boas melhoras. E um grande abraço ao seu primo Silvino Vitória. E dizer-lhe um bem-aja. Obrigado, João. Obrigado a todos pelas vossas mensagens.

0: Beatriz Pessoa, a pique Sesic. 23 minutos para as 7 da manhã. Ora, ouça o pulo que vamos dar. Boa tarde, Jaime.
1: Boa tarde, Zé Candeias. Bom dia para si.
0: Está bom.
1: Eu gosto de ouvi-lo.
0: Obrigado.
1: Está aqui do meu lado. Está aqui a um metro de mim.
0: Quem é que está a um metro? Ah, pois, exatamente. Parece que está aí ao lado.
1: Eu ouvi, né? Parece que está aqui a um metro de mim.
0: É. Às vezes é melhor ligar para o estrangeiro do que cá para dentro. Oh, Jaime. Então, isso aí, Sydney. Como é que vai aí? Como é que vão os portugueses? Que cá por mim devem de estar ansiosos. Estamos a falar também de uma data muito forte, muito própria e muito sentida e vivida aí em Sydney e na Austrália. O que é que conta? Diga lá.
1: Daqui umas horinhas já me estou a preparar. Às 7 horas vamos ter uma grande procissão das velas da Nossa Senhora de Fátima, com uma imagem que veio de Portugal. E no sábado vamos daqui em procissão à catedral, e eu creio que é ela que fica lá. Portanto,
0: o quê? Espera aí, Jaime, espera. Quer dizer que a diocese de Sydney partilha, ou pelo menos associa-se, e vocês rumam então à catedral e lá poderá ficar a imagem da Senhora de Fátima?
1: Sem dúvida, certo. Creio que fica lá, não tenho bem a certeza, mas a procissão das velas sai desta igreja de hoje daqui e vamos levá-la à catedral, e creio, à procissão das velas também na catedral de Sydney.
0: Ouça, quando estamos a falar de uma devoção e numa situação como esta, que é marcante, a procissão, velas, acredito que...
1: E vamos passar mesmo no coração da cidade, Zé Candeias.
0: Ora, associa...
1: Na Tonali.
0: Associa à pergunta. Juntam-se... Outros devotos, outras comunidades, brasileiros, outra lusofonia, por
1: sim,
0: exemplo,
1: também,
0: é, Jaime?
1: E às vezes até outras nacionalidades, não é, que são católicas, mas praticamente é mais é portuguesa, não é?
0: Quer dizer que, passando pelo centro da cidade, sendo uma procissão de velas à noite, a cidade também se vai emoldurar e vai sentir, pronto, até, digamos, uma presença portuguesa através da religião também, não é?
1: Ô Zé Candeias, eu acho que a comunidade portuguesa está de parabéns, que está muito bem vista aqui na Austrália, sem dúvida.
0: Isso é muito bom.
1: A nível governamental está muito, muito bem vista, por umas festas que fazem, coisas bonitas, não é?
0: Ainda bem, ainda bem. Então, quer dizer que...
1: Um museu maravilhoso que já ouvi um senhor da embaixada uma vez dizer que esteve em vários países e ficou admiradíssimo quando entrou no museu. Creio que foi o ano passado, que foi um filme que eu lá estava a ver, que era O Pai Tirano, que eu gostei muito.
0: Ah, o filme português. Então, mas que museu foi esse que o senhor gostou?
1: É um museu português que temos aqui na cidade, na Austrália Street.
0: Quanto melhor, que museu é esse? Quantos anos é que esse museu tem, Jaime?
1: Ai, já tem muitos museus. Olha, uma vez fui lá com o cantor Clemente e com o senhor que era da Mortosa, que já faleceu.
0: Sim.
1: Chamava o senhor Rendeiro, e o Clemente bateu com a mão na cabeça, na minha frente, quando viu. Tem várias peças de etnografia. Temos a Mulher do Minho, temos a Noiva, temos Santo Coimbra, temos a Mulher do Alentejo...
0: Então, sei lá, é um museu...
1: A Marina da Mortosa...
0: Está bem, Jaime. Oh, Jaime, não, quer dizer então que apresenta etnografia, cultura portuguesas, e esse museu está em que zona da cidade?
1: Está pertinho mesmo da central, está mesmo quase no coração da cidade, dentro.
0: E esse
1: casa
0: museu...
1: que foi oferecida pela Câmara de Sydney aos portugueses.
0: Quem é que é o responsável, ou pelo menos quem é que toma conta desse museu, Jaime?
1: É uma direção, são várias pessoas. Olha, eu creio que a Graça também faz parte. A mulher, essa senhora que...
0: Eu conheci muito bem, aí a família, exatamente. Ah, que bem.
1: Também. Pelo menos tem lá uma grande estante que eles ofereceram de coisas deles.
0: Muito bem, pois imagino. Olha que engraçado.
1: Eu ofereci a Zé Candeia. Sabe o que é que eu trouxe para o museu?
0: O que é que você ofereceu ao museu?
1: Uma roca... Um fuso, a miada que doava o linho na dubadora e o novelo da lã.
0: Ah, que giro, oh, Jaime.
1: E a rosca, e a rosca.
0: Ora bem, portanto, só mesmo, só falta picar.
1: Um bocadinho do cabo, porque ela não me cabia na mala, mesmo esquina a esquina, aquele ainda é comprido.
0: Pois é, para fiar, exatamente.
1: A minha meia para o munho enfiava aquilo na cinta, do lado, e o munho ainda não tinha moído, e ela lá estava...
0: A fiar o linho.
1: Portanto, não tinha um dedo, já que eu só tinha quatro dedos numa mão.
0: Olha, meu amigo, não conheci o museu quando aí estive, mas fico muito contente de ouvir o que me disse e espero que seja um grande contributo cada vez maior através da doação e da preocupação dos portugueses em engrandecer essa presença. Meu caro Jaime, um abraço para a Austrália.
1: Vou dar uma novidade muito linda.
0: Então conte lá rapidamente.
1: Você diz a avô daqui a 5 meses, uma menina.
0: Muito bem, amigo, ainda bem. A família cresce e que venha bem. Meu caro Jaime, um abraço. Portanto, uma boa procissão das velas hoje aí em Sydney e depois no próximo sábado também integrando nesta comemoração mais um ponto alto aí na comunidade portuguesa na Austrália. Um grande abraço, meu amigo, tudo bom e parabéns aí por essa entrega. Está bem, Jaime?
1: Está bem, um grande abraço para si, para o Carlos Jorge e também...
0: Espera aí. Você é tão entusiasmante, eu vou até dizer-lhe. Não é Carlos Jorge, é Carlos Mateus. O Carlos Jorge já cá esteve, Mateus. Agora não está.
1: Ah, é Carlos Mateus.
0: É, exatamente.
1: É um nome muito em moda, Mateus. Tem um na família, Mateus, em Águeda.
0: É, também havia um apóstolo que também escreveu. Um abraço, Jaime, foi um gosto, um grande abraço, amigo. Tudo bom.
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0: Duarte Sacramento, bom dia.
5: Olá, bom dia.
0: Vou-lhe dar a chave da porta.
5: para fechar.
0: Exatamente, hoje é você que me fecha a porta.
5: Pronto, podia ser outro pior.
0: Oh, meu amigo, espera aí. Eu só entrego as chaves a quem confio.
5: E podia confiar.
0: E saiu. Muito obrigado. Saiu. Então...
5: Da parte que me toca, muito obrigado.
0: Ora.
5: É porque sou de confiança.
0: Ó, meu amigo, então o que é que anda a fazer agora a esta hora?
5: Anda a ver os passarinhos.
0: Está na rua?
5: Estou em Ilha. Estou aqui a pé de mercado, onde uma vez até estive consigo.
0: Então, mas...
5: Aqui
0: mas...
5: no convívio dos camionistas.
0: Ah, sim, senhor. Ah, olha, não há de tardar muito, estamos a falar outra vez dele. Ouça lá, mas foi para a rua mais cedo por algum motivo?
5: Eu levanto-me sempre cedo. Hoje acordei mais cedo, tive que ir à casinha, tive que ir às urgências ali ao lado da casa, do quarto. Eram 6 da manhã, depois já não me deitei.
0: Um homem que acordava, tinha horários tão estranhos como camionista que era, isto marca para a vida inteira, não é, Eduardo?
5: Pois é.
0: Ah, e depois, ouça... Quem o vê e quem o conheça, você não deve ser daquelas pessoas que gosta de estar na cama, pois não?
5: Pois não, eu deito-me com as galinhas, mas levanto-me sempre primeiro que elas.
0: Levanta-se com os galos?
5: Foram... os galos e as galinhas. Sabe, foram muitos anos a sair de madrugada. Às vezes a esta hora já eu estava no Algarve ou em Lisboa. Ou...
0: Pois. Mas...
5: Tantas vezes que nós falámos aí por país fora...
0: Então não. Olhe, Duarte, mas nestas manhãs, que já vão ficando mais agradáveis, também sair por aí e dar um passeio, pronto, é também um bom começo de manhã. Isto prepara também uma pessoa para a vida, ou não, Duarte?
5: Ainda vou aí fazer um... Daqui a bocado vou pegar numa caminhonete, fazer aí um servicito.
0: Você gosta disso. Portanto, ou seja, ainda vai mantendo o seu propósito, uns serviços mais reduzidos, e isso dá ânimo, não é, amigo?
5: Então não é. Depois vou à tarde, também tenho que ir ao hospital a uma consulta. Eu agora sou como os carros usados, já não ando sempre na oficina.
0: Então, mas ó, meu amigo, então, mas isso é para dar aquele conchego, aquela preta. De vez em quando, sabe como é que é? A gente tem que dar um aperto nas roscas. Exatamente, tem que mudar o óleo. Veja lá como é que estão os pistões, que isso é que convém.
5: Ainda funciona.
0: Ah, pronto, ok. Então, ó, meu caro Duarte, então, ouça, tem sempre alguém e tem, portanto, a credibilidade de o conhecerem e de saberem que o meu amigo, e que está entregue e que está em boas mãos, de vez em quando você lá arranja essas coisinhas para se movimentar e pronto, e sempre é mais ainda algum vai, que dá para ir ao mercado também, não é, Duarte?
5: Então não é. Ainda vai aparecendo e eu gosto de andar.
0: Bem, sim senhor. Como é que está o tempo aí na ilha? Está no voeiro, que está de chuvinho aqui?
5: É uma nevoazita, não está mal.
0: Ok. Então, isto agora é comer e pôr-se a andar, não?
5: Não, eu já comi. Agora é só beber um descafeinadozinho e vou dar uma volta. É só de manhã, depois de tarde já é só ir à consulta e está feito.
0: Quem é que você vai encontrando aí pela manhã? Isto há muita gente a fazer-se à vida, ou não?
5: Encontra muita gente.
0: É? Portanto, é assim a vida. Meu caro, olha, o que é que falta dizer? Eu mando-lhe um abraço, desejo-lhe tudo bom.
5: Igualmente, já nos falamos desde há uns meses, já desde que eu fiz anos.
0: E você acha bem?
5: Eu não, devia ser castigado.
0: Pronto, exatamente. Meu caro Eduardo, um abraço, amigo. Tudo bom, um grande
5: Igualmente,
0: dia, força.
5: Um abraço para toda a gente. Não vou nomear ninguém, que são muitos. Um abraço a todos os amigos.
0: Você tem muita gente amiga, assim mesmo é que é.
5: Graças a Deus.
0: Um abraço, amigo. Tudo bom, vá? Vamos em frente? E o sol estava escondido, agora até me ofusca. E a ganda pinta. Lá sol, estás bom?

0: Taking Slow com o Saraiva e a voz identificável ótima de Maro. Zé Candeias, a caminho de Estremoz, desmontagem da FIAP à Feira de Estremoz. Um abraço a todos os colegas da Multitendas, principalmente aos motoristas do Antunes. Tá bom, meu amigo. Para a próxima, você liga para os números que a gente pelo WhatsApp não atende chamadas. Está bem, José? Olha, quem mandou a final, a fotografia de Toledo foi o Paulo Foz. Ah, grande Paulo, tudo bom. Neste dia muito especial para mim, pois são 44 primaveras completadas neste dia lindo Nossa Senhora de Fátima. Um grande abraço e continuação de bom programa. Abraço desde Braga, Eduardo Rodrigues. Ai, Eduardo, que picua. Trás para a frente, frente para trás, 44, muito bem. Parabéns, amigo. Comemora aí na cidade de Braga. Que isso, olha, você, eu sabia bem onde é que ia.
1: Bom dia, meu caro amigo Zé Candeias. Quero mandar um grande abraço a todos os colegas da Bus 8 de Coimbra, em especial ao meu amigo e colega Paulo Romeiro. Também quero desejar o resto de uma boa semana a todos os colegas da Rodoviária do Lis, em especial Pombala, Alvaiazer, Avelar, etc. Um grande abraço para todos eles. Boa continuação.
0: Muito bem, muito obrigado. E a Zé Candeias este fim de semana, todos os caminhos vão dar à Alenquer, a linda Vila Presépio. Espero este fim de semana por todos. Isidro Aruz. Isidro, como é a Feira da Ascensão e como isso é amanhã, amanhã venha cá dar um toque. Reforce isso, porque eu agora já não tenho tempo, porque o Trindade acabou de me entrar no estúdio. Tá, pode ser, Isidro? Eu sei que sim, você é boa pessoa. Ora bem, o que é que eu tenho aqui? Tenho aqui uma chamada... vamos lá ouvir.
2: Bom dia, Candeias. Bom dia a todos os ouvintes. Fala Manuel dos Plásticos. Hoje, em peregrinação, mais um dia de recolhimento, mais um dia de reflexão.
0: Bem.
2: Hoje por terras de Fátima. Bom dia a todos. Um bom programa. E até amanhã.
0: Muito obrigado, Manuel. Dá uma boa, também um ótimo dia para aí. Penso que está tudo dito para já. Muito obrigado pelas vossas mensagens, por tudo aquilo que ajudam a completar estas duas horas no arranque de cada dia, pelo menos aqui na Europa. Muito obrigado. Zé Castro Trindade, bom dia, bem-vindo.
3: Tenho as costas largas, eu.
0: Quem?
3: Eu.
0: Por acaso até tens.
3: Tenho, não tenho.
0: Tenho,
3: pois, é, por isso me foi despachado por causa de mim, não é?
0: Não, coitado, senhor. Não, foi tudo até ao fim. Foi, tudo. Até, por acaso tens boas costas para levar até com um cavalo.
3: Com um
0: exatamente.
3: Frouxo de madeira.
0: Olha, tu és bom daqueles que a gente põe-te uma enxada nas mãos e tu cavas. Aliás, se calhar não ando longe da verdade, que este homem gosta de uma propriedadezinha, gosta de um treino.
3: Gosto de ver os passarinhos, gosto de sair, ver as. Olha, plantei uns tomateiros lá. Eu sou um artista, faço uns cantos com paletes de madeira e fiz assim umas coisas engraçadas.
0: Ai, coisa mais bela, mais linda, mais erosa.
3: E então fiz uma coisinha para plantar uns tomates.
0: Para plantar uns tomateiros.
3: Uns tomateiros, sim, verdade. Uns tomateiros. Epá, e adoro vê-los a crescer. Os botõezinhos agora com...
0: Começam por uns tintins e vão para aí fora, não é?
3: Isso mesmo.
0: Ah, coisa mais.
3: Tão bonito.
0: Sim, senhor. Quando fores para trás os montes, diz-me que eu ajudo-te a comprar um burro.
3: Olha, não preciso. Já lá uma em casa. Vamos até ao Mindelo, às 7h20, no fuso horário.
0: Olha que bom, adoro Mindelo.
3: Eu nunca lá fui, mas tenho vontade de lá ir. Olha, hoje há aparições de OVNIs no Portugalex, no dia 13 de maio. Hein?
0: Acho muito bem.
3: E vamos, durante a manhã, a seguir a visita de Trump à China. Vamos também falar sobre isso no Ponto Central. Os Oasis tocam na Zona VIP porque há um documentário sobre
0: eles. Oasis.
3: E há uma canção que é o Don't Look Back Any Hunger.
0: Exatamente.
3: Que vamos tocar antes das 8 da manhã. De resto, se tem queixas contra a banca, nós também vamos falar sobre isso nas contas do dia com a Clara Teixeira.
0: Junta-se ao José Carlos Trindade, a Eduardo Maio, a equipa que está aqui, está no Porto, está em todo lado, porque nós vamos a todas. Uma boa manhã para si, com a RTP Antena 1 e amanhã às 5 estou consigo. E é quinta-feira da espiga, é quinta-feira da ascensão. É para preparar para vir até ao programa amanhã, pode ser? Olha, se a coisa que eu lhe vou dar é palco. Até amanhã.

0: Gilberto Gil, para darmos ritmo esta manhã de quarta-feira, esta é a rádio que nos liga.
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0: A previsão promete céu sem nuvens ao fim da tarde. Durante o dia, no entanto, conto com a possibilidade de aguaceiros mais frequentes no norte e centro à tarde. Amanhã pode ser molhada nos grupos central e oriental dos Açores. Na Madeira é à tarde que os aguaceiros devem aparecer mais persistentes até nas terras altas e no norte da ilha. Santarém e Évora, máxima de 23 graus. Nas contas, 22 para Beja, 21 Braga, Coimbra, Castelo Branco e Faro. Lisboa, Setúbal e Funchal, 20, 19 Bragança, Vila Real, Aveiro, Leiria e Porto Alegre. Para Viana do Castelo, Porto, Viseu e Ponta Delgada, 18. 16 na Guarda, 13 nas Penhas Douradas. Atenção ao acidente na A2, Lisboa-Algarve. Vamos atualizar o trânsito depois das 7.
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0: Sete horas em Portugal Continental e na Madeira, 6 nos Açores. Manhã de quarta-feira, 13 de maio. Eduardo Maio, bom dia.
3: Olá, bom dia, José Carlos.
0: Olhamos para a atualidade, é sempre assim, todas as manhãs aqui na Antena 1. O mundo espera pelo encontro hoje Estados Unidos-China, Eduarda.
3: Em Seul prepara-se a cimeira de alto risco entre Xi Jinping e Donald Trump, que vai acontecer quinta e sexta-feira e que já voa nesta altura Trump a caminho da China. Starmer ainda respira, por enquanto o principal rival para a chefia do governo britânico, Wes Stirling, não conseguiu os apoios necessários. Em entrevista à Lusa, o comandante-geral da GNR fala do caso Safra Justa e garante que na força não há lugar para o desrespeito pelos direitos humanos.
0: Tão tímidas como o sol esta manhã, as temperaturas 15 graus no Funchal, 14 em Faro, estão 13 em Ponta Delgada, 12 Lisboa, Porto e Coimbra. Edição de Eduardo Maia.
3: Já fez escala no Alasca, segue agora para Pequim o Air Force One, que leva Donald Trump ao encontro do presidente da China. Só deve chegar ao fim do dia de hoje, mas as negociações que preparam a cimeira entre Xi Jinping e Donald Trump já arrancaram esta quarta-feira em Seul. Oriana Barcelos.
4: É Scott Bessent quem dá a cara na Coreia do Sul. O secretário de Tesouro dos Estados Unidos vai encontrar-se com o vice-primeiro-ministro chinês He Lifeng e os dois vão falar sobre economia e comércio. São questões fundamentais na visita de Donald Trump à China. Washington e Pequim querem não só evitar uma nova guerra de tarifas, mas também estreitar relações comerciais. É por isso que o presidente norte-americano não vai sozinho nesta viagem. Estão na comitiva nomes como Elon Musk, da Tesla, e Tim Cook, da Apple. Para além disso, há negócios que ganham forma. No encontro vai ser anunciada a venda de 500 jatos da Boeing à China. E vai ser também discutida a criação de um conselho de comércio entre os dois países. Há, no entanto, questões que podem vir a ensombrar esta viagem. Primeiro, a guerra no Irão e a reabertura do Estreito de Hormuz, por onde passa metade do petróleo chinês. Depois, o apoio norte-americano a Taiwan, dois dos temas que o mundo estará atento nos próximos dias.
3: Como disse, Trump deve chegar só ao final do dia a Pequim. Ele vai participar primeiro num banquete, vai também visitar o Templo do Céu, que é património da Unesco, antes de se encontrar com Xi Jinping, à mesa dos dois líderes. Vai estar a guerra no Irão, também a questão das armas nucleares, a venda de armamento dos Estados Unidos para Taiwan, mas sobretudo, como ouvimos aqui, os negócios entre os dois países. Carlos III faz hoje o discurso do rei no Parlamento Britânico. O monarca vai apresentar o programa legislativo do governo para os próximos meses, num momento particularmente difícil para os trabalhistas e para o chefe do governo, Keir Starmer, depois da derrota que o partido sofreu nas eleições locais e regionais na Escócia e no País de Gales. Starmer está a ser pressionado a demitir-se. Viu nas últimas horas quatro ministros dele demitirem-se também. Ontem à noite, o ministro da Saúde, Wes Streeting, surgia como o principal candidato a substituir Starmer na liderança do governo trabalhista. Mas esta manhã, a imprensa britânica adianta, Sara Araújo de Almeida, que Streeting não terá conseguido os apoios necessários para desafiar Starmer.
2: O ministro da Saúde, Wes Streeting, precisava do apoio de 81 deputados para lançar formalmente a candidatura à liderança, mas o jornal The Guardian conta que Streeting não conseguiu os números. Era apontado pela imprensa britânica como o sucessor mais natural a Keir Starmer. Os dois têm uma reunião esta manhã. Streeting quer confrontar o primeiro-ministro. Nas últimas horas, 4 ministros e 6 funcionários do ministério apresentaram a demissão. A bancada trabalhista no Parlamento está dividida. Cerca de uma centena de deputados pede a saída de Keir Starmer. Um número semelhante pede para ficar. Há outros nomes em cima da mesa, Andy Burnham, ex-autarca de Manchester, mas não pode concorrer porque não está no Parlamento, e Angela Rayner era vice-primeira-ministra, renunciou no ano passado, é outra possível candidata, mas está a ser investigada pela Justiça. O primeiro-ministro já desafiou os membros do partido a escolherem um sucessor e diz que, até lá, não abandona o cargo. A decisão de nomear um novo primeiro-ministro cabe ao rei Carlos III e o discurso anual do Rei, que marca o início formal dos trabalhos no Parlamento, está marcado para esta manhã.
3: Para as 11h30 da manhã, hora de Portugal continental, é a altura em que Carlos III se vai dirigir ao Parlamento. Entretanto, há também uma declaração marcada para hoje dos sindicatos ligados ao Partido Trabalhista, que tem também uma forte influência naquela que pode ser a condução política nesta altura.

0: expulsos da GNR, meia centena de militares, Gonçalo Costa Martins.
1: E dentro desse número, 51, para ser mais concreto, 13 foram expulsos este ano. O comandante fala de comportamentos inadequados em serviço e na vida pessoal. Uma das garantias deixadas pelo tenente-general Rui Veloso, ele afirma que os direitos humanos não são opções.
2: Julgo que todos os militares sabem. Na Guarda não há lugar para comportamentos que vão contra os direitos humanos. Na Guarda os direitos humanos não são opções, são direitos absolutos. Os nossos militares têm que respeitar os direitos humanos. Quem não respeitar os direitos humanos não tem lugar na Guarda.
1: A Operação Safra Justa foi um dos casos mais mediáticos dos últimos anos a envolver militares da GNR. O comandante diz que são situações graves, quer uma condenação exemplar se forem culpados, mas recusa tomar a parte por um todo.
2: Na Guarda não há racismo, não. Nós não podemos aqui, quando se fala na Guarda, estamos a falar em 24 mil homens. São casos pontuais, naquela situação em concreto, que têm que ser averiguadas, dar a presunção de inocência às pessoas, porque até o trânsito em julgado as pessoas são inocentes, mas se ficar aprovado, terão que ser condenadas e exemplarmente condenadas e afastadas da Guarda.
1: Aprender com os erros é uma das lições da GNR neste caso. O Rui Veloso garante que têm de estar mais atentos sempre que algo negativo é detectado. Nesta entrevista à Lusa, o tenente-general deixa outra expectativa, que a Brigada de Trânsito seja reativada ainda este ano para combater a sinistralidade rodoviária. Revela também que propôs que a GNR possa usar helicópteros da Força Aérea para fazer vigilância nos dias de risco de incêndio elevado, juntamente com os drones que opera.
0: São os dados principais desta entrevista que o comandante-geral da GNR dá esta manhã à agência Lusa. O Santuário de Fátima encheu-se ontem à noite com milhares de peregrinos no primeiro dia da Peregrinação Internacional de Maio, conhecida pela noite em que Fátima se ilumina pelas velas da procissão. O repórter Horácio Antunes assistiu à vigília religiosa e também à celebração da palavra que este ano coube a Rui Valério, o Patriarca de Lisboa.
3: Perante 250 mil peregrinos e após a procissão das velas no Santuário de Fátima, o Patriarca de Lisboa referiu que o mundo está ferido e precisa de luz interior.
4: Ferido pela violência que tantas vezes se infiltra nas relações e nas palavras. Ferido pela divisão que fragmenta povos, famílias e comunidades. Ferido pela solidão que atinge tantos, mesmo no meio das multidões, ferido pelo egoísmo que fecha o homem sobre si mesmo.
3: Rui Valério, presido pela primeira vez às celebrações na Cova da Iria e na homilia, referiu que o mundo precisa de uma renovação e que o coração humano precisa ser curado, iluminado e renovado.
4: É no coração de cada homem e de cada mulher que começa a verdadeira mudança do mundo. Não haverá paz na terra sem paz no coração. Não haverá luz na história sem luz na alma.
3: A noite em Fátima segue com várias celebrações religiosas. A Peregrinação Internacional de Maio termina esta quarta-feira após o terço às 9 da manhã na Capelinha das Aparições e uma hora depois a missa e a procissão do Adeus no recinto da oração.
0: Reportagem de Horácio Antunes. Às 10 da manhã vai começar a Missa Internacional Campal, que inclui a bênção dos doentes. É um dos momentos mais esperados da peregrinação. Segue-se depois a procissão do Adeus, que vai encerrar esta peregrinação. Qual é o papel da arte na política? O assunto dominou as intervenções do júri no Festival de Cannes, que se demarcou da posição de Wim Wenders. A polémica vem já do Festival de Berlim, onde Wim Wenders presidiu ao júri e defendeu que os cineastas devem ficar fora da política. A arte deve ser despolitizada. O assunto já tem 3 meses, mas contaminou o Festival de Cinema de Cannes, como nos conta o enviado ao festival, Tiago Alves.
5: A arte deve ser política sem preconceito. Foi a expressão utilizada pelo cineasta Park Chan-wook para abordar o debate controverso do meio artístico, provocado por uma declaração de Wim Wenders em Berlim, quando afirmou que o cinema não deve assumir posições políticas em resposta a uma questão sobre o boicote a Israel por causa da guerra em Gaza. Essa questão ressurgiu no primeiro encontro com o júri do Festival de Cannes. O cineasta Park Chan-wook, que preside ao júri deste festival, fixou as coordenadas éticas e artísticas, rejeitando a colisão entre estética

0: e ideologia, arte e política. Salientou que a qualidade artística é o único antídoto contra a manipulação. Dito de outra forma, nas palavras de Chanuk, um filme político sem uma verdadeira dimensão artística torna-se propaganda. E para evitar qualquer maniqueísmo, reforçou que um grande filme, mesmo não sendo político, nunca deve ser ignorado.
1: Foi o debate no primeiro encontro com o júri de Cannes ontem no arranque do festival. O realizador sul-coreano Park Chan-wook é ele quem lidera o júri de Cannes este ano, ao lado, por exemplo, da atriz Demi Moore e também da cineasta chinesa Chloe Zhao.
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2: Tem sido o espelho dos últimos dias. Esta manhã, no trânsito, já temos vários acidentes. Mónica Amaral, bom dia.
4: Bom dia.
2: O IC19, por exemplo, é um deles, não é? Um dos locais de acidentes.
4: Exatamente.
2: E com uma moto.
4: Começamos então no sentido Sintra-Lisboa do IC19. Um acidente em Rio de Mouros envolve uma moto, como disseste, José Carlos Trindade. Circula-se com dificuldade, já demora em Bem Martins e mais à frente já se para de Tracena até à Amadora. Também agora na segunda circular, sentido Benfica a aeroporto, um acidente nas Calvanas está a deixar o trânsito mais demorado e já se para também na A5 entre Ribeira da Laje e Linda Velha e para a Ponte 25 de Abril, ligação Almada-Lisboa. As filas estão a partir de Corroios, os acessos do IC20 e Centro-Sul começam a ficar preenchidos. Atenção também ao IC2, no sentido Sacavém-Louros, devido a trabalhos na zona de Sacavém, até ao dia 15 de maio, entre as 7 da manhã e as 3 da tarde, o trânsito vai estar condicionado e sujeito a demora. Por esta altura, na zona do Alentejo, na A2, no sentido Lisboa-Algarve, também há condicionamentos, isto porque há acidente ao quilómetro 106, na zona de Grândola, e o trânsito está então condicionado. No Porto, há 20, sentido Carvalhos-Freixo, um despiste ao quilómetro 7, em Oliveira do Douro, já está a deixar também condicionamentos. Ainda se para na A44, entre a zona da Madalena e o Norte Coimbrões, para quem segue em direção à Rábida, e na VCI, no sentido da Rábida-Freixo, já há paragens na Boa Vista.
2: Getla, que é uma canção que te agrada?
4: Sim, sim.
2: É? Então vamos começar com ela, esta emissão
4: muito
2: do programa da manhã.
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2: Vamos juntos até às 10 da manhã, deixe-se ficar, ainda bem que está com a Rádio Liga Portugal esta quarta-feira. Aqui está bem.

0: Daft Punk com Pharrell Williams a começar esta emissão do programa da manhã.
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0: É isso que fazemos às 7h18. Olhamos para o tema manchete do desporto esta manhã e passa pelo mercado do Sporting. Mário Silva da Costa, bom dia.
2: Bom dia. Zalazar e Pedro Lima estão muito próximos de ser reforços do Sporting. Em sentido contrário, Diego Calai pode estar de saída de Alvalade. Al Nassr de Ronaldo, Jorge Jesus e João Félix sofre golo ao cair do pano, que impede festa do título e ainda o orgulho do presidente do Futebol Clube do Porto com a conquista da Champions, de Hockey Patins.
0: É para ouvir às 7h30.
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0: A seguir, vamos a Cabo Verde.
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0: Obrigado pela sua cumplicidade todas as manhãs.
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0: Cresceu pelas águas profundas do Porto Grande, à sombra do Monte Cara. Dizem que mais que uma cidade é um símbolo de Cabo Verde. Fuso horário, Mindelo, também lá são 7h20 da manhã. Eduardo Maia.
10: Estamos no mesmo fuso horário que Frederico Pinheiro, enviado às eleições legislativas de Cabo Verde, que vão acontecer no próximo domingo. Bom dia, Frederico Pinheiro, bem-vindo ao fuso horário. Vamos já falar das eleições que estás aí a acompanhar, tens estado a acompanhar as campanhas, também as declarações dos principais partidos. Vamos perceber quais são os temas que preocupam os cabo-verdianos nesta altura. Mas gostava que nos falasses antes de um festival que está a acontecer em paralelo com esta campanha durante toda a semana, que é o Festival Contornu, muito ligado à dança, também às artes performativas. E penso que é um festival que procura levar a cultura do país para fora das fronteiras. Que festival é este, Frederico?
11: Como disseste, Eduarda, bom dia. É um festival de artes performativas, também muito focado na dança. Começou esta segunda-feira e acaba no sábado. Vai decorrer exclusivamente na Ilha de Santiago, que é a maior do país, apesar de este ano ter tido uma pequena extensão em Águeda, em
10: Mas
11: Portugal.
10: Esteve em março,
11: foi pela
10: não foi?
11: Primeira vez. Exatamente.
10: Esteve aqui em março, sim.
11: Aqui. É, no fundo, também um sinal claro da relação que este festival quer ter com outros países, não apenas com Portugal, mas, por exemplo, hoje o dia é dedicado a artistas de Itália, de França, Estados Unidos da América, Suíça, Cabo Verde. Ao longo dos próximos dias vamos também ter artistas de Portugal, como a portuguesa Vura Moraes ou a Companhia de Dança de Almada. Ambas as atuações serão no Centro Cultural Português, na cidade da Praia, na capital. Alguns dos espetáculos vão também passar pela Cidade Velha e pelo Tarrafal de Santiago. É importante também notar que tudo isto, como disseste, ocorre neste ambiente festivo da campanha eleitoral, mas também com estes espetáculos de dança e de arte ao mesmo tempo aí na capital cabo-verdiana.
10: Sim, penso que é um dos festivais de dança contemporânea mais conhecidos em África. É também uma forma de tentar internacionalizar os artistas de Cabo Verde, porque para além dos espetáculos, penso que este festival tem também uma parte de formação, digamos assim, e de residências artísticas que deve ser importante para movimentar a cultura cabo-verdiana. Vamos falar das eleições, tem estado a acompanhá-las, temos mais 3 dias de campanha pela frente, até ao fecho desta fase das eleições propriamente ditas no domingo, é quando os cabo-verdianos vão votar. Quais são, Frederico Pinheiro, os principais temas que têm passado por esta campanha? O que é que está a preocupar ou anda a preocupar os cabo-verdianos nesta altura?
11: Na verdade, há muitos temas de contacto com as preocupações que existem, por exemplo, em Portugal, nomeadamente a questão da habitação é um tema bastante presente aqui em Cabo Verde, a falta de casas, falta de habitação acessível, habitação social, ainda há muitos cabo-verdianos que não têm acesso a casas com saneamento, com luz, e isso tem sido bastante focado. E depois, outro tema que no fundo é inevitável num país arquipelágico como Cabo Verde é a questão das ligações entre as diferentes ilhas. O país tem muita dificuldade em ter barcos modernos, em ter ligações regulares, horários que são devidamente cumpridos, e por isso há ilhas que por vezes estão vários dias sem qualquer ligação marítima ou mesmo aérea. Por exemplo, eu esta segunda-feira estive em São Nicolau a acompanhar a campanha do MPD, que é o partido que está no poder, e para sairmos da ilha, o Primeiro-Ministro teve, tanto a comitiva do Primeiro-Ministro como nós, jornalistas, que andávamos juntos, tivemos de alugar um barco, que é o Mar Liso, que é um barco bastante conhecido aqui em Cabo Verde, e tem sido bastante satirizado este episódio, porque esse barco tem 99 anos, então é um barco de madeira, é o único barco de madeira que ainda faz esta travessia no Oceano Atlântico, e demoramos quase 8 horas a fazer uma viagem que normalmente demora cerca de 4. Ou seja, isto é um sinal, um reflexo das dificuldades que o país tem tido. E depois há outros temas, no fundo, mais locais. Há muita gente, por exemplo, ontem na Ilha de Santo Antão, eu estive numa vila pescatória onde as pessoas pediam, por exemplo, uma máquina para fazer gelo de forma a conservar melhor o peixe, um pardão para proteger a vila do mar quando este está mais agitado, ou até mesmo finalizar uma estrada que está a meio. No fundo, são estas preocupações que também vão marcando a campanha eleitoral.
10: Consegues perceber daquilo que foste seguindo já nestas eleições quem é que se posiciona para poderes governar o país e preencher o Parlamento, o próximo Parlamento, dos principais partidos que estão em concurso nestas legislativas?
11: Eduardo, ao contrário do que acontece em Portugal, aqui em Cabo Verde não há sondagens independentes. Os partidos têm as suas sondagens, mas são estudos internos e muitas vezes com pouca credibilidade jornalística. O que é um facto é que neste momento o MPD é o partido que está no poder há 10 anos, estando o PSTV durante todo este tempo na oposição. Eu tenho falado com todos os principais líderes parlamentares, nomeadamente aqueles que têm representação parlamentar. Todos dizem que vão aumentar a representação parlamentar. Isto é matematicamente impossível, mas pronto, faz parte da propaganda e da campanha. A verdade é que do lado do MPD é o partido que se apresenta com mais experiência, o que pode ser um trunfo em tempos instáveis, mas também tem sofrido o desgaste natural da governação. Já o PSV apresenta-se um pouco mais fresco, com Francisco Carvalho como um líder recentemente eleito, mas mais inexperiente. Lá está, isso também pode ter algum impacto na altura da escolha do partido durante a eleição deste domingo.
10: Frederico, antes de terminarmos esta conversa, vamos só acertar este fuso horário. Que horas são aí?
6: Pois, era isso que eu ia fazer. Eu suavizei a madrugada para o Frederico, não é? Suavizei, disse que era a mesma hora de Portugal, mas não são menos de duas horas.
11: Aqui são menos de duas horas, exatamente.
10: Exatamente, 5h26 então, nesta altura. Tiveste de levantar cedo esta manhã. É que nós começámos este fuso horário com o pé esquerdo em relação à hora, não foi, José Castro?
6: Foi, é verdade.
10: Frederico, vamos continuar a acompanhar o teu trabalho aqui em antena. Dizias...
11: Obrigado, bom trabalho.
6: Ia dizer que, dizias, Zé. Que ele tem uma madrugada, acordou também à mesma hora que nós devíamos esperar aqui trabalhar, com uma diferença, ele tem uma temperatura um bocadinho melhor. Esta hora em Cabo Verde estão 22 graus, no Mindelo em concreto, apesar de ter um dia nublado. Mas pronto, suavizei um bocadinho a hora, 7h26 aqui, 5h26 da madrugada em Mindelo, fuso horário desta manhã, que também pode escutar sempre que quiser, está disponível em podcast. Obrigado por estar com a Antena 1 esta quarta-feira, dia 13 de maio. 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Vamos à procura de mais uma história no País das Maravilhas. Quem nos inspira esta manhã? Bom dia, Sónia.
12: Bom dia. Hoje trago a história de uma ouvinte, Maria, que nos escreveu uma mensagem intitulada O Poder de um Sorriso. E é isso mesmo, o poder que um sorriso pode ter. Para ouvir, às 20 para as 8.
6: Combinadíssimo.
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1: Já há vários acidentes a esta hora.
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1: Outra vez Lisboa com vários acidentes, tal como ontem. Começas por qual a esta hora, Mónica?
3: Começamos pela Ponte 25 de Abril, ligação Almada-Lisboa, agora com mais demora, isto porque há um acidente antes da saída para as Amoreiras. Está o Parvia Direita, está a deixar filas a partir de Santa Marta de Corroios. Os acessos também já preenchidos a esta hora. No IC19 está por resolver, no sentido Sintra-Lisboa, um acidente em Rio de Mouros. É um acidente que envolve uma mota e está a deixar o trânsito bastante condicionado e com demora a partir de Meio Martins. Já mais à frente para-se de Dracena até Amador e depois de Alfragide para a Segunda Circular. Na Segunda Circular, sentido Benfica a Aeroporto, já está em fase de resolução o acidente que ocorreu nas Calvanas, mas as filas ainda estão a partir de Benfica. Na A1 para-se de São João da Talha para Sacavém, há 33 com filas do Montijo para a Ponte Vasco da Gama. Na A5 há filas da Ribeira da Laje até Linda a Velha e a Calçada de Carris também já com filas do Senhor Robato para a Avenida Padre Cruz. O Eixo Norte-Sul também com filas entre Telheiras e Sete Rios. Atenção também ao IC2, no sentido Sacavém-Louros, devido a trabalhos na zona de Sacavém, entre as 7 da manhã e as 3 da tarde e até ao dia 15 de maio, o trânsito vai estar condicionado e sujeito a demora. No Alentejo, A2, sentido Lisboa-Algarve, por resolver o acidente ao quilómetro 106, na zona de Grândola, o trânsito também ainda está condicionado. Já no Porto, VCI, sentido a Rábida, Freixo, para-se entre Coimbrões e a Boa Vista, está a afetar a 44, Freixo a Rábida, entre Bom Joia e as Antas. Na A3 há filas do Nodo A4 até à VCI. Na A28 entre a Ponte Lessa e a Retunda EP.
1: Uma boa viagem connosco.
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1: O céu muda ao fim da tarde, vai ficar pouco nublado, mas durante o dia conto com aguaceiros, até mais frequentes no norte e centro. Durante a tarde pode também trovejar. Máxima de 23, Santarém e Évora, 22 graus, Beja, 21, Braga, Coimbra, Castelo Branco e Faro. Lisboa e Setúbal com 20, 19, Bragança, Vila Real, Aveiro, Leiria, Porto Alegre, Viana do Castelo, Porto e Viseu, 18, 16, Guarda, 13, Penhas Douradas.
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1: São 7h30. Diogo Miguel Pereira traz o principal da atualidade a esta hora.
4: A GNR expulsou 51 militares nos últimos 4 anos, 13 só em 2026, por comportamentos inadequados em serviço e na vida pessoal. Foram números deixados à Agência Lusa pelo Comandante-Geral da Guarda Nacional Republicana. Nesta entrevista, o Tenente-General Rui Veloso reiterou que não há lugar na GNR para comportamentos contra os direitos humanos. Foi assim que falou sobre os casos, como a Operação Safra Justa, que envolve 10 militares da GNR, casos do ano passado, GNRs que já foram suspensos e são suspeitos de estarem ligados a um alegado esquema de auxílio à imigração ilegal no Alentejo. O líder da Guarda Nacional Republicana quer uma condenação exemplar caso estes guardas sejam considerados culpados e sublinha que são casos pontuais e não há racismo na GNR. Nesta mesma entrevista, a primeira desde que assumiu o cargo, o comandante Rui Veloso diz também que voltou a propor a utilização de helicópteros da Força Aérea para reforçar a vigilância em dias de risco elevado de incêndio, afirma que ainda assim isso não está decidido. Donald Trump chega hoje à China, vai a caminho já a esta hora, ficará lá até sexta-feira. Uma visita que junta forças comerciais dos dois lados. O objetivo é fechar acordos sobre produtos agrícolas, aviões e manter a trégua comercial entre as duas maiores economias do mundo, Washington e Pequim. Querem estreitar relações comerciais. Dessa forma, o presidente norte-americano não vai sozinho. Leva, por exemplo, líderes empresariais como Elon Musk, da Tesla, e Tim Cook, da Apple. O rei Carlos III faz hoje o discurso do rei no Parlamento Britânico. O monarca vai apresentar o programa legislativo do governo para os próximos meses, numa altura em que se vivem momentos de instabilidade no governo britânico, com uma possível queda do primeiro-ministro, Keir Starmer.
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1: O mercado do Sporting. Mário Silva da Costa.
5: Zalazar e Pedro Lima estão muito próximos de ser reforços do Sporting. No caso do médio uruguaio do Braga, a imprensa desportiva refere que o negócio está fechado a troco de 30 milhões de euros, sem bónus associados. Zalazar vai assinar um contrato válido por 5 temporadas. A oficialização do negócio só deve acontecer depois da final da Taça de Portugal. Para Braga, vai rumar Diogo Travassos, jogador que está emprestado pelo Sporting ao Moreirense. Travassos vai custar aos cofres do Braga 5 milhões e meio de euros. Quanto a Pedro Lima, o agente do médio vai estar em Lisboa no final da semana para reunir com o Sporting para finalizar o negócio. Os verde e brancos devem pagar 3 milhões e meio de euros ao Aves Sade, mais bónus por objetivos pela contratação de Pedro Lima. De saída do Sporting, pode estar também Diego Calai, o terceiro guarda-redes dos Leões, pode ser emprestado a um clube da Primeira Liga. Na Arábia Saudita, o Al Nassr de Cristiano Ronaldo, Jorge Jesus e João Félix falhou para já a conquista do campeonato. O Al Nassr precisava ontem de ter vencido o Al Hilal para se ter sagrado já campeão saudita. No entanto, aos 98 minutos depois de estar a vencer, um autogol caricato do guarda-redes Bento deu o empate ao Al Hilal e adiou para já a festa do título. No final do jogo, Jorge Jesus reforçou a confiança na conquista, mas lamentou o empate.
6: Custa muito. Na última jogada do jogo, temos perdido a possibilidade de festejar hoje o título, mas temos mais um jogo no nosso estádio para podermos ser campeões. Portanto, ainda temos uma segunda chance para sermos campeões. Acreditamos, como acreditamos sempre em todos os jogos.
5: Na última jornada do campeonato, o Al Nassr vai receber o Damak, equipa que ocupa o 15º lugar. No Brasil, o Cruzeiro de Artur Jorge está nos oitavos de final da Taça. A equipa do treinador português venceu na última noite o Goiás na segunda mão da quinta fase da prova, triunfo por 1-0. No fim do jogo, Artur Jorge considerou a vitória justa numa partida em que o Cruzeiro devia ter marcado mais golos.
7: A forma mais eficiente era nós, naquilo que assustámos o Goiás, termos feito mais dois ou três golos. Era a solução mais prática e também aquela que merecida, talvez. Faltou-nos alguma eficiência no momento de finalizar. Temos também que dar mérito ao goleiro contrário, que fez uma ótima exibição.
5: Na próxima madrugada é a vez de o Palmeiras de Abel Ferreira jogar na mesma fase da Taça do Brasil, partida no terreno do Jacuipense. O presidente do Futebol Clube do Porto sublinha o orgulho pela conquista da Liga dos Campeões de Hóquei em Patins. A equipa portuista foi recebida ontem na Câmara Municipal do Porto. André Villas-Boas discursou no evento e destacou a felicidade pelo título europeu.
8: Esta elite de atletas já nos deu muitos títulos. Muitos deles conquistam pela segunda vez o título europeu e, de certa forma, para nós, direção, o primeiro grande título europeu desportivo e temos um orgulho enorme em vocês.
5: Já o presidente da Câmara Municipal do Porto, Pedro Duarte, sublinhou a importância do Futebol Clube do Porto para a cidade, uma mensagem à beleza da conquista da Champions de Hóquei em Patins por parte do Clube Azul e Branco.
1: Mário Silva da Costa, o principal do desporto, na RTP Antena 1, Açores e Mundo em permanência, desporto.rtp.pt, na rádio, outra vez nova edição, depois das 8:30 da manhã. Faltam 24 para as 8.
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1: O Benfica está em crise. O que é que se passa com o clube que não ganha o campeonato desde 2023? A análise de António Tadeu antes das 8, no último terço.
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1: Segunda Circular e C16 e C19, há acidentes ao seu trânsito à frente.
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1: No Portugalex, OVNIs.
7: O que apareceu aos pastorinhos em 1913 na Cova de Iria foi um ET em forma de Nossa Senhora para não os assustar. Isto teve para aparecer em forma de chihuahua, mas achou que era estranho um cão falar. E anunciou coisas terríveis, como o fim do mundo, ou ainda pior, o regresso do estrovante e dos sapatos de vela em 2026.
1: Perto das 8.
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1: Pronto, já cá está o som que nos traz o país mais desejado, o das maravilhas. Sónia Moraes Santos, olá, bom dia.
8: Olá, bom dia.
1: Prometeste há pouco que era uma conversa com uma ouvinte. Que história nos trazes no país das maravilhas? Que era uma
8: Olha, conversa, uma história de
1: um ouvinte, aliás.
8: Uma história, exatamente. Claro. Temos de facto a história desta ouvinte que se apresentou como Maria, depois sublinhou só Maria, e assim será. A Maria deixou uma mensagem escrita no nosso WhatsApp, cujo número é o 910370290, e a mensagem começava assim: gosto muito de ouvir esta vossa rubrica e lembrei-me de vos enviar uma pequena história com um final feliz que se passou comigo e que intitulei O Poder de um Sorriso. Não sei se merece ser partilhada, deixo ao vosso critério, continuação de sucesso para o vosso programa. Muito obrigada à Maria e claro que esta sua história merece ser
1: se
8: partilhada.
1: Tem um final feliz, em princípio, deve cumprir os requisitos, não é? Tem.
8: E cumpre. Tem. Então, diz a Maria, há algum tempo fui sozinha a jantar à casa de um dos meus irmãos, que mora em Oeiras, morando eu em Lisboa, faz parte do meu percurso a Segunda Circular. No caminho de regresso, já um bocado tarde, 11 e tal da noite, vinha precisamente nessa via, quando ao aproximar-me de uma bomba de gasolina pensei, estou a precisar de pôr combustível, o melhor é tratar já disso e não ter de ir amanhã, com mais trânsito, abastecer-me. Entrei nesse espaço, que estava deserto, e estacionei junto a uma bomba. Dirigi-me então ao guichê, aquela janelinha por cuja abertura os funcionários recebem os pagamentos durante as horas tardias. Estava já com o cartão multibanco na mão, pronto a pagar, quando de repente vi na cara do funcionário uma expressão de pavor, ao mesmo tempo que olhava para a minha esquerda e para a direita. Seguindo o seu olhar, apercebi-me de que estava rodeada por um pequeno grupo de jovens, todos vestidos de preto, que tinham surgido silenciosamente na escuridão da noite. É claro que o gasolineiro já antevia um assalto de gravidade imprevisível, mesmo ali à sua frente.
1: Ui, e por acaso acho que deve ser preciso ter uma certa coragem para estar ali sozinha à noite. É uma situação de uma grande vulnerabilidade, não é? Estar ali à espera sempre que possa acontecer qualquer coisa, não é?
8: Sem dúvida, não sei se teria capacidade para estar ali, mesmo que tenha só aquele quadradinho e que esteja dentro daqueles vidros, não ia
1: ficar confortável. Não grande coisa, não é?
8: Uhum. Não. Mas continua a Maria, não seriam muitos, calculo que 3 ou 4, mas confesso que não sei porquê, não senti qualquer receio. Olhei para o que estava à minha esquerda e que depois pude constatar que era o chefe do grupo e com toda a naturalidade dirigi-lhe um ligeiro sorriso, como que uma saudação de boa noite a alguém que chega. Uhum. A reação do rapaz foi inesperada. Pelos vistos, o meu sorriso desarmou e disse para os outros: vamos embora, deixem a dona. E tal como tinham surgido, desapareceram rápida e silenciosamente na noite escura. O funcionário ficou estupefacto, sem perceber o que tinha acontecido ali. Recebeu o meu pagamento sem uma palavra, parecia que até se lhe tinha sumido a voz. E lá fui eu abastecer-me de gasolina para de seguida regressar calmamente para casa. Pensando depois no sucedido, só posso deduzir desta história uma triste conclusão. Aquele rapaz não estava habituado a que lhe sorrissem. Uhum. Quem sabe se terá sido o primeiro sorriso que alguém lhe dirigiu. Pois é, Maria, eu não sei se foi o primeiro sorriso, mas provavelmente poderá ter sido o primeiro sorriso de uma pessoa estranha, uma mulher, à noite, numa situação vulnerável. Talvez esse sorriso tenha sido mais desarmante do que qualquer outra intervenção que pudesse ter sido feita. Obrigada à Maria pela partilha. E sim, eu acho que daqui podemos concluir que devíamos sorrir mais, não é? E sorrir-nos mais uns aos outros não iria curar tudo, não iria evitar tudo o que há de mau, mas talvez pudesse fazer a diferença mais vezes do que imaginamos.
1: Eu acho que até devíamos era rir, porque sorrir vem do latim subrir, é. Portanto, devíamos mesmo rir, devíamos mesmo mostrar os dentes e o contentamento, porque acho que rir pode fazer a diferença. E um simples sorriso deu aqui uma bela história. Às vezes a nossa carência esbate-se com um sorriso. Se calhar foi isso que aconteceu a este rapaz, não é?
8: Quem sabe, não 900... é? Podemos sorrir mesmo.
1: Sim, 910, 370, 290, um sorriso, uma lágrima pode valer uma história inspiradora para os outros, como foi esta simples, mas inspiradora desta ouvinte, Maria. Amanhã voltamos a ouvir histórias com a Sónia Moraes Santos, no País das Maravilhas. Sónia, até amanhã.
8: Até amanhã.
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1: Dentro de 3 minutos vamos ao trânsito, é o tempo justo, nem isso, 2 minutos. É o tempo justo de ouvirmos Bárbara Bandeira com Mal Olhado. Tenham uma boa quarta-feira.

0: Obrigado a todos aqueles que ligam o 821-0101 para o trânsito, para ajudar os outros através da rádio.
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0: E a esta hora, má ajudinha para quem circula em Lisboa. Uma grande ajuda, suponho, porque há vários acidentes, Mónica Amaral.
2: É verdade. Começamos então na segunda circular, no sentido do aeroporto Benfica. Há agora um acidente na Encarnação que está a deixar o trânsito mais demorado. No sentido Benfica-Aeroporto, ainda se para de Benfica até às Calvanas. Agora também na A33, sentido Casas Velhas-Montijo, há indicação de um acidente no Montijo. Está a deixar mais demora para quem segue em direção à Ponte Vasco da Gama. E C16, sentido Belas-Pontinha, há acidente antes da saída para Acril, também a deixar o trânsito mais demorado. E no IC19 ainda está por resolver o acidente em Rio de Mouros, é no sentido Sintra-Lisboa, envolve uma mota e está a deixar demora a partir de Meio Martins. Mais à frente para-se de Terceira até a Amadora e de Alfragide para a segunda circular. Ponto 25 de Abril, ligação à Almada-Lisboa, está resolvido o acidente antes da saída para as Amoreiras, mas as filas ficaram a partir de Santa Marta de Corroios, os acessos continuam também preenchidos. Atenção aos trabalhos que decorrem no IC2, no sentido Sacavém-Louros, são trabalhos na zona de Sacavém decorrem até ao dia 15 de maio, entre as 7 da manhã e as 3 da tarde. O trânsito vai estar então condicionado e sujeito a demora. Na A1 ainda se para de São João da Talha para Sacavém. Há 5 com filas da Ribeira da Laje até Lindade Velha e de Monsanto para as Amoreiras. Na A8 há intensidade de Louros para o túnel do Grilo. Calçada de Carris já com filas a partir do IC22 da zona da Ramada. E o eixo Norte-Sul ainda se para entre Telheiras e Sete Rios. Na zona do Alentejo, na A2, sentido Lisboa-Algarve, ainda está por resolver o acidente ao quilómetro 106, na zona de Grândola. E no Porto, atenção, à A41, no sentido Espinho-Porto, há trabalhos na zona de Maia-Jardim e por isso mesmo o trânsito está mais demorado. A A28 e a A3 continuam com filas em direção à VCI. Já na VCI, sentido Rábida Freixo, para-se a partir de Coimbrões, está a afetar a A44 e no sentido Freixo a Rábida, há filas de Bonjóia até às Antas.
0: Vamos voltar a falar sobre o trânsito depois das 8.
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0: 13 de maio, quarta-feira. E porque é quarta-feira, bom dia, António Tadeia.
4: Bom dia, Zé Carlos, já cá estou à tua espera.
0: Muito bem. Último terço, pergunto, o Benfica estará em crise? Os encarnados têm gasto centenas de milhões de euros nas últimas épocas e o clube não ganha um campeonato desde 22-23. O único, de resto, que Rui Costa ganhou nos quase 5 anos que leva como presidente. A dias de terminar o campeonato, sobem de tom os rumores de que Mourinho pode sair. Pergunto, Tadeia, o que é que se passa com o Benfica?
4: Olha, passa-se tanta coisa. Passa-se, em primeiro lugar, que temos sempre 3 candidatos e só um é que ganha. Eu tenho desenvolvido muito a teoria há sempre um vencedor, depois há um remediado, que é a equipa que vai à Liga dos Campeões também, que acaba em segundo lugar. E o Benfica tem conseguido ser quase sempre o remediado, porque desde 2022 que não acaba um campeonato em terceiro lugar. E o terceiro lugar aqui é que é o grande problema e é isso que está a fazer crescer mais ainda o...
0: Mas não há, não há mais para além disso no Benfica? Não há questões
4: estruturais? Estamos a começar, não é? Estamos a começar. Eu acho que aquilo que tem havido ultimamente tem sido sobretudo 2 sintomas que, do meu ponto de vista, são preocupantes. Um deles é a necessidade de mudar muito, mudar sempre, não é? O Benfica está constantemente a reconstruir a equipa no mercado. E isso está intimamente ligado com o segundo fator, que tem a ver com a falta de convicção nas soluções que vão sendo encontradas. Fala-se muito neste
0: momento. Essa foi a diferença, por exemplo, do Porto, que mudou muito, mas com convicção, não é? Sabia o que queria.
4: Sim, e eu até marcaria mais a diferença com o Sporting, que quando Rúben Amorim ficou em quarto lugar, manteve Rúben Amorim e este ano renovou com Rui Borges, quando tudo indicava que a equipa ia ficar em terceiro. E vamos a ver se não vai, porque ainda não acabou o campeonato e falta uma jornada.
0: Eu citei o Porto porque o Porto veio das ruas da amargura, não é?
4: Certo. Mas o Porto também mudou quando perdeu. E eu aqui estou-te a falar em manter convicções quando se perde. Porque eu acho que há uma maneira ideal para avaliar o trabalho, por exemplo, dos treinadores, que é do processo para os resultados. E no Benfica a avaliação tem sido feita ao contrário, tem sido feita do resultado para os processos. Um treinador é ótimo se ganha, é péssimo se não ganha. Roger Schmidt era ótimo quando foi campeão em 2023, já era péssimo quando não foi campeão em 2024. Da mesma forma que Bruno Lage foi péssimo quando perdeu um jogo com o Karabakh, e deixou a Liga dos Campeões, deixou o Benfica com sinais de alarme relativos à possibilidade de se apurar na Liga dos Campeões, mesmo que houvesse a noção que no ano anterior só não tinha ganho o campeonato por causa de uma bola no poste e só não tinha ganho a final da taça por causa de outra bola no poste. Enfim, foi, não vou dizer que foi sorte ou azar, mas esteve quase lá, esteve a discutir até ao final. Portanto, se era bom, não passou a ser mal de repente. E eu acho que isto depois encarna muito no tema José Mourinho, porque grande parte das questões que se colocam hoje em dia têm a ver com a renovação ou não do contrato a José Mourinho. E eu acho que o Rui Costa falhou completamente os timings para poder fazer a renovação do José Mourinho.
0: E tem justificação falar de renovação quando ele ainda tem um ano de contrato? Isto é assunto? Devia ser...
4: Não, tem, mas não é no timing em que o tema foi colocado no espaço público. Repara, José Mourinho foi contratado em período eleitoral. E foi contratado com uma cláusula de opção que não é, o que está aqui em causa não é se são 3 milhões ou 6 ou 10 ou 15. Não é isso que está. Isso, enfim, é jogador de segunda linha.
0: É a fragilidade da ligação, no fundo, não é?
4: É a fragilidade da ligação e a necessidade que haveria de a tornar permanente. Porquê? Porque é que esta cláusula existe? Esta cláusula existe porque o Rui Costa ia enfrentar um período eleitoral que não se sabia se ia ganhar ou perder.
0: Claro.
4: Ganhou em grande parte, ou pelo menos com a grande vantagem com que ganhou, porque apresentou José Mourinho. E em condições normais, aquilo que haveria a fazer no instante seguinte, após a vitória nas eleições, se aquele era o treinador em quem o Benfica confiava, era renovar. E renovar até podia ser só por mais um ano à mesma. Sim. Podia ser com o mesmo período. Só abolir a cláusula para dizer... Não contratei este senhor só para convencer os sócios a votarem em mim nas eleições, contratei este senhor porque acredito no processo. E foi isso que não foi feito. Ora, agora aqui a questão é quando é que a coisa salta para o espaço público? Salta em março. E quando salta em março e quando é José Mourinho que vem dizer a 1 de março, eu neste momento renovo incondicionalmente, nesse momento é que Rui Costa já não pode vir fazer a renovação. E não pode vir fazer a renovação porque aí estaria a ser comandado de fora para dentro. E quando o próprio José Mourinho faz sair o tema para cima da mesa em março, eu quero crer que ele já sabe qualquer coisa. E quando faz sair o tema para cima da mesa em março, já será muito provavelmente porque ele percebe que naquelas condições estaria a encostar Rui Costa à parede e que Rui Costa já não poderia naturalmente convidá-lo a renovar naquela altura, porque senão parece que José Mourinho era o presidente e Rui Costa era um mero funcionário. Portanto, não poderia ser feito assim. Neste momento, e o que é que está aqui em causa no meio disto tudo? Falta de convicção. Porque eu acho que se não foi feita a renovação com José Mourinho logo a seguir às eleições, isso teve que ver com o facto de vamos lá ver se a gente ganha o campeonato. Sim. Vamos lá ver se a gente fica pelo menos em segundo para ir à Champions.
0: Temos de nos puxar
4: e isso. Ok, pronto, e isso é gerir o clube dos resultados para o processo e não o contrário.
0: Muito bem. Uma análise dentro do tempo possível. Também um abraço até sexta-feira.
4: Um abraço, até sexta.
0: O último texto também disponível em podcast.
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0: O relógio não perdoa, estamos a 4 minutos das 8. É tempo de ouvirmos o Portugalex com António Machado e Manuel Marques, também disponível na RTP Play.
5: Hoje é 13 de maio, o dia em que a Nossa Senhora terá aparecido pela primeira vez aos três pastorinhos na Cova da Iria, em 1917. Uma espécie de festival boom, com menos gente, mas com cogumelos parecidos.
6: Entre ontem e hoje, milhares de peregrinos chegaram a Fátima e o Presidente da República tem uma mensagem para eles.
7: Por favor, não se constipem. Tenho visto muita gente que vai à fresca e o tempo não tem estado nada bom. Aliás, a propósito deste tema, queria sugerir às carmelitas descalças que passem a carmelitas de pantufas ou, pelo menos, carmelitas de meias com antiderrapante na sola. Vá. O chão dos conventos está frio e constipam-se. Obrigado.
5: A propósito de constipações, o anterior presidente Marcelo Rebelo de Sousa tem um recado a dar à Georgina, a mulher de Cristiano Ronaldo.
8: Bom, eu vi imagens da Georgina vestida de Nossa Senhora na Met Gala. E devo dizer que me parece que a mãe de Jesus não era muito dada àqueles decotes. Georgina, se me está a ouvir, vista uma gola alta, hein? Pode ser? Olha que anda aí um novo vírus respiratório, como a gente disse. Hein? Bom...
6: E o nosso repórter está em Fátima para saber, junto dos comerciantes, como está a correr o negócio este ano.
9: Olha, este ano, mais do que garrafas com água benta, estão a sair muitos látex com o desenho da Nossa Senhora na espuma. Está a ver, olha aqui que bonito. Em vez dos habituais desenhos de folhas ou corações, aparece Nossa Senhora a boiar no golão. Olha, olha aqui que bonito. Hã? Que agora se chama látex. Olha.
10: O merchandising de Fátima adaptar-se às novas tendências. Muito bem, e mais?
9: Também continuam a sair muito os sapatos de salto alto com uma imagem da Virgem Maria lá dentro, como os da Cristina Ferreira.
10: Muito obrigado, e por agora é tudo. Voltaremos a este direto se Nossa Senhora aparecer vestida de Georgina. Alô, estúdio.
5: E por falar em aparições, o Pentágono começou a divulgar alguns ficheiros secretos sobre OVNIs.
6: Nosso especialista em coisas do espaço, José Gomes Ferreira, já os analisou.
7: Bom, isto é muito simples e não há outra maneira de o dizer. Andam a comentar que um dos OVNIs que aparece nas imagens reveladas parece um comprimido de ômega 3 do celeiro sobre um wallpaper do Windows. E, na verdade, é. Os ETs deslocam-se em comprimidos e pílulas de alho ou de calcitrin gigantes. Está tudo na net, no colopistão.pt.
6: Outra coisa estranha é que só aparecem nos Estados Unidos, não é?
7: Não, não é verdade. O que apareceu aos pastorinhos em 1913, na Cova de Iria, foi um ET em forma de Nossa Senhora para não os assustar. E esteve para aparecer em forma de chihuahua, mas achou que era estranho um cão falar. E anunciou coisas terríveis, como o fim do mundo, ou ainda pior, o regresso do estrovante e dos sapatos de vela em 2026. Mas os pastorinhos não perceberam metade, porque iam menos à escola que a Greta Thunberg.
6: Obrigado pelos esclarecimentos, Zé.
7: Está tudo na net. Vão ao site fritoupipoca.com. É muito simples e não há outra maneira de o dizer.
0: fritoupipoca.com. Muito bem.
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0: Zé Limbo ao fim da tarde. Ainda antes, o IPMA segura aguaceiros mais frequentes no norte e centro à tarde. Também na Madeira. E à tarde que os aguaceiros ganham presença mais no norte e terras altas. Nos Açores é amanhã que deve chover nos grupos central e oriental. Quanto às máximas, só duas ou três. Santarém e Évora 23, Beja 22, deve chegar aos 21 em Braga, Coimbra, Castelo Branco e Faro, Lisboa e Funchal 20, Bragança, Vila Real e Porto Alegre 19, Porto 18, tal como Ponta Delgada, Guarda 16.
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0: Oito horas em Portugal Continental e na Madeira, 7 nos Açores. Quarta-feira 13. Eduarda, prepara-se a cimeira entre a China e os Estados Unidos da América.
11: O encontro entre Xi Jinping e Donald Trump está a ser preparado na Coreia do Sul. O presidente dos Estados Unidos chega ao fim do dia a Pequim. Os sindicatos trabalhistas fazem declaração esta quarta-feira sobre o futuro de Keir Starmer. Vai começar o FITEI com espetáculos marcados pela crise da habitação, o racismo, a pressão migratória. Colapso e esperança é o mote deste ano.
0: Está fresco. A esta hora, 16 graus em Faro, Funchal 14, Porto, Lisboa e Ponta Delgada 13, 12 Coimbra. Edição de Eduardo Maia.
11: Fez escala no Alasca e segue a caminho de Pequim o Air Force One, que vai levar Donald Trump ao encontro do presidente da China. Deve chegar logo ao final do dia, o presidente dos Estados Unidos, mas as negociações que estão a preparar a cimeira entre Xi Jinping e Donald Trump arrancaram esta quarta-feira em Seul. Ariana Barcelos.
12: É Scott Bessent quem dá a cara na Coreia do Sul. O secretário do Tesouro dos Estados Unidos vai encontrar-se com o vice-primeiro-ministro chinês, Li Feng, e os dois vão falar sobre economia e comércio. São questões fundamentais na visita que Donald Trump faz à China, uma visita que vai juntar o presidente norte-americano ao líder chinês, Xi Jinping.
13: Ele tem sido um amigo, alguém com quem nos damos bem. Vão acontecer coisas boas, vai ser uma viagem muito entusiasmante. Vão acontecer coisas boas.
12: Donald Trump, líder da Casa Branca, Washington e Pequim querem não só evitar uma nova guerra de tarifas, elas chegaram a 145% antes da trégua, em outubro, mas querem também estreitar relações comerciais. É por isso que o presidente norte-americano não vai sozinho nesta viagem, seguem com ele na na comitiva nomes como Elon Musk da Tesla e Tim Cook da Apple. Há de resto negócios que ganham forma. No encontro vai ser anunciada a venda de 500 jatos da Boeing à China e em cima da mesa vai estar também a criação de um conselho de comércio entre os dois países. Há, no entanto, questões que podem ensombrar a viagem. Primeiro, a guerra no Irão e a reabertura do Estreito de Hormuz. Donald Trump garante que não vai à procura do apoio de Xi Jinping.
13: Penso que não precisamos de ajuda com o Irão. Vamos ganhar de uma forma ou de outra, pacificamente ou não.
12: Taiwan é outro dos temas que levantam preocupações nesta visita de Trump à China. Quase 10 anos depois da última viagem, o mundo volta a estar de olhos postos no presidente norte-americano de visita a Pequim.
11: Esteve para não embarcar, mas acabou por seguir viagem também, juntamente com a comitiva de Donald Trump, o administrador da Nvidia, Jensen Huang. Donald Trump, aliás, fez questão de levar com ele vários empresários nesta viagem que tem, nesta altura, problemas comerciais com a China, para tentar resolvê-los. É o caso da Nvidia, que tem tido dificuldades em obter autorização para vender na China os chips de inteligência artificial H200. Além da guerra do Irão, também a questão das armas nucleares deve ser discutida, assim como a venda de armas dos Estados Unidos para Taiwan, como ouvimos aqui nesta peça da Oriana Barcelos. E quando chegar, Trump, antes de se encontrar com Xi Jinping, amanhã vai participar ainda num banquete de recepção ao presidente dos Estados Unidos e visita o Templo do Céu, que é património da Unesco. Só depois vai sentar-se à mesa com o presidente chinês. É um assunto que vamos analisar, deste encontro entre Xi Jinping e Donald Trump, a seguir este jornal no Ponto Central. Na crise que atinge o primeiro-ministro britânico Keir Starmer, aguarda-se hoje uma declaração dos sindicatos trabalhistas. O rascunho desta declaração já anda pelos jornais britânicos esta manhã. Os sindicatos prevêem que Keir Starmer não vai liderar o partido nas próximas eleições. Sara Araújo de Almeida.
14: Para os 11 sindicatos, está claro que o Partido Trabalhista não pode continuar neste caminho. E apesar de alguns progressos, consideram que o partido não está a fazer o suficiente para concretizar a mudança pela qual as pessoas votaram nas últimas eleições. É o que se pode ler no rascunho do comunicado a que o jornal britânico The Guardian teve acesso. Eles escrevem que, a certa altura, vai ser necessário criar um plano para a eleição de um novo líder. É mais uma pedra no sapato de Keir Starmer, ele que está a ser pressionado a demitir-se. E há vários nomes para ocupar o lugar. O ministro da Saúde é apontado pela imprensa britânica como o sucessor mais natural, mas o West Streeting ainda não conseguiu os apoios necessários para apresentar a candidatura à liderança do partido. Os dois têm uma reunião esta manhã. 4 ministros e 6 funcionários do Ministério apresentaram a demissão. A bancada trabalhista no Parlamento está dividida. Cerca de uma centena de deputados pede a saída de Keir Starmer. Um número semelhante pede para ficar. A decisão de nomear um novo primeiro-ministro cabe ao rei Carlos III e o discurso anual do rei, que marca o início formal dos trabalhos no Parlamento, está marcado para esta manhã.
11: Será às 11h30 da manhã que Carlos III se vai dirigir ao Parlamento Britânico. O monarca apresenta o programa legislativo do governo para os próximos meses, neste momento particularmente difícil para os trabalhistas e também para o chefe do governo britânico, Keir Starmer. Ele continua muito

0: Análise financeira. O continente europeu está mais dependente do gás natural russo liquefeito por causa do conflito no Médio Oriente. As compras feitas, por exemplo, pela França, pela Bélgica e também pela Espanha, sobretudo estas, fizeram aumentar em 16% o gás russo na Europa nos primeiros 3 meses deste ano, comparando com o mesmo período do ano passado, ou seja, os primeiros 3 meses de 2025. Numa entrevista à Luz esta quarta-feira, o comandante-geral da GNR afirma que na instituição não há espaço para comportamentos que sejam contra os direitos humanos. Rui Veloso referia-se à Operação Safra Justa, o caso que envolve 10 militares da GNR, que são suspeitos de um alegado esquema de auxílio à imigração ilegal no Alentejo, um caso que está ainda a ser investigado. Se a ação dos militares vier a ser confirmada pela Justiça, o Comandante-Geral da Guarda Nacional Republicana espera que as condenações sejam exemplares. Nesta entrevista, Rui Veloso adianta ainda que nos últimos 4 anos foram expulsos da GNR meia centena de militares, Gonçalo Costa Martins.
1: E dentro desse número, 13 foram expulsos este ano por comportamentos inadequados em serviço e na vida pessoal. São dados apresentados pelo líder da GNR, o tenente-general Rui Veloso, garante que os direitos humanos não são opcionais.
2: Julgo que todos os militares sabem, na Guarda não há lugar para comportamentos que vão contra os direitos humanos. Na Guarda, os direitos humanos não são opções, são direitos absolutos. Os nossos militares têm que respeitar os direitos humanos. Quem não respeitar os direitos humanos não tem lugar na Guarda.
1: A Operação Safra Justa foi um dos casos mais mediáticos dos últimos anos a envolver militares da GNR. O comandante quer uma condenação exemplar se forem culpados, mas recusa tomar a parte por um todo.
2: Na Guarda não há racismo, não. Nós não podemos aqui, quando se fala na Guarda, estamos a falar em 24 mil homens. São casos pontuais, naquela situação em concreto, têm que ser averiguadas, dar a presunção de inocência às pessoas, porque até o trânsito em julgado as pessoas são inocentes, mas se ficar aprovado, terão que ser condenadas e exemplarmente condenadas e afastadas da Guarda.
1: Rui Veloso afirma que têm de estar mais atentos sempre que é detectado algo negativo. Nesta entrevista à Lusa, o tenente-general deixa outra expectativa, que a Brigada de Trânsito seja reativada ainda este ano para combater a sinistralidade rodoviária e nos incêndios é renovada uma proposta sobre a vigilância.
2: O ano passado não foi possível fazer essa vigilância através dos helicópteros da Força Aérea, mas este ano voltamos a insistir nessa situação. Esperemos conseguir helicópteros para fazer a vigilância a partir do ar.
1: Seria uma ideia para juntar aos drones? O comandante-geral da GNR diz que esta ideia ainda não teve resposta.
0: São as principais declarações feitas pelo comandante-geral da GNR nesta entrevista que dá esta manhã à Lusa sobre o estado da GNR, também as propostas que têm sido feitas pela GNR para melhorar as condições de trabalho e da Guarda Nacional Republicana. O Governo decidiu alargar o prazo para as empresas entregarem ao Fisco a declaração de IRC, que diz respeito ao ano passado, 2025, e estendeu esse prazo até ao dia 19 de junho. A informação é avançada por uma fonte oficial do Ministério das Finanças, esta manhã à Agência Lusa. Esta decisão de prolongar o prazo foi tomada pela Secretaria de Estado dos Assuntos Fiscais através de um despacho por causa dos impactos das tempestades do início do ano no tecido empresarial. As empresas e outras entidades que estão sujeitas à IRC podem então submeter a declaração no portal das Finanças sem quaisquer acréscimos ou penalidades até ao próximo dia 19 de junho. O Santuário de Fátima encheu-se ontem à noite com milhares de peregrinos no primeiro dia da Peregrinação Internacional de Maio. O repórter Horácio Antunes assistiu à vigília religiosa e também à celebração da palavra que este ano coube a Rui Valério, o Patriarca de Lisboa.
3: Perante 250 mil peregrinos e após a procissão das velas no Santuário de Fátima, o Patriarca de Lisboa referiu que o mundo está ferido e precisa de luz interior.
4: Ferido pela violência que tantas vezes se infiltra nas relações e nas palavras. Ferido pela divisão que fragmenta povos, famílias e comunidades. Ferido pela solidão que atinge tantos, mesmo no meio das multidões. Ferido pelo egoísmo que fecha o homem sobre si mesmo.
3: Rui Valério, presido pela primeira vez às celebrações na Cova da Iria e na homilia, referiu que o mundo precisa de uma renovação e que o coração humano

0: precisa ser curado, iluminado e renovado.
1: É no coração de cada homem e de cada mulher que começa a verdadeira mudança do mundo. Não haverá paz na terra sem paz no coração. Não haverá luz na história sem luz na alma.
0: A noite em Fátima segue com várias celebrações religiosas. A peregrinação internacional de maio termina esta quarta-feira, após o terço às 9 da manhã, na Capelinha das Aparições, e uma hora depois, a missa e a procissão do adeus no recinto da oração.
2: São momentos que o repórter Horácio Antunes vai também acompanhar esta manhã. Às 10 começa então a Missa Internacional Campal, que inclui a bênção dos doentes, e depois é a procissão do adeus que encerra esta peregrinação. O Festival Internacional de Teatro da Expressão Ibérica está de regresso, com espetáculos este ano muito marcados pelos temas políticos e sociais da atualidade, o caso da crise da habitação, o racismo, também a pressão migratória. São dias de colapso e esperança, é o mote do Fitei, e é pelas migrações que o festival começa este ano. Miguel Bastos, com Suplicantes, de Sara Barros Leitão.
3: Há um barco cheio de pessoas em fuga que arriscam a travessia à procura de um porto seguro. Na peça Suplicantes, a encenadora Sara Barros Leitão parte da tragédia grega de Ésquilo para chegar aos dias de hoje, explica o diretor do FITEI, Gonçalo Amorim.
4: E ela resolve colocar esta questão, que vem do Ésquilo, sobre asilo, no centro do Parlamento Europeu, com um político que nem sequer é um político de extrema nada, é um político normal que está ali e que começamos a escutar nas suas palavras algo que não gostamos.
3: A habitação é outra das crises que vai passar por este festival.
4: Sobretudo nas grandes cidades, Lisboa, Porto, também está a chegar a Braga, não é? E foi nesses locais que o Hotel Europa foi fazendo as suas residências artísticas.
3: Para preparar a peça que agora estreia no FITEI, outro destaque é Desver, de Joana Craveiro.
4: A Joana Craveiro, depois de várias viagens à Palestina, resolveu fazer um espetáculo sobre a Palestina.
3: Ao todo, o FITEI vai mostrar 16 espetáculos em 4 cidades diferentes: Porto, Gaia, Matosinhos e Viana do Castelo. Espetáculos marcados pelo conteúdo político.
4: Os tempos que vivemos fazem com que os artistas também tenham que, de alguma forma, se colocar perante a realidade e dizerem ao que vêm.
3: Vai encerrar, dia 24, com uma nova abordagem ao FMI de José Mário Branco, que o filho João Branco transforma agora num espetáculo que mistura teatro, música e performance.
4: Parece-me que é uma forma extraordinária de encerrarmos o festival.
2: Haverá muito para ver no FITEI. Este primeiro espetáculo de Sara Barros Leitão, Suplicantes, vai começar às 7 da tarde, hoje, no Teatro do Campo Alegre, no Porto.
5: 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São 8:15.
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5: No trânsito há a notícia de um acidente no IC16, Mário Camaral.
7: É no sentido de Belas Pontinha, um acidente antes da saída para Acril, que está então a deixar o trânsito muito demorado. No IC19, sentido Sintra-Lisboa, está resolvido o acidente em Rio de Mouro, mas ainda está a deixar o trânsito demorado. Mais à frente para-se de Tercena até Amadora e depois de Alfragide para a Segunda Circular. Na Segunda Circular há filas nos dois sentidos e há um ainda com intensidade de Santaria da Azóia para Sacavém. Na A5 para-se de Porto Salvo até Linda Velha e depois de Monsanto para as Amoreiras. Há 8 ainda também com intensidade de Louros para o túnel do Grilo. Calçada de Carriche, as filas estão a partir do IC22 da zona da Ramada e na Cril, sentido Sacavém-Algés, há filas da Póvoa de Santo Adrião até à Calçada de Carriche e no sentido Algés-Sacavém, para-se do túnel do Grilo até Sacavém. Eixo Norte-Sul, as filas estão a partir da Amachoeira até Sete Rios, Estrada Nacional 117, agora também com demora da descida dos Cabos da Ávila até ao nó da A5 e para a Ponte 25 de Abril, ligação a Almada, Lisboa, as filas estão a partir de Corroios, os acessos preenchidos. Já no Porto, há 41, no sentido Espinho-Porto, há trabalhos a decorrer na zona de Maia-Jardim, o trânsito está muito demorado, as filas já antecedem o nó da A3. Há 28, com paragens entre Labruz e Lavra e depois há filas de Lessa da Palmeira até à Rotunda IAP. Na A3 e na Via Norte, há filas do nó da A4 até à VCI. Já na VCI, sentido Rábida, Freixo, para-se a partir de Santo Ovídio, está a afetar a A44, Freixo a Rábida, as filas estão a partir do Freixo e até às Antas.
5: 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Se tiver notícias, 821 0101.
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5: Vamos juntos até às 10. Tenham uma boa quarta-feira. Começamos nas canções a esta hora de emissão com Rosier e Too Sweet. Boa viagem, se for o caso.

0: 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À meia hora há sempre desporto, em destaque nesta o futuro de Mourinho, Mário Silva da Costa.
1: O Benfica propôs a renovação de contrato com o treinador, a informação é avançada pelo Jornal Record. Mourinho já afirmou que a discussão só vai avançar depois do final da temporada. Em Espanha, o Levante de Luís Castro venceu e saiu da zona de despromoção, e ainda o dia dos tenistas portugueses no Oeiras Open 4.
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0: A seguir, ponto central.
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0: 8:20. Decadente. Há quem diga que com ele São Francisco renasceu e voltou a ser cool. Daniel Lurie, do Democrata, visto por alguns como o melhor candidato à Casa Branca. Viva, bom dia, Francisco.
4: É, Zé Carlos, viva, bom dia. Daniel Lurie tem 49 anos, é maior democrata de São Francisco e está a cumprir a promessa de pôr a funcionar a cidade que caía para a decadência, reduziu a criminalidade, revitalizou o centro. E agora, uma sondagem dá a este democrata moderado 74% de aprovação. Há quem já o veja na candidatura presidencial democrata para 2028.
0: A crónica depois das 8:30.
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0: Quarta-feira, 13 de maio. Antes de Trump chegar à China, que significados pode ter esta visita? É o que vamos analisar no ponto central. Eduardo Maio.
5: O assunto está por todo o lado hoje, quer em Portugal, quer também na imprensa internacional. E a China e os Estados Unidos já começaram consultas comerciais na Coreia do Sul esta quarta-feira, com delegações da China e também uma delegação norte-americana. São consultas económicas e comerciais que acontecem antes da chegada do presidente norte-americano Donald Trump à China, que deve acontecer logo ao fim do dia, e dos encontros que estão previstos com Xi Jinping, quinta e sexta-feira. Isto quer dizer que as relações comerciais serão, por certo, um dos pontos dominantes das reuniões em Pequim. É nosso convidado no ponto central, o embaixador Jorge Torres Pereira, que foi embaixador em vários pontos do mundo, entre eles embaixador de Portugal na China entre 2013 e 2017. Embaixador Jorge Torres Pereira, bom dia, muito obrigada por estar connosco no ponto central.
6: Bom dia.
5: Quem é que precisa mais desta reunião? É Xi Jinping ou Donald Trump?
6: Olha, eu não vejo bem assim. Eu acho que o que é mais importante é que haja esta continuidade dos contactos entre os líderes. É preciso sublinhar que isto não acontece apenas porque, na realidade, os dois líderes vão voltar a encontrar-se em novembro em Shenzhen, à margem da APEC, e vão se encontrar depois em dezembro em Miami para a reunião do G20. Eu acho que isto é que é o aspecto importante, é que os problemas que surgem, no fundo, nestes países, particularmente na China, só podem ser resolvidos ao mais alto nível. E a possibilidade de um encontro regular dos líderes é a maior garantia de estabilidade estratégica. Por outro lado, em relação diretamente ao que me pergunta, eu diria que no final, os chineses, aliás, que respondem à sua forma de estar, nunca vão embaraçar Trump e, portanto, vão sempre dar face ao presidente americano, e nesse aspecto creio que haverá resultados concretos, ou deliverables, como nós dizemos, que permitirão, face à comunicação social, a Trump apresentar os aspectos positivos desta visita. Em relação a ser mais fraco ou quem precisa mais, há um aspecto que eu acho que pode parecer anedótico, mas não há visitante de alto nível à China que possa vir acompanhado na sua delegação de uma parada de estrelas como o Trump traz. com Holder, com Musk, com Cook, com Wang, são verdadeiros titãs da indústria globalmente, e isso em si mesmo quase que restabelece um pouco o suposto desequilíbrio ou assimetria neste momento em que eles se encontram.
5: Sim, há outras questões que se tem falado aqui, talvez não sejamos tão sensíveis a elas, mas a questão de Taiwan tem estado muito presente, pelo menos nas notícias que antecipam este encontro, nomeadamente a questão da venda de armas dos Estados Unidos a Taiwan. Trump pode vir aqui a fazer concessões a Xi Jinping durante este encontro sobre o futuro da ilha?
6: Bom, o simples facto de se falar de possíveis alterações de linguagem da política americana, o simples facto de se falar nela já é em si mesmo, digamos, que um dado positivo para a China, e não precisará de se chegar mesmo à concretização de alterações de linguagem. Não sei se percebe o meu ponto. O simples facto de gerar esta ambiguidade em si mesmo já pode ser considerado qualquer coisa que vá ao encontro, digamos, do que a China gostaria. O resultado talvez mais salomónico será que os Estados Unidos se abstêm, ou Trump abstém-se de avançar com o próximo pacote, que era de 14 mil milhões de dólares de venda de armamento, ao mesmo tempo que a China provavelmente dará algumas garantias de que diminuirá a intensidade das ações militares e dos sobrevoos no Estreito de Taiwan. Digamos que continuo a achar que o facto de eles se irem encontrar em novembro e depois em dezembro não é previsível que haja qualquer alteração significativa deste balanço.
5: Eu só fiz esta pergunta porque o assunto vai estar à mesa dos dois e porque a China tem apontado a questão de Taiwan como o assunto mais sensível entre as duas potências, a China e os Estados Unidos. Vou terminar a conversa com o embaixador Jorge Torres Pereira, voltando um bocadinho à ideia inicial que nos falou aqui, que o mais importante de tudo isto é haver esta continuidade de encontros entre os grandes líderes, neste caso da China e dos Estados Unidos, e essa continuidade, deu-me aqui o calendário, vai acontecer. Isso é fundamental para a estabilidade estratégica. E o que é fundamental que estes dois líderes discutam em matéria de estabilidade?
6: A estabilidade neste aspecto é todos aqueles assuntos que efetivamente estão presentes e do qual depende até a certo ponto a economia global. Basta dizer, por exemplo, que se os problemas da circulação no Estreito de Hormuz continuarem, há um risco de uma recessão mundial e o principal vítima dessa recessão mundial até poderá ser a China, uma vez que ela tem uma economia essencialmente exportadora e que necessita que os mercados globais continuem saudáveis. E, portanto, todos os problemas de conflitos comerciais, que aliás explicam porque é que se está a falar da possibilidade de haver conselhos ou boards relativos a investimento e a comércio, tudo isso explica que é necessário que haja uma gestão continuada e de perto de todas as fricções e todos os irritantes no domínio comercial, que aliás tem aquela dimensão tecnológica que é importantíssima, eu creio que os dois líderes estão cientes disso e ninguém quererá, digamos, balançar o barco e tornar esta navegação instável.
5: Obrigada, embaixador Jorge Torres Pereira, por ter vindo esta manhã ao Ponto Central analisar connosco a importância deste encontro que vai acontecer entre Donald Trump e Xi Jinping em Pequim. E a esta hora, precisamente, há uma comunicação formal do governo de Pequim a saudar a visita iminente de Donald Trump.
0: 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No Nem Mais Nem Menos, a renúncia ao cargo do Presidente do Tribunal Constitucional. É a caminho das 9 que analisamos.
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0: Agora o trânsito.
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0: Lisboa acordou com vários acidentes a esta hora, há um no IC16, Mónica Amaral.
8: Ainda está por resolver este acidente no sentido Belas Pontinha, um acidente antes da saída para Acril, que está a deixar muita demora. Na segunda circular ainda há filas nos dois sentidos, há um com intensidade de Santa Iria da Azóia para Sacavém e na A5 para-se de Porto Salvo até Linda Velha, está a afetar a Crelve, mais à frente há filas de Monsanto para as Amoreiras. Na A8 ainda há alguma intensidade de Louros para o túnel do Grilo, calçada de Carris com filas do Senhor Roubado para a Avenida Padre Cruz, e na Cril, sentido Sacavém-Algés, há filas de Camarata até à calçada de Carris, já no sentido Algés-Sacavém para a Centro-Povo de Santo Adrião e o Nó de Sacavém. O Eixo Norte-Sul ainda com filas a partir da Amachoeira até a Sete Rios. Estrada Nacional 117 continua com filas na descida dos Cabos de Ávila até ao Nó da A5 e no IC19 ainda se para do Cacém até à Amadora e depois de Alfragide para a Segunda Circular. O IC2 com muita demora de Sacavém para a Praça José Queiroz, já para a Ponte 25 de Abril, ligação à Almada-Lisboa. As filas continuam em Corroios e os acessos preenchidos. Já no Porto, atenção à A41 no sentido Espinho-Porto. Há trabalhos a decorrer na zona de Maia Jardim e por isso mesmo o trânsito está muito demorado. As filas estão a partir de Alfena. Há 28 ainda com paragens entre Labruge e Lavra e depois há filas de Lessa da Palmeira até à Rotunda IP. A A3 e a Via Norte continuam com filas do Nodo A4 até à VCI. Já na VCI, sentido a Rábida Freixo, as filas estão a partir de Santo Ovídio até à Boa Vista. Está a afetar a A44 e no sentido Freixo a Rábida, para-se de Oliveira do Douro até à zona da Perlada.
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0: A previsão já anuncia para hoje uma mudança no tempo, ainda assim devem cair durante o dia aguaceiros mais frequentes no norte e centro até à tarde, pode trovejar, mas ao fim da tarde o céu deve ficar mais azul. Santarém e Évora 23 graus, Beja 22, máxima de 21 em Braga, Coimbra, Castelo Branco e Faro. Lisboa, Setúbal e com 20 graus, 19 Bragança, Vila Real, Aveiro, Leiria, Porto Alegre, 18 no caso de Viana do Castelo, Porto e Viseu. Guarda 16, 13 Penhas Douradas.
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0: Quarta-feira, 13 de maio, principal das notícias com Diogo Miguel Pereira.
9: A GNR expulsou 51 militares nos últimos 4 anos por comportamentos inadequados em serviço e também na vida pessoal. 3 expulsões aconteceram já este ano. Foram números deixados à agência Lusa pelo comandante-geral da GNR, nesta que é a primeira entrevista que dá desde que assumiu o cargo. Em declarações à Lusa, o tenente-general Rui Veloso abordou a Operação Safra Justa, conhecida no ano passado, e que envolve 10 militares da GNR que foram suspensos por suspeita de estarem ligados a um alegado esquema de auxílio à imigração ilegal no Alentejo. O líder da Guarda Nacional Republicana diz que não há lugar para comportamentos contra os direitos humanos e quer, por isso, uma condenação exemplar caso estes militares sejam declarados culpados. Sublinha que estes são casos pontuais e que não há racismo na GNR. Rui Veloso diz também que voltou a propor a utilização de helicópteros da Força Aérea para reforçar a vigilância em dias de risco elevado de incêndio, mas afirma que ainda nada está decidido. Donald Trump está a caminho da China para uma viagem que termina só na sexta-feira. É uma visita que junta forças comerciais dos dois lados. No encontro será anunciada, por exemplo, a venda de 500 jatos da Boeing à China. Esperam-se novidades também na área da agricultura e da energia, bem como dos semicondutores chineses. Em cima da mesa vai estar também a criação de um conselho de comércio entre os dois países. No Reino Unido, a incerteza paira em Downing Street, hoje que é também dia de Carlos III fazer o discurso do rei no Parlamento Britânico. O monarca vai apresentar o programa legislativo do governo para os próximos meses, num momento particularmente difícil para o Partido Trabalhista, em especial para o primeiro-ministro Keir Starmer. Depois da derrota do partido nas eleições na Escócia, Inglaterra e País de Gales, o pedido de demissão de Keir Starmer, para Keir Starmer, aliás, tem sido pedido tanto pela oposição como também a nível interno, nos trabalhistas, mas Starmer já veio dizer que quer continuar no cargo de primeiro-ministro.
0: As notícias voltam à rádio às 9 da manhã.
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0: No desporto a esta hora, o futuro de Mourinho. Mário Silva da Costa.
1: O Benfica propôs a renovação de contrato com o treinador. A informação é avançada pelo Jornal Record. A publicação acrescenta que Mourinho só vai responder à proposta do Clube da Luz depois do final da temporada. A renovação do José Mourinho não está também dependente do apuramento do Benfica para a Liga dos Campeões. Ontem à noite, o técnico chegou ao aeroporto de Lisboa após passar o dia em Londres, mas Mourinho não respondeu a perguntas dos jornalistas. Em Espanha, o Levante de Luís Castro venceu ontem na casa do Celta de Vigo e saiu da zona de despromoção. A equipa do treinador português triunfou por 3-2. Luís Castro afirma que a equipa merece a permanência e destaca também a importância deste triunfo.
10: Sim, eu penso que esta equipa não merece descender.
11: Penso que esta equipa não merece descer de divisão. É a minha opinião desde o início. Uma equipa com qualidade e que luta por tudo. Não só aos olhos dos nossos adeptos, mas todo o mundo do futebol vê que esta equipa merece que lhe aconteçam coisas boas. Era importante ganhar este jogo fora para estarmos mais próximos do objetivo. E agora temos de continuar a trabalhar. Ainda não acabou e o campeonato é muito competitivo. Todos estão a pontuar, mas este triunfo era o objetivo, está feito e agora pensamos no próximo jogo. Levante ocupa agora o 16º lugar na Liga Espanhola. Faltam duas jornadas para o fim do campeonato. Aumentaram as verbas para a preparação olímpica. A promessa tinha sido feita pelo Governo em novembro do ano passado. Na altura, o Executivo anunciou um aumento de 30% nas verbas e a medida já foi aplicada. O anúncio foi feito pelo Presidente do Comitê Olímpico, Fernando Gomes.
12: A promessa e a decisão do Conselho de Ministros em novembro do ano passado de aumentar em 30% o financiamento à preparação olímpica versus aquilo que foi o ciclo de Paris 24, foi concretizada, o dinheiro já chegou ao Comitê Olímpico e já chegaram, e esse dinheiro já chegou aos atletas, aos treinadores, às federações.
1: O anúncio de Fernando Gomes à margem da assinatura de um contrato de parceria entre o COP e a Repsol. No ténis, Jaime Faria e Tiago Pereira jogam hoje os oitavos de final do Oeiras Open 4. Tiago Pereira é o primeiro a subir ao corte, vai medir forças com o norte-americano Emilio Nava. Já no caso de Jaime Faria, o tenista defronta ao início da tarde o finlandês Eero Vaasa.
13: Mário Silva da Costa, o essencial do desporto na RTP Antena 1 e Açores e Mundo, aliás, em permanência, desporto.rtp.pt, nova edição depois das 9:30 da manhã. Faltam 23 para as 9.
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13: Esta manhã, depois das 10, no Consulta Pública, o acesso à polícia, os testes de seleção dos candidatos a vestir uma farda, assim como os mecanismos de escrutínio da PSP. Bom dia, Frederico.
14: Viva José Carlos, bom dia. A violência policial em território português é uma realidade denunciada por vários relatórios da Amnistia Internacional ou do Comitê Antitortura do Conselho da Europa, documentos que fazem referência, por exemplo, ao caso da morte de Odair Muniz ou ao envolvimento de militares da GNR na exploração de migrantes em campos agrícolas no Baixo Alentejo. Nos últimos dias tivemos também o mediático caso da esquadra da PSP do Rato, que levou à detenção de vários agentes da polícia por alegados crimes de tortura e violação, para além de outros processos judiciais que dão conta de ligações de polícias a grupos neonazis de extrema-direita. É neste contexto, José Carlos, sim, que vamos discutir aqui no Consulta Pública os mecanismos de controlo interno para evitar estes abusos dentro das forças de segurança. Até já.
13: Até já. Então, depois das 10 da manhã, Frederico Moreno vem com o debate, propor mais uma consulta pública.
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13: Faltam 22 para as 9. Daniel Rory, herdeiro dos fabricantes das jeans Levi's, é tido como um exemplo de eficiência como mayor de São Francisco. Dizem que tem visão e sabe negociar. Há quem deseje vê-lo no caminho para a Casa Branca. Viva, bom dia, Francisco.
15: É, Zé Carlos, viva, bom dia. A reportagem de Nathan Heller na revista New Yorker em outubro de 24 ilustrava o que era analisado como declínio da cidade de San Francisco, na Califórnia, com esta imagem. O que está a acontecer a San Francisco é como um novelo de lã preso à hélice de um barco. Um estrangulamento, problema difícil de resolver, vinha a sentir-se nas últimas duas décadas. O desmoronamento, como lhe chama a New Yorker, das condições de qualidade de vida nesta que é uma das cidades emblema da Califórnia, aparece relatado em várias reportagens de há dois anos e essas reportagens coincidiam no diagnóstico. Neste caso, usemos o relatado pela New Yorker, que nos contava estar então em curso um êxodo de pessoas de San Francisco, o que levou a que à volta de um quarto dos escritórios no centro da cidade tivessem ficado vazios. Muitas lojas fecharam. Estava instalada a sensação generalizada de insegurança. As mortes por overdose aumentavam. Os relatos de roubos nas ruas do centro da cidade acumulavam-se e a polícia reconhecia o aumento de quase 200% nos roubos ou apenas arrombamento de automóveis. Com este cenário, a Mayor London Breed, em funções há 8 anos, foi derrotada nas eleições de 5 de novembro de 24 por um outro democrata, o moderado Daniel Lurie, que surgiu na campanha, que teve múltiplos debates, a proclamar: o que eu quero fazer é pôr a cidade de San Francisco a funcionar. Foi convincente. Recebeu 55% dos votos. Passam agora 2 anos e Daniel Lurie está aprovado. Uma sondagem no San Francisco Chronicle registra o valor recorde de 74% na taxa de aprovação de Lurie pelos eleitores de San Francisco. Um outro jornal, o Los Angeles Times, define Lurie como um democrata pós-ideológico que compreendeu que a forma progressista de reconquistar as pessoas é pensar nas necessidades delas. Lurie pratica os valores liberais que são tradição na Califórnia e conseguiu que os cidadãos voltem a sentir que a cidade está limpa, segura e próspera. Os escritórios e as lojas do centro voltam a estar cheios. A redução do número de sem-abrigo é drástica. A campanha para lhes dar teto e ocupação resulta. Os roubos nas ruas também caíram a pique. As campanhas para tratamento da toxicodependência estão a funcionar. E as pessoas sentem isso. Daí a taxa de aprovação de Daniel Lurie no mandato como mayor esteja nos 74%. Esta mesma sondagem perguntava o que é que as pessoas mais valorizam no mayor. E a principal resposta foi eficiência. Daniel Lurie, 49 anos, é herdeiro de um império americano, os fabricantes do jeans Levi's. Com a fortuna desenvolvida pela família, ele tornou-se filantropo e fundador de uma organização sem fins lucrativos para combater a pobreza. Este mayor está a ser comparado com um outro eleito pelos democratas, Zoran Mamdani, mayor de Nova Iorque. Lurie não tem o fervor ideológico do carismático Mamdani. A rádio pública NPR já apontou Lurie como possível candidato nas primárias presidenciais de 2028. Se isso acontecer, se ele for candidato, provavelmente vai ter como rival um outro eleito pela Califórnia, o governador Gavin Newsom.
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13: 18 para as 9. Bom dia.
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13: Acidente do IC16, mais à frente o trânsito.
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13: Os Oasis. Vão tocar na Zona VIP, não tarda. No Nem Mais Nem Menos, as opiniões de Tiago Brana Rodrigues e Paula Teixeira da Cruz. Diogo Miguel Pereira.
16: Com o Presidente do Tribunal Constitucional a renunciar ontem às funções de juiz deste Tribunal, José João Abrantes fez esse anúncio ontem, diz que sai quando o substituto for empossado. Termina agora o longo impasse entre os três maiores partidos. Tiago Brandão Rodrigues, bom dia. Bom dia também, Paula Teixeira da Cruz. Paula, termina agora este impasse e era, no fundo, o desejo dos três maiores partidos?
17: Bom, vamos lá ver. Quer dizer, esta barganha, diria eu, de baixa política partidária em torno da composição do Tribunal Constitucional só entristece e indispõe para quem olha para a justiça de um ponto de vista sistémico, porque de facto o Tribunal Constitucional, dadas as competências que lhe foram cometidas, quer pela Constituição, quer pela lei, é de facto, supostamente, o último reduto dos direitos, liberdades e garantias. Por outro lado, a forma como a discussão está a decorrer, a substância que passou a ter a escolha da composição do Tribunal Constitucional, só reforça a minha convicção de que a aferição da constitucionalidade das normas, quer em concreto, quer em abstrato, deve ser feita por uma secção especializada do Supremo Tribunal de Justiça. Eu penso que não ficou bem a ninguém, do ponto de vista político e do ponto de vista daqueles que acreditam numa justiça forte, robusta, protetora dos nossos direitos, não ficou bem a ninguém, nem aos titulares, em determinada medida, do órgão do Tribunal Constitucional, alguns deles, nem aos partidos, como colocaram as coisas na praça pública.
16: Sai manchado o poder político aqui já... também, Tiago Brandão Rodrigues. Já lá vamos também à Paula novamente, mas queria colocar também a questão aqui ao Tiago.
18: Muito, muito bom dia, Diogo. Muito bom dia, Paula. Eu estou de acordo com o que a Paula acabou de dizer, e a verdade é que sabemos que este impasse já vinha de trás, a possibilidade de uma quarta vaga já estava no horizonte, fazia parte deste cálculo político, mas eu acho também, estou de acordo, que fomos longe demais.
16: Ou seja, adiou-se bastante, quase como se à espera que isto acontecesse?
18: Demasiado. É verdade que a renúncia pode ajudar a destravar destravar o calendário, mas não resolve por si só o problema político de fundo, como dizia a Paula. Há aqui algo que me parece mesmo importante dizer, é que a escolha dos juízes do Tribunal Constitucional não é uma negociação qualquer. O Tribunal Constitucional também não é um órgão externo qualquer, como a Paula dizia na primeira intervenção. Nem pode ser vista como mera distribuição de lugares. O Tribunal Constitucional é uma das maiores garantias e mais sérias do nosso regime democrático, e é ali onde se protegem os equilíbrios fundamentais, os direitos, as liberdades e, de certa forma, as regras do jogo. E por isso, quando se discute a sua composição, não estamos apenas a falar de nomes, estamos a falar da forma como a própria democracia se acaba por proteger também de maiorias conjunturais. E é por isso que eu acho tão importante não banalizar uma lógica de cotas ou quase de condomínio partidário sobre o Tribunal.
16: Mas se não tem havido consenso noutras matérias, pelo menos nesta de que os partidos podem escolher pelo menos um lugar, os maiores partidos, aí parece que se entendem todos nesse assunto.
18: Não é tão linear também, porque eu acho que a questão, como eu disse, não deve ser somente quem vence a negociação. A questão deve ser mesmo de que forma é que conseguimos garantir melhor o equilíbrio constitucional. A mim parece-me que quem tem a maioria no Parlamento neste momento pode não estar a ver verdadeiramente o que é que isto implica, porque os pilares em que assenta a democracia portuguesa podem abanar com entendimentos desta natureza. É uma discussão do equilíbrio de sistemas de pesos e, de certa forma, de contrapesos que têm regulado e que têm fiscalizado a democracia e que são os pilares da qualidade dessa mesma democracia. Não, eu acho que, a meu ver, nós não devemos nem podemos alterar as regras que têm gerido a eleição e a composição do Tribunal Constitucional ao longo destas últimas décadas, e sempre foi respeitada a regra que estabelece, de certa forma, que metade dos juízes são indicados pelos partidos de direita parlamentar e outra metade pelos da esquerda, mesmo em legislaturas de maioria absoluta, mais ou menos expressivas, de um partido, onde esta regra nunca foi colocada em causa, e eu acho que é importante pensarmos verdadeiramente o que é que isto pode implicar, este tipo de como eu dizia, de condomínio partidário sobre o Tribunal Constitucional.
16: Paulo Teixeira da Cruz, agora há mais uma vaga para ser escolhida, a quarta vaga. E agora, como é que se vão entender os partidos no seu entendimento?
17: Bom, por aquilo que é público, eu diria que vão se entender no pior sentido da palavra e no pior sentido da expressão, porque estão condenados a entenderem-se. Isso, porém, como digo, é tal barganha político-partidária, de baixa política partidária, em torno de quem aplica, de quem decide sobre um núcleo de direitos fundamentais. E, portanto, eu neste momento, com toda a franqueza, já o defendia em termos filosóficos e em termos teóricos, sistémicos. Mas tudo isto, a própria forma como a questão é colocada, então agora vai um juiz para o PS, não, ficam dois PS, não, diz o Chega, quero eu um. Ora bem, a forma como isto é colocado descredibilizou de forma definitiva, mas absolutamente definitiva, o atual modelo do Tribunal Constitucional. Eu creio que a imagem de isenção e de imparcialidade está de tal forma comprometida que este modelo, e eu estou bem ciente que isso exige uma revisão constitucional, mas este modelo já não serve.
16: Obrigado, Paulo Teixeira da Cruz. Agradeço Obrigado. Também a Tiago Brandão Rodrigues, o Nem Mais Nem Menos desta quarta-feira. Olhamos para as eleições para o Tribunal Constitucional com o anúncio feito ontem pelo atual presidente do Tribunal, José João Abrantes, a dizer que renuncia ao cargo, sai quando for escolhido o substituto.
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13: A indicação do novo acidente agora no norte do país, Mónica Amaral.
8: É na Estrada Nacional 13, há então a indicação de um acidente na zona da Maia que está a deixar o trânsito demorado nos dois sentidos. Atenção também à 41 no sentido Espinho-Porto, há trabalhos a decorrer na zona de Maia-Jardim. O trânsito está demorado a partir de Alfena. Já na A28 ainda há paragens entre Labruge e Lafre, depois há filas de Leça da Palmeira até à Rotunda AEP. A A3 e a Via Norte continuam com filas do Nodo A4 até à VCI. Já na VCI, no sentido Rábida Freixo, ainda se para a partir de Santo Ovídio até à Boa Vista. Está a afetar a 44 e no sentido Freixo a Rábida. As filas estão a partir de Oliveira do Douro e até à zona da Perlada. Já por Lisboa está resolvido o acidente no IC16, sentido Belas Pontinha. Um acidente que tinha ocorrido antes da saída para Acril, mas ainda há demora. No IC2, um pesado avariado antes do túnel da Praça José Queiroz está a deixar demora a partir de Sacavém. Já na segunda circular ainda há filas nos dois sentidos e há um com alguma intensidade de Santa Iria da Azóia para Sacavém. Na A5 para-se de Porto Salvo até Linda Velha, está a afetar a Crel. Mais à frente há filas de Monsanto para as Amoreiras. Na A8 ainda há filas de Frielas para o túnel do Grilo e a calçada de Carris com filas a partir do Senhor Roubado para a Avenida Padre Cruz. Já na Cril, sentido Sacavém-Algés, para-se de Camarate até à calçada de Carris, Algés-Sacavém, da Póvoa de Santo Adrião até ao Nó de Sacavém. Eixo Norte-Sul, as filas ainda estão a partir da Amachoeira, Estrada Nacional 117, com filas na descida dos Cabos da Ávila até ao Nó da A5. O IC19 mantém-se as filas do Cacém até à segunda circular. A Marginal há demora entre Carcavelos e Passo de Arcos, Radial de Benfica também com demora entre Benfica e Sete Rios. Para a Ponte 25 de Abril, ligação à Almada-Lisboa, as filas continuam a partir de Correios e os acessos preenchidos.
13: Voltamos a falar sobre o trânsito depois das 9.
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13: Entramos na zona VIP, revestidos a rigor, smoking e tudo, hoje vale a pena. João Coberno, viva, bom dia.
20: Bom dia, Zé.
13: Não, eles não usariam smoking, certamente.
20: Não é o género.
13: Até os nossos dias, nenhum dos álbuns de estúdio dos Oasis falhou o primeiro lugar de vendas no Reino Unido. Passam hoje 30 anos que eles bateram um recorde espantoso. Em apenas 9 horas, venderam-se todos os bilhetes disponíveis para todos os concertos desse verão. Com eles de volta, num documentário, depois de zangas e intervalos, faz-se também regressar aqui à Zona VIP um clássico que vamos escutar mais à frente e é daqueles muito bons de ouvir. João, fala lá sobre este regresso dos Oasis.
20: Este regresso parece ter sido episódico para 2025 e, com inteira franqueza, eu já não espero nem grande coisa em matéria de canções novas, nem espero sequer um disco que de alguma maneira retome as atividades do grupo. Uhum. E isto por causa de um pequeno pormenor. É que entre os dois irmãos, muito embora a coisa tenha parecido mais calma na digressão de 2025, do ano passado, foi sempre à base de bastões de cricket, agressões em palco, o cantor Liam a trocar propositadamente as palavras das cantigas escritas pelo irmão Noel. A coisa foi sempre a ferro e fogo, mas se calhar também era isso que lhes dava um bocadinho a chama. Só muito rapidamente, este recorde passa por um dado extraordinário. Os Oasis, em 1996, portanto há 30 anos, faziam dois espetáculos num local mítico, que é Nebworth, a 10 e 11 de agosto. Venderam 250 mil bilhetes, e isso na época significava que qualquer das duas noites era recorde de assistência no Reino Unido. O espantoso é que venderam 250 mil bilhetes e houve 2 milhões e meio de candidatos a comprar bilhetes, e a receita bruta foi de 5,6 milhões de libras para dois espetáculos. Portanto, nem se pode dizer, penso eu, que este regresso em 2025 seja daqueles para arredondar a conta bancária, porque dinheiro não deve faltar por ali.
4: Pois não.
20: Muito bem. 7 álbuns, todos em primeiro lugar. Um lugar destacado naquilo a que a imprensa chamou a batalha da Britpop contra os Blur, com o Noel Gallagher, que até é o mais moderado dos dois, aparentemente, a desejar a morte a músicos dos Blur, depois a pedir desculpa, obviamente, e até já chegaram a colaborar juntos. Um percurso com 6 vitórias nos Brit Awards, 17 nos prémios do New Musical Express, 9 da revista Q e por aí fora, e depois um percurso absolutamente extraordinário, com, por exemplo, o cantor a ser banido de uma companhia aérea, com todo o género de excessos e de desvarios que se pode atribuir a uma banda de rock. Os dois irmãos dos Oasis estavam lá presentes. Uhum. A parte irónica da questão é que o Liam Gallagher chegou a um grupo chamado Rain, que era formado pelos futuros músicos dos Oasis fora da família Gallagher, e tomou conta da ocorrência. Entrou como cantor substituto. E depois lembraram-se de convidar o irmão Noel, e ele disse: sim senhor, eu vou, mas só na condição de ser eu a escrever tudo. Portanto, não são rapazes modestos a pedir. A verdade é que a lei da simplicidade imperou, e a música dos Oasis ainda hoje tem o bom efeito que tu de alguma maneira já anunciaste. Esta canção é de 95, chama-se Don't Look Back in Anger e é um clássico.
4: Venderam mais de 100 milhões de discos nesta banda. Os Oasis, fomos com eles na Zona VIP. João, até amanhã.
20: Até amanhã, um abraço.

0: Os fantásticos Oasis com Don't Look Back Any Hunger, canção escolhida para ilustrar o regresso do grupo. Há também documentário sobre o tour de 2025 a passar brevemente na televisão.
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0: A previsão promete céu sem nuvens ao fim da tarde. Durante o dia ainda podem cair aguaceiros, até mais frequentes no norte e centro à tarde. Amanhã deve ser molhada nos grupos central do oriental dos Açores. Na Madeira é à tarde que os aguaceiros devem aparecer mais persistentes até a norte e também terras altas. Santarém e Évora, 23 graus, máxima de 22 Beja, previsão de 21 para Braga, Coimbra, Castelo Branco e Faro. Lisboa, Setúbal e Funchal com 20 graus. No caso de Bragança, Vila Real, Aveiro, Leiria e Porto Alegre, 19, 18. Viana do Castelo, Porto, Viseu e Ponte Delgada. Guarda deve chegar aos 16, 13 previstos para as Espanhas Douradas. Atenção às informações de trânsito atualizadas depois das notícias das 9.
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0: Nove horas em Portugal Continental e na Madeira, 8 nos Açores. Quarta-feira 13, Eduarda, Pequim, à espera de Trump.
3: Com saudações à visita do presidente norte-americano, a China espera cooperação entre os dois países para tornar o mundo mais previsível. Os sindicatos trabalhistas fazem declaração esta quarta-feira sobre o futuro de Keir Starmer neste jornal, a análise de Teresa Almeida Cravo. Importações de gás russo na Europa, elas sobem 16% nos primeiros três meses deste ano por causa da crise no Médio Oriente.
0: Faro, 18 graus, agora 17 Funchal, Lisboa 16, 14 Porto e Coimbra 13, Ponta Delgada. Edição de Eduardo Amaro.
3: Pequim saúda a visita iminente do presidente dos Estados Unidos, Donald Trump, declarou há pouco o porta-voz dos negócios estrangeiros da China e expressa também o desejo de reforçar a cooperação entre os dois países, uma cooperação que traga mais estabilidade às relações internacionais. Guo Jiankun, o porta-voz do Ministério Chinês dos Negócios Estrangeiros, acrescentou ainda que a China está pronta a colaborar com os Estados Unidos para alargar a cooperação e para gerir divergências de forma a trazer mais previsibilidade ao mundo. Foi em conferência de imprensa, há menos de uma hora, em Pequim. Entretanto, já terminou em Seul o encontro entre as delegações chinesa e norte-americana que prepararam a cimeira entre Xi Jinping e Donald Trump. Ela vai acontecer em dois dias, amanhã e sexta-feira. Na Coreia do Sul, houve consultas económicas e comerciais porque estes assuntos, Oriana Barcelos, devem dominar as reuniões de Pequim.
4: Sim, Scott Bessent esteve com o vice-primeiro-ministro chinês. O encontro entre o secretário do Tesouro dos Estados Unidos e Haley Feng aconteceu no aeroporto de Incheon e durou 3 horas, mas ainda não foi divulgado o conteúdo das conversações. Sabe-se que eles terão falado sobre economia e comércio, duas questões fundamentais na visita que Donald Trump faz à China, uma visita que começa hoje e que junta o presidente norte-americano ao líder chinês Xi Jinping.
5: Ele tem sido um amigo, alguém com quem nos damos bem. Vão acontecer coisas boas, vai ser uma viagem muito entusiasmante. Vão acontecer coisas boas.
4: Palavras de Donald Trump, o líder da Casa Branca, antes de partir para esta viagem. Como ouvimos, a China acaba também de saudar a visita do presidente norte-americano. Ela é vista como uma oportunidade para expandir a cooperação entre os dois países e trazer mais estabilidade ao mundo. No que diz respeito à cooperação, ela será sobretudo económica. Os dois países querem manter as tréguas nas tarifas e, mais do que isso, querem vender mais. Os Estados Unidos querem vender aviões da Boeing, produtos agrícolas e energia. A China quer poder exportar mais equipamentos para o fabrico de chips e semicondutores. É por isso que seguem na comitiva nomes como Elon Musk, da Tesla, e Tim Cook, da Apple. No plano da estabilidade internacional, o Irão deverá marcar as conversações com Donald Trump a garantir que não vai à procura de apoio.
5: Penso que não precisamos de ajuda com o Irão. Vamos ganhar de uma forma ou de outra, pacificamente ou não.
4: Taiwan é outro dos temas que levantam preocupações nesta visita de Trump à China, quase 10 anos depois da última viagem de Estado a Pequim do presidente norte-americano.
3: Principais dados da preparação desta cimeira, uma cimeira de alto risco entre Xi Jinping e Donald Trump, que vai acontecer amanhã. Jorge Torres Pereira, ele foi embaixador de Portugal na China, sublinha que mais importante do que este encontro agora em Pequim entre Xi Jinping e Donald Trump é a continuidade do diálogo entre os dois. E já há outros momentos em que os líderes das duas grandes potências vão estar juntos este ano.
6: Os dois líderes vão voltar a encontrar-se em novembro em Shenzhen, à margem da APEC, e vão se encontrar depois em dezembro em Miami para a reunião do G20. Eu acho que isto é que é o aspecto importante, é que os problemas que surgem, no fundo, nestes países, particularmente na China, só podem ser resolvidos ao mais alto nível. E a possibilidade de um encontro regular dos líderes é a maior garantia de estabilidade estratégica. Por outro lado, no final, os chineses, aliás, corresponde à sua forma de estar, nunca vão embaraçar Trump e, portanto, vão sempre dar face ao presidente americano e, nesse aspecto, creio que haverá resultados concretos que permitirão, face à comunicação social, a Trump apresentar os aspectos positivos desta visita.
3: No ponto central desta manhã, o embaixador Jorge Torres Pereira chamou também a atenção para o grupo de empresários que Donald Trump leva nesta visita. Isso mostra qual o país com maior domínio económico.
6: Há um aspecto que eu acho que pode parecer anedótico, mas não há visitante de alto nível à China que possa vir acompanhado na sua delegação de uma parada de estrelas como o Trump traz, com Holberg, com Musk, com Cook, com Wang, são verdadeiros titãs da indústria globalmente, e isso em si mesmo quase que restabelece um pouco o suposto desequilíbrio ou assimetria neste momento em que eles se encontram.
3: Na comitiva de Donald Trump entrou também à última hora o administrador da Nvidia, Jensen Huang. Os empresários escolhidos por Trump para esta visita são empresários que precisam de resolver bloqueios comerciais que têm nesta altura com a China. É o caso da Nvidia, com dificuldades até agora em obter autorização para vender naquele país os seus poderosos chips de inteligência artificial, os H200, e através das redes sociais Donald Trump deixa precisamente essa mensagem para Pequim, dizendo que vai pedir ao presidente Xi que abra a China para estas brilhantes

0: Um plano para a eleição de um novo líder. É mais uma pedra no sapato de Keir Starmer, ele que está a ser pressionado a demitir-se. E há vários nomes para ocupar o lugar. O ministro da Saúde é apontado pela imprensa britânica como o sucessor mais natural, mas Wes Streeting ainda não conseguiu os apoios necessários para apresentar a candidatura à liderança do partido. Os dois têm uma reunião esta manhã. 4 ministros e 6 funcionários do ministério apresentaram a demissão. A bancada trabalhista no Parlamento está dividida. Cerca de uma centena de deputados pede a saída de Keir Starmer, um número semelhante pede para ficar. A decisão de nomear um novo primeiro-ministro cabe ao rei Carlos III e o discurso anual do rei que marca o início formal dos trabalhos no Parlamento está marcado para esta manhã.
1: É um discurso muito aguardado, vai começar por volta das 11h30 da manhã, hora de Portugal continental. Discurso no Parlamento Britânico, o monarca vai apresentar o programa legislativo do governo para os próximos meses, num momento que é particularmente difícil para os trabalhistas e para o chefe do governo, Keir Starmer. Bom dia, Teresa Almeida Cravo, comentadora de assuntos internacionais da Antena 1. Pode, de alguma forma, este discurso do rei desequilibrar o frágil equilíbrio neste momento de Keir Starmer no poder, no Reino Unido?
2: Parece-me pouco provável que seja uma mudança substancial ou até mesmo que o rei faça aqui alguma alteração significativa do ponto de vista do discurso, porque há uma divisão interna que está clara, há uma crise política instalada e, portanto, aquilo que acontece neste momento é, dentro do Partido Trabalhista, alguma divisão relativamente ao futuro de Keir Starmer, mais no sentido do quando do que do se, ou seja, não é tanto se o Keir Starmer estará numa situação de conseguir concorrer como líder do partido às próximas eleições gerais, porque isso de facto parece praticamente impossível, é o quando é que um novo líder deve apresentar-se e deve efetivamente assegurar uma sucessão. Porque a questão tem a ver com a divisão interna neste momento que falaram, ou seja, que há quem queira que o Keir Starmer saia já e há quem prefira que ele fique mais algum tempo, de facto parece ser num curto espaço de tempo. E a dificuldade aqui é perceber se será mais destabilizador para o Partido Trabalhista e as suas perspectivas do ponto de vista eleitoral nas próximas eleições, daqui a 2 anos e pouco, se é mais prejudicial sair agora o Keir Starmer nesta situação de crise interna ou se é melhor ele se aguentar mais um pouco. Mas estamos a falar essencialmente de um líder a prazo, e um líder a prazo torna portanto, as perspectivas eleitorais deste partido uma situação muito problemática. Aliás, aquilo que já está a circular, que me parece uma comparação interessante, que já está a circular nos meios britânicos, é uma expressão de comparação com o Joe Biden nos Estados Unidos, o presidente dos Estados Unidos que concorreu a cada dada altura nestas eleições em que ganhou o presidente Trump e depois foi substituído pela Kamala Harris. E a expressão em inglês até é he's doing a Biden, ou seja, está basicamente a resistir internamente durante quanto tempo consegue, não é? A insistir que continua a ser o melhor candidato possível, tem vindo a usar o argumento da estabilidade para travar qualquer espécie de contestação interna, mas a pressão política está a tornar-se avassaladora e aquilo que nós temos visto nos últimos dias é efetivamente uma pressão enorme de se substituir o líder.
1: Exatamente. Falta saber quem vai ser a próxima Kamala Harris.
2: Exato.
1: Biden, o ministro da Saúde que se posicionava...
2: Wes Streeting, sim.
1: Sim. Já se encontrou com Keir Starmer esta manhã, uma reunião muito curta, durou 20 minutos, pela informação que temos nesta altura, é o que está a avançar a imprensa britânica, e Wes Streeting não respondeu a perguntas dos jornalistas à saída. De qualquer maneira, ontem ele não tinha ainda o número de deputados com ele necessários para poder avançar. Quem é que se perfila com maior força política para vir a substituir Keir Starmer, mesmo que seja a prazo?
2: E tem outro problema, convém dizer, é que o Wes Streeting, que trouxe os efeitos, é o ministro da Saúde e, portanto, alguns dos nomes que se têm afigurado aqui, também é da Angela Rayner, que foi vice-presidente, do vice-primeira-ministra, são nomes internos que estiveram nesta governação, que está neste momento sob contestação política. Aquilo que as eleições locais e regionais em Inglaterra demonstraram foi que há um descontentamento enorme com o Partido Trabalhista e com a sua governação. E, portanto, quem sai dentro da governação, do ponto de vista de ter tido um papel importante, mesmo que se tenha demitido agora, não é? Sai com esse problema. E, portanto, há alguns nomes que aparecem aqui de fora desta governação neste momento e com capital político relevante. É, o que toda a gente tem estado a falar, é o Andy Burnham, que é neste momento o autarca de Manchester, mas que só pode concorrer à liderança interna do partido, de acordo com as próprias regras do partido, se for deputado. E, portanto, ele tem que esperar que haja uma nova eleição de algum deputado que

0: saia para poder concorrer a esse lugar. E atenção que ele foi bloqueado de o fazer há cerca de um ano atrás, não estou enganada. E, portanto, houve aqui um bloqueio interno da liderança do partido, precisamente para ele não poder assumir aqui um papel mais relevante. E, portanto, ele vai ter que concorrer, vai ter que conseguir ganhar, que, atenção, neste momento, em relação ao Partido Trabalhista, conseguir ganhar nas eleições para deputado não está fácil, para depois poder fazer esta concorrência interna, não é, ao lugar de sucessor de Keir Starmer. E, portanto, em qualquer uma destas hipóteses, a situação está dificultada. E é também por isso que me parece que há ainda um número considerável de parlamentares do Partido Trabalhista que não querem avançar já para uma solução de sucessão.
1: Teresa Almeida Cravo, obrigada pela análise, comentadora de assuntos internacionais da Antena 1, dando-nos aqui os pontos de vista mais importantes sobre o momento político complicado que se vive no Reino Unido, com a crise no governo trabalhista e a eventual saída, falta saber dentro de quanto tempo, de Keir Starmer, do governo trabalhista, também muitos costos ainda perfilados para a sucessão. As exportações de gás natural liquefeito russo para a União Europeia atingiram nos primeiros três meses deste ano o nível mais elevado desde que a guerra começou na Ucrânia, em 2022. A informação é de um relatório do Instituto de Economia Energética e Análise Financeira. O continente europeu está outra vez mais dependente do gás natural russo liquefeito por causa do conflito no Médio Oriente. As compras feitas, sobretudo por países como a França, a Bélgica e a Espanha, fizeram aumentar em 16% o gás russo comprado para a Europa nos primeiros três meses deste ano, relativamente a igual período do ano passado, ou seja, do ano de 2025. E está a sair neste momento o relatório atualizado da Agência Internacional de Energia, do qual vamos dar conta com mais pormenor no próximo noticiário, às 10 da manhã. Mas ideia fundamental já deste relatório, conhecida a esta hora, oferta global de petróleo este ano não vai chegar para o volume de procura por causa da guerra no Irão. Um relatório que vamos trazer aqui, como dizia, com mais informação nas notícias às 10.
2: É no próximo compromisso com as notícias, à hora certa. A esta hora, notícias com Eduardo Maio na RTP Antena 1, Madeira, Açores e RTP Mundo em permanência. 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Nove e um quarto.
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2: Indicação de um acidente na Maia, esta hora, Mónica Amaral.
4: É na Estrada Nacional 13, está então a deixar o trânsito demorado nos dois sentidos nesta zona da Maia, este acidente que ainda está por resolver. Também na A28 ainda se para, entre Leça da Palmeira e a Rotunda AEP. A A3 e a Via Norte continuam com filas, do Nó da A4 até à VCI. Já na VCI, sentido a Rábida Freixo, as filas estão a partir de Santo Ovídio até à Boa Vista, e no sentido Freixo a Rábida, ainda se para do Freixo até à zona da Perlada. Já por Lisboa, atenção ao IC2, um pesado avariado antes do túnel da Praça José Queiroz ainda está a deixar demora a partir de Sacavém. A segunda circular com filas nos dois sentidos, e na A5, sentido Cascais de Lisboa, para-se de Porto Salvo até Linda Velha e depois de Caselas para as Amoreiras, está a afetar a Estrada Nacional 117. Já no sentido Lisboa-Cascais há filas à passagem pelo Estádio Nacional, está a afetar a Crel. A8 ainda com intensidade de Frigelas para o túnel do Grilo. Calçada de Carris, as filas estão a partir do Senhor Roubado, e na Cril para-se no sentido Algés-Sacavém, na zona de Camarate. Eixo Norte-Sul com filas do Lumiar até Sete Rios e depois de Campolide até à saída para a Avenida de Ceuta. O IC19 para-se de Dracena até à segunda circular. Ainda se para também na Radial de Benfica, entre Benfica e Sete Rios. E para a Ponte 25 de Abril, ligação à Almada-Lisboa, as filas estão a partir do Feijó, os acessos ainda preenchidos.
2: Queremos mesmo que tenham uma excelente viagem. Temos informações na rádio de 15 em 15 minutos, as próximas antes das 9h30.
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2: A primeira canção, Born with a Broken Heart, Damiano David.

0: Bela canção para começarmos.
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0: No desporto em destaque, continuidade de Mourinho. Mário.
2: O Benfica apresenta a proposta de renovação ao treinador. A notícia é avançada pelo jornal Record, mas Mourinho só vai responder depois do final da temporada. Paris Saint-Germain pode sagrar-se hoje campeão francês. Ronaldo, Jesus e Félix vêm adiada à festa do título saudita. E ainda as palavras de André Villas-Boas sobre a conquista da Champions de Hóquei Patins por parte do Porto.
0: Mário Silva da Costa traz tudo sobre o desporto às 9h30.
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0: Manhã de quarta-feira, 13 de maio.
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0: 9:21. É com este som que fazemos as contas do dia, esta semana com a Clara Teixeira. Bom dia, Clara. Clara Teixeira, bom dia. Olá, Clara, bom dia.
7: Bom dia,
0: ah, agora
7: José
0: sim.
7: Carlos.
0: À terceira foi de vez. Olha, os bancos foram obrigados a devolver aos clientes quase 9 milhões de euros em comissões cobradas a mais durante um ano do ano 2025, indicou o Banco de Portugal no relatório anual de supervisão comportamental. Quais são as principais queixas que são apresentadas pelos clientes contra os bancos portugueses, Clara?
7: Olha, Zé Carlos, se calhar primeiro vamos falar um bocadinho sobre este relatório de supervisão comportamental e explicar o que é este conceito. Portanto, isto é um relatório que é publicado todos os anos pelo Banco de Portugal, onde são divulgados os resultados da fiscalização que o Banco de Portugal faz sobre os produtos comercializados pelos bancos junto dos clientes bancários, que somos todos nós, não é?
0: Sim.
7: Portanto, como é que isto passa? Se eu discordar e se eu me queixar da atuação do meu banco, porque me cobrou uma comissão que eu acho que é indevida, porque tive um problema com a minha conta bancária ou com um dos meus créditos, é o Banco de Portugal que vai analisar essa minha reclamação para ver quem é que tem razão, se sou eu ou se é o meu banco. Vai, se for o banco a ter a culpa, obriga o banco a corrigir esse erro e pode até sancionar o banco se de facto houver uma irregularidade. O que é que se passou em 2025 e que nos diz este relatório? O Banco de Portugal analisou perto de 22.800 queixas de clientes. Recebeu muito mais reclamações, passaram das 33 mil, mas muitas delas, mais 10 mil, não tinham a ver com as competências do Banco Central, por isso é que só analisou as tais 22 mil e cerca de 800. Ora, isto houve um crescimento muito ligeiro em relação ao ano anterior, o supervisor fala mesmo de uma estabilidade no volume de reclamações. Agora, o problema é que a análise destas queixas obrigou os bancos a devolverem quase 9 milhões de euros cobrados indevidamente aos clientes, sobretudo em comissões, e isto, de facto, Zé Carlos, parece que ainda é um montante bastante elevado,
0: sim,
7: não é?
0: Sim.
7: O número de queixas pode estar a estabilizar, mas mesmo assim este montante ainda é, parece-me a mim, bastante elevado.
0: Certamente que os bancos dizem que foram poucos erros, não é? Certamente que dirão
7: isso. Com certeza que sim, mas de facto 9 milhões ainda é bastante.
0: É verdade, ainda é muito erro.
7: Exatamente, e sobretudo quando quase metade deste valor, cerca de 4 milhões de euros, um pouco mais, resultou de infrações relacionadas com o pressário dos bancos. Portanto, foram mesmo preços, não é? Cobranças indevidas. Agora, quais são as principais queixas? Ao contrário daquilo que possamos pensar, não resultam de produtos complexos dos bancos, resultam de coisas tão simples como depósitos bancários. Um terço das queixas dos clientes são relacionados com movimentação das contas bancárias, nomeadamente ligadas a operações que os clientes não concordam, como débito de comissões ou de encargos, ordens de penhora também. Relacionam-se também com o bloqueio das contas, porque os donos das contas, os titulares, não atualizaram os dados, quando o banco os pediu e o banco insistiu até que bloqueou a conta, e também o encerramento de contas bancárias que, pelos vistos, apesar de existir um guia de boas práticas precisamente para evitar que os bancos possam dificultar ou atrasar o fecho de uma conta bancária, pelos vistos continua a ser uma coisa muito difícil, porque há sempre qualquer coisa que o banco exige mais ou que não deixa passar em branco para aceitar fechar uma conta bancária, porque no fundo pode estar a perder um cliente, não é? Quando isso acontece. Outro também, aumento de reclamações também sobre transferências e pagamentos associados a fraudes. Portanto, fraudes com cartões de crédito, com transferências a crédito. O número de reclamações aqui não é muito significativo, tudo junto cerca de 2.600 queixas, mas houve um aumento percentual grande, o que, pronto, obviamente, que com a massificação dos meios de pagamento digitais, isto suscita aqui algumas preocupações, não é? Uhum. Como refere o relatório.
0: Olha, o Banco de Portugal, como disseste há pouco, anunciou também que vai, que há uma questão com os prestários, vai rever por isso o modelo de prestários e comissões para tornar mais fácil a comparação entre bancos. É uma boa ideia, na tua opinião?
7: É uma boa ideia, claro, não é? Porque, não sei, Zé Carlos, se já alguma vez tentaste comparar custos cobrados entre bancos.
0: Já, a nível do crédito para a habitação, sim.
7: E qual foi a tua conclusão? É um desespero, não é?
0: É um desespero, sim, sem dúvida, sem dúvida.
7: É porque é assim, porque o prestário de um banco pode ter dezenas de páginas, pode mesmo chegar à centena de páginas, sim, sim, escritas em letra miudinha, sim, e isso torna quase impossível a leitura.
0: Não, portanto, tivesse uma economista lá em casa, ia ser uma chatice para mim.
7: Sorte! Exatamente, mas mesmo assim convém que com óculos,
0: sim,
7: com economista
0: convém,
7: e com óculos, verdade, porque a letra é mesmo muito pequenina. Bom, o Banco de Portugal aqui o que pretende é, de facto, obrigar os bancos a simplificar esta informação sobre preços e comissões e também a melhorar aquilo que já existe, que é um comparador de comissões bancárias entre bancos, mas que na forma em que existe é muito limitado, precisamente porque os produtos bancários são mesmo muito complexos. Até comparar um depósito à ordem entre vários bancos é complexo. Imagina operações mais complexas. E porquê é que isto é muito importante e porquê é que é uma boa ideia? No primeiro trimestre deste ano, os cinco maiores bancos a operar em Portugal tiveram, como têm tido ultimamente, um aumento substancial dos lucros, mais 5%, só entre janeiro e março, e esse lucro é assente sobretudo, portanto, a parte do lucro que mais cresce é precisamente a das comissões cobradas aos clientes, nomeadamente sobre a manutenção de contas bancárias, cartões e outros meios de pagamentos. Portanto, daqui percebemos porque é que é tão importante sabermos o quê e quanto é que andamos a pagar aos bancos em comissões, não é? E esse trabalho do Banco de Portugal, que nos vai permitir ter mais informação sobre isso, está a ser feito. O Banco de Portugal diz que é um trabalho muito complexo e aqui é que está a má notícia, é que para haver conclusões, para haver prestários mais simples e comparadores e um comparador mais simples de comissões bancárias, só daqui a 2 anos, em 2028, portanto...
0: Andamos para mais um bocadinho.
7: Exatamente, a complexidade é mesmo muito grande.
0: Muito bem. Amanhã voltamos a falar, claro, até amanhã.
7: Até amanhã.
0: As contas do dia também disponíveis em podcast. Faltam, aliás, são 9h29.
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0: Vamos falar sobre o trânsito.
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0: Então e agora, Mónica?
8: Agora há um acidente na segunda circular, sentido Benfica Aeroporto, um acidente na zona do Campo Grande que está a deixar mais demora a partir das Torres de Lisboa. Já no sentido Aeroporto Benfica, ainda há filas na Encarnação e depois entre o Relógio e o Campo Grande. No IC2, o pesado avariado antes do túnel da Praça José Queiroz ainda a deixar o trânsito demorado. E na A5, no sentido Cascais-Lisboa, para-se de Porto Salvo até Linda a Velha e depois mais à frente de Caselas para as Amoreiras, ainda a afetar a Estrada Nacional 117. Já no sentido Lisboa-Cascais, ainda há paragem viagens à passagem pelo Estádio Nacional, está a afetar a Crele. Há 8 com filas no acesso de Farielas para o túnel do Grilo. Calçada de Carris também ainda separa do Senhor Roubado para a Avenida Padre Cruz. Na Cril, sentido Algés, a Gavém, há filas em Camarate e o Eixo Norte-Sul ainda também com paragens entre Telheiras e Sete Rios e depois de Campolide até à saída para a Avenida de Ceuta. No IC19 para-se de Tercena até à Segunda Circular. Radial de Benfica também ainda com filas de Benfica até Sete Rios, ponto 25 de Abril. As filas continuam no Feijó, os acessos também ainda com alguma demora. Já no Porto, a Estrada Nacional 13, um acidente na zona da Maia ainda está por resolver e está a deixar o trânsito demorado nos dois sentidos. A A28, a Via Norte e também a A3 com filas em direção à VCI. Já na VCI, no sentido da Rábida Freixo, para-se a partir de Santo Ovídio até à zona da Boa Vista. Está a afetar a A44. Freixo a Rábida ainda se para da zona de Bonjoia até à Perlada.
0: Voltamos ao trânsito antes das 10.
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0: O céu muda ao fim da tarde, vai ficar pouco nublado. Durante o dia, aguaceiros, até mais frequentes à tarde no norte e centro do país. Santarém e Évora, máxima de 23 graus. Beja, 22, 21, Braga, Coimbra, Castelo Branco e Faro. Lisboa e Setúbal, 20, 19, em Bragança, Vila Real, Aveiro, Leiria e Porto Alegre. Para Viana do Castelo e Porto e Viseu, a previsão é de 18, 16, Guarda, 13, Penhas Douradas.
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0: Hoje é quarta-feira, 13 de maio, o principal das notícias é esta agora com Diogo Miguel Pereira.
9: O mundo está a consumir as reservas de petróleo a um ritmo recorde, é o alerta da Agência Internacional de Energia, dando conta de que em março gastaram-se 129 milhões de barris e mais 117 milhões em abril. Em causa está a guerra no Médio Oriente, nomeadamente as várias interrupções no comércio marítimo através do Estreito de Hormuz. E por causa do que se passa no Médio Oriente, a Rússia, nos primeiros 3 meses deste ano, exportou o nível mais elevado de gás natural liquefeito para a União Europeia, atingiu níveis que só se viam antes da guerra na Ucrânia ter começado. É o que diz esta manhã um relatório do Instituto de Economia Energética e Análise Financeira. As compras feitas pela França, a Bélgica e a Espanha fizeram aumentar em 16% o gás russo que é comprado pela Europa nos primeiros 3 meses deste ano em relação a igual período do ano passado. O Ministro da Saúde e Keir Starmer já conversaram. A reunião durou menos de 20 minutos. É o que avança esta manhã a imprensa britânica. O S. Streeting está a ser apontado como um sucessor de Starmer, mas à saída desse encontro não respondeu às perguntas dos jornalistas. As eleições na Escócia, Inglaterra e País de Gales não correram bem para o partido do Primeiro-Ministro, o Partido dos Trabalhistas. A saída de Keir Starmer do cargo de líder do governo britânico está a ser pedida tanto pela oposição como também a nível interno. Ainda assim, Keir Starmer veio já dizer que quer continuar à frente do governo britânico.
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0: A continuidade de Mourinho. Mário Silva da Costa.
2: O Benfica apresenta uma proposta de renovação ao treinador. A notícia é avançada pelo jornal Record. A publicação acrescenta que o técnico só vai responder à proposta do Clube da Luz depois do final da temporada. A renovação do José Mourinho não está também dependente do apuramento do Benfica para a Liga dos Campeões. Ontem à noite, o técnico chegou ao aeroporto de Lisboa após passar o dia em Londres, mas Mourinho não respondeu às perguntas dos jornalistas. O Paris Saint-Germain pode sagrar-se hoje campeão francês. A formação parisiense, que conta com os portugueses João Neves, Nuno Mendes, Vitinha e Gonçalo Ramos, jogou hoje frente ao Lens, segundo classificado. Basta um empate ao PSG para conquistar o campeonato francês pela 14ª ocasião. Na Arábia Saudita, o Al Nassr de Cristiano Ronaldo, Jorge Jesus e João Félix falhou para já a conquista do campeonato. O Al Nassr precisava de vencer o Al Hilal para se sagrar já campeão saudita. A equipa esteve grande parte do jogo em vantagem, no entanto, aos 98 minutos, um autogolo caricato do guarda Redes Bento deu o empate ao Al Hilal e adiou para já a festa do título. No final do jogo, Jorge Jesus reforçou a confiança na conquista, mas lamentou a forma como a equipa empatou.
10: Custa muito, na última jogada do jogo, temos perdido a possibilidade de festejar hoje o título, mas temos mais um jogo no nosso estádio para podermos ser campeões. Portanto, ainda temos uma segunda chance para sermos campeões. Acreditamos, como acreditamos sempre em todos os jogos.
2: Na última jornada do campeonato, o Al-Nassr pode sagrar-se campeão. Vai receber o Damak, equipa que ocupa o 15º lugar. O presidente do Futebol Clube do Porto sublinha o orgulho pela conquista da Liga dos Campeões de Hóquei em Patins. A equipa portista foi ontem recebida na Câmara Municipal do Porto. André Villas-Boas discursou na sessão e destacou a felicidade e o orgulho pelo título europeu.
11: Muitos parabéns pelo vosso esforço, dedicação, por trazerem ao Futebol Clube do Porto uma taça tão linda e tão magnífica, por continuarem a honrar o nosso clube com grandes vitórias. Portanto, esta vitória é muito vossa, dessa transformação pessoal, interior, profissional que se dá a cada época desportiva que começa.
2: Já o presidente da Câmara Municipal do Porto, Pedro Duarte, sublinhou a importância do Futebol Clube do Porto para a cidade. Mensagem é à boleia da conquista da Champions de Hóquei em Patins por parte do Clube Azul e Branco.
0: Mário Silva da Costa, o principal do desporto na RTP, Antena 1 e Mundo, em permanência na rede desporto.rtp.pt. O Jornal de Desporto ao meio-dia, meia hora, com o João Gomes Dias. Faltam 24:30 para as 10.
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0: Tiago Nacarato. E esta bela canção chama-se Não Sabia o Desamor. É o nome de álbum.
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0: Hoje, depois das 10, há política, aliás, há consulta pública. Já é do adiantado agora. Frederico Moreno, bom dia mais uma vez.
2: Olá, José Carlos.
0: Vais falar sobre as questões de segurança com as forças de segurança. Quem tens como convidados para...
3: No programa de hoje vamos falar com o secretário de Estado da Administração Interna, Paulo Simões Ribeiro, para perceber a forma como o Governo está a percepcionar estes casos de crimes alegadamente cometidos por agentes da PSP ou militares da GNR. Quer a Polícia de Segurança Pública, quer a Guarda Nacional Republicana vão ter representantes daqui a pouco aqui no estúdio da Antena 1 que nos vão explicar a estratégia para identificar e prevenir situações como aquela que ocorreu na esquadra do Rato e do Bairro Alto, em Lisboa, onde várias pessoas vulneráveis terão sido torturadas e até violadas por polícias. Vamos também contar, José Carlos, com a participação de uma pessoa com perspectiva jurídica destes crimes, perceber o ponto de vista das vítimas, com a participação de Basílio Horta. Ele é o presidente da Comissão de Direitos Humanos da Ordem dos Advogados. Vamos ouvir também dois investigadores que abordam estas temáticas, como a violência policial e o racismo. A violência policial é um tema que tem estado na ordem do dia, por isso a não perder o Consulta Pública de hoje para compreendermos melhor as consequências e as causas destes comportamentos à margem da lei por parte de quem veste uma farda.
0: Muito bem, o debate é entre as 10 e o meio-dia. É sempre assim à quarta-feira.
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0: Mais à frente, o álbum que faz 60 anos dos Beach Boys.
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0: Não tarda, falamos sobre o trânsito.
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0: É uma festa de contos. Eles são a base do Festival da Palavra, que nasceu há 16 anos em Montemor-o-Velho. Cheio de histórias, umas antigas tradicionais, outras frescas e recentes. Cruzam-se com música, teatro, poesia e marionetas. Porque há muitas formas de contar histórias. E o festival tem, Sandy Gageiro, um parlendário, um espetáculo de narração oral.
4: O Parlendário de Luís Carmelo é uma das muitas propostas desta festa que se espalha por Montemor-o-Novo. Este ano a programação é mais ambiciosa, explica Carlos Marcos.
5: Quatro quartos, todas têm meias, mas nenhuma.
6: A ideia é realmente a de posicionar o festival não apenas como uma festa dos contos, mas como uma festa da palavra, que abre espaço a uma programação mais ampla, onde cabem vários objetos artísticos relacionados, claro, com a palavra.
4: Carlos Marcos, da Trimagisto, estrutura que organiza esta festa, explica ainda que este ano há uma forte aposta na oralidade contemporânea.
6: Temos podcasts ao vivo, spoken word, conversas performativas e, claro, contos tradicionais, como era a panagem do festival. Também vamos ter a Ana Marca, a Tânia Graça, com o Voz de Cama, o podcast, tal como o Sam daqui, Dom Marco Franco Neves, em Assim ou Assado, que vai misturar linguagem, humor e cultura pop, não é? Também temos o concerto do Afonso Rodrigues.
4: O tema é a inclusão do outro. Carlos Marques fala de uma urgência.
6: Uma reflexão social sobre a inclusão do outro, da diferença e do desconhecido. É isso. E é muito urgente pensar nisto, claro.
7: Veio escuro. E escureceu tudo.
4: Quatro dias para viajar nas palavras com uma programação maioritariamente gratuita pensada para todas as idades.
7: E vai-se embora.
0: O Festival da Palavra vai à Biblioteca de Montemor, ao Cine Teatro e à Atena dos Contos. É até sábado.
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0: Faltam 13 para as 10.
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0: Isto, Mónica Amaral, voltou a complicar, ou é impressão minha?
8: Sim, há alguns acidentes a esta hora. Começamos então no Porto, na A44, no sentido Freixo-Golpilhar. Há agora um acidente antes do nó da A29. Está a deixar o trânsito condicionado e demorado. Na Estrada Nacional 13 está em fase de resolução o acidente na Maia, mas ainda há demora nos dois sentidos. A28, A3 com filas em direção à VCI. E na VCI, no sentido Rábida-Freixo, ainda se para a partir de Coimbrões até à Boa Vista. Está a afetar também a A44. Já no sentido Freixo-Rábida, algumas paragens entre o Mercado Abastecedores e o nó das Antas. Por Lisboa, a segunda circular, sentido Benfica a aeroporto. Há indicação de um acidente no Campo Grande. Está a deixar filas a partir das Torres Lisboa. Já sentido aeroporto Benfica, há filas na Encarnação e depois entre o Relógio e as Calvanas. Na A1, no sentido carregado de Lisboa, está um carro avariado em Vila Franca de Xira. Está também a provocar demora. O IC2, um pesado avariado antes do túnel da Praça José Queiroz, ainda está a deixar demora em Moscavide. E na A5, ainda se para de Monsanto para as Amoreiras. Já o Eixo Norte-Sul, também ainda com paragens entre Telheiras e Sete Rios e depois de Campolide até à saída para a Avenida de Ceuta. Para a Ponte 25 de Abril, ainda se para na Baixa de Almada, Radial de Benfica com filas entre Benfica e Sete Rios. E agora há indicação de um acidente no IC19, no sentido, aliás, uma avaria no IC19, no sentido Sintra-Lisboa, na zona de Terceira, que também já está a deixar-se alguns condicionamentos. Já no sentido Sintra-Lisboa, também ainda se para entre a Terceira e a Segunda Circular.
0: Depois das 10, voltamos a falar sobre o trânsito. Se tiver informações, 821-0101.
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0: Vamos ao especial Pet Sounds. É antes das 10, para já. Taylor Swift.

0: Este é o programa da manhã. Hoje é quarta-feira, dia 13 de maio. É sempre assim. Vamos juntos até às 10.
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0: João Goberno vai falar-nos sobre os Beach Boys, no especial Pet Sounds. É sempre assim esta semana, a caminho das 10. João, entramos mais uma vez na órbita deste álbum, que faz 60 anos esta semana. O álbum muda as temáticas abordadas pelos Beach Boys, até ali eram de extrema simplicidade. A pergunta que te faço é, se a música e os arranjos alargaram os horizontes, aconteceu o mesmo com os assuntos que são abordados?
2: Sem dúvida alguma. É verdade que a força motriz do grupo continuava indiscutivelmente entregue nas mãos de Brian Wilson, que talvez nunca tenha deixado de ser uma criança grande, com abundantes cargas de misticismo e com perturbações patentes antes e depois de Pet Sounds. Mas do alto dos seus 23 anos à época, este obsessivo compulsivo dava sinais de abertura a questões nunca antes afloradas pelos Beach Boys. Por exemplo, as críticas, e não tão veladas quanto isso, ao que era então chamado a cultura do LSD. Porventura, em virtude de algumas péssimas experiências pessoais do próprio Brian. Ou aquilo que hoje podemos designar por alienação, com perda dos valores individuais, familiares e sociais em nome da velocidade do progresso e da preponderância da riqueza material. Há ainda uma novidade substancial dentro desse enorme caldeirão que são as canções de amor. Se antes dávamos de caras com os romances, para não dizer engates, levezinhos e inconsequentes, em Pet Sounds a paixão já passa pela dúvida. Que é como quem diz, pelo crescimento da consciência de que as relações são difíceis, enfrentam crises e às vezes colecionam inimigos. Passamos da banalidade juvenil a uma atitude que já evoca as falhas e os defeitos de cada um, as pressões externas que desgastam, os afastamentos mais e menos intensos que por vezes se instalam entre casais. Fulcral, nesta nova abordagem, é o nome de Tony Asher, porventura, o mais proeminente colaborador de Brian Wilson neste disco. Ele é o autor da letra das 11 canções com texto a que se juntam dois instrumentais. Asher admitiu, anos depois do disco, que trabalhou sempre a partir do espírito e das ideias de Wilson, tornando-se numa espécie de relator ou tradutor das emoções deste. Um dos seus enormes méritos está nisto, a forma como aflora os assuntos traz muitas novidades, mas ele consegue fazê-lo sem alterar substancialmente o léxico que visava manter a acessibilidade. E alcançou essa proeza ao mesmo tempo que era capaz de, na melhor canção de Pet Sounds, God Only Knows, guardada para ouvirmos na sexta-feira, invocar o nome de Deus pelo meio de uma cantiga de amor bastante prosaica. Tudo somado, a frescura e a densidade que continuamos a sentir na música deste álbum iluminado, tantos anos mais tarde, são bem acompanhadas pelas palavras despretensiosas, mas assertivas. Agora, para algo completamente diferente, fica aí a única canção em que Brian Wilson não foi compositor, mas tão só arranjador, uma vez que se trata de um tradicional adaptado. Chama-se Sloop John B. Até amanhã.

0: Esta semana com o João Goberno celebramos estes 60 anos de um álbum especial, é dos Beach Boys, chama-se Pet Sounds. Passa na rádio sempre a caminho das 10 da manhã, este especial dos Pet Shop Boys. Pode ouvir sempre que quiser na RTP Play. Depois das 10, o Augusto Fernandes fica consigo na manhã da rádio.
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0: Quanto à previsão do tempo para hoje, céu limpo até só ao fim da tarde. Ainda antes, o IPMA assegura aguaceiros, mais frequentes no norte e centro à tarde. Também na Madeira é à tarde que os aguaceiros ganham presença, mais até a norte e terras altas. Nos Açores é de manhã, que podem ainda chover nos grupos central e oriental. Máxima de 23 graus para Santarém e Évora, Beja 22, 21 Braga, Coimbra, Castelo Branco e Faro. Lisboa, Setúbal e Funchal 20, 19 Bragança, Vila Real, Aveiro, Leiria e Porto Alegre. Viana do Castelo, Porto, Viseu e Ponta Delgada 18. Na Guarda 16, 13 nas Penhas Douradas. Amanhã voltamos a estar juntos às 7.
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0: Dez horas em Portugal Continental e na Madeira, 9 nos Açores. Quarta-feira, 13 de maio, Eduardo, o mundo está a perder reservas de petróleo.
3: A grande velocidade avisa a Agência Internacional de Energia por causa da guerra no Golfo. Pequim já saudou esta manhã a visita de Trump. A China espera cooperação entre os dois países para tornar o mundo mais previsível. Streeting já falou com Starmer esta manhã. O ministro britânico da Saúde, apontado como eventual candidato à sucessão do primeiro-ministro britânico.
0: Faro e Funchal, 18 graus agora. Porto, 17. Coimbra, Lisboa, 16. 14 Ponta Delgada. Edição de Eduardo Maia.
3: Uma notícia conhecida há pouco, houve um choque entre quatro veículos ligeiros na Estrada Nacional 13, na zona da Maia, provocou quatro feridos e uma vítima mortal e havia estado totalmente cortada no local do acidente. A informação é dada pela Proteção Civil à Agência Lusa. A colisão aconteceu na Avenida Dom Mendo e a esta hora as quatro faixas, duas em cada sentido, estão cortadas ao trânsito por causa desta colisão, deste choque entre quatro viaturas, que provocou um morto e quatro feridos. Por causa da guerra no Médio Oriente, o mundo está a recorrer às suas reservas de petróleo a uma velocidade recorde. O alerta é feito hoje pela Agência Internacional de Energia e as necessidades globais de petróleo este ano vão ultrapassar a oferta. Com este quadro, à medida que o verão se aproxima, avisa a Agência Internacional de Energia, e a procura também aumenta, os preços vão tornar-se mais voláteis. Isto de acordo com o relatório mensal da agência que foi publicado esta manhã. Rosário Salgueiro.
4: O mundo está a consumir as suas reservas de petróleo a um ritmo sem precedentes. O alerta chega da Agência Internacional de Energia. Para termos uma ideia da grandeza, todos os dias, durante o mês de abril, foram retirados dessas reservas estratégicas quase 6 milhões de barris. Em março, os estoques globais de petróleo já tinham diminuído 129 milhões de barris. Mais de 10 semanas após o início da guerra no Médio Oriente, o preço do petróleo tem sofrido um efeito ioiô, com oscilações bruscas em resposta aos sinais contraditórios sobre se os Estados Unidos e o Irão chegarão a um acordo para terminar o conflito. A perturbação na oferta é também histórica. Todos os dias ficam bloqueados nos armazéns dos produtores de petróleo da região 14 milhões de barris. Os produtores, fora do Médio Oriente, aumentaram a produção e levaram as exportações a níveis recorde. Uma resposta à crise que ajuda, mas não é suficiente para reduzir os preços dos combustíveis. A Agência Internacional de Energia verifica também que as refinarias reduziram a produção e diminuíram drasticamente as importações de petróleo. Bruto, os preços mais elevados nas bombas de gasolina, um ambiente económico incerto, impulsionaram os consumidores finais a poupar. Há uma redução mundial no consumo de gasóleo e gasolina. Segundo este relatório, revelado esta manhã, a procura global de petróleo deverá agora contrair 2,4 milhões de barris a cada 24 horas, em relação ao mesmo período do ano anterior. Por ora, as perdas mais acentuadas estão observadas no setor petroquímico, onde a disponibilidade de matéria-prima está cada vez mais restrita. A atividade da aviação também está bem abaixo dos níveis normais, ajudando a aliviar parte da pressão pressão sobre os preços do querosene da aviação, que quase triplicaram após o corte das exportações do Médio Oriente.
3: Um cenário cinzento apontado pela Agência Internacional de Energia para os próximos meses em matéria de petróleo, um cenário global divulgado a partir de Paris, onde a Agência Internacional de Energia tem sede, divulgado esta manhã aqui os dados principais com a correspondente Rosário Salgueiro. Apesar deste cenário, com a cimeira entre Xi Jinping e Donald Trump a aproximar-se, as principais bolsas europeias estão a negociar hoje em alta e o petróleo de referência para a Europa, o Brent, descia ligeiramente esta manhã. O petróleo de entrega para julho está a ser vendido, mesmo assim, acima dos 106 dólares. Também há uma quebra ligeira nos preços do gás esta quarta-feira. Pequim já saudou a visita do Presidente dos Estados Unidos, Donald Trump, uma declaração feita esta manhã pelo porta-voz dos negócios estrangeiros chineses, expressando o desejo de reforçar a cooperação entre os dois países, uma cooperação, pede o governo chinês, que traga mais estabilidade às relações internacionais, dando conta de que a China está pronta a dar o primeiro passo e a colaborar com os Estados Unidos para alargar a cooperação e gerir divergências. Foi numa conferência de imprensa feita esta manhã em Pequim, depois de já ter terminado em Seul o encontro entre as delegações da China e dos Estados Unidos, que prepararam a cimeira entre Xi Jinping e Donald Trump, uma cimeira que vai acontecer nos próximos dois dias, amanhã e sexta-feira, na Coreia do Sul. Lorena Barcelos, houve consultas económicas e comerciais, porque são os assuntos que vão dominar o encontro de Pequim.
1: Foi uma conversa franca, aprofundada e construtiva sobre comércio, economia e sobre a expansão da cooperação entre a China e os Estados Unidos. É assim que a imprensa chinesa está a caracterizar o encontro de três horas entre o secretário do Tesouro norte-americano, Scott Bessent, e o vice-primeiro-ministro chinês, He Lifeng. Os dois encontraram-se no aeroporto de Incheon, na Coreia do Sul, numa reunião preparatória da visita de Donald Trump à China. A visita do presidente norte-americano começa esta quarta-feira. O líder dos Estados Unidos está a caminho de Pequim e tem a cooperação comercial no centro da agenda. Os dois países querem, por um lado, manter as tréguas nas tarifas e, por outro, querem vender mais. Os Estados Unidos querem vender aviões da Boeing, produtos agrícolas e energia, e a China quer poder exportar equipamentos para o fabrico de chips e semicondutores. É por isso que seguem na comitiva nomes como Elon Musk, da Tesla, e Tim Cook, da Apple. No plano da estabilidade internacional e da diplomacia, o Irão e a reabertura do Estreito de Hormuz deverão marcar estas conversações, tal como a questão do apoio norte-americano a Taiwan.
3: São os principais resultados conhecidos, pelo menos aqueles que foram divulgados, deste encontro de preparação em Seul, na Coreia do Sul, entre as delegações da China e dos Estados Unidos, encontro de preparação daquilo que será depois conversado e acordado entre Xi Jinping e Donald Trump a partir de amanhã. Jorge Torres Pereira, ele foi embaixador de Portugal na China, sublinhou já aqui esta manhã que mais importante do que este encontro agora em Pequim entre Xi Jinping e Donald Trump é a continuidade do diálogo entre os dois lados, entre os dois países, e já há outros momentos em que os líderes destas duas

0: vão sempre dar face ao presidente americano, e nesse aspecto creio que haverá resultados concretos que permitirão, face à comunicação social, a Trump apresentar os aspectos positivos desta visita.
1: A importância do diálogo permanente entre a China e os Estados Unidos para a estabilidade do mundo. Entretanto, a Itália anunciou esta manhã que vai posicionar dois caçadores de minas perto do Golfo Pérsico. Foi o ministro da Defesa italiano que fez este anúncio. A Itália vai pré-posicionar estes dois navios caça-minas mais perto do Golfo Pérsico para poderem intervir rapidamente a fim de garantir a segurança do Estreito de Hormuz quando houver condições para isso. Esta é a participação italiana na missão de paz para o Estreito de Hormuz, que tem estado a ser preparada há várias semanas por Paris, pelo presidente francês Emmanuel Macron, e também por Londres, o primeiro-ministro britânico Keir Starmer, e Emmanuel Macron tem liderado esta missão. Aguarda-se para hoje uma declaração dos sindicatos trabalhistas em Londres. Eles prevêem que Keir Starmer não vai liderar o partido nas próximas eleições, e entretanto um dos candidatos ao lugar de Starmer, segundo as notícias das últimas horas, o ministro britânico da Saúde, já se encontrou esta manhã com o chefe do governo, Sara Araújo de Almeida.
2: Foi um encontro relâmpago. A reunião durou menos de 20 minutos, avança a imprensa britânica, e à saída o West Streeting não respondeu às perguntas dos jornalistas. Este era um encontro aguardado, já que o ministro da Saúde é apontado pela imprensa britânica como sucessor natural de Keir Starmer, mas até agora não conseguiu os apoios necessários para apresentar a candidatura à liderança do partido. Esta manhã, Nick Thomas Simons, ministro do governo de Starmer, disse que não há alternativa, nenhum candidato vai conseguir o apoio dos 81 deputados. Entretanto, os sindicatos do Partido Trabalhista dizem que o primeiro-ministro não vai liderar o partido nas próximas eleições. É mais uma pedra no sapato de Keir Starmer. No comunicado a que o jornal The Guardian teve acesso, está claro para os 11 sindicatos que o Partido Trabalhista não pode continuar neste caminho. E, apesar de alguns progressos, consideram que o partido não está a fazer o suficiente para concretizar a mudança pela qual as pessoas votaram nas últimas eleições. Eles escrevem que a certa altura vai ser necessário criar um plano para a eleição de um novo líder. 4 ministros e 6 funcionários do Ministério apresentaram a demissão. A bancada trabalhista no Parlamento está dividida. Cerca de uma centena de deputados pede a saída de Keir Starmer. Um número semelhante pede para ficar.
1: É para seguir de perto esta tempestade política no Reino Unido, ainda com muito caminho para fazer, provavelmente nas próximas horas. Por enquanto, Keir Starmer mantém-se à frente do governo britânico. E a esta hora, no Santuário de Fátima, está a começar a procissão do Adeus, que vai encerrar a peregrinação internacional de maio. É onde está o repórter Horácio Antunes. Horácio, momentos finais destas cerimónias aí no santuário.
3: Uma homilia onde está a ser usado o cálice oferecido por João Paulo II há 45 anos, a posição para o altar do recinto, e depois no final das cerimónias essa procissão do adeus do altar do recinto da oração, onde há milhares de pessoas, tal como ontem à noite, a perspectiva do santuário de 250 mil pessoas de 30 países dos 5 continentes, uma peregrinação que tem vindo a marcar os dias de hoje no mundo, as guerras que estão na mensagem da Igreja e dos peregrinos que procuram levar de Fátima o desejo de paz, como referem Diodato Nogueira de Lamego, Maria Ferreira de Ribadavia e Vera Gonçalves, por exemplo, de Vila Nova de Santo André.
4: Uma mensagem de paz, que foi o que eu pedi, foi paz para todo o mundo, que era isso o mais importante que estamos a precisar agora. Fiz quase 300 quilómetros para encontrar essa paz.
5: Antes de mais nada, espero levar para a minha família, para o mundo inteiro, saúde, paz, em especial também fé.
6: Estamos numa altura em que parece que não aprendemos com os erros do passado e que o que importa é o amor e a paz e a união entre as pessoas, e o dinheiro e as coisas não são tudo.
3: Mensagens que vão ao encontro da homilia de ontem à noite da procissão das velas do Patriarca de Lisboa, Rui Valério, que preside as cerimónias e que realçou os perigos e os ferimentos provocados pela guerra no mundo, que precisa de renovação, e do coração humano, que precisa de uma cura. Cerimónias que vão ainda decorrer durante alguns instantes, no ponto alto, então, depois da procissão do adeus, com

0: Os lenços a abanar na despedida desta primeira peregrinação internacional.
1: Reportagem em direto do Santuário de Fátima de Horácio Antunes. Ouvimos aqui, nesta altura, os coros da Missa Internacional Campal, que está a decorrer. Logo a seguir vem a procissão do Adeus, como dizia o Horácio, que vai encerrar esta peregrinação.
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3: Seja bem-vindo, 13 minutos e meio depois das 10 da manhã, quarta-feira por aqui, dia 13 de maio de 2026. Sou João Bacalhau, consigo até ao meio-dia.
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3: É mais uma manhã a começar, uma manhã que inclui viagem a Paris daqui a pouco para falar com o Paulo Marques. A primeira da hora tem Missy Miles, Vans e Bispo, chama-se Benção.

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0: É a bênção de Missy Miles, Vanzi e Bispo no início desta manhã de quarta-feira na RTP Mundo. Bom dia, ainda bem que está aí desse lado. Não sai daí porque vamos a Paris já a seguir.
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0: Muito bom dia, são 10 horas e 18 minutos, 11 e 18 em Paris.
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0: E é em Paris que encontramos o Paulo Marques, conselheiro das comunidades portuguesas em França e também vice-presidente da Câmara de Aulnay-sous-Bois. Paulo, muito bom dia.
5: Bom dia, bonjour, João.
0: Bonjour. Vamos recuar até sábado, um dia importante não só em França, mas na Europa, como um conjunto de países. Vamos falar do Dia da Europa.
5: Sim, é verdade. Tal como em vários países, como disse e muito bem, também cá em França alguns municípios aproveitaram o 9 de maio para festejar o Dia da Europa e fazer mais da Europa. É verdade que nos nossos territórios não se fala muito de Europa, fala-se de vez em quando há eventualmente agressões económicas ou outras agressões. No entanto, do dia-a-dia, do cotidiano e da iniciativa prima da União Europeia, que é justamente falar de paz, e este ano, João, falamos muito de paz, obviamente, de tentar refletir, de tentar também pôr a Europa também no coração dos nossos territórios, a saber, João, também que nos nossos territórios temos muitos apoios da União Europeia, muitos desses apoios têm a ver com o nosso cotidiano, seja em termos de social, em termos de infraestruturas, enfim, há muitos apoios da União Europeia que nos serve ao cotidiano em qualquer território, seja cá, João, em Espanha, em Portugal ou noutro país da União Europeia, uhum. É uma realidade. Mas também vamos até mais longe para todos os europeus e, aliás, os portugueses a residirem fora da Europa ou fora de Portugal, esses portugueses também são europeus. E isso é também de destacar. Aliás, muitas embaixadas europeias em vários continentes frisam e falam disso mesmo, de não esquecer que um cidadão europeu a residir noutro continente também sempre é europeu, sempre é nacional do seu país, mas com essa realidade e essa aproximação parece-nos essencial de relembrar que qualquer português que esteja a residir em qualquer parte do mundo também é europeu e também tem as vantagens e regalias que tem um europeu a residir fora da União Europeia.
0: É verdade, é uma rede de apoio a todos nós, pelo mundo fora também. Agora, da Europa, falando mais para a nossa comunidade portuguesa em específico, já estamos a pensar em festas, em convívios dos dias quentes e já começa a haver alguns anúncios, Paulo.
5: Sim, é verdade, João. Já estamos em meados de maio e os festivais, já cheira a festivais portugueses cá em França. Já temos vários cartazes, já vimos nas redes sociais, nas informações, nas comunicações sociais, que já temos, já para o fim do mês, o famoso festival em franco-português em Ponto Combo, onde a RTP Mundo também já esteve presente em várias edições. Também nós cá em Almeçoboá também a preparar a Festa das Tradições Populares, que terá lugar a 7 de junho, mas também o Festival do Imigrante, que é um evento que já está, salvo ver, na sua quarta edição, que é um sucesso total, com milhares de portugueses. Aponta-se por mais de 50 mil portugueses num fim de semana em Herblé, com este festival. Enfim, depois muitas autarquias que, com o seu movimento associativo local, têm também os seus festivais de folclore, os seus festivais portugueses, franco-portugueses. Enfim, é o momento onde sentimos mais calor, obviamente, mas também o momento de preparar as nossas férias de verão, e quem vai a Portugal sempre aprecia esses momentos de festivais aqui em França.
0: É quase como se fosse um aperitivo para aquele depois, o verão tarará, para aqueles dias tão ansiados em Portugal, em família provavelmente. Paulo Marques, conselheiro das comunidades portuguesas em França, vice-presidente da Câmara de Aulnay-sous-Bois, conversamos com ele sempre à quarta-feira no Dos 5 Cantos do Mundo. Um abraço, Paulo, e muito obrigado.
5: Obrigado, até para a semana.
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0: 10h23, no próximo sábado, na Digressão Mundial de João Pedro Bandeira, a convidada é Rita Onofre. Ela é natural de Oeiras, sempre quis, ou sempre soube que quis fazer música. Está em Berlim há cerca de um ano e já foi lá que compôs e gravou o seu álbum mais recente, Bruta. Vamos andar a mostrar canções da Rita Onofre como aperitivo para a conversa do João Pedro Bandeira com ela no próximo sábado. Esta é Rancor.
6: Olá, meu nome é Rita Onofre, sou cantora e compositora, e vamos ouvir uma música do meu primeiro álbum, Hipersensível, que se chama Rancor, sobre desamor. Já não...

A Rita Onofre vai ser a próxima convidada do João Pedro Bandeira no Digressão Mundial. Deixa-me só corrigir aqui um detalhe muito pequenino. É que temos futebol no próximo sábado, portanto, não vai passar na antena da RTP Mundo, mas fica disponível a partir de sábado e depois passará no horário habitual de repetição na quinta-feira da outra semana. Digressão Mundial, segunda convidada é Rita Onofre. RTP Mundo. 10h27 com Marco Rodrigues e o Fado do Cobarde.

0: É o Fado Cobarde com o Marco Rodrigues. Muito bom dia para si. Praticamente 10h31. Paris, nesta altura, está ali entre o parcialmente nublado e o nublado. Há chuva fraca a partir do meio da tarde, 12 graus. Em Macau, céu geralmente limpo e calor. As nuvens vão chegar mais tarde, agora está com 29 graus. Em Genebra, o céu vai ficar nublado, está a ficar nublado, estão 12 graus. Sydney, na Austrália, céu nublado com aguaceiros frequentes, 17 graus de temperatura atual.
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0: Fique connosco, fique com a manhã da RDP Internacional. Se não me obedece a mim, obedeça pelo menos à Ana Bacalhau. Não vás embora, rapaz.

Esta chama-se Contramão, é do Zambujo, mas do António Zambujo, está a pensar. Não é do filho, é do Diogo Zambujo, é verdade, é verdade. Que vai estar também no Brasil em breve, muito em breve, várias datas, a fazer a primeira parte dos concertos do pai, António Zambujo. Este é o Diogo Zambujo com Contramão. Agora, Matilde com Inconstante.

0: É a Matilde com Inconstante na RTP Mundo. 20 minutos agora para as 11 da manhã. A seguir temos O Que Os Outros Dizem de Nós com o José Guerreiro.
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0: 19 minutos para as 11 da manhã. Habitualmente, à quarta-feira, temos em estúdio José Guerreiro para O Que Os Outros Dizem de Nós. Hoje, o José Guerreiro não está aqui connosco, mas vamos recuperar uma edição de há umas semanas, da altura em que saiu a notícia de que ia haver dois novos sítios com marca de património europeu.
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0: Também é património desta rádio, José Guerreiro. Bom dia.
3: Bom dia,
0: reconhecido,
3: João.
0: Também.
3: Bom dia, bom dia. Olha, vamos voltar aqui um bocadinho atrás, a fevereiro, este mês passado. A Comissão Europeia anunciou 13 novos sítios, portanto, sítios patrimoniais considerados de grande interesse na Europa, sítios a que atribuiu o chamado selo do Património Europeu 2025. Portanto, são prémios do ano passado, mas que são para entregar este ano. Já lá vamos. Existiam até aqui 67 sítios já reconhecidos pela Europa. Agora passam a existir então 80 em toda a Europa, 80 sítios com este selo do Património Europeu. Sítios que, segundo a União Europeia, tiveram um impacto profundo na história, na cultura e no desenvolvimento dos países, dos respectivos países e da própria União Europeia. Ora, dos 13 novos locais, dois são portugueses. Um deles é o Abrigo Rochoso de Lagar Velho, que provavelmente alguns ouvintes conhecem. Está localizado no Val do Lapedo. Agora foi então distinguido como um dos sítios arqueológicos pré-históricos mais importantes da Europa. Uhum. Tem qualquer coisa como 29 mil anos.
0: Ah, pensei que era antigo.
3: Os ouvintes certamente já ouviram falar. Eu recordo-me muito bem porque, na verdade, foi uma das notícias que demos aqui na rádio e até fiz reportagem. Já lá vão uns aninhos bons com esta história. Nós demos esta descoberta que suscitou, na altura, grande entusiasmo no país. Trata-se da descoberta do túmulo da criança de Lapedo, um dos mais importantes restos humanos encontrados na Europa do período Paleolítico Superior. Quanto ao outro sítio, e ao segundo prémio, agora reconhecido pela União Europeia em Portugal, trata-se de uma rota a que eles chamam Sítios da Paz. Dos Sítios da Paz passa agora então a constar a chamada Casa da Concessão de Evremonte. Um sítio que remete para a história, para o Tratado de Paz conhecido como a Concessão de Evremonte, assinado em maio de 1834 e que, talvez muitos não saibam, pôs fim à única guerra civil que Portugal teve em pouco mais de 900 anos de história. Quando, no início do século XIX, as ideias liberais começaram, enfim, a fazer o seu caminho entre a maioria das monarquias europeias e também em Portugal. Claro que o resto é história, muitos saberão, outros talvez não. A Guerra Civil começou em Portugal em 1831, opondo os exércitos de dois irmãos, Dom Miguel, um monarca absolutista, e o seu irmão mais velho, que estava no Brasil, foi apanhado, digamos, e peço desculpa pela imagem, com as calças na mão.
0: Estava na praia, se calhar.
3: Ele era o grande protetor do regime constitucional, mas estava a ocupar o trono no Brasil na altura e depois regressou a Portugal. Depois houve um período de 2 anos de batalhas, algumas bem más, bem sangrentas, perseguições, parte do país foi também destruído, digamos assim, e às tantas as partes concordaram com a assinatura da paz em Evremonte, na residência do então presidente da Câmara Municipal, que se chamava Joaquim António Saramago, e, portanto, esta concessão de Évora-Monte foi assim assinada no dia 26 de maio de 1834, ponto fim a essa guerra civil. E é este momento que é agora também reconhecido pela União Europeia como um lugar de paz. João, estes prémios e outros prémios semelhantes a estes por essa Europa fora vão ser entregues no próximo mês de abril em Bruxelas, na Bélgica.
0: Muito bem, ficámos a saber mais sobre o nosso país, sobre o nosso património, todos, que é sempre útil. Claro. E o José Guerreiro volta na próxima terça-feira com mais uma edição de O que os Outros Dizem de Nós. Um abraço.
3: Um abraço.
0: 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Só para relembrar que foi uma edição recuperada e que o José Guerreiro está a partir desde há umas semanas, à quarta-feira, aqui connosco na RTP Mundo para O que os Outros Dizem de Nós. Voltamos à música nesta manhã de quarta-feira, 13 de maio, com este Bem que Vos Avisei, Helena D'Água.

0: Está aí o disco novo do Tiago Nakarato, chama-se Não Sabia o Desamor. Tem exatamente o mesmo nome desta canção, que faz parte, é o tema-título que estivemos a ouvir. Tiago Nakarato, que está já a pensar nos seus, na celebração dos seus 10 anos de carreira no início do próximo ano. De Tiago para Tiago, este é o Betancourt, Tiago Betancourt com Trégua.
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0: Já não é segredo nenhum que nós gostamos muito deles. Estamos a falar dos Perpétua, blockbuster aqui, lá atrás a trégua do Tiago Bettencourt. Nesta altura em Londres, céu nublado com possibilidade de aguaceiros, 12 graus. Em Dili, Timor-Leste, o céu está parcialmente nublado, está quente e úmido, 28 graus. Hamburgo, na Alemanha, céu geralmente nublado com aguaceiros fracos, 11 graus. No Rio de Janeiro, céu pouco nublado ou limpo, estão 18 graus neste início de manhã. Na próxima hora vamos ter manual de canções, vamos receber a Beatriz Pessoa a propósito do seu álbum mais recente, Muito Mais. Daqui a pouco vão ser 11 da manhã, atualizamos as notícias aqui mesmo na RTP Mundo.
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0: Onze da manhã em Portugal Continental e na Madeira, 10 nos Açores, meio-dia na Europa Central. Vamos conhecer os temas principais das notícias a esta hora.
2: Os porta-vozes da PSP e da GNR lamentam os episódios de violência em que os profissionais destas forças de segurança têm estado envolvidos. Sérgio Soares e Carlos Canatário consideram que estes comportamentos não serão tolerados e devem ser punidos. A Agência Internacional de Energia avisa, a guerra no Médio Oriente provocou uma corrida às reservas de petróleo a uma velocidade recorde. No relatório mensal sobre o petróleo divulgado esta manhã, a agência adianta também que as necessidades globais de petróleo este ano vão ultrapassar a oferta. Neste jornal espreitamos ainda a edição 49 do FITEI, que começa hoje. Os espetáculos do Festival Internacional de Teatro de Expressão Ibérica deste ano vão abordar os temas políticos e sociais que têm marcado a atualidade.
0: São assuntos para desenvolver já a seguir na edição das 11 da manhã na RTP Mundo com o jornalista João Vasco.
2: O porta-voz da PSP lamenta o caso das alegadas agressões e tortura na Esquadra do Rato e na Esquadra do Bairro Alto, em Lisboa. Em declarações há pouco ao jornalista Frederico Moreno, no programa Consulta Pública, Sérgio Soares frisou que a PSP denunciou a situação e tem colaborado com toda a investigação.
3: É lamentável que existam estas alegações e estes indícios, de referir que a Polícia de Segurança Pública, logo que teve conhecimento das alegadas suspeitas de polícias no cometimento de situações graves, que consideramos, aliás, muito graves, deu início à respectiva denúncia ao Ministério Público, à Autoridade Judiciária competente.
4: E tem colaborado também na investigação.
3: Solicitando, inclusivamente, prioridade máxima para esta investigação e, a partir deste momento, colaborou ativamente com o Ministério Público.
2: Sérgio Soares garante também que a PSP abriu um procedimento disciplinar ao polícia alegadamente responsável por uma fuga de informação, por ter avisado os colegas da Esquadra do Rato que estavam a ser investigados.
3: Logo do imediato, a Polícia de Segurança Pública, assim que teve conhecimento da mesma, abriu o respectivo procedimento disciplinar ao suspeito envolvido, portanto um polícia da PSP, afastando-o de imediato da estrutura de investigação criminal, transferindo-o de local de trabalho e dando conhecimento ao Ministério Público. Portanto, estão a decorrer dois processos, um disciplinar internamente na Polícia de Segurança Pública e o respectivo inquérito de crime por eventual ou alegada violação do segredo de justiça.
2: O porta-voz da PSP, Sérgio Soares, no programa da Antena 1 Consulta Pública. O porta-voz da GNR, que também está a participar no programa, lamentou o caso em que militares da Guarda são suspeitos de envolvimento num alegado esquema de auxílio à imigração ilegal do Alentejo e num outro caso em que militares foram condenados por agredirem imigrantes do Sudeste Asiático, também no Alentejo. À semelhança do que o comandante-geral da GNR afirmou hoje em entrevista à agência Lusa, Carlos Canatário também avisa que estes comportamentos não serão tolerados na Guarda Nacional Republicana.
5: Não há lugar na Guarda a comportamentos desses. E todos aqueles que existirem, como disse o seu comandante-geral da Guarda, e muito bem, têm que ser exemplarmente punidos e servir de exemplo, porque isso não é o padrão comum do militar da Guarda, que procura todos os dias, muitas das vezes em condições difíceis, servir da melhor maneira a população.
2: Os porta-vozes da GNR e da PSP consideram que estes comportamentos destes agentes têm de ser punidos e não serão tolerados, quer na Polícia de Segurança Pública, quer na Guarda Nacional Republicana. As necessidades globais de petróleo este ano vão ultrapassar a oferta. O alerta é feito pela Agência Internacional de Energia. No relatório mensal sobre o petróleo que divulgado hoje, a agência adianta também, Rosário Salgueiro, que a guerra no Médio Oriente provocou uma corrida às reservas a uma velocidade recorde.
6: O mundo está a consumir as suas reservas de petróleo a um ritmo sem precedentes. O alerta chega da Agência Internacional de Energia. Para termos uma ideia da grandeza, todos os dias, durante o mês de abril, foram retirados dessas reservas estratégicas quase 6 milhões de barris. Em março, os estoques globais de petróleo já tinham diminuído 129 milhões de barris. Mais de 10 semanas após o início da guerra no Médio Oriente, o preço do petróleo tem sofrido um efeito ioiô, com oscilações bruscas em resposta aos sinais contraditórios sobre se os Estados Unidos e o Irão chegarão a um acordo para terminar o conflito. A perturbação na oferta é também histórica. Todos os dias ficam bloqueados nos armazéns dos produtores de petróleo da região 14 milhões de barris. Os produtores, fora do Médio Oriente, aumentaram a produção e levaram as exportações a níveis recorde. Uma resposta à crise que ajuda, mas não é suficiente para reduzir os preços dos combustíveis. A Agência Internacional de Energia verifica também que as refinarias reduziram a produção e diminuíram drasticamente as importações de petróleo bruto. Os preços mais elevados nas bombas de gasolina, um ambiente económico incerto, impulsionaram os consumidores finais a poupar. Há uma redução mundial no consumo de gasóleo e gasolina. Segundo este relatório, revelado esta manhã, a procura global de petróleo deverá agora contrair 2,4 milhões de barris a cada 24 horas, em relação ao mesmo período do ano anterior. Por ora, as perdas mais acentuadas estão observadas no setor petroquímico, onde a disponibilidade de matéria-prima está cada vez mais restrita, a atividade da aviação também está bem abaixo dos níveis normais, ajudando a aliviar parte da pressão sobre os preços do querosene da aviação, que quase triplicaram após o corte das exportações do Médio Oriente.
2: Os efeitos da guerra no Médio Oriente no petróleo mundial. A China saúda a visita iminente do presidente dos Estados Unidos ao país e expressa o desejo de que a passagem de Trump pelo território sirva para reforçar a cooperação entre os dois Estados. O porta-voz do Ministério dos Negócios Estrangeiros chinês espera mesmo que essa cooperação permita trazer de volta uma maior estabilidade às relações internacionais. Em conferência de imprensa esta manhã, Gu Jiankun assegurou que a China está pronta para gerir as divergências que tem com os Estados Unidos, de modo a que seja possível assegurar então maior previsibilidade ao mundo. Agora, olhamos para as principais ideias dos partidos que se apresentam a votos nas eleições legislativas de Cabo Verde, que acontecem já no domingo, a partir da ilha de São Nicolau. O enviado da Rádio Pública, Frederico Pinheiro, dá-nos conta das principais promessas dos três partidos com representação parlamentar.
7: O MPD fala em estabilidade política, apresenta também como um dos principais trunfos os números do crescimento económico. Recorde-se que Cabo Verde cresceu mais de 6% no último ano, os números que foram aplaudidos pelo Fundo Monetário Internacional. Ulisses Correia Silva, atual primeiro-ministro e candidato do MPD, sublinha inúmeras vezes a importância da experiência que tem acumulado nos últimos 10 anos como algo que considera fulcral para Cabo Verde enfrentar tempos turbulentos e instáveis a nível internacional. Já o PSCV, o maior partido da oposição, diz que os números apresentados não representam o país real, fala na necessidade de transportes aéreos e marítimos

0: instituições, quer mudar esse cenário e por isso fala muito em descentralização, na redução de impostos e em mais segurança no arquipélago africano.
1: Frederico Pinheiro, enviado da Rádio Pública às eleições de Cabo Verde, aqui com um resumo das principais promessas do MPD, o Partido no Poder, do PAICV e do CID. As eleições no arquipélago são já no próximo domingo. Começa hoje mais uma edição do FITEI. Muitos dos espetáculos do Festival Internacional de Teatro de Expressão Ibérica deste ano vão abordar os temas políticos e sociais que têm marcado a atualidade, como a crise da habitação, o racismo e a pressão migratória. São dias de colapso e esperança, é o mote do FITEI. E é pelas migrações que o festival começa, Miguel Bastos, com Suplicantes, de Sara Barros Leitão.
2: Há um barco cheio de pessoas em fuga que arriscam a travessia à procura de um porto seguro. Na peça Suplicantes, a encenadora Sara Barros Leitão parte da tragédia grega de Ésquilo para chegar aos dias de hoje, explica o diretor do FITEI, Gonçalo Amorim.
3: E ela resolve colocar esta questão, que vem do Ésquilo, sobre asilo, no centro do Parlamento Europeu. Com um político que nem sequer é um político de extrema nada, é um político normal que está ali e que começamos a escutar nas suas palavras algo que não gostamos.
2: A habitação é outra das crises que vai passar por este festival.
3: Sobretudo nas grandes cidades, Lisboa, Porto, também está a chegar a Braga, não é? E foi nesses locais que o Hotel Europa foi fazendo as suas residências artísticas.
2: Para preparar a peça que agora estreia no FITEI, outro destaque é Desver, de Joana Craveiro.
3: A Joana Craveiro, depois de várias viagens à Palestina, resolveu fazer um espetáculo sobre a Palestina.
2: Ao todo, o FITEI vai mostrar 16 espetáculos em 4 cidades diferentes. Porto, Gaia, Matosinhos e Viana do Castelo. Espetáculos marcados pelo conteúdo político.
3: Os tempos que vivemos fazem com que os artistas também tenham que, de alguma forma, se colocar perante a realidade e dizerem ao que vêm.
2: Vai encerrar, dia 24, com uma nova abordagem ao FMI de José Mário Branco, que o filho João Branco transforma agora num espetáculo que mistura teatro, música e performance.
3: Parece-me que é uma forma extraordinária de encerrarmos o festival.
1: Ao todo vão ser 16 espetáculos ao longo de 12 dias, espalhados por 4 cidades da região norte. O primeiro espetáculo está marcado para as 7 da tarde de hoje, é no Teatro Campo Alegre, no Porto.
4: Ora, as notícias às 11 da manhã na RTP Mundo, edição do jornalista João Vasco. A informação está sempre disponível online em noticias.rtp.pt. Onze minutos depois das 11 da manhã, muito bem-vindo a mais uma hora na manhã da RTP Mundo. Quarta-feira, 13 de maio de 2026. Sou o João Bacalhau, consigo até uma.
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4: A não esquecer que nesta hora vamos ter manual de canções. Hoje recebemos a Beatriz Pessoa, a propósito do seu disco mais recente, Muito Mais. É depois das 11h20. Para abrir esta hora, a Inês Marcos Lucas com Traz-me o Verão a Casa. Aqui está ele, de bandeja.
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0: É uma entrega ao domicílio via rádio para todo o mundo com a Inês Marques Lucas. Traz-me o verão a casa. São 11:15. Esta hora olhamos sempre para o que se passa no mundo do desporto com o João Gomes Dias hoje aqui em estúdio. Olá, João.
1: Olá, tudo bem?
0: O que é que há no mundo da bola? Começamos na bola.
1: Olha, vamos começar pelo Benfica porque é um autêntico caos aquilo que se vai vivendo no clube encarnado, com a Champions praticamente comprometida e a segundo lugar do campeonato e também sem se perceber muito bem o que vai acontecer com a questão do treinador. Temos uma entrevista a Martim Meyer, ele que foi candidato às últimas eleições no passado mês de outubro. Ele até defende que Rui Costa deve cumprir o mandato, mas, enfim, critica aqui esta gestão tem sido feita com os treinadores, pode ser o terceiro treinador consecutivo a sair numa fase perclitante da temporada. Rodrigo Salazar, que já está em Lisboa para fazer exames médicos e assinar pelo Sporting, olhar também para aquilo que será o resto da jornada. Também para o futebol internacional, Jorge Jesus, Ronaldo e Félix perderam ali o título saudita por um segundo. Há boas notícias.
0: Eu pensei que ia dizer por um frango. Mas...
1: também. Há boas notícias ainda assim para outros técnicos portugueses, em Espanha e no Brasil. E nas restantes modalidades, hoje vamos dar destaque ao Futebol Clube do Porto, em concreto ao troféu do Campeonato Nacional de Voleibol que chega hoje ao Museu dos Dragões e também ao facto da equipa ter conquistado recentemente a Liga dos Campeões de Hockey em Patins, mas há muitas outras modalidades, outros temas também para serem dissecados nesse jornal.
0: É verdade, é 1:30 na Antena 1 simultâneo aqui com a RTP Mundo. João Gomes Dias, muito obrigado, um abraço.
1: Obrigado.
0: RTP Mundo 11:16, a Ana Ela para ouvir agora na RTP Mundo com Perda.

0: A Nayela com Perda na RTP Mundo. Vamos olhar para tempo à volta do mundo, lá está. Passamos por Bruxelas. Olá Bruxelas, boa tarde. Nesta altura muitas nuvens, chuva e até trovoada ocasionalmente. 10 graus. São Paulo no Brasil está com um dia de sol, céu limpo e 12 graus. Em Roterdão, chuva fraca, pode haver mesmo trovoada. 9 graus nesta altura. Toronto no Canadá, bom dia. Céu nublado com aguaceiros frequentes. Temperatura atual 8 graus.
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0: Muito bom dia, 11h21.
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0: 2026 é o ano em que recebemos muito mais, e este é um muito mais, não apenas em quantidade, é também em qualidade. É uma nova iteração de uma artista que nos habituámos a ouvir desde 2016, com um saltinho no Festival da Canção de 2018 em nome próprio e no de 2022 no Cor de Amaro. Já tinha dois discos editados, mas ainda assim sente que este terceiro, muito mais, é como se fosse o primeiro e o mais especial. Tem músicas para todos os estados de espírito, até porque ela fez questão de ir buscar vários estilos de que gosta e incluí-los neste álbum. Este é um manual de canções para ouvir de sorriso na cara, porque temos por cá a Beatriz Pessoa. Olá.
5: Olá.
0: Bem-vinda, Beatriz.
5: Obrigada.
0: Olha, eu fiquei curioso com esta questão de sentires o muito mais como sendo o primeiro disco, sendo ele o terceiro. Porquê este sentimento?
5: Eu acho que todos os novos trabalhos acabam por ter sempre uma sensação de novidade, porque é a primeira vez que estamos a fazer aquele disco em particular. E neste caso também acho que foi a primeira vez que eu me libertei um bocadinho de preconceitos em relação a rótulos musicais que se calhar me eram impostos e fiz
0: como apeteceu. E eram impostos, portanto era uma coisa que vinha de fora.
5: Eu acho que, ou seja, ouvir de fora às vezes é relativo, porque às vezes é a nossa percepção do que é que vem de fora. Mas eu sentia essa pressão. E acho que com este disco me consegui libertar muito disso e fazer exatamente o que me apetecia e o que me divertia. E eu sou uma pessoa muito eclética enquanto ouvinte e espectadora, e acho que foi a primeira vez em que consegui, de uma maneira muito coesa, espero eu, transportar isso tudo para a música que eu faço. Portanto, tudo o que eu ouço acaba por ser muito um reflexo deste disco.
0: O que é que te fez deixar de sentir essa pressão?
5: Acho que crescer, ganhar um bocadinho mais confiança, ser mãe também me ajudou a ganhar essa confiança, aquela coisa de uma pessoa à medida que vai crescendo, vai deixando de fazer fretes e vai fazendo mais o que me faz feliz. Acho que foi muito isso, este disco é uma libertação total e por isso é que também se chama muito mais, porque acaba por ser um disco que é muito mais quem eu sou, e se calhar os outros ainda não tinham chegado aí. Mas tenho muito orgulho dos meus trabalhos anteriores e acho que foi tudo um processo para chegar a este disco e aos próximos que virão. Estamos sempre em construção.
0: Sim, tu também falas neste disco como sendo, e vou citar, uma espécie de fazer as pazes com o meio e as minhas próprias decepções. O que é que te tinha desiludido no meio?
5: O meio artístico é um meio complexo, não é? Há muito... Não é tanta competição, porque eu acho que até o grupo de artistas, pronto, pelas quais eu me rodei no meu nicho, não é? Porque isto é tudo nichos, não existe muito esse feeling de competição e, na verdade, acreditamos muito no trabalho uns dos outros. Mas é um meio onde há muito pouco espaço, não é? A cultura acaba por ser muito pequenina, e no sentido em que não há espaço para ela existir, e não há muitos apoios, nem muita divulgação. E então isso acaba por ser muito frustrante, porque é muito difícil chegarmos ao que é o comercial, o dito comercial, aos palcos do que é o dito comercial, e então acaba por ser frustrante. E apesar dos meus frescos 30 anos, eu já faço música há muitos anos, e às vezes é muito frustrante sentir que a carreira não está a avançar como nós gostaríamos. Mas ao mesmo tempo acho que me mantenho muito fiel ao que eu gosto de fazer. E isso é uma coisa que eu espero ter sempre capacidade para fazer.
0: Mas o meio não mudou desde que editaste o último disco até que editaste este. Portanto, tiveste de fazer uma reconciliação com,
5: sim,
0: o meio, não por ele ter mudado, mas de outra maneira. Como é que fizeste essa reconciliação?
5: Olha, um dos passos que me ajudou foi muito escrever a canção Pode Palco, que foi dos primeiros singles que eu lancei do disco. E é uma canção que é mesmo sobre isso, ou seja, eu brinco com um pó que está nos palcos e que está no próprio meio, mas isso não me faz com que eu me queira ir embora, pelo contrário, ou seja, eu quero muito continuar a cantar e a fazer canções, e é aí que eu pertenço. Portanto, acho que é só aceitar que é mesmo assim, mas que continua a ser o que me faz mais feliz.
0: Tu falas também aqui em decepções. Essas decepções eram decepções também ligadas a esta parte do meio musical, da profissão, ou eram coisas mais pessoais?
5: Acho que era muito ligado ao meio musical, porque apesar de tudo acho que sou uma sortuda e faço o que eu gosto.
0: E fazes só o que tu gostas? Ou seja, estás
5: dedicada
0: a
5: isso, na minha música, sim.
0: Sim.
5: Mas não, claro que continuo a fazer outras coisas, e há sempre dias em que faço coisas que gosto menos, e às vezes eu também dou aulas, às vezes não me apetece dar aulas, mas isso é como toda a gente. Mas acho que o copo está mais cheio para o lado de fazer as coisas que eu gosto do que o contrário.
0: Eu não sou nada um otimista, mas às vezes dou por mim a pensar naqueles dias em que não me apetece fazer, estou cansado, olha que privilégio eu poder estar num dia em que não me apetece fazer uma coisa que adoro fazer.
5: Exatamente,
0: é?
5: Exatamente.
0: Imagina se eu tivesse de ir fazer uma coisa que eu odiava.
5: Exatamente, mas por acaso ainda não me aconteceu, pelo menos até agora, sentir que não me apetece, por exemplo, ir dar um concerto.
0: Sim. Ou,
5: apesar de tudo, continua a ser uma coisa que é muito positiva para mim e que me deixa muito, muito feliz e entusiasmada.
0: Sim.
5: Pisar o palco é mesmo incrível.
0: Já que puxaste o palco, vamos falar então um bocadinho do palco. Tu ainda continuas a sentir aquela coisa quando vais dar um concerto de isto é novo, ainda estou excitada com isto? Ou já é como, sei lá, como se fosses dar uma aula? Não que dar uma aula não seja importante, mas já é algo rotineiro?
5: Nunca, ou seja, eu fico sempre muito, muito nervosa mesmo, sinto sempre a adrenalina, e aliás, quando não sinto, acho estranho, ou seja, eu acho que é um bom sinal quando aquele nervosinho de adrenalina e de entusiasmo antes de entrar em palco, acho que faz parte do processo também de aquecimento para entrarmos numa espécie de personagem, não é? Mas eu continuo a ficar nervosa em tudo, seja para vir tocar à rádio, seja para... E eu gosto disso, porque isso também quer dizer que eu me importo e que continua a ser uma coisa que é importante para mim, à qual eu dou relevância.
0: Deixa-te na ponta dos pés.
5: Exatamente.
0: Não é? Neste disco, no Muito Mais, tu tens 13 músicas com vários estilos. Já falaste aí que és uma pessoa eclética. Que estilos são estes que foste buscar para o disco?
5: Olha, acho que assim os dois mais fora, se calhar é a salsa e depois o trap. E por acaso trap não é uma sonoridade que eu ouça só por si, mas gosto muito de misturas de trap com outras coisas, e também foi o que eu tentei fazer neste disco. E depois acho que também vou muito ao pop. Eu digo muito sobre este disco que é uma oda à pop. Eu adoro pop e acho que há um grande preconceito relacionado com o que é pop. E eu acho que fui buscar pop desde os anos 60 até aos anos 90, 2000, e há muitas referências dentro desse espectro. Depois também música clássica, especialmente na forma como eu fiz os arranjos das vozes e dos coros do disco. Muita coisa. Eu gosto mesmo de muitos estilos musicais, e foi mesmo muito divertido tentar juntá-los a todos, desde a música francesa mais tradicional, lá está a salsa, e tentar misturar, não caindo um bocado naquela moda que eu acho que existe hoje em dia, pronto, e com a qual eu não me identifico para a minha música em específico, que é de ir buscar, por exemplo, instrumentos tradicionais portugueses e misturar com a música eletrónica. Isso não são sonoridades que me apelem, até porque eu não tenho, ou seja, eu ouço muita música portuguesa, obviamente, mas não tenho essa ligação, nem faz parte das minhas referências. Mas eu quis fazer uma mistura de estilos musicais que passam também muito pelo que é a música portuguesa, mas não pela instrumentalização, se calhar, mais tradicional.
0: E nas letras, portanto, nas histórias que tu contas nestas músicas, as letras são tuas, praticamente tuas? Tem uma...
5: São todas minhas.
0: São todas tuas. O que é que tu quiseste contar nestas canções, nestas 13 canções?
5: Olha, eu acho que é um disco que acaba por também ser um bocadinho político, acho que é inevitável.
0: Uhum. Cultura é política, tenho ouvido muito nos últimos tempos.
5: Exatamente, eu concordo com o Toy. E eu acho que é muito importante escrevermos sobre o que nos rodeia, e o que nos rodeia é tão variado. E então eu quis que o disco falasse sobre várias coisas, vários problemas que eu acho que fazem parte da minha geração e do que é a atualidade para nós hoje em dia. Mas ao mesmo tempo eu identifico-me mais com uma espécie de uma revolução através do irónico, do sarcástico. Ou seja, eu acho que quem quiser perceber as minhas letras vai ter mesmo que, se calhar, ficar um bocadinho a ler e a ouvir com atenção, porque acho que não são super óbvias. Há, por exemplo, uma canção que é o 999, que, uhum, que é uma crítica ao capitalismo, mas está divertida e acaba por ser leve e brincar com coisas diferentes, acaba por brincar com coisas sérias. Sim. Acho que é a minha forma de estar na música e na escrita lírica.
0: Sim. Elas estão todas em português, exceto uma. Tenho ideia, que é o I Wish, que é a única...
5: Exatamente.
0: Música em inglês.
5: Exatamente. Sim, eu quis fazer essa brincadeira. Uma das grandes inspirações para este disco foi a La Lupe e, ao mesmo tempo, um disco do Nat King Cole, que é o Nat Espanhol. E são dois artistas. A La Lupe é cubana e o Nat King Cole, obviamente, é americano. Uhum. Mas eles fazem... Ou seja, o Nat King Cole tem um disco dos anos, salvo erro, 60, em que ele gravou uma data de canções a cantar em espanhol, umas canções tipo salsas, havanas, coisas desse género. E a La Lupe é uma cantora cubana também, mais ou menos da mesma altura, que gravou temas tipo standard, tipo Fever, a cantar em inglês. E eles têm uns dois sotaques péssimos. Ou seja, a La Lupe tem um sotaque péssimo,
0: marcados,
5: mas digo isto no
0: marcados,
5: melhor
0: sim.
5: sentido, sim. Em inglês, e o Nat King Cole um sotaque assim fora, em espanhol. E eu acho muito agir essas misturas e essas apropriações. E então quis que o meu disco também tivesse isso. E então o I Wish é uma canção que é uma salsa com uma letra em americano e uma letra muito pop. Ou seja, eu quis fazer essa mistura de uma canção de amor muito, muito pop tradicional, mas depois com um arranjo super, super salsa e super quentinho, e fazia-me sentido que eu não estivesse a cantar em português para celebrar estas referências.
0: O Muito Mais teve edição física?
5: Ou teve edição física também? Temos vinil, é a primeira vez que eu faço vinil.
0: Porque eu quando estava a ver a ficha técnica, estava a ver as músicas e de repente aparece lado B e depois mais músicas. E eu, peraí, então como é assim um disco em dois lados? Então é mesmo porque é um disco físico?
5: É um vinil, sim, eu nunca tinha feito, já era assim um sonho há muito tempo. Até porque acho que o vinil acaba por não só ser uma peça musical, como também um objeto artístico que eu acho muito bonito. E fazia-me sentido para este disco, como tem muitas referências mais vintage e mais retro, parecia-me o objeto perfeito para representar o disco. E depois, esteticamente, é um disco que também... Eu pensei muito na estética, na capa, mesmo os videoclipes, foi tudo muito pensado, e então fiquei muito contente de ser um formato em que isso também se pudesse ver mais.
0: Na ficha técnica do disco tens uma série de nomes interessantes, e eu gostava que falasses, nos falasses dessas pessoas, de quem são, o que é que fizeram, de que ligação tinhas com elas. Mas há um nome que está sempre presente, que é o Gus. Quem é o Gus?
5: O Gus foi quem produziu este disco comigo, é o meu co-produtor. Foi uma parceria muito incrível. Nós nunca tínhamos trabalhado juntos e espero continuar mesmo a trabalhar com ele.
0: Mas já se conheciam? Foi uma recomendação?
5: Éramos amigos, ou seja, nós conhecíamos-nos do meio, lá está, por ser um meio pequeno, e eu já o conhecia, mas ficámos amigos, começámos a falar mais e a conhecer-nos melhor, e por sugestão de um grande amigo nosso em comum, acabámos por perceber que era fixe experimentarmos um trabalho juntos. Eu estava à procura de um produtor, e depois logo na primeira sessão começámos a fazer música e percebemos que falávamos a mesma língua e que éramos os dois muito caóticos no melhor dos sentidos, com as nossas referências, e depois acabámos por construir este disco a meias, e foi uma parceria mesmo feliz e divertida.
0: Sim, ele coproduziu, tocou instrumentos também,
5: sim,
0: também aparece com voz.
5: Sim, ele também está a cantar no disco. Há muitas músicas, inclusive, que são dos dois, ou seja, que nós escrevemos em conjunto. Há músicas dele que depois eu modifiquei algumas coisas, há músicas minhas que ele depois modificou algumas coisas. É mesmo um disco em parceria, e depois ao vivo também é um excelente parceiro para ter em palco. É muito
0: divertido. Ah, ele também sobe a palco.
5: Sim, ele faz parte da banda. Sim. E é mesmo muito, muito fixe fixe estar com ele nesta aventura.
0: Outros nomes que eu reparei por lá, a Femme Falafel, que também aparece num dos videoclipes, numa das canções, o Miguel Maroco também, que é incrível nas teclas também, e há mais nomes com certeza.
5: Sim, temos o Guilherme Gomes também, do Napa, que canta comigo o Espanta. Depois temos o Vítor Zamora, lá está no I Wish, que é um pianista cubano incrível que vive em Portugal há imenso tempo, e eu há imenso tempo que queria mesmo fazer alguma coisa com ele, e ele gravou o piano e foi tipo, ok, já está perfeito. E depois temos assim umas participações mais pontuais nas congas, o Chico Fernandes, e nas percussões em geral. E é isso, a Femme Falafel fez connosco o I Can Me Dera. E na verdade há bocado nas letras eu esqueci-me de referir que obviamente a parte dela foi escrita pela Raquel.
0: Sim, quando tu falaste há pouco de teres letras irónicas e tudo, eu pensei, Femme Falafel encaixa aqui perfeitamente, porque ela também é da ironia e de
5: aquela
0: poesia muito, muito, muito bem tricotada. Há uma frase, ou variações de uma frase, que aparece no rodapé dos teus videoclipes, que é: a artista e a sua equipa divertem-se muito, ou divertem-se imenso. Isto na produção dos videoclipes?
5: Em geral. E depois também ajuda muito, porque toda a minha equipa são amigos e família. Ou seja, quem faz os videoclipes é o meu marido, em conjunto com a minha melhor amiga. Quem faz, lá está o Gus, que também é muito meu amigo, é quem faz também a produção, todos os elementos da banda, desde a Femme Falafel até ao Sebastião, que está agora na bateria. Ou seja, é tudo muito entre amigos e entre casa e família, e nós valorizamos muito a parte de entusiasmo e de felicidade nos processos criativos.
0: E como é que é o vosso processo de trabalho? Como é que se juntam ou não juntam? Fazem cada um a sua parte e depois é que começam a trabalhar juntos para pensar os videoclipes?
5: Depende muito da situação. Normalmente com os videoclipes eu já tenho uma ideia através da música, e lá está, como eu estou muitas vezes, tanto com o Daniel como com a Maria, que é quem faz comigo a parte visual do...
0: Não, com o Daniel estás com o videoclipe,
5: sim, o Daniel vivo. Portanto, acaba por ser tudo muito misturado e vamos partilhando, e à medida que as músicas se calhar vão sendo construídas, eu também ia mandando para eles, tipo, epá, tive uma ideia. No caso do 999, desde o princípio que a ideia é, temos que filmar isto num supermercado. E depois também trabalho com uma agência, com a Cucamonga, que também entra muito nestas aventuras e alinham em tudo e também são muito entusiásticos. E portanto é mesmo, ou seja, quando eu escrevi isso, quando eu tive a ideia de pôr isso nos videoclipes, era mesmo porque era verdade, e também era uma espécie de agradecimento à minha equipa, porque este disco é um disco muito feito em equipa, e eu acho que finalmente cheguei a uma equipa muito coesa e bem construída. Sim. E eu tenho muito orgulho nisso.
0: Só para fecharmos, outra coisa que tu dizes e que eu li é que tu querias usar este muito mais, este disco, para mostrar um lado teu mais performativo. Isso era uma coisa que já existia em ti naturalmente, ou foi algo que tu pensaste, para ser uma artista mais completa tenho de desenvolver isto?
5: Eu acho que isso que sempre existiu em mim, mas eu acho que também, eu acho que demorei a aceitar isso e a estar confortável nisso. Ou seja, eu acho que há um lado nosso que também cresce enquanto artista e enquanto performer, e eu também, como vim se calhar do jazz e do meio mais académico, eu tinha muitas barreiras que eu punha a mim mesma, e muito medo se calhar do cringe ou de fazer o que eu achava divertido. Acho que há agora um medo gigante em ser cringe, e acho que há tantas... acho que é muito parvo, e estou a tentar contrariar isso mesmo eu própria. E a verdade é que eu sou muito descontraída, sou muito... tenho um lado... lá está... Que é um performativo muito natural em mim, e que eu sempre contrariei por algum receio de... E agora, na verdade, acho que a música também me ajuda, como é uma música que está mais próxima disso e de quem eu sou... É mais fácil tirar essas amarras e estar mais à vontade quando a música também puxa por aí.
0: Beatriz, o que é que trouxeste para nos tocar a seguir?
5: Trouxe o Não, Não, Não.
0: Não, Não, Não. É a Beatriz Pessoa, vai tocar ao vivo aqui no Manual de Canções já a seguir. O disco novo chama-se Muito Mais, e ela é a nossa convidada de hoje. Até já, Beatriz.
5: Obrigada, até já.
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0: 19 minutos para o meio-dia, não vamos esperar mais. Temos a Beatriz Pessoa ao vivo no Manual de Canções.

0: A versão ao vivo de Não, Não, Não está no novíssimo disco Muito Mais, da Beatriz Pessoa, convidada de hoje no Manual de Canções.
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0: Faltam 15 minutos para o meio-dia. Não se esqueça que a conversa e a atuação da Beatriz Pessoa depois vão ficar disponíveis no podcast do Manual de Canções em mundo.rtp.pt. Seguimos com música agora nesta manhã de quarta com os 4 e meia.

Ai, olá, os bicho carpinteiro, também os 4 e meia lá atrás com a Terra Gira. Daqui a pouco, posto de escuta com o João Pedro Bandeira, traz Jacaréu. Mas antes, ainda temos a Mimi Cat.

0: Também uma das nossas favoritas do coração. Mimicat com Agostinho. Faltam 6 minutos para o meio-dia. É hora do Posto de Escuta com o João Pedro Bandeira.
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2: Após a recente participação do músico no Festival da Canção, onde foi um dos autores selecionados através da livre submissão, Jacaréu revela o álbum de estreia Eterno Espectador. O disco nasce de uma experiência pessoal que acabou por ganhar uma dimensão mais ampla. Parte de uma relação de amizade que se tornou abusiva, marcada pela crítica constante e pelo julgamento, mas o conceito expandiu-se para incluir todos aqueles que opinam sem conhecer, os chamados treinadores de bancada, intelectuais de sofá, figuras que comentam e desvalorizam o trabalho dos outros sem compreender o processo criativo. Todos os instrumentais e letras são assinados pelo próprio Jacaréu, com produção de Philip Survival, que assume também a mistura e masterização do disco. Esta é a faixa-título, Eterno Espectador.
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0: O eterno espectador de Jacaré, a escolha para esta quarta-feira no posto de escuta do João Pedro Bandeira. 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Caracas, na Venezuela, está com o céu geralmente nublado, com aguaceiros de vez em quando, 19 graus. Na cidade do Luxemburgo, há chuva e trovoada, 10 graus neste momento. A cidade de Nova Iorque está com 12 graus Celsius, 54 Fahrenheit, céu geralmente nublado. Em Joanesburgo, na África do Sul, sol, céu limpo, vento, 18 graus é a temperatura atual. Estamos no final da manhã da RTP Mundo. Daqui a pouco as notícias ao meio-dia.
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2: Meio-dia no continente e na Madeira, 11 horas da manhã nos Açores. Vamos conhecer os títulos do Jornal do Meio-Dia.
3: Os porta-vozes da PSP e da GNR lamentam os episódios de violência em que os profissionais destas forças de segurança têm estado envolvidos. Já o secretário de Estado da Administração Interna, Paulo Simões Ribeiro, pede que não se confunda o comportamento de determinados agentes com as instituições onde trabalham. O ministro das Finanças assegura que Portugal não corre, nesta altura, o risco de violar as regras orçamentais da União Europeia e entrar em procedimento por déficits excessivos, mas pede responsabilidade à oposição para que as contas públicas não se descontrolem. A taxa de inflação no mês de abril foi de 3,3%. O valor final, divulgado esta manhã pelo Instituto Nacional de Estatística, fica uma décima abaixo do da estimativa provisória divulgada no último dia do mês de abril.
2: Jornal do Meio-Dia. 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
3: O secretário de Estado da Administração Interna reafirma aquilo que o ministro Luís Neves disse sobre o caso da esquadra do rato, de que não se deve confundir a árvore com a floresta. Em declarações há pouco, no programa Consulta Pública aqui na Antena 1, Paulo Simões Ribeiro afirmou que o Governo está a avaliar a proposta da Inspeção-Geral da Administração Interna para a criação de um grupo de trabalho para melhorar as regras de admissão na PSP e na GNR.
4: Nós estamos a avaliar essa situação, quer essas propostas do Sr. Inspetor-Geral da Administração Interna, e se tudo o que existe pode sempre ser melhorado, e tudo o que puder ser melhorado, nós faremos essa melhoria. Ainda hoje tivemos nota de que nas diversas forças de segurança, nas duas forças de segurança que estamos aqui a falar, a GNR e a PSP, a bateria de testes, quer psicológicos, quer médicos, quer físicos, são de elevada complexidade, mas também de elevada exigência.
3: Questionado sobre a falta de inspectores na Inspeção-Geral da Administração Interna, o secretário de Estado, Paulo Simões Ribeiro, garantiu que está a ser feito um esforço para que a situação seja resolvida.
4: A IGAI efetivamente não tem ainda os quadros completos. Nós temos procurado com os Conselhos Superiores da Magistratura que esse quadro de inspectores seja completado para que possam ter maior capacidade de inspeção e de atuação. É um esforço que temos estado a fazer e esperemos que chegue a bom termo, porque obviamente que uma inspeção da importância como a Inspeção Geral da Administração Interna merece que tenha todos os meios disponíveis, e é o esforço que estamos a fazer.
3: O secretário de Estado da Administração Interna afastou a hipótese da colocação de câmaras de vigilância nas esquadras. Paulo Simões Ribeiro lembra que está a decorrer um concurso público para as câmaras nas fardas, as chamadas body cams, que espera que estejam a funcionar ainda este ano.
4: Era um processo que que teve várias impugnações judiciais. Neste momento, o processo está resolvido.

0: O governo que autorizou a abertura do procedimento concursal e o concurso está a decorrer e, portanto, nós esperemos que ainda este ano, contamos que ainda este ano, possamos ter os nossos polícias com as bodycams, que vão ser muito importantes, não só para a defesa do próprio bom nome e da atuação dos agentes e dos militares das Forças de Segurança, mas também para a defesa dos cidadãos.
1: Paulo Simões Ribeiro, Secretário de Estado da Administração Interna, há pouco aqui na Rádio Pública, no programa Consulta Pública, moderado pelo jornalista Frederico Moreno. O porta-voz da PSP, Sérgio Soares, que também participou no programa, lamenta o caso dos alegados maus-tratos nas esquadras do Rato e do Bairro Alto, em Lisboa. Sérgio Soares frisa que a PSP denunciou o que aconteceu e tem colaborado com a investigação.
2: É lamentável que existam estas alegações e estes indícios. De referir que a Polícia de Segurança Pública, logo que teve conhecimento das alegadas suspeitas de polícias no cometimento de situações graves, que consideramos, aliás, muito graves, deu início à respectiva denúncia ao Ministério Público, à Autoridade Judiciária competente.
3: E tem colaborado também na investigação.
2: Solicitando, inclusivamente, prioridade máxima para esta investigação e, a partir deste momento, colaborou ativamente com o Ministério Público.
1: Sérgio Soares garantiu também que a PSP abriu um procedimento disciplinar ao polícia alegadamente responsável por ter avisado os colegas da Esquadra do Rato que estavam a ser investigados.
2: Logo do imediato, a Polícia de Segurança Pública, assim que teve conhecimento da mesma, abriu o respectivo procedimento disciplinar ao suspeito envolvido, portanto um polícia da PSP, afastando-o de imediato da estrutura de investigação criminal, transferindo-o de local de trabalho e dando conhecimento ao Ministério Público. Portanto, estão a decorrer dois processos, um disciplinar internamente na Polícia de Segurança Pública e o respectivo inquérito de crime por eventual ou alegada violação do segredo de justiça.
1: Sérgio Soares, porta-voz da PSP. O porta-voz da GNR, que também participou no programa, lamentou o caso em que militares da Guarda são suspeitos de envolvimento num alegado esquema de auxílio à imigração ilegal no Alentejo e um outro episódio em que militares foram condenados por agredirem imigrantes do Sudoeste Asiático, também no Alentejo. À semelhança do que afirmou hoje em entrevista à Agência Lusa, o comandante-geral da GNR, também Carlos Canatário considera que estes comportamentos não serão tolerados na Guarda Nacional Republicana.
4: Não há lugar na Guarda a comportamentos desses. E todos aqueles que existirem, como disse o seu Comandante-Geral da Guarda, e muito bem, têm que ser exemplarmente punidos e servir de exemplo, porque isso não é o padrão comum do militar da Guarda, que procura todos os dias, muitas das vezes em condições difíceis, servir da melhor maneira a população.
1: Estes são comportamentos que devem ser punidos e não serão tolerados na Guarda Nacional Republicana, diz Carlos Canatário, porta-voz da GNR. Afinal, a taxa de inflação no mês de abril foi de 3,3%. O valor final, divulgado esta manhã pelo INE, o Instituto Nacional de Estatística, fica uma décima abaixo do da estimativa provisória publicada no último dia do mês de abril. Nessa altura, o INE apontava para uma taxa de inflação de 3,4%. Em abril, a inflação aumentou assim seis décimas entre março e abril, impulsionada pela crise energética. A variação do índice relativo aos produtos energéticos subiu 6 pontos percentuais de março para abril. O Ministro das Finanças pede à oposição que evite aprovar medidas que descontrolem as contas públicas, como fez no passado. Ouvido esta manhã na Assembleia da República sobre a situação financeira do país, Joaquim Miranda Sarmento explicou que, apesar do aumento da despesa nos últimos tempos, Portugal não corre nesta altura o risco de violar as regras orçamentais de Bruxelas e entrar em procedimento por déficits excessivos.
5: Portugal não está em risco neste momento de incumprir a conta de controlo e, simultaneamente, ver a abertura de um procedimento por déficits excessivos. Portugal cumpre as regras orçamentais, não está em risco de ter um procedimento por déficits excessivos, assim o Parlamento tenha mais responsabilidade do que teve no passado.
1: O pedido em tom crítico do Ministro das Finanças. Nesta audição, Joaquim Miranda Sarmento garantiu também que o Governo tem reduzido a carga fiscal sobre os portugueses, discurso contrariado pelo socialista e antigo secretário

0: os jovens, as famílias, elas pagam mesmo na bomba de gasolina por uma decisão sua e exclusivamente sua.
1: A crítica de António Mendonça Mendes à forma como o Governo tem lidado com o Imposto sobre os Combustíveis, o ISP. A antiga Diretora-Geral de Saúde, Graça Freitas, recusa facilitismos na autorização dos licenciamentos para a administração de vacinas contra a Covid-19. Ouvida esta manhã no Parlamento sobre o processo, Graça Freitas assegurou que tudo foi feito dentro das regras e com o maior cuidado.
2: Não baixamos a guarda, ou seja, nós não deixamos de ser rigorosos só porque a incerteza era grande. Nós tornamos foi muito mais cuidadosos. Nós não só líamos a literatura estrangeira, como estávamos em contacto com a Organização Mundial da Saúde, com o SCDC, com o CDC e com outros organismos internacionais que também produziam conhecimento e também tinham dúvidas. E gostava de deixar aqui bem claro que por causa das dificuldades que havia, nós chegamos a ser mais papistas que o Papa.
1: Graça Freitas garantiu também que nunca escondeu os efeitos adversos que as vacinas contra a Covid-19 poderiam ter. A antiga Diretora-Geral da Saúde foi ouvida no Parlamento a pedido do Chega, que também quis escutar o presidente do Infarmed sobre a Covid-19 e sobre os processos de licenciamento e administração das vacinas. Rui Santos Ivo pede que a reforma em curso de várias instituições de saúde mantenha a excelente coordenação que existiu durante a pandemia.
3: Se há algo que foi fundamental e que devemos preservar enormemente, quer no plano nacional, quer no plano europeu, foi a coordenação. É algo que nas reformas que estão a ser feitas nas instituições, temos que garantir que essas dimensões são asseguradas, porque essa coordenação foi valiosíssima e teve nos resultados que eu avalio-os como positivos.
1: O apelo de Rui Santos Ivo, presidente do Infarmed. Agora olhamos para as principais ideias dos partidos que se apresentam a votos nas eleições legislativas de Cabo Verde, que acontecem já no domingo. A partir da ilha de São Nicolau, o enviado da Rádio Pública, Frederico Pinheiro, dá-nos conta das principais promessas dos três partidos com representação parlamentar.
4: O MPD fala em estabilidade política, apresenta também como um dos principais trunfos os números do crescimento económico. Recorde-se que Cabo Verde cresceu mais de 6% no último ano, os números que foram aplaudidos pelo Fundo Monetário Internacional. Ulisses Correia Silva, atual primeiro-ministro e candidato do MPD, sublinha inúmeras vezes a importância da experiência que tem acumulado nos últimos 10 anos como algo que considera fulcral para Cabo Verde enfrentar tempos turbulentos e instáveis a nível internacional. Já o PSCV, o maior partido da oposição, diz que os números apresentados não representam o país real, fala na necessidade de transportes aéreos e marítimos mais baratos, na universidade grátis e quer o reforço da saúde pública, promessas consideradas ambiciosas e que geram inclusive algum ceticismo entre os militantes com quem nós fomos falando ao longo desta campanha eleitoral. Já o CID tem 4 deputados, quer ser o elemento decisivo da governação, seja no Parlamento, seja no Executivo. Para já só elegeu numa das 9 ilhas habitadas do arquipélago, isto são os dados das últimas eleições, quer mudar esse cenário. E por isso fala muito em descentralização, na redução de impostos e em mais segurança no arquipélago africano.
1: Frederico Pinheiro, enviado da Rádio Pública às eleições legislativas de Cabo Verde, aqui com um resumo das principais promessas do MPD, o Partido no Poder, do PAICV e do CID. As eleições no arquipélago são já no próximo domingo. Apesar da trégua, as forças israelitas continuam a atacar o sul do Líbano. Segundo informações adiantadas esta manhã pela Agência de Notícias Libanesa, foram registadas explosões em 3 cidades, Majal Zoun, Yanou e Burj El Shamali, cidades que já tinham sido atingidas durante o dia de ontem. A mesma agência indica também que foi avistado um drone a sobrevoar a cidade de Beirute e os subúrbios da capital libanesa. O exército israelita anunciou que nas últimas 24 horas atacou 40 locais que alegadamente seriam depósitos de armas e plataformas de lançamento de rockets do Hezbollah. Estes ataques, que acontecem apesar do cessar-fogo em vigor, resultaram na morte de mais de uma dúzia de pessoas, entre eles 2 paramédicos.
5: João Vasco, notícias.

0: Português, em simultâneo com a RTP Antena 1 Madeira, Açores e RTP Mundo. 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Um ótimo início de tarde, meio de um quarto, esta hora do lado do trânsito. Como é que estão as coisas, Sandra?
1: Olha, esta hora posso dizer que o IC19 de Sintra para Lisboa, há paragens entre o Palácio de Queluz e a saída para Amadora, mais propriamente na reta dos comandos da Amadora, e a segunda circular no sentido Benfica-Aeroporto. Tivemos indicação de um acidente entre o Estádio da Luz, perdão, e as Torres de Lisboa. O trânsito aqui um pouco a abrandar e mais à frente também com abrandamentos entre a Escola Alemã e a Zona das Calvanas. Já no Porto, na VCI, a Rábida Freixo para-se na saída para a Boa Vista e a A28 nos dois sentidos, entre o nó da A4 e a Circunvalação.
0: Aproveito para lhe desejar uma ótima viagem. Bom, chegue bem ao seu destino. Isso é que importa e tenha uma ótima tarde também.
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0: Recebemos Carolina de Deus numa parceria inédita com Jimmy P. Nesta canção chama-se Domingo à Noite.

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0: 17 graus no Porto, 18 em Lisboa, estão 19 graus em Coimbra e em Faro.
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0: E temos mais um episódio do Portugal em que se chegaram com aparições, mensagens e constipações. Também há ficheiros secretos, bom analisados por especialistas em coisas do espaço. Mas há mais.
5: Hoje é 13 de maio, o dia em que a Nossa Senhora terá aparecido pela primeira vez aos três pastorinhos na Cova da Iria em 1917. Uma espécie de festival boom, com menos gente, mas com cogumelos parecidos.
6: Entre ontem e hoje, milhares de peregrinos chegaram a Fátima e o Presidente da República tem uma mensagem para eles.
7: Por favor, não se constipem. Tenho visto muita gente que vai à fresca e o tempo não tem estado nada bom. Aliás, a propósito deste tema, queria sugerir às carmelitas descalças que passem a carmelitas de pantufas ou, pelo menos, carmelitas de meias com antiderrapante na sola. Vá! O chão dos conventos está frio e constipam-se. Obrigado.
5: A propósito de constipações, o anterior presidente Marcelo Rebelo de Sousa tem um recado a dar à Georgina, a mulher de Cristiano Ronaldo.
8: Bom, eu vi imagens da Georgina vestida de Nossa Senhora na Met Gala. E devo dizer que me parece que a mãe de Jesus não era muito dada àqueles decotes. Georgina, se me está a ouvir, vista uma gola alta, hein? Pode ser? Olha que anda aí um novo vírus respiratório, como a gente disse.
6: E o nosso repórter está em Fátima para saber, junto dos comerciantes, como está a correr o negócio este ano.
9: Olha, este ano, mais do que garrafas com água benta, estão a sair muitos látex com o desenho da Nossa Senhora na espuma. Está a ver? Olha aqui que bonito. Em vez dos habituais desenhos de folhas ou corações, aparece a Nossa Senhora a boiar no golão. Olha, olha aqui que bonito. Hã? Que agora se chama látex. Olha.
10: O merchandising de Fátima adaptar-se às novas tendências. Muito bem. E que mais?
9: Também continuam a sair muitos sapatos de salto alto com uma imagem da Virgem Maria lá dentro, como os da Cristina Ferreira.
10: Muito obrigado. E por agora é tudo. Voltaremos a este direto se Nossa Senhora aparecer vestida de Georgina. Alô, estúdio.
5: E por falar em aparições, o Pentágono começou a divulgar alguns ficheiros secretos sobre OVNIs.
6: Nosso especialista em coisas do espaço, José Gomes Ferreira, já os analisou.
7: Bom, isto é muito simples e não há outra maneira de o dizer. Andam a comentar que um dos OVNIs que aparece nas imagens reveladas parece um comprimido de ômega 3 do celeiro sobre um wallpaper do Windows. E, na verdade, é. Os ETs deslocam-se em comprimidos e pílulas de alho ou de calcitrin gigantes. Está tudo na net, no colopistão.pt.
6: Outra coisa estranha é que só aparecem nos Estados Unidos, não é?
7: Não, não é verdade. O que apareceu aos pastorinhos em 1913, na Cova de Iria, foi um ET em forma de Nossa Senhora para não os assustar. Isto teve para aparecer em forma de chihuahua, mas achou que era estranho um cão falar. E anunciou coisas terríveis, como o fim do mundo, ou ainda pior, o regresso do estrovante e dos sapatos de vela em 2026. Mas os pastorinhos não perceberam metade, porque iam menos à escola que a Greta Thunberg.
6: Obrigado pelos esclarecimentos, Zé.
7: Está tudo na net. Vão ao site fritoupipoca.com. É muito simples e não há outra maneira de o dizer.
0: Os episódios do Portugal X estão todos em RTP Play, de facto. Não há outra maneira de o dizer.
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0: No dia 17 de maio, o Salão de Festas da Voz do Operário recebe Cristina Branco para um concerto muito especial. Chama-se Mulheres de Abril, Cristina Branco canta José Afonso. A apresentação ao vivo do álbum Prémio José Afonso 2026. Este projeto homenageia a Revolução dos Cravos, bom, sob uma perspectiva feminina, reinterpretando com sensibilidade e profundidade também o repertório de José Afonso. O espetáculo conta com a participação especial do Coro Infantil da Voz do Operário, acrescentando aqui uma dimensão de facto única e emocionante também, bom, à interpretação destas canções. Cristina Branco oferece ao público um repertório cuidadosamente elaborado, é certo, que combina tradição, inovação e emoção. Num encontro inesquecível com a música e a história mais recente de Portugal. Cristina Branco aqui a cantar, Teresa Torga.

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0: Em lazer ou a trabalhar, uma ótima semana. Isto o tempo passa a correr. Já estamos a meio, não é? Quarta-feira, 13 de maio. Agora com esta homenagem sincera à Bate Coração, ao amor duradouro. Sweet Love, Steven Sanchez.
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0: Também com informação de trânsito, Sandra Pereira.
2: Ainda com algum trânsito neste momento, a segunda circular no sentido Benfica-Aeroporto. Há filas entre a Escola Alemã e a Zona das Calvanas. Há também na descida de Monsanto em direção às Amoreiras e a reta dos comandos da Amadora, no IC19, no sentido Sintra-Lisboa. Quanto ao Porto, na VCI, no sentido Rábida Freixo, para-se à passagem pelo nó da Boa Vista. E a A28, há demora nos dois sentidos, entre a Circunvalação e a VCI.
0: Número Antena 1 para o trânsito, recorda, a chamada é gratuita, ligue-se, se for caso disso, 821-010. E boa viagem.
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0: Estamos cá, meio-dia e 30, hora do desporto, edição alargada. E quais são os títulos desta edição do Jornal do Desporto? João Gomes Dias.
4: Rui Costa não tem sabido gerir o dossiê José Mourinho. Leitura aqui na rádio do ex-candidato Martim Meyer. Rodrigo Salazar está cada vez mais próximo do Sporting. Jorge Jesus frustrado por não festejar já o título saudita. Luís Castro tirou o Levante da zona de despromoção. Arthur Jorge leva o Cruzeiro aos oitavos de final da Copa do Brasil. Museu do Porto tem a partir de hoje mais um troféu. E Comitê Olímpico garante mais verbas para os medalhados.
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4: Com o segundo lugar comprometido e o acesso à Liga dos Campeões em causa, o Benfica entra na última jornada do campeonato sem saber se vai contar com os milhões da Champions e com sérias dúvidas em relação à continuidade de José Mourinho. O treinador continua a ser associado ao Real Madrid e na direção do Benfica ninguém veio a terreiro para colocar um ponto final nas especulações e garantir que o técnico vai continuar na luz. Um dossiê conturbado e, acima de tudo, mal gerido por Rui Costa. Essa é a ideia que foi deixada aqui na rádio por Martim Meyer, candidato à presidência dos Encarnados no passado mês de outubro.
5: É obviamente um tema que causa instabilidade e que ao mesmo tempo é um tema muitíssimo importante. E por isso deveria ter sido trazida à comunicação social e aos sócios em antecipação. E quando eu digo em antecipação, é antes dele vir a ser tema, onde o presidente do Benfica é insubstituível. Deverá ser ele, na minha opinião, sim, enquanto sócio, a trazer isso à comunicação social, a dar explicações aos sócios sobre aquilo que se pretende e ser claro.
4: Rui Costa devia ter dado a cara e também devia fazer aquilo que fosse preciso para evitar mais uma troca de treinador.
5: Se nós tivermos sempre a saltar de treinador para treinador, estamos mal. Estamos mal porque não estamos a definir uma estratégia de médio prazo para o projeto do Benfica, porque não estamos a acrescentar valor. Estamos sempre a gastar mais dinheiro do que aquilo que deveríamos e muitas vezes que podemos, e estamos sempre a navegar à vista em vez de termos aqui uma estratégia.
4: Sobre as críticas dos adeptos que pediram a demissão de Rui Costa após o jogo diante do Braga, Martim Meyer é muito claro, os mandatos são para cumprir.
5: Isso são reações a quente. Os sócios escolheram esta direção e estes órgãos sociais para 4 anos. Obviamente o Benfica não atingiu os seus objetivos e isso cria sempre muita tensão nos sócios, é normal, nós queremos ganhar, mas eu diria que devemos respeitar os estatutos e deveremos, salvo se a própria direção por alguma razão, em algum momento, entender que não tem condições para continuar, em todas as outras situações, eu acho que os sócios devem entender que os mandatos são para ser cumpridos, sem deixar, obviamente, de, em Assembleia Geral, debater internamente.
4: E é precisamente em Assembleia Geral que deve ser debatido um facto que é particularmente preocupante.
5: Desde 1904, esta década de 20, é a pior década de sempre da história do Sport Lisboa e Benfica. E, portanto, isso é um tema muito sério e tem que ser discutido em Assembleia Geral, tem que se trazer novas soluções, novas fórmulas para que os resultados sejam diferentes. E eu admito que todos os sócios interessados na vida do clube é isso que irão fazer na próxima Assembleia Geral de junho.
4: Já sobre as contas do Benfica, em particular o recente investimento norte-americano na aquisição de uma parte minoritária da SAD, fica a desconfiança e a crítica de Martim Meyer sobre um negócio que não faz jus à história do clube.
5: A certa altura da história do Benfica foi necessário fazer um estádio em betão. E foram os sócios que contribuíram com sacas de cimento para que esse estádio pudesse ser feito. De que é que a direção do Benfica esteve à espera para que antes que esta operação se concretizasse, não falasse, não juntasse os sócios do Benfica e não falasse sobre a possibilidade de todos nos unirmos para, num momento em que o Benfica está muito, muito subavaliado, encontrar uma solução interna que permitisse ao clube ficar juntamente com os seus sócios com estas ações.
4: Martim Meyer, entrevistado pelo jornalista Nuno Matos, num momento que é particularmente delicado para a história do Benfica. Recordo que os encarnados entram em campo no próximo sábado, no António Coimbra da Mota, para defrontarem o Estoril Praia no encontro que está marcado para as 20h30 da noite. À mesma hora, o Sporting, com mais 2 pontos do que as Águias, vai a jogo com o Gil Vicente em Alvalade. Leões que estão cada vez mais perto de fecharem a contratação de Rodrigo Salazar, que se prepara para fazer exames médicos em Lisboa para depois assinar contrato com a formação verde e branca. Ainda sobre o jogo diante do Gil Vicente, atenção que a formação de Barcelos também está na luta por um objetivo naquilo que resta da temporada. Precisa de vencer para conseguir pelo menos sonhar com o 5º posto, que pode valer a qualificação europeia. Nessa mesma luta está o Famalicão, que por isso mesmo também tem de jogar às 20h30 de sábado. A equipa minhota vai receber o Alverca. De resto, todos os encontros da última ronda estão agendados para sábado. Recordo que o dia vai arrancar com o Futebol Clube do Porto Santa Clara, que tem início marcado às 3h30 da tarde no Estádio do Dragão. A equipa azul e branca, que depois da partida vai comemorar no Douro, mas também na Avenida dos Aliados. Também às 3h30 teremos o Moreirense AFS. Depois, às 18h, emissão para seguir aqui na Antena 1, também com os jogos da manutenção: Nacional Vitória de Guimarães, Casa Pia Rio Ave, Aroca Tondela e Braga Estrela da Amadora. Esteve à beira de festejar o título, mas no último lance do jogo, o Al Nassr adiou a conquista da Liga Saudita. O conjunto de Jorge Jesus venceu o rival Al Hilal por 1-0 à entrada do último minuto de compensação, quando o guarda-redes Bento cometeu um erro colossal que resultou no empate a uma bola.
6: Custa muito, na última jogada do jogo, temos perdido a possibilidade de festejar hoje o título, mas temos mais um jogo no nosso estádio para podermos ser campeões. Portanto, ainda temos uma segunda chance para sermos campeões. Acreditamos, como acreditamos sempre em todos os jogos.
4: Tudo para ser resolvido agora na 34ª e última jornada. Para já, Jorge Jesus, Ronaldo e João Félix mantêm-se em esse título que foge ao Al-Nassr há já 7 temporadas. Mais feliz foi o dia para Luís Castro, que na antepenúltima ronda da Liga Espanhola tirou o Levante da zona de despromoção com um triunfo por 3-2 na casa do Celta de Vigo. O treinador português diz que os granotas merecem muito ficar no escalão maior do país vizinho.
7: Sim, eu penso que essa equipa não merece descender.
8: Penso que esta equipa não merece descer de divisão. É a minha opinião desde o início. Uma equipa com qualidade e que luta por tudo. Não só aos olhos dos nossos adeptos, mas todo o mundo do futebol vê que esta equipa merece que lhe aconteçam coisas boas. Era importante ganhar este jogo fora para estarmos mais próximos do objetivo. E agora temos de continuar a trabalhar. Ainda não acabou e o campeonato é muito competitivo. Todos estão a pontuar. Mas este triunfo era o objetivo. Está feito e agora pensamos no próximo jogo.
7: Está feito e agora é pensar no próximo.
4: De ontem vem ainda a qualificação do Betis para a Liga dos Campeões. Andaluzes não marcavam presença na milionária há já 21 anos. Hoje estão agendadas mais 3 partidas da Ronda 36 da La Liga, todas com impacto nas contas da manutenção. Às 18h, Espanhol Athletic Bilbao e Villarreal Sevilha. Às 20h30, Retafe Mallorca e Alavés Barcelona. Também para esta noite agendados 2 jogos importantíssimos nas ligas francesa e inglesa. A partir das 20h, o Paris Saint-Germain joga na casa do Lens, com a certeza de que o empate será suficiente para conquistar mais um título nacional. Já na Premier League, também às 20h, o Manchester City vai acertar calendário em Londres, frente ao Crystal Palace, com a obrigação de vencer para não deixar escapar ainda mais o Arsenal. Igualmente às 20h, as decisões da Taça de Itália, a final entre a Lazio e o Inter de Milão, que está marcada para o Olímpico de Roma. Do outro lado, do Atlântico, o Cruzeiro de Artur Jorge garantiu a presença nos 8º de final da Copa do Brasil. Triunfo por 1-0 diante do Goiás, que foi escasso para tantas oportunidades criadas pelo emblema de Belo Horizonte.
9: A forma mais eficiente era nós, naquilo que assustámos o Goiás, termos feito mais 2 ou 3 golos. Era a solução mais prática e também aquela que merecida talvez. Faltou-nos alguma eficiência no momento de finalizar. Temos também que dar mérito ao goleiro contrário, que fez uma ótima exibição.
4: Na próxima madrugada é vez do Palmeiras de Abel Ferreira jogar em Londrina com a Jacuipense após a vitória do Verdão por 3-0 no encontro da primeira mão. Ora, ainda no Brasil, a Antena 1 foi conhecer um clube de futebol muito peculiar. Em Maricá, no estado do Rio de Janeiro, está sediada uma equipa que só tem jogadores indígenas. A reportagem é do correspondente Daniel Catalão.
10: Este não é apenas mais um festejo de golos, nem este é apenas mais um jogo de futebol. É mais uma prova de fogo para o recém-criado Clube Originários. É o primeiro na história do Brasil só com jogadores indígenas. São 26 de 15 etnias. O Daniel é do povo Potiguara, da Paraíba.
11: É um orgulho grande, porque eu até me emociono também, porque às vezes é difícil a gente correr atrás. E hoje a gente tem uma grande oportunidade de estar aqui hoje representando o nosso povo indígena. E a expectativa é da gente fazer uma evolução grande para a gente chegar na final e sair com um resultado positivo.
10: A sede é em Maricá, a 60 quilômetros do Rio de Janeiro. E para aqui chegarem, alguns jogadores viajaram 2 dias de barco, mais 2 de autocarro e outro de avião. Como realça Tupã Nunes, o presidente do clube e cacique da aldeia Tupi-Guarani de Maricá.
12: Foi uma viagem, foi uma jornada da vida dessas pessoas, porque tem pessoas que estão lá muito no fundo da Amazônia. Tem uns que estão lá muito no fundo lá do Acre.
10: O treinador já passou por Portugal. O Berlan Silva abraçou esta responsabilidade de trabalhar a técnica e a cabeça de cada um deles.
13: Eles se entregam bastante, se cobram bastante também, até por conta que aqui no Brasil ainda há uma certa discriminação com relação a eles serem indígenas. Então, esse jogo para eles não é só apenas o futebol em si como competição, como produtividade, mas também de afirmação da sua cultura, da sua tradição.
10: É por isso um projeto que vai muito para além das 4 linhas, como reforça o administrador Anderson Terra.
14: Eles estão todos juntos por um mesmo objetivo, né? Quebrar esse paradigma é que o indígena tem oportunidades no futebol brasileiro e internacional. Então, hoje o time está muito unido em prol desse objetivo, né?
10: Para já, 2 jogos, 2 vitórias na 5ª divisão do Campeonato Carioca, com boas perspectivas para a subida.
4: A reportagem de Daniel Catalão no estado do Rio de Janeiro. Já está no Museu do Futebol Clube do Porto o troféu de campeão nacional de voleibol feminino, que as jogadoras azuis e brancas conquistaram numa final diante do Braga. Entretanto, Miguel Coelho, técnico desta equipa do Porto, renovou o contrato até 2028. Ontem tinha sido a vez da equipa masculina de hóquei em patins, também do Porto, ter sido agraciada na Câmara Municipal da Cidade Invicta após a conquista da Liga dos Campeões. O líder camarário Pedro Duarte destacou a relação que a cidade tem, em concreto, com esta modalidade.
15: O Porto gosta de desporto, naturalmente, a cidade do Porto. Mas, de facto, com o hóquei patins há uma relação especial. É uma modalidade especial no coração de todos nós. E, portanto, isto torna ainda mais intensa esta alegria que vivemos todos há uns dias atrás.
4: Um título especial também para o presidente André Vilas Boas.
16: Esta elite de atletas já nos deu muitos títulos. Muitos deles conquistam pela segunda vez o título europeu e, de certa forma, para nós, direção, o primeiro grande título europeu desportivo e temos um orgulho enorme em vocês.
4: Os títulos no hóquei e no vôlei para o Futebol Clube do Porto. No basquetebol, agendadas para hoje 2 partidas do play-off do Campeonato Nacional Masculino. Jogos 2 dos quartos de final, às 7 da tarde, Braga-Benfica, às 9 da noite, Oliveirense-Ovarense. O Comitê Olímpico de Portugal apresentou ao Governo uma proposta para melhorar os valores atribuídos aos atletas que conquistem medalhas em Jogos Olímpicos. Isso mesmo deu conta o presidente do organismo, Fernando Gomes.
17: Já fizemos chegar às entidades governativas uma proposta no sentido de melhorar e reforçar os valores que estão atribuídos. Estamos à espera que, efetivamente, haja essa análise das entidades governativas e que haja esse reconhecimento acrescido dos esforços dos atletas.
4: À margem da assinatura de um contrato de parceria entre o Comitê e também uma empresa de energia, o presidente Fernando Gomes diz que está a cumprir uma promessa eleitoral.
17: Quando fizemos a nossa candidatura, quando apresentamos a nossa candidatura, sempre dissemos da importância de alargar o financiamento da preparação dos atletas ao financiamento privado. Fizemos de uma forma significativa com o envolvimento de muitos atletas, mas na demonstração, efetivamente, de uma energia, digamos assim, reforçada com este estabelecimento desta parceria.
4: De olhos postos em Los Angeles e nesses Jogos de 2028, também já estão os atletas, entre eles a velocista Kátia Azevedo.
18: Comecei ontem, após 5 semanas e tal de ser mãe, a treinar e a delinear tudo até a lei. O Tsenko também está com os olhos lá. É difícil, mas não é impossível. E então vamos tentar tornar o difícil impossível e estarmos na melhor performance em LA. Está a ser desafiante.
4: Também Diogo Ribeiro, esperança maior na natação, já olha para esses jogos de 28 com muita ambição.
19: Vamos começar a trabalhar mais e melhor e no foco mesmo para os Jogos Olímpicos, mas vai ser um ano que também vou ter Mundial. Então o foco vai acabar por tornar o Mundial um treino para os Jogos Olímpicos, para ver se consigo acertar a forma desta vez, porque nos Jogos Olímpicos, como já tinha dito antes, não tinha conseguido acertar o meu momento de forma. E com calma e saber o que temos a cada ano. Este ano é europeu, focados em fazer o melhor resultado possível. Não vou estar aqui a dizer que é medalha, que quero o final, mas toda a gente sabe o que é possível, o que é que não é possível.
4: O ciclo olímpico para 2028 já corre a todo o vapor. Notas finais nesta edição. Começamos pelo ténis. Há instantes, Tiago Pereira foi eliminado nos oitavos de final do Challenger de Oeiras 4, diante de Emilio Nava, o norte-americano, que é o segundo cabeça de série. Parciais de 6-3 e 6-3 neste momento. Jaime Faria, a última esperança portuguesa no torneio, está a vencer a Erova de Finlândia. Estamos ainda no primeiro set, 4-1, é a vantagem do tenista português. E fechamos com ciclismo. Já está na estrada a quinta etapa da Volta à Itália em bicicleta, uma ligação de 203 km entre Praia de Mare e Potenza, com uma contagem de segunda categoria instalada a 50 km da meta. O italiano Giulio Ciccone lidera a classificação geral, que entre os portugueses tem em Afonso Eulálio o melhor representante. O ciclista da equipa Bahrein está no lugar 31, a 1 minuto e 11 segundos da liderança.
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3: Informação de trânsito, Sandra.
2: E neste momento o trânsito ainda com alguma demora, sobretudo na segunda circular, no sentido Benfica-Aeroporto, entre a Escola Alemã e a zona do Campo Grande. Na A5 de Cascais para Lisboa, para-se na descida de Monsanto em direção às Amoreiras. Já no Porto há demora nos dois sentidos da Avenida AEP e ainda a VCI Rábida Freixo com filas na saída para a Boa Vista.
0: Pronto, e é tudo, não é? Estamos conversados. Até até amanhã. Até amanhã, Augusto. Um homem de sucesso e de muitos êxitos. Vibra com os fãs dos 8 aos 80. É um multifacetado toy. Convidado também do Mesa para Dois de hoje, esta noite. Convidado transpira música, bom, cuida com muita energia e bem da sua família e amigos e vive intensamente a política. Num tempo de conflitos, diz que o mais fundamental é pensar.
5: Eu acredito muito nestas novas gerações que têm outras ferramentas que nós não tínhamos, que têm outras formas de ver a vida que nós não tínhamos. Falta-lhes provavelmente um bocadinho da história universal em relação às políticas, às sociedades, às economias. E penso que este é um bocadinho o equilíbrio, ou seja, nós damos aquilo que temos para dar e recebemos aquilo que eles têm para dar. Mas há uma grande cumplicidade e isto também se alastra um bocadinho à maneira de estar na vida, à liberdade que eu me propus a mim próprio, de não ter medo das palavras e dizer as coisas. E eu penso que ser genuíno, não forjado, mas autêntico, também faz com que esta malta nova me curta muito. Eu sou, efetivamente, um democrata, portanto... Pensem igual a mim, pensem diferente de mim, mas por amor de Deus, pensem.
0: O cantor Toy é o convidado de Rita Rock hoje no Mesa para Dois. Na Antena 1, depois das 8 horas da noite, uma conversa já disponível também na Radio Player, em streaming e em podcast. Vale a pena.
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antes da 1 da tarde, a nossa palavra do dia. Para já, promessas de ano novo que ou se adiam, bom, não se concretizam por esta ou por aquela razão. Mas há que superar isso. É a história desta canção, Helena.

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0: 13 de maio, quarta-feira. Mafalda Lopes da Costa. Então hoje a palavra do dia é...
2: A palavra do dia é caqui. O caqui é uma fazenda resistente de algodão da cor do barro, muito empregada em uniformes. E também se chama caqui, uma cor amarela ou castanhada, um tom característico do barro. A palavra deriva do termo persa kak, que significa terra, pó, e chegou-nos através do urdu kaki, utilizado para descrever o tom amarelado de determinadas fardas. A cor kaki foi adotada pelo exército britânico na Índia e popularizada para camuflagem, por se misturar supostamente com a cor da terra na Índia.
0: A palavra do dia é aqui.
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1: E muito boa tarde, hoje com máximas de 22 graus para Santarém e Évora. Beja 23, Braga, Coimbra, Castelo Branco e Faro 21 graus, Lisboa e Setúbal 20, Vila Real, Bragança, Aveiro, Porto Alegre e Leiria 19, Viana do Castelo, Porto e Viseu 18, Guarda 16 graus. Previsão de aguaceiros mais intensos e frequentes no norte e centro do país agora à tarde. Há uma hora, certa, o essencial da informação.
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1: Boa tarde, uma hora no continente e na Madeira, meio-dia nos Açores. Títulos desta edição.
2: O secretário de Estado da Administração Interna não afasta a hipótese da colocação de câmaras de vigilância nas esquadras, mas diz que para já a prioridade é a instalação de câmaras nas fardas dos agentes. Paulo Simões Ribeiro pede também que não se confunda o comportamento de determinados agentes com as instituições onde trabalham. O Presidente da Assembleia da República enviou um despacho a PSD, Chega e PS a pedir a estes partidos que apresentem até à próxima terça-feira os seus candidatos aos quatro lugares em aberto no Tribunal Constitucional para permitir a marcação de uma eleição que tem vindo a ser adiada. O Reino Unido vai aprovar legislação para fortalecer os laços com a União Europeia, anúncio feito na abertura oficial do Parlamento Britânico, hoje em Londres, pelo Rei Carlos III.
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2: A prioridade é a instalação das câmaras nas fardas dos agentes. O secretário de Estado da Administração Interna não afasta a hipótese da colocação de câmaras de videovigilância nas esquadras, mas diz que o primeiro passo que irá ser tomado para garantir a segurança dos agentes e da população é terminar o processo de instalação das chamadas bodycams.
3: Temos que avaliar quer a questão da videovigilância no espaço público, quer nas esquadras. Nesta primeira fase, nós estamos, e está a decorrer neste momento o concurso público, para um instrumento que entendemos fundamental, não só para prevenir, como também para depois, mais tarde, em sede de investigação, proteger os polícias, mas também proteger os cidadãos, que é a instalação das bodycams. Uhum. Como sabe, era um processo que teve várias impugnações judiciais. Neste momento o processo está resolvido, o governo que autorizou a abertura do procedimento concursal e o concurso está a decorrer e, portanto, nós esperemos que ainda este ano, contamos que ainda este ano, possamos ter os nossos polícias com as bodycams.
2: Nesta entrevista ao jornalista Frederico Moreno, o secretário de Estado da Administração Interna, lembrou também que o Governo está a avaliar a proposta da Inspeção-Geral da Administração Interna para a criação de um grupo de trabalho para melhorar as regras de admissão nas forças de segurança.
3: Nós estamos a avaliar essa situação, quer essas propostas do Sr. Inspetor-Geral da Administração Interna, e se tudo o que existe pode sempre ser melhorado, e tudo o que puder ser melhorado, nós faremos essa melhoria. Ainda hoje tivemos nota de que nas diversas forças de segurança, nas duas forças de segurança que estamos aqui a falar, a GNR e a PSP, a bateria de testes, quer psicológicos, quer médicos, quer físicos, são de elevada complexidade, mas também de elevada exigência.
2: Paulo Simões Ribeiro, o secretário de Estado da Administração Interna, foi um dos convidados do programa Consulta Pública de hoje, que esteve a debater os episódios de violência nas esquadras portuguesas. No programa participaram também os porta-vozes da PSP e da GNR. O porta-voz da Polícia de Segurança Pública, Sérgio Soares, lamentou o caso dos alegados maus-tratos nas esquadras do Rato e do Bairro Alto, em Lisboa, mas frisou que a PSP denunciou o que aconteceu e tem colaborado com a investigação.
4: É lamentável que existam estas alegações e estes indícios, de referir que a Polícia de Segurança Pública, logo que teve conhecimento das alegadas suspeitas de polícias no cometimento de situações graves, que consideramos, aliás, muito graves, deu início à respectiva denúncia ao Ministério Público, à Autoridade Judiciária competente.
5: E tem colaborado também na investigação.
4: Solicitando, inclusivamente, prioridade máxima para esta investigação e, a partir deste momento, colaborou ativamente com o Ministério Público.
2: Sérgio Soares garantiu também que a PSP abriu um procedimento disciplinar ao polícia alegadamente responsável por ter avisado os colegas da Esquadra do Rato que estavam a ser investigados. O porta-voz da GNR, Carlos Canatário, lamentou o caso em que militares da Guarda são suspeitos de envolvimento num alegado esquema de auxílio à imigração ilegal no Alentejo e lamentou também um outro episódio em que militares foram condenados por agredirem imigrantes do Sudeste Asiático, também no Alentejo. À semelhança do que afirmou hoje em entrevista à Agência Lusa o Comandante-Geral da GNR, Carlos Canatário também avisa que estes comportamentos não serão tolerados.
6: Não há lugar na Guarda a comportamentos desses. E todos aqueles que existirem, como disse o Sr. Comandante-Geral da Guarda, e muito bem, têm que ser exemplarmente punidos e servir de exemplo, porque isso não é o padrão comum do militar da Guarda que procura todos os dias, muitas das vezes em condições difíceis, servir da melhor maneira a população.
2: Carlos Canatário, porta-voz da GNR, hoje a lamentar episódios que têm ocorrido com militares da Guarda nos últimos tempos e a avisar que esses comportamentos não serão tolerados dentro da Guarda Nacional Republicana. O Ministro das Finanças pede à oposição que evite aprovar medidas que descontrolem as contas públicas, como fez no passado. Ouvido esta manhã na Assembleia da República sobre a situação financeira do país, Joaquim Miranda Sarmento explicou que, apesar do aumento da despesa nos últimos tempos, Portugal não corre, nesta altura, o risco de violar as regras orçamentais da União Europeia.
7: Portugal não está em risco, neste momento, de incumprir a conta de controlo e, simultaneamente, ver a abertura de um procedimento por déficits excessivos. Portugal cumpre as regras orçamentais, não está em risco de ter um procedimento por déficits excessivos, assim o Parlamento tenha mais responsabilidade do que teve no passado.
2: O pedido de Joaquim Miranda Sarmento à oposição em tom crítico. Nesta audição, o ministro admitiu também que se a guerra no Médio Oriente se prolongar, pode haver uma recessão mundial e explicou que nesse cenário os limites de déficit para Bruxelas serão diferentes dos habituais.
7: A situação do Irão pode terminar numa situação de uma recessão na economia mundial e na economia europeia e, portanto, também uma recessão na economia portuguesa. Não é o cenário central de ninguém neste momento, mas não sabemos o que é que pode acontecer. O nível de incerteza é muito elevado. Se isso acontecer, há uma cláusula de escape geral das regras orçamentais.
2: A explicação de Joaquim Miranda Sarmento, Ministro das Finanças, hoje no Parlamento. Depois de ter suspendido as publicações, o Instituto Nacional de Estatística vai divulgar, no final de junho, as estimativas de população residente referentes a 2025. A informação foi adiantada esta manhã na Assembleia da República pelo Ministro da Presidência, que está a ser ouvido sobre as discrepâncias entre os números de imigrantes do INE, o Instituto Nacional de Estatística, e da AIMA, a Agência para a Integração, Migrações e Asilo. António Leitão Amaro insiste que havia dados escondidos, que não eram reportados, e sublinha que INE e AIMA estão a trabalhar no sentido de cruzar informação e avaliar metodologias.
8: O próprio INE está a fazer, não apenas para esta dimensão, mas as várias áreas, uma grande evolução muito importante para a melhoria da qualidade estatística, que é passar em estatísticas como estas, de um método baseado na amostragem e no inquérito com alguma correção com cruzamento de dados administrativos, para um método essencialmente baseado em dados administrativos, com cruzamento de microdados entre as duas organizações. E o tempo que está a demorar a apresentar, e que será no final de junho, na próxima publicação de população residente pela informação que temos, é um tempo indispensável para fazer a reconciliação de todos os dados. Garantir que a comunicação dos dados da AIMA é robusta e tem qualidade e que depois é feita uma operação. Não só novos milhões de microdados, mas que depois há uma operação de imputação dos microdados aos anos em que as pessoas entraram.
2: Os números da imigração em Portugal estiveram no centro do debate público na segunda metade do ano passado devido às discrepâncias entre os dados divulgados com o antigo Presidente da República, Marcelo Rebelo de Sousa, a chegar a levantar dúvidas sobre os dados. Hoje, o Ministro da Presidência, António Leitão Amaro, adianta que o Instituto Nacional de Estatística vai então divulgar no final do próximo mês de junho as estimativas de população.

0: Tê-lo monarca no discurso começou por lembrar o contexto internacional. O rei Carlos III assinalou que o governo está também a planear tomar iniciativas urgentes para combater o antissemitismo e garantir que todas as comunidades se sentem seguras. Neste contexto, o monarca prometeu melhorar as relações comerciais entre os parceiros, um deles é a União Europeia. Também prometeu continuar a apoiar a Ucrânia, que luta na linha da frente da liberdade. O monarca também referiu que o governo vai continuar a promover a paz a longo prazo, tanto no Médio Oriente como na Palestina, e sempre a apoiar a solução dos dois Estados. O rei também prometeu que o Reino Unido vai manter o compromisso inquebrável com a NATO. Sobretudo através do aumento sustentado dos gastos com a defesa.
1: O discurso do rei Carlos III, hoje no Parlamento Britânico, um discurso onde Carlos III nunca se referiu à crise política no Reino Unido, quando parece mais do que segura a saída de Keir Starmer. Há pouco soube-se que o ministro da Defesa, Wes Streeting, ele que pode concorrer à liderança dos trabalhistas, pode enfrentar Keir Starmer, se prepara para abandonar o cargo, prepara-se para se demitir, é o que adianta o jornal The Times. Apesar disso, desta crise política, o rei Carlos III não se referiu a ela no discurso que fez no Parlamento Britânico.
2: Foi a informação com João Vasco, notícias em simultâneo com a RTP Antena 1 Madeira, Açores e RTP Mundo. 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
2: De Norte a Sul, muito boa tarde, boa hora de almoço também. Já a seguir, converse com a ERSE.
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5: Hoje no Converso com a ERSE, a entidade reguladora dos serviços energéticos, vamos tentar responder a um ouvinte que nos pergunta se as ofertas a preço indexado podem ter fidelização. Viva, bem-vindo, Pedro Costa. Pedro, se calhar é melhor começarmos por explicar o que é isto das ofertas indexadas.
6: Vamos então a isso. No mercado há muitas ofertas de preços de vários comercializadores e há variações significativas de preço. Daí a importância de se utilizar o simulador de preços da ERSE para encontrar a melhor oferta para cada consumidor. Já aqui falámos sobre isso e volto a deixar esse conselho. No essencial há ofertas com preço fixo, ou seja, aquelas em que sabemos o preço por quilowatt-hora, o preço unitário que vamos pagar. As outras, as ofertas indexadas, o preço varia consoante o preço no mercado da eletricidade, na bolsa da eletricidade. E este preço pode variar de hora a hora, dia para dia. Estas são as ofertas indexadas. Um pouco como os empréstimos bancários que estão indexados a um indexante, normalmente a Euribor.
5: E é melhor termos um preço fixo ou preço indexado no caso da eletricidade?
6: É, aqui a resposta é mesmo depende, não é? É. Mas uma coisa é certa. As ofertas com preço indexado têm um maior risco porque o preço pode subir sem que haja um aviso.
5: Sim.
6: Por isso é que aconselhamos a que quem escolha um preço indexado esteja sempre atento às evoluções do preço e faça, portanto, mais simulações, mais vezes.
5: Pedro, mas ainda falta responder à pergunta do ouvinte. Pode ter fidelização?
6: Não. Para consumidores, ou seja, para clientes domésticos, as ofertas indexadas não podem ter fidelização. É precisamente por terem um risco superior que a ERSE, para a proteção do consumidor, não permite essa fidelização. Assim, o consumidor pode mudar sempre que quiser.
5: Uhum.
6: Mas atenção, se o cliente for uma empresa, então o contrato com preços indexados pode ter fidelização. É importante ler bem as condições do contrato. Deixe-me só, não é, me dar um alerta adicional. Há ofertas a preço indexado que têm serviços adicionais associados, os serviços de reparação, assistência técnica, por aí adiante. Nesse caso, o serviço adicional muitas vezes tem fidelização.

0: Embora seja independente do fornecimento de eletricidade, a verdade é que tem fidelização. Por isso é importante ler bem as condições antes de contratar qualquer um dos serviços.
1: Até porque estas questões podem depois condicionar-se à intenção dos clientes.
0: Exatamente.
1: Obrigada, Pedro. Lembramos que se tiver mais dúvidas sobre este tema ou outros assuntos relacionados com eletricidade, o gás ou a mobilidade elétrica, converse com a ERSE através do WhatsApp 963-816-698.
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4: Está a começar o Portugal em Direto. A edição é para esta quarta-feira, dia 13 de maio. Que temas estão hoje em destaque no programa, Cláudia Costa?
5: Um concelho que vai ter uma escola com um planetário, um estúdio de rádio, salas de robótica, Alter do Chão, no Alto Alentejo. Espera ter a escola renovada e pronta a funcionar no próximo ano letivo. Um investimento do PRR de 5 milhões e meio de euros num concelho que tem tudo, menos habitantes. Nós vamos até lá ao encontro do repórter Nuno Amaral. Mais a norte, há um bairro com 10 moradores e o desejo expresso de continuarem a viver nessas casas. A autarquia de Valongo quer demoli-las porque diz que não têm condições de segurança e de acessibilidade, mas há quem bate ao pé.
6: Com 79 anos de idade, resolveram, depois de diversas obras que eu fiz no interior da casa, resolveram deitar a casa abaixo e querem nos pôr nos contentores.
5: Os argumentos de uns e de outros, com uma providência cautelar à mistura. A reportagem de Isabel Cunha Marques, para ouvir mais à frente nesta edição. Centramos atenções também nos idosos que são abandonados nos hospitais. No de Ponta Delgada, nos Açores, o número impressiona. Casos sociais que preocupam as unidades de saúde e não só. Adiante, ligamos o GPS para tomar nota das sugestões culturais para os próximos tempos.
4: Portugal em Direto tem edição da jornalista Cláudia Costa.
5: Há 40 idosos abandonados no Hospital de Ponta Delgada, na Ilha de São Miguel. 12% das camas disponíveis para internamento em duas enfermarias estão ocupadas com os chamados casos sociais. Pessoas que não têm para onde ir. Ana Paula Santos.
7: Um problema para o hospital e, sobretudo, para os próprios idosos, sinaliza o presidente do Conselho de Administração do Hospital, Carlos Pinto.
8: Uma pessoa que vê os outros doentes a receberem visitas e que dia após dia não aparece ninguém para os visitar, porque se aparecer há que ter o diálogo de dizer que já teve alta clínica e que agora vai ter que ter alta social, traz algum impacto ao nível emocional, pelo menos de uma clarividência quanto ao abandono.
7: Expostos às infecções hospitalares, ao abandono da família e do Estado, são atualmente 40 os idosos abandonados no Hospital de Ponta Delgada. O custo é elevado para a unidade de saúde.
8: Uma pessoa que esteja aqui internada, que sem grandes necessidades de cuidados, que um idoso tem só aquelas, há cerca de 800, 900 euros por dia.
7: Uma solução alternativa, um outro compromisso entre o Estado e as famílias para não deixar nos hospitais idosos depois da alta clínica, é o que pede o presidente do Conselho de Administração do Hospital.
8: Eu não sei precisar, mas temos mais de 40. Mas são casos sociais, de alta social, com vários diferentes tipos de necessidades de resposta. Nós temos 344, 345 camas, veja.
7: Camas ocupadas por idosos abandonados nos hospitais, são 40 os idosos em Ponta Delgada.
5: 12% das camas disponíveis para internamento neste hospital estão ocupadas com casos sociais. Na sequência do recenseamento habitacional, que decorreu durante todo o mês passado em Baião, mais de 500 famílias pediram apoios à autarquia para conseguir uma casa para morar. A Câmara está a preparar uma nova estratégia para a habitação para os próximos 6 anos. O programa chama-se Baião Arrenda e para além dos apoios às famílias mais vulneráveis, pretende também dar resposta à Arlinda Brandão a jovens e a agregados de rendimentos intermédios.
9: A Câmara de Baião acaba de promover um recenseamento habitacional e durante o mês passado, em abril, deu oportunidade para que quem precisa de casa se pudesse inscrever. Os pedidos multiplicaram-se.
10: Uma base de cerca de 514 recenseamentos para agora podermos trabalhar. Obviamente que estes dados, como eu disse, são de caráter preliminar, agora têm que ser analisados pelos nossos serviços e é este trabalho que estamos agora, nesta fase agora de análise para termos a estratégia final.
9: Ana Raquel Azevedo, a Presidente da Câmara Municipal de Baião, que vai avançar com uma nova estratégia local de habitação para substituir a atual, em vigor há 5 anos.
10: Este investimento que está a ser executado neste momento corresponde ao programa Primeiro Direito. O que nós queremos, acima de tudo, é ir além do Primeiro Direito, não é? Nós estamos a executar esta estratégia que já estava em andamento e obviamente estamos a fazer tudo o que está ao nosso alcance para executá-la, mas ela não corresponde às necessidades totais do nosso concelho.
9: E por isso a autarquia está a procurar respostas diferentes para uma estratégia que esteja em vigor entre 2027 e 2032. Entre as medidas em preparação está o programa Baião Arrenda, para diversificar a oferta, onde se pretende responder não só às famílias em situação mais vulnerável, mas também a jovens e agregados de rendimentos intermédios. E para isso estão a ser tomadas medidas com um objetivo em mente.
10: Que aumente o número de casas no mercado de arrendamento em Baião. E para isso estamos a preparar, estamos a estudar, ou seja, estamos a estudar incentivos fiscais municipais para que possíveis senhorios adiram ao regime de arrendamento acessível. E é esse trabalho que estamos a fazer agora na construção desse regulamento.
9: A Câmara quer fixar habitantes. Os últimos dados apontam para uma tendência de acentuada quebra demográfica, segundo a Pordata, num concelho com cerca de 17 mil residentes.
5: E por isso o Baião prepara assim uma nova estratégia para a habitação para os próximos 6 anos. Uma escola com um planetário, um estúdio de rádio e salas de robótica. Num concelho com 2.100 habitantes e 400 alunos, a Câmara de Alter do Chão, no distrito de Porto Alegre, está a investir 5 milhões e meio de euros, verbas do PRR, para requalificar e ampliar o agrupamento escolar. A autarquia espera ter a escola renovada, pronta a arrancar já no próximo ano letivo. O repórter Nuno Amaral foi até ao Alto Alentejo, ouviu o Presidente da Câmara dizer que acredita que vai ser uma das melhores escolas do país e ouviu também lamentar que Alter do Chão tenha tudo menos habitantes.
11: Com vento e som dos estorninhos há uma grua à frente na sede do agrupamento de escolas de Alter do Chão, Porto Alegre, Alto Alentejo. A escola está a ser alvo de uma intervenção de 5 milhões e meio de euros entre a requalificação clássica de uma escola, vai ter um planetário, um estudo de rádio e também salas dedicadas à robótica. Francisco Miranda é o Presidente de Câmara de Alter do Chão. Dizia-me há pouco que esta escola, no seu entender, depois de requalificada com verbas do PRR, será não uma das melhores de Porto Alegre, mas uma das melhores do país.
12: Eu quero acreditar que sim. Houve um investimento muito forte por parte do município na educação. Nós estávamos preparados e tínhamos projetos prontos para que assim que houvesse alguma abertura para financiamentos, termos já maturidade suficiente nesses projetos, foi isso que fizemos e não tenho dúvidas que será uma das melhores escolas do país. No embora concelho, num pequeno concelho com 2.100 habitantes.
11: E aqui o agrupamento, nos diversos níveis de agrupamento, obviamente, tem cerca de 400 alunos, um planetário. Fale-nos disso.
12: Bem, pois, tem um planetário, como temos um edifício novo construído de raiz em regime de open space, que será dedicado a tudo o que é componente laboratorial de uma escola, em termos de laboratórios de física, laboratórios de química, devidamente equipados, salas de robótica, quadros interativos em todas as salas, um estudo de rádio também. Portanto, queremos o melhor
11: para os... Estudo de rádio, porque...
12: Foi, naturalmente, também temos aqui pessoas no agrupamento que de alguma forma se interessaram, que era interessante para a escola e para os alunos terem o seu próprio estudo de rádio, para dinamizarem aquilo que vão fazendo e a sua aprendizagem durante este percurso escolar. E naturalmente a escola, a Câmara, acompanhando a modernidade e querendo o melhor para os seus alunos e para os alunos do concelho, englobou também esse estudo de rádio, que seguramente será interessante. Será muito interessante para os alunos divulgarem as suas atividades na escola.
13: Aqui a nós só nos falta, efetivamente, a gente um bom clima já tem, os equipamentos todos, quer culturais, quer desportivos, temos de grande nível.
11: Eu agradeço a Francisco Miranda. Nesta conversa enfrenta um agrupamento de escolas que, em princípio, em final de agosto, terá as obras de requalificação concluídas, 5 milhões e meio de euros. Está ali uma grua a marcar o compasso dos trabalhos. Uma escola que vai ter, além de instalações renovadas, um planetário, estudos de rádio e também laboratórios de robótica, Alter do Chão, Alto Alentejo, Distrito de Porto Alegre.
5: Tem tudo menos habitantes. Reportagem do jornalista Nuno Amaral em Alter do Chão, no distrito de Porto Alegre. O Parque Merendeiro do Buçaquinho, no concelho de Alvar, foi alvo de uma nova indignação popular. O Instituto da Conservação da Natureza e das Florestas resolveu cortar algumas árvores e acácias sem avisar ninguém, e isso, Paulo Averã, originou a contestação das pessoas.
14: Um mal-entendido, uma falha de comunicação. É desta forma que o autarca de Ovar, Domingos Silva, olha para a polémica que envolve o Parque Merendeiro na freguesia de Cortegaça.
15: O que é que despontou esta situação de uma forma mais, digamos, em que as pessoas ficaram indignadas? Enfim, o ICNF não comunicou que iria fazer esta ação nesta altura e pronto, e foi essa falha de comunicação que existiu com a população. O que o ICNF fez é legítimo, sendo certo que havia árvores que estavam em perigo e árvores que estavam mortas. Entretanto, também acácias foram invadindo, digamos, o espaço. Vai ser a Câmara que vai fazer a requalificação deste espaço. Mas a Junta vai fazer uma limpeza ao terreno.
14: Este parque é utilizado pelas famílias e grupos de convívio ao ar livre. Nesta altura está despido de árvores que tiveram de ser abatidas pelo Instituto Nacional de Conservação e das Florestas. Agora é tempo de limpar o terreno para o Parque das Merendas estar pronto para o verão. No horizonte está já a requalificação do Parque Merendeiro do Buçaquinho. O autarca de Ovar, Domingos Silva, explica o que está previsto para o local.
15: Que vai contemplar, inclusive, estacionamento de automóvel, de uma forma ordenada, quartos de banho, equipamentos de lazer. A expectativa é que ainda durante este ano se iniciem as obras, mas dificilmente este projeto estaria pronto para este verão. Isto é uma empreitada que ainda vai importar alguns milhares de euros. Eu ainda não tenho números finais, mas estaremos a falar certamente de valores surpresa 100, 150 mil euros. E depois, na altura de financiar a obra, ou 100% do orçamento da Câmara de Ovar, ou então integral depois também numa candidatura.
14: Está para breve uma nova roupagem para o Parque Merendeiro do Buçaquinho, na freguesia de Cortegaça, no concelho de Ovar.
5: A falta de informação entre o ICNF e as autarquias gerou assim indignação entre as populações, mas as árvores que foram abatidas estavam mortas ou tinham caído devido às tempestades. O Governo planeia abrir até junho, até ao próximo mês, mais 4 lojas do Cidadão no norte do país, em Tondela, São João da Pesqueira, Alijó e Faf. O anúncio foi feito pelo Secretário de Estado da Digitalização. Em obras estão também mais 13 lojas de Cidadão no país. Segundo o Governo, isto representa um esforço financeiro significativo da parte do Estado em reforçar o apoio presencial junto das populações distribuído geograficamente pelo território. A demolição do bairro social do Outeiro do Linho, em Valongo, não é um tema consensual, está a gerar contestação por parte dos moradores. Trata-se de um conjunto de 4 moradias com mais de 60 anos que não sofre obras há décadas e onde residem atualmente 10 pessoas. A autarquia diz que a única hipótese é deitar as casas abaixo, uma vez que já não garantem condições de segurança nem de acessibilidade. Em alternativa, propõe a construção de um novo e único prédio no mesmo local, com o dobro das habitações. Até lá, os moradores têm até sexta-feira para saírem das casas onde vivem. A maioria está contra o plano da Câmara, insiste que a solução passa por reabilitar e não por demolir. Rejeitam ainda o alojamento temporário oferecido pela autarquia em contentores. A jornalista Isabel Cunha Marques foi ouvir os dois lados desta história.
16: Andámos a fazer a reportagem a propósito da demolição desta zona daqui do Outeiro de Linho. Somos aqui moradores, não é?
17: Eu sim. Sou uma das vítimas.
18: António Barbosa mora no bairro do Outeiro do Linho há pelo menos 42 anos.
17: E agora, com 79 anos de idade, resolveram, depois de diversas obras que eu fiz no interior da casa, resolveram deitar a casa abaixo e querem nos pôr nos contentores.
18: Vive numa das 4 casas. O bairro fica localizado numa zona habitacional entre o centro de Valongo e o nó de acesso à autoestrada. As casas, lavadas pelo tempo, têm em comum o cinzento do zinco visível nas fachadas. António mora no primeiro andar.
19: Passam. Está a ver, isto é sala. Deram-se ao...
16: E aqui também já fez obras, é isso?
19: O menino disse, passam. Eu meti a luz toda no interior, tudo. E... isto era tacos, eu pus esta tijoleira. Tem esta lavandaria aqui, que depois vou mudar uma lavandaria de treta, onde eu tenho esta maquinaria que possivelmente vai tudo para o lixo. Foi o que eles disseram.
20: A senhora, você já viu ali a casa do senhor António, as portas são as mesmas que de início.
18: Sidónio é o vizinho que partilha as mesmas angústias.
20: Janelas, só não pus esta janela porque esta está mais protegida.
18: Ao contrário da janela, Sidónio desabafa. Os dias não têm sido fáceis.
20: Isto já anda há tantos anos porque eles não tinham resistado.
21: Pode entrar. Estrelinha! Vou ficar com a roupa toda branca.
16: Ah, isso é normal.
21: Então.
18: Cristina é a mais jovem moradora que nos abre a casa, acompanhada pelo amigo Sidónio.
21: Primeira vez que eles vieram cá foi...
20: Porque elas vinham cá muitas vezes.
21: Em setembro de 2022. Tocaram às campainhas.
20: As assessoras.
21: Assistente social. Tocaram às campainhas e disseram que as casas iam ser destruídas até ao final do ano. E que as pessoas tinham até ao final do ano que arranjar uma solução para morar.
18: Mas a alternativa que foi dada aos moradores está para Cristina longe de ser uma casa.
21: Nós íamos todos para o hotel. Eu não podia ir porque eu tenho dois cães. Encontrar casas noutros bairros sociais. Se a Câmara não tem outros bairros sociais, tem outros bairros sociais, mas que também estão entupidos, onde é que eles iam encontrar? Os contentores, no contrato público, estava identificado como casas pré-fabricadas. Podemos encarar isso como um... uma interpretação.
18: Uma interpretação que o presidente da Câmara de Valongo, Paulo Esteves Ferreira, lança em forma de convite.
22: Agora, eu convido toda a gente a ir visitar, porque eu tenho vergonha, como autarca, de haver no meu concelho pessoas que estão a viver naquelas condições.
18: Para o autarca não há outra opção sem ser a de demolir.
22: Porque nós não conseguimos reabilitar aquilo no estado em que está. Ou seja, aquilo tem 60 anos. O prédio nunca sofreu obras de reabilitação. Portanto, nós agora precisamos de substituir as tubagens todas, que devem estar certamente todas enferrujadas.
18: E dá o exemplo.
22: Há uma senhora que nem consegue utilizar a banca, a parte elétrica, a parte de águas pluviais e depois também é outra coisa, o edifício não estica. Como é que nós vamos colocar um elevador para corrigir aquele problema das escadas que há bocado visitou? Como é que nós vamos dotar as casas de banho de uma área que assegura mobilidade e acessibilidade?
18: A solução da autarquia passa por construir um novo e único edifício no mesmo espaço, com as mesmas tipologias das casas atuais. O novo empreendimento e a demolição do bairro vão custar 4 milhões de euros, financiados pelo PRR e pelo Programa Primeiro Direito. A expectativa é que as obras estejam concluídas num prazo de um ano.
22: O contrato é esse. Nós optamos por o processo de concessão, construção e pré-industrialização para assegurar o prazo.
18: Mas o relógio já começa a contar até esta sexta-feira.
22: Sim, agora as pessoas têm que estar disponíveis para sair desta sua zona. E por isso é que esta solução apareceu como sendo a melhor solução.
18: A alternativa é oferecida pela Câmara em forma de casas pré-fabricadas localizadas perto do bairro.
22: Este é um dos pré-fabricados e nós até estamos a mobilá-lo, porque quando se vê vazio é uma coisa, quando se vê ocupado é outra. Para perceberem que quando ele estiver concluído, as condições que vão ter aqui provisoriamente são superiores às condições que têm agora definitivamente.
18: À primeira vista parece um simples contentor branco, mas já na parte de dentro, cada pré-fabricado está dividido em sala, cozinha, quartos e casa de banho. Vai ainda estar equipado com ar-condicionado, mas apesar das vantagens escritas pelo autarca, apenas 4 das 10 assinaram o contrato para sair.
22: Eu acho que... a determinada altura, se uma ou duas pessoas se mantiverem irredutíveis, não estão a pensar também no benefício dos outros, não é?
23: Aquela, eu tenho umidade ali na ponta do meu quarto, porque durante uma ventania saíram as telhas ali em cima.
18: Lourdes fala com Cristina sobre uma realidade onde as ajudas são poucas e que, por isso, só há uma forma de segurar uma casa.
23: Vou ficar aqui. Para o bem e para o mal.
16: Não sei.
23: Não sei.
5: Determinados em não sair, os 6 moradores que estão contra a demolição deste bairro, do Outeiro do Linho, juntaram-se e avançaram mesmo com uma providência cautelar com caráter de urgência. O advogado do grupo, Paulo Costa Mendes, ouvido pela jornalista Isabel Cunha Marques, confirmou que o documento deu entrada esta semana. A expectativa é que evite que estes moradores tenham de deixar as casas até à próxima sexta-feira.
0: A pretensão por parte dos meus clientes, de facto, é que tanto este ato administrativo praticado pela Câmara Municipal de Valongo, digamos assim, perca a sua eficácia e seja suspensa, digamos assim, a sua decisão, até ordem contrário, nomeadamente aqui que é pela decisão da providência cautelar e depois eventualmente pela impugnação do próprio ato administrativo.
5: Ainda sem confirmação, só resta a estes moradores do bairro do Outeiro do Linho, em Valongo, que a resposta da Justiça chegue antes da próxima sexta-feira. Caso contrário, terão de sair das casas. A Associação Nacional Movimento TVDE continua à espera de uma reunião com o Secretário Regional da Economia da Madeira para discutir os impactos do aumento do preço dos combustíveis no setor. Os profissionais TVDE da ilha dizem continuar a acumular prejuízos numa altura em que os custos da operação se mantêm elevados e não há grande flexibilidade por parte das plataformas que operam na região. Isabel Nóbrega Sá.
1: Walter Pereira, da Associação Nacional Movimento TVDE, diz à Antena 1 que continua a aguardar para ser recebido pelo Secretário Regional da Economia.
2: Nós fizemos o pedido da reunião no dia 16 de abril, a resposta veio a 27 de abril, com marcação para o dia 28, no qual eu não conseguiria de forma alguma estar presente na região, derivado de estar fora da Ilha da Madeira. No mesmo dia que recebemos o e-mail, foi solicitada uma nova audiência, uma nova data, que até agora não nos deram resposta.
1: A associação fala em prejuízos mensais significativos e alerta que muitos profissionais continuam a trabalhar com margens reduzidas. O delegado regional faz as contas.
2: Um depósito custa atualmente cerca de 35 euros, muito mais caro do que era antes da guerra, o que tem um custo semanal da volta dos 365, 700 euros por viatura, o que dá um aumento de 350 euros semanais de desgaste em que as empresas têm suportado esses valores suportados por viatura.
1: Entretanto, uma das plataformas que opera na região começou a ajustar os preços das viagens, mas Walter Pereira diz que o aumento está longe de compensar as perdas registadas pelos motoristas e empresários.
2: A associação tem recomendado aos seus associados, precisamente, a trabalhar um pouco mais com a Uber do que propriamente com a Bolt, pelo simples facto de haver uma compensação, por exemplo, as zonas altas do Funchal, existe uma compensação atribuída pela Uber após diálogo com a direção regional, significa que os motoristas estão, precisamente, a trabalhar um pouco mais com a Uber do que propriamente com a Bolt, para poder compensar estes aumentos drásticos no combustível.
1: O setor TVDE insiste na necessidade de apoios específicos e aguarda ainda por uma resposta do Governo Regional.
5: Atualmente, na Madeira, existem 180 viaturas e 250 motoristas TVDE que aguardam, assim, um apoio por parte do Governo Regional. Arranca esta quarta-feira em Montemor o novo Festival da Palavra, Festa dos Contos. Nesta 16ª edição, durante vários dias, vai ser possível conhecer narrativas que cruzam a tradição com a criação contemporânea. Da narração oral à música, do teatro à poesia e da literatura às marionetas. Sandy Gageiro.
3: O Parlendário de Luís Carmelo é uma das muitas propostas desta festa que se espalha por Montemor o Novo. Este ano a programação é mais ambiciosa, explica Carlos Marcos. Quatro quartos,
24: todas têm meias, mas nenhuma. Essa ideia é realmente a de posicionar o festival não apenas como uma festa dos contos, mas como uma festa da palavra, que abre espaço a uma programação mais ampla, onde cabem vários objetos artísticos relacionados, claro, com a palavra.
3: Carlos Marcos, da Trimagisto, estrutura que organiza esta festa, explica ainda que este ano há uma forte aposta na oralidade contemporânea.
24: Temos podcasts ao vivo, spoken word, conversas performativas e, claro, contos tradicionais, como era a panagem do festival. Também vamos ter a Ana Marca, a Latânia Graça, com o Voz de Cama, o podcast, tal como o Sam daqui, Dom Marco Franco Neves, em Assim ou Assado, que vai misturar linguagem, humor e cultura pop, não é? Também temos o concerto do Afonso Rodrigues.
3: O tema é a inclusão do outro. Carlos Marcos fala de uma urgência.
24: Uma reflexão social sobre a inclusão do outro, da diferença e do desconhecido. É isso. E é muito urgente pensar nisto, claro.
25: Veio escuro
4: e escureceu tudo.
6: 4 dias para viajar nas palavras, com uma programação maioritariamente gratuita, pensada para todas as idades.
4: E vai-se embora.
5: Até sábado, o Festival da Palavra, Festa dos Contos, em vários espaços de Montemor, o Novo. O Festival Internacional de Teatro da Expressão Ibérica está de regresso este ano, com espetáculos que dão palco a temas políticos e sociais que marcam a atualidade, como, por exemplo, a crise da habitação, o racismo e a pressão migratória. São dias de colapso e de esperança, é o mote do FITEI, e é pelas migrações que o festival começa, Miguel Bastos, com Suplicantes, de Sara Barros Leitão.
7: Há um barco cheio de pessoas em fuga que arriscam a travessia à procura de um porto seguro. Na peça Suplicantes, a encenadora Sara Barros Leitão parte da tragédia grega de Ésquilo para chegar aos dias de hoje, explica o diretor do FITEI, Gonçalo Amorim.
8: E ela resolve colocar esta questão, que vem do Ésquilo, sobre asilo, no centro do Parlamento Europeu. Com um político que nem sequer é um político de extrema nada, é um político normal que está ali e que começamos a escutar nas suas palavras algo que não gostamos.
7: A habitação é outra das crises que vai passar por este festival.
8: Sobretudo nas grandes cidades, Lisboa, Porto, também está a chegar a Braga, não é? E foi nesses locais que o Hotel Europa foi fazendo as suas residências artísticas.
7: Para preparar a peça que agora estreia no FITEI, outro destaque é Desver, de Joana Craveiro.
8: A Joana Craveiro, depois de várias viagens à Palestina, resolveu fazer um espetáculo sobre a Palestina.
7: Ao todo, o FITEI vai mostrar 16 espetáculos em 4 cidades diferentes. Porto, Gaia, Matosinhos e Viana do Castelo. Espetáculos marcados pelo conteúdo político.
8: Os tempos que vivemos fazem com que os artistas também tenham que, de alguma forma, se colocar perante a realidade e dizerem ao que vêm.
7: Vai encerrar, dia 24, com uma nova abordagem ao FMI de José Mário Branco, que o filho João Branco transforma agora num espetáculo que mistura teatro, música e performance.
8: Parece-me que é uma forma extraordinária de encerrarmos o festival.
5: O primeiro espetáculo do FITEI está marcado para as 7 da tarde no Teatro Campo Alegre, no Porto. Os 16 espetáculos vão espalhar-se por 4 cidades, Porto, Gaia, Matosinhos e Viana do Castelo, ao longo de 12 dias. O Agromuseu Municipal Dona Julinha, na Urtigosa, no Conselho de Leiria, quer aproximar-se da comunidade e afirmar-se como uma âncora da marca Norte Leiria. O projeto, que junta 8 freguesias do Conselho, pretende valorizar as maravilhas da região. Instalado numa das grandes casas agrícolas da região desde os finais do século XIX, o Agromuseu tem capacidade para desempenhar um papel importante nesta história. O presidente da Junta, Américo Coelho, acredita mesmo que a Urtigosa e o museu podem ser a alma do projeto.
10: Da marca Norte Leiria, nós vamos divulgar aquilo que temos de melhor. Andamos precisamente a freguesia em freguesia neste momento, perguntar o que temos de melhor. No fundo, a Urtigosa é a porta de entrada no projeto Norte Leiria. Nós somos a primeira freguesia. Tem que haver ali, na minha ótica, um posto para atender as pessoas e explicar a marca. E o Agromuseu tem realmente todas as condições para ser uma das âncoras desse projeto.
5: O projeto tem como objetivo envolver a população, sobretudo os mais jovens, através da recolha de histórias e de fotografias. A ideia é enaltecer as práticas culturais da comunidade local. Ainda assim, o presidente da Junta, Américo Coelho, lembra que o projeto passou por dificuldades devido às tempestades que devastaram Leiria.
10: O Conselho de Leiria e nós, aqui a Freguesia de Urtigosa, fomos muito, muito, muito afetados. Então é natural que o orçamento seja afetado. Mas acreditamos que, tá, com o adiamento de um ano, que as coisas depois voltem à normalidade. Os objetivos é para manter. Provavelmente 2026 vamos ter que adiar alguns, mas acreditamos que os projetos é para levar para a frente.
5: Depois da tempestade da bonança, o autarca acredita que o Agromuseu Municipal Dona Julinha vai mesmo transformar-se numa âncora da região de Leiria. Às quartas-feiras é sempre assim, está na altura de ligarmos o GPS da Cultura. Todas as semanas tomamos nota daquilo que vale a pena reter nas agendas e programações culturais de norte a sul do país e para isso convidamos sempre uma dupla. Hoje vamos seguir as coordenadas de Rodrigo Teodoro de Paula, diretor artístico do Festival Internacional de Órgão, e Rita Valente, responsável pela programação do Festival Futurama. Boa tarde aos dois, bem-vindos ao Portugal em Direto da Antena 1. Rodrigo, o 11º Festival Internacional Nacional de Órgão começa no sábado, dia 16, apresenta 8 concertos em monumentos históricos de 3 cidades, Santo Tirso, Famalicão e Guimarães. Revelam-nos as linhas fortes da edição deste ano.
9: Olá, muito boa tarde a todos e a todas. Bom, a edição, essa 11ª edição do Festival Internacional de Órgão, apresenta uma novidade. Nós começamos, o festival ele começa em 2 cidades, em Santo Tirso e Famalicão, e nessa primeira edição temos a adesão então, da cidade de Guimarães. Então, creio que esta é a primeira novidade que temos para apresentar. Depois foi pensado um programa bastante diverso, que procura contemplar várias tipologias de órgão, seja desde o organeto, que é um instrumento que teve seu apogeu aí na Idade Média e princípios do Renascimento, a órgãos de diversas épocas, do século XVIII, XIX, do século XX e até XXI. E temos, então, também como novidade algumas homenagens que fazemos no âmbito de 2 centenários que aconteceram no ano passado, o centenário do filme, do clássico Fantasma da Ópera, e também a homenagem ao centenário de Carlos Paredes. Então, são 2 programas um bocado...
5: Forte.
9: Especiais, porque normalmente não são o tipo de concertos ou espetáculos que se espera de um festival de órgão.
5: Rodrigo, e a particularidade também deste festival é que vai apresentar concertos em monumentos históricos de 3 cidades. Pela experiência que já tem, esta é a 11ª edição, a população acolhe estes festivais, abraça ou vai ver?
9: Sim, a cada edição nós temos assim, o público local recebe com muito carinho, com muita generosidade os concertos, ou seja, nós fazemos, isso é uma premissa, o festival foi pensado desde o início a acontecer de forma descentralizada, então, claro que há concertos nas edificações históricas
5: em
9: mais
5: que,
9: importantes.
5: Em que dê-nos exemplos de alguns monumentos históricos onde vão decorrer estes concertos?
9: Em Santo Tirso, por exemplo, o Mosteiro de São Bento, que é uma edificação fantástica e que eu acho que todos merecem conhecer. Nós já realizamos algumas igrejas também históricas, tanto dos 3 concelhos. Nós temos a Igreja Nossa Senhora de Oliveira.
5: Em Guimarães.
9: Em Guimarães. Temos a Igreja de São Francisco também, em Guimarães. Este ano nós vamos, por essa programação especial em homenagem ao Fantasma da Ópera, nós vamos fazer essa apresentação na Fundação Cupertino de Miranda,
5: No Porto?
9: Em Famalicão.
5: Ah, em Famalicão.
9: Não, em Famalicão.
5: Também é no Porto, sim.
9: Exato, porque também há no Porto. Mas essa é em Famalicão. Certo. Então vamos utilizando, e também algumas paróquias descentralizadas, por exemplo, a Igreja Matriz de Areias, a Igreja de Bairro, enfim, a ideia é também levar a música às freguesias mais afastadas.
5: Às freguesias mais isoladas, que desta forma também podem apreciar estes concertos do Festival Internacional de Órgão. Começa já no sábado, dia 16. Quando é que termina, Rodrigo, para passarmos à Rita?
9: Termina no dia 31 de maio, no domingo.
5: Portanto, ainda tem aqui uma boa quinzena pela frente para ver estes concertos que vão percorrer, então, monumentos históricos de 3 cidades, Santo Tirso, Famalicão e Guimarães. Rita Valente, boa tarde, bem-vinda também ao Portugal em Direto. Boa tarde. Começa também na sexta-feira o Festival Futurama, que decorre até 20 de maio em Beja, Mértola e Alvito, também em 3 concelhos. É 5ª edição, são 3 fins de semana de entrada livre, com uma programação que, segundo você, junta música, performance e artes visuais. Como é que descreve o Futurama, Rita?
11: Então, o Futurama descreve, nós somos uma associação cultural sem fins lucrativos sediada em Beja e a partir de Beja queremos, a nossa missão é descentralizar a oferta cultural e tornar mais próxima das comunidades.
5: Um desígnio também como o Rodrigo, o vosso objetivo aqui é não deixar que as pessoas tenham desculpa para não consumirem cultura, não é?
11: Exato, levar a cultura até às pessoas e não é só levar, porque por vezes só levar não é suficiente portanto depois as pessoas irem até à cultura, mas também convidar as comunidades a participar nessa programação. Então o que nós temos, tivemos 6 artistas em residência artística com a comunidade nestes 3 concelhos, e agora são as apresentações dessas 6 co-criações que tivemos, tanto na área da fotografia, da dança, das artes visuais, também uma instalação artística, e isto sempre cruzando com o património e com a memória do território, ou seja, com o capital simbólico que existe no Baixo Alentejo.
12: Portanto, não deixam nada de fora, convocam todos os agentes, não é?
11: Convocamos, sim, com uma boa rede de parceiros, com a comunidade, portanto, é um festival... Uma programação feita com as pessoas de cá, em que...
12: E é um festival acarinhado, Rita, o Futurama?
11: É. Já vamos na 5ª edição e é bastante acarinhado porque não só comunicamos para diferentes idades e para diferentes públicos, porque trazemos, de facto, novas inspirações e novas criações para o território. Uhum. E só ao início poderia haver alguma resistência, agora já há uma garantia de confiança e de qualidade, que sabem que o processo só por si já vale a pena. Sim. E o resultado, pronto, é só o resultado, porque muitas vezes os projetos têm uma continuidade além daquilo que nós estamos a fazer com as populações.
12: E a entrada é gratuita ou não?
11: É sempre gratuita em tudo aquilo que fazemos, e vamos ter de uma peça de teatro da Sarinha Gigante, a peça popular, chamada Popular, que é mesmo em torno deste universo do que é popular, o que é erudito. Um pouco também da experiência de Sarinha Gigante, aí só tem que levantar o bilhete previamente, mas sim, também gratuito. Mas também de destacar na nossa programação, que também vai na 5ª edição, que é o Cantexto, em que todos os anos convidamos 6 escritores de língua portuguesa, uhum, e 6 grupos de canto alentejano, e os escritores escrevem novas modas para estes grupos. Que depois estas modas são musicadas pela Celina da Piedade, pela Ana Santos, pelo Paulo Ribeiro, Pedro Mestre, Clara
12: grandes
11: Palma.
12: Grandes nomes, sem dúvida.
11: Grandes nomes do canto alentejano.
12: Sem dúvida, património mundial.
11: Sim. E são sempre 6, todos os anos temos 6 poemas contemporâneos que tratam de assuntos atuais, que é aqui a nossa maior marca. Portanto, trazer aqui um futuro também para o canto, uma identidade também para os jovens, para se aproximarem também do canto alentejano. E já vamos com 33 modas. Este ano completamos 33 modas contemporâneas para os grupos do Baixo Alentejo.
12: Muito bem, grande trabalho. Portanto, sim, a partir de sexta-feira, o Festival Futurama decorre até 20 de maio, em 3...
11: Até 30 de maio.
12: Em 3 concelhos: Beja, Mértola e Alvito. Rodrigo, sugere-nos agora a Casa Museu de Camilo Castelo Branco, em São Miguel de Seide, em Famalicão. No próximo sábado vai decorrer, curiosamente, uma cerimónia de doação, porque em 2025 a Casa de Camilo foi contemplada com diversas doações, principalmente constituídas por pinturas, desenhos, manuscritos e documentos impressos, e através de uma cerimónia oficial o município quer assim prestar homenagem aos doadores. Esta Casa Museu de Camilo Castelo Branco tem a divulgação que merece, no seu entender, ou não?
13: Bom, eu acho que merecia uma divulgação mais intensa. Eu acho que eu escolhi a Casa de Camilo por acreditar que é um espaço da maior relevância e que para todos interessados em literatura, em história, em patrimônio, tem aí a possibilidade de ter uma experiência fantástica. Nós estamos a falar da Casa Museu mais antiga de Portugal, e que envolve, obviamente, está relacionada a um dos grandes escritores portugueses, que é o Camilo Castelo Branco. Então, acho que sim, acho que nessa, que vamos entrar agora na Semana dos Museus, que temos no dia 18,
12: Dia Internacional dos Museus.
13: Exatamente. Então, creio que é uma casa que
12: uma
13: merece...
12: Uma boa dica para as pessoas à boleia do Dia Internacional dos Museus, prolongarem aqui um bocadinho mais esse dia e também visitarem esta casa, não é?
13: Exatamente. E também não é um lugar, às vezes, que as pessoas pensam em visitar, que é São Miguel de Seide, em Famalicão, mas tenho a certeza que tem, e tem anexo o Centro de Estudos Camiliano, que é um edifício belíssimo feito pelo Cida Vieira. É, assim que as pessoas não vão ficar para nada decepcionadas por visitar e conhecer esses espaços.
12: Nada como dar um salto até São Miguel de Seide, em Famalicão, que há muito para ver. Vamos agora à música. Rita, o novo álbum de Ana Lua Caiano, Uma Vida a Menos, é assim que se chama, vai sair a 22 deste mês. Ana Lua Caiano é uma das artistas portuguesas mais inovadoras a explorar a música popular com contemporaneidade? É isto, Rita? É assim que definia?
11: Sim.
12: Definia assim?
11: É assim que define, de facto, a Ana Boa Caiano, porque também reflete aquilo que também nós fazemos no Futurama, é a partir das tradições do território fazer novas criações. E é isso que ela está a fazer e está a levar este património cultural.
12: Quando
11: da
12: é que a descobriu, Rita? Quando é que descobriu a Ana Lua Caiano?
11: Eu descobri quando ela lançou o álbum, não descobri logo desde o início da sua carreira, mas foi com uma agradável surpresa que vi toda a sua indumentária, as suas músicas. E
12: como é que é a indumentária, para quem não conhece?
11: Ela aproveita, por exemplo, vai buscar muito as mantas típicas alentejanas ou do Norte, com aqueles padrões típicos. Uhum. E que depois se transforma numa roupa agora para este novo single que ela está a fazer e que hoje vai lançar em Lisboa o videoclipe. Ela tem uma saia grande feita de palha, portanto esta junção sempre do que é verdadeiro que há no território e
12: portanto,
11: como transportar isto.
12: Todo o trabalho dela, incluindo a própria forma como se apresenta, como se veste, reporta para o território.
11: Sim,
12: transporta
11: sim,
12: isso,
11: sim,
12: não é?
11: Sim, transporta isso, sim, sim, sim.
12: Por isso
11: sim.
12: É não perder este, segundo a Rita, este Uma Vida a Menos, que vai sair a 22 de maio, e hoje é lançado o videoclipe. É em Lisboa?
11: Sim, é isso.
12: Muito
11: sim.
12: Bem, o nome a reter, Ana Lua Caiano, o novo álbum sai então dia 22 de maio. Vamos para as últimas sugestões. Rodrigo, seguindo então o rastro do Dia Internacional dos Museus, que celebra já na segunda-feira, dia 18, sugere a visita ao Museu Internacional de Escultura Contemporânea de Santo Tirso, que se calhar também é desconhecido de muitas pessoas, que já é, curiosamente, uma referência no panorama artístico internacional. Quer apresentar-nos este espaço?
14: Sim, nós estamos a falar do Museu Internacional de Escultura Contemporânea, que na verdade é um museu ao céu aberto, ou seja, é uma coleção de esculturas
12: ao ar livre, não é?
14: Ao ar livre, né, em ambientes públicos, cuja sede, que é o Museu Municipal Abade Pedrosa, está justamente anexo ao Mosteiro de Santo Tirso, um projeto também de Cisa Vieira, temos aí uma conexão também.
12: Sim, grande.
14: Com o Centro de Estudos Camilianos. E creio que, e agora esse ano justamente celebra 10 anos dessa instituição, creio também que é uma oportunidade.
12: Uma bela descoberta, não é? Até porque
14: divulgar
12: é um projeto de lenta maturação, desenvolvido desde 1990, que oferece mais de 50 propostas artísticas distribuídas pelos espaços e jardins da cidade. A arte assim distribuída, não estar confinada, mas ao dispor, ao virar de uma esquina.
14: Exatamente. E creio que é isso, acho que é uma bela oportunidade de valorizar a escultura contemporânea, a escultura em espaços públicos e dar a conhecer o museu, o que está justamente a sede, o Museu Abade Pedrosa, e também já de fazer de conhecer o mosteiro que está mesmo ao lado.
12: Não faltam motivos.
14: Onde há instrumentos, dois órgãos,
12: muito bem.
14: E da maior importância, onde também realizamos concertos no âmbito do Festival Internacional de Órgãos.
12: Vamos em passo de corrida para a última sugestão da Rita. Mais Alto é um concerto para famílias que celebra o poder da música no Teatro Luca, em Lisboa, nos dias 30 e 31 de maio. Que concerto é este, Rita, que reúne Afonso Cabral, Francisca Cortesão, Inês Sousa, Isabel Minhoz Martins e Sérgio Nascimento?
11: Bom, este concerto é uma seleção de músicas que são apresentadas às crianças. Eu trago aqui mais o Teatro Luca, apesar de no Futurama apoiamos sempre a descentralização da cultura, mas aqui é como um caso de boa prática de um teatro que tem programação só para crianças e famílias, e como é importante haver esta mediação a partir logo desde pequeninos, porque estamos a dar literacia cultural e estamos-lhe a dar pensamento crítico, e é desde pequenino. Portanto, aqui no Teatro Luca é sempre uma seleção muito criteriosa do que apresentam aos mais novos, e acho que é um caso de replicar por todo o país.
12: Mais Alto, um concerto para famílias que celebra assim o poder da música nos dias 30 e 31 de maio. Rita Valente, Rodrigo Teodoro de Paula, muito obrigada por terem ligado connosco o GPS da Cultura do Portugal em Direto desta semana. Boa tarde, até breve.
11: Boa tarde.
12: É tudo, o Portugal em Direto regressa amanhã à 1:15 da tarde. Contamos com a sua escuta desse lado. Até lá, fique bem.
15: Boa tarde, Cláudia Costa no Portugal em Direto desta quarta-feira. 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
17: Temos notícias daqui a pouco.
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1: A música vai voltar, sim, mas daqui a pouco, depois das notícias das duas, já no programa Duas de Prosa desta quarta-feira, 13 de maio. Por agora, está na hora das notícias.
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1: Boa tarde, são 2 horas no continente e na Madeira, 1 da tarde nos Açores. Vamos conhecer as notícias que marcam esta quarta-feira, João Vasco.
2: O Ministro da Presidência assegura que os serviços da Agência para a Integração, Migrações e Asilo estão a conseguir responder com eficácia aos processos que têm recebido. António Leitão Amaro lembra, no entanto, que o número de processos nunca foi tão alto. À semelhança do PSD, a Iniciativa Liberal também promete não entrar em confronto com os juízes do Tribunal Constitucional por causa do veto ao decreto sobre a perda de nacionalidade. Donald Trump já chegou à China, foi recebido no aeroporto de Pequim pelo vice-presidente chinês, Ang Zhen.
1: Notícias às 2 da tarde na RTP Antena 1. A edição é do jornalista João Vasco.
2: O Ministro da Presidência garante que a AIMA está a ser eficaz na gestão dos diversos processos de regularização de imigrantes que tem recebido. António Leitão Amaro adiantou há pouco na Assembleia da República que a Agência para a Integração, Migrações e Asilo já conseguiu mesmo resolver 98% das manifestações de interesse pendentes.
3: Este Governo recebeu, no conjunto de todos os processos, pendentes por resolver 933 mil casos. No caso das manifestações de interesse, que eram 450 mil, estão resolvidos com cartões emitidos 98%. No caso dos CPLPs, estão emitidos umas 95% dos processos. No caso das renovações de títulos caducados, 87%. Ou seja, isto incluiu deferimentos e indeferimentos. Nós nunca tivemos em Portugal nenhum processo administrativo que recuperasse pendências com esta eficácia.
2: O Ministro da Presidência tem estado a responder aos deputados a pedido da Iniciativa Liberal sobre discrepâncias entre os números de imigrantes do INE e da AIMA. Anunciou que, depois de ter suspendido as publicações, o Instituto Nacional de Estatística vai divulgar, no final do próximo mês de junho, as estimativas da população residente referentes ao ano passado, ao ano de 2025. O Ministro insiste que havia dados escondidos que não eram reportados e sublinha que INE e AIMA estão a trabalhar no sentido de cruzar informação e avaliar metodologias.
3: O próprio INE está a fazer, não apenas para esta dimensão, mas as várias áreas, uma grande evolução muito importante para a melhoria da qualidade estatística, que é passar em estatísticas como estas de um método baseado na amostragem e no inquérito com alguma correção com cruzamento de dados administrativos para um método essencialmente baseado em dados administrativos, com cruzamento de microdados entre as duas organizações. E o tempo que está a demorar a apresentar, e que será no final de junho, na próxima publicação de população residente pela informação que temos, é um tempo indispensável para fazer a reconciliação de todos os dados. Garantir que a comunicação dos dados da AIMA é robusta e tem qualidade e que depois é feita uma operação. Não só novos milhões de microdados, mas que depois há uma operação de imputação dos microdados aos anos em que as pessoas entraram.
2: António Leitão Amaro, Ministro da Presidência, os números da imigração em Portugal estiveram no centro do debate público na segunda metade do ano passado, devido às discrepâncias entre os dados divulgados, com o antigo Presidente da República, Marcelo Rebelo de Sousa, a chegar mesmo a levantar dúvidas sobre esses dados. Depois do PSD ter prometido não provocar um conflito institucional na sequência do chumbo do Tribunal Constitucional ao decreto sobre a perda de nacionalidade, também a Iniciativa Liberal diz que não irá contrariar a decisão dos juízes do Palácio Raton. Mariana Leitão considera que, no que toca à lei da nacionalidade, o mais importante já foi resolvido e critica também a proposta do Chega para um referendo à pena acessória da perda de nacionalidade, caso o diploma não seja reconfirmado no Parlamento.
4: Não faz qualquer sentido um referendo sobre esta matéria. Aquilo que era muito relevante sobre a lei da nacionalidade está resolvido e está aprovado. E que era, no fundo, o prazo e as regras que, entretanto, foram estabelecidas. Sobre esta matéria, nós não vamos contrariar aquilo que foi a decisão do Tribunal Constitucional e, portanto, será essa a nossa posição.
2: Na semana passada, recordo, o Tribunal Constitucional chumbou por unanimidade as alterações à lei penal que permitiam a perda de nacionalidade com pena acessória de crimes graves. Apesar da decisão sobre a inconstitucionalidade do decreto, a maioria de 2/3 que o aprovou poderia reconfirmar a lei no Parlamento, mas isso não vai acontecer, uma vez que PSD e Iniciativa Liberal descartam esse cenário. Nas declarações que fez hoje, a líder dos liberais acusou também os sociais-democratas de estarem a empatar o país ao decidirem não apresentar qualquer proposta no processo de revisão constitucional desencadeado pelo Chega.
4: O PSD, ao pôr-se completamente de parte desta discussão, está, no fundo, a empatar mais uma vez, em mais um tema que tem a sua relevância, um assunto que podia, obviamente, e que não é novidade, que os partidos, alguns partidos tinham essa intenção de fazer um processo de revisão constitucional, portanto, está-se a pôr à margem e a empatar mais um processo, mas nós não vamos deixar de fazer o nosso trabalho e, muito pelo contrário, e vamos fazer o nosso trabalho com um objetivo, que haja uma discussão séria sobre propostas credíveis e que se consiga, com essa discussão, aprovar algumas propostas, mesmo que os partidos, entretanto, estejam a dizer que vão chumbar tudo e coisas do género.
2: O PSD já tinha feito saber que não pretende iniciar o processo agora, mas só na segunda metade da legislatura, no próximo ano. Também o PS considera que o tema não é prioritário. Declarações da líder dos liberais, Mariana Leitão, aos jornalistas à margem de uma iniciativa hoje em Lisboa. O Presidente da Assembleia da República pede a PSD, Chega e PS para apresentarem até à próxima terça-feira os candidatos aos 4 lugares em aberto no Tribunal Constitucional para que sejam marcadas eleições. O despacho de José Pedro Aguiar Branco, ao qual a Agência Lusa teve acesso, foi enviado a todos os grupos parlamentares e deputados únicos da Assembleia. É também uma resposta a um requerimento do Chega de ontem para que fosse convocada uma conferência de líderes extraordinária para assegurar o regular funcionamento do Tribunal Constitucional através da convocação rápida de eleições. Guiara Branco recorda que a apreciação da urgência invocada pelo Chega deve ter em conta que a renúncia apresentada ontem pelo Presidente do Tribunal Constitucional, José João Abrantes, prevê que ele se irá manter em funções até à tomada de posse de um substituto. A prioridade é a instalação de câmaras nas fardas dos agentes. O secretário de Estado da Administração Interna não afasta a hipótese da colocação de câmaras de videovigilância nas esquadras, mas diz que o primeiro passo que irá ser tomado para garantir a segurança dos agentes e da população é terminar o processo de instalação das chamadas bodycams.
5: Temos que avaliar quer a questão da videovigilância no espaço público, quer nas esquadras, nesta primeira fase. Nós estamos, e está a decorrer neste momento o concurso público, para um instrumento que entendemos fundamental, não só para prevenir, como também para depois, mais tarde, em sede de investigação, a proteger os polícias, mas também proteger os cidadãos, que é a instalação das bodycams. Uhum. Como sabe, era um processo que esteve várias impugnações judiciais. Neste momento, o processo está resolvido, o Governo autorizou a abertura do procedimento concursal e o concurso está a decorrer e, portanto, nós esperemos que ainda este ano, contamos que ainda este ano, possamos ter os nossos polícias com as bodycams.
2: O secretário de Estado da Administração Interna lembrou também nesta participação no programa da Antena 1 Consulta Pública que o Governo está a avaliar a proposta da Inspeção-Geral da Administração Interna para a criação de um grupo de trabalho para melhorar as regras de admissão nas forças de segurança. No programa participaram também os porta-vozes da PSP e da GNR. Sérgio Soares, porta-voz da Polícia de Segurança Pública, lamentou os maus-tratos na esquadra do Rato e do Bairro Alto em Lisboa, mas frisou que a PSP denunciou o que aconteceu e tem colaborado com toda a investigação.
6: É lamentável que existam estas alegações e estes indícios, de referir que a Polícia de Segurança Pública, logo que teve conhecimento das alegadas suspeitas de polícias no cometimento de situações graves, que consideramos, aliás, muito graves, deu início à respectiva denúncia ao Ministério Público, à Autoridade Judiciária competente.
7: E tem colaborado também na investigação.
6: Solicitando, inclusivamente, prioridade máxima para esta investigação e, a partir deste momento, colaborou ativamente com o Ministério Público.
2: Sérgio Soares garantiu também que a PSP abriu um procedimento disciplinar à polícia que terá avisado os colegas da esquadra do Rato que estavam a ser investigados. O porta-voz da GNR, Carlos Canatário, lamentou o caso em que militares foram

0: difíceis, servir da melhor maneira a população.
1: O porta-voz da GNR, Carlos Canatário, a condenar os comportamentos incorretos por parte de militares da Guarda Nacional Republicana. Donald Trump já está em território chinês. O presidente norte-americano aterrou em Pequim há cerca de uma hora. Foi recebido no aeroporto da capital chinesa pelo vice-presidente do país, An Zheng. De acordo com o protocolo, é o número 2 do governo chinês que costuma receber os líderes estrangeiros nos aeroportos e não o presidente Xi Jinping. Em Bordeaux, mais de 1.700 pessoas estão confinadas a bordo de um navio cruzeiro após a morte de um passageiro de 90 anos. As autoridades de saúde francesas desconfiam de um possível surto de gastroenterite. No entanto, ou desconfiavam até há pouco, os testes que estão a ser realizados desde ontem à noite descartam para já que este seja um surto de norovírus, mas estão ainda a ser realizados exames adicionais no Departamento de Doenças Infecciosas do Hospital Universitário de Bordeaux. Entre os 1.233 passageiros, na sua maioria britânicos e irlandeses, cerca de meia centena têm tido sintomas de gastroenterite. Há ainda 514 tripulantes a bordo. Este navio partiu das Ilhas Shetland a 6 de maio, fez escalas em Belfast, Liverpool e Brest, antes de chegar a Bordeaux, de onde está previsto partir para Espanha. O Reino Unido vai introduzir leis para fortalecer os laços com a União Europeia. Anúncio feito hoje no Parlamento Britânico pelo rei Carlos III. Carlos III fala num gesto, Alexandre Sofia Costa, de união para combater um mundo cada vez mais instável. Increasingly dangerous.
2: Num mundo cada vez mais perigoso e volátil, o monarca no discurso começou por lembrar o contexto internacional. O rei Carlos III assinalou que o governo está também a planear tomar iniciativas urgentes para combater o antissemitismo e garantir que todas as comunidades se sentem seguras. Neste contexto, o monarca prometeu melhorar as relações comerciais entre os parceiros, um deles é a União Europeia. Também prometeu continuar a apoiar a Ucrânia, que luta na linha da frente da liberdade. O monarca também referiu que o governo vai continuar a promover a paz a longo prazo, tanto no Médio Oriente como na Palestina, e sempre a apoiar a solução dos dois Estados. O rei também prometeu que o Reino Unido vai manter o compromisso inquebrável com a NATO, sobretudo através do aumento sustentado dos gastos com a defesa.
1: Neste discurso, Carlos III nunca se referiu à crise política no Reino Unido. O primeiro-ministro Keir Starmer tem estado a ser pressionado para se demitir. Viu já 4 ministros abandonarem os cargos. Ontem à noite, o ministro da Saúde, Wes Streeting, surgia como o principal candidato a substituir Starmer na liderança do governo e também do Partido Trabalhista. Ele que esta manhã já esteve reunido em Downing Street com Keir Starmer. O encontro durou apenas alguns minutos.
3: João Vasco, edição das 2 da tarde na RTP Antena 1, num simultâneo com a RTP Antena 1 Madeira e também RTP Mundo. 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
1: Já cá estamos, o Melhor de Portugal vai começar agora. Hoje decidimos convidar provavelmente o maior jornalista de comunidades. Igor Lopes é nosso convidado, vamos conversar com ele daqui a pouco. Boa tarde.
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0: É convidado da RTP Mundo, Igor Lopes. É um conceituado jornalista, escritor luso-brasileiro, doutorado em Ciências da Comunicação. É conhecido também pelo seu trabalho de proximidade com a comunidade portuguesa, sendo autor de inúmeros livros sobre a diáspora. Autor de um livro que hoje vai estar também em destaque, Luso-Brasilidades Musical e Maria Alcina, A Força da Natureza. Isto é um currículo que mais acaba, não é?
2: Miguel, primeiro, obrigado pelo convite, pelo espaço. Um abraço a todos os ouvintes neste momento. É um trabalho que busca resgatar essas memórias portuguesas no Brasil, de nomes que emigraram, claramente, que foram encontrar uma nova forma de vida.
0: Que é o teu caso, não é?
2: O meu caso, eu já nasci lá, fruto da interação de uma família portuguesa que decidiu viver no Rio de Janeiro e encontrou lá mais oportunidades.
0: Como é que te sentes? Mais português ou brasileiro?
2: Eu me sinto os dois. Eu sou um híbrido. Sabe os carros elétricos que andam um bocadinho com combustível e um pouco de eletricidade também? Eu nasci, Miguel, no Rio de Janeiro. Vivi a vida toda entre Portugal e Brasil. Então meu coração é realmente dividido entre os dois países. Sou brasileiro com muito orgulho, muito amor, carioca, não é? Vivi muito próximo de Copacabana há muitos anos e tenho em Portugal minhas raízes, o meu coração e onde também tenho o meu pé fincado.
0: Sim, mas não tens samba no pé, não?
2: Não sei dizer.
0: Se calhar até tens, não é?
2: Se calhar eu tenho e eu não descobri.
0: Sim. Como é que te apaixonas pela comunicação, pelo jornalismo?
2: Bom, eu me licencio em comunicação e jornalismo pela faculdade, pela faixa, Faculdades Integradas Hélio Alonso, no Rio de Janeiro, ok? Em 2003. E imediatamente eu mudei para Portugal, falei com os meus pais, queria muito viver em Portugal. Comecei a trabalhar na imprensa regional, ali no Douro, em Lamego, num jornal chamado Lamego Hoje, que já infelizmente não existe hoje. Depois fiz mestrado em comunicação e jornalismo pela Universidade de Coimbra. Fiz uma especialização, na verdade, pela Universidade de Santiago de Compostela, em Espanha, e uma especialidade também em gestão de redes sociais para jornalistas pela Universidade de Guadalajara, no México. Portanto, a minha vida na comunicação começa aí, tem um fator muito importante. Começa no rádio. As minhas primeiras funções como jornalista no Rio de Janeiro era repórter de campo no Maracanã.
0: No futebol.
2: No futebol, por exemplo.
0: Estás a fazer um esforço para não falar com sotaque?
2: Não, eu acho que é um chip. Eu estou entre a Vivo, que é a operadora brasileira, e a operadora portuguesa. Portanto, às vezes...
0: Olha, não há muitos jornalistas dedicados às questões das comunidades. Como é que achaste este caminho?
2: Existem alguns jornalistas dedicados às comunidades, mas eu acho que todos têm o mesmo sentimento que eu. Nós somos fruto do movimento associativo português. Eu conheci a comunidade portuguesa no Rio de Janeiro, onde eu fui criado, onde os meus pais se conheceram, na Casa do Porto, no Rio de Janeiro, dançando folclore. E a dança foi tão boa que eu, em 1980, nascia. Portanto, eu conheci de perto aquilo que são as dificuldades e oportunidades que o movimento associativo português tem e que os portugueses vivem na cidade maravilhosa. E não é muito diferente de outros países. Claro que as imigrações hoje são diferentes. Quem emigra na Europa tem uma mentalidade completamente diferente para quem emigra para a América do Sul, para a América do Norte e até para a Ásia. Por exemplo, posso te afirmar que muitos portugueses, como o meu pai, que é vivo, é divorciado da minha mãe, vive no Rio de Janeiro, tem 79 anos, e não pensa de forma nenhuma voltar a viver em Portugal. Não é que não ama o seu país, é que ele diz muitas vezes: Igor, eu encontrei no Brasil uma segurança, mas tem muitas vezes cá a minha fome e é cá que eu quero viver.
0: O que é o Rumo ao Sul?
2: O Rumo ao Sul é um podcast que eu tenho o orgulho de estar ao lado da Andréa Rocha, em que a gente fala das comunidades portuguesas no Cone Sul. Começamos falando muito de Brasil, Argentina, Chile, Uruguai, Paraguai, foi por aí. E agora lastramos muito, porque há muitas iniciativas em países como Colômbia, Venezuela.
0: De portugueses?
2: Portugueses, sim, muitos, muitas iniciativas. Sobre a língua portuguesa, cinema, teatro, música, obviamente situações diplomáticas acontecendo também. Falamos, por exemplo, numa das últimas gravações do podcast Rumo ao Sul, de Cuba, a celebrar o Dia da Europa com a presença de portugueses. Então, acho que também é nosso papel dar a conhecer que esse movimento existe.
0: Estás também ligado a um projeto novo que antes de entrarmos no ar começaste-me a falar e eu fico com muita vontade de conhecer. Que projeto é?
2: Chama-se Projeto Os 230. É uma iniciativa que existe, o site www.os230.pt, que fala, são 230 cidadãos que se disponibilizam para estar presentes e contribuírem dentro de subcomissões. Eu estou numa delas, que é da Negócios Estrangeiros e Comunidades Portuguesas, e elencamos ali temas que vão auxiliar, neste meu caso, desta minha subcomissão, as comunidades. Então, no nosso caso, há dois projetos ou duas propostas que queremos apresentar à Assembleia da República, que uma delas é alterar um pouco o cenário do que são os programas de estágio do Ministério dos Negócios Estrangeiros, ok? Para haver uma remuneração, uma qualificação maior desses indivíduos, desses estagiários, mas também tentar dar uma ajuda naquilo que é a sensibilização do em relação ao governo português para o voto eletrónico. Tão necessário para que as nossas comunidades não estejam somente a exercer um ato cívico e um ato democrático, que é o voto à distância, com qualidade digital, mas sobretudo que se sintam portugueses.
0: Tu votas nas eleições em Portugal?
2: Voto nas eleições em Portugal e no Brasil.
0: Sim. Quando tu votas nas eleições em Portugal, estás no Brasil?
2: Não, geralmente eu procuro estar no país onde as eleições ocorrem, para votar presencialmente.
0: Sim, mas nunca ocorreu a situação de estares no Brasil a ver eleições
2: muitas
0: e teres
2: vezes
0: que votar nas eleições em Portugal.
2: Muitas
0: é
2: vezes.
0: É fácil?
2: Não, geralmente a minha carta, que para as legislativas é voto postal, geralmente a carta com envelope chega dois dias depois em que as eleições já foram contabilizadas em Portugal. Portanto, esse é um problema que a gente sente. Eu não estou a falar de algo que eu não conheço, não é? Então, muitos amigos nossos, luso-brasileiros, recebem a carta e não sabem sequer do que se trata, porque não há uma comunicação prévia. Olha, daqui a um ano vamos ter eleições, vocês podem participar, e para que é que são essas eleições? Porque, repara, o Miguel, quem está emigrado hoje em dia e tem muita informação, mas há pessoas que têm nacionalidade portuguesa por várias razões, ou por descendência, por ascendência, ou por terem ligações a outros grupos, como os judeus sefarditas, ou por terem morado cá durante um tempo. Mas a verdade é que comunicar com esse público é muito importante, é explicar. Mas as eleições são algo muito importante na democracia, mas sobretudo de afirmação dessas comunidades. Nós temos milhões de portugueses morando fora de Portugal, que hoje, para votar para presidente, tem que fazer 400 km de carro para ter uma urna de voto. Eu acho isso, no mínimo, como é que eu posso explicar? Uma falta de respeito para com esses cidadãos.
0: Ô Igor, no Mundial de Futebol da África do Sul, na fase de grupos, houve um Portugal-Brasil.
2: Adorei, porque eu ganhei.
0: Foi 0-0.
2: Eu ganhei. Eu assisti um jogo fenomenal com dois países que eu adoro.
0: Mas como é que se faz? Torce por quem?
2: A questão é que a gente não torce, a gente quer ver as duas seleções. Eu falo isso sem hipocrisia. A gente quer ver as duas seleções jogando bem. Quem ganhar, o resultado vai agradar, pelo menos a mim, enquanto luso brasileiro. É claro que tem épocas que tem equipas que estão muito melhores que as outras, não é? Portugal tem aí nos últimos anos umas equipas que dão o que falar e que são muito boas, com muita qualidade. O Brasil está a tentar recuperar aquela pegada, como a gente diz, mesmo para o próximo Mundial agora. Mas eu te conto um fato muito curioso. Houve o Europeu de Futebol em que Portugal foi campeão. Eu não me recordo o ano, foi 2008.
0: 16,
2: perdão. Eu estou mais atrasado do que o tempo. E eu estava em Curitiba a passar o fim de semana e não encontrava um santo lugar aberto ao domingo, que era o jogo, a final entre Portugal e França, e encontrei um restaurante, entrei, almocei e o senhor estava aflito para me dar a conta, né, para eu ir embora, e eu falei, pá, eu queria assistir ao jogo. Aí, ah, nós também vamos assistir ao final do europeu, não é, e tal. Sentei-me na mesa quando Portugal marca aquele golo. Eu levanto, dou um grito daqueles, igual um maluco. Parecia que estava no estado, porque eu estava realmente feliz. Achava que Portugal merecia essa conquista. Mas o pior é que estava eu e mais 20 brasileiros que sequer pisaram Portugal a gritarem com a mesma intensidade que eu, que até me arrepia de contar isso. Porque sentem.
0: Muito bem.
2: Entre Portugal e França, sentiam Portugal.
0: Muito bem. Igor Lopes é nosso convidado daqui a pouco nos Dois Dedos de Conversa.
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0: New Bedford vai ser um dia de muitas nuvens, com o vento a soprar com muita intensidade na parte da tarde, 16 de máxima, 7 de mínima. Paris, amanhã, quinta-feira, vai chover, 12 de máxima, 6 de mínima. Vancouver, amanhã, aliás, esta manhã vai ser de chuva, à tarde vai ser de nuvens, 17 de máxima, 11 de mínima. Dublin, na República da Irlanda, amanhã vamos ter chuva, 12 de máxima, 7 de mínima.
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4: Olá, meu nome é Rita Onofre, sou cantora, compositora. E vamos ouvir o meu primeiro single do meu primeiro álbum, que se chama Perdoei, uma música que eu fiz com Choro e Ned Flanger. E apesar de toda a gente achar que é uma música sobre amor, é uma música sobre ser pai, mãe, filha. Espero que se divirtam.
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0: A canção chama-se Perdoei, é Rita Onofre no Melhor de Portugal, às tardes da sua RTP Mundo.
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0: Berlim, amanhã, quinta-feira, vai ser um dia de chuva, a máxima vai chegar aos 13 graus, a mínima aos 6. São José, na Califórnia, hoje prepara-se para um dia de sol radioso, 19 de máxima, 12 de mínima. Luxemburgo, amanhã, quinta-feira, vai chover, 10 de máxima, 4 de mínima. Panjim, amanhã, chuva marcada para o dia todo, 23 de máxima, 18 de mínima.
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0: Olá Austrália, estamos a 28 minutos da meia-noite. Que seja um dia feliz.
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0: É convidado da RTP Mundo, Igor Lopes é um conceituado jornalista e escritor luso-brasileiro, doutorado em Ciências da Comunicação, conhecido pelo seu trabalho de proximidade com a comunidade portuguesa, também autor de inúmeros livros. Vamos conhecer pelo menos hoje dois deles, mas já lá vamos. Boa tarde, Igor, bem-vindo ao Melhor de Portugal. Como é que surge esta vontade de editar livros?
3: Olá Miguel, muito obrigado pelo convite, por estarmos juntos, é um prazer enorme. Bom, a literatura surge para mim como um espaço que eu não encontrei no jornalismo, né? O trabalho que eu faço jornalístico envolve hoje muitos países onde há comunidades portuguesas, mas eu acho que existem temas que merecem uma profundidade, uma discussão maior. E os livros entram nessa seara desta forma. Eu tenho hoje 23 livros editados.
0: Quanto?
3: 23.
0: Jesus.
3: Todos sobre essa ligação de Portugal com a sua diáspora. Claro que eu privilegio muito a ligação Brasil-Portugal, que é muito fruto das minhas raízes, né?
0: Um dos mais recentes chama-se Maria Alcina, Força da Natureza. Que livro é este?
3: Esse, na verdade, é Maria Alcina, Força Infinita do Fado. E foi meu primeiro livro, em 2016.
0: Ele agora tem uma exposição diferente, porque perdemos relativamente pouco tempo esta fadista.
3: A fadista, sim. Infelizmente.
0: Bom, para já, que livro é este e que importância é que tem esta fadista para a comunidade?
3: Maria Alcina vai aos 14 anos de idade, ela deixa Setos, que é em Castro Daire, quando ela passava tempos de muita amargura na Serra de Montemuro, passava muita fome, muito frio. O pai dela havia emigrado para o Brasil há 2 anos. Então, dos 12 aos 14, a Maria Alcina e a mãe não tinham ideia de onde andava o pai. As duas decidem emigrar para o Rio de Janeiro à procura do senhor. Quando chegam ao Rio, encontrou o pai, mas ele já estava com outra
0: vida,
3: família.
0: Sim.
3: Então, elas duas não tinham outra situação a ficar no Rio de Janeiro. O resto é história, Miguel. Maria Alcina abre a primeira casa de fados da América do Sul, frequentada por embaixadores do Brasil e de Portugal, de países ali sul-americanos. Depois tem TV de rádio, trabalha para a Rede Globo como consultora da área de cultura portuguesa. As novelas que chegavam cá da Globo, que falavam de Portugal, tinha uma consultoria dela. Ela cantava fados, ela assinou a banda sonora de algumas dessas novelas. A Maria Alcina viveu uma relação abusiva no primeiro casamento dela e fez com que ela cantasse, porque o marido descobria que, ao agredi-la, ela cantava e sobrava mais dinheiro para os seus vícios. E foi isso que impulsionou a Maria Alcina para o fado. Quando ela chega ao fado, ela ganha dos maiores prêmios internacionais, é coroada pelo Carlos do Carmo como imperatriz do fado no Brasil, e tem a importância não só de promover a imagem de Portugal no Brasil, mas também de mostrar que o fado é muito mais que nostalgia. Sim. O fado é um motivo de afirmação de Portugal.
0: E fica alguma ligação afetiva quando se faz um trabalho desta natureza?
3: Completamente.
0: Tens um amor por esta artista?
3: Tenho. A gente conviveu muito de perto. Aliás, o livro surge porque eu queria já escrever sobre as comunidades e Maria Alcina, ela numa época muito mais tranquila, me pegou ao colo, hoje seria muito mais difícil, né? Mas ela foi uma pessoa do movimento associativo que me viu, assim como o Roberto Leal, por exemplo. Ocorre que a Maria Alcina, eu tive em novembro com ela, fazendo-lhe uma surpresa, no bairro do Meia, no Rio de Janeiro. Disse que um amigo ia visitá-la em meu nome. Quando chego eu, ela se emociona muito. Mas a verdade é que meses depois as filhas me contactam a dizer que ela estava numa situação já bastante complicada de saúde.
4: Sim.
3: Perdeu-se a voz de Maria Alcina, mas eu tenho muito orgulho de poder perpetuar a sua história, tanto no livro Maria Alcina Fosse Enfim Interessado, como também no Luso Brasilidade Musical.
0: Luso Brasilidade Musical, que livro é este?
3: É um livro que trata das relações e da ligação entre o Brasil e Portugal através da música. É um livro que foi editado entre 2022 e 2023 pelo Governo do Brasil, através da FUNARTE, da Fundação Nacional das Artes, que convidou 10 autores no país para falarem sobre os 200 anos de independência, veja só, do Brasil e de Portugal. Escolheram a mim, me deram o campo da música para abordar o tema, só que eu escolhi algo que nos aproxime, não que nos separe, né? Para isso já há muita gente que trabalha com essa motivação. Eu mostrei ali vários personagens que moldaram também o cenário cultural brasileiro. Vou dar aqui um exemplo muito rápido. Alcino Correia, um português com 4 anos de idade, desde Douro, em Armamar, vai com a sua família para o Rio de Janeiro, é criado no subúrbio do Rio, né, da cidade, junto dos bambas do samba, portanto conhece o samba raiz. O samba era marginalizado assim como o fado, né? Nunca nasceu na elite. Portanto, ele começa a compor, até que na Marquês de Sapucaí, que a gente vê na televisão, muitos dos sambas que ele compôs pela Caprichosa de Pilares foram premiados como os melhores e até hoje são reconhecidos e cantados pelos brasileiros. Miguel, já ouviste falar em Zeca Pagodinho?
4: Já, com certeza.
3: Portanto,
4: é
3: muitas.
4: Português?
3: Não, mas muitas das canções dele são canções assinadas por Alcino Correia, o vulgo Ratinho, que já faleceu, e é um nome português que assina sambas no Brasil. Portanto, o livro tem essa pegada de falar, por exemplo, de Carmen Miranda, que os brasileiros não sabem que ela é portuguesa. Em Marco de Canaveses, de onde ela é, as pessoas acham que ela apenas emigrou para o Brasil, mas a verdade é que uma mulher de 1,52m chegou a Hollywood e fez o sucesso que fez.
4: Sim.
3: E Roberto Leal, que teve uma particularidade de ter um trabalho social importante. Quando ele ocupa espaço na televisão brasileira, ele leva o vira, ele leva o folclore, ele mostra que Portugal, no Brasil, não é uma comunidade de serviços que andava com a caneta atrás da orelha apenas e que abria padarias e restaurantes, mas tinha uma cultura para mostrar na televisão, num dos programas do Chacrinha, que tinha audiências que não existem até hoje no cenário da televisão.
0: Sim. Tu já nasceste no Brasil, não é?
3: Nasci no Brasil, no Rio de Janeiro.
0: Como é que te apaixonas por Portugal?
3: Eu não me apaixono, eu nasço com ele junto. Né? Eu fui criado, como a gente costuma dizer, como um português no Brasil, né? Eu vou ao movimento associativo, eu danço folclore, pode não parecer, mas eu dançava bastante meu folclore do Minho. Meus pais me incentivaram muito nessa área. Teve uma altura que eu decidi não frequentar e dançar para poder me dedicar aos estudos, que era algo que eu gostava também, mas eu vi de perto todas as dificuldades e oportunidades que a imigração portuguesa teve no Rio de Janeiro. Então essa paixão, eu nasci, por exemplo, na Casa de Portugal do Rio de Janeiro, ou seja, eu já nasço já com a certidão de nascimento, tendo como cabeçalho Casa de Portugal do Rio de Janeiro.
0: A tua história de chegada, aliás, a ida do teu pai para o Rio de Janeiro, é uma história muito bonita, não é? O que é que leva a tua família a sair de Portugal?
3: Bom, começamos ali pela parte materna. Meus avós vão nos anos, finalzinho dos anos 30, 40, emigram do Douro para o Rio de Janeiro. O meu avô calçava apenas um sapato, porque não tinha dinheiro para o segundo par, para o segundo sapato. Ia com umas calças rotas. A minha avó já estava no Rio de Janeiro, depois de emigrar também em condições muito complicadas. Ambos em navios, como o Salto Argentino, que fazia ali os países nórdicos, descia a costa e chegava até o Rio de Janeiro. Mas construíram a sua vida e tiveram 3 filhos na cidade maravilhosa. O meu pai, anos depois, com 10 anos, já nos anos 50, emigra para o Brasil quando o pai dele falece. A minha avó simplesmente fala para o meu pai o que era as circunstâncias da época, não tem condições de se criar, dá-lhe um garrafão de vinhos para ele levar às costas, daqueles de 5 litros que se levava à mão.
0: Não, por ser porque o vinho...
3: Era para dar ao irmão que estava no Rio de Janeiro. Era uma forma de matar a saudade. Não é? Okay. O que se levava até bem pouco tempo, Miguel, nos aviões, mesmo da TAP? Bagagem de mão era um atum, era sardinha enlatada, era bacalhau, era vinho, era azeite, era coibes.
0: Quem?
3: Coibes, lombardas.
0: Ah, couves.
3: É. Que é do norte, como o pessoal fala. Portanto, era isso que era a bagagem de mão dos portugueses que iam até o Rio de Janeiro, porque é esses produtos que os imigrantes valorizavam e levavam.
0: E tu, pai, com 10 anos foi trabalhar?
3: Foi trabalhar. Já com a partir dos 10 anos de idade já trabalha no Rio de Janeiro.
0: Sim. Oh, Igor, e como foi a tua primeira visita a Portugal?
3: Olha, foi com 4 anos de idade. E eu tenho uma memória afetiva porque um cão me mordeu nessa altura. Eu estava na aldeia dos meus avós, andava por ali, livre, leve, solto, a brincar. Brinco muito com essa questão do cão, porque eu peguei algum alimento que tinha na mão, fui oferecer ao cão, o cão me mordeu. Daí eu aprendi que a gente não deve confiar muito logo de primeira. Mas a verdade é que eu me recordo muito desses tempos de aldeia, que era um contexto muito diferente do que eu vivia no Rio de Janeiro. Já com 4 anos eu tinha essa noção. Mas conheci minhas raízes, conheci o povo das aldeias, esse povo trabalhador, e conheci aqueles que ficaram, porque a gente valoriza muito também quem foi, mas também é preciso olhar para aqueles que ficaram, que também dão peso àqueles que tiveram que viajar.
0: Sim. Como é que é vista a cultura portuguesa no Brasil?
3: Com muito respeito. Hoje, com muito respeito. Você tem espetáculos de fado no Rio de Janeiro, por exemplo, que lotam com 5 mil pessoas para assistir uma apresentação, seja da Carminho, seja do Antônio Zambuja, seja de outros nomes. Mas também tem o folclore, que está muito restrito ainda às casas portuguesas, ao movimento associativo português, que é gigantesco no Brasil. Uhum. Só no Rio de Janeiro são mais de 20 associações. Perto da minha casa eram 8. Só para teres uma ideia, no bairro onde eu fui criado, que é Tijuca, onde os portugueses se concentravam. E Portugal, ao contrário do que pode parecer e que podem dizer, é muito respeitado no Brasil. Sim. Claro que hoje tem uma camada de brasileiros que vem a Portugal para investir. Não tem uma ligação direta com o país.
0: Mas aquela imagem de a portuguesa é padeiro já não existe?
3: Miguel, deve existir, mas eu não sou confrontado com ela. Não é? Existe para em algumas cidades onde os portugueses já não estão tão em massa. De facto, os portugueses foram para lá abrir padarias e restaurantes, não é? Mas a verdade é que não. Agora já se fala num português que foi para trabalhar para um país europeu hoje muito tecnológico. Essa imagem foi alterada muito de forma orgânica pelo trabalho dos imigrantes. Pelo trabalho dos órgãos de comunicação social da diáspora. Eu não sou o único, há outros que fazem esse trabalho. Claro. Portanto, é uma realidade que foi alterando também, mas há muito respeito pelos portugueses por lá.
0: Agora esta pergunta é quase de raiz filosófica.
3: Sim.
0: Onde é que é a tua casa? Quando dizes vou para casa, onde é?
3: É a língua portuguesa. É a língua portuguesa com ou sem sotaque. Minha casa está no Rio de Janeiro, minha casa está hoje na Covilhã também, região centro de Portugal, onde eu estou a terminar o doutoramento, estavas a falar. Eu me sinto dos dois lados, Miguel. Acho que o oceano para mim na verdade é a minha casa, porque é para ele que eu olho sempre que estou à porta, quando estou a chegar.
0: Mas são 10 horas, é muito pesado, não é?
3: É pesado, mas com milhas hoje fica mais fácil.
0: Portugal e Brasil são de facto um povo irmão?
3: São e devem ser. Eu não aceito que seja um contrário. E é para isso que eu luto todos os dias com o meu trabalho.
0: Muito bem. Igor, aquilo que te proponho agora é uma partida de ping-pong. É um jogo de palavras. Vou-te sugerir dois conceitos. Dos dois, podes escolher um deles. Podes escolher os dois. Podes inventar um terceiro ou não responder. Vamos jogar?
3: Vamos.
0: Rio de Janeiro ou Lisboa?
3: Google Flight.
0: Folclore ou fado?
3: Traz minhoto.
0: Armamar no inverno ou no verão?
3: E armamar no inverno é complicado. Verão.
0: Portugueses no Brasil ou brasileiros em Portugal?
3: Luso-brasileiros.
0: Reconhecimento do público ou da crítica?
3: Ai, da crítica é sempre melhor.
0: Escrever livros ou fazer crónicas?
3: Livros.
0: Rumo ao Sul ou rumo ao Norte?
3: Rumo ao Sul.
0: Um livro campeão de vendas ou uma grande obra?
3: Uma grande obra feita com muito carinho pelas comunidades.
0: Esquerda ou direita?
3: Centro.
0: Ping ou pong?
3: Raquete.
0: Igor, foi um prazer ter-te na tarde da RTP Mundo. Muito obrigado por teres vindo.
3: Obrigado tu pelo convite.
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0: Camané e Marisa Liz na tarde da RTP Mundo.
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0: Para assinalar os 52 anos do 25 de Abril, a comunidade portuguesa em Londres desafiou jovens mulheres a escreverem cartas para o futuro sobre o empoderamento feminino. Para ouvir agora, na Hora dos Portugueses.
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3: A Festa da Liberdade não passou despercebida em Little Portugal, no coração de Londres.
4: Mas o seio do fascismo parece alertar também as gerações mais jovens para a importância de comemorar o 25 de Abril.
3: O 25 de Abril serviu de pretexto para juntar dezenas de pessoas no almoço que lembrou a ditadura e celebrou a democracia. Aqui, a festa foi organizada pelo Movimento Migrantes Unidos com o apoio da Associação Também Somos Portugueses.
5: Trata-se, no fundo, de fazer uma justa homenagem àqueles combatentes antifascistas, anticolonialistas, que já estavam aqui deste lado há muitos anos e de uma forma abnegada e sistemática a combater o fascismo a partir do exílio, com os mais novos, quer os seus descendentes, que querem continuar a obra dos pais e dos avós, quer também aqueles que se foram juntando a eles, engrossando as fileiras, digamos, da comunidade portuguesa em Londres, e querem também preservar a memória do 25 de Abril e perpetuar o seu legado e o da liberdade.
6: Comemorar o 25 de Abril tem que ser pensar no futuro, pensar o que é que estamos a construir para o futuro. Não é só estar a defender a democracia que está a ser sob ataque, que está a ser atacado, ou ameaças quaisquer que haja, que existam agora ou que existem neste momento, mas é pensarmos como é que transformamos o mundo e como é que superamos os problemas que temos hoje.
5: Temos aqui mais de 70 participantes, tivemos uma lista de espera.
6: Nós temos estas comemorações aqui no restaurante da Toca, está a comemorações no centro português, há várias comemorações e eu acho que têm crescido muito essas comemorações nos últimos anos.
3: O restaurante O Pico abriu as portas para a terceira gala do 25 de Abril, organizada pelo Centro Comunitário Português. Este ano, com uma novidade, uma caixa do tempo.
7: Pedimos a jovens raparigas para escreverem sobre o empoderamento após o 25 de Abril e para verem a diferença que há hoje entre o antes e o agora e para pensarem, porque ainda há muito para as mulheres conquistarem.
3: É o caso de Cláudia Farias.
8: Tenho 14 anos e nasci em Inglaterra. Eu sei sobre o 25 de Abril por as histórias que a minha família me conta. Tenho esperança do que ver como o mundo vai mudar e como é que as mulheres vão conseguir conquistar as coisas que ainda não são conquistadas.
9: É uma ideia ótima. Estamos a preparar uma caixa do tempo. Vou receber essa caixa e vou guardar no cofre que tenho no meu gabinete. Quando terminar o meu mandato e me for embora, tenciono deixar explicado à pessoa que me suceder o que é que ali está e porque é que ali está, os contactos das pessoas, para garantir que daqui a 15 ou 20 anos, quando for decidido abrir essa caixa do tempo, seja possível reencontrar as pessoas.
3: No Lusitânia, o 25 de Abril juntou várias gerações. A festa dos 52 anos da Revolução dos Escravos contou com música e animação e muitas emoções.
10: Estou felicíssimo de ter visto esta casa completamente cheia, todo mundo animado, a cantar o grande Vila Morena, que nos fez alguém em particular, que eu sou do 25 de Abril, né? Portanto, eu nasci antes disso, portanto conheço muito bem, cair umas lágrimas. Isso é a saudade que me dá.
11: Para mim o principal é dar a conhecer à nova geração a cultura portuguesa e aquilo que os ancestrais passaram. Eu não digo eu, porque era muito jovem nessa altura, mas os meus pais, os meus avós passaram, e transmitir isso para hoje, para a comunidade, é muito importante e mantém também a comunidade mais junta.
3: Um dia de muitas emoções que uniu quem viveu a Revolução em Portugal e quem, a partir de Londres, faz questão de manter os valores da liberdade e da democracia.
12: Viva o 25 de Abril! Viva Portugal! Espetáculo!
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0: Salvador Sobral na tarde da RTP Mundo. Às 3 da tarde há notícias com a Isabel Gaspar Dias no Jornal das Comunidades. Depois regresso para a segunda parte do Melhor de Portugal. Hoje é quarta-feira, dia de recebermos Viagens na Nação Valente com o Hélder Reis. Para onde é que nos levas hoje?
1: Dois em um, que é uma coisa que eu gosto. Muito prático e assim serve várias vontades. Uma senhora que eu adoro e um sítio para visitar. Centro de Arte Contemporânea Graça Moraes, em Bragança. Portanto, é um sítio mesmo a visitar. E depois, Graça Moraes.
0: Para ouvir daqui a pouco, no Melhor de Portugal, até o final da hora. Se te amo, é a Quinta do Bill. Boa tarde, uma boa quarta-feira com a sua rádio favorita.

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1: Três horas em Portugal continental e na Madeira, menos uma hora nos Açores. Vamos conhecer os títulos do Jornal das Comunidades, editado esta hora pela jornalista Isabel Gaspar Dias. Boa tarde, Isabel.
2: Boa tarde. Sindicatos dos professores de português no estrangeiro pedem ao governo desbloqueio da reforma do ensino de português no estrangeiro, mas queixam-se de não saberem nada do que está previsto. Conselheiros das comunidades portuguesas no Luxemburgo, o conselheiro vai estar num jantar com deputados portugueses, promete falar do voto no estrangeiro e da necessidade de mudar a lei.
1: Depois de conhecermos os títulos do Jornal das Comunidades, vamos agora ao seu desenvolvimento com a jornalista Isabel Gaspar Dias.
2: O Sindicato dos Professores no Estrangeiro pede ajuda ao Primeiro-Ministro para desbloquear o regime jurídico do ensino de português no estrangeiro. A proposta de reforma do Governo já foi aprovada, mas aguarda luz verde do Ministério das Finanças. Uma situação que se está a arrastar e cada vez resta menos tempo até ao início do próximo ano letivo. Daí o apelo ao chefe do Governo para que desbloqueie o processo, explica Bruno Silva, presidente do Sindicato dos Professores no Estrangeiro.
3: Fizemos um apelo visando assegurar que haja uma rápida apresentação da proposta relativa ao regime jurídico dos docentes do ensino português no estrangeiro. É isso que nós já andamos há vários meses a reivindicar. E o que nós queremos é que se efetive o quanto antes essa proposta de revisão do regime jurídico, pois o próximo ano letivo está a caminho, a passos largos, não é? Já estamos na reta final do presente ano letivo e queríamos que o mais rápido possível tivéssemos essa revisão do regime jurídico.
2: Não está em causa o próximo ano letivo para o ensino de português no estrangeiro, mas se a reforma for aprovada, poderão existir melhorias vindo a ser aplicado o novo regime do ensino de português no estrangeiro, considera Bruno Silva.
3: O que nós queremos é que o próximo ano letivo haja novidades, ou seja, no fundo, hajam novas medidas de apoio aos professores que já se encontram na rede e também criar atratividade para outros, que outros professores entrem na rede EPE, sejam contratados, porque infelizmente este ano já houve alunos sem aulas, horários sem professor, o que não é nada benéfico para a imagem que transmitimos, para a importância que tem o ensino português no estrangeiro para todas as comunidades na diáspora.
2: Depois de ter o aval do Ministério das Finanças, o novo regime do ensino de português deverá ser negociado entre governo e sindicatos. O presidente do Sindicato dos Professores no Estrangeiro apresenta no Jornal das Comunidades algumas propostas que vai apresentar.
3: Reivindicamos medidas de apoio e de incentivo para os professores fazerem face às grandes despesas que, com toda a inflação que, ao longo dos últimos 17 anos, sem a revisão da tabela salarial, os professores têm tido, e também novas medidas no sentido de também valorizar mais o ensino, criar mais também condições de trabalho para os professores. Temos várias propostas, não é? Temos várias propostas que serão negociadas, então, na respectiva revisão do regime, como apoios à residência, apoios à instalação para os novos professores que venham a entrar no ensino português no estrangeiro. Temos também outras propostas no sentido de valorização do ensino português no estrangeiro. Também teremos que negociar essas partes.
2: Bruno Silva, ouvido pela jornalista Paula Machado. As propostas do Sindicato dos Professores no Estrangeiro deverão ser apresentadas ao Secretário de Estado das Comunidades, que deverá representar o Governo nas futuras negociações com os sindicatos sobre o novo regime do EPE, o Ensino de Português no Estrangeiro. O documento continua à espera de luz verde do Ministério das Finanças. O Sindicato dos Professores no Estrangeiro faz parte da FENPROF, enviou ontem um pedido de ajuda ao Primeiro-Ministro. Outra estrutura sindical, a Federação Nacional da Educação, lamentou ontem no Parlamento desconhecer por completo a proposta de alteração deste regime jurídico para o ensino português no estrangeiro, apesar de ter tentado contactar o Ministério dos Negócios Estrangeiros, o Ministério da Educação e o Instituto Camões. Diz a FNE que não obteve qualquer resposta às questões que levantou. A FNE defende que seria mais vantajoso o regresso da tutela dos professores de português ao Ministério da Educação. Também o Conselho das Comunidades Portuguesas lembrou ao Governo que este órgão de consulta para as políticas da diáspora deve ser obrigatoriamente ouvido sobre a revisão do regime jurídico do EPE, o Ensino Português no Estrangeiro, o que ainda não aconteceu e que o CCP, Conselho das Comunidades Portuguesas, estranha. Notícia que ouvimos ontem aqui no Jornal das Comunidades. Falta menos de um mês para a celebração do 10 de junho, também no Luxemburgo, onde se vão deslocar o Presidente da República e o Primeiro-Ministro. Ora, hoje e amanhã está no Grão-Ducado um grupo de deputados do Parlamento Português, uma visita oficial a convite do Parlamento Luxemburguês. Depois de várias reuniões durante o dia, mais logo há um jantar oficial em que um dos convidados é Custódio Portácio, Conselheiro das Comunidades Portuguesas. Adianta que um dos assuntos que leva para a mesa é a forma de voto dos portugueses no estrangeiro, isto se tiver oportunidade de falar com o Presidente do Parlamento Português.
4: Vou levantar a questão das leis eleitorais, que é talvez um dos maiores desafios que a nossa comunidade tem e aquilo para o qual precisamos que o Parlamento e todos os grupos parlamentares se entendam sobre a necessidade de fazer um teste de voto eletrónico e que as leis sejam adaptadas, por um lado, para que o mesmo seja permitido e, por outro lado, para que as leis relativas à participação e ao voto, que haja uma harmonização das metodologias de voto nas diferentes eleições. Isto é quase inevitável que eu levante desta questão numa conversa ou numa troca de impressões com o Presidente do Parlamento Português, naturalmente. Porque haveria muitos outros temas. Creio que o Presidente do Parlamento é um interlocutor privilegiado para compreender esta necessidade e depois sozinho não poderá fazer, mas procurar consenso no Parlamento.
2: As alterações à lei eleitoral dependem do Parlamento e de consenso, claro. Os portugueses no estrangeiro querem votar à distância, o chamado voto digital ou eletrónico. Amanhã no Luxemburgo, a comitiva do Parlamento Português vai participar na peregrinação ao Santuário de Nossa Senhora de Fátima em Vildes. Este ano coincide com a quinta-feira da Ascensão. A peregrinação é normalmente acompanhada com entusiasmo pela comunidade católica portuguesa e não só, descreve Custódio Portácio.
4: A comunidade católica lusófona do Luxemburgo está sempre muito empolgada e muito animada quando se aproxima a procissão de Fátima Vildes. É sempre um cardeal de um país lusófono que a preside. Este ano calha ao bispo da diocese de Setúbal, a minha diocese, nomeado cardeal, mas que, ou por ter presidido às Jornadas Mundiais da Juventude. É, portanto, um sinal também à nossa comunidade. É uma comunidade diversa, jovem também e dinâmica. Como cardeal América Guiar, traz toda esta visibilidade que nós merecemos, sendo um homem de posições vincadas relativamente à solidariedade com que os países nos receberam na imigração e que num gesto de reciprocidade deveremos também, da mesma forma, receber os imigrantes em Portugal. Há, portanto, aqui uma dupla mensagem. Não é só um cardeal português, é um cardeal com uma mensagem em dois sentidos. Devemos estar honrados pela forma como fomos recebidos e também de braços abertos receber os imigrantes em Portugal, de uma forma controlada, naturalmente, e apoiar também os países de origem destes mesmos imigrantes para que eles possam um dia regressar aos países de onde saíram.
2: Para ouvir esta e outras mensagens, são esperados milhares de fiéis amanhã em Vildes para a peregrinação anual ao Santuário de Nossa Senhora de Fátima. É um dos momentos religiosos mais importantes no Luxemburgo, pelo menos para portugueses e lusófonos. Ainda no Grão-Ducado, a petição que defende a obrigatoriedade de residentes e trabalhadores no país aprenderem luxemburguês vai ser debatida no Parlamento. Mais de 8 mil pessoas assinaram a petição, uma proposta que os conselheiros das comunidades portuguesas consideram não fazer sentido. O luxemburguês não é a língua de alfabetização. Insistir na sua obrigatoriedade vai contra o princípio do multilinguismo, considera Custódio Portácio, isto visto à luz da nova Constituição do país.
4: Esta petição aproveita aqui, por um lado, o facto da nova Constituição priorizar, dar aqui uma relevância à língua luxemburguesa, sem, no entanto, esquecer o princípio do multilinguismo no país, razão pela qual no mesmo artigo, a linha a seguir, diz que a língua nacional é luxemburguês, mas a utilização do francês e do alemão está sujeita à aplicação, como definida em decreto ou a determinar. Portanto, da minha perspectiva, aproveita-se aqui o facto de o seu proponente ter elencado o aspecto da obrigatoriedade, foi garantir que a mesma seria discutida, não no fundo, mas pelo princípio da obrigatoriedade, e conseguir desta forma, provavelmente aqui uma publicidade, que levará também os deputados, sabendo que no ensino mudou-se de paradigma, portanto, para o ano os alunos poderão optar por uma alfabetização em alemão ou em francês, na escola pública, fora das escolas internacionais, e, portanto, consegue-se colocar na discussão pública o lugar do luxemburguês.
2: E quanto à língua portuguesa, continua a ser uma das mais...

0: antes de mais, um país definido pelo seu multilinguismo. E isto tem que ser mantido, porque senão fechamos o Luxemburgo numa bolha, num país pequenino, que fala uma língua que não seria utilizada fora dessas fronteiras.
1: Custódio Portácio, ouvido pela jornalista Paula Machado, conselheiro das comunidades portuguesas, participa mais logo no jantar que vai juntar à mesa deputados portugueses e luxemburgueses. A União Europeia pede à Venezuela que liberte todos os presos políticos, em particular os europeus. Nesta altura estarão detidas na Venezuela quase 670 pessoas por motivos políticos. Entre eles estão 5 portugueses, de acordo com uma organização não governamental. Este pedido para a libertação de prisioneiros políticos foi feito durante a celebração do Dia da Europa na Venezuela. A chefe da delegação da União Europeia no país lembrou que os europeus têm dado ajuda humanitária à Venezuela e prestado apoio à sociedade civil no acesso a serviços básicos, sublinhou também a diplomata, que estão radicados no país empresas e empresários europeus para além de instituições bancárias.
2: 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A começarmos mais uma hora no Melhor de Portugal, às tardes da RTP Mundo. Hoje é quarta-feira, é dia de recebermos Hélder Reis, viagens na Nação Valente. Já lhe conto tudo daqui a pouco.
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1: Dois em um, que é uma coisa que eu gosto. Então. Muito prático e assim serve várias vontades. Uma senhora que eu adoro e um sítio para visitar. Centro de Arte Contemporânea Graça Moraes, em Bragança. Portanto, é um sítio mesmo a visitar. E depois, Graça Moraes.
0: É para ouvir daqui a pouco.
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9: Hoje é uma alegria imensa, porque normalmente a nossa viagem pela América do Sul é feita à distância, não é? Porque a América do Sul está lá do outro lado do Atlântico. Mas hoje eu tenho aqui comigo em estúdio Igor Lopes. Bem-vindo a Lisboa.
10: Muito obrigado. O prazer é todo meu. Uma honra inenarrável estarmos aqui a partilhar estúdio.
9: Ai, adoro. É preciso, é um momento solene, efetivamente.
10: Com certeza. Aliás, foi recebido com tapete vermelho. Estamos aqui já nos estúdios da RTP Mundo. Portanto, André, é sempre um prazer estar contigo. Dessa vez presencial e trazendo sempre o que de melhor acontece com as nossas comunidades no Cone Sul. E não só.
9: Ah, então vamos lá então perceber por onde é que nos levas hoje. Primeiro que tudo, recordar aqui a celebração do Dia da Europa, mas num local na América, no continente americano, que não estamos, se calhar, à espera. Em Cuba celebrou-se este Dia da Europa, não é?
10: É verdade. Foi no dia 7 de maio, a Embaixada de Portugal em Cuba, ela participou numa recepção comemorativa do Dia da Europa 2026, que aconteceu na residência oficial da União Europeia em Havana. Foi inserida no recorrido gastronômico por Europa. A gente às vezes estica um pouco a língua, um bocadinho mais. A participação portuguesa deu a conhecer ali alguns dos sabores mais tradicionais da gastronomia nacional, como os pastéis de bacalhau, vinho do Porto, licor beirão. Isso é horrível para a hora que estamos a gravar.
9: Bom, é uma marca portuguesa, portanto, aqui enaltecida nesse
10: vale
9: ponto
10: muito
9: do globo.
10: Pronto. Vale muito a pena.
9: Fazemos aqui, não é publicidade, mas pronto.
10: Claro. E quem teve a sorte de degustar todos esses elementos da nossa gastronomia foram diferentes países europeus, incluindo ali também um percurso cultural que destacou a identidade e as tradições dos Estados-membros da União Europeia. Isso tudo, como bem lembraste, em Cuba.
9: Muito bem. Seguimos para a Venezuela, que temos uma Semana da Língua Portuguesa, a primeira numa universidade venezuelana.
10: Aconteceu na Universidade de Los Andes. Teve aí o apoio da Embaixada de Portugal em Caracas e ela decorre entre os dias 12 e 15 de maio e tem o objetivo, André, de reforçar os laços de amizade, cooperação acadêmica e aproximação cultural entre a Venezuela e o espaço lusófono. A gente sabe que o programa integra encontros universitários, atividades pedagógicas e um concerto dedicado à lusofonia. O encerramento da Semana Cultural está marcado para o dia 15 de maio, no auditório de Faces, no núcleo Lariria, em Mérida, com um concerto da lusofonia protagonizado pela cantora e compositora venezuelana Ash Andrea. É parente tua, não?
9: É capaz, sim. Há muitas Marias na Terra, como se costuma dizer.
10: Mas já agora essa artista é reconhecida na cena musical andina. Apresenta um repertório que cruza folk, jazz, gospel e tradições latino-americanas. É bem interessante. E é uma proposta musical, segundo a organização, que está associada à diversidade cultural dos países de língua portuguesa. A entrada, melhor ainda, vai ser gratuita.
9: Muito bem. Então, de aproveitar, temos agora a viagem até a Argentina, sem pagar, aqui no nosso Rumo ao Sul, para sabermos mais sobre este reforço no diálogo político e de cooperação económica.
10: Exato. E é através da secretária de Estado dos Negócios Estrangeiros e da Cooperação de Portugal, a Isabel Xavier, que teve encontros institucionais em Buenos Aires, no âmbito de uma visita oficial à Argentina, justamente para reforçar esse diálogo diplomático. Durante a deslocação, a governante portuguesa manteve um encontro de cortesia com o ministro das Relações Exteriores, Comércio Internacional e Culto da Argentina, Pablo Quirno, além de uma reunião de trabalho com o subsecretário de Política Externa, o Juan Manuel Navarro. Os encontros reuniram delegações de Portugal e da Argentina e debateram temas ligados ao fortalecimento das relações políticas e econômicas, mas também comércio externo e novas oportunidades de cooperação conjunta. A gente recorda que estamos num ambiente em que já está em vigor, pelo menos de forma provisória desde 1 de maio, o Acordo União Europeia e Mercosul, que contempla, obviamente, esses dois territórios, Portugal e Argentina.
9: Vamos agora até ao Panamá. É um ponto, por acaso, que nos tens trazido mais vezes, o que quer dizer que a nossa comunidade e estas ligações estão a crescer.
10: Estão a crescer e estão já a celebrar o Dia Mundial da Língua Portuguesa. Aliás, este ano, com um conjunto de conferências acadêmicas dedicadas à língua, literatura e tradução, o que mostra aí que essa presença cultural portuguesa no país, como bem disseste, está bem viva. Forte, está viva, pujante, e há um interesse, sobretudo, por aprender a falar a língua portuguesa. A primeira sessão aconteceu na Academia Diplomática do Panamá, com uma conferência da professora doutora Isabel Araújo Branco, da Universidade Nova de Lisboa, sobre o tema Relações Literárias entre Portugal e Hispano-América. Essas celebrações, Andréia, prosseguiram na Universidade Tecnológica do Panamá, uma instituição que acolhe o Centro de Língua Portuguesa, onde a própria Isabel Araújo Branco abordou os desafios da tradução entre espanhol e português, numa conferência que teve como tema traduzir do espanhol para o português, das aparentes facilidades às dificuldades reais. Após a passagem pelo Panamá, a programação ligada ao Dia Mundial da Língua Portuguesa segue para San José, na Costa Rica, onde estão ainda previstas, ao longo da próxima semana, novas conferências dedicadas à promoção da língua e da cultura portuguesas na América Central. Portanto, rumo ao sul, tem sempre um parágrafo a mais, né?
9: Eu acho que estamos a domar completamente.
10: Bom,
9: exato. Nós já falámos sobre este evento e esta homenagem a António Lobo Antunes em Montevideo, no Uruguai, mas que mais detalhes trazes esta semana?
10: Na verdade, pela importância do facto, Andréia, para reforçar que estão abertas as inscrições para essa mesma maratona de leituras em português, uma iniciativa dedicada à obra do escritor português António Lobo Antunes, falecido este ano, que decorrerá até o próximo dia 27 de agosto. A gente recorda que é um projeto que reúne instituições acadêmicas e culturais ligadas à promoção da língua portuguesa e da lusofonia. As inscrições são feitas também através da página na internet da Embaixada de Portugal, em Montevidéu.
9: Há uma nova direção do Conselho Regional das Comunidades Portuguesas da América Latina.
10: Exatamente, o Conselho Regional das Comunidades Portuguesas da América Central e da América do Sul, CRACS, reunindo os dias 10 e 11.
9: Diz outra vez.
10: CRACS.
9: Muito bom.
10: Fica bem.
9: O som é engraçado.
10: No Brasil é craque de bola. Né?
9: É
10: quem
9: craque
10: joga muito
9: de
10: bem.
9: Bola. Pronto.
10: Cristiano Ronaldo é um craque, por exemplo.
9: No Brasil, será que toda a gente acha isso?
10: Ah, eu acho que acha. Acham mais do que Lionel Messi. E não explico mais.
9: Pronto,
10: okay?
9: Sim. Ok, recordando essa fronteira que existe, então, Brasil-Argentina. Mas continuando, então, a falar sobre esta nova direção que temos, então, no CRACS.
10: No CRACS, exatamente. É, foi um evento que aconteceu entre os dias 10 e 11 de abril na Casa de Portugal de Montevidéu e que aprovou por unanimidade a Carta de Montevidéu, um documento, André, onde os conselheiros exigem ao Estado português uma resposta, entre aspas, clara, coordenada e eficaz para problemas estruturais que afetam as comunidades imigrantes da região. Entre as principais preocupações estão os constrangimentos na rede consular, algo que se fala há muito tempo, sobretudo no atendimento aos utentes, os atrasos nos serviços de nacionalidade, falhas no sistema de agendamento, dificuldades no ensino do português no estrangeiro e há também, entre aspas, ineficácia nos atuais mecanismos de voto no exterior e aí um apelo grande por conta do voto eletrônico. Esse documento define também uma maior transparência nos apoios ao associativismo, modernização tecnológica dos consulados e a reposição da ligação aérea direta entre Buenos Aires e Lisboa. Aliás, a gente conversou algum tempo, André, eu apresentei uma das minhas obras em Buenos Aires e uma das temáticas era essa. Toda vez que a gente precisa, eles dizendo, né, os portugueses de lá, Toda vez que nós precisamos sair da Argentina para Portugal,
9: sempre com escalas.
10: Temos uma, duas escalas no mínimo, e aí o...
9: O tempo e o custo, não é?
10: Para a voltar. Linha de corte é o custo, não é?
9: Exatamente.
10: Exatamente. Para terminar, Inês Guerra, que é presidente da Casa de Portugal de Montevidéu, falou que estiveram presentes representantes da diáspora da Venezuela, Brasil, Argentina e Uruguai, e também nessa reunião foi eleito Martim de Oliveira, conselheiro eleito pela Argentina, como novo presidente do CRACS, sucedendo a Célia Stanford. A Beatriz Guedes de São Paulo, que é uma conselheira jovem, assumirá funções de secretária.
9: Muito bem. Vamos até à Embaixada de Portugal em Brasília. Temos um debate sobre a evolução da língua portuguesa.
10: Sim, com a realização da palestra História da Língua Portuguesa através de 10 palavras, que foi conduzida pelo linguista português Marco Neves, no Auditório Agostinho da Silva, da Representação Diplomática Portuguesa na capital brasileira. Esse encontro, André, aconteceu no dia 6 de maio, reuniu um público grande interessado em refletir sobre a evolução histórica da língua portuguesa e as suas transformações ao longo do tempo. O Marco Neves, para quem não conhece, ele está nas redes sociais e fala muito sobre a diferença.
9: Comentador na RTP Notícias, já fui convidado em alguns programas aqui também na nossa rádio, e vale muito a pena. Eu acho
10: vale
9: que
10: muito a pena.
9: É super engraçado a forma como ele tenta explicar estas particularidades e riquezas da nossa língua.
10: Porque é respeitoso e valoriza cada uma dessas diferenças, que é aquilo que a gente deveria fazer todos os dias.
9: Exatamente. Temos então agora a entrega de um prémio, já que falamos aqui em enaltecer. Prémio Faz Diferença 2025 vai para...
10: O gestor cultural, escritor e jornalista brasileiro Afonso Borges, que venceu esse prêmio, que é atribuído pelo jornal O Globo, na categoria Livros, um reconhecimento que distingue o percurso de quase 40 anos dedicado à promoção da literatura brasileira e à democratização do acesso ao livro. Ele é fundador, André, do projeto Sempre um Papo. A gente já falou sobre ele aqui algumas vezes, em função dele ser o organizador de festivais literários que nós valorizamos aqui no Rumo ao Sul, como a Festa Literária de Araxá, o Fli Araxá, ou o Fli Paracatu, ou o Fli Tabira, e também a Fli Petrópolis. Portanto, é do Afonso Borges, o prêmio Faz Diferença 2025.
9: O presidente da Câmara de Andrelândia, que também já falámos por aqui, está a fazer um trabalho neste reforço na ligação entre Minas Gerais e o arquipélago dos Açores.
10: Exatamente, é um trabalho importante. Andréia, esse prefeito, que é o presidente, equivalente ao presidente da Câmara em Portugal, de Andrelândia, ele se chama Francisco Reginaldo Nogueira. Ele quer reforçar esses laços históricos entre o município brasileiro e os Açores, e isso aconteceu durante uma missão institucional e também empresarial realizada entre 20 e 24 de abril no arquipélago açoriano, promovido pela Casa dos Açores de Minas Gerais, que é liderada pelo Cláudio Mota. O objetivo, André, é muito simples. Andrelândia tem esse nome porque quem fundou a cidade se chama André da Silveira e era natural do Faial. Portanto, ele levou muito da cultura dos Açores para essa região. A ideia agora, a gente acompanhou um pouquinho dessa missão, estivemos juntos nessa iniciativa, é fazer com que haja uma germinação entre a Horta e também Andrelândia, num aspecto cultural mesmo de reativação da comunidade açoriana que vive em Andrelândia e que poucas vezes sabe que as suas raízes residem num arquipélago
9: no meio do Atlântico
10: plantado.
9: A cruzar o Atlântico, um evento que traz blockchain e inteligência artificial a Lisboa.
10: Trata-se da FICOMEX 2026, que é considerada uma das principais feiras de comércio internacional da América Latina e que vai contar com a participação, por exemplo, de Renan Santana, que é Head de Inovação da Associação Comercial, Industrial e Serviços de Goiás, a CIEG, que apresentará a palestra Brasil Global, Blockchain, IA e a Nova Arquitetura do Comércio Internacional. Está marcado para o próximo dia 29 de maio na sede da Apex Brasil, em Lisboa. A Apex é a homóloga da ICEP, em Portugal. Promovida pela CIEG e pela FACIESH, a FICOMEX 2026 decorre entre 28 de maio e 1 de junho, reúne empresários, investidores e representantes institucionais numa agenda focada na internacionalização e nas relações econômicas entre Brasil e a Europa.
9: Voltando a cruzar aqui o Atlântico, Portugal participa no Festival Cinema Europeu no Chile.
10: Exatamente. Tem aí as mãos da Embaixada de Portugal em Santiago do Chile, que anunciou a participação portuguesa naquela que é a 28ª edição do Festival de Cinema Europeu nesse país sul-americano, através da exibição do filme Grace, realizado por Leonardo Moura Mateus. Uma sessão que está marcada para hoje, Andréia, 13 de maio, basta correr, o fuso horário ajuda, é às 20 horas locais no Chile e acontece na Cineteca Nacional desse país, com entrada gratuita.
9: Fazemos aqui um rescaldo do Portugal Nação Global, Igor?
10: Sim, através das palavras do próprio secretário de Estado das Comunidades Portuguesas, Emílio Souza, que apresentou os resultados dessa primeira edição do Fórum Portugal Nação Global, que aconteceu entre 29 e 30 de abril no Centro Cultural de Belém, em Lisboa, e que destacou a participação de mais de 800 pessoas credenciadas e a realização de cerca de 200 reuniões empresariais. O governante disse que o encontro gerou contactos empresariais concretos e confirmou o interesse da diáspora portuguesa em participar ativamente na criação de novas oportunidades econômicas ligadas a Portugal. Eu sei, por exemplo, André, porque estava no evento, que há conversações para que o segundo fórum, uma vez que se realize, seja, por exemplo, sediado ou em São Paulo ou em Minas Gerais. Há convites concretos também nesse caso.
9: Voltamos a falar do acordo Mercosul-União Europeia, que entrou em vigor de forma provisória.
10: Exatamente. Esse acordo muito importante entre dois grandes blocos econômicos, como Mercosul e União Europeia, entrou em vigor de forma provisória, como bem disseste, no passado dia 1º de maio e promete estabelecer uma das maiores zonas de livre comércio do mundo. O entendimento abrange mais de 750 milhões de pessoas e cerca de 20% do produto interno bruto global. E é muito importante nos dias de hoje, em que o bilateralismo está em constante discussão. Portanto, é bom a gente também diversificar as nossas interações.
9: Ficamos então à espera da próxima diversificação, porque trazes sempre vários destinos.
10: Que nós diversifiquem muito.
9: Exato. Próxima semana, então, temos novo Rumo ao Sul. Até lá.
10: Obrigado, André. Um abraço para todos.
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0: Rio de Janeiro vai ser uma tarde de sol, 27 graus de máxima, 17 de mínima. Bruxelas, amanhã quinta-feira dia de chuva, 11 de máxima, 5 de mínima. Caracas, amanhã de hoje vai ser de chuva, a tarde vai ser de nuvens, 26 de máxima, 20 de mínima. Londres, amanhã quinta-feira vai chover, 13 de máxima, 6 de mínima.
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0: Daqui a pouco, no Melhor de Portugal, há viagens na Nação Valente com Hélder Reis. Hélder, para onde, o que é que nos trazes hoje?
1: 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Muito prático e assim serve várias vontades. Uma senhora que eu adoro e um sítio para visitar. Centro de Arte Contemporânea Graça Moraes, em Bragança. Portanto, é um sítio mesmo a visitar. E depois, Graça Moraes.

0: coração. Pois, Alberto Betancourt com este labirinto. Daqui a pouco não pode perder viagens na Nação Valente. Vamos até ao Centro de Arte Contemporânea Graça Moraes, em Bragança.
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0: Daqui a pouco vou estar à conversa com Carina Jorge e ficar a saber tudo o que vai acontecer na tarde da RTP Antena 1.
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0: A mais bela pessoa da RTP Porto. Ri-se desta forma quando eu faço um elogio. Tens muita dificuldade, meu querido Hélder Reis, de receber um carinho?
6: Não, nenhuma. Só acha que não sou tanto como o que tu dizes, mas está tudo bem.
0: É genuíno, gosto muito de ti e acho que todas as nossas conversas ensinam-me alguma coisa. Não tenhas dúvidas em relação a isso.
6: Obrigado. Não tem.
0: Hélder, o que é que nos trazes na Viagens na Nação Valente de hoje?
6: Dois em um, que é uma coisa que eu gosto. Muito prático e assim serve várias vontades. Uma senhora que eu adoro e um sítio para visitar. Centro de Arte Contemporânea Graça Moraes, em Bragança. Portanto, é um sítio mesmo a visitar. E depois, Graça Moraes. Este nome maior da nossa cultura transmontana nasceu uma aldeia, na aldeia de Vieiro, em Trás-os-Montes. É uma mulher de uma aldeia, mas com uma visão de mundo. Aliás, ela está exposta em todo o mundo. Desde a nossa Assembleia até aos sítios mais inusitados. É muito interessante conhecer a obra de Graça Moraes. Eu gosto muito, mas claro, a arte é toda muito subjetiva. Aliás, tudo na vida, não é? Centra-se muito nas grandes dores do mundo. Ela é uma mulher muito reflexiva sobre as questões do mundo e as inquietações. Diz que não pode. Ela tem uma frase muito bonita que é: eu não posso ser feliz, muito atual, eu não posso ser feliz se há guerra na Ucrânia, se há o que está a acontecer na Síria. E é verdade que isto nos tira um bocado de felicidade. Claro que não vamos andar deprimidos, mas se podemos ser 100% iguais com o que está a acontecer lá, eu acho que não devemos ser. É a minha opinião e é bonito esta leitura dela. Mas ela, através da pintura, faz uma leitura do país e do mundo. E depois também já fez tanta coisa. É mesmo um nome grande da nossa cultura.
0: Como é que tropeçaste nela?
6: Olha, já a entrevistei há muitos anos e sempre gostei da obra da Graça Moraes. E fui ao museu também. E depois ela é ótima na tapeçaria, é ótima no azulejo, ilustrou livros de Saramago, de Torga, fez teatro, Shakespeare para a Dona Maria II, no que diz respeito a...
0: Como atriz?
6: A cenografia. Ah, não, a cenografia. Sim. É uma mulher incrível. E tudo a partir de uma aldeia, ela criou uma visão do mundo, estudou imenso, não é? Mas às vezes temos aquela ideia das pessoas que estão num lugar e são só aquele lugar. Às vezes mais ser só aquele lugar, não é? Mas no caso dela, ela conseguiu ser o mundo inteiro a partir de uma aldeia transmontana. Eu acho isso notável. Depois o museu é uma obra impressionante.
0: Sim, sim. E fica laço afetivo quando fazes uma conversa com alguém.
6: Fica.
0: Gostas
6: fica um
0: desta
6: maior ainda.
0: Gostas da graça de uma forma diferente do que gostas de outra pessoa que se cruzou contigo?
6: Sim. Quando eu conheço a obra e muitas vezes só depois é que conheço a pessoa. Quando a pessoa corresponde ao meu gosto pela obra, é checkmate. É para nunca mais esquecer.
0: A Ana Cardoso, de Toronto, Canadá, escreveu-nos um e-mail. Fala muito, mas eu faço aqui um resumo. Hélder, sigo o seu trabalho desde o tempo da Praça da Alegria. Como é que a agricultura em Trás-os-Montes, bem a propósito da nossa convidada de hoje, lhe mudou a vida e o seu olhar sobre o país?
6: Olha, muda-me de uma forma muito simples, muda a perspectiva no sentido do ser possível e que a oportunidade está muitas vezes onde menos gente acredita que seja viável. Não sei se me fiz entender.
0: Sim.
6: Nós desacreditamos muitas vezes num tipo de coisa e toda a gente desacredita, porque nós somos um bocado rebanhada, não é? E eu vejo, é verdade, para o bem e para o mal somos um bocado rebanhada. E eu também, estou a falar em plural porque também me incluo. E eu vejo Trás-os-Montes e a agricultura como uma belíssima porta de saída para muitas coisas, para aprender muitas coisas, aprender tradições, aprender ancestralidade, aprender sentido de partilha, aprender resiliência e aprender oportunidades. Portanto, é super, super positivo.
0: Nós voltamos a conversar na próxima semana. Beijo grande.
6: Coração.
0: Até para a semana.
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0: E é chegado o melhor momento do dia, quando de braços abertos recebemos a voz de encantadora, a voz de rouxinol, a voz de donzela, a voz fluida, fresca, cristalina de Karina Jorge. O que foi? Exagerei?
2: Pronto, um pouquinho.
0: Achas?
2: Um pouquinho, um xiripiti, não é isso tudo.
0: Este momento, as pessoas ligam-me a perguntar a que horas dá, porque de repente transformou-se na coisa mais extraordinária da emissão.
2: Sim, sim, sim. O grande momento,
0: o
2: não
0: grande
2: é? O mais
0: momento.
2: Esperado.
0: Isso.
2: Pronto, muito bem.
0: Isto tudo para tentarmos ficar a saber o que é que vai acontecer hoje de extraordinário na tarde da RTP Mundo.
2: Olha,
0: da RTP Antena 1.
2: Também é a tarde da RTP
0: Isso,
2: Mundo, não é? Estamos em simultâneo. Pronto, portanto, vamos acompanhar as eleições legislativas cabo-verdianas que acontecem já no domingo. Vamos acompanhar então a campanha eleitoral no terreno hoje. Vamos também ao Porto para falar com a Chiara Guidi, é criadora e pensadora europeia do Teatro para a Infância. Está com um espetáculo no Porto também até domingo. Isso será então no nosso anfiteatro. Vamos abrir as portas para receber a Chiara Guidi. E depois temos mais um episódio de uma rubrica sobre ciência do programa da tarde, que é o Seleção Natural. E hoje, como é dia 13 de maio, o David Marçal, que é residente nessa rubrica, vai falar sobre a relação entre a ciência e a religião.
0: Lindo, lindo, lindo.
2: Sempre foi um pouco complicada esta relação, não
0: Sim,
2: é? Como sabemos.
0: E se não há coisa mais bonita, que é ouvir-te falar aqui e depois ir ouvir a emissão, ver se ela está mesmo a dizer verdade. Conferir se aquilo que tu vieste para aqui dizer, se vai mesmo acontecer.
2: Atenção, que às vezes o programa da tarde tem uma característica, porque as coisas acontecem todas da parte da tarde e se algo acontecer, obviamente o programa é todo desformatado e temos
0: Sim.
2: de dar início a uma emissão especial. Portanto, às vezes pode acontecer eu estar aqui a vender uma coisa e ela não acontecer assim.
0: Mas ontem, tudo o que disseste aconteceu.
2: Foi tudo, aconteceu tudinho.
0: Confere.
2: Confirmo.
0: A esta hora, todos os dias jogamos o quiz. É um pequeno jogo que eu faço com a Karina Jorge.
2: Porquê que tu abres tanto a vogal? Não precisas de abrir Karina Jorge. Karina Jorge.
0: Karina Jorge, faço-lhe uma pergunta, dou-lhe quatro possibilidades de resposta e hoje, mas hoje, é de longe um dos artistas que mais gostas. A voz de rouxinol, de vírgula.
2: Verdade, é verdade, a voz de rouxinol.
0: Disso não temos dúvidas.
2: Não, não temos dúvidas.
0: Então, vamos então ao quiz 2.
2: Vamos lá.
0: Se 10 não chega, quanto é que é demais na canção Difícil Demais? A. 1 é demais. B. Nunca é demais. C. 30 é demais. D. Só é demais quando começa a enjoar.
2: É A. Não é? Qual é que é A? O que é que disseste?
0: 1 é demais.
2: Eu acho que é A.
0: Sim. Vamos fazer uma coisa. Vamos dar a resposta.
2: Sim.
0: E depois, como tu és super inteligente, vais-me explicar tudo o que eu quero dizer com isto.
2: Ok.
0: Está bem? Então. 10 não chegam, 1 é demais. Explicas-me.
2: 10 não chegam, 1 é demais.
0: Até terei a música.
2: Eu tenho de ter o contexto da música. Eu sei que isto é sobre
0: uma relação que está a chegar ao final.
2: Uma relação que está a chegar ao final. E eu acho que o Vírgula escreveu isto até para a sua filha ou filho,
0: Sim.
2: já não sei exatamente. Mas não sei explicar. Tenho de ter o contexto, já não me lembro.
0: Pronto.
2: Pronto, desculpa.
0: Faz mal.
2: Sei de que trata a canção, mas não me lembro do porquê que desce. Voltaste atrás
0: não
2: agora.
0: Não vi a senhora começar a falar, não é?
2: Pronto, então é isto.
0: Beijo grande, boa emissão.
2: Beijinhos.
0: Até amanhã.
2: Até amanhã.

A canção chama-se Difícil Demais. Esteve no jogo do quiz hoje com a Karina Jorge. Daqui a pouco há 90 segundos de ciência. Vamos conhecer o trabalho de Joana Martinho Costa. É investigadora do ISCTE. Está envolvida num projeto para combater a desigualdade digital na educação. RTP Mundo. Antes disso, há tempo para ouvirmos Rodrigo Leão.

0: já sabia, Rodrigo Leão, com Ana Vieira, Sofia Leão, na tarde da RTP Mundo.
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0: Hoje os 90 segundos de ciência levam-nos até o Isqueté para conhecer o trabalho de investigadora Joana Martinho Costa.
2: Olá, sou a Joana Martinho Costa, sou diretora da Escola de Tecnologias Digitais Aplicadas do Isqueté e investigadora do ISTAR. O Bridge é um projeto de educação digital que procura mitigar as desigualdades, em particular de alunos com diferentes estatutos socioeconómicos. Tem como propósito avaliar o impacto de medidas educativas que estão essencialmente relacionadas com o envio de tecnologias de diferentes tecnologias para as escolas. Muitas vezes este tipo de medidas educativas, que têm um bom objetivo, nem sempre têm o efeito esperado, porque não têm em conta a base tecnológica, a base de conhecimento que os alunos têm e o próprio apoio que eles têm para dar continuidade a essa aprendizagem. E esse é um dos principais desafios quando se implementa um conjunto de medidas deste âmbito. O que o Bridge propõe para mitigar, no fundo, este desafio é trabalhar de forma muito próxima com as escolas e com as famílias e adaptar o tipo de formação que é dada de acordo com o contexto até de cada família, que pode ser muito diferente. É preciso ter em conta qual é que é o histórico da família, quais são as características, a disponibilidade e todas essas variáveis têm efeito depois na abordagem que é feita e no próprio efeito que depois tem na aprendizagem do aluno.
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0: Amanhã há um novo episódio para ouvir.
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0: A pequena, Diogo Clemente.

0: A pequena é Diogo Clemente, que fecha mais o Melhor de Portugal às tardes da RTP Mundo. Zurique, amanhã, quinta-feira, vai ser um dia de chuva, 16 graus de máxima, 5 de mínima. Macau, amanhã vai chover, 29 de máxima, 26 de mínima. Joanesburgo, amanhã vai ser um dia de sol, 19 de máxima, 8 de mínima. Montreal, no Canadá, hoje prepare-se para um dia de chuva, 12 graus de máxima, 6 de mínima. À hora certa vamos ter notícias com o Nuno Rodrigues, pois, como ouviu há pouco, é a Carina Jorge que lhe dá a música até às 7 da tarde. Por hoje estamos conversados. Amanhã regressa às 2, convidado César, do grande, o César do Café do César, onde se vê os jogos da seleção RTP em Paris. Mundo. Até amanhã.
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2: Boa tarde, são 4 horas no continente e na Madeira, 3 nos Açores. Está a começar agora o programa da tarde, damos aqui uma volta pelas temperaturas atuais. Neste momento estão 17 graus em Ponta Delgada, 18 no Porto, também em Lisboa, 19 no Funchal, 21 em Coimbra e também em Faro. Este programa da tarde conta sempre com o Nuno Rodrigues. Olá, boa tarde, bem-vindo.
3: Olá, viva Carina.
2: A esta hora no topo da atualidade.
3: Já estão reunidos, o Primeiro-Ministro está a receber o Presidente do Chega em São Bento. A lei da nacionalidade e o processo de revisão das leis do trabalho estão entre os temas em agenda. Para evitar sobressaltos, a Força Aérea avisa que os F-16 vão quebrar a barreira do som esta tarde nos céus da Figueira da Foz. A Cáritas está preocupada com os atrasos nos apoios à reconstrução de casas destruídas pelas tempestades deste ano.
2: Edição das 4 no programa da tarde com Nuno Rodrigues.
3: André Ventura já tinha anunciado conversas com o Primeiro-Ministro. Esta tarde, o Presidente do Chega está a ser recebido em São Bento por Luís Montenegro. A reunião à porta fechada terá começado por volta das 3h30 da tarde. Entre os temas em agenda estão o pacote laboral, que chegará em breve ao Parlamento, e a lei da nacionalidade, depois do Tribunal Constitucional ter voltado a chumbar as alterações que permitiam tirar a nacionalidade portuguesa a imigrantes que cometam crimes. André Ventura quer que o Parlamento volte a votar esta proposta e admite avançar para um referendo se não houver entendimento com o PSD. Os sociais-democratas já esclareceram que não pretendem criar um conflito institucional. Também a Iniciativa Liberal recusa contrariar a decisão dos juízes. Mariana Leitão considera ainda que a ideia de um referendo sobre esta matéria não tem sentido.
4: Não faz qualquer sentido um referendo sobre esta matéria. Aquilo que era muito relevante sobre a lei da nacionalidade está resolvido e está aprovado. E que era, no fundo, o prazo e as regras que, entretanto, foram estabelecidas. Sobre esta matéria, nós não vamos contrariar aquilo que foi a decisão do Tribunal Constitucional e, portanto, será essa a nossa posição.
3: Mariana Leitão, da Iniciativa Liberal, o partido que decidiu chamar hoje ao Parlamento o Ministro da Presidência por causa do desencontro de dados entre o INE e a Agência para as Migrações quanto ao número de imigrantes em Portugal. António Leitão Amaro explica que as duas entidades estão agora a cruzar informações.
5: O próprio INE está a fazer, não apenas para esta dimensão, mas as várias áreas, uma grande evolução muito importante para a melhoria da qualidade estatística, que é passar em estatísticas como estas de um método baseado na amostragem e no inquérito com alguma correção com cruzamento de dados administrativos, para um método essencialmente baseado em dados administrativos, com cruzamento de microdados entre as duas organizações. E o tempo que está a demorar a apresentar, e que será no final de junho, na próxima publicação de população residente pela informação que temos, é um tempo indispensável para fazer a reconciliação de todos os dados. Garantir que a comunicação dos dados da AIMA é robusta e tem qualidade e que depois é feita uma operação. Não só novos milhões de microdados, mas que depois há uma operação de imputação dos microdados aos anos em que as pessoas entraram.
3: Nesta audição no Parlamento, o Ministro da Presidência garantiu também que a AIMA continua a dar a resposta aos processos de regularização de imigrantes que estavam pendentes.
5: Este Governo recebeu, no conjunto de todos os processos, pendentes por resolver, 933 mil casos. No caso das manifestações de interesse, que eram 450 mil, estão resolvidos com cartões emitidos, 98%. No caso dos CPLPs, estão emitidos umas 95% dos processos. No caso das renovações, de títulos caducados, 87%. Ou seja, isto incluiu deferimentos e indeferimentos. Nós nunca tivemos em Portugal nenhum processo administrativo que recuperasse pendências com esta eficácia.
3: António Leitão Amaro, ouvido hoje na Assembleia da República. O inverno pode chegar com algumas casas ainda sem telhado. A Cáritas está preocupada com essa possibilidade e com os atrasos do Estado e das seguradoras na distribuição dos apoios para reconstruir habitações atingidas pelas tempestades do início do ano. A organização angariou algum dinheiro para esse fim, mas não está a conseguir fazer chegar essas ajudas ao terreno, Joaquim Reis.
6: Face à destruição da tempestade Kristen, a Cáritas de Susana de Leiria constituiu um fundo de emergência, tendo angariado 2 milhões e 300 mil euros para ajudar na reconstrução de habitações. Mas, segundo Nelson Costa, diretor de serviços da Cáritas, até agora só foram apoiadas 16 famílias, num valor de 142 mil euros, pois o fundo é complementar, só podendo avançar após as respostas públicas e das seguradoras, que têm sido muito lentas.
7: E efetivamente este atraso nas respostas por parte do Estado e por parte das seguradoras vai atrasar sempre a nossa intervenção. A tempestade aconteceu há cerca de 3 meses, muitos dos apoios ainda não foram desbloqueados, muitas das respostas das seguradoras também não foram desbloqueadas e, portanto, estamos a falar de um processo que está a ser demasiado moroso. Ainda no dia de hoje se continua a chover dentro da casa de muitas famílias, tem que haver regras, rigor e, contudo, os processos têm que ser mais céleres. E é isto que também está a incomodar a Cáritas.
6: Na moita desde a tempestade Kristen, que António Sousa Ambrósio ficou sem telhado, com um orçamento de obra na casa dos 60 mil euros, pediu ajuda ao Estado no valor de 10 mil. Só na passada sexta-feira, dia 8 de maio, é que teve a visita que esperava.
8: Foi o perito cá à minha casa ver o que é que podia fazer e só me disse que se você não tiver direito aos 10 mil, não sei quem é que terá.
6: Isto funciona muito lento.
8: E de maneira, lento, lento.
6: Valeu a Cáritas que, como o pedido de ajuda era inferior ao custo total da obra, adiantou 13 mil euros. Com os atrasos que se têm verificado para a Cáritas de Leiria, o receio é de que se chegue ao próximo inverno, com muita gente a continuar sem telhado na habitação.
3: As preocupações da Cáritas de Leiria com a lentidão do Estado e das seguradoras na atribuição dos apoios para a reconstrução das casas atingidas pelas tempestades no início deste ano. Donald Trump já está em território chinês. O presidente norte-americano aterrou em Pequim, foi recebido no aeroporto pelo vice-presidente chinês. Segundo o protocolo, é, por norma, o número 2 do regime que costuma receber os líderes estrangeiros nos aeroportos. A agência Reuters conta que Estados Unidos e China vão tentar, nesta cimeira, chegar a um entendimento, por exemplo, sobre questões comerciais, a redução das tarifas. A questão do Irão é também tema inevitável neste encontro, nesta visita de Donald Trump à China. Os chineses estão entre os principais compradores de petróleo iraniano. A instabilidade no Estreito de Hormuz, por onde passa uma boa parte do petróleo mundial, tem causado muitas dificuldades, desde logo na questão dos combustíveis e na questão do combustível, especificamente para os aviões. Bruxelas veio garantir já hoje que continua atenta a um eventual cenário de escassez deste combustível para a aviação, mas por agora, Andrea Neves, não há ainda razões para alarme.
9: Há mensagens contraditórias que chegam dos responsáveis da União Europeia sobre se a Europa está ou não em perigo de ficar sem combustíveis para a aviação. Um membro do Conselho Executivo do Banco Central Europeu disse que a Europa pode mesmo enfrentar restrições significativas até ao fim deste mês. A Comissão diz que não há ainda essas indicações.
10: Neste momento não temos provas nem indícios de que exista um problema de abastecimento de combustível de aviação e, se for necessário, o que não é o caso agora, nem há indícios de que tal seja necessário no futuro próximo, mas se for necessário começamos a libertar os estoques de emergência, mas de forma ordenada e com a coordenação da União Europeia. O principal objetivo é maximizar a disponibilidade e a capacidade operacional do setor da refinação na Europa e, ao mesmo tempo, estar preparado para qualquer cenário possível, como, por exemplo, uma escalada no Médio Oriente.
11: in the Middle East.
9: Apóstolos Tsitsikostas, o comissário europeu para o transporte sustentável e o turismo, diz que apenas 20% do combustível de aviação utilizado na Europa é importado dos países do Golfo e garante que neste momento não há sinais de alerta.
11: If we need...
10: Se necessário, adotaremos algumas das políticas e decisões que tomamos para facilitar a atuação dos Estados-membros, das companhias aéreas ou de qualquer outro setor ou componente da economia europeia, o que não é o caso hoje.
9: O Executivo Comunitário mantém, no entanto, prudência e garante que Bruxelas vai agir se for necessário.
3: Há quem avise que o jet fuel, o combustível para os aviões, pode começar a faltar já no próximo mês de junho, mas por já o comissário europeu com a pasta do transporte sustentável garante que não há motivos para alarme. A Força Aérea avisa que há aviões F-16 que daqui a pouco podem quebrar a barreira do som nos céus da Figueira da Foz durante uma missão de manutenção destas aeronaves. Aeronaves que vai decorrer no litoral dos distritos de Coimbra e Leiria. Esta missão, na qual será ultrapassada a barreira do som por parte destes aviões, pode acontecer a partir desta hora e até às 5:30 da tarde. No final do mês passado, mês de abril, durante um voo operacional dos F-16, foi necessário ultrapassar a barreira do som, situação que causou na altura algum alarme na zona da Figueira da Foz. Já é descrito como um dos maiores ataques desde o início da guerra entre a Rússia e a Ucrânia. O presidente ucraniano acusa Moscovo de ter lançado centenas

0: und PD. Onze minutos depois das 4, entramos agora no carro com o Paulo Galvão. Olá, boa tarde, Paulo.
1: Olá, Carina Jorge, boa tarde para ti.
0: Conta-nos o que vês.
1: Começamos em Braga, acidente junto ao Minho Center, na zona da circular urbana de Braga, com filas compactas nos dois sentidos, mais para quem vem do lado do Hospital de Braga, na região do Porto, trânsito lento nos dois sentidos da A28, entre o nó da A4 e a Via de Cintura Interna, também nas vias mais à direita de Bessa Leite para o nó de Francos, e também junto ao nó de Coimbrões, em Gaia, em direção à Ponta Rábida, com trânsito acumulado no final da A44. Na região de Lisboa, trânsito lento na segunda circular, em ambos os sentidos, para a Ponte 25 de Abril, também há fila de norte para sul, a partir do Aqueduto das Águas Livres, mas não há demora no acesso de Alcântara.
0: Se está no trânsito a esta hora, nada como dar e receber informações através da linha verde, é o 821-0101, nacional, gratuita, disponível até às 8, 821-0101.
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0: Ritmo bom este de Ed Sheeran com a Little More a abrir o programa da tarde.
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3: Os administradores hospitalares não registam avanços significativos na resposta ao problema dos internamentos sociais. Há nesta altura cerca de 2.800 pessoas internadas com alta clínica que não têm para onde ir, um número muito superior ao que foi avançado esta tarde pela Ministra do Trabalho no Parlamento.
4: Como se não existíssemos, como se pudéssemos voltar a nascer e talvez começar de novo.
3: As cooperativas garantem que pouco ou nada se fez nos últimos anos para dar um passo.

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5: E hoje vamos viajar e muito. Começamos por Cabo Verde, já daqui a pouco. Passamos ainda pelo Porto e ainda damos um saltinho a Cannes para acompanhar o Festival de Cinema com o Tiago Alves. Para já é a música de Elisa, que se junta a Tiago Nogueira, dos 4 e meia, com Como é Fraco o Coração.

0: Há eleições legislativas em Cabo Verde já no próximo domingo. O programa da tarde passa por lá já de seguida.
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0: Onde quer que esteja, boa tarde. Nuno Rodrigues, temos eleições no domingo, em Cabo Verde, e agora, no programa da tarde, vamos saber como estão a correr as coisas no terreno.
4: Neste país, apontado como exemplo de uma democracia forte em África, tem merecido esse reconhecimento por parte de várias organizações que estudam estes temas. Domingo há, de facto, como dizias, Karina, eleições legislativas neste país. O MPD está no governo há cerca de 10 anos, está no poder, que o PAICV, o maior partido da oposição, tenta agora recuperar. O enviado especial de Rádio Pública, Frederico Pinheiro, conta-nos como avança a campanha por estes dias e quais os temas em destaque no discurso político.
5: Tem sido uma campanha animada e o momento também para se debaterem problemas. Os transportes têm estado no centro do debate. Há muitas ilhas que ainda ficam isoladas durante vários dias e até os próprios apoiantes do primeiro-ministro e candidato Ulisses Correia e Silva lhe colocam o problema, como esta militante do MPD na ilha de São Nicolau.
6: Nota junta-me a você, amigo, como poder fazer, não está a fazer, mas não te pedi você também um vizinho. Para espiar você, Nicolau.
7: Não estou a espiar, okay? Sim. Não tens estado a espiar agora para espiar mais, não é?
6: É para espiar mais, sim. Principalmente na área de transporte.
7: Isso.
6: Pobreza, nós tudo sabemos, nós tudo, no problema, maneira. Pobreza nunca estou a poder combater aquele, mas...
7: Não, mesmo a pobreza não estou a combater, sim, porque já não baixaram. Não estou a baixar ainda mais.
6: Está a baixar mais, está a devagar. Força, não se junto.
5: Ulisses Correia e Silva fugiu à questão, por isso voltei ao tema e o primeiro-ministro garantiu que vai resolver tudo.
7: Os transportes marítimos, o que é que nós temos que fazer? É aquilo que estamos a fazer, é aumentar a frota. Temos dois barcos que chegaram entre este mês de maio e mês de junho, e um deles vai assegurar a ligação diária e dedicada a Fogo Brava, Bravo Fogo. É uma das ilhas, por exemplo, que reclama muito do isolamento. Temos uma outra embarcação, Rolon Roloff, que vai aumentar a oferta para as ligações interilhas. Temos um outro barco, cujo concurso internacional foi lançado, já foi adjudicado, vai ser construído de raiz, mas são 18 meses para termos o barco aqui entregue no país.
5: As promessas para o futuro, apesar de tudo, não resolvem os problemas no presente. A dificuldade é de tal ordem que o próprio primeiro-ministro, para sair da ilha de São Nicolau, teve de alugar uma antiga traineira de madeira, agora dedicada ao transporte de carga. Tem 99 anos, chama-se Mar Liso, e a viagem tem sido bastante badalada aqui em Cabo Verde. Eu aproveitei a boleia, navegamos durante mais de 7 horas no Oceano Atlântico. Depois da viagem fui ter com o líder do PICV, à ilha de Santo Antão. Francisco Carvalho assegura estar atento às dificuldades de ligação entre as ilhas.
8: Não basta termos apenas barcos e aviões, temos de saber que há uma regularidade, que há um calendário, porque hoje as pessoas funcionam assim, as pessoas programam as suas vidas. Então, tem de haver regularidade para os comerciantes, nos diferentes pontos das ilhas de Cabo Verde, e tem de haver regularidade por causa das famílias.
5: O candidato do MPD promete mais dois barcos, que vão chegar agora no final do mês de maio e em junho, e diz também que as propostas do PICV para os preços dos bilhetes do transporte marítimo e aéreo não estão financeiramente bem justificadas.
8: O candidato do MPD prometeu 11 Boeings durante 10 anos. Portanto, Aqui é fundamental que nós não passemos de uma forma imediata para aquilo que eu disse no debate, que é a lista de propostas. Não. Nós temos de ver a credibilidade das propostas.
5: Há outros temas que marcam a campanha, nomeadamente o desemprego, os baixos salários e a imigração dos jovens, dinâmicas que no fundo estão ligadas. É importante perceber que Cabo Verde ligou o crescimento económico ao turismo, isso teve efeitos positivos, mas há problemas agora visíveis. Estive na Ilha do Sal, que recebe mais de metade dos turistas que visitam este país africano. Tem um papel económico muito relevante, mas as insuficiências são claras. Falei com vários trabalhadores, não quiseram gravar por receio de represálias. A precariedade é enorme no setor. Falaram-me de salários a rondar os 300 euros mensais e jornadas diárias entre 10 e 12 horas. Por isso, a criação de empregos de qualidade tem estado na agenda da campanha. Depois há outros temas mais locais. A campanha passa por aldeias e vilas muito isoladas. Nestes sítios como Tarrafal de Monte Trigo, onde estive ontem, as necessidades são muitas e cidadãos como o Bruno pedem aos políticos coisas aparentemente simples, como uma máquina para fazer gelo.
9: A dificuldade ali, eu sou pescador, a dificuldade que não tenho na zona de Tarrafal de Monte Trigo, na hora da embarcação, sair para a mar, em vez que turista, tem que esperar lá que não pode apanhar algum lesão, né? Turista pode coisa também, e não tem falta de uma máquina de gelo para conserva de peixe, que há muitos anos que aqui não tem aquela máquina de gelo.
5: A participação na campanha tem sido significativa, as pessoas vêm à rua, usam as t-shirts e os chapéus dos partidos, participam ativamente na distribuição de propaganda. Vamos ver se tudo isso se refletirá na taxa de votação. Há incerteza sobre o resultado final, mas o que parece ser evidente é a vitalidade da democracia cabo-verdiana.
4: Clima de animação na contagem decrescente para as eleições em Cabo Verde. Já no próximo domingo, os eleitores vão eleger os 72 deputados do Parlamento. O MPD e o PAICV têm dividido o poder desde a década de 90 em Cabo Verde. Já a União Cabo-Verdiana Independente e Democrática conta nesta altura com 4 deputados. Ao longo desta semana, Karina, vamos continuar de olhos postos em Cabo Verde e na contagem decrescente para as legislativas de domingo.
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1: Ligamos ao trânsito com o Paulo Galvão. A esta hora, como estão as coisas? O trânsito já engrossou um pouquinho, ou não?
2: Está a seguir o seu percurso a caminho da Hora de Ponta, com filas compactas nos dois sentidos da Segunda Circular. Há também trânsito a acumular para a ponte 25 de Abril, junto ao aqueduto das Águas Livres. Ainda sem grandes paragens, o acesso da Alcântara. No IC19, trânsito lento na zona da Amadora, em direção a Queluz, na região centro do país. Atenção à velocidade na Autoestrada do Norte, com muitos peregrinos a abandonarem Fátima e entrarem na A1, com um trânsito ali um pouco mais condicionado. Na região do Porto, trânsito lento na VCI, na subida do Dragão para a A3, também entre o tabuleiro da Ponta Rábida e o Nó de Francos. A Avenida AEP está também no para-arranca, mais para quem vai de Matosinhos para o Porto. Mais a norte, mantemos as filas e a demora na Circular de Braga, com um acidente na zona do Minho Center e com especial demora para quem vai da zona do Hospital de Braga.
1: 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Ligamos também ao dia de amanhã, uma quinta-feira que vai, pelo menos durante a tarde, pode chover nas regiões centro e sul. O vento será também mais forte no litoral oeste e nas terras altas. E a partir do final da tarde o céu começa então a ficar menos nublado, mas vai estar mais fresco. Amanhã a Guarda chega aos 17 graus, Viana do Castelo 18, Porto, Aveiro, Viseu e Leiria 19. Se estiver por Bragança, Braga, Vila Real, Coimbra, Porto Alegre ou Lisboa estarão 20 graus, Castelo Branco, Santarém e Setúbal 22, Beja e Faro 23, Évora 24.
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1: 4:30, o que quer dizer que estamos prontos para receber a síntese de notícias com Susana Barros.
3: Desta vez, a Força Aérea avisou. Aviões F-16 vão quebrar esta tarde a barreira do som sobre a Figueira da Foz. Também nos concelhos de Leiria, Marinha Grande, Cantanhede e Mira poderão ser escutados os efeitos de mais uma missão de manutenção destas aeronaves. Uma missão essencial para o estado de prontidão dos F-16, sublinha em comunicado a Força Aérea Portuguesa, que garante tratar-se de um voo seguro e controlado. O aviso está feito há cerca de 2 semanas, causou alarme na região. O estrondo, o efeito de causa desconhecida que só dias depois foi explicado. Em São Bento, o encontro esta tarde entre Luís Montenegro e André Ventura. A reunião foi pedida pelo presidente do Chega, que se encontra há cerca de quase uma hora na residência oficial do primeiro-ministro, e acontece depois de o Tribunal Constitucional ter chumbado o decreto que prevê a perda de nacionalidade como pena acessória para quem é condenado por determinados crimes, e também depois ter terminado sem acordo concertação social a propósito da reforma das leis do trabalho. Vão andar sempre desencontrados os nomes sobre imigrantes, afirma o ministro da Presidência. António Leitão Amaro afirma que isto acontece porque o Instituto Nacional de Estatística e a Agência das Migrações utilizam metodologias e universos diferentes. O ministro foi chamado ao Parlamento pela Iniciativa Liberal, que apontou um apagão nos dados do INE. Leitão Amaro explicou que as duas entidades estão agora a cruzar informações e garantiu que a AIMA já conseguiu dar resposta a 98% dos pedidos de regularização de imigrantes. Já é descrito como um dos maiores ataques desde o início da guerra na Ucrânia. Zelensky acusou a Rússia de ter lançado pelo menos 800 drones contra o território ucraniano. Zelensky afirma que os ataques começaram por volta da meia-noite desta quarta-feira e ainda não pararam, tendo provocado a morte de 6 pessoas e ferimentos a algumas dezenas. Na rede social X, o presidente ucraniano afirma que a maior parte dos ataques têm sido feitos nas fronteiras dos países que fazem parte da NATO.
1: 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Fizemos o aquecimento, até porque vem aí a síntese do desporto agora com Carlos Rui Abreu, com a primeira notícia de que Afonso Eulália está em destaque no Giro de Itália.
4: E que grande etapa está a fazer o ciclista português da equipa Bahrain Victorious. Nesta altura, a quinta etapa do giro está a 3,2 km do final. Afonso Eulália, quase sempre na frente da corrida, é nesta altura o virtual camisola rosa da prova. No entanto, a 6,5 km, numa descida em direção à localidade de Potenza, onde termina esta etapa, acabou por cair. Foi interceptado pelo corredor que seguia na segunda posição e agora vão os dois lado a lado, praticamente lado a lado, com uma ligeira vantagem para o ciclista português rumo à meta em Potenza. Se vencer esta etapa, Afonso Eulálio, o português que partiu para esta etapa na 31ª posição, como o melhor português, estão também em prova Nelson Oliveira e António Morgado. Estava a 1 minuto e 11 do camisola rosa, mas a verdade é que nesta altura Afonso Eulálio pode estar a correr para a liderança do Giro de Itália. Vamos voltar a este assunto no final desta síntese de desporto. Agora o futebol, Zalazar já não escapa ao Sporting, o médio uruguaio vai mesmo trocar Braga pela capital e assinar pelos Leões. A Generalidade da Imprensa Desportiva refere que o jogador realiza esta quarta-feira os necessários exames médicos em Lisboa para poder assinar um contrato que será de 5 temporadas. O Sporting deixará nos cofres do Braga 30 milhões de euros e cede o passe de Diogo Travassos, que esta época esteve emprestado ao Moreirense, por 5 milhões e meio de euros. Rodrigo Zalazar, de 26 anos, deverá ser um dos jogadores chamados pelo selecionador uruguaio para o próximo Mundial. Em Alvalade vai encontrar o compatriota Maxi Araújo. Após mais uma época conturbada com a equipa de futebol longe dos títulos, o Benfica vai reunir no mesmo dia em duas Assembleias Gerais Ordinárias. A 27 de junho, às 8h30, a Ordem de Trabalho será para apreciar e discutir o planeamento, a gestão e os resultados desportivos do futebol da época 25-26, bem como das restantes modalidades. A partir das 14h, os sócios serão chamados a pronunciar sobre orçamento, o plano de investimentos e o parecer do Conselho Fiscal para a época 26-27. As duas reuniões magnas vão ser transmitidas em streaming no site oficial do Benfica, na área reservada aos sócios. Martim Maier, ex-candidato à presidência do clube, diz aqui na rádio que estas assembleias são essenciais para se debater aquela que já é a pior década da história do clube.
5: Desde 1904, esta década de 20 é a pior década de sempre da história do Sport Lisboa e Benfica. E, portanto, isso é um tema muito sério e tem que ser discutido em Assembleia Geral. Tem que se trazer novas soluções, novas fórmulas, para que os resultados sejam diferentes. E eu admito que todos os sócios interessados na vida do clube é isso que irão fazer na próxima Assembleia Geral de junho.
4: 27 de junho, data marcada para duas Assembleias Gerais no Benfica. Francesco Farioli foi eleito o melhor treinador do mês na Liga de Futebol, do mês de abril. Na segunda Liga, o melhor treinador foi Rui Ferreira, do Felgueiras. Nota ainda para o ténis, Challenger de Oeiras, 4/8 de final. Tiago Pereira foi eliminado pelo norte-americano Emilio Nava por 2-0, com dois parciais de 6-3, enquanto Jaime Faria avançou para os quartos de final da prova portuguesa, depois de eliminar o finlandês Eero Vaasa por 2-0, com parciais de 6-3 e 6-1. Não sei, agora, Karina Jorge, temos hipótese de estarmos aqui mais um minuto, minuto e meio, porque Afonso Eulálio está a 700 metros de vencer esta etapa do Giro de Itália e de poder, à quinta etapa, ser o líder da prova.
1: Vamos a isso? Se é por isso, vamos a isso.
4: Vamos lá então.
1: Vamos lá então.
4: 700 metros. A prova, a etapa está a chegar ao final. É uma etapa de 203 km que ligou a Praia Mare a Potenza, onde já está então nos metros finais o corredor da Bahrein Victorious, Afonso Eulálio, que teve esse azar, uma queda que pode ter deixado sequelas. Ainda assim, o ciclista voltou para a bicicleta. Ele caiu numa zona de descida, numa zona de estrada muito molhada. Uma etapa também, a corrida quase sempre debaixo de chuva, mas está então nos metros finais. Depois de mais de 5 horas de prova, já vê a linha de meta, a Arrieta, o corredor espanhol da Emirates vai logo atrás, mas a diferença de Afonso Eulálio é já bastante significativa. É uma zona final com uma subida ligeira, mas o corredor português pode mesmo vencer. Ele vai ser ultrapassado nesta altura, há muita proximidade de Arrieta, o esforço final, e não vai conseguir. Não vai conseguir Afonso Eulálio, apesar dos últimos metros de todo o esforço. Após a queda, foi inglório este final de etapa, mas Afonso Eulálio ainda assim faz segundo classificado, a vitória de Arrieta. Pode ainda o corredor português, falaremos disso na próxima síntese, ficar com a camisola rosa, símbolo de liderança no Giro de Itália.
1: Fica combinado, a magia do direto. A síntese do desporto é esta hora com Carlos Rui Abreu na RTP Antena 1, também na RTP Mundo, em permanência em desporto.rtp.pt. A escolhida a dedo de Silvia Alberto, já a seguir.
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1: Quem disse que não podemos ter uma noite mais íntima a uma quarta-feira? Ora, muito bem, este é o desafio de hoje para Silvia Alberto, a nossa convidada dos Escolhidas a Dedo desta semana, apresentadora da RTP, que também nos é muito querida. A sua escolha é surpreendente, mas todos nós gostamos de ouvir. Vamos a isso.
7: Uma canção para uma noite mais íntima. Há um clássico que nunca vos vai deixar ficar mal. Se tivesse que prescrever para uma noite mais íntima uma canção, este álbum do Marvin Gaye é o álbum do Marvin Gaye, por excelência. E a música, claro está, é Sexual Healing. Eu acho que ela dispensa maiores introduções, mas tem que estar numa playlist, sem dúvida, que queira ser assim mais sofisticada, a dois e quente.

0: Eu acho que é indiscutível, não é? É francamente perfeita para uma canção, para uma noite mais íntima. É a escolha de Silvia Alberto nas escolhidas a dedo desta quarta-feira. Sexual Healing. Maravilha. Delícia com Marvin Gaye. Muito bem, já de seguida vamos abrir a porta do nosso anfiteatro no programa da tarde para rumarmos ao Porto. Vamos conversar com a Valentina Jesus, que está com Chiara Guidi. Explicamos-lhe tudo já de seguida.
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0: Chiara Guidi é uma das principais criadoras e pensadoras europeias do teatro para a infância e está no Porto de hoje até domingo a apresentar um espetáculo histórico dirigido, claro, aos mais pequenos. A Valentina Jesus está com a Chiara Guidi a esta hora. Valentina, olá, boa tarde.
3: Bem-vinda. Olá, boa tarde, Carina Jorge. Chiara Guidi, na verdade, respondeu-me aqui algumas questões relacionadas com este espetáculo. E quando lhe questionava o que é que pode o público esperar do mesmo, afirmou que o melhor mesmo é ir sem esperar nada, não é? Para não terem demasiada informação e poderem simplesmente
0: ser surpresa.
3: Sim, pelo que está a acontecer, tentando compreender com a sua própria sensibilidade tudo o que está a acontecer.
4: Cosa deve aspettarsi il pubblico che va a vedere uno spettacolo? Sarebbe meglio che non si aspettasse nulla. Così non ha tante informazioni e si lascia andare a ciò che accade. E cercando di capire con la propria sensibilità che cosa sta avvenendo. Comunque Buchettino è una favola di Perrault che viene raccontata.
3: Já aqui ouvimos, não é? Esta criação é livremente inspirada em O Pulgar de Charles Perrault, que regressa agora ao Porto. Depois de ter sido apresentada no âmbito do Ponti 97, passaram já quase 30 anos da passagem de Buchettino pelo Porto, mas o espetáculo não se alterou, visto o objetivo não ser uma reação ao que se passa na sociedade, mas um conto de fadas, e diz que Ari, e sabemos mesmo que é assim, não é, Carina? Os contos de fadas são intemporais.
0: Sim.
3: Acrescenta também que continuarão a ser atuais daqui a 30 ou 60 anos. E existe, claro, a curiosidade da artista em saber como irão reagir as crianças, não é? Já que habitualmente estão sempre muito dispostas a participar.
4: Eu credo que Buchettino, enquanto sia uma favola, não abbia, in questo senso, un'aspettativa di risposta, perché credo che la favola sia intramontabile. Quindi io credo che questa favola possa essere valida sia 30 anni fa, 60 anni fa, ma anche fra 30 anni e fra 60 anni. Non so come reagiranno i bambini, comunque mi metterò a scrutare la loro attenzione. Di solito sono sempre molto pronti a stare al gioco.
3: Sempre muito dispostas a participar as crianças que ocupam um papel central no trabalho da artista e pedagoga italiana. Afirma que são as espectadoras ideais. Porquê? Porque qualquer criança que tenha esta vontade para brincar pode servir como um mestre na arte da representação aos artistas de teatro. Imagine só, sobretudo porque nos dias que correm se questiona muito esta relação entre a realidade e a sua representação.
4: I bambini nel mio lavoro hanno una peculiarità, sono spettatori ideali, è per questo che hanno una peculiarità. E credo che l'infans, l'infante, il bambino, colui che ha la vocazione del giocare, possa essere per noi teatranti il bambino un grande maestro nell'arte della rappresentazione, soprattutto oggi che spesso ci interroghiamo sulla relazione tra la realtà e la sua rappresentazione.
3: Este espetáculo é apresentado consecutivamente em todo o mundo há 30 anos, como dizia. Buchettino está em cena no Teatro Carlos Alberto, no Porto, de hoje até domingo, 17 de maio. Há sessões duplas todos os dias, quarta, quinta e sexta, às 10h30 e às 3 da tarde. Ao fim de semana, às 11 da manhã e às 3 da tarde. E o espetáculo é falado em língua portuguesa. Paralelamente, há também a apresentação de um livro e uma conversa, um seminário sobre arte e educação, e podem consultar toda a informação no site do Teatro Nacional São João do Porto.
0: Muito bem, Valentina Jesus, a trazer até nós a obra fantástica de Chiara Guidi. Valentina, um beijinho, até à próxima, obrigada.
3: E nós.
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0: Não paramos, a seguir ligamos a Cannes.
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0: São os diários de Cannes com o nosso correspondente, o Tiago Alves, que está por lá e que nos está a contar tudo no programa da tarde, todos os dias desta semana e também da próxima. Tiago, olá, boa tarde.
6: Olá, boa tarde, Karina.
0: Conta-nos tudo. Quais são as impressões, as primeiras da abertura? E também sei que houve uma palma de ouro honorária e o filme de estreia.
6: Ora bem, Vênus Elétrica abre o festival, é uma comédia burlesca de Pierre Salvadori, é o segundo ano em que Cannes abre com um filme francês, isso não é muito habitual suceder em anos consecutivos. O filme é divertido, é uma história de equívocos amorosos, de, enfim, burlesca, vaudeville, no início do século passado, envolvendo uma vidente de um circo ambulante e um viúvo que a contacta para tentar, enfim, estabelecer uma ligação com a mulher. O filme não deixou, no entanto, uma grande impressão enquanto obra cinematográfica, como abertura do festival, funciona enquanto comédia, mas não é um filme surpreendente, é isso que eu quero dizer. Nesta abertura, notou-se também uma falta de energia num momento que foi muito importante, o momento em que Peter Jackson recebeu a Palma de Ouro honorária pelos filmes que fez, pela carreira, um prémio que anualmente é atribuído para consagrar um cineasta ou uma atriz, um ator, um talento que não recebeu a Palma de Ouro. Por exemplo, aconteceu com Manuel de Oliveira, que foi premiado em Cannes, mas não ganhou a Palma de Ouro com nenhum dos filmes, em diversas vezes que esteve na competição, e recebeu justamente, merecidamente, essa Palma de Ouro. Peter Jackson disse que não entendia porque é que estava a receber o prémio. Ele tinha estado duas vezes no festival, esta acabou por ser a terceira. Tinha vindo cá no início da sua carreira, há cerca de 35 anos, com Bad Taste, um dos primeiros filmes que realizou. Uma obra de terror muito grotesca, que foi até exibida na altura no Fantasporto, no Festival de Terror do Porto. O filme tornou-se um sucesso mundial. Peter Jackson acha que agora recebe a Palma de Ouro por esse filme, em vez do que fez depois dos grandes sucessos, como King Kong ou, claro, a trilogia do Senhor dos Anéis. Deixa-me partilhar ainda, em relação ao primeiro dia, uma controvérsia que perdura no meio artístico em geral, a nível internacional, sobre, enfim, a dicotomia arte-política e até que ponto é que a arte deve ter uma intervenção política. Isso, por exemplo, gera neste momento diversas manifestações em torno da Bienal de Veneza, que abriu na semana passada. E a arte deve ser política sem preconceito. Esta expressão interessante foi utilizada pelo cineasta sul-coreano Park Chan-wook para abordar este debate no meio artístico. E é um debate que foi aberto no Festival de Berlim em fevereiro, quando Wim Wenders desapontou muita gente e gerou polémica, nomeadamente nas redes sociais, ao afirmar que o cinema não deve assumir posições políticas em resposta a uma questão sobre o boicote a Israel por causa da guerra em Gaza. No contexto do Festival de Berlim, ele foi claramente mal entendido, mas o júri de Cannes contraria ou clarifica essa posição, digamos assim, de Wim Wenders no Festival de Berlim, salientando que a qualidade artística é o único antídoto contra a manipulação, disse Park Chan-wook, que preside ao júri deste Festival de Cannes.
0: E muito rapidamente ainda, eu sei que acabaste de ver um filme que achaste super interessante, que fala justamente sobre o Argentina e Inglaterra de 86, há 40 anos tudo isto aconteceu, portanto, fala-me rapidamente disto, fiquei
6: bem
0: entusiasmada.
6: Bem oportuno, porque quatro décadas depois é interessante voltar a esse jogo. De Metz está fora da competição, foi exibida em Cannes Premier, como antestreia mundial, e volta ao Argentina 2 Inglaterra 1, disputado no Azteca em 86, o jogo da mão de Deus e do golo magnífico de Maradona, fintando meia equipa de Inglaterra. A partir de imagens de arquivo raras, o filme revive o jogo como uma memória vibrante, tendo presente como contexto os dois séculos de tensão entre Inglaterra e Argentina por causa das Malvinas. O filme sublinha, no fundo, a beleza do jogo de futebol perante o absurdo da guerra, e desse ponto de vista, como é evidente, ecoa no presente, em 2026. Ele junta 8 jogadores dessa partida. Como narradores destacam-se Gary Lineker, Jorge Valdano, os avançados das duas seleções, Peter Shilton, o guarda-redes que sofreu os 2 golos de Maradona. Esse jogo histórico volta agora a ser vivido neste filme, em estreia mundial no Festival de Cannes, esperemos que chegue aos cinemas portugueses, com uma intensidade magnífica. Só que agora é o jogo revisto através do cinema.
0: Muito bem, maravilha. Mais um ótimo resumo então nestes Diários de Cannes com o Tiago Alves, o nosso correspondente por lá, neste Festival de Cinema icónico e histórico também. Tiago, voltamos a falar então.
6: Até amanhã.
0: Amanhã espero por mais novidades.

0: Daqui a pouco vamos até 86 para conhecer uma música em português que levou o dadaísmo à pop do nosso país. Já lá vamos, para já viajamos com o Paulo Galvão.
1: Vamos começar aqui em norte de Lisboa, pela A21, da Ericeira para a A8, com um acidente depois da saída para a Malveira, um despiste de uma carrinha na curva do costume a pedir atenção à velocidade. A segunda circular está preenchida para o Campo Grande, entre o Estádio da Luz e a Rotunda do Relógio, nos dois sentidos. A entrada na Cril a acumular no norte de Sacavém, a ponte 25 de Abril de Lisboa para Almada está a parar em Campo Lido e com filas em todos os acessos ao tabuleiro. No centro do país, o IP3 tem obras na zona de Tondela e há demora em ambos os sentidos. No Porto, uma ocorrência na VCI, junto ao Nó de Francos, a complicar a entrada no Porto pela Ponta Rábida, com filas na A1 em Gaia. Na VCI também há trânsito sujeito a demora na ligação do Freixo A3.
0: Muito bem, a linha verde está disponível até às 8 da noite, é o 800-21-0101. Passa boa viagem com a rádio que liga Portugal e, por falar em liga, vamos à dos quarentões. Quem entra para esta liga hoje é uma banda portuguesa que nos traz uma música caótica, irónica, dançável e que desafia regras e lógica. Jorge Alexandre Lopes, conta-nos tudo. Quem são?
2: Maio 1986.
3: Hoje temos uma canção feita para provocar, para baralhar, para rir das regras enquanto as desmontamos com precaução. E isso, muitas vezes, é resistência artística. Em meados dos anos 80, quando o rock nacional perdia fogo mediático, havia salas de Lisboa que funcionavam como laboratórios de futuro. Espaços de experimentação, som, palavra, atitude, onde uma geração tentava provar que a pop podia ser inteligente sem perder o ritmo. Nesse ambiente, um coletivo da linha de Cascais já dava nas vistas. Passaram por concursos, ganharam espaço num circuito ainda frágil, com uma ambição rara, ligar o alternativo ao mainstream sem perder estranheza. Desde o início, fugiram ao óbvio. Misturavam tudo, new wave com jazz, pop com canto lírico, fado com ecos africanos. Valia tudo, desde que servisse uma visão própria. Depois de várias formações, chegava uma nova voz, carismática, teatral, com algo de fado e algo de vanguarda, um timbre que não se limitava a cantar. Ele pairava, elevava, dava uma outra dimensão ao som. O nome do grupo vem do dadaísmo, o movimento que nasceu do caos da Primeira Guerra e que defendia o absurdo como libertação da arte. Transportar isso para um single pop em Portugal, nos anos 80, era um pequeno ato de coragem. Em 1986, gravaram um tema que soava a manifesto. Frenético, irónico, quase caótico à primeira escuta, mas com estrutura, intenção e detalhe. Era pop art pura, sem fingir normalmente, num mundo que não o era. Era pop com pensamento, humor com filosofia e dança com inquietação. Uma piscadela ao absurdo, em tempos contidos, um post-it de que a música também serve para nos tirar do lugar confortável. Com Anabela Duarte na voz, há 40 anos, os Mlerif Dada gravavam L'amour va bien, merci.

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0: L'amour va bien, merci. A música dos Mlerif Dada levar-nos até maio de 86 com esta provocação de uma banda portuguesa. Atualizamos as notícias à hora certa.
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0: São 5 horas no continente e na Madeira, 4 nos Açores. A esta hora estão 17 graus em Ponta Delgada, 18 no Porto e também em Lisboa, 19 no Funchal, 21 em Coimbra e em Faro. A esta hora no topo da atualidade, Nuno.
2: Notícia de um momento histórico para o ciclismo nacional. Afonso Eulálio lidera nesta altura a volta à Itália em bicicleta, depois de ter cortado esta tarde a meta na etapa de hoje, na segunda posição. Em menos de uma hora, tudo conversado. O primeiro-ministro recebeu o presidente do Chega em São Bento. A lei da nacionalidade e o pacote laboral estavam entre os temas em agenda. Está em curso um dos ataques mais violentos de Moscovo em território ucraniano desde o início da guerra. Vladimir Zelensky diz que já morreram pelo menos 6 pessoas.
0: Notícias às 5 da tarde com Nuno Rodrigues.
2: Deixou escapar a vitória por pouco na etapa de hoje. Ainda assim, o segundo lugar foi suficiente para fazer a história. O ciclista Afonso Eulálio lidera, nesta altura, Carlos Rui Abreu, a volta à Itália em bicicleta.
3: Depois de um final de etapa digno de filme de suspense, Afonso Eulálio e o espanhol Ivan Arrieta, eles protagonizaram uma fuga durante vários quilómetros, uma fuga que teve o primeiro azar para o corredor espanhol, caiu a 13 quilómetros da meta, conseguiu levantar-se, foi no encalce de Eulálio, que caiu a 6,5 km. Acabaram por se juntar, entraram nos últimos 2 quilómetros lado a lado e a Arrieta acabou por entrar numa estrada pela qual não era o percurso, teve que inverter a marcha, ainda assim foi a tempo de, a 100 metros do final da etapa, apanhar a Afonso Eulálio e conseguir cortar a meta em primeiro. No entanto, esta etapa fica para a história, já que Afonso Eulálio, corredor da Bahrain Victorious, o corredor da Figueira da Foz, de 24 anos, conseguiu ficar com a camisola rosa, que em Itália é o símbolo da liderança do Giro, a volta à Itália em bicicleta. Nesta altura, ao cabo de 5 etapas, o corredor português lidera e vai, nesta altura também, com mais 2 minutos e 51 segundos que o segundo da geral, que é precisamente Ivan Arrieta.
2: Ele é ainda jovem, tem 24 anos, é natural da Figueira, está a participar apenas pela segunda vez numa grande volta. É o terceiro português a liderar o Giro, depois de Cássio da Silva em 89 e João Almeida, já nos anos mais recentes, em 2020. Durou menos de uma hora a reunião entre André Ventura e o primeiro-ministro. O presidente do Chega foi recebido esta tarde em São Bento por Luís Montenegro. A reunião à porta fechada terminou por volta das 16h30. Entre os temas em agenda estiveram o pacote laboral, que chegará em breve ao Parlamento, e a lei da nacionalidade, depois do Tribunal Constitucional ter voltado a chumbar as alterações que permitiam tirar a nacionalidade portuguesa a imigrantes que cometam crimes. André Ventura quer que o Parlamento volte a votar esta proposta e admite avançar para um referendo se não houver entendimento com o PSD. Os sociais-democratas já esclareceram que não pretendem criar um conflito institucional. Também a Iniciativa Liberal recusa contrariar a decisão dos juízes. Mariana Leitão considera também que a ideia de um referendo sobre este tema não tem sentido.
4: Não faz qualquer sentido um referendo sobre esta matéria. Aquilo que era muito relevante sobre a lei da nacionalidade está resolvido e está aprovado. E que era, no fundo, o prazo e as regras que, entretanto, foram estabelecidas. Sobre esta matéria, nós não vamos contrariar aquilo que foi a decisão do Tribunal Constitucional e, portanto, será essa a nossa posição.
2: A Iniciativa Liberal não quer contrariar os juízes do Tribunal Constitucional e também entende que a ideia de um referendo sobre a perda de nacionalidade não faz, nesta altura, qualquer sentido. O PS quer levar a debate no Parlamento na próxima semana a execução do Plano de Recuperação e Resiliência. Os socialistas acusam o governo de má gestão e alertam para o risco de perda de fundos. O líder parlamentar, Eurico Brilhante Dias, entende que o tema justifica um debate de urgência na Assembleia.
5: Com esse debate de urgência se possa dar um impulso que procuramos não apenas esclarecedor, mas definitivo para a boa execução do Plano de Recuperação e Resiliência. Este é um tema central para a vida dos portugueses. Central. É o investimento público, um instrumento criado depois da pandemia para podermos recuperar de forma rápida os nossos postos de trabalho, para poder crescer de forma mais acelerada, e que este governo, ao longo dos últimos 2 anos, foi executando de forma pobre, até chegarmos a este momento particularmente difícil.
2: O PS que classifica como desastrosa a gestão do PRR por parte do governo.
5: Sublinho que dos 127 analisados, 21 mais 16, 21 em estado preocupante, 16 em estado crítico, apenas dos 127 analisados pela Comissão Nacional de Acompanhamento, que o Plano de Recuperação e Resiliência foi empobrecendo metas e marcos para poder dar um ar de alguma concretização. Há muitos projetos pelo país fora que hoje vivem na incerteza de não terem financiamento para se concretizarem. Isso resulta de uma gestão desastrosa do Plano de Recuperação e Resiliência nos últimos 2 anos.
2: Aspectos que na leitura do PS justificam a convocação de um debate de urgência sobre a execução do Plano de Recuperação e Resiliência para a próxima semana, na Assembleia, onde foi ouvida nas últimas horas a Comissão Nacional de Acompanhamento do PRR. O presidente desta comissão, Pedro Dominguinhos, diz que há um risco elevado de dezenas de escolas não ficarem concluídas até ao final do prazo para a execução do plano.
6: Nós, neste momento, temos um risco muito elevado de 30 a 40 escolas não ficarem concluídas na sua globalidade até ao dia 31 de agosto. E aquilo que sei é que, neste momento, há discussões intensas entre os presidentes de Câmara e as CCDRs e, naturalmente, o Governo, para perceber qual é o instrumento financeiro no caso da parte da obra não ficar concluída. Transita para o empréstimo BEI, é da responsabilidade das autarquias que não concluíram as obras. Este é um risco que existe neste momento, porque nós até podemos cumprir a meta, fruto da reprogramação, mas o que é certo é que há obras que não vão ficar concluídas no dia 31 de agosto. E, portanto, é necessário perceber qual será a solução que passa a ser encontrada.
2: Pedro Dominguinhos, ouvido no Parlamento, o último relatório da Comissão Nacional de Acompanhamento do PRR, divulgado no final do mês passado, conta que este plano tem, nesta altura, 37 investimentos em estado preocupante ou crítico. O inverno pode chegar com algumas casas ainda sem telhado. A Cáritas está preocupada com os atrasos do Estado e das seguradoras na distribuição dos apoios para reconstruir habitações atingidas pelas tempestades do início do ano. A organização angariou algum dinheiro para este fim, mas não está a conseguir, Joaquim Reis, fazer chegar essas ajudas ao terreno.
7: Face à destruição da tempestade Kristen, a Cáritas Diocesana de Leiria constituiu um fundo de emergência, tendo angariado 2 milhões e 300 mil euros para ajudar na reconstrução de habitações. Mas, segundo Nelson Costa, diretor de serviços da Cáritas, até agora só foram apoiadas 16 famílias, num valor de 142 mil euros, pois o fundo é complementar, só podendo avançar após as respostas públicas e das seguradoras, que têm sido muito lentas.
8: E, efetivamente, este atraso nas respostas por parte do Estado e por parte das seguradoras vai atrasar sempre a nossa intervenção. A tempestade aconteceu há cerca de 3 meses. Muitos dos apoios ainda não foram desbloqueados. Muitas das respostas das seguradoras também não foram desbloqueadas. E, portanto, estamos a falar de um processo que está a ser demasiado moroso. Ainda no dia de hoje se continua a chover dentro da casa de muitas famílias. Tem que haver regras, rigor e, contudo, os processos têm que ser mais céleres. E é isto que também está a incomodar a Cáritas.
7: Na moita desde a tempestade Kristen que António Sousa Ambrósio ficou sem telhado, com um orçamento de obra na casa dos 60 mil euros, pediu ajuda ao Estado no valor de 10 mil. Só na passada sexta-feira, dia 8 de maio, é que teve a visita que esperava.
9: Veio o perito cá à minha casa ver o que é que podia fazer e só me disse que se você não tiver direito aos 10 mil, não sei quem é que terá.
7: Isto funciona muito lento.
9: E de maneira, lento, lento.
7: Valeu a Cáritas que, como o pedido de ajuda era inferior ao custo total da obra, adiantou 13 mil euros. Com os atrasos que se têm verificado para a Cáritas de Leiria, o receio é de que se chegue ao próximo inverno, com muita gente a continuar sem telhado na habitação.
2: Cáritas de Leiria está preocupada com a lentidão do Estado e das seguradoras na atribuição dos apoios para a reconstrução de casas atingidas pelas tempestades do início do ano. O presidente da Ucrânia diz que está em curso um dos maiores ataques de Moscovo desde o início da invasão russa. Vladimir Zelensky conta que estão envolvidos centenas de drones numa ofensiva lançada nas últimas horas. Até esta altura, Alexandre David, já morreram pelo menos 6 pessoas.
10: Na versão do presidente ucraniano, grande parte dos drones russos foram lançados em zonas de fronteira entre a Ucrânia e países que fazem parte da NATO. Pouco depois desta acusação de Zelensky, as autoridades da Eslováquia anunciaram precisamente o fecho da fronteira entre os dois países. A administração aduaneira do governo de Bratislava diz que isso foi feito por razões de segurança em todos os postos fronteiriços até nova ordem. No meio desta situação, o presidente ucraniano fez saber às agências internacionais de informação que a própria Ucrânia vai enviar especialistas para a Lituânia, precisamente para ajudar na proteção do espaço aéreo. Para juntar aqui, há ainda uma declaração atribuída a um conselheiro do presidente Zelensky, na qual é dito que os ataques de hoje da Rússia atingiram 23 estruturas ferroviárias ucranianas entre depósitos e pontes. Estamos a falar daquele que é descrito como um dos maiores ataques desde o início da guerra entre a Rússia e a Ucrânia. O presidente ucraniano acusa a Rússia de ter lançado pelo menos 800 drones contra o território da Ucrânia. Zelensky diz que os ataques começaram por volta da meia-noite desta quarta-feira e que ainda não pararam, provocaram a morte de 6 pessoas e ferimentos em mais algumas dezenas.
2: 6 mortos, vários feridos na sequência deste ataque, um dos mais violentos desde o início da guerra entre a Rússia e a Ucrânia, a invasão russa da Ucrânia. A humanidade só vai encontrar paz quando descobrir que é família. Foi essa a mensagem deixada hoje pelo Patriarca de Lisboa, Rui Valério, na reta final da peregrinação

0: para o nosso tempo. A humanidade só encontrará paz quando descobrir novamente que é família.
1: Rui Valério referiu ainda na homilia, antes da procissão do adeus, que ninguém está sozinho e que de Fátima saia uma corrente de esperança.
0: Aqui ninguém é estrangeiro. Aqui ninguém está sozinho. Todos somos filhos acolhidos e amados pela mesma mãe. E que desta cova da iria saia hoje uma imensa corrente de esperança, capaz de atravessar o mundo inteiro e chegar ao coração de toda a humanidade.
1: Esperança e paz foi também o desejo de muitos peregrinos.
2: Foi o que eu pedi, foi paz para todo o mundo e que estamos a precisar agora.
3: Para o mundo inteiro, saúde, paz, fé. O que importa é o amor e a paz e a união entre as pessoas.
4: Fé, amizade, partilha.
5: Estar aqui é uma gratidão muito grande.
1: O santuário fala em 180 mil peregrinos, onde mais uma vez foi mostrada a vontade de receber no próximo ano o Papa Leão XIV, nos 110 anos dos acontecimentos de Fátima.
6: Milhares de peregrinos em Fátima, onde ninguém é estrangeiro, sublinhou o Patriarca de Lisboa, Rui Valério.
7: 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E 14 minutos certinhos depois das 5 da tarde, vamos olhar para o trânsito com o Paulo Galvão.
8: Vamos começar aqui a norte de Lisboa, no IC2, está parado nos dois sentidos com um acidente na zona dos Molianos, junto à saída para Alcobaça, com longas filas nos dois sentidos e com corte total do IC2 nesta zona, que deve ser evitado, é um acidente grave. No IP3 há trabalhos na zona de Tondela, podem ficar mais demorados. Na região de Lisboa temos esta hora um acidente no interior da cidade, na Rua da Misericórdia, com uma moto envolvida. O trânsito está muito demorado, principalmente para quem vem do Largo do Rato, mas também em toda a zona do Chiado e do Bairro Alto. Temos também esta hora filas na segunda circular entre o Relógio e o Estádio da Luz, nos dois sentidos. Filas para entrar na Cril, no Norte de Sacavém, acidente na A1 junto ao Rio Trancão, para quem quer entrar em Lisboa com trânsito acumulado. Também uma ocorrência na descida do túnel do Grilo para o Norte de Sacavém, na Cril, também com filas. O IC19 lento de Alfragide para a reta dos comandos da Amadora, estrada de Passo de Arcos a acumular. Filas para a Ponte 25 de Abril de Campolide para o Tabuleiro, com os acessos todos no para Arranca. Há um acidente com demora na Estrada Nacional 10, na zona de Santa Marta de Corroios, com filas compactas nos dois sentidos. Na região do Porto, esta hora temos também trânsito compacto na entrada pela Ponte do Freixo, até à saída para a A3, na VCI, mas também com uma ocorrência na zona do Nó de Francos, na VCI, a deixar filas na A1 em Gaia, em direção ao Porto, a partir de Coimbrões. Avenida AEP, nos dois sentidos, está em marcha lenta.
7: Nacional e gratuita é 821-0101, 821-0101, é a linha verde. Boa viagem.
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0: Chama-se Deslocado, dos madeirenses na APA, que representaram Portugal no ano passado, na Eurovisão. Estão aqui também no Programa da Tarde.
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0: E da Madeira com os Napa, passamos agora para Alter do Chão, em Porto Alegre. Vamos ao Alto Alentejo, hoje no À Volta do Largo, com o Nuno Amaral.
3: Vamos ao Alentejo, Alto Alentejo, Dourado. Levamos o largo da rádio ao largo do município de Alter do Chão, Porto Alegre. Escapamos por agora à possível instalação do campo de tiro da Força Aérea. Torneamos a polémica. Do largo, a sala de visitas da vila, o autarca convida a um passeio. Quer mostrar. Francisco Miranda quer mostrar o centro. O castelo, ali ao lado, o museu da Casa do Álamo, o jardim, um verde pulmão no miolo de Alter do Chão. Miranda mostra, indica, realça e lamenta ser um dos poucos a conseguir manter os filhos no município a que preside. Os mais novos abalam, bússola recorrente no interior deste país, inclinado para o litoral. O autarca segue, mostra as piscinas municipais, a piscina coberta, os campos desportivos, o campo de pádel, a escola, alvo de requalificação, até vai ter um planetário, enfatiza, uma vila, diz, com tudo. Menos gente, tem 2.100 habitantes e muito território para o poder de Lisboa ajudar a povoar.
0: O À Volta do Largo de hoje a levar-nos a Alter do Chão, em Porto Alegre, uma volta pelo Alto Alentejo, hoje com o Nuno Amaral. 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
0: 21 minutos depois das 5. Esta hora olhamos para o que temos na atualidade, também nesta quarta-feira, e a segurança e a defesa são temas que estão em debate também esta tarde no Parlamento e que ganham aqui também uma relevância particularmente importante, Nuno, tendo em conta o contexto internacional.
4: Falamos de guerras, instabilidade, dúvidas, desde logo, sobre o futuro da NATO, a Aliança Atlântica, questões que têm levado os países europeus, em especial, a olharem com mais atenção para as questões de defesa e para a necessidade de investimentos neste setor. Esta tarde estão a ser debatidas no Parlamento propostas do PSD e do CDS para atrair mais jovens para as Forças Armadas. Entre as propostas está a criação de um regime de voluntariado jovem, um regime com a duração de 3 a 6 semanas para pessoas entre os 18 e os 23 anos, em que as contrapartidas para quem decide participar passam, por exemplo, pela possibilidade de tirar a carta de condução de forma gratuita e por uma retribuição, um pagamento único de 439 euros. Nesta tarde, no Parlamento da Oposição, ouviu-se que as propostas não servem para responder ao problema de falta de recursos nas Forças Armadas, mas também, João Alexandre, críticas à ausência do Governo, que não se fez representar nesse debate.
5: Num debate à boleia de dois projetos de resolução apresentados pelo PSD e pelo CDS, propostas sem força de lei que servem apenas de recomendação ao Governo, foi Pedro Pinto, líder parlamentar do Chega, o primeiro a notar a ausência de governantes.
6: Quiseram foi fazer um número político, fazer crer que estão preocupados. Reparem que trazem a este debate dois projetos de resolução. Não permitiram que os outros partidos pudessem trazer os seus projetos para haver uma discussão séria. Para além disso, a grande medida é a possibilidade de tirar a carta de condução. Mas não dizem como ou em quanto tempo. Mesmo que estes projetos sejam aprovados, não garantem que a medida avance. Aliás, deu tanta importância e o Governo deu tanta importância a este debate que está aqui todo representado, como podem ver, sem nenhum elemento do Governo. Aí está a importância que deram ao debate da AD sobre defesa.
5: Na bancada do PSD, a defesa das propostas pela voz de Bruno Ventura e um desafio aos jovens.
7: Será remunerado prevê a obtenção gratuita da carta de condução, bem como a valorização curricular em concursos de acesso a quadros das Forças Armadas e de Segurança. Para que não restem dúvidas. Sim, acreditamos que os jovens que entregam tempo da sua vida ao exercício da cidadania e ao serviço ao seu país devem ser distinguidos e compensados pela decisão que tomaram. Não temos dúvidas da generosidade dos nossos jovens, nem da sua disponibilidade para servir em causas em que acreditam. Essa não é a questão. É se em democracia seremos capazes de os convocar para um desafio chamado Defender Portugal.
5: Da bancada do PS, a garantia de abertura para dialogar sobre estas e outras propostas, mas muitas dúvidas sobre a consistência dos textos apresentados a debate, como assinalou o deputado Frederico Francisco.
8: Falamos de transformar o Dia da Defesa Nacional numa Semana da Defesa Nacional, falamos da criação de reservas voluntárias, falamos agora da criação de um serviço voluntário e há quem fale cada vez mais do regresso do serviço militar obrigatório. Nós, à partida, não fechamos a porta a nenhuma destas propostas. Mas existe um problema de fundo. Nós não temos a noção, nem a proposta do PSD esclarece, qual é que é a estrutura que é necessário criar nas Forças Armadas, se a gente temos infraestruturas de pessoal para dar instrução, de recursos financeiros, de alojamento, qual é que é o real ganho em termos de capacidade e de capacitação para as Forças Armadas com um serviço que pode durar entre 6 semanas. E, aliás, não deixa de ser curioso do ponto de vista dos incentivos, que se proponha como incentivo à oferta da carta de condução, quando o mesmo governo aprovou recentemente a hipótese de se tirar a carta de condução com a instrução dada por um familiar sem a necessidade de ir a aulas de condução.
5: Mais à esquerda, o deputado comunista Alfredo Maia acusou o governo de insistir em medidas que o país não pediu. A líder parlamentar do LIVRE, Isabel Mendes Lopes, fala mesmo em medidas avulsas que não vão resolver os problemas das Forças Armadas.
9: O PSD e o CDS não trazem, nem deixam os outros partidos trazer, nada de muito estrutural para resolver a atratividade das Forças Armadas. Não é com medidas avulsas, mas com medidas estruturais, inclusive de perspectiva de carreira.
10: Chefes militares, oficiais, sargentos e praças exigem solução para os problemas e para a falta de efetivos. Apontam o problema dos baixos salários, o desprezo por uma vida dedicada ao país com cortes, em alguns casos, de 90% nas reformas. Mas o PSD e o CDS oferecem 400 euros e a carta de condução. Ao Sr. Deputado, afinal, de onde é que vos veio a inspiração para estas ideias? E até quando vão continuar a ignorar os problemas e a rejeitar as soluções que os militares, sim, os militares, apontam para resolver os problemas das Forças Armadas?
5: No Bloco de Esquerda, Fabián Figueiredo insistiu na ausência do Governo, enquanto que da bancada da Iniciativa Liberal se ouviram elogios ao esforço de atrair mais jovens para as Forças Armadas. No CDS, João Almeida admitiu que a proposta não está fechada.
11: Pode ser de outra maneira? Pode. Podem os incentivos ser outros? Podem, e vamos discutir isso. Agora, o que não pode acontecer de certeza é manter sucessivas gerações divorciadas daquilo que é a defesa nacional e do seu eventual compromisso de participação no esforço de defesa nacional do país. Isso é que não pode continuar a ser.
5: O debate segue no Parlamento com a viabilização das propostas e com a AD a garantir que está disponível para continuar a discussão.
4: João Alexandre acompanhou este debate que terminou mesmo há instantes e com a aprovação das duas propostas do PS e do CDS, duas recomendações ao Governo quanto à proposta que pede a criação do programa Defender Portugal com regime de voluntariado jovem para a defesa, foi aprovada com a abstenção do PS e do Chega e votos a favor do PSD, do CDS e da Iniciativa Liberal. Quanto à proposta de criação do programa Mente Forte para um reforço, digamos assim, da saúde mental nas Forças Armadas, foi aprovado com um voto contra do PCP, a abstenção do Bloco de Esquerda e do PS e voto a favor dos restantes deputados.
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0: Estamos a caminho com o Paulo Galvão ao volante. Conta-nos tudo a esta hora.
13: Estamos parados com vários quilómetros de fila no IC2, com um acidente grave na zona de saída para Alcobaça, na zona dos Mulianos. Está a afetar os dois sentidos e o IC2 está cortado na totalidade. Na entrada em Lisboa há um acidente na A1 junto ao Rio Trancão e há trânsito parado para quem vem de norte para sul a partir de São João da Talha. Entrada na Cril em hora de ponta, também no Norte de Sacavém, mas também no eixo norte-sul. Há uma ocorrência na descida do túnel do Grilo para o norte de Sacavém, também com trânsito lento. A segunda circular com o habitual neste horário, IC19 também entre Pirmanique e a reta dos comandos da Amadora, há 5 de Caselas para o estádio, mas também lenta do Alto de Monsanto para as Amoreiras, a ponto 25 de Abril, praticamente em Campo Lido para o tabuleiro, com acessos preenchidos. No eixo norte-sul há filas de Campo Lido para a zona de Telheiras, na Cril filas também no interior dos túneis em Benfica, em direção à Pontinha, na estrada de Passo Largo, o trânsito está demorado nos dois sentidos à saída do Tagus Parque. Na região do Porto, temos ainda filas compactas na A1, na zona de Coimbrões, em direção ao Nó de Francos, onde há uma ocorrência à entrada para o acesso à A28. O trânsito está sujeito a demora no Nó de Coimbrões, em Gaia, afeta a A44 a partir de Valadares. Acidente na A20, junto à saída para a A29, para quem vem do Freixo para os Carvalhos, também com trânsito acumulado, e filas na VCI do Freixo para a A3 e também entre o Nó de Francos e o Tabuleiro da Ponta Rábida.
0: Boa viagem, bom regresso a casa. Amanhã, quinta-feira, pode contar com chuva nas regiões centro e sul, mais durante a tarde. O vento será também mais forte no litoral oeste e nas terras altas. E a partir do final da tarde, o céu começa então a ficar menos nublado. A Guarda chega amanhã aos 17 graus, Viana do Castelo 18, Porto Aveiro, Viseu e Leiria 19, Bragança, Braga, Vila Real, Coimbra, Porto Alegre e Lisboa 20, Castelo Branco, Santarém e Setúbal 22, Beja e Faro 23, Évora 24.
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0: Ligamos à informação com Susana Barros na Síntese de Notícias.
14: O Governo vai aprovar já amanhã a proposta de lei que vai enviar ao Parlamento para uma nova legislação laboral. O anúncio foi feito há pouco pelo Primeiro-Ministro na tomada de posse do novo Presidente da CCP, a Confederação do Comércio e Serviços de Portugal, um dos parceiros que não conseguiu chegar a acordo para as novas alterações às leis do trabalho. Luís Montenegro esteve esta tarde reunido com André Ventura em São Bento. O encontro durou menos de uma hora, não houve declarações no final, mas entre os vários temas que terão merecido troca de palavras entre ambos, terá sido precisamente o pacote laboral esperado para breve no Parlamento. Mais de 30 escolas poderão não ficar concluídas até ao final de agosto. É esse o prazo previsto pelo Plano de Recuperação e Resiliência. O alerta foi deixado hoje no Parlamento pelo Presidente da Comissão de Acompanhamento do PRR. O último relatório apresentado por Pedro Dominguinhos apontava para 37 os investimentos em estado preocupante ou crítico, como a habitação a custos acessíveis. O PS anunciou esta tarde que vai pedir um debate de urgência na Assembleia da República para a próxima quarta-feira sobre os atrasos e a má gestão do PRR. Conseguiu escapar do Tribunal de Pontessori um detido que estava a aguardar interrogatório. Hoje é acusado de crime de homicídio na forma tentada, e numa nota divulgada há pouco, o Conselho Superior de Magistratura afirma que o homem conseguiu invadir-se do edifício depois de uma alegada manobra de diversão. Foram ainda efetuados disparos no interior do tribunal e na rua. Apesar dos militares da GNR terem perseguido o suspeito, ainda não há registro que o homem tenha sido apanhado.
0: A informação regressa às 6 em ponto à rádio. Chama-se Afonso Eulálio e é mais um nome para a história do ciclismo português, Carlos Rui Abreu.
15: O corredor de 24 anos da Figueira da Foz é o novo camisola rosa do Giro de Itália, depois do segundo lugar na etapa de hoje, que foi ganha pelo espanhol Ivan Arrieta. Uma tirada em que a dupla ibérica esteve em fuga durante muitos quilómetros e cheios de incidências. A 13 quilómetros do final, Arrieta caiu. Eulálio andou sozinho, mas com a estrada molhada devido à chuva, também caiu. A 6,5 km do final, o espanhol aproveitou para se juntar de novo ao português, mas já nos últimos 2 quilómetros, Arrieta enganou-se no percurso, fez inversão de marcha e a 100 metros da linha de meta ultrapassou Eulálio, que acabou em segundo. Um segundo lugar que ainda assim o guindou para a liderança do Giro.
16: I don't believe it's incredible for me Nem acredito. É incrível para mim vestir a camisola rosa. Vamos ver o que conseguirei fazer nos próximos dias. Teria sido melhor se não tivesse caído, mas consegui. A etapa de hoje foi muito dura, com várias subidas, o mau tempo. Por momentos pensei que não seria o melhor hoje, mas no final acabei por alcançar um bom resultado.
15: Afonso Eulálio parte amanhã de rosa na sexta etapa, 142 km entre Paestum e Nápoles. É apenas o terceiro português a liderar a volta à Itália, depois de Acácio da Silva em 1989 e João Almeida em 2020. No futebol, Francesco Farioli foi eleito o melhor treinador do mês de abril. O técnico do Futebol Clube Porto recolheu um total de 23% dos votos, ficando à frente de João Henriques, do AVS, que teve 16,6%, e de José Mourinho, do Benfica, que arrecadou 14,4%. Em abril, Farioli venceu o Estoril, o Tondela, o Estrela Amadora e empatou diante do Famalicão. Na segunda liga, o melhor treinador de abril foi Rui Ferreira, do Felgueiras, com 3 vitórias e um empate. Rui Ferreira ficou à frente de Miguel Moita, do Marítimo, e de Carlos Fangueiro, do Leixões. Esta votação é feita por todos os treinadores das duas competições profissionais. Salazar já não escapa ao Sporting. O médio uruguaio vai mesmo trocar Braga pela capital e assinar pelos Leões. A Generalidade da Imprensa Desportiva refere que o jogador realiza esta quarta-feira os necessários exames médicos na capital para poder assinar um contrato que será de 5 temporadas. O Sporting deixará nos cofres do Braga 30 milhões de euros e cede o passe de Diogo Travassos, que esta época esteve emprestado ao Moreirense e pelo qual o Braga vai pagar 5 milhões e meio. Rodrigo Salazar, de 26 anos, deverá ser um dos jogadores chamados pelo selecionador uruguaio para o próximo Mundial e em Alvalade vai encontrar o compatriota Maxi Araújo. É a quarta maior venda de sempre dos minhotos, depois dos 32 milhões dados pelo Marselha por Vitinha, do Alitiado por Roger Fernandes e dos 31 que o Barcelona desembolsou por Francisco Trincão. A fechar o basquetebol, hoje é dia de decisões, 2 partidas do play-off do Campeonato Nacional. É o jogo 2 dos quartos de final. A partir das 7 da tarde jogam-se o Braga-Benfica e às 21 o Oliveirense recebe o Alvarense.
0: Carlos Rui Abreu nesta síntese do desporto na RTP Antena 1 e também na RTP Mundo, sempre online, sempre que queira, em desporto.rtp.pt. Já pensou no seu jantar de hoje? Ele é um homem de sucesso e de muitos sucessos. É indiscutível. Vibra com fãs dos 8 aos 80. Estamos a falar do multifacetado Toy, que é o convidado do Mesa para Dois desta noite. Transpira música, cuida com afinco de família e amigos e vive intensamente a política. Num tempo de conflitos, diz que o mais fundamental é pensar.
17: Eu acredito muito nestas novas gerações, que têm outras ferramentas que nós não tínhamos, têm outras formas de ver a vida que nós não tínhamos. Falta-lhes provavelmente um bocadinho da história universal em relação às políticas, às sociedades, às economias. E penso que este é um bocadinho o equilíbrio, ou seja, nós damos aquilo que temos para dar e recebemos aquilo que eles têm para dar. Mas há uma grande cumplicidade. E isto também se alastra um bocadinho à maneira de estar na vida, à liberdade que eu me propus a mim próprio, de não ter medo das palavras e dizer as coisas. E eu penso que ser genuíno, não forjado, mas autêntico, também faz com que esta malta nova me curta muito. Eu sou, efetivamente, um democrata, portanto, pensem igual a mim, pensem diferente de mim, mas, por amor de Deus, pensem.
0: Não vai ser. Não vai, mas pelo menos durante uma hora. O cantor Toy é o convidado da Rita Rock no Mesa para Dois de hoje, na rádio depois das 8 da noite, mas já está disponível na Radio Player para ouvir agora, se quiser, por exemplo, em streaming e também em podcast na RTP Play e em antena1.rtp.pt.
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0: Ora, a Lady Gaga diz que precisa do amor de alguém, seja quem for, para quem é esta canção, não é verdade? Mas eu preciso que tu me dês um excelente motivo, a mim e a quem nos ouve neste momento, para ouvir o Mortinhos por Sair de Casa já a seguir, Rui Alves de Sousa.
1: É porque tu, Carina Jorge, vais ser interrogada.
0: Eu?
1: Sim, exatamente. É isso que vamos ter que descobrir
0: mas
1: já
0: são
1: a seguir.
0: Perguntas difíceis.
1: São.
0: Ai, não sei se quero. 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

0: confesso que estou assim um pouco melindrada com esta edição, porque tu há pouco disseste que eu ia ser, como é que era?
1: Interrogada. Não, é que isto agora vai ter que ser mesmo a sério, Karina. Ontem saíste a que horas da rádio?
0: A que horas é que eu saí?
1: E onde é que foste?
0: Devia ser 8h30 da noite.
1: E onde é que foste?
0: Fui para casa.
1: Jantaste em casa?
0: Jantei em casa.
1: Fizeste jantar ou mandaste vir jantar?
0: Não, comi uma sopinha.
1: Mas fizeste... Pronto,
0: a sopinha feita em casa.
1: Eu estava a tentar andar numa... Estava a tentar assumir uma cena de interrogatório policial.
0: Fiz a sopa em casa?
1: Não.
0: Então?
1: Fizeste? Ah, está bem. Mas eu... Então, espera, tenho de reformular aqui na minha cabeça. Então, mas olha, esse alibi é péssimo porque eu tenho uma acusação terrível para te fazer. Vou ter que talgemar. Enfim.
0: Eu detesto estar presa e algemada.
1: Sim, presa e algemada.
0: Alguém precisa...
1: Não, é que eu ainda estou um bocado marcado, porque ontem fui ver uma peça que se chama Um Interrogatório.
0: Ah.
1: É uma peça que é a nova produção dos Artistas Unidos e que é realmente um interrogatório policial.
0: E algema uma pessoa?
1: Isso é que vamos ter que descobrir depois, porque supostamente aquilo começa como um interrogatório amigável, até tive que recebe um empresário local e depois aquilo vai descambando.
0: Até
1: e houve,
0: que...
1: é uma hora e vinte, mais ou menos, intensíssima. Gostei imenso da peça. Ainda estou um bocadinho marcado por este ambiente.
0: Bem, nota-se.
1: Foi por isso que quis fazer isto diferente. Depois há uma coisa interessante no espetáculo ainda para dizer, que aquilo está a ser filmado e depois o cenário é feito pelas várias câmaras que estão a filmar o espetáculo ao mesmo tempo. Portanto, faz assim uma coisa muito engraçada e o próprio espetáculo também vive disso. É um interrogatório.
0: Para causar algum desconforto.
1: Porque há coisas que só consegues ver nas câmaras. Um interrogatório para ver na nova Casa dos Artistas Unidos, no Teatro Paulo Claro, em Lisboa, ali para os lados do Braço de Prata, está em cena até 23 de maio, terça e quarta às 19h30, quinta e sexta às 21h e sábado às 16h e às 21h. Portanto, agora podes ficar mais calma, não te surpreender. Quer dizer, a polícia estava ali, mas acho que era por outra coisa.
0: Credo, que agressividade.
1: Vamos à música.
0: Vamos.
1: Quem é que são estes dois? Sabes? Não? É a Rita Braga com o GP Simões. Numa canção chamada Chão de Estrelas. E a Rita Braga, que acabou de lançar um novo álbum chamado Fado Tropical, vai dar dois concertos de apresentação. Um amanhã às 21h no Porto, no RCA Club, em duo com o Rui Rodrigues nas percussões e eletrónica. E dia 15, sexta-feira, em Lisboa, na ZDB, às 22h, com o Rui Rodrigues e ainda João Cabrita no saxofone. E o GP Simões a ser o convidado especial deste concerto. Portanto, Rita Braga em concerto.
0: Muito bem.
1: Entretanto, em Faro, de hoje a domingo, há a 48ª Feira do Livro, na Alameda João de Deus e na Biblioteca Municipal António Ramos Rosa. São 5 dias com literatura, música, teatro, oficinas, atividades para todos, também há horas do conto, propostas interativas, coisas que eu sei que tu gostas, artes circense e pinturas faciais, vai estar lá batida.
0: Eu própria sou uma artista de variedades.
1: Exato, devia ter trazido aqui a música do circo, não me lembrei.
0: Fiz eu, está tudo bem.
1: Daqui a pouco, às 18, o Jardim da Alameda recebe um concerto de jazz com o trio João Melo, dentro desta Feira do Livro. Amanhã há mais oficinas, conversas com escritores e sessões de leitura interativa. Feira do Livro em Faro, até domingo na Alameda João de Deus e na Biblioteca Municipal António Ramos Rosa. Programa completo em cm-faro.pt. Também começa hoje, Karina, sabes o quê?
0: Não.
1: A Feira da Ascensão, 42ª Feira da Ascensão.
0: Alenquer.
1: Exatamente.
0: Vês
1: estás
0: como
1: a ver,
0: eu
1: como
0: sei.
1: Tu sabes, isto não
0: Essa
1: foi
0: uma
1: combinado.
0: Mulher, uma mulher do Oeste.
1: No
0: não é?
1: Parque Urbano da Romeira, também tem ideias para todas as idades e música. Não era suposto, mas a cabeça só diz go, go, go. Os Wet Bad Gang vão dar concerto e a dizerem go, go, go para ir até à Feira da Ascensão. Também vai estar uma banda chamada Ganda Banda, bom nome.
0: Ah, conheço.
1: E Nemanos.
0: Sim,
1: também
0: sim, sim.
1: Fiz.
0: Icónicos.
1: E o grupo Os Três Assobios. São mesmo, não são, isto são só três assobios mesmo,
0: eu
1: literalmente.
0: Eu nunca estou preparado.
1: Eu sei, por isso que isto é giro. A Feira da Ascensão em Alenquer também tem carrosséis, artesanatos, exposições, DJ sets.
0: Giríssimo.
1: E a corrida já emblemática de hoje a 17 de maio, saibam mais em alenquer.pt. Sabes que, pronto, eu comecei hoje num interrogatório e tu estás a achar que estás com muita graça, não é? Acho que temos de pôr isto, temos de andar aqui à pancada um bocadinho para ver se isto acalma.
0: Porquê? Rui, porquê um gato? gato.
1: São dois sons e eu achei piada a pôr o gato só porque sim, porque nem tem a ver com gatos nem nada. É porque há muitos filmes interessantes a estrear amanhã e um é mais ou menos sobre boxe, chama-se Soco a Soco.
2: Eu hoje poderei dizer, sem vaidade nenhuma, que sou um cientista do boxe.
1: Este é o Orlando Jesus, que foi pugilista nos anos 70. Uhum. E este é um filme que conta a história dele, mas também depois disso, quando se tornou num treinador que formou muitos campeões, incluindo o seu filho. É um filme realizado pelo Diogo Varela Silva.
3: Eu acho que o filme não é sobre boxe, não é? O filme é sobre uma certa Lisboa que desapareceu e sobre um certo tipo de lisboetas que foram deixando de ter espaço no Lisboa 2.
1: Isto é uma conversa que eu tive com o Diogo Varela Silva no Mesa para 2, que vai aparecer daqui a uns dias. Soco a Soco estreia amanhã nos cinemas. Agora, Karina, mesmo para fechar, vê lá se te sabes que som é este.
0: Isto parece a abertura do Big Brother.
1: Não parece, é mesmo.
0: Do primeiro.
1: Exatamente. Infelizmente, Big Brother não é só do 1984 de George Orwell,
0: certo.
1: Também é associado a este reality show, mas é para dar nota que hoje às 21 horas passa a adaptação do livro 1984, que estreou mesmo nesse ano, em 84, realizada pelo Michael Redford, com John Hurt, Richard Burton e Susanna Hamilton. É um belo filme, sessão do Cineclube Bairrada, apresentação por Patrícia Neves da Literar, hoje às 21 horas na sede da Lúcia Lima em Cadima, por falar em grande irmão.
4: O filho do recluso.
0: Olha,
1: eu não sei se o Júlio, sabes que eu estive a pesquisar e não tenho a certeza que Júlio, Miguel e Leninha, nomes artísticos, eram irmãos, mas na canção são.
0: Eles andaram numa escola onde eu andei também.
1: Ah, tens que giro.
0: Portanto, sim.
1: São irmãos?
0: São irmãos.
1: Ah, que bonito, obrigado.
0: O filho do recluso.
1: Obrigado, cantam sentimentos e alegrias, contava o disco. É tudo, Karina, até amanhã.
0: Pronto, vou pôr pomada nas nódoas negras agora, está bem?
1: Até amanhã.
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0: Vamos manter agora a dignidade com o Paulo Galvão.
6: Vamos a isso. Vamos começar pelo centro do país, aqui norte de Lisboa. O IC2 tem estado cortado nos dois sentidos, com um acidente na zona dos Molianos, junto à saída para Alcobaça. Há longas filas em ambos os sentidos. Agora retomou-se a circulação apenas de norte para sul, nesta zona que deve ser evitada, porque há longas filas. Temos, esta hora, na região de Lisboa, na A1, um acidente à chegada a Sacavém, junto ao Rio Trancão, já com vários quilómetros de trânsito parado para entrar em Lisboa. A Cril também tem acidente nos túneis de Benfica, a afetar o sentido Algés-Sacavém. Temos a Estrada Nacional 10 com um acidente, com um caminhão que está tombado da Marateca para Pegões, junto a Pegões Gar, a pedir atenção à velocidade. Na região de Lisboa, segunda circular preenchida para o Campo Grande, entre o Estádio da Luz e os Olivais, nos dois sentidos. A entrada na Cril acumula no Norte de Sacavém, o mesmo no Eixo Norte-Sul, do Alto do Lumiar para o Túnel do Grilo, e 19 de Pirmanico para a Amadora, a ponte 25 de Abril de Lisboa para Almada, a parar em Campo Lido e com filas em todos os acessos ao tabuleiro. No acidente da A1 à chegada a Lisboa, quem puder deve optar pelo IC2 a partir de Santa Iria da Zóia. Na região do Porto, a A20 tem acidente do Freixo para os Carvalhos, é depois da saída de Vilar de Andorinho, está a complicar esta saída da cidade do Porto. Temos também uma ocorrência na Via de Cintura Interna, junto ao Nó de Franco, está a complicar a entrada no Porto pela Ponta Rávida, com filas na A1 em Gaia, na zona de Coimbrões, entram já pela A44 a partir de Valadares, VCI também sujeito à demora do Freixo para a A3, na A44 há acidente em Oliveira do Douro, em direção à Ponto Freixo e à trânsito acumulado.
0: Linha Verde 821-0101, disponível até às 8 da noite. Boa viagem. Daqui a pouco há fotofinish com Paulo Sérgio, que hoje vai tentar responder, ou melhor, resolver um mistério que paira no ar. Onde anda o presidente do Benfica? É para ouvir daqui a pouco.

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1: Ligamos ao Photo Finish, sempre presente no programa da tarde, com Paulo Sérgio, hoje com uma pergunta que não quer calar. Onde anda o presidente do Benfica?
2: Muito boa tarde, Carina Jorge. O silêncio de Rui Costa sobre o atual momento do Benfica é cada vez mais inexplicável e cada vez mais ensurdecedor. É verdade que os atuais líderes dos grandes clubes gostam muito de gerir as suas intervenções públicas através de aparições mais ou menos controladas, mas no caso do presidente do Benfica, nem isso tem acontecido. Com a casa literalmente a arder, talvez não fosse má ideia que Rui Costa dissesse qualquer coisa, desde logo aos sócios que o elegeram por larga maioria há cerca de 6 meses. É verdade que não parece tal o nível de desgaste que existe, mas os atuais órgãos sociais do Benfica foram eleitos em novembro e por uma maioria bem confortável. O capital de confiança que Rui Costa tinha à saída dessas eleições foi completamente desbaratado em meio ano. Basta percebermos o que aconteceu no final do jogo de segunda-feira com o Sporting de Braga, com toda a gente a pedir a sua demissão. Mas há mais problemas. O mais que certo terceiro lugar no campeonato e o consequente falhanço no apuramento para a Liga dos Campeões da próxima temporada, que apenas será confirmado oficialmente no sábado, deixa as finanças dos encarnados em apuros. Há 16 anos que o Benfica não falhava uma presença na Liga dos Campeões, embora na época de 2020-2021 não tenha chegado à fase de grupos. Como sabemos, os valores que a UEFA paga pela presença na Liga Europa são menos de metade do que paga pela presença na Liga dos Campeões, o que vai obrigar a SAD a ter de apertar o cinto e a gerir de forma mais rigorosa a próxima época. Esta questão é tão mais importante quando se sabe que depois de um investimento brutal, foram mais de 100 milhões de euros, realizado ao longo desta temporada, há jogadores que acabaram por desvalorizar, como os casos de Sudakov, Ivanovic e mesmo Enzo Barrenetxeia. Muitos vão ter de sair até para jogarem, para entrarem outros. Sem dinheiro extra, será uma espécie de quadratura do círculo. Por fim, há ainda a questão José Mourinho. O treinador mostrou disponibilidade para renovar o contrato em março. Daí para cá não se percebeu o que quis Rui Costa, se contava ou não com ele. Fez algumas declarações de fugida quando foi ao Parlamento, até que o jornal Record revelou na edição de hoje que, afinal, o Benfica fez mesmo uma proposta ao treinador e que aguarda a sua resposta. Tudo isto numa altura em que, de Madrid, chegam notícias cada vez mais insistentes que Mourinho é o preferido para voltar ao Real. Para ajudar à confusão, a partir de domingo começa a contar o prazo para as duas partes se separarem. Se quiserem, obviamente. A ideia com que fico é que Rui Costa deixou de comandar os acontecimentos e passou a ser comandado por eles. Depois de tudo isto, o mais certo é José Mourinho deixar o Benfica, a menos que algo de extraordinário aconteça e que não é nada expectável. Esta, como sabemos, não será a primeira vez, mas apenas a repetição de uma história que já aconteceu há quase 26 anos e ninguém parece ter aprendido nada com os erros cometidos no passado. Sem a confiança dos sócios e dos adeptos, sem os dinheiros da Liga dos Campeões, com a necessidade de fazer uma remodelação mais ou menos profunda no plantel, a última coisa que o presidente do Benfica precisava era ter de escolher um novo treinador para voltar a pôr o conta-quilómetros a zeros e para voltar a pôr o carro outra vez em andamento. No entanto, parece que é o que vai acontecer. Voltaremos a ter um novo recomeço do futebol do Benfica. Não tenha a certeza de que os resultados não sejam os mesmos. Até amanhã, Carina Jorge.
1: Até amanhã, Paulo Sérgio. Tantas questões numa só crónica. É o desporto visto à lupa hoje, com uma pergunta importante, claro. Amanhã está de volta sempre à mesma hora. Amanhã também pode contar com chuva nas regiões centro e sul do país. Durante a tarde, o vento vai ser também um pouquinho mais forte no litoral oeste e nas terras altas. A partir do final da tarde, o céu começa a ficar menos nublado. Temperaturas máximas para amanhã. A Guarda chega aos 17, Viana do Castelo 18, Porto, Aveiro, Viseu e Leiria 19, Bragança, Braga, Vila Real, Coimbra, Porto Alegre e Lisboa 20, Castelo Branco, Santarém, Setúbal 22, Beja e Faro 23, 24 em Évora.
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1: Seis horas no continente e na Madeira, 5 nos Açores. Principais títulos a esta hora, Nuno.
3: Houve tiros e um suspeito conseguiu mesmo fugir hoje do Tribunal de Ponte de Sor, antes de ser interrogado num caso relacionado com crimes de homicídio na forma tentada. Pelo que se sabe, a esta hora o homem continua em fuga. O Conselho Superior de Magistratura diz que estes acontecimentos reforçam a necessidade de assegurar condições de segurança nos tribunais. Antes de seguir para o Parlamento, a proposta do Governo para a revisão das leis do trabalho vai ser aprovada amanhã em Conselho de Ministros. Luís Montenegro, que recebeu esta tarde André Ventura, diz que conta com o Chega e com o PS para estas negociações. Nem quer acreditar, o português Afonso Eulálio fez história para o ciclismo nacional. Ele lidera nesta altura a volta à Itália em bicicleta, depois de ter cortado a meta na etapa de hoje na segunda posição.
1: Estão 16 graus em Ponta Delgada, 17 no Porto e também em Lisboa, 18 no Funchal, 20 em Coimbra e em Faro. Edição das 6 no programa da tarde com Nuno Rodrigues.
3: Pelo que se sabe, a esta hora continua em fuga o homem que conseguiu escapar hoje do Tribunal de Ponte de Sor num incidente que envolveu tiros no edifício. O Conselho Superior de Magistratura explica que o incidente aconteceu durante a preparação de um interrogatório judicial, Rita Fernandes, relacionado com crimes de homicídio na forma tentada.
4: O homem conseguiu fugir durante uma manobra de distração, é o que descreve uma nota do Conselho Superior de Magistratura. Houve vários disparos dentro do tribunal e também nas imediações do edifício. Os guardas da GNR saíram do tribunal para perseguir o homem, mas não conseguiram apanhar o arguído e o tribunal acabou por fechar por precaução. O arguído estava no tribunal de Ponte de Sor para um interrogatório relacionado com uma tentativa de homicídio. Nos últimos meses, a comarca de Porto Alegre conta com vários episódios de agressão e também distúrbios ligados à presença de grupos rivais nos tribunais da região e que já obrigaram à intervenção policial, é também o que diz a nota do Conselho Superior de Magistratura. No mês passado, a própria comarca de Porto Alegre alertou para problemas de segurança em tribunais que ficam em edifícios sem vigilância permanente e chegou mesmo a pedir mais medidas de segurança como videovigilância e mais segurança no local.
3: De resto, o Conselho Superior de Magistratura diz que os incidentes de hoje reforçam a necessidade de assegurar condições de segurança adequadas nos tribunais, garantindo a proteção de todos os profissionais e cidadãos que utilizam os edifícios. Depois do homem ter conseguido fugir, os militares da GNR que estavam no local iniciaram de imediato uma perseguição. A GNR de Ponte de Sor, contactada há instantes pela Antena 1, confirma que este suspeito ainda não foi detido. O Conselho de Ministros vai aprovar já amanhã a proposta para rever as leis do trabalho, que seguirá depois para o Parlamento. A decisão foi anunciada esta tarde pelo Primeiro-Ministro Luís Montenegro.
5: O Parlamento decidirá, o Conselho de Ministros vai aprovar amanhã a proposta de lei que vai remeter ao Parlamento para a apreciação, para termos uma legislação laboral mais capacitada para criar dinâmica económica, dinâmica no mercado de trabalho, que possa gerar mais valor para pagar melhores salários e para dar às empresas mais instrumentos para elas utilizarem em inovação, em incremento de processos produtivos, em melhor gestão, em melhor capacidade.
3: Luís Montenegro, há pouco, já no Centro Cultural de Belém, em Lisboa, na tomada de posse do novo presidente da Confederação do Comércio e Serviços e já depois de ter recebido em São Bento André Ventura. Nestas declarações que registaste há momentos, Inês Ameixa, agora em direto, o Primeiro-Ministro disse que conta com o Chega e também com o PS nesta negociação.
6: Disse-o nessas curtas declarações que prestou há instantes. Começou, como escutámos, o Primeiro-Ministro por anunciar que amanhã o Conselho de Ministros aprova essa proposta de lei sobre reforma laboral, que seguirá para discussão na Assembleia da República. E diz Luís Montenegro que o diálogo começa agora aí a fazer-se precisamente no Parlamento entre os partidos. Diz que essa negociação será feita sobretudo com os dois maiores partidos da oposição, Chega e Partido Socialista, que de resto matematicamente são quem pode permitir a aprovação desta nova lei laboral proposta pelo Governo. Ora, o Primeiro-Ministro acredita que PS e Chega estão disponíveis para negociar a proposta do Governo.
5: O que eu tenho é, neste momento, a disponibilidade de um dos maiores partidos da oposição, o Chega e também tenho, digamos, a auscultação que fiz de uma declaração do secretário-geral do Partido Socialista, que confirmarei pessoalmente quando tiver essa oportunidade, também de igual disponibilidade. Portanto, se assim for, se os dois maiores partidos da oposição estiverem, como aparentemente parece que estão, disponíveis, nós teremos de passar à fase seguinte, que é a de verificação ponto por ponto dos pontos de contacto. Muito obrigado, está bem? Obrigado.
6: E não quis responder mais perguntas dos jornalistas. O Governo vira-se agora para a Assembleia da República, depois de ter falhado um acordo na concertação social para a revisão das leis do trabalho. A proposta, como já escutámos, é aprovada amanhã em Conselho de Ministros, segue depois para o Parlamento, onde será então discutida e aprovada ou rejeitada pela Assembleia da República. Luís Montenegro, de resto, Nuno, prestou estas declarações depois de se ter reunido esta tarde com o líder do Chega, André Ventura, também com a lei laboral como um dos temas do encontro. Aqui esta tarde, no Centro Cultural de Belém, o Primeiro-Ministro não respondeu, por exemplo, sobre se já está também marcada uma reunião com o Secretário-Geral do Partido Socialista.
3: Disse ainda assim que conta com o Chega e também com o PS nestas negociações do chamado pacote laboral, declarações de Luís Montenegro, já depois de ter recebido lá em São Bento o presidente do Chega. Entre os temas em agendas tiveram precisamente o pacote laboral e também a lei da nacionalidade, depois do Tribunal Constitucional ter voltado a chumbar as alterações que permitiam tirar a nacionalidade portuguesa a imigrantes que cometam crimes. André Ventura quer que o Parlamento volte a votar esta proposta e admite avançar para um referendo se não houver entendimento com o PSD. No Parlamento foram aprovadas na generalidade as resoluções de PSD e CDS que propõem um regime de voluntariado jovem para a defesa e também um programa dirigido à saúde mental nas Forças Armadas. João Alexandre.
7: Num debate à boleia de dois projetos de resolução apresentados pelo PSD e pelo CDS, propostas sem força de lei que servem apenas de recomendação ao Governo, foi Pedro Pinto, o líder parlamentar do Chega, o primeiro a notar a ausência de governantes.
8: Quiseram foi fazer um número político. Deu tanta importância a este debate que está aqui todo representado, como podem ver, sem nenhum elemento do Governo.
7: Na bancada do PSD, a defesa das propostas pela voz de Bruno Ventura e um desafio aos jovens.
9: Será remunerado, prevê a obtenção gratuita da carta de condução. Seremos capazes de os convocar para um desafio chamado Defender Portugal.
7: Da bancada do PS, a garantia de abertura para dialogar sobre estas e outras propostas, mas muitas dúvidas sobre a consistência dos textos apresentados a debate, como assinalou o deputado Frederico Francisco.
10: Nós não temos a noção, nem a proposta do PSD esclarece, qual é que é o real ganho em termos de capacidade e de capacitação para as Forças Armadas com um serviço que pode durar entre 3 a 6 semanas.
7: Mais à esquerda, o deputado comunista Alfredo Maia acusou o Governo de insistir em medidas que o país não pediu. A líder parlamentar do Livre, Isabel Mendes Lopes, fala mesmo em medidas avulsas que não vão resolver os problemas das Forças Armadas.
11: O PSD e o CDS não trazem, nem deixam os outros partidos trazer, nada de muito estrutural para resolver a atratividade das Forças Armadas.
7: No Bloco de Esquerda, Fabián Figueiredo insistiu na ausência do Governo, enquanto que da bancada da Iniciativa Liberal se ouviram elogios ao esforço de atrair mais jovens para as Forças Armadas. No CDS, João Almeida admitiu que a proposta não está fechada.
12: Podem os incentivos ser outros? Podem, e vamos discutir isso. Agora, o que não pode acontecer de certeza é manter sucessivas gerações divorciadas daquilo que é a defesa nacional. Isso é que não pode continuar a ser.
7: O debate segue no Parlamento, com a viabilização das propostas e com a AD a garantir que está disponível para continuar a discussão.
3: Os dois projetos descem agora à Comissão de Defesa Nacional para apreciação na especialidade. Entre eles está uma proposta para criar um regime de voluntariado com a duração de 3 a 6 semanas. Quem participar pode tirar a carta de condução de forma gratuita. Vai receber também uma compensação única no valor de 439 euros. Também no Parlamento, o PS quer debater na próxima semana a execução do plano de recuperação e resiliência. Os socialistas acusam o Governo de má gestão neste processo e alertam para o risco de perda de fundos. O líder parlamentar, Eurico Brilhante Dias, entende que o tema justifica um debate de urgência na Assembleia.
13: Com esse debate de urgência se possa dar um impulso que procuramos não apenas esclarecedor, mas definitivo para a boa execução do plano de recuperação e resiliência. Este é um tema central para a vida dos portugueses. Central. É o investimento público, um instrumento criado depois da pandemia para podermos recuperar de forma rápida os nossos postos de trabalho, para poder crescer de forma mais acelerada, e que este governo, ao longo dos últimos 2 anos, foi executando de forma pobre, até chegarmos a este momento particularmente difícil.
14: O PS avalia como desastrosa a gestão do PRR, com vários projetos em risco.
13: Sublinho que dos 127 analisados, 21 mais 16, 21 em estado preocupante, 16 em estado crítico, apenas dos 127 analisados pela Comissão Nacional de Acompanhamento, que o Plano de Recuperação e Resiliência foi empobrecendo metas e marcos para poder dar um ar de alguma concretização. Há muitos projetos pelo país fora que hoje vivem na incerteza de não terem financiamento para se concretizarem. E isso resulta de uma gestão desastrosa do Plano de Recuperação e Resiliência nos últimos 2 anos.
14: As críticas do Partido Socialista, já depois da Comissão Nacional de Acompanhamento do PRR ter sido ouvida hoje na Assembleia da República, precisamente a pedido do PS. Deixou escapar a vitória por pouco na etapa de hoje, ainda assim o segundo lugar foi suficiente para fazer história. O ciclista Afonso Eulálio lidera nesta altura a volta à Itália em bicicleta. O jovem de 24 anos, natural da Figueira da Foz, nem quer acreditar no que aconteceu nas últimas horas.
15: Nem acredito. É incrível para mim vestir a camisola rosa. Vamos ver o que conseguirei fazer nos próximos dias. Teria sido melhor se não tivesse caído, mas consegui. A etapa de hoje foi muito dura, com várias subidas, o mau tempo. Por momentos pensei que não seria o melhor hoje, mas no final acabei por alcançar um bom resultado.

0: português Afonso Eulálio lidera nesta altura a Volta à Itália em bicicleta, participa apenas pela segunda vez numa grande volta. É o terceiro português a liderar o giro depois de Acácio da Silva em 89 e João Almeida já em 2020.
1: 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É um pouquinho no para-arranca e no trânsito certamente também, não é, Paulo Galvão?
2: Sim, olha, confirma-se. É, temos lá, então, a região do Porto com dificuldades. Há um acidente na A44 em direção à Ponte do Freixo. O acidente é em Oliveira do Douro. As filas já estão junto ao nó de Coimbrões e a afetar a circulação na A1. Ponte do Infante preenchida para entrar no Porto, trânsito compacto na VCI de Bonjoia até à saída para Braga e depois entre o Hospital de Perlado e o Tabuleiro da Ponta Rábida, Marginal do Porto também, hora de ponta para quem vai da Foz para a Ribeira. A A28 está preenchida nos dois sentidos, entre a A4 e a Via de Cintura Interna. Temos um acidente na A4 no sentido Porto Amarante, antes da saída para Valongo. O trânsito está ali mais parado na zona de Hermesim. Dá agora também um acidente à saída de Espinho na A41, junto às portagens de Argoncilho. O trânsito está demorado neste sentido, sul-norte, com este acidente. Temos também dificuldades ainda por resolver no IC2, com longas filas, com vários quilómetros de trânsito parado, com um acidente que aconteceu na zona dos Molianos, junto à saída para Alcobaça. Um acidente com gravidade, está a fazer-se de forma alternada, quem puder deve evitar. Temos também por resolver ainda um despiste, um acidente, na verdade, com várias viaturas envolvidas, mas com um pesado que está tombado junto a Pegões Gar, na ligação da Marateca a Pegões, na Estrada Nacional 10. Temos já luz verde para o acidente na A1, à chegada a Lisboa, junto ao Rio Trancão, trânsito a escoar. Na Cril, houve acidente nos túneis de Benfica, afeta o sentido Algés-Sacavém, segunda circular parada entre o Estádio da Luz e as Calvanas, onde há acidente junto à saída para Alto de Lisboa, evitar este sentido Benfica-Aeroporto. Entrada na Cril a acumular no Norte de Sacavém, o mesmo no Eixo Norte-Sul, do Alto do Lumiar para o Túnel do Grilo, e IC19 lento de Piramanique para a Amadora. Há 5 de Caselas para o Estádio, mas também para entrar em Lisboa, a Autoestrada de Cascais está com fila do Alto Monsanto para as Amoreiras, a Ponte 25 de Abril praticamente a parar em Sete Rios. Todos os acessos norte-sul estão preenchidos.
1: Está complicado, está complicado. 821-0101, 821-0101 é a linha verde para o trânsito, está disponível até às 8 da noite.
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0: Ainda bem que este estúdio e este programa da tarde não é filmado, porque neste momento teria sido um espetáculo incrível eu ouvir esta Opalite de Taylor Swift. Estamos no programa da tarde, mas podemos também regressar ao programa da manhã de hoje.
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0: E é justamente sobre Donald Trump na China de que falamos já a seguir.
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0: Chegou esta quarta-feira, hoje mesmo, a Pequim para uma visita de Estado. É Donald Trump e por lá estará até sexta-feira, Nuno.
15: A águia foi ao encontro do dragão. Já começou a histórica visita do presidente dos Estados Unidos à China. Donald Trump já aterrou em Pequim, regressa a território chinês quase uma década depois para um dos momentos mais marcantes do ano em termos de diplomacia internacional. É a nossa convidada, Joana Ricarte, especialista em relações internacionais. Boa tarde, professora. Seja bem-vinda uma vez mais ao programa da tarde da Antena 1. Vou desafiá-la para refletirmos sobre três áreas principais: a questão do comércio, a questão de Taiwan e também a questão da guerra no Médio Oriente e a importância desta visita para o conflito que envolve os Estados Unidos e o Irão. Em relação à questão mais comercial, Trump vai à China na companhia de administradores de empresas gigantes como a Nvidia, quer por certo resultados comerciais, tendo em vista as eleições intercalares de novembro. E Xi Jinping quererá, por certo, prolongar as tréguas comerciais com os Estados Unidos, a questão da guerra tarifária. Na área comercial, podemos olhar para esta deslocação como uma cimeira de sobrevivência política para os dois lados?
16: Olá, muito boa tarde, muito obrigada pelo convite. Eu acredito que sim, mas temos que olhar para as proporções. Na dimensão da hegemonia norte-americana no globo, nós não temos ainda uma China emergente que de facto faça face aos Estados Unidos, pese embora muitas vezes escutemos isso, mas na dimensão comercial, a China de facto é o grande gigante. A China atualmente é o maior exportador do mundo, com 3,5 trilhões de dólares em comparação a 1,9 trilhões dos Estados Unidos em volume anual. E, portanto, estamos a falar de uma grande produtora, porque a China é vista muitas vezes como a fábrica do mundo e também como um dos maiores mercados globais. E é aqui que essa guerra comercial tem grande relevância. A questão das tarifas nesse momento deixou de ser um aspecto tão central de política externa para os Estados Unidos. Isso porque Donald Trump aplicou de forma ilegal as tarifas e já foi questionado pelo Supremo Tribunal nos Estados Unidos, que o proibiu de manter a guerra tarifária como estava. O governo norte-americano tem procurado outros artigos para conseguir implementar tarifas, mas nesse momento está limitado em 15%. E, portanto, pese embora as tarifas de parte a parte da China e dos Estados Unidos estejam em torno de 35%, Donald Trump não haverá de conseguir continuar a escalar a guerra comercial que nós vimos no ano passado, que chegou mesmo a tarifas recíprocas de 145%. Agora, é importante referir o que foi a delegação que acompanha Donald Trump, aponta para muitas coisas, porque nós temos dois gigantes, os gigantes da tecnologia, como referiu, e também da Tesla, Elon Musk, que acompanha Donald Trump. Portanto, temos dois grandes aspectos que vão ser centrais, a questão da eletrônica e a questão também dos carros, e temos aqui um aspecto importante, que é Taiwan, como já referia, vou deixar que me desafie, mas que está ligada à dimensão dos eletrônicos. Eu acredito que essa viagem vai ser muito focada nessa dimensão da abertura comercial e da ligação entre os dois países, e muito menos na questão das guerras, mas temos aqui ligações que são claras.
15: Precisamente todos os temas estão interligados, digamos assim, e poderá haver cedências de parte a parte para conseguir vantagens em diversas áreas. Nesta questão de Taiwan, Xi Jinping poderá encontrar aqui espaço para pressionar Donald Trump, levar Donald Trump a endurecer a posição, a retórica, digamos assim, contra a independência da ilha?
16: Donald Trump, nesse sentido, é bastante imprevisível. Nós temos aqui um consenso democrata e republicano já há mais de 5 décadas nos Estados Unidos, que é não são a favor da independência de Taiwan, mas não são a favor da anexação. Ou seja, há aqui uma posição dos Estados Unidos que é, sobretudo, de protecionismo, inclusive na dimensão comercial, porque Taiwan é, para todos os efeitos, o território do mundo, não é um país, é um território do mundo, que tem o monopólio do processamento das terras raras e que produz semicondutores e chips que são essenciais para toda a nossa tecnologia hoje em dia, os nossos telemóveis, a inteligência artificial, os carros, tudo. E é aqui que a China tem um interesse no controle total de Taiwan e na política de uma única China.
15: Mais descuidada de Donald Trump em relação à questão de Taiwan poderá pesar bastante.
16: É o ponto correto, era o que eu diria. Donald Trump já, por vezes, se enganou na forma, inclusive, como no discurso colocou a questão de Taiwan, inclusive tendo recebido uma ligação da presidente de Taiwan quando foi eleito. Ligação que atendeu, inclusive, divulgou nas redes sociais o que, a nível diplomático, em linguagem diplomática, obviamente não em linguagem trumpiana, é quase um reconhecimento tácito da soberania do território. Portanto, temos aqui um Donald Trump que tem pouco cuidado diplomático e que pode vir a ser pressionado, inclusive, por conta da questão que agora sei que vai me levantar, que é a da guerra com o Irão. Isso porque o Irão é um problema para a China por conta da dimensão do Estreito de Hormuz, mas, por outro lado, nós temos também o interesse da China de que os Estados Unidos parem de vender armas para Taiwan, e o aumento da venda de armas é significativo e, portanto, é aqui que pode haver uma margem de alguma troca, de alguma posição mais transacionável que Donald Trump sempre gosta de negociar.
15: A China é a maior compradora de petróleo iraniano, tem uma influência importante sobre Teherão. Poderá Donald Trump tentar aproveitar essa influência e ver-se numa posição de pedir ajuda diplomática a Pequim para tentar sair, de certa forma, de um beco sem saída em que se meteu neste conflito?
16: Beco sem saída é a melhor forma de caracterizar, e Donald Trump já disse que não precisa da ajuda chinesa, mas é verdade que isso não é, não coaduna com a realidade. Donald Trump não sabe como sair da embrulhada na qual se meteu e que meteu o mundo inteiro nesse exato momento, e toda a resiliência e resistência do Irão tem colocado para Donald Trump um grande problema, porque está há 5 meses de eleições e, de facto, o aumento dos preços do combustível e da inflação em todo o mundo, inclusive nos Estados Unidos, haverá de impactar fortemente as eleições intercalares e que pode prejudicar o seu partido e a sua base de apoio no Congresso. Portanto, Donald Trump nesse momento tem algum desespero que parece ser de alguma forma explorada por uma China que tem pacientemente olhado de fora para essa guerra e se intrometido muito pouco. No entanto, tem de facto capacidade de pressionar o Irã. Inclusive, a China tem vendido armas para o Irã e tem contribuído para o esforço de guerra iraniano, mesmo de forma bastante discreta. Portanto, o que os Estados Unidos querem é que a China não só pare de fazer isso como faça o Irão recuar na sua posição. Eu acredito que isso será possível apenas se for a utilizar Taiwan como uma moeda de troca, e é aqui que temos que ficar muito atentos nessa dimensão, que não haverá de ser central na reunião, mas que certamente vai ser levantada entre os dois lados.
15: Joana Ricarte, obrigado uma vez mais por ter vindo ao programa da tarde e pela reflexão que aqui deixou a propósito desta visita, mais uma histórica, de um presidente dos Estados Unidos à China.
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0: Ronda rápida pelos sinais vermelhos, Paulo Galvão.
11: Evitar a segunda circular da zona do Estádio da Luz para o aeroporto. Está parada. Há acidente na Crila à chegada ao Norte de Sacavém. Complicar para quem vem do túnel Grilo, mas também no eixo Norte-Sul a partir do Alto do Lumiar. E C19 há 5 esperado neste horário. Ponto 25 de Abril a partir de Sete Rios para o Tabuleiro, com acessos preenchidos. Temos um pesado que está despistado, tombado na zona de Pegões, Gar, na Estrada Nacional 10. É a ligação da Marateca a Pegões. Trânsito condicionado. Está a escoar o trânsito no IC2, na zona dos Mulianos, junto à saída para Alcobaça, com um acidente grave que está já em fase de resolução. Acidente na A20 em direção à Ponte do Freixo, com trânsito parado em Gaia a partir do Norte de Coimbrões. O habitual na VCI do Freixo para A13 e também entre o Hospital da Perlada e o Tabuleiro da Ponta Rábida. Acidente na A4 antes da saída de Valongo, com demora para quem vem do Porto para Amarante, ali a partir do túnel de Águas Santas.
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0: As principais notícias a esta hora com Susana Barros.
17: É já amanhã que o Governo vai aprovar a nova proposta de alteração às leis do trabalho, que depois segue para o Parlamento. Anúncio feito esta tarde por Luís Montenegro na tomada de posse do novo presidente da CCP, a Confederação de Comércio e Serviços, um dos parceiros da concertação social que falhou o acordo sobre a reforma laboral. Para agora tentar o entendimento entre os partidos, o Primeiro-Ministro disse contar com a disponibilidade do Chega e do PS. Montenegro esteve, de resto, reunido esta tarde com André Ventura, em São Bento. Continua a monte o detido que escapou hoje do Tribunal de Ponte de Sor quando estava a ser preparado o interrogatório. O homem é arguído num caso relacionado com crimes de homicídio na forma tentada. O Conselho Superior de Magistratura diz que este detido conseguiu evadir-se do edifício depois de uma alegada manobra de diversão. Foram ainda efetuados disparos no interior do tribunal e na rua, um caso que, segundo o Conselho, reforça a necessidade de garantir condições de segurança adequadas nos tribunais. O presidente da Ucrânia diz que está em curso um dos maiores ataques de Moscovo desde o início da invasão russa. Zelensky afirma que 800 drones foram lançados na última noite, a maior parte em zonas de fronteira com países da NATO, e provocaram 6 mortes e dezenas de feridos.
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0: E no Jornal de Desporto, quais são os títulos desta edição?
18: Afonso Eulálio brilha à chuva e lidera a volta à Itália em bicicleta. Rodrigo Salazar não escapa ao Sporting e vai encaixar-se bem na equipa. Neste jornal, a opinião de uma referência dos Leões. Palavra de empresário, Piatuzewski fica no Porto na próxima época. Sócios do Benfica reúnem-se a 27 de junho para debaterem a atualidade do clube e ainda o voleibol e o ténis.
0: Carlos Rui Abreu nesta edição do Jornal de Desporto.
18: Afonso Eulálio é mais um nome para a história do ciclismo português. O corredor de 24 anos da Figueira da Foz é o novo camisola rosa do Giro de Itália, depois do segundo lugar na etapa de hoje, que foi ganha pelo espanhol Ivan Arrieta. Uma tirada em que a dupla ibérica esteve em fuga durante muitos quilómetros e cheios de incidências. A 13 quilómetros do final, Arrieta caiu, Eulálio andou sozinho, mas com a estrada molhada devido à chuva também caiu. A 6,5 km do final, o espanhol aproveitou para se juntar de novo ao português, mas já nos últimos 2 km, Arrieta enganou-se no percurso, fez inversão de marcha e a 100 metros da linha de meta ultrapassou Eulálio, que acabou em segundo. Um segundo lugar que ainda assim o guindou para a liderança do Giro.
19: I don't believe it's incredible for me Nem acredito. É incrível para mim vestir a camisola rosa. Vamos ver o que conseguirei fazer nos próximos dias. Teria sido melhor se não tivesse caído, mas consegui. A etapa de hoje foi muito dura, com várias subidas, o mau tempo. Por momentos pensei que não seria o melhor hoje, mas no final acabei por alcançar um bom resultado.
18: Afonso Eulálio é apenas o terceiro português a liderar a Volta à Itália depois de Acácio da Silva em 1989 e João Almeida em 2020. Eulálio não quer entrar em comparações com o Botalume das Caldas.
19: Tenho dias muito bons, outros nem tanto. Com a ajuda da equipa vou tentar ser mais consistente. Vamos trabalhar para segurar a camisola. Não sei se vou conseguir andar de rosa tantos dias como o João Almeida andou, porque não sou tão forte como ele, mas vou tentar estar bem nos próximos dias.
20: Super strong, but I will try to do good next days.
18: Ahar Vir Houghton, diretor desportivo da Bahrain Victorious, já fala num sonho rosa.
21: Tivemos um dia muito bom. Agora vamos passar uma bela noite com um grande sorriso e acordar amanhã com um sonho rosa.
18: Ahar Vir Houghton e Afonso Eulálio, escutados pelo Eurosport. Afonso Eulálio parte amanhã de rosa na sexta etapa, 142 km planos entre Paestum e Nápoles. Agora o futebol, Zalazar já não escapa ao Sporting. Rodrigo Zalazar vai mesmo trocar o vermelho de Braga pelo verde e branco de Alvalade. O médio uruguaio de 26 anos está na capital para fazer exames médicos e vai valer aos cofres do Braga 30 milhões de euros. Em sentido inverso, Diogo Travassos, que está emprestado pelos Leões ao Moreirense, rumo à Braga a troco de 5 milhões e meio. Zalazar é uma boa aquisição para o Sporting, na opinião de Carlos Pereira, jogador e treinador dos Leões.
22: Estamos sem dúvida nenhuma na presença de um jogador já com provas dadas, já um jogador com qualidade para que pode integrar com o plantel do Sporting, tem alguma polivalência em termos de posicionais e a concretizar-se, como penso que vai acontecer, é uma boa aquisição. É um jogador que vai realmente aportar mais qualidade à equipa, até porque é um jogador que também atua em mais que uma posição, portanto concordo plenamente com o investimento e com a contratação do Salazar.
18: Ouvido pelo jornalista Nuno Perlouro, Carlos Pereira defende que pelas características que mostrou em Braga, Zalazar vai encaixar bem na equipa de Rui Borges.
22: É um jogador que tem boa técnica, boa posse de bola, joga bem com os dois pés também, tem boa iniciativa, também tem baliza, tem um objetivo de baliza muito, com uma margem muito acentuada. Portanto, a meu ver, acho que é um jogador que tem todas as condições para fazer parte das opções que o treinador poderá vir a fazer.
18: De hoje também a notícia de que o Sporting tem duas propostas na ordem dos 35 milhões para vender o passe de Jenny Catamo. Carlos Pereira compreende o mercado, mas lamenta a possível saída do internacional moçambicano.
22: É a lei do mercado, mas realmente é um jogador que já está ligado ao Sporting, é um jogador que também com muita qualidade, tem feito muitas prestações de alto nível. Realmente, se o Sporting não tiver capacidade para manter o Jenny Catamo, é realmente uma perda também que é difícil de colmatar. Mas isto é a lei do mercado. É um jogador que se valoriza bastante. É um jogador que tem muita qualidade em termos individuais, coletivos. Tem uma boa capacidade de remate à baliza. É um jogador difícil depois de colmatar, se efetuar a saída dele.
18: Carlos Pereira e opinião sobre a possível saída de Catamo e o ingresso de Rodrigo Zalazar. Piatuzewski fica no Dragão na próxima temporada. Com um impacto enorme desde que chegou ao clube em janeiro, o jovem jogador polaco, que na próxima semana completa 18 anos, é um dos nomes certos no plantel portista para a próxima época. Em entrevista a um programa polaco, Mariusz Piekarski, o empresário de Piatuzewski, deixa essa garantia.
23: Não quero estar a revelar demasiado porque vai ser falado. A próxima época vai ser, sem dúvida, no Futebol Clube do Porto. E vai ser uma experiência maravilhosa para ele. Vai estar na Liga dos Campeões. Um jovem de 18 anos vai estar na Champions League. Ele tem um super treinador que já o conhece bem.
18: A garantia de Mariusz Piekarski, empresário de Piatuzewski, um dos jogadores importantes do título do Futebol Clube do Porto, que será celebrado ao longo do dia, no próximo sábado, numa festa que vai do Dragão à Ribeira e que vai culminar nos Aliados. Antes haverá jogo com o Santa Clara. Nesta quarta-feira, Farioli orientou mais uma sessão de trabalho, não contou com Neuan Pérez, Martim Fernandes, Luke de Jong e Samu, lesionados, e voltou a chamar os jovens médios Tiago Silva e Bernardo Lima da equipa B. Após mais uma época conturbada com a equipa de futebol longe dos títulos, o Benfica vai reunir definir no mesmo dia em duas Assembleias Gerais Ordinárias. A 27 de junho, às 8:30 da manhã, a ordem de trabalho será para apreciar e discutir o planeamento, a gestão e os resultados desportivos do futebol na época 25-26, bem como das restantes modalidades. A partir das 2 da tarde, os sócios serão chamados a pronunciar sobre orçamento, o plano de investimentos e o parecer do Conselho Fiscal para a época 26-27. As duas reuniões magnas vão ser transmitidas em direto no site oficial do Benfica, na área reservada aos sócios. José Pereira da Costa, o presidente da Mesa da Assembleia Geral, justifica estas duas marcações.
2: Vários sócios têm entrado em contato com a Mesa, por isso é que nós o anunciamos já hoje, preocupados com a ideia que a Assembleia Geral do Orçamento teria que ser realizada até dia 15 de junho, preocupados porque há ali aquela semana que coloca os feriados, preocupados quando é que queriam participar na Assembleia, quando é que ela seria marcada. Então nós optámos por, não alargando o prazo dos 30 dias, marcá-la já hoje. Portanto, há duas datas fundamentais, a marcação hoje e a realização dia 27.
18: José Pereira da Costa, à BTV. Entretanto, dentro de campo, o Sheldrup, que já tinha sido considerado o melhor avançado do mês de abril, arrecada também o prémio de melhor jovem do mês, reunindo 23% dos votos dos treinadores principais da competição, superando a concorrência de Victor Froholt e Oscar Piatuszewski, ambos do Futebol Clube do Porto. A equipa do Marítimo, campeã da 2ª Liga, foi recebida esta tarde na 5ª Vigia, no Funchal, pelo presidente do Governo Regional, Miguel Albuquerque, que anunciou para o clube uma verba de 2.556.000 euros ao abrigo do Programa Regional de Apoio ao Desporto, o que significa um reforço de 176.000 euros em relação ao passado. À margem deste anúncio, Carlos André Gomes, o presidente do Marítimo, não deu como certa a saída de Miguel Moita do comando técnico da equipa.
3: Novo treinador, porque nós temos aqui um já quer.
4: Vai continuar?
3: Mas os senhores sabem mais do que eu.
4: Estou a perguntar.
3: Não, estão a dizer que sabemos que... Ah, não. Quando acabar o campeonato, nós vamos sentar com o treinador, com os jogadores que acabam o contrato e vamos decidir aquilo que será feito. Nesse momento, a informação que for necessária passar para a comunicação social, nós vamos passar.
18: Carlos André Gomes, presidente do Marítimo, a manter o tabu quanto ao futuro de Miguel Moita e dos jogadores em final de contrato. A equipa feminina de voleibol do Futebol Clube do Porto, que no passado fim de semana se sagrou campeã nacional, foi esta manhã entregar o troféu no Museu do Clube. André Villas-Boas recebeu a taça e sublinha o êxito que o clube está a atingir em várias modalidades.
7: Esforço, de dedicação, glória, e que, para a qual muito vocês contribuíram. Foi uma época de sonho, uma época de reconstrução, com muita frustração acumulada que vinha da época anterior e que vocês conseguiram transformar em sucesso com muito mérito. Não só mérito, mas de uma forma estrondosa, clara, inequívoca, vencendo grandes rivais na obtenção das duas taças, e é por isso que é uma vitória muito vossa. Como presidente do Futebol Clube do Porto, estou muito orgulhoso. Foi um fim de semana de sonho das diferentes modalidades, menos no futebol, mas onde fomos evidentemente campeões nacionais, mas foi um fim de semana de muita glória, de muitas emoções, e onde o portismo se revelou de diferentes formas com muito apoio às suas equipas.
18: Miguel Coelho, treinador campeão, que renovou por mais uma temporada, sublinha o espírito de conquista que se vive atualmente no clube e que ajuda a ganhar.
24: Está à vista de todos este sucesso recente de Futebol Clube do Porto, não só da equipa de vôlei. Também levou que a equipa de vôlei conseguisse ganhar um título, mas muito mais do que isto, com um passado fim de semana em que futebol, hóquei e vôlei jogaram ao mesmo tempo, todos eles com estádios e pavilhões cheios, com a ida aos aliados, tudo isto é fruto de muito trabalho de uma direção que se tem revelado não só coerente nas suas ideias, coerente no sentido de servir o Futebol Clube do Porto e que à qual nós muito agradecemos, porque o vosso trabalho fez com que nós fizéssemos o nosso trabalho muitíssimo bem.
18: Equipa feminina de voleibol do Futebol Clube do Porto entregou hoje a taça de campeã nacional no Museu do Clube. Saio deste jornal. Junto à rede, no ténis, challenger de Oeiras, Tiago Pereira foi eliminado pelo norte-americano Emilio Nava por 2-0, com dois parciais de 6-3, enquanto Jaime Faria avançou para os quartos de final da prova portuguesa, depois de eliminar o finlandês Jerovasa por 2-0, com os parciais de 6-3 e 6-1.
0: 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Já de seguida, a seleção natural com David Marçal.
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0: No Seleção Natural de hoje, olhamos para a ciência e a religião. E calha justamente no dia 13 de maio. David Marçal, não fizeste isto por acaso, não é?
1: Pois não, Karine, não é um milagre, mas é uma questão de planeamento. Hoje é dia 13 de maio, dia de Nossa Senhora de Fátima, sim, data da primeira aparição da Virgem Maria aos três pastorinhos, em Fátima, Portugal, em 1917, que ainda hoje atrai milhares de peregrinos todos os anos. E por isso talvez seja um bom momento para falar de uma ideia que é bastante repetida, que é de que ciência e religião estão sempre em conflito.
0: Uhum.
1: Aqui a palavra problemática é a palavra sempre. Por exemplo, neste caso, até estão. A ideia de um milagre, ou seja, a suspensão temporária das leis da natureza, está em confronto com a ciência. Mas, de facto, a ciência e a religião tiveram, ao longo do tempo, uma relação complexa. Não foi sempre assim uma história de gato e rato. Por exemplo, na Idade Média, a Igreja foi um dos principais motores do conhecimento sobre a natureza. Nessa altura ainda não estávamos a falar de ciência moderna,
0: certo,
1: que só surgiria mais tarde com a Revolução Científica, nos séculos XVI e XVII. Mas na Idade Média, a astronomia era essencial, por exemplo, para a vida religiosa. Os monges precisavam de saber quando celebrar festas, quando rezar, e para isso observavam o sol, a lua e as estrelas. Portanto, os monges precisavam de saber que dia é hoje e que horas são. E as próprias instituições religiosas estiveram na linha da frente da medição do tempo. Não sei se sabias isto, mas os primeiros relógios mecânicos foram instalados nas torres das igrejas. Mais uma vez, para saber que dia é hoje e que horas são.
0: Sim, e realmente faz algum sentido, não
1: faz
0: é?
1: Algum
0: sentido. Para a orientação das populações, não?
1: A orientação das horas das orações, dos dias de certos santos que são festivos.
0: Uhum.
1: Portanto, a igreja esteve nessa linha da frente. Também foi neste contexto da Idade Média que nasceram as primeiras universidades, que eram escolas da cristandade, para formar religiosos. Portanto, durante séculos, a ciência e a religião estiveram próximas.
0: Um bocadinho de mãos dadas, não é?
1: Um bocadinho de mãos dadas. Os conflitos que começaram a surgir precisamente com a Revolução Científica, nos séculos XVI e XVII, que trouxe a ideia do pensamento moderno. Portanto, basearmos o nosso conhecimento em provas e não na autoridade. E como disse o historiador britânico David Hutton, a Revolução Científica foi uma revolta dos matemáticos contra a autoridade dos teólogos. Há vários casos de conflitos. Um dos mais conhecidos é o caso do Galileu Galilei, que no século XVII defendeu que a Terra gira em torno do Sol. A ideia não era original dele, mas...
0: Mas o que ele foi fazer, não é?
1: O que ele foi, e atenção que ele era muito religioso. Ele era uma pessoa profundamente religiosa.
0: Fala-se muito nisso, sim.
1: E ele, em 1633, foi julgado pela Inquisição, forçado a abjurar e condenado à prisão domiciliária até ao fim da vida. E só muito mais tarde, em 1992, o Papa João Paulo II reconheceu publicamente que essa condenação tinha sido um erro.
0: Uhum.
1: E esse foi um gesto importante de reconciliação. Outro conflito marcante foi o de Charles Darwin, que dá aqui o título à nossa rubrica, a Seleção Natural.
0: Olha que outro, não é?
1: Ele está sempre a aparecer. Ele publicou em 1859 a sua obra A Origem das Espécies, no qual propôs que a diversidade da vida resulta de processos inteiramente naturais, sem necessidade de um qualquer desígnio prévio. Uma ideia que levantou fortes resistências, não apenas por coincidir com leituras literais da Bíblia, a ideia da Arca de Noé e do Gênesis,
0: uhum,
1: mas ainda mais por sugerir um mundo sem propósito definido, onde o papel da Igreja como guardiã da moral ficaria posto em causa. Ainda assim, também aqui houve alguma evolução. Em 1996, o mesmo Papa, João Paulo II, afirmou que a teoria de evolução é mais do que uma hipótese. E introduziu uma nuance, a ideia de uma descontinuidade ontológica, ou seja, um momento em que Deus teria conferido a alma humana a um animal. Portanto, ou seja, uma tentativa de conciliar a evolução com a fé. Portanto, nem o caso de Galileu, nem a controvérsia em torno de Darwin mostram uma incompatibilidade absoluta.
0: Uhum.
1: Entre ciência e religião. Mostram outra coisa, mostram as diferentes naturezas dos dois tipos de conhecimento. A natureza baseia-se em provas e, ao fazê-lo, pode desafiar as autoridades estabelecidas, sejam elas religiosas, como no passado, sejam outras, que hoje em dia já podem ser outras, como, por exemplo, autoridades políticas, económicas ou sociais. E se é verdade que o caso de Galileu está hoje praticamente resolvido, já ninguém defende que a Terra está no centro do universo, a questão da evolução ainda levanta algumas resistências em alguns contextos, sobretudo nos Estados Unidos, que defendem uma leitura literal do Gênesis, ou seja, a ideia de que os seres humanos foram criados diretamente na sua forma atual. Nos anos 80 surgiu ainda uma corrente pseudocientífica chamada Intelligent Design, que tentou mascarar a criação como ciência, mas que também não é ciência. Em Portugal, estas ideias criacionistas têm pouca expressão, mas ainda assim existe alguma tensão. Um exemplo dessa tensão é o facto do ensino da evolução ter ainda hoje pouca presença nos programas escolares. Só no 11º ano,
0: sim, é
1: e os alunos de ciências é que falam de forma completa da teoria da evolução, ou seja, de uma forma integrada. Portanto, a ciência e a fé podem existir porque respondem a perguntas diferentes e não precisam de estar em conflito, desde que cada uma reconheça os limites do seu próprio território.
0: Sabes o que te digo? Abençoada seja a ciência desta rubrica, David Marçal. Muito
1: Amém.
0: Obrigada.
1: Amém.
0: Até à próxima.
1: Até à próxima.
0: Na próxima sexta-feira vamos falar sobre homeopatia. Sempre à mesma hora, aqui no programa da tarde, é a Seleção Natural com o David Marçal.
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0: Estamos a 10 minutos certos das 7 da tarde. Paulo Galvão, o trânsito a esta hora, como está?
3: Já não há demora no IC2, o trânsito está a escoar na zona de saída para Alcobaça, na zona dos Molianos, com o acidente que aconteceu esta tarde e que deixou muita demora. Evitar a ligação da Gulgã à Chamusca, com o trânsito parado para a ponte da Chamusca. Na região de Lisboa, trânsito compacto na segunda circular entre o Estádio da Luz e a zona de saída para a Alta de Lisboa, mas também entre a Rotunda do Relógio e o Estádio da Luz, onde há uma ocorrência. Houve também uma ocorrência nos túneis de Benfica, sentido Algés Sacavém da Cril, com trânsito acumulado na zona de Alfragide. Há um acidente por resolver na ligação da Cril, do túnel do Cril para o Norte Sacavém, também a afetar o eixo Norte-Sul, ponto 25 de Abril, a parar no Alto de Campolide para o Tabuleiro. Os acessos estão preenchidos, entrada em Lisboa pela A5, com filas no Alto de Monsanto, mas também há filas no sentido inverso de Caselas para o Estádio. Marginal apenas entre a Fundação Chapalimau e a zona da Afundo. Mantemos um pesado que está tombado na Estrada Nacional 10, na zona de Pegões-Gare, no sentido Marateca-Pegões, com trânsito condicionado. Acidente na A2, junto à saída para o Fogoteiro, no sentido Lisboa-Setúbal. Atenção, porque há trânsito parado. Na região do Porto, filas compactas na A44, com acidente em Oliveira do Douro. Há demora a partir do Norte Coimbrões, afetar também ali a ligação da A1. Subida do Dragão para a A3 preenchida na VCI, também entre o Norte Francos e o Tabuleiro da Ponta Rábida. A Ponto Infante também está completa para entrar no Porto. Marginal da Foz para a Ribeira também em hora de ponta. Avenida AEP também preenchida nos dois sentidos e acidente na A4 no sentido Porto Amarante, na zona de saída para Valongo. As filas estão junto ao túnel de Águas Santas.
0: 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Já daqui a pouco ligamos Portugal também através do Postal do Dia, que nunca falha aqui no programa da tarde. E hoje Luís Osório vai contar a história do melhor futebolista do mundo sem nunca ter tocado numa bola. Diz o Luís Osório, que é uma história engraçada, das mais engraçadas que ele alguma vez contou aqui no Postal do Dia, portanto é para ouvir logo a seguir a Gisela João.
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0: Está então na hora. O Postal do Dia de Luís Osório chega agora ao programa da tarde. Vamos conhecer esta história fantástica sobre o melhor futebolista do mundo sem nunca ter tocado numa bola.
1: Não há nenhuma história como esta. Pelo menos eu não a conheço e conto-as todos os dias há muitos anos. É um futebolista que te quer apresentar. Brasileiro, bonitão, simpático, com graúdos e humildes, louco com mulheres e o maior trapaceiro que alguma vez o mundo viu. Carlos Kaiser foi futebolista profissional em grandes clubes durante mais de 10 anos, mas com uma particularidade. Nunca jogou um único jogo e não há um só registro de alguma vez ter tocado numa bola. Kaiser, ainda jovem, subornou 2 ou 3 jornalistas desportivos. Inventou um currículo, paginaram-se entrevistas falsas do seu tempo no México, onde supostamente marcara mais de 100 golos em 2 anos. Golos de bicicleta, de cabeça, fora da área, dentro da área e com a peitaça. Saíram notícias que o davam como certo na Europa e do seu desejo de ficar no Brasil por ter a mãe a seu cargo. Assim começou a aventura. Carlos Kaiser foi contratado com um salário de príncipe pelo Botafogo e depois pelo Flamengo, pelo Vasco da Gama, pelo Fluminense, pelo Bangu e pelo América. Ainda deu uma perninha no Puebla, mexicano. Mais de 10 temporadas a ganhar ordenado estadão, sem tocar numa bola e sem fazer um único jogo. Naquele tempo, década de 70, não havia internet e a informação não circulava. E ele, não me desprezemos, era um verdadeiro gênio da dissimulação. Quando chegava a um balneário, tornava-se rei. Arranjava festas com mulheres bonitas, ajudava no que fosse preciso, era o baladeiro e a pessoa com quem todos adoravam estar. Quando chegava a altura de ser contratado, os craques, como Renato Gaúcho, pressionavam os patrões do clube para que o negócio acontecesse. E depois, no primeiro dia de treinos com bola, simulava lesões musculares impossíveis de detectar por falta de máquinas que pudessem fazer uma simples ressonância. Um azar dos diabos, queixavam-se os presidentes, e Kaiser ficava todo o ano no centro médico sem tocar numa bola. Uma vez no Bangu, quando dele começaram a desconfiar, o presidente prometeu-lhe uma fortuna se entrasse em campo. Muito a custo, Carlos Kaiser teve de ir a jogo. Começou no banco de suplentes e o estádio, toda a primeira parte, gritou desalmadamente pelo seu nome. Quando o treinador lhe pediu para aquecer, as bancadas iam vindo abaixo, mas acabou expulso antes de entrar, pois arranjou um 31 com a claque adversária. Acabou tudo à porrada. Quando não havia praticamente telemóveis, na década de 80, Kaiser tinha um de imitação. Simulava conversas em inglês com empresários fantasmas, falava da possibilidade de ir para o Real Madrid ou para o Barcelona, inflacionava os seus contratos. E noutra apresentação, puseram-lhe bolas para ele dar uns toques. Não se atrapalhou, pontapeou-as todas para a bancada, onde estavam os sócios, e agradeceu, beijando o emblema com as lágrimas nos olhos. Kaiser é vivo e está de boa saúde, melhor do que nunca. É personal trainer de mulheres num ginásio no Rio de Janeiro. Continua a ser popular entre estrelas de novela e os principais jogadores da bola. Neymar e Vini Júnior são seus fãs. Carlo Ancelotti, novo treinador da seleção brasileira, quis conhecê-lo e quase o contratou para psicólogo do Screte. Teria sido uma contratação de peso. Carlos Kaiser, o melhor jogador da história do futebol, sem nunca ter jogado um único jogo, sem nunca ter tocado numa bola. Que craque!
0: 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Por lá está este postal do dia. Amanhã, durante a tarde, pode chover nas regiões centro e sul. O vento estará também mais forte no litoral oeste e nas terras altas. A partir do final da tarde de quinta-feira, já vamos poder ter um céu um pouquinho menos nublado. Está mais fresco amanhã, 17 graus de máxima na Guarda, 18 em Viana do Castelo, 19 no Porto, também em Aveiro, em Viseu e em Leiria. Em Bragança, Braga, Vila Real, Coimbra, Porto Alegre e Lisboa pode contar com 20 graus de máxima, Castelo Branco, Santarém e Setúbal, 22, Beja e Faro, 23, Évora, o distrito mais quente, por assim dizer, com 24 graus.
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0: São 7 horas no continente e na Madeira, 6 nos Açores. Principais notícias a esta hora, Nuno.
3: Continua em fuga o homem que fugiu esta tarde do Tribunal de Ponte de Sor. O arguido escapou antes de ser interrogado num caso relacionado com crimes de homicídio na forma tentada. O Conselho Superior de Magistratura diz que é preciso reforçar as condições de segurança nos tribunais. Antes de seguir para o Parlamento, a proposta do Governo para a revisão das leis do trabalho vai ser aprovada amanhã em Conselho de Ministros. Luís Montenegro, que deu a notícia esta tarde, diz que conta com o Chega e com o PS na negociação do chamado pacote laboral. Maglia Rosa, há um português na liderança da Volta à Itália em bicicleta.
0: Estão 15 graus em Ponta Delgada, 16 no Porto e em Lisboa, 17 no Funchal e 19 em Coimbra e Faro. Edição das 7 no programa da tarde com Nuno Rodrigues.
3: Continua em fuga o homem que conseguiu escapar hoje do Tribunal de Ponte de Sor. Uma fonte do Comando-Geral da GNR adianta que os militares continuam no terreno a tentar capturar o arguido de 37 anos. No momento da fuga foram feitos vários disparos no interior e nas imediações do tribunal. O juiz-presidente da comarca de Porto Alegre, Francisco Galvão Correia, entrevistado esta tarde pela Antena 1, admite que, embora não se justifique, que é natural que esteja criado algum alarmismo nesta região do país.
4: Claro, criar alarmismo a partir do momento em que alguém dispara em sítios públicos, dispara usa armas de fogo em sítios públicos, se dirige ao tribunal e em seguida consegue fugir, claro que gera insegurança.
5: Portanto, e considera que existem motivos para tal, não é? Para a população ficar preocupada?
4: Não, a população não deve estar preocupada, porque quando este indivíduo, o que vai querer é fugir. Não é ficar na comunidade, é sair dali, não é? Não há de ter, mas o sentimento de insegurança é algo também muito subjetivo, não é? Mesmo que eu diga isto, que objetivamente não tem que se preocupar, subjetivamente todos nós temos os nossos receios, não é?
3: Entrevistado pela jornalista Inês Martins, o juiz-presidente da comarca de Porto Alegre conta que o homem fugiu, ainda algemado, uma fuga facilitada pela falta de condições neste tribunal.
4: As condições de segurança do Tribunal da Ponte de Sor são precárias e, neste caso, só compareceram 3 elementos da GNR, houve uma distração, o detido fugiu, ainda algemado, mas por motivos de segurança, uma vez que não sabia o que é que iria suceder a partir daí, quais seriam os passos do detido, resolveu-se encerrar o tribunal por motivos de segurança. Portanto, é uma questão simples. A única questão complicada aqui é obter os meios de segurança para aquele tribunal especificamente.
3: Nos últimos meses foram registados já vários incidentes na comarca de Porto Alegre. O juiz-presidente desta comarca diz que há vários exemplos de falta de condições.
4: Os pórticos de segurança, proteção de metais, que não são suficientes, obviamente, porque qualquer pessoa pode escapar a eles, mas já são um acréscimo de segurança. Mais segurança no tribunal, seguranças mesmo, hoje, em regra, os procedimentos destes tribunais não são feitos por polícias, a segurança não são feitos por polícias, são feitos por seguranças privadas. É preciso mais segurança e, sobretudo, o reforço desses meios em momentos específicos de julgamentos com arguidos presos cuja confidencialidade seja conhecida na comunidade. É sobretudo isso.
3: No mês passado, a comarca de Porto Alegre tinha já reportado algumas preocupações relacionadas com as condições de segurança em tribunais sem vigilância permanente. Paulo Lona, do Sindicato dos Magistrados do Ministério Público, também ouvido esta tarde pela Antena 1, lembra que este sindicato já tem deixado vários alertas quanto à falta de condições e de segurança em alguns tribunais do país.
6: É uma preocupação do Sindicato dos Magistrados do Ministério Público. Curiosamente, hoje tivemos uma reunião com a Sra. Ministra da Justiça e uma das coisas que falámos tem a ver precisamente com o unificado, com os tribunais, com os serviços do Ministério Público, com as instalações e com as preocupações de segurança, porque em muitos desses locais não existem pórticos de segurança, não existe qualquer tipo de segurança pública ou privada. Portanto, é natural que estas situações, infelizmente, venham a ocorrer. Tem que haver aqui um reforço das condições de segurança em alguns destes edifícios onde funcionam os tribunais e os serviços do Ministério Público. O que pedimos à Sra. Ministra foi para fazer essa avaliação. Já tem a nossa avaliação, entregamos-lhe o caderno onde consta essa avaliação comarca a comarca, e ficamos a aguardar que haja intervenção com a maior urgência possível nas situações que forem mais urgentes.
3: As preocupações do Sindicato dos Magistrados do Ministério Público, já o Conselho Superior de Magistratura, garante também esta tarde, em comunicado, que continuará a acompanhar os acontecimentos das últimas horas. O Conselho Superior diz também que os incidentes de hoje reforçam a necessidade de assegurar condições de segurança adequadas nos tribunais, garantindo a proteção de todos. Em Lisboa, uma rixa que envolveu 4 homens na zona de Benfica terminou com 1 morto e 3 feridos. É esse o balanço avançado há pouco à agência Lusa por uma fonte oficial do Comando Metropolitano de Lisboa da PSP. Esta rixa aconteceu por volta das 4 da tarde na calçada do Tujal. 2 feridos foram transportados para o Hospital de Santa Maria. 1 acabou por morrer. Os outros 2 foram levados para o Hospital de São Francisco Xavier, também em Lisboa. Por agora não há ainda informações sobre a idade e a nacionalidade das vítimas. O Conselho de Ministros vai aprovar já amanhã a proposta para rever as leis do trabalho, que seguirá depois para o Parlamento. A decisão foi anunciada esta tarde por Luís Montenegro. O Primeiro-Ministro diz que conta com o Chega e também com o PS Inês Ameixa para possíveis entendimentos sobre o chamado pacote laboral.
2: Depois de ter falhado um acordo na concertação social, a reforma laboral está mais perto de chegar ao Parlamento. O diploma é aprovado amanhã pelo Governo.
7: O Conselho de Ministros vai aprovar amanhã a proposta de lei que vai remeter ao Parlamento para apreciação, para termos uma legislação laboral mais capacitada para criar dinâmica económica, dinâmica no mercado de trabalho.
2: Mas a reforma não convenceu os parceiros sociais. O Primeiro-Ministro destaca que o Governo fez um grande esforço nas negociações.
7: Fizemos mesmo um esforço enorme, enorme. E as próprias confederações também fizeram esse esforço. Infelizmente, a Confederação Sindical, que estava disponível para fazer acordo, manteve-se intransigente e inflexível na fase final da negociação.
2: Luís Montenegro admite que teria tido mais força uma proposta que chegasse ao Parlamento fruto de um acordo entre patrões e trabalhadores. O diálogo faz-se agora entre partidos na Assembleia da República.
7: Conversar, dialogar e negociar, se assim for essa a disponibilidade, com as forças políticas capazes de poder viabilizar esta legislação.
2: E sobre se tem garantias de que PS e ou Chega podem viabilizar a proposta?
7: O que eu tenho é, neste momento, a disponibilidade de um dos maiores partidos da oposição, o Chega, e também tenho a auscultação que fiz de uma declaração do secretário-geral do Partido Socialista, que confirmarei pessoalmente quando tiver essa oportunidade, também de igual disponibilidade. Portanto, se assim for, se os dois maiores partidos da oposição estiverem, como aparentemente parece que estão, disponíveis, nós teremos de passar à fase seguinte.
2: Que é negociar a proposta de alteração ao Código do Trabalho, diploma que, para já, é aprovado esta quinta-feira em Conselho de Ministros.
3: Com o Primeiro-Ministro a dizer que conta com o PS e também com o Chega para negociar o pacote laboral, André Ventura não fecha a porta a um entendimento, mas o Presidente do Chega mantém algumas exigências. Diz que não vai abdicar, por exemplo, de baixar a idade da reforma.
8: São questões essenciais, nós não vamos abdicar delas. São questões de que vamos continuar a trabalhar, quer a descida da idade da reforma, quer a questão de injusta, que é terem sido cortados dias de férias e não terem sido repostos. Amanhã, e isto era importante, por isso é que é importante reunirmos hoje, amanhã haverá um Conselho de Ministros. Esse Conselho de Ministros terá na agenda a aprovação da reforma laboral. Tal como eu disse, esta reforma laboral que está agora em cima da mesa é má para o país. É má para o país, é má para os trabalhadores, é má para quem trabalha. É essa a minha convicção, é essa a convicção do Chega, essa a convicção do segundo maior partido do Parlamento.
3: Baixar a idade da reforma é uma das exigências do Chega na negociação do pacote laboral que será aprovado amanhã em Conselho de Ministros antes de seguir para o Parlamento. Notícia avançada esta tarde por Luís Montenegro. Numa cerimónia no Centro Cultural de Belém, em Lisboa, o chefe do Governo disse também que Portugal está, nesta altura, na linha da frente em termos de medidas de apoio às famílias e às empresas para responder aos impactos da guerra no Médio Oriente.
7: A Comissão Europeia não divulgou mas eu posso dizer isto sem quebrar os meus deveres de confidencialidade, fez um estudo comparado das respostas que os Estados-membros deram à escala europeia e nós estamos entre os Estados que têm um apoio relativo mais considerável a nível europeu. Porque às vezes ouvimos assim e vemos umas grandes parangonas, umas páginas muito impactantes de anúncios e depois esquecemos de relativizar as coisas, de saber o que é que já estava, o que é que não estava, qual é o PIB do país, qual é, digamos, a importância económica, qual é o esforço que nós fazemos face àquilo que é a nossa realidade. Ora, o esforço que o governo português está a fazer está entre os maiores da Europa.
3: E com o custo de vida a aumentar, o Primeiro-Ministro garante que o Governo está atento e preparado para tomar novas medidas, se for necessário.
7: Eu quero aqui dizer-vos a todos, à Confederação do Comércio e Serviços, ao setor transportador, com certeza, mas a todos os outros, nós continuamos muito atentos ao evoluir da situação e que estamos preparados para poder agir em conformidade com a evolução da situação. Nós não devemos antecipar alarmes, nem criar situações de pessimismo excessivo, de estarmos à espera de vir aí um cataclismo, mas também devemos ter o sentido de responsabilidade de saber que a situação pode evoluir mais favoravelmente ou menos favoravelmente.
3: Luís Montenegro, esta tarde, na cerimónia de tomada de posse do novo presidente da Confederação do Comércio e Serviços no Centro Cultural de Belém, em Lisboa. Afonso Eulálio nem quer acreditar. O ciclista lidera, nesta altura, a volta à Itália em bicicleta. Deixou escapar a vitória por pouco na etapa de hoje. Ainda assim, o segundo lugar foi suficiente para fazer história, mais um momento marcante para o ciclismo nacional. O português, de 24 anos, nem quer acreditar no que aconteceu nas últimas horas.
9: Nem acredito. É incrível para mim vestir a camisola rosa. Vamos ver o que conseguirei fazer nos próximos dias. Teria sido melhor se não tivesse caído, mas consegui. A etapa de hoje foi muito dura, com várias subidas, o mau tempo. Por momentos pensei que não seria o melhor hoje, mas no final acabei por alcançar um bom resultado.
3: Afonso Eulálio, em declarações ao canal Eurosport, aos 24 anos e a participar apenas pela segunda vez numa grande volta, o ciclista torna-se no terceiro português a liderar o giro, depois de Cássio da Silva e João Almeida.
0: Por hoje está feito, voltamos amanhã às 4, Nuno.
3: A hora de sempre, até amanhã.
0: Até amanhã. Programa da tarde, também com esta edição de Nuno Rodrigues, em simultâneo com a RTP Antena Madeira e com a RTP Mundo. A informação está em permanência online em notícias.rtp.pt. Paulo Galvão, a esta hora, como rola o trânsito?
10: Já está resolvido o acidente na zona de Oliveira do Douro, na A44, em direção à Ponte do Freixo. O trânsito está a escoar. Filas esta hora na subida do Dragão para a A3, também entre a zona de Francos e o tabuleiro

0: mas também no Alto Monsanto para as Amoreiras, o IC19 com trânsito regular, apenas lento na zona da Amadora em direção a Sintra. Mantemos na Estrada Nacional 10 um pesado que está tombado junto a Pegões Gar, na ligação da Marateca a Pegões. Foi um acidente com várias viaturas. Este pesado está tombado e fora da faixa de rolagem.
1: A linha verde continua disponível até às 8 da noite. É o 800-21-0101, nacional e gratuita. Já a seguir, o inventário pessoal de Mafalda Anjos chega com Mafalda Rebordão.
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0: seu primeiro emprego, aos 19 anos, tinha um póster em cima da mesa com a frase "Data ao trabalho". E se ela o cumpriu? Hoje, uma década depois, Mafalda Rebordão tem um currículo verdadeiramente impressionante. Nasceu em Lisboa, estudou Economia na Nova SBE, onde foi professora assistente de cálculo e membro do Executive Board, e é mestre por duas universidades de topo. Já passou por 5 países. Com 22 anos, foi escolhida para quadro superior da Google, onde chegou a manager de parcerias estratégicas, uma empresa para a qual tinha a probabilidade ínfima de 0,67% de sucesso no processo de recrutamento, mas ela gosta de contrariar as estatísticas. Depois de estar num lugar de sonho, larga tudo para seguir para outro, liderar a estratégia de transformação digital da Microsoft para as Nações Unidas. Mafalda foi convidada também pelo Presidente da República, Marcelo Rebelo de Sousa, para integrar o Grupo de Reflexão sobre o Futuro de Portugal e é ainda cofundadora do Podcast Ponto Zero e da C-Level Mentorship Academy, uma organização sem fins lucrativos focada em inspirar mulheres para posições de liderança. Pelo caminho, foi a primeira portuguesa a ser distinguida pelo Financial Times e nomeada como líder mundial promissora pelo St. Gallen Symposium. É apaixonada por tecnologia e educação, adora viajar, fez dança de salão durante 16 anos e desenha as suas próprias roupas cheias de personalidade. Sim, é mesmo impossível ouvir Mafalda sem nos deixarmos contaminar pelo seu entusiasmo pela vida, pelos inúmeros projetos a que se dedica e pelos sonhos que lhe faltam cumprir. E uma coisa é certa, para esta Mafalda, nem o céu é o limite. Neste episódio temos dose dupla de Mafaldas, porque eu sou a Mafalda Anjo, jornalista, e neste programa em inventário pessoal, também disponível em antena1.rtp.pt e nas plataformas de podcast habituais, falo com pessoas notáveis com muito para partilhar. Fiquem connosco. Obrigada, Mafalda Rebordão, por estares connosco na Antena 1. É mesmo um gosto enorme receber-te. E este programa tem uma característica que começa sempre com um desafio aos convidados para nos trazerem um objeto que tenha um significado pessoal. O que é que escolheste trazer?
1: Foi um desafio difícil porque eu sou uma pessoa muito desapegada. Eu nos últimos 9 anos vivi em 11 casas diferentes, ou seja, estive sempre a mudar de casa e, portanto, aprendi a não me apegar muito aos bens materiais. E até por norma sou uma pessoa que pensa mais sobre o futuro do que o passado. Ou seja, se me perguntasses quanto tempo do meu dia é que eu passo a pensar sobre o futuro, provavelmente ocuparia mais de 50% da minha cabeça. Mas quando era miúda, recebi uma caixa de chávenas de chá do Príncipezinho, que na verdade é um dos meus livros favoritos, e depois criei uma segunda versão dessa caixa, porque nessa caixa comecei a colecionar bilhetes de museus que tinha e que ia com os meus pais nas viagens que fazíamos a diferentes capitais da Europa durante o verão. E quando fui crescendo, percebi que a memória nos ajudava a saber de onde é que vamos, de onde é que somos e para onde é que vamos, e na verdade comecei a colecionar umas outras coisas e, portanto, trouxe a versão 2.0 dessa caixa, que é uma caixa mais pequena, porque a família da minha mãe é de uma aldeia no Fundão, e quando eu ia visitar os meus avós, eu trazia sempre os meus avós, aliás o meu avô, a minha avó faleceu 15 dias antes de eu nascer, mas sempre foi uma pessoa muito presente na minha vida, porque eu tive uma educação católica, portanto a minha mãe ensinava-me sempre a rezar pela alma da minha avó à noite, portanto cresci com a presença dela, ia vasculhando as gavetas da casa dos meus avós na aldeia e encontrava fotografias.
0: Falas aí uma caixa de madeira com fotografias antigas.
1: Sim,
0: em cima da mesa.
1: Dos meus avós. E depois também fui começando a colecionar outras coisas, como os bilhetes de aniversário que o meu avô me escrevia. Tenho a certeza que o meu avô, se estivesse cá, estaria a ouvir-nos hoje. Era o meu maior fã e o meu melhor amigo. Tenho muitas saudades dele e, portanto, guardo esta caixa para nunca me esquecer, independentemente de onde vá, quem é que eu sou e de onde é que eu venho.
0: Vais guardando aí memória.

0: Memórias preciosas.
1: Sim, memórias preciosas. A primeira chave do meu primeiro milheiro. Ah, o meu maravilha. Primeiro badge da Google. A fotografia que tirei com os meus alunos na Nova. O meu primeiro badge nas Nações Unidas. E pronto, uma série de cartas e de fotografias que me dizem muito e que são quem eu sou.
0: Como é que era a Mafaldinha quando era pequenina? Já faria antever que seria esta pessoa que tu és com este percurso incrível aos 29 anos?
1: Eu acho que não era muito diferente da pessoa que sou hoje, nos meus valores. Eu costumo dizer que eu não acredito muito na sorte, mas acho que numa coisa tive muita sorte, que foi a minha lotaria genética. Eu tive a sorte de ser educada pelos meus pais, e não só pelos meus pais, pelos meus pais, pelo meu avô, pelos meus padrinhos, pela minha família, e isso fez de mim a pessoa que eu sou hoje. Portanto, eu não posso dizer que lhes devo, eu devo-lhes absolutamente tudo o que sou, mas sempre tive gostos um bocadinho diferentes, eu diria, da maioria dos meus amigos, tanto que na escola passei uma fase desafiante, porque não tinha muitos amigos, gostava de ler coisas que a maioria das crianças da minha idade não gostava muito de ler, e gostava muito de me sentar com os adultos e ouvir os adultos a conversar, e sempre me fui interessando por outros temas, muito também resultado os meus pais me levarem para todo o lado, portanto, arte, teatro, íamos ao teatro.
0: Continuas a ter o caderninho onde vais anotando essas ideias e essas frases que as pessoas interessantes com quem te cruzas te vão passando?
1: Sim, eu chamo-lhe lessons learned, que são lições que vou aprendendo, que no fundo depois foram inspirando uma série de coisas que eu fui fazendo, que era a presença que eu vou tendo, por exemplo, em algumas redes sociais como o LinkedIn. É sempre sobre essas lições que vou aprendendo. E é interessante porque já me cruzei, já tive encontros muito insólitos na minha vida, com personalidades muito conhecidas, mas eu continuo a acreditar que nós podemos aprender, ou seja, o conhecimento vem dos sítios mais inesperados, seja de uma pessoa com quem te cruzas num café, seja do meu treinador, são pessoas que no fundo dizem uma coisa ou uma frase que te faz lembrar de outra coisa e portanto eu vou sempre anotando mais uma vez para garantir que a memória nunca me falhe e que posso continuar inspirada para as coisas que quero fazer.
0: E em versão analógica e não tecnológica, sim, num caderno. Bom, mas vamos voltar à tua infância e nomeadamente aos teus pais. O que é que eles faziam e o que é que eles te passaram?
1: Eu acho que os meus pais são o motivo pelo qual, primeiro, eu acredito no amor. Eu acho que isto é uma coisa importante de dizer, porque acho que a minha geração, em especial com as redes sociais, estragou algumas coisas, nomeadamente estarmos presentes e apreciarmos o momento em que estamos agora. E outra dessas coisas é o amor, com uma ideia, eu diria, falaciosa, sobre a quantidade de opções que temos na vida. Isto acontece não só no amor, mas na carreira ou no tipo de vida que podemos viver. E os meus pais estão casados há 30 e tal anos, mostraram-me que o amor é uma escolha diária. A segunda é que o tempo que damos às pessoas as muda. Portanto, eu acho que a minha confiança, o facto de eu ser uma pessoa super feliz, é um resultado dos meus pais me terem colocado sempre em primeiro lugar e me terem dado tempo, que acho que é uma coisa que nós nos esquecemos de dar aos outros muitas vezes, numa vida super acelerada que nos compara constantemente com a realidade ao nosso lado. Eu vinha a pensar um bocadinho sobre isto, não é? Porque a minha geração foi a primeira, tu dizias a palavra analógica. E é engraçado, não sei se sabes, mas no Google Trends este ano, em 2026, a palavra que mais cresce é hobbies analógicos, porque a minha geração está completamente a mudar esta realidade.
0: Está saturada de tanto digital.
1: Exatamente, e portanto está a procurar fazer outras coisas. Eu estava a olhar para os números ontem e agir, porque 50% das pessoas que faz crochê têm menos de 35 anos. Eu sinto que o crochê, a corrida, a cerâmica são a nova rebeldia da minha geração.
0: A minha filha com 22 anos faz imenso crochê, muito bem. Eu não sei fazer, por exemplo, a minha geração
1: nova rebeldia.
0: Quis-se libertar do crochê.
1: Sim, eu sinto que também a voltar aos hobbies dos boomers e dos millennials, muito nessa necessidade de termos vivido um mundo isolados. Eu acho que os meus pais nunca me deixaram viver essa vida paralela, nunca me fizeram sentir que eu tinha que ser comparada com outras pessoas. Isso ajudou-me. Quando falavas da minha infância, eu pensava de uma maneira diferente, estudava de forma diferente, e os meus pais sempre me fizeram sentir super amada em casa. Portanto, fizeram-me sentir que o mundo é um lugar difícil, mas em casa é um lugar seguro, onde eu posso ser eu própria e ter espaço para errar. Eu acho que estou-lhes muito grata por me terem dado essa oportunidade de ser eu mesma, porque sinto-me muito bem na minha pele.
0: E em termos de valores ou de lições importantes, tens alguma que recordes?
1: Eu acho que a coisa mais importante é tratar toda a gente de forma igual. Desde a pessoa que eu cumprimento o segurança quando entrámos no edifício hoje, até a equipa de produção, ou se entrasse aqui uma pessoa que fosse
0: o Presidente, Presidente da República.
1: Trataria de forma igual, porque todas as pessoas são igualmente dignas e não é o que temos ou o que nós fazemos que faz de nós melhores ou piores pessoas.
0: E tu disseste há pouco que mais do que a sorte valorizas o trabalho. E isso de facto é muito importante, mas a sorte também se constrói, não é? Se chegarmos à frente com muito trabalho, para depois as coisas boas nos acontecerem.
1: Eu acho que visto de fora, a sorte parece sorte. Visto da minha perspectiva, a sorte dá muito trabalho.
0: Sim.
1: Porque, como dizias, não é? Ou seja, quando nós nos propomos a fazer coisas que ou ninguém fez antes de nós, ou que tem uma probabilidade baixa de acontecer, eu acho que a única forma de aumentarmos as nossas probabilidades é garantirmos que fazemos o nosso trabalho de casa. O Fernando Pessoa costumava dizer, não é? Minha obra feita ou por fazer é só com Deus. Eu já tive várias crises existenciais a pensar se acreditaria em Deus ou não, mas não é isso que vamos discutir agora. Mas eu penso sempre, minha obra feita.
0: Acreditas?
1: Eu acredito que existe alguma coisa maior do que nós. Não gosto da forma como o homem tornou a religião uma série de doutrinas obrigatórias do que devemos ou não devemos fazer. E acredito muito no culto. Acho que é preciso acreditar em alguma coisa maior e quero acreditar nessa coisa maior, porque sinto que as pessoas que eu vejo que acreditam nisso são mais felizes e vivem de uma forma melhor. E portanto eu quero acreditar que isto não é só isto e que há alguma coisa maior do que isto. Mas também acredito muito nesta ideia de que nós somos o nosso próprio Deus e que nos podemos cultivar e que devemos viver a vida no presente e no agora. E portanto acho que é a crise dos 20. Os 20 trouxeram muitas crises existenciais. Onde é que eu pertenço? Quem é que eu sou? O que é que eu quero ser?
0: No fundo trouxeram-te perguntas, porque há, na fase da adolescência nós temos imensas certezas, e depois nos 20 e depois mais ainda nos 30, diria, sim, começamos a questionar muita coisa. Mas isso é ótimo.
1: Sim.
0: É um trabalho de construção.
1: É ótimo, fantástico. Mas achamos sempre que... Eu achava que quando resolvesse uma crise existencial ficava resolvido e não vinha mais nenhuma. Agora aprendi a apreciar a beleza das crises existenciais. O ano passado passei uma que é onde é que eu pertenço? Porque, como dizias, eu já vivi, na verdade, em 6 países diferentes.
0: Quem sou eu, na verdade?
1: Onde é que eu sou?
0: Que lugar é que eu pertenço?
1: Sim, porque há muitas cidades no mundo em que me sinto em casa. E muitas delas tiveram um significado muito diferente na minha evolução e no meu crescimento enquanto pessoa, pessoal e profissionalmente. E, portanto, pensava sempre onde é que eu pertenço. E percebi que, afinal, resolver essa questão não é assim tão importante, porque pertenço ao mundo inteiro e sei sempre onde é que é a casa, e a casa são as pessoas de quem eu gosto.
0: Ou seja, sentes-te verdadeiramente uma globetrotter, não tens um sítio que seja a tua âncora e a tua casa, não é Portugal?
1: Eu acho que Lisboa é o meu sítio de eleição.
0: É onde estão as tuas pessoas.
1: Sim, eu sou muito feliz em Lisboa. Sempre que eu venho a Lisboa e sempre que estou em Lisboa, sou muito feliz. Primeiro porque a maioria das pessoas que eu amo e que são os meus amigos de sempre continuam a viver em Lisboa. Muitos deles estão espalhados pelo mundo, mas os meus amigos de sempre estão em Lisboa. E porque, de facto, não posso negar, a luz de Lisboa torna-me uma pessoa mais leve e apaixona muito e faz-me voltar a reencontrar o entusiasmo nas coisas pequenas da vida, como simplesmente passar 5 minutos ao sol, que é uma coisa que eu adoro.
0: Tem uma ótima energia, não é?
1: Exatamente, e eu acho que isso é uma coisa que, independentemente do trabalho que tens, ou que tem muito valor e que me faz muito feliz.
0: Estou com a Mafalda Rebordão no inventário pessoal, e quem nos ouve tem certamente a curiosidade: como é que foste parar à Google com aquela taxa ínfima de probabilidade de lá chegar? Como é que aquilo aconteceu, Mafalda?
1: Olha, eu diria que... Eu posso dizer como é que aconteceu, na verdade, mas eu acho que aconteceu desta forma porque é um resultado de tudo o que aconteceu nos anos anteriores.
0: Claro.
1: Sendo o primeiro a minha educação. Eu continuo a acreditar que a educação é o melhor, se não o único elevador social que existe. O tema da mobilidade social é um tema que me preocupa muito. Eu diria que é o meu tema de paixão até. Aliás, no último ano e meio a trabalhar com organizações, já lá iremos, mas com organizações mundiais e com as agências, fundos e programas das Nações Unidas, eu vi um mundo e uma realidade em que percebi que o potencial está igualmente distribuído no mundo, mas as oportunidades não. E eu, por ter escolhido estudar na Nova SBE, abriram-se um leque de oportunidades para mim, porque acho que a universidade faz esse esforço de nos expor ao mercado de trabalho, a imenso contacto com a realidade do mercado de trabalho logo no primeiro dia em que entras, que me permitiu depois estar preparada para ser escolhida. No fundo, o que eu fiz para entrar na Google foi o que a maioria das pessoas faz num processo de recrutamento, que foi: achei super giro fazer um estágio na Google, achava que era uma empresa que eu gostava imenso e queria experimentar. Já tinha feito o meu primeiro estágio aos 19 anos numa empresa onde realmente tinha esse post-it que dizia data o trabalho, portanto tinha aprendido tudo.
0: Era uma empresa relacionada com a área de média, de comunicação.
1: Sim, era uma empresa, na verdade, até de recrutamento de talento. E que fazia o recrutamento de talento para as empresas, grandes empresas em Portugal, que era a Spark Agency. E que tinha esses post-its a dizer data o trabalho, é melhor chatear do que ficar chateado, diz sempre alguém quando tem comida nos dentes, que passaram a ser valores éticos que me pautam ainda no dia de hoje no meu trabalho. E depois tinha feito um estágio na L'Oréal e, portanto, peguei no meu CV e candidatei-me no site da Google. Fui chamada para fazer o processo de recrutamento. Era suposto ter feito um estágio de 3 meses, acabei por fazer um estágio de 6 meses. Depois ofereceram-me para ficar full-time. Eu decidi ir dar aulas na Nova, ainda muito pouco consciente do que é que significava trabalhar na Google. Acho que depois, nos 6 anos seguintes, percebi a sorte que tinha tido em esta ser a minha primeira escola de trabalho. E depois voltei e comecei na Google em Dublin. Depois, um ano mais tarde, me voltaram a chamar a perguntar se eu já estava pronta para ir. Disse, bem, agora parece que sim, já dei aulas, não é? Então parece que agora sim.
0: Portanto,
1: já quero ir.
0: Ainda te fizeste esquisita.
1: Ainda me fiz difícil. Acho que faz parte do jogo, não é? É sempre assim, temos que nos fazer um bocadinho difícil.
0: Exato.
1: Mas depois percebi a sorte que era trabalhar nesta empresa e as pessoas que eu conheci nesta empresa e os mentores também que tive lá dentro.
0: Na verdade, eu ouvi que a Google tem também um sistema de referral e tu não tinhas isso.
1: Sim.
0: Em Portugal chama-se cunha, não é? Lá chama-se referral, que é indicações de pessoas que já lá trabalham.
1: Sim.
0: A sugerir determinada pessoa.
1: Sim,
0: mas não é mal visto, e em Portugal é mal visto.
1: No fundo é uma crença um bocadinho diferente, ou seja, certo. Em Portugal é tu conheces alguém e dás o nome daquela pessoa para passar. Na Google a crença, e isto existe na maioria das empresas e nas grandes tecnológicas, é good people know good people.
0: Uhum.
1: Ou seja, boas pessoas já trabalharam com boas pessoas, ou boas pessoas sabem quem são as outras pessoas boas a trabalhar, e nós queremos ter essas pessoas na nossa empresa. Isso não quer dizer que tu não faças um processo de recrutamento exatamente igual a todos
0: e
1: os outros.
0: E igualmente exigente.
1: Mas é engraçado dizeres isso, porque no dia em que eu entrei no meu estágio, o country manager da Google perguntou quem é que tinha sido a minha referral. Eu não fazia ideia o que era uma referral. Isso, não faço a mínima ideia o que é que estás a perguntar. Ele foi perguntar ao meu recrutador, portanto ao meu diretor de recursos humanos, quem é que tinha sido a minha referral, que disse que afinal eu não tinha tido referral nenhuma. E foi a partir desse dia que eu soube o que era uma referral. E eu sem nenhuma delas, não é?
0: Não tinhas nada. E daí a tal percentagem tão baixa. E depois o que é que foram os ensinamentos principais de ter passado por uma empresa tecnológica como a Google, que é de facto um dos grandes players mundiais que está a mudar o mundo?
1: A Google recebeu-me como eu sou. E eu sou uma pessoa que a pensar não tem caixa. Ou seja, eu não penso fora da caixa, eu penso sem caixa. Eu sempre me senti muito bem recebida na Google. Ou seja, sentia que essa minha diferença e essa diferença é notória quando se olha para mim, na forma como tu dizias, como eu me visto, como eu falo. Eu senti que essa diferença era celebrada na Google e depois senti que me dava muita autonomia. Houve uma pessoa com quem eu tive a oportunidade de privar, que foi o meu mentor e tornou-se meu mentor agora nos últimos anos, chamado Matt Britton, que é o novo CEO da BBC. Saiu da Google há um ano, fez um gap year e agora é o novo CEO da BBC. E que dizia uma coisa, e ele, talvez esta história seja o melhor exemplo do que eu aprendi nesta empresa. Quando eu entrei, e muito durante a altura do Covid, ele quis sentar-se com algumas pessoas que tinham entrado novas na empresa para perceber, afinal, como é que estas pessoas estavam a sentir. E portanto nós tivemos um one-on-one, que é sentar-se com uma pessoa um para um a conversar. E depois no final desta, na minha ingenuidade dos meus 20 anos, no final desta conversa, eu enviei-lhe um e-mail a dizer, olha, Mate, muito obrigada pelo tempo que tivemos a conversar, mas acho que vocês estão a fazer muito pouco por nós, ou seja, a liderança está a fazer pouco, deviam comunicar mais, ser mais claros, a maioria das pessoas não sabe para onde é que vai, tem muito pouca proximidade com os seus líderes atuais, estamos todos em teletrabalho, etc. E ele responde-me 5 minutos depois a dizer, ok, you go and solve it. Ok, vai e resolve. E portanto, deu-me um dia para eu lhe apresentar um plano do que é que nós poderíamos fazer. Eu lancei um projeto que depois nós escalámos para Mountain View na Califórnia, portanto passou a ser um projeto global, em que nós sentávamos os líderes com as pessoas novas da empresa, chamados Nooglers, num speed dating. Uhum. Ou seja, numa conversa de um para um, em que podias fazer qualquer pergunta, como um inventário pessoal, versão certo. Google em escala, em que podias fazer qualquer pergunta que quisesses. Eu acho que isso mostrou o que uma empresa realmente inovadora faz. Isso é inovação. A Google não tem um departamento de inovação, por exemplo.
0: Toda a gente é suposto ser inovadora.
1: Exatamente. Foi Deloitte, uma das empresas mais inovadoras deste ano. Porque a inovação acontece em todo o lado. A inovação acontece no tempo que dás às pessoas para fazerem um novo projeto, chamado 20% Project. Foi assim que nasceu o Gmail. Foi assim que nasceu tantos outros projetos. E, portanto, esta empresa ensinou-me que existem espaços, e eu pensar fora da caixa, ou melhor, sem caixa, é uma coisa boa, e que é de facto muito importante recrutarmos as melhores pessoas, mas também darmos espaço para elas poderem ser e fazer realmente acontecer dentro das empresas, porque não é só uma questão de recrutar os melhores, é também dar espaço para eles serem os melhores.
0: E para serem o que são e autênticos, e isso fez-me lembrar uma história que ouvi contar, que te ouvi contar, sobre o facto de aconselharem a não vestir da forma que te vestias, com as roupas que tu querias e que são super originais e de facto completamente únicas. Conta lá como é que isso aconteceu.
1: É interessante porque isto liga muito com a primeira pergunta que me fizeste sobre quem é que eu era quando era miúda, portanto a Mafalda em miúda. E eu fiz dança de salão durante 16 anos, como tu dizias, da minha vida. E a dança foi o primeiro espaço onde eu senti que tinha palco. Ou seja, podia ser eu própria quando estava em cima do palco. Na altura, como dizia, na escola sofria muito bullying, porque os miúdos não gostavam muito da minha forma de ser. E, portanto, na dança senti esse espaço para ser eu própria. Aliás, o primeiro prémio que eu recebi da vida foi um prémio na dança, foi a mais social. Para mim era uma coisa inacreditável, porque não tinha
0: para
1: amigos.
0: Uma pessoa que sofria
1: exatamente
0: de bullying.
1: Exatamente. Portanto, para mim foi uma coisa, como é que é possível que estou a receber o prémio da mais social? E lembro-me, na altura, ter feito o meu primeiro discurso, que foi uma frase apenas. O melhor prémio da minha vida é poder dançar.
0: Que maravilha.
1: Eu guardo essa
0: fala.
1: Recordação até ao dia de hoje. É um dos prémios mais especiais que eu já recebi. E na dança nós temos, portanto, tu tens danças de pares, não é? E tens danças em grupo. E na dança de pares tu podes ter o teu próprio vestido, o teu próprio fato. E eu desenhei o meu primeiro vestido aí. Aquilo correu tão bem, as outras meninas acharam tão giro o fato que eu tinha desenhado, que eu pensei, porquê é que não vou começar a fazer isto no meu dia-a-dia? E foi engraçado, porque foi nessa altura que eu comecei a tornar uma pessoa super social, porque me sentia super bem na minha pele. E desenhei o meu primeiro vestido, que era reversível, de um lado preto, do outro lado cor de vinho, assim um roxo. E sentia-me super bem. E com o passar...
0: Foi uma forma de expressão e de integração.
1: Exatamente. E porque a primeira imagem que tu tens de alguém é sempre uma imagem física. E eu odeio ser igual às outras pessoas. Odeio esta ideia de massificação, de não, cada um não poder ser aquilo que é verdadeiramente. Gosto muito mais desta ideia das pessoas poderem ser o que são, sem medo do julgamento. E sempre me habituei desde cedo a não me preocupar muito com o que as pessoas achavam sobre mim, porque se me fosse preocupar muito não fazia nada.
0: Vamos fazer uma brevíssima pausa para saber do trânsito, mas voltamos já a seguir para este inventário pessoal com a Mafalda Rebordão.
2: Estamos a 25 minutos das 8 deste final de tarde de quarta-feira, com a cidade do Porto já praticamente com luz verde, apenas com algumas paragens junto à Ponte do Freixo, de Gaia para o Porto e depois também na subida do Dragão para a A3 na VCI, ainda entre a zona da Boa Vista e a entrada no tabuleiro da Ponta Rábida para sair do Porto para Gaia. A ligação do Porto a Matosinhos está também ainda com trânsito lento na Avenida AEP, mas já sem grande demora. Temos filas compactas na ligação da A4 a Marco Canaveses, na Nacional 211, apenas até à entrada na ponte sobre o Rio Tâmega, na região de Lisboa. Atenção à saída de Lisboa pela ponte 25 de Abril, há trânsito acumulado a partir de Campo Lide, há uma avaria a meio do tabuleiro e há filas compactas em todos os acessos de norte para sul, mas mais à frente há também acidente na A2, junto à saída para o Foqueteiro e para Sesimbra, com vários quilómetros de trânsito parado, só se passa pela via mais à direita e, portanto, quem puder sair de Lisboa para sul pela ponte Vasco da Gama deve fazê-lo. A segunda circular está difícil também, porque há acidente junto à saída para Alta de Lisboa, ali na zona das Calvanas, com trânsito parado a partir do Estádio da Luz. O IC19 apenas lento na Amadora em direção a Sintra. A A5 já não tem dificuldades. Até às 8 da noite mantém-se livre para todo o país. 821-0101 é a linha verde do Serviço de Trânsito da RTP Antena.
0: Estamos de volta para a segunda parte do Inventário Pessoal com a Mafalda Rebordão. Então, e como é que foi a mudança para a Microsoft nas Nações Unidas?
1: Foi uma escolha muito difícil porque eu cresci na Google. E fiz 6 anos daquela empresa e, portanto, a forma de trabalhar, a cultura que eu aprendi foi muito a cultura da Google. Mas sentia que precisava de ter mais impacto. Na altura estava a fazer uma série de outros projetos, tinha começado a trabalhar com o Sr. Presidente da República, no grupo de reflexão, tinha cofundado a minha ONG, portanto, estava a haver uma série de impacto que eu tinha. Eu trabalhava numa área muito de produto, na altura estava a começar a nascer esta área do Bard, que hoje em dia é o Gemini, que toda a gente conhece.
0: Claro.
1: E eu trabalhava numa área muito de produto e sentia que precisava dessa parte mais de impacto social. E, portanto, numa coincidência da vida, uma pessoa que eu tinha conhecido por uma outra pessoa falou-me de uma equipa na Microsoft que trabalhava para as Nações Unidas e organizações internacionais, portanto, Nações Unidas, agências, fundos e programas, e depois outras organizações como bancos de desenvolvimento, portanto, Banco Mundial, FMI, African Development Bank, e as Cruzes Vermelhas, por exemplo, e que no fundo faziam esta estratégia de transformação digital, como é que nós podemos pôr a tecnologia ao serviço destas organizações. Que parecia um fit perfeito para a minha personalidade. A equipa estava a recrutar, fiz o processo de recrutamento, que isto é uma coisa sempre interessante, porque as pessoas acham que estas coisas acontecem assim, e não acontecem, portanto é muito trabalho.
0: O processo de recrutamento foi longo?
1: Muito longo, muito estudo, falei com muitas pessoas, pesquisei muito sobre estas organizações, pensei muito sobre o que é que podia ser feito, apresentei um projeto sobre o que é que eu achava que poderia ser o próximo passo 2.0 desta equipa. Portanto, foi assim que eu consegui entrar neste role, que é uma coisa, lá está, mais uma vez, nós gostamos muito de ver o sucesso, não é? E depois o final, parece tudo super encaixar super bem num CV, num LinkedIn, mas estas coisas dão muito trabalho antes, e eu acho que esse processo também é um processo que se deve aproveitar, que é um processo prazeroso, esse do sacrifício e do trabalho, porque depois as coisas têm muito, muito valor quando as conseguimos. E depois consegui, e no último um ano e meio tenho literalmente viajado o mundo inteiro para conhecer estas organizações.
0: E o que é que fazes no dia-a-dia? Qual é o objetivo do teu trabalho?
1: Nós, no fundo, pensamos como é que a tecnologia, neste caso a inteligência artificial, pode ajudar estas organizações a resolver os seus maiores problemas. Ou seja, como é que nós conseguimos, por exemplo, numa organização como o World Food Programme, garantir que a distribuição da alimentação, por exemplo, é feita da forma mais eficiente possível. Uhum. Ou como é que conseguimos usar dados para prever catástrofes e alocar recursos de voluntários na Cruz Vermelha.
0: Então vocês ajudam essas organizações a capacitarem-se através da inteligência artificial.
1: Exatamente.
0: E a funcionarem melhor.
1: Por exemplo, agora há pouco tempo eu criei a Mafalda 2.0, portanto criei a minha chamada Digital Twin, a minha gêmea digital, que é um agente que eu criei em Copilot, que no fundo treinei com os meus meios de comunicação e com a minha forma de responder a e-mails e de pensar e tomar a decisão para fazer uma série de tarefas à parte, e portanto no fundo é como se fosse um estagiário que eu recrutei, mas é um estagiário que tem uma espécie de doutoramento. E o que nós fazemos é, no fundo, ajudar estas organizações a perceber onde é que existem oportunidades para utilizar esta tecnologia e depois a fazer a adoção desta tecnologia. As pessoas costumam dizer que a geopolítica do mundo está a mudar. Eu acho que a geopolítica do mundo já mudou há algum tempo. E me fez estar em salas ou edifícios com o presidente Donald Trump, ou pensar como é que os diretores-gerais das Nações Unidas veem o mundo.
0: E como é que foi essa experiência numa sala com o presidente Donald Trump? Temos que saber.
1: Sim, eu acho que ele é, se eu pudesse dizer uma coisa assim meio off the record, ele é bastante mais amarelo do que parece nas fotografias.
0: Ainda mais.
1: Ainda mais. Costumo dizer isto na brincadeira. Acho que, não diria que... Por acaso, este é um tema engraçado, porque um professor meu disse-me uma frase uma vez muito bonita, que é: os encontros não são sobre o encontro, mas sobre o que acontece depois do encontro. E disse-me isto a propósito do encontro com o Papa, quando veio a Portugal, e o professor Marcelo deu a oportunidade a alguns jovens do grupo de reflexão de estar na mesma sala que vários chefes de Estado e com o Papa, e eu tive a sorte de estar lá. E eu, quando estive na mesma sala do que o presidente Donald Trump, e até ouvir o discurso que teve na Assembleia Geral das Nações Unidas este ano, pensei muito em como nós no mundo, e a minha geração também, mas o mundo em geral, está muito à procura de líderes com carisma e não com caráter. E eu acho que isto é uma reflexão super interessante, que me faz voltar a outros temas, como perguntavas-me se eu acredito em Deus. Será que essa falência de valores e o facto de termos deixado de ter doutrinas sociais nos fizeram ter que agarrar a alguma coisa, e portanto nos agarramos a estes líderes que têm mais carisma do que caráter, na minha opinião, e que nos prometem coisas que muitas vezes não podem integrar, e depois nós acabamos a ficar desiludidos? De onde é que vem esta crise de valores existencial que existe? E onde é que será que vamos parar? E eu estou muito grata à Microsoft por me dar esta oportunidade de me sentar na sala dos crescidos, como eu costumo dizer, e ver o mundo a acontecer à minha frente, em primeira mão.
0: História a acontecer à tua frente, nas
1: muito
0: nossas
1: antes
0: vidas
1: do
0: agora,
1: resto
0: claro.
1: Do mundo.
0: E neste teu trabalho tens a oportunidade também de conhecer as tais organizações não governamentais, estar com elas no terreno. Qual foi assim a história que mais impactou, a viagem que mais te impactou?
1: Eu acho que estas organizações estão a passar por um momento de grande mudança, que é preciso perceber que o mundo vai mudar a um ritmo, o mundo já está a mudar a um ritmo muito acelerado, a forma como nós pensamos. Acho que aí as redes sociais e inteligência artificial tiveram um papel super relevante. Muitas vezes, como nós falávamos, Mafalda, nem sempre em bom. Acho que, por exemplo, as redes sociais vieram trazer o tópico da ansiedade e o tema da ansiedade à minha geração.
0: Problemas de saúde mental, claro.
1: Como nunca antes, e assusta-me um pouco que o antídoto seja procurado em chatbots, que é o que estamos a ver, o antídoto da ansiedade ser procurado em chatbots, mas eu acho que a realidade, o paradigma mundial mudou completamente e, portanto, estas organizações não podem ficar como ficaram nos últimos anos. Acho que é preciso haver uma reforma muito grande. Eu tenho a sorte de estar do lado das grandes tecnológicas que, por norma, estão a empurrar e que têm, como qualquer ser humano e qualquer organização, os seus defeitos e qualidades, mas que estão a empurrar esta mudança. Eu acho que a Microsoft é uma empresa, e foi por isso também que eu escolhi trabalhar na Microsoft, que é muito bem intencionada em relação ao que faz e assume também o papel e a responsabilidade do que faz.
0: Olho para ti e pergunto-me se tu no teu percurso sentiste alguma vez diferenças por seres mulher? E se foi por isso que depois decidiste criar uma organização de mentoria para mulheres? Ainda há essa necessidade para a tua geração?
1: Eu acho que os problemas sistémicos, eu aprendi isto na faculdade, não é? Demoram muito tempo a ser resolvidos, porque os problemas sistémicos em economia são problemas que envolvem vários agentes. O tema da diversidade, no geral, que é uma palavra que deixou de ser gostada nos últimos anos, em especial
0: muito
1: nos Estados Unidos.
0: Ao Donald Trump.
1: Sim. Nos Estados Unidos eu sinto muito isso, há muito cansaço em relação à diversidade, em relação às causas humanitárias. Os americanos não querem ouvir falar sobre este tema.
0: Porque se avançou muito depressa, se
1: empurrou
0: demasiado.
1: Sim, e porque sentem que eles nos Estados Unidos estão a levar o mundo às costas nos temas humanitários e que não têm essa responsabilidade. Sentem que o tema da diversidade foi levado a um extremo. E é verdade, eu acho que as redes sociais também contribuíram muito para isso, o que faz precisamente o oposto do que estas causas deviam fazer, que no fundo é unir as pessoas e perceber que a diferença é uma coisa boa e que nos pode integrar e não segregar. Eu acho que esta polarização é um dos maiores problemas que estas redes sociais e que o algoritmo beneficia e causa, porque quanto mais tu viveres, o algoritmo faz isto, não é? Quanto mais tu viveres numa comunidade, mais ele proporciona que tu vivas essa comunidade e que vejas e sejas impactada.
0: O efeito bolha que
1: exatamente
0: causa e obviamente amplificar emoções normalmente negativas.
1: Exatamente.
0: E tem esse efeito, Susana.
1: Afeta a tua realidade, não é? Por exemplo, a minha geração é a primeira que viveu nos dois mundos. Que viveu num mundo analógico, não é? Como tu dizias, ou seja, brincou na rua, mas depois também viveu neste mundo social, em que nós também temos que construir uma imagem nas redes sociais, em que a nossa realidade de quase 8 horas, em média, mesmo em Portugal, os jovens passam cerca de 8 horas nas redes sociais.
0: O time é imenso.
1: Isso é mais de metade, é metade do teu dia útil, não é? Ou seja, no fundo, aquela realidade é tão verdadeira como a realidade que tens cá fora. Eu acho que isso segregou ainda mais e tornou este tema da diversidade um tema muito delicado nos últimos anos. Mas este tema das mulheres, para mim, eu acho que é impossível não ser feminista. Porque ser feminista, na gênese, na definição de ser feminista, é apenas igualdade de oportunidades para homens ou mulheres. No fundo é eu nascer biologicamente uma mulher, não me condicionar no tipo de oportunidades que eu vou ter no futuro. Isto não me parece rocket science.
0: E ser feminista também deve ser uma missão dos homens, na verdade.
1: Certo, e isso é que é um problema sistémico. Porque o problema sistémico deve ser resolvido por vários agentes. Ou seja, os agentes do outro lado que não são afetados também devem tentar resolver este problema porque, no limite, isto também é benéfico para eles. Portanto, nós criámos esta academia porque, a partir dos meus 3 anos de experiência profissional, eu olhava para a minha manager na Google na altura e ela tinha 2 filhos e geria, portanto a Google 70% do negócio são ads, é a parte maior do negócio, e ela geria Southern Europe inteira, portanto a Europa do Sul toda, e tinha uma vida, me falo honestamente, horrível. Eu pensei, eu não quero ser esta pessoa. E comecei a falar com outras mulheres, com a minha idade, que também viam outras líderes e pensavam, olha, eu também não quero ser líder, eu também já não quero liderar. E em parceria com a McKinsey percebemos que, na verdade, isto chama-se Leadership Ambition Gap, que é o gap que existe da ambição à liderança, a cargos de liderança.
0: Que as mulheres têm mais do que os homens.
1: porque
0: tem um fardo
1: culturalmente
0: muito maior,
1: são muito mais sobrecarregadas em casa. É, por mais que não se goste deste tema, sempre que eu digo isto, há assim umas cadeiras que se agitam. As mulheres são muito mais sobrecarregadas em casa, porque culturalmente há muito mais esta ideia da mulher como uma cuidadora. E talvez até fatores biológicos, não sei o que é o ovo ou a galinha. Nós temos mais esta tendência natural de cuidar e de nos preocupar com todos, o que, por exemplo, nas organizações é uma excelente vantagem. E, portanto, criámos esta organização, a C-Level Mentorship Academy, com o objetivo, e hoje em dia ela é levada por 10 voluntárias, estamos prestes a crescer para uma equipa de 20, porque temos 500 mulheres a fazer este programa. Começámos com 30, uma brincadeira quase, e hoje somos 500, e, portanto, são elas hoje responsáveis por que isto aconteça em Portugal e na Europa, para garantir que mentores e mentoras, portanto, homens e mulheres C-Level, veem as dificuldades que estas mulheres com 3 a 10 anos de experiência profissional passam e também as ajudam através da mentoria, que eu acredito muito neste poder de aprendermos com os outros, como falávamos, as ajudam a perceber o que é que elas têm que fazer para chegar a estes lugares. E este, de facto, é talvez o projeto do qual mais orgulho, é o meu baby project, o meu bebê, porque vejo sempre que estou com estas mulheres o poder que isto tem. Mulheres que mudam de emprego, mulheres que se sentiram confortáveis para finalmente ter filhos e ser abertas nas suas organizações sobre isto. Eu acho que este, talvez, olha, no último ano e meio eu tenha aprendido que mudar o mundo, como dizia a Eleanor Roosevelt, é uma coisa muito pequena, que não se vê em nenhum mapa do mundo. É uma coisa que começa na tua comunidade, que começa à tua volta. Portanto, esta ideia de só dependermos destas grandes organizações para mudar o mundo está errada, porque nós podemos começar a mudar o mundo ao lado.
0: Uma coisa de cada vez, sim.
1: Ao nosso lado.
0: E há, assim, algum ensinamento que gostes de passar nessas sessões de mentoria?
1: A própria academia é um ensinamento em si, no sentido em que tu deves sempre pedir ajuda. Nós temos muito esta ideia que temos que chegar a todo lado sozinhos e não é verdade. Eu sou um produto de todas as pessoas que apostaram em mim.
0: E que te deram a mão.
1: E que me deram a mão. Claro. E portanto o meu maior lema de vida, e portanto isto é a frase que mais me move, é: eu posso ser a primeira, mas eu nunca quero ser a última. E se eu posso deixar a porta aberta para outras pessoas entrarem, porque é que elas também vão ter que abrir a porta? Portanto, a academia, no fundo, o nosso cenário ideal é um dia estas mentis, estas mulheres que passaram, ser as mentoras das próximas. Serem elas as C-Level que vão dar a mão a outras mulheres. Porque, no fundo, um dia isto não vai ser preciso. No mundo ideal, esta academia vai se tornar inútil. Esse é o nosso objetivo, é que isto se torne inútil. Mas é garantir que nós deixamos sempre a porta aberta para que outras pessoas possam passar e nunca negar ajuda ao outro. Para que nós nos sintamos sempre também à vontade de pedir ajuda a outras pessoas, para nós possamos aprender e perceber como é que podemos chegar lá.
0: Claro. E o que é que gostavas que a minha geração, a geração X e os boomers a seguir à minha, soubessem sobre a tua geração e ainda não sabem e deviam saber?
1: É uma excelente pergunta. Eu acho que as gerações a seguir têm sempre uma ideia muito errada sobre a geração anterior, ou criticam a geração anterior. Acho que faz parte, também acho que é uma coisa boa. Acho que nos apontam o dedo em relação a algumas coisas sobre as quais eu acho que até algumas têm o seu quê de razão. Por exemplo, o tema da resiliência. A minha geração é uma geração muito menos resiliente. Eu recordo-me quando...
0: Desiste mais facilmente?
1: Sim, porque nós temos as coisas mais facilmente. Portanto, o ser humano é bastante complexo, não é? Mas em algumas coisas continua a ser bastante básico, nos seus instintos é bastante básico e não mudou assim tanto ao longo dos séculos. E uma delas é, quando alguma coisa nos custa a conquistar, nós aprendemos este sentido de resiliência e, portanto, temos cada vez mais ferramentas para continuar a lutar por alguma coisa.
0: Tem menos capacidade de lidar com o não, mas por outro lado equilibram melhor alguns valores importantes na vida, não é?
1: Exatamente, eu acho que esse é que é o ponto, que é uma geração que também passou uma fase, é uma geração que tem muitos desafios, por exemplo, a crise da habitação. É muito difícil para um jovem hoje em dia, em especial em Portugal, comprar uma casa. Nós acabámos os nossos últimos anos da faculdade em pleno Covid, que é suposto serem os melhores anos.
0: Sim. Um horror para
1: vivemos
0: um jovem,
1: várias
0: claro.
1: Guerras. Claro. Iniciámos o mercado de trabalho na guerra da Ucrânia. Tivemos a guerra de Israel e Palestina. Agora vivemos outra guerra a desenrolar-se à nossa frente, que nos coloca muito em causa também os nossos valores e o que é que nós fazemos. E, portanto, eu posso dizer uma fala que eu nunca vi tantas pessoas da minha idade a despedirem-se, a dedicarem-se a outro tipo de trabalho. Estava num jantar há pouco tempo em que um amigo meu, uma pessoa super motivada, que já fez coisas espetaculares, já trabalhou em ministérios, disse que se vai dedicar à slow life. E portanto vai para o interior do país e vai começar a criar o seu próprio negócio e a viver da terra. E, portanto, eu acho que valorizamos e forçamos as empresas também
0: a mudar,
1: a mudar e a equilibrar a nossa vida pessoal com a nossa vida profissional.
0: A minha geração, na verdade, é beneficiária disso, porque são vocês que impõem um certo equilíbrio que fazia falta e que nós cometemos erros imensos ao deixar que as coisas se agravassem assim, não é? Tu costumas dizer que a tua prioridade é a saúde, não é a carreira.
1: Exatamente. Eu faço sempre, todos os anos, compro uma folha de papel que de 1 metro por 1 metro, daquelas que se costuma comprar naquelas papelarias que hoje em dia vão desaparecendo, e divido a folha em 4, porque segundo um método em Bali dizem que dividir em 4 dá equilíbrio, portanto eu não sei, mas vou acreditar e faço, e escolho sempre as minhas 4 prioridades. E a minha prioridade número 1 é sempre a saúde. Porque se eu não estiver saudável e feliz, ou seja, a felicidade faz parte da minha saúde, eu vejo muito como um equilíbrio entre corpo, mente e espírito, cultivo-me muito. É por isso que eu gosto muito da arte, é por isso que eu faço muito desporto, porque eu me quero cultivar enquanto pessoa, para também não procurar só isso no meu trabalho ou nas minhas empresas. Eu acredito que a realização pode vir de muitos sítios e muitas áreas da nossa vida. E a minha prioridade número 1 é sempre a saúde. E eu acho que a minha geração forçou as empresas a ver a saúde também como uma prioridade, e até adicionar isto como uma prioridade, o well-being, o bem-estar, algumas delas, na minha opinião, um pouco hipócritas, uhum. Porque parecem mais para cumprir as cotas do que verdadeiramente preocupados com as pessoas, mas, ao final do dia, melhor assim, que haja algumas regras do que não havendo, e acho que a minha geração fez muito isso, e, portanto, eu sou uma possibilista, eu acredito sempre na possibilidade, e, portanto, eu acho que esta geração, espero e acredito, que vai trazer muitas coisas boas, em especial vendo o mundo desenrolar à sua frente, na sua idade jovem, como estamos a ver agora, em que vamos voltar a ponderar o que é que são os nossos valores e o que é que realmente importa na vida.
0: O que é que te faz verdadeiramente feliz? Já descobriste?
1: Eu acho que o que me faz verdadeiramente feliz é muito simples, que é passar tempo com as pessoas que eu amo. Eu acho que a vida é super curta. Acho que o melhor que se leva da vida é o tempo que passamos com pessoas que genuinamente gostam de nós, com quem nós genuinamente gostamos de passar tempo. Eu gosto muito de cultivar este músculo de aprender a viver e viver bem. Eu, de facto, sou muito feliz no meu trabalho e fazer coisas para os outros é uma coisa que me faz muito feliz, é verdade. Mas passar tempo com pessoas que eu gosto é essencial a qualquer... Eu vejo isso, não é? Ou seja, em todas as fases da minha vida eu já fui mais feliz, menos feliz no meu trabalho. Já tive coisas que me traziam mais realização, menos realização. Já tive em situações de vida muito complicadas. Já tive desgostos, como todos nós, faz parte do ser humano, até é bonito, não é? Mas sempre o vetor que me fez ser feliz foi... amar e ser amada por pessoas que genuinamente gostam de mim como eu sou, independentemente daquilo que eu faço e daquilo que eu tenho. E eu acho que isso é a única coisa que eu posso dizer que realmente me fará sempre muito feliz. É isso que me faz feliz, são as pessoas que eu gosto.
0: Esta conversa passou a voar, muito obrigada, Mafalda, mas antes de terminarmos, queria-te convidar a escolher a música com que vamos finalizar este programa.
1: Foi muito difícil, porque eu adoro música. Eu acordei hoje às 6 da manhã com os meus AirPods a ouvir música e eu deito-me a ouvir música. E sempre disse que o meu gosto musical era meu e só meu. Vou ter, meu pai vai ouvir isto, portanto eu vou ter que admitir que o meu gosto musical é um resultado do gosto musical do meu pai. E portanto estive indecisa entre escolher Hotel California, que os meus pais ouviam muito, os Eagles na aparelhagem de casa, ou September dos Earth, Wind and Fire. Mas escolhi uma música que é Wave, do António Carlos Jobim, que eu ouvia com o meu pai nos CDs, no carro, quando ele me ia pôr à escola. Porque a vida, e o meu último ano mostrou-me isso, é difícil e é dura muitas vezes. E o mundo é um lugar muitas vezes feio, mas a vida é demasiado curta para não nos apaixonarmos por ela. E eu cada vez que ouço a Wave tenho essa leveza, desse entusiasmo que eu gosto de praticar das coisas pequenas da vida. E penso como a vida é melhor se nos levarmos menos a sério. E portanto espero que quem possa ouvir se leve um pouco menos a sério e se deixe inspirar por esta poesia da bossa nova de António Carlos Jobim.
0: Com esse gênio da bossa nova terminamos este programa. Muito obrigada, Mafalda, por esta sugestão tão boa e por esta conversa muito inspiradora.
1: Obrigada.
0: Este programa teve a produção de Rui Alves de Sousa e de Carlos Jorge Antunes, sonoplastia de César Martins, e eu sou a Mafalda Anjo. Para a semana estamos de volta com mais um episódio de Inventário Pessoal e um convidado especial com muito para partilhar. Fiquem bem.

0: 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Amanhã pode contar com alguma chuva ainda nas regiões centro e sul do país, com o vento mais forte no litoral oeste e também nas terras altas. A partir do final da tarde, já pode contar com céu um pouquinho mais limpo. Em relação às temperaturas máximas, a Guarda chega aos 17 graus amanhã, Viana do Castelo, 18, Porto, Aveiro, Viseu e Leiria, 19, Bragança, Braga, Vila Real, Coimbra, Porto Alegre e Lisboa, 20, Castelo Branco, Santarém e Setúbal, 22, Beja e Faro, 23 e Évora, 24.
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0: Oito horas no continente e na Madeira, sete nos Açores. Principais notícias a esta hora, Susana.
2: É preciso reforçar a segurança dos tribunais, quem o diz é o Conselho Superior de Magistratura. Continua a monte o detido que escapou hoje do Tribunal de Ponte de Sor antes de um interrogatório. O primeiro-ministro diz contar com PS e Chega para tentar um acordo no Parlamento sobre a reforma laboral que o governo vai aprovar amanhã. Os socialistas afirmam não entender de onde Luís Montenegro tirou essa conclusão. André Ventura põe duas condições.
0: Por esta altura estão 15 graus em Ponta Delgada, 16 no Porto e também em Lisboa, 17 no Funchal e 19 em Coimbra e Faro. 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
2: Um caso que reforça a necessidade de garantir condições de segurança nos tribunais, afirma o Conselho Superior de Magistratura. Diz também o presidente da comarca de Porto Alegre, que pertence ao Tribunal de Ponte de Sor, de onde escapou hoje um detido durante a preparação de um interrogatório relacionado com crimes de homicídio na forma tentada. O homem fugiu depois de uma alegada manobra de diversão num tribunal onde falha a segurança, afirma Francisco Galvão Correia.
3: As condições de segurança do Tribunal da Ponte de Sor são precárias e, neste caso, só compareceram três elementos da GNR. Houve uma distração, o detido fugiu, ainda algemado, mas por motivos de segurança, uma vez que não sabia o que é que iria suceder a partir daí, quais seriam os passos do detido, resolveu-se encerrar o tribunal por motivos de segurança. Portanto, é uma questão simples. A única questão complicada aqui é obter os meios de segurança para aquele tribunal especificamente.
2: O presidente da comarca de Porto Alegre pede, por isso, o reforço de segurança.
3: Os pórticos de segurança, proteção de metais, que não são suficientes, obviamente, porque qualquer pessoa pode escapar a eles, mas já são um acréscimo de segurança. Mais segurança no tribunal, seguranças mesmo, hoje, em regra, os policiamentos destes tribunais não são feitos por polícias, a segurança não são feitos por polícias, são feitos por seguranças privadas. É preciso mais segurança e, sobretudo, um reforço desses meios em momentos específicos de julgamentos com arguidos presos cuja confidencialidade seja conhecida na comunidade. É sobretudo isso.
2: A preocupação de Francisco Galvão Correia é partilhada por Paulo Lorna, do Sindicato dos Magistrados do Ministério Público, que deixa os alertas já transmitidos à Ministra da Justiça.
4: É uma preocupação do Sindicato dos Magistrados do Ministério Público. Curiosamente, hoje tivemos uma reunião com a Sra. Ministra da Justiça e uma das coisas que falámos tem a ver precisamente com o unificado, com os tribunais, com os serviços do Ministério Público, com as instalações e com as preocupações de segurança, porque em muitos desses locais não existem pórticos de segurança, não existe qualquer tipo de segurança pública ou privada. Portanto, é natural que estas situações, infelizmente, venham a ocorrer. Tem que haver aqui um reforço das condições de segurança em alguns destes edifícios onde funcionam os tribunais e os serviços do Ministério Público. O que pedimos à Sra. Ministra foi para fazer essa avaliação. Já tem a nossa avaliação, entregámos-lhe o caderno onde consta essa avaliação comarca a comarca e ficamos a aguardar que haja intervenção com a maior urgência possível nas situações que forem mais urgentes.
2: Ponte de Sor é um desses casos, o detido que escapou hoje do Tribunal de Ponte de Sor, quando estava a ser preparado o interrogatório, continua a monte. Nesta altura, o homem é arguído num caso relacionado com crimes de homicídio na forma tentada. O primeiro-ministro diz contar com o Chega e com o PS para um possível acordo sobre as alterações às leis do trabalho. A nova proposta será aprovada amanhã pelo Governo e segue depois para o Parlamento. Anúncio feito esta tarde por Luís Montenegro na tomada de posse do novo presidente da CCP, a Confederação do Comércio e Serviços, um dos parceiros da concertação social que falhou o acordo sobre a reforma laboral. Está assim para breve um novo capítulo nas negociações, agora com partidos. Inês Amacha.
5: Depois de ter falhado um acordo na concertação social, a reforma laboral está mais perto de chegar ao Parlamento. O diploma é aprovado amanhã pelo Governo.
6: O Conselho de Ministros vai aprovar amanhã a proposta de lei que vai remeter ao Parlamento para apreciação, para termos uma legislação laboral mais capacitada para criar dinâmica económica, dinâmica no mercado de trabalho.
5: Mas a reforma não convenceu os parceiros sociais. O primeiro-ministro destaca que o governo fez um grande esforço nas negociações.
6: Fizemos mesmo um esforço enorme, enorme. E as próprias confederações também fizeram esse esforço. Infelizmente, a confederação sindical que estava disponível para fazer acordo manteve-se intransigente e inflexível na fase final da negociação.
5: Luís Montenegro admite que teria tido mais força uma proposta que chegasse ao Parlamento fruto de um acordo entre patrões e trabalhadores. O diálogo faz-se agora entre partidos na Assembleia da República.
6: Conversar, dialogar e negociar, se assim for essa a disponibilidade, com as forças políticas capazes de poder viabilizar esta legislação.
5: E sobre se tem garantias de que PS e ou Chega podem viabilizar a proposta?
6: O que eu tenho é, neste momento, a disponibilidade de um dos maiores partidos da oposição, o Chega, e também tenho a auscultação que fiz de uma declaração do secretário-geral do Partido Socialista, que confirmarei pessoalmente quando tiver essa oportunidade, também de igual disponibilidade. Portanto, se assim for, se os dois maiores partidos da oposição estiverem, como aparentemente parece que estão, disponíveis, nós teremos de passar à fase seguinte.
5: Que é negociar a proposta de alteração ao Código do Trabalho, diploma que, para já, é aprovado esta quinta-feira em Conselho de Ministros.
2: Depois segue para o Parlamento, onde Luís Montenegro espera contar com o PS e o Chega. Mas a direção do Partido Socialista já fez saber, através de uma declaração à agência Lusa, que até hoje não houve nenhuma conversa do secretário-geral do PS com o primeiro-ministro sobre o tema, nem nenhuma declaração do líder do Partido Socialista, de onde se possa inferir essa disponibilidade. André Ventura insiste, pelo seu lado, na descida da idade da reforma e no aumento do número de férias dos trabalhadores. Insiste nestas duas condições para negociar.
7: São questões essenciais, nós não vamos abdicar delas. São questões de que vamos continuar a trabalhar, quer a descida da idade da reforma, quer a questão de injusta que é terem sido cortados dias de férias e não terem sido repostos. O PSD é que tem que responder a isso, eu tenho que dizer da parte do Chega. Da parte do Chega nós mantivemos estes pontos como pontos importantes.
2: Declarações de André Ventura aos jornalistas no Parlamento, horas depois de uma reunião com Luís Montenegro na residência oficial do Primeiro-Ministro. Uma reunião, diz o Chega, em que se falou da reforma laboral e do chumbo do Tribunal Constitucional à perda de nacionalidade por crimes cometidos. Outro tema que tem motivado declarações trocadas entre Chega e PSD é a revisão constitucional. Ventura garantiu que os dois partidos estão perto de definir um calendário conjunto para avançar com o processo de revisão da lei fundamental. Mostrou-se também otimista e disse que falta apenas uma articulação entre as duas lideranças parlamentares.
7: Estou, penso que, em condições de podermos dizer que vamos definir uma calendarização conjunta para que se possa avançar com o processo de revisão constitucional, tal como tinha anunciado no primeiro dia. Penso que temos as condições, evidentemente, que são quem pode avançar e aprovar normas. Portanto, penso que estamos em condições de ver, que se vai, de garantir que essa calendarização conjunta pode acontecer.
2: O Chega apresentou na semana passada um projeto de revisão constitucional, desencadeando assim o processo, mas mostrando-se disponível para tornar mais flexível o calendário dos trabalhos. O PSD já fez saber que não pretende iniciar o processo agora, mas só na segunda metade da legislatura, no próximo ano. Desceu o cabaz alimentar depois de bater o recorde na semana passada. A lista com mais de 60 produtos alimentares, acompanhado há anos pela Deco, atingiu os 260,41 €. Baixou assim 1,48 €. Os produtos que mais aumentaram foram a massa espiral, a perca do Nilo e o atum de posta em azeite. O Governo deve concluir até ao início da próxima semana o novo documento estratégico que define a visão de Portugal sobre a cooperação em defesa. Anúncio do Secretário de Estado da Defesa esta tarde na Assembleia da República num debate sobre a participação de Portugal na cooperação estruturada permanente. Nuno Pinheiro Torres adiantou que o chamado Master Plan, o documento estratégico que os Estados-membros da União Europeia têm de submeter a Bruxelas, está a ser finalizado e será enviado ao Parlamento.
8: Foi dado aos Estados um prazo de até dia 22 de maio para submeter este documento. Este documento está a ser trabalhado no âmbito do Ministério da Defesa, entre os ramos, o Estado-Maior-General das Forças Armadas, os órgãos e serviços centrais do Ministério, e deve estar concluído no início da próxima semana para ser avaliado e apreciado pelo Sr. Ministro. Será submetido na plataforma da Agência Europeia de Defesa e será depois, como acontece com todos os planos nacionais de implementação, disponibilizado e enviado ao Parlamento.
2: Tal como o Ministro da Defesa, Nuno Melo, também o Secretário de Estado, Nuno Pinheiro Torres, manifestou-se contra a criação de um exército europeu, ideia que tem sido defendida por alguns países. Nuno Pinheiro Torres defendeu no Parlamento que é preciso reforçar o pilar da defesa dentro da Aliança Atlântica.
9: Está fechada esta edição com Susana Barros. 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Passam 10 minutos da hora certa. Olá, Paulo Galvão.
10: Olá, Jorge Afonso.
9: Vamos lá então a contas com o trânsito.
10: Já não há problemas na cidade do Porto. Na região de Lisboa há demora ainda na segunda circular entre o eixo norte-sul em Telheiras e a zona de saída para a Alta de Lisboa. É, portanto, o sentido Benfica aeroporto que está ainda bastante demorado. Filas também para a ponte 25 de Abril, um pouco depois do aqueduto das Águas Livres, ainda com os outros acessos norte-sul preenchidos. Mais à frente já está resolvido o acidente junto à saída para o Fogoteiro, na A2, sentido Lisboa-Setúbal, mas ainda há trânsito acumulado com alguns quilómetros de fila nesta saída de Lisboa. Quem quiser optar pela ponte Vasco da Gama, esta hora pode fazê-lo, porque não tem problemas. É tudo. Boa viagem para todos. Um abraço para ti e até amanhã.
9: Bom regresso à casa. Prepare a mesa em nome de Rita Rock. Bom, serão connosco.
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0: honra que isso aconteça, tem sido ao longo da minha vida, para já dedicar a vida intensamente ao trabalho, àquilo que faço, a compor, a escrever, a cantar, a gravar, a produzir, e depois tentar sempre encontrar algo que possa ser contemporâneo. Portanto, não me deixar arrastar apenas por aquilo que se fazia nos anos 80 ou 90 e tentar sempre evoluir um bocadinho musicalmente e gravar duetos com uma malta mais jovem e perceber que os tempos são outros e gostar
1: e
0: das coisas novas.
1: Não é?
0: E adaptar-me e gostar das coisas novas. Aprender a gostar do que é novo.
1: E esta coisa intergeracional, que no fundo é aquilo que estás a dizer, não acontece exatamente desde o início da tua carreira, não é?
0: Não, eu comecei, vamos lá ver, isto era uma história muito longa, mas vou abreviar. Eu vim para Portugal com 25 anos, vivi dos 17 aos 25 na Alemanha. E já gravava lá New Wave, rock, fado, jazz, eu cantei muito Jobim, música popular brasileira. Cantei fado, cantei tudo um bocadinho. Gravei um disco de um single com uma banda chamada Prestige, uma banda de rock. Mas depois, quando vim para Portugal, a editora disse, não, tens de gravar este género, porque eu já escrevia músicas para outros cantores, nomeadamente para o Marco Paulo, para o José Alberto Reis, depois comecei a escrever para o José Malhoa e para essa gente. Mas na altura disse, porquê é que não gravas este género de música, em vez de dares aos outros? E eu gravei um tema mais popular, mais música ligeira. Funcionou. Vendeu, as pessoas gostaram. Depois fui ao Festival da Canção, 1990, RTP, ganhei o prémio de interpretação e as coisas começaram a acontecer. E, portanto, aqui em Portugal uma pessoa canta uma coisa, sei lá, preta, põe-lhe o rótulo preto. Põe uma cada cor de rosa, rótulo, cor de rosa. Põe logo um carimbo na testa. Pronto. Este é cantor de música ligeira. E isso não é bem assim, porque nós ouvimos duetos, por exemplo, Julio Iglesias e Stevie Wonder, não é? Coisas que aqui, infelizmente, não aconteceram muito. Agora já começam a acontecer, felizmente. E, portanto, no início, fui logo rotulado de música ligeira. Pronto. E ficámos por ali. Ao longo do tempo, eu fui gravando outros temas que não eram música ligeira, que eram música mais interventiva ou mais alternativa. Mas essas músicas ficavam sempre no caminho, porque, como já estava rotulado música ligeira, as rádios passavam a música ligeira do Toy, as rádios que não passam música ligeira não passavam Toy porque não era música ligeira, e portanto aquelas músicas ficavam entaladas, passo o termo.
1: Ficavam ali a terra de ninguém, não é?
0: Exato,
1: pronto.
0: Exato. Até que faço um álbum no ano 2003, penso eu, 2004, que se chama É Só Sexo, que é de música alternativa, completamente alternativa, e é um álbum todo de intervenção, porque o S.O. Sexo tinha a ver com o Tanos a Lixar. E as letras são muito, muito interventivas, mas esse álbum não, como diz a editora, não vendeu, não funcionou. Porque não passou nas rádios normais, porque não era música ligeira, portanto não quiseram. E as que passam música alternativa também não quiseram, porque era o Toy.
1: A tal história.
0: Ninguém,
1: não é?
0: Mas pronto, a partir desse momento eu começo a perder o medo ou o receio de fazer coisas diferentes. E comecei a cantar tudo aquilo que me apetecia. Eu vou para os concertos, canto Bob Marley, canto Joe Cocker, canto...
1: Quer dizer que já lá atrás era um destemido como és atualmente?
0: Eu sempre fui destemido, as pessoas talvez não entendessem no início, mas eu penso que alguns programas de televisão também ajudaram, nomeadamente o Taskmaster, a perceber o ser humano, a casa do Toy. Portanto, a maneira de estar na vida, a maneira de ser, não sou melhor nem pior que os outros, sou uma pessoa normal, tenho este defeito de gostar de música, mas...
1: Então, na verdade, esta coisa intergeracional também já lá está um bocadinho desde o início, exatamente por esse arrojo.
0: Começa a partir dos meus 35, 36 anos. As pessoas, os miúdos começam a gostar e começam a perceber que, para além das canções, há uma pessoa que eles gostam.
1: Mas o que é que a malta nova vê no Toy? O que é que o Toy tem que desperta tanto...
0: Eu gosto muito, olha, eu gosto muito desta geração. Posso dizer que tenho um filho com 42, outra com 33, outra com 23 e uma neta com 7. Portanto, eu tenho as gerações todas, e uma mulher com 45. Eu tenho as gerações todas lá em casa. E comecei-me a habituar a lidar com todas as gerações. Os meus amigos vão desde dos amigos do meu pai dos 90, até os amigos do meu filho dos 40, até os amigos da minha filha dos 20. E sempre falando com eles e tentando... Eu sempre gostei muito de ler, de estar preparado político-socialmente para o universo em que vivemos. E sempre fui muito interessado em história. O meu pai também era um homem com carta classe, mas que lia imenso, e era um homem muito culto. E nós líamos muitos livros e falávamos muito sobre política, sobre a sociedade, sobre as transformações da sociedade, etc. E penso que estas conversas com jovens são interessantes, porque ninguém nasce ensinado e, portanto, nós precisamos de ouvir, de conversar, de aprender.
1: E há essa atenção que davas sempre a todos esses...
0: Essa atenção que dou e também recebo, porque nós não ensinamos só, também aprendemos muito.
1: Não é por ser mais velho que não se aprende, não é?
0: Não, de forma nenhuma. E eu acredito muito nestas

0: novas gerações que têm outras ferramentas que nós não tínhamos, que têm outras formas de ver a vida que nós não tínhamos. Falta-lhes provavelmente um bocadinho da história universal em relação às políticas, às sociedades, às economias. E penso que este é um bocadinho o equilíbrio, ou seja, nós damos aquilo que temos para dar e recebemos aquilo que eles têm para dar. Mas há uma grande cumplicidade. E isto também se alastra um bocadinho à maneira de estar na vida, à liberdade que eu me propus a mim próprio de não
1: Viver.
0: ter medo das palavras e dizer as coisas. E eu penso que ser genuíno, não forjado, mas autêntico, também faz com que esta malta nova me curta muito, porque eles olham para mim e dizem, este gajo é genuíno, eu chego ao palco
1: Mas
0: e
1: a
0: faço
1: verdade é que
0: brincadeiras.
1: é curtir um cantor, porque é aquilo que tu és, um cantor, junto deste público que não é exatamente pelas tuas canções que gosta de ti, enfim, é pelo boneco que tu és, não
0: É
1: é?
0: por tudo, eu acho que é por tudo. Ainda ontem fiz um concerto para os estudantes e mediante as palavras que eu vou dizendo e as atitudes que vou tendo ao longo da minha vida, eles conhecem, sabem, as coisas tornam-se virais e eles gostam e eles próprios fazem apelos enquanto público àquilo que eu disse que fiz. E eu invento canções na hora e, portanto,
1: essa
0: torna-se muito
1: criatividade.
0: fácil e depois eles entendem, porque repara, o meu primeiro instrumento foi a bateria. Depois guitarra, depois teclas, baixo, enfim, não sou nenhum especialista a tocar instrumento nenhum, mas toco todos os instrumentos com a necessidade que é proposta no momento. E os miúdos gostam destas coisas, gostam desta versatilidade e vêm muitos ter comigo, por exemplo, eu vou-te dizer, numa semana eu cantei no Campo Pequeno com os Trivium, uma banda de heavy metal, e passado uma semana estava no Brasil, num trio elétrico, a cantar em Salvador da Bahia, música de Carnaval do Brasil. E, portanto, eu acho que esta versatilidade também é
1: Também
0: importante
1: chega.
0: para o pessoal, porque todos aqueles que gostam de géneros musicais diferentes me curtem.
1: Mas, Toy, não há bela sem senão, não é? Ou será que só temos este quadro super pink que eu estou aqui a pintar de amor e carinho?
0: Não,
1: Também
0: claro.
1: haters, não
0: Com
1: é?
0: certeza que não. Depois temos os anticorpos, quer dizer, dizer coisas na televisão. Eu já dizia no tempo da Casa do Toy, estamos a falar em 2000, 2001, vá lá 2002, não posso precisar. Mas já defendia a liberalização das drogas leves e a liberalização da prostituição. Ou seja, que as coisas sejam atuais, que estejam à vista, que haja a liberdade e que sejam também, como é que ia dizer, fiscalizadas. Porque as coisas, quando são escondidas, dificilmente se fiscaliza. E quando as coisas são oficiais, as que nós conseguimos fiscalizar.
1: E, portanto, aquilo que estás a dizer é que fazer statements difíceis e duros também traz esse retorno, digamos assim,
0: Traz o
1: mais
0: retorno
1: negativo,
0: de quem
1: não é?
0: está de acordo e traz o retorno
1: De
0: das
1: quem está,
0: pessoas
1: é,
0: que, enfim,
1: exatamente.
0: que não estão de acordo comigo, mas eu também eu aceito, porque
1: Vives bem com a diferença.
0: vivo, não, eu sou efetivamente um democrata, portanto, pensem igual a mim, pensem diferente de mim, mas por amor de Deus,
1: Pensa.
0: pensem, porque penso logo existe, já dizia o filósofo, e portanto, pensar é importante. Eu acho que dizer coisas que as pessoas às vezes têm medo de dizer não é para dizer que têm que estar todos de acordo comigo, não de forma nenhuma, mas faz pensar, e fazer pensar já é bom.
1: E tem a ver também com o tal arrojo de que falávamos há pouco. Já vamos falar mais da tua carreira, da tua vida, da tua ligação à terra e da política que te faz vibrar. Mas para já, a pergunta que não quero calar: o que é que vamos jantar? É que já estamos aqui, pá, pá, pá, pá, pá, pá,
0: Olha, eu não
1: conversa
0: sei
1: com
0: se.
1: umas cerejas,
0: Eu
1: mas e comida?
0: tenho. Eu sou muito gastronómico. Eu gosto desde cozinha gourmet até ao cozido à portuguesa e ao Botelho e à Cabidela e todas essas coisas. Eu adoro comer. Portanto, deve-se perceber, não é? Basta olhar para mim. O que é que vamos jantar? Não sei, eu propunha mais leve.
1: Muito
0: Propunha
1: bem.
0: um sushi
1: Ah, sim, senhora.
0: bastante original, ou seja, não,
1: Sem fusão.
0: sem fusão, portanto um toro, que é a barriga de atum, que é o que eu mais gosto, um tártarozinho, por exemplo, de toro com um bocadinho de esturjão, de ova de esturjão em cima, depois podia ser assim um sashimizinho, umas coisinhas
1: Salmão.
0: porreiras, um salmãozinho,
1: Boa.
0: sim. Aquelas peças fritas
1: Dispensamos, eu também,
0: dispensamos,
1: portanto,
0: aqueles
1: estamos a.
0: cremes todos também dispenso. Sei lá, uns temakizinhos para começar, depois
1: Muito
0: um
1: bom.
0: torozinho, um sashimi e regado com um bom vinho branco, para não estar a dizer que é sempre comida, pode ser um bom vinho branco do Douro.
1: Muito bem. E este jantar também tem banda sonora. E sentarmos-nos naquela mesa tem tudo a ver.
0: Sabes que essa canção é uma canção que eu gosto muito, porque me lembra o meu pai.
1: Nelson Gonçalves é o autor, sim.
0: Nelson Gonçalves, portanto já não está entre nós, é uma canção muito antiga, já foi regravada por imensos cantores brasileiros. É uma canção que é uma homenagem ao pai. O meu pai tocava bandolim e há uma parte da canção que ele diz que ele fala do bandolim, etc. Portanto, eu às vezes começo a cantar essa canção para os amigos e não consigo acabá-la porque...
1: Ficas emocionado.
0: Fico emocionado.
1: Vamos ouvir, então.
0: Lembro-me muito do meu pai.
1: A ver se ficas outra vez emocionado.
0: Fico sempre.
1: E com o coraçãozinho a bater. Vamos ouvir.
0: Sempre.

0: Eloy, com quem é que nunca te sentarias à mesa?
1: Sei lá, com Netanyahu, com Donald Trump.
0: Porquê que eu estava à espera desta resposta?
1: Não, porque é verdade, não me sentaria à mesa com pessoas. Mas pronto, também não me sentaria à mesa com o Putin, também não me sentaria à mesa com o Zelensky, também não me sentaria. E todas as pessoas que estão, que respiram guerra, eu não me sentaria à mesa com elas. Porque eu acho que há sempre formas diplomáticas de resolver as coisas. E por muitos argumentos e razões que se tenham, e eu entendo que há razões e há pessoas que defendem, porque o Hamas e o Hezbollah, ou em relação, por exemplo, a Israel, também entendo em relação à Rússia o acordo de Minsk, o nem mais uma polegada para leste da NATO que não cumpriu, e portanto eu percebo a argumentação, mas eu acho que toda e mais alguma argumentação nunca é motivo para fazer guerra onde se morrem crianças inocentes, e isso a mim choca-me imenso. Portanto, todas as pessoas que estão e que não se importam para resolver problemas, como eles dizem, e que matam crianças para resolver problemas, para mim não é a solução. Tem que haver uma solução diplomática, há sempre soluções.
0: Já vou pegar nessa deixa da política, mas antes quero-te perguntar o contrário. Com quem é que gostarias muito de te sentar à mesa?
1: Ora bem, eu gostava muito de voltar a sentar-me à mesa com os meus pais, que não é possível. Eu sei que isto pode parecer politicamente correto, mas esta é rigorosamente
0: verdade. Mas nós já sabemos que tu não és politicamente correto.
1: Portanto, isto
0: não
1: é rigorosamente verdade. Eu gostava outra vez de juntar aquela noite de Natal onde estavam os meus pais, meus avós. Tenho muitas saudades. Gostava muito de me voltar a sentar à mesa com eles e de muitos deles que não conheceram a minha mulher atual, nem a minha neta, nem a minha filha mais nova. Gostava de que eles convivessem para.
0: És um homem de
1: perceber.
0: Família.
1: Eu sou um homem de família, com certeza absoluta, com muito pouco tempo, mas sempre muito presente.
0: Como é que geres aí essa rotina?
1: Muito presente.
0: Eu, por exemplo, maluca.
1: Vou cantar ao Porto, acabo de cantar, volto para casa.
0: Ou seja, voltas sempre à base.
1: Volto sempre à base, a não ser que no
0: seja
1: dia a seguir,
0: mesmo muito colado.
1: Imagina que tenho Porto e depois tenho Braga. Claro que fica a dormir no Porto, tenho Braga a
0: seguir. Mas tentas evitar ficar noites fora.
1: Evito ao máximo, tento vir dormir a casa porque no outro dia consigo almoçar com a família. Isso é importante, sempre que posso. Tenho neste momento muita dificuldade porque o meu filho também trabalha intensamente com o meu pai, é maluco com o meu pai, trabalha muito.
0: Quem sai aos seus?
1: Que não é de Genebra. E então é muito difícil. A minha neta está todos os dias na escola e eu, durante a semana, quando tenho algum tempo, não estou com ela porque está na escola. Fins de semana ela não está na escola, mas sou eu que não estou, porque fins de semana normalmente é quando mais trabalho. E, portanto, tenho aí alguma dificuldade. Mas estou presente através de uma chamada, através de uma ligação, através de uma série de coisas e de situações que nós podemos estar presentes.
0: Vamos fechar este parênteses, porque já vamos voltar a falar de amores. Mas agora, voltando então à deixa. Porquê que a política te faz vibrar tanto?
1: Eu vivi, ainda no tempo da outra senhora, até aos 11, 12 anos. Portanto, 25 de Abril dá-se em 74, eu tinha 11 anos. E perguntei nessa noite ao meu pai, que acordámos todos às 4 e tal da manhã, e eu perguntei, pai, o que é que está a passar? E ele respondeu-me, a partir de hoje vamos poder falar. Isso é muito bom, porque eu sou um falador. A partir de hoje vamos poder falar. A partir de hoje, provavelmente, o pai vai poder casar com a tua mãe. E eu vou explicar porquê. O meu pai era casado com outra senhora. Eu tenho um irmão com 80 anos, meu querido irmão, o meu irmão António José. E esse irmão nasceu do primeiro casamento do meu pai. Quando o meu pai se separou e vem para Setúbal e depois juntou-se com a minha mãe, eu e a minha irmã nem sequer podíamos ter o sobrenome. Eu sou António como o meu pai, a minha irmã Leonor como a minha mãe, porque não podíamos ter o Neves Ferrão. Porque éramos filhos ilegítimos, porque o meu pai não era casado com a minha mãe. E depois do 25 de Abril de 64, meu pai pôde casar com a minha mãe. Eu fui ao casamento dos meus pais, tinha 13 anos quando eles casaram. E acabando a guerra colonial, muitos filhos, muitos amigos nossos que foram para a guerra e vieram, enfim, com problemas de saúde e outros, até ficaram lá. E houve aqui uma série de circunstâncias que foram importantes no nosso 25 de Abril. Depois não foi tudo perfeito, claro que não. Houve ali uma fase muito conturbada, os primeiros 2-3 anos pós 25 de Abril. É muito difícil quando tu soltas alguém que teve numa jaula 48 anos, esse alguém vai cometer loucuras e vai fazer coisas que não são corretas, como é evidente, mas depois encontras o equilíbrio. Eu penso que encontramos o equilíbrio e já vivemos numa democracia. Há muitas limalhas ainda, há muita coisa para limar, mas vivemos felizmente numa democracia.
0: Mas é por causa do impacto que o 25 de Abril teve na tua vida que és...
1: Na minha vida, na vida dos meus pais, na vida dos meus irmãos.
0: Na vida de quem te rodeava e de quem te era próximo, que a política te faz vibrar assim.
1: Para que eu sou de Setúbal e tive muitos amigos presos pela PIDE e torturados. Portanto, e felizmente isso acabou.
0: É inevitável que neste momento da vida que vivemos seja especialmente difícil para quem tem uma consciência social e política especialmente aturada?
1: Sim, é difícil, porque as pessoas estão completamente extremistas, tornaram-se muito extremistas. Quer dizer, quando as pessoas dizem, quando uma pessoa tem um discurso mais ou menos democrata ou liberal, é comuna. Quando a pessoa tem um discurso mais contra a imigração, etc., é fascista. Eu acho que nós temos que encontrar o ponto de equilíbrio. E encontrar um ponto de equilíbrio começa, acima de tudo, na sabedoria e na história. Quem não sabe história sujeita-se a repeti-la. E nós ouvimos hoje em dia discursos que já se ouviram entre 1935 e 1945, por aí. Já se ouviram esses discursos na Itália e na Alemanha. Portanto, discursos demasiado extremistas à direita, que são profundamente racistas. E, portanto, eu acho que só uma raça é a raça humana, não existe outra. Portanto, independentemente da cor da pele, da religião, da prática que cada um tem, respeitar sempre os outros para se fazer respeitar. E eu acho que esses extremos são maus. Também o extremismo, às vezes, deixa-me lá ser um bocadinho também, falar um bocadinho da extrema-esquerda. Às vezes aquela questão do as pessoas têm que ser todas, por exemplo, o caso da homossexualidade, nós devemos respeitar e devemos perceber e devemos aceitar, mas não se pode obrigar ninguém a ser homossexual. Às vezes parece que há uma forte impulsividade para não, o meu filho tem 10 anos e é homem e ele quer ser mulher. Eu acho que aos 10 anos não se tem essa percepção completa. Portanto, acho que tem que haver mais equilíbrio. É a minha modesta opinião.
0: Então, com tantos temas e com tantas coisas...
1: Isto é muita coisa.
0: A que estado é que chegamos?
1: A que estado? Chegamos a um estado de uma social-democracia a roçar o liberalismo, que às vezes tem coisas boas e outras vezes tem coisas que me assustam.
0: Otói, é preciso aqui dizer que esta nossa conversa está para acontecer já há algum tempo. Por isso eu não embarquei em modas nem em manadas.
1: Sim, porque agora ultimamente só se fala de
0: depois. Desde os prémios,
1: não tem nada a ver com isso. Não,
0: tem sido 7 cães a um osso.
1: Nada a ver com isso.
0: O que eu te pergunto é preciso dizer palavrões e falar alto para se fazer ouvir?
1: Infelizmente. Infelizmente é. Não foi sinceramente a intenção. Eu, a única coisa que eu queria dizer, e depois, enfim, depois exaltei-me um bocadinho, mas o que eu queria dizer era, os miúdos que ganharam, os bandidos que ganharam, e bem, o Festival RTP da Canção, têm todo o mérito e merecem ir representar Portugal na Eurovisão, portanto não é isso que está em causa. Só que há uma frase que eles escreveram e eu queria dizer que não deveriam ter dito. Porque eles disseram que nós, a cultura e a política, não se misturam.
0: E é esse o ponto de discórdia.
1: Foi esse ponto. E aí...
0: Mas depois a pessoa ferve, não
1: porque
0: é?
1: Para dizer, ora, se a cultura e a política não claro que se misturam, porque tivemos 48 anos a combater uma ditadura grande maioria das vezes com canções, com teatro, com livros, etc. Portanto, a cultura e a política misturam-se, evidentemente que sim, e depois a partir daí vim a falar, obviamente, que a cultura se mistura, até porque a cultura tem sido importante em alguns estados que são ditatoriais. E, portanto, em ditaduras a cultura é muito importante, porque é uma forma de enaltecer o povo e de enaltecer as ideias e de enaltecer a liberdade. E depois, quando falei em povos ditadores, etc., começou-me logo aqui a apitar na cabeça aquele senhor lá de Israel e o outro senhor lá dos Estados Unidos. E, portanto, aí a coisa...
0: Mas, de uma maneira geral, é preciso, às vezes, falar-se assim mais grosso.
1: É, mas eu tenho pena que... Tenho pena porque...
0: preciso, não
1: é, porque
0: ser,
1: se nós falamos mais mansinhos, não é? Ninguém toma nota, ninguém presta atenção. Mas ainda bem que aconteceu, porque assim ao menos tive a oportunidade de ir a canais de notícias e falar sobre isso.
0: E também expôs um bocadinho o teu pensamento, que és um homem que pensa muito. Voltamos à cena
1: muito,
0: do pensar.
1: Muito. Penso e admito que possa estar errado em algumas coisas, até que me provem o contrário.
0: E por falar nisso, este género de manadas também de que falávamos, de que acontece uma coisa, vai toda a gente atrás daquela pessoa, irritam-te de alguma maneira?
1: Eu acho que são...
0: Ou lidas bem com isso?
1: Eu lido bem com isso. E são contingências dos tempos que correm. Hoje as redes sociais são o caixote do lixo de pessoas que não querem dar a cara e que querem discutir, querem sangue, querem ódio, querem...
0: E muitas vezes escondem por trás de perfis falsos, não é?
1: Sim, querem ofender e pronto. E nós aceitamos ou não aceitamos, ou lemos ou respondemos. Eu posso dizer que houve um que eu achei muita piada, porque houve uma senhora que disse: porco nojento. E eu respondi, por acaso essa senhora respondi: desculpe lá, foi só nessa noite. Mas pronto.
0: Mas costumas
1: gosto
0: responder a comentar?
1: Algumas, sim, sarcasticamente, só. Não, e também não tenho tempo a ler tudo, como é evidente.
0: Para fecharmos aqui este capítulo da política e da sociedade, o teu plano para ser autarca está de pé?
1: Não, eu acho que é muito cedo. Eu gostava muito. Não gostava de deixar esta vida sem presidir a Câmara Municipal de Setúbal, que é a minha terra. E não é porque quem lá passasse não tivesse feito coisas bem feitas, não é por isso. Só porque gostaria de deixar esse marco, não sei. Eu acho que, como gosto muito da minha terra, era uma prova de amor, no fundo. Era um casamento por amor, gostava de fazer isso. Mas daqui a muito mais tarde, eu agora tenho planos muito vincados na minha cabeça para o 2027. Vou fazer dois grandes concertos em Lisboa e no Porto.
0: Boa.
1: Em grandes salas, das maiores. Não posso adiantar muito mais.
0: Isso é fácil.
1: Dão-me na cabeça. E pronto, e tenho esta vontade de estar sempre a evoluir e fazer coisas novas. E eu gravei agora uma série de duetos com os Caretos, com o Matias Damasio, com o Waze, com o Marley, com miúdos novos. Portanto,
0: lá está, voltamos ao início
1: sim,
0: da conversa.
1: Sim,
0: fervilham-te ideias.
1: Conceber novos ritmos, novas harmonias e daí para a frente.
0: Ainda nos falta falar de muita coisa, duas essenciais, quer dizer, a carreira já falámos um bocadinho, mas o amor. Ou não seja, o Toy, um homem que, apesar disto tudo, é estupidamente apaixonado.
1: Sou completamente.
0: Por isso acho que calha muito bem esta outra escolha tua, Love of My Life.
1: Uma das canções mais bonitas que já se fizeram e de uma das melhores bandas de sempre, que tem realmente uma forma completamente diferente. É uma banda diferente, Queen é uma banda diferente. E esta versão que vamos ouvir é uma versão ao vivo. Portanto, é...
0: ainda mais impactante.
1: É um tema... tem muitas saudades do... Enfim, as pessoas deixaram-nos fisicamente, mas mantêm-se vivas. Mas têm saudades de ver um concerto ao vivo dos Queen.

0: Toy, quem são os amores da tua vida, material e imaterialmente falando?
1: Bem, os amores da minha vida, primeiro, são obviamente a minha família. A minha mulher, os meus filhos, a minha neta, a minha querida sogra, a minha irmã, o meu irmão. O meu irmão tem menos ligação, porque de idades diferentes, eu tenho uma vida muito complicada, mas gosto muito do meu irmão. Eu gosto muito dos meus irmãos, da minha família, dos meus amigos verdadeiros. E são alguns. Dizer que são muitos é complicado, porque eu um dia da minha vida divorciei-me e percebi que eram os meus amigos. Rapidamente, quando fiquei sem nada, percebi logo. Mas ao longo deste tempo também tenho feito mais amigos.
0: Tens tido alguns desapontamentos?
1: Não, eu não. As pessoas têm que me desapontar mesmo de cara a cara. Não é porque se diz ou porque alguém. Porque sabes, quando tens uma vida muito pública, tens muita gente conhecida. E às vezes tu estás com o Zé e o Miguel vem-te dizer que o André não sei o quê, que ouviu dizer que o Zé que só estava comigo por interesse, que não sei o quê, porque tu ouves isto todos os dias, eu sou todos os dias confrontado com estas situações, mas eu tudo o que me dizem uns sobre os outros entra por aqui e sai automaticamente, já me esqueci. Porque eu, as pessoas para me desapontarem têm que me desapontar à minha frente e têm que eu ver com os meus olhos e ouvir com os meus ouvidos. Portanto, isso tudo bem. Mas tenho pessoas que estão naquele início de amizade que pode solidificar ou não, depende. Mas eu gosto de gostar das pessoas.
0: Sim, gosto das pessoas. É que há esta moda de eu não gosto de pessoas.
1: Não, adoro pessoas, adoro ter a casa cheia de gente, adoro brincar, beber uns copos, cantar umas músicas, ser apenas um ser humano igual aos outros e poder desfrutar.
0: Festas, festarolas.
1: E gosto de desfrutar dessa situação, sim.
0: E materialmente falando?
1: Eu amo as minhas guitarras. Amo a minha música, amo os meus vinis que lá tenho antigos.
0: Oh, Toy, está a faltar a este mundo falar-se mais de amor. Mas amor de verdade, não só através de palavras produzidas em estúdio.
1: Falta muito. Em todos os meus concertos, eu digo sempre e continuarei a dizer, o amor é o sentimento mais importante que existe acima da Terra. Quando as pessoas pensarem mais em amor e menos em ódio, as coisas são completamente diferentes. O mundo melhora de certeza absoluta. Se as pessoas olharem para alguém que podem não gostar aparentemente, mesmo sem conhecer, porque às vezes tens aquele feeling, olhas para uma pessoa, epá, não gosto desta pessoa e tal. E depois, às vezes, depois da conheceres, até achas que é uma pessoa excelente. Isso já me aconteceu, de mim para outros e de outros para mim. A gente dizia, epá, eu não gostava nada de ti, agora estive aqui a jantar contigo para falarmos, não sei o quê, epá, és um gajo espetacular, pronto. Pode acontecer, ou não, e pode ser o contrário. Agora, precisamos de partir do mesmo princípio, que é, estamos aqui por bem. E se estamos por bem, vamos pensar em amor. Nós podemos até, eu tenho amigos que não concordam comigo, por exemplo, politicamente, ou olha, vê-se, o futebol é o melhor exemplo destas coisas, não sou do meu clube, eu sou de Vitória de Setúbal. E portanto, quando se fala de futebol, eu digo assim, epá, está tudo bem, mas eu consigo olhar para um jogo de futebol e se é penalti, seja a favor, seja contra, eu consigo ver, não sou fanático. O problema, tu para...
0: Estes extremismos levam ao fanatismo.
1: O extremismo leva ao fanatismo. E portanto, o amor fica sempre em segundo plano. Se nós colocarmos o amor em primeiro plano, quem coloca o amor em primeiro plano não é fanático, com certeza.
0: E podia ser um antídoto para este estado, lá está, que chegamos.
1: É,
0: com as diferentes
1: o estado de fanatismo. É verdade que chegamos a um estado de fanatismo. É que de repente toda a gente, quer dizer, põe-se tudo do lado esquerdo e do lado direito na política. Não é bem assim. As pessoas não têm que ser de esquerda ou de direita, têm que ser coerentes. Claro que nós pensámos na história de que o rei punha a sua direita à nobreza e a sua esquerda punha ao povo. Daí é que nasce a esquerda e a direita. E toda a vida se pensou que a esquerda, enfim, era a favor dos mais desfavorecidos e a direita era a favor dos ricos. E pode não ser exatamente assim. Hoje em dia as coisas são diferentes. O que é importante é nós conseguirmos curar as doenças que as pessoas têm. As doenças por falta de saúde, as doenças por falta de ensino, por falta de trabalho, por falta de ordenado, por falta de reforma. São essas coisas que nós precisamos. E isto tem que ser feito com amor. Tem que se pensar nas pessoas. Não se pode pensar nos números. E às vezes é difícil.
0: Vou beijar, esta é um sensual, cerveja no congelador, chamou António, estupidamente apaixonado. Tenho que dizer que esta, já se percebeu, é a minha preferida. São canções que não deve haver ninguém que não as saiba cantar. És um homem de hits.
1: Pois, pelos vistos, quer dizer, a sociedade fala por si, quer dizer, as coisas acontecem. Eu, quando faço uma canção, não faço a canção a pensar que isto
0: era
1: vai...
0: Era isso que eu ia perguntar, consegue-se antever o que vai ser um baita sucessaço?
1: Às vezes nós temos um feeling que sim, outras vezes achamos que sim e depois não vai ser nada. Outras vezes achamos que isto não vai dar e depois é.
0: Alguma destas aqui que eu falei era uma coisa que tu não davas nada
1: sensual.
0: Por ela?
1: Até te vou contar a história. Eu gravei 10 temas, não, 11, num álbum chamado Eternamente Teu. Um álbum só, praticamente só baladas românticas. E fui apresentar à editora, eles ouviram e disseram assim, pá, tens aqui 11 músicas, faz 12, pelo menos 12, é uma conta redonda, está bem. Então saí dali, fui ao estúdio, fiz o sensual no instantinho e fui mostrar, pode ser esta, pode, então siga. Foi assim, foi feita em...
0: Só faltava dizer que foi feita num guardanapo ali, foi feita numa esquina de café.
1: Foi feita em menos de uma tarde. Já concluída, com arranjo, voz, tudo.
0: Mas isso acontece sempre? Ou o processo acontece, criativo, olha, pode ser rápido ou pode ser muito demoroso?
1: Depende-se, porque há duas formas de compor, ou é inspiração ou é transpiração. Inspiração é quando tu, no meio da noite, tens uma ideia e gravas para o telemóvel a ideia que tiveste, para no outro dia, assim que te levantares, ires ao piano e...
0: Isso é real, essa coisa da meio da noite. É que muita gente conta
1: pode
0: isso.
1: Pode ser, à meia-da-noite, pode ser, às vezes estou a conduzir e vem uma ideia.
0: E gravas.
1: E agora, antigamente tinha um gravadorzinho, agora temos os telemóveis que é mais fácil.
0: É mais fácil.
1: E portanto, isso acontece, isso é a chamada inspiração. Outra coisa é a transpiração, é quando, por exemplo, uma novela que a SIC tinha, que era o Amor Amor, para a qual eu fiz 40 canções, era ligavam de manhã, preciso de uma canção para hoje à tarde. E então eu fazia a maquete, ia para o estúdio e fazia a maquete, mandava a canção por mail. E eles gravavam portanto, só com lip-syncs dos atores, e depois é que os atores iam gravar ao estúdio com a voz deles. E fiz muitas canções assim. Portanto, as pessoas diziam, epá, esta canção é para um tipo que é romântico, que é um cantor romântico, eu fazia música romântica. Esta canção é para um grupo de baile que faz aqueles bailaricos, não sei o quê. Eu fazia, e coisas que foram sucesso, por exemplo. Quando me falaram, uma das primeiras que escrevi para o Amor Amor, eram duas rapariguinhas que cantavam naqueles conjuntos de aldeia.
0: Sim.
1: E então eu fiz uma canção e ando a provar a minha mancha que o meu pai deixa, que o meu pai deixa. Já perguntei à minha mãe, ela deixa também, ela deixa também. Portanto, uma canção mais ou menos...
0: Fácil.
1: Fácil e com um bocadinho de um picantezinho.
0: Um picantezinho, que também esse é um ingrediente,
1: claro,
0: muito
1: pronto,
0: necessário, não é? Para o sucesso.
1: Como o Manuel Maria Barbosa de Bocage escrevia muitas vezes, não é? Um grande poeta que só o conhecem pelas anedotas, enfim, tinham que ler bem a obra do Bocage, que é fantástica. Mas também a brejeirice. Portanto, ter ali um bocadinho de brejeirice. E fiz variedíssimas, depois fiz umas quizombas para um dueto, depois fiz 40. Assim, olha, foi bom, foi na pandemia. Deu jeito. Não, mas sempre a escrever, a compor muito.
0: Não te quero deixar ir embora sem falar de outro sucesso que te trouxe à ribalta noutra perspectiva. Estou a falar do Taskmaster, que tu mencionaste rapidamente no início da nossa conversa. A páginas tantas descobriu-se o Tó ainda mais divertido, ainda mais esperto, ainda mais entertainer, ainda mais
1: tudo. Maluco.
0: Mais maluco, mas espertíssimo, não é? Porque para descobrir aquelas charadas...
1: Tens que ter um raciocínio rápido, de facto. Foi um desafio, eu quando me disseram, queres fazer? Eu não sabia o que era. Mas isso é o quê? Ah, vou-te mandar o link para tu veres. Mandaram-me o link, eu abri o link, aquilo era muito chato ao princípio, que era só conversa dos ingleses, eu não quis saber do link. Olha, faço. E fui. Fui.
0: Olha, mas hoje em dia o que é que achas que o Taskmaster tem que faz falta à televisão?
1: Faz, porque é divertido e junta a família. O Taskmaster é um programa que o avô, o pai, o filho, o neto podem estar todos no sofá a ver. A mãe, a tia, a avó, toda a gente pode ver. É um programa divertido. As pessoas divertem-se, esquecem-se dos problemas da vida enquanto estão ali a ver aquele programa de televisão. E ao mesmo tempo ficam... Como é que como é que conseguiu descobrir aquela charada? Porque aquilo são charadas, não é? E às vezes difíceis de concluir. E depois muito, mas muito bem apresentado pelo Marco e pelo Palmeirinha, que realmente é um formato que é a cara deles.
0: Fizeste ali amigos?
1: Claro, claro que fiz amigos. Uns que já conhecia, mas fiquei amicíssimo de uma série deles. O Candido Costa, do Marco, do Palmeirinho, sei lá, da Jéssica, uma série de gente da qual fiquei amigo, da Madalena, outra maluca. Mas saudável, muito saudável.
0: Tói,
1: muito bom, muito divertido.
0: Ficava aqui a falar contigo toda a noite. Mas temos de ir embora. E com uma canção tua, mas uma que não é das mais conhecidas. Estávamos a falar de Ites, quase, não é o caso desta.
1: Quase desconhecida, porque é uma canção, curiosamente, se ouvis a letra, é de intervenção. Mas é uma intervenção que tem a ver com a minha área. A discriminação musical nasce numa altura em que nós cantamos, as pessoas gostam, mas o nosso maior meio, pelo menos na época, as rádios não têm aqueles critérios. Eu costumo dizer, o 25 de Abril nunca mais chega à rádio, porque é o único sítio onde há discriminação. É a playlist, é isto que está, não se pode passar outras músicas, só podem passar aquelas. Isto é um bocadinho ridículo nos tempos que correm, mas pronto, isso eu não vou criticar, porque senão já sei que levo na cabeça, mas não deixa de ser ridículo.
0: Não de mim, que sou eu que estou aqui agora a comandar.
1: Mas não deixa de ser ridículo. Pá, é ridículo. Uma pessoa é agente musical. É, canta, escreve canções, e mais ridículo ainda é que eu ouço canções minhas, cantadas por outras pessoas, em rádios que não passam Toy. Mas passam as músicas do Toy sem saber que é ele, porque é só o autor e o compositor.
0: E portanto esta canção é uma crítica já lá atrás.
1: Esta canção
0: não é?
1: É uma crítica já nos anos 90 à discriminação que se fazia à música de ligeira portuguesa.
0: E sabes que eu acho que resume também um bocadinho do que foi esta conversa. Porque andámos aqui assim numa entre crítica e amor, amor e crítica, o pensar.
1: É verdade.
0: Olha, foi um gosto receber-te. Um beijinho muito grande, foi mesmo um gosto muito grande.
1: Muito obrigado. Olha, um beijinho também, já agora vou aproveitar, dar um beijinho grande aos nossos ouvintes. E põe a mesa, meu amigo Agir. Um beijinho também para ele. Obrigado.
0: Queres fazer o genérico de fecho?
1: Já comemos. Agora vamos embora.
0: Obrigada, Toy.

0: 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Vinte e uma horas, vento nos Açores.
1: Com a fuga do Tribunal de Ponte Sor, o Conselho Superior de Magistratura reafirma que é preciso reforçar a segurança nos tribunais. Entretanto, o detido continua a monte. A reforma laboral, depois de aprovada em Conselho de Ministros amanhã, segue para o Parlamento. O Primeiro-Ministro conta com o PS e chega para tentar um acordo parlamentar. Os socialistas não percebem onde ou quando Montenegro tirou a conclusão de que pode ter acordo com o PS.
0: Edição a esta hora com Cláudia Almeida.
1: A fuga de um detido no Tribunal de Ponte Sor hoje é mais um caso a reforçar a necessidade de garantir condições de segurança nos tribunais, diz o Conselho Superior de Magistratura. E o presidente da comarca de Porto Alegre, a que pertence o Tribunal de Ponte Sor, tem a mesma opinião. O homem fugiu depois de uma alegada manobra de diversão num tribunal onde falha a segurança, refere Francisco Galvão Correia.
2: As condições de segurança do Tribunal de Ponte Sor são precárias e, neste caso, só compareceram 3 elementos da GNR. Houve uma distração, o detido fugiu, ainda algemado, mas por motivos de segurança, uma vez que não sabia o que é que iria suceder a partir daí, quais seriam os passos do detido, resolveu-se encerrar o tribunal por motivos de segurança. Portanto, é uma questão simples. A única questão complicada aqui é obter os meios de segurança para aquele tribunal especificamente.
1: E por isso, Francisco Galvão Correia, presidente da comarca de Porto Alegre, pede isso mesmo, o reforço de medidas de segurança.
2: Os pórticos de segurança para são de metais, que não são suficientes, obviamente, porque qualquer pessoa pode escapar a eles, mas já são um acréscimo de segurança. Mais segurança no tribunal, seguranças mesmo. Em regra, os procedimentos destes tribunais não são feitos por polícias, são feitos por seguranças privadas. É preciso mais segurança. E, sobretudo, o reforço desses meios em momentos específicos de julgamentos com arguidos presos, cuja confidencialidade seja conhecida na comunidade. É sobretudo isso.
1: A propósito deste incidente, Paulo Lona, do Sindicato dos Magistrados do Ministério Público, reforça também os alertas que o sindicato tem feito sobre falta de condições de segurança em alguns tribunais.
3: É uma preocupação do Sindicato dos Magistrados do Ministério Público. Curiosamente, hoje tivemos uma reunião com a Sra. Ministra da Justiça e uma das coisas que falámos tem a ver precisamente com o unificado, com os tribunais, com os serviços do Ministério Público, com as instalações e com as preocupações de segurança, porque em muitos desses locais não existem pórticos de segurança, não existe qualquer tipo de segurança pública ou privada, portanto é natural que estas situações, infelizmente, venham a ocorrer. Tem que haver aqui um reforço das condições de segurança em alguns destes edifícios onde funcionam os tribunais e os serviços do Ministério Público. O que pedimos à Sra. Ministra foi para fazer essa avaliação. Já tem a nossa avaliação, entregámos-lhe o caderno onde consta essa avaliação comarca a comarca e ficamos a aguardar que haja intervenção com a maior urgência possível nas situações que forem mais urgentes.
1: O detido escapou hoje em Ponte de Sor, escapou do tribunal quando se preparava o interrogatório, entretanto continua a monte. Amanhã em Conselho de Ministros o Governo aprova o diploma da reforma laboral que segue depois para discussão na Assembleia da República. Durante o anúncio esta tarde o Primeiro-Ministro disse acreditar que há abertura tanto do Chega como do PS para negociar a proposta de lei laboral. Inês Ameixa.
4: Depois de ter falhado um acordo na concertação social, a reforma laboral está mais perto de chegar ao Parlamento. O diploma é aprovado amanhã pelo Governo.
5: O Conselho de Ministros vai aprovar amanhã a proposta de lei que vai remeter ao Parlamento para apreciação, para termos uma legislação laboral mais capacitada para criar dinâmica económica, dinâmica no mercado de trabalho.
4: Mas a reforma não convenceu os parceiros sociais. O Primeiro-Ministro destaca que o Governo fez um grande esforço nas negociações.
5: Fizemos mesmo um esforço enorme. E as próprias confederações...

0: sindicais também fizeram esse esforço. Infelizmente, a Confederação Sindical, que estava disponível para fazer acordo, manteve-se intransigente e inflexível na fase final da negociação.
1: Luís Montenegro admite que teria tido mais força uma proposta que chegasse ao Parlamento fruto de um acordo entre patrões e trabalhadores, o diálogo faz-se agora entre partidos na Assembleia da República.
0: Conversar, dialogar e negociar, se assim for essa a disponibilidade, com as forças políticas capazes de poder viabilizar esta legislação.
1: E sobre se tem garantias de que PS e ou Chega podem viabilizar a proposta?
0: O que eu tenho é, neste momento, a disponibilidade de um dos maiores partidos da oposição, o Chega, e também tenho a auscultação que fiz de uma declaração do secretário-geral do Partido Socialista, que confirmarei pessoalmente quando tiver essa oportunidade, também de igual disponibilidade. Portanto, se assim for, se os dois maiores partidos da oposição estiverem, como aparentemente parece que estão, disponíveis, nós teremos de passar à fase seguinte.
1: Que é negociar a proposta de alteração ao Código do Trabalho, diploma que, para já, é aprovado esta quinta-feira em Conselho de Ministros.
2: E a direção do PS, através de uma declaração à agência Lusa, já fez saber que até hoje não houve nenhuma conversa do secretário-geral do Partido Socialista com o primeiro-ministro sobre este tema, nem qualquer declaração do líder do PS em que se possa inferir essa disponibilidade. André Ventura insiste na descida da idade da reforma e no aumento do número de férias para negociar. O líder do Chega falou aos jornalistas no Parlamento, horas depois de uma reunião com Luís Montenegro na residência oficial do primeiro-ministro, e Ventura refere que se falou da reforma laboral e do chumbo do Tribunal Constitucional à perda de nacionalidade por crimes cometidos. Também se falou da revisão constitucional. O líder do Chega garante que os dois partidos estão perto de definir um calendário conjunto para avançar com o processo.
3: Estou, penso que, em condições de podermos dizer que vai ser, que vamos definir uma calendarização conjunta para que se possa avançar com o processo de revisão constitucional, tal como tinha anunciado no primeiro dia. Penso que temos as condições, evidentemente, que são quem pode avançar e aprovar normas. Portanto, penso que estamos em condições de ver, que se vai, de garantir que essa calendarização conjunta pode acontecer.
2: Foi a semana passada que o Chega apresentou um projeto de revisão constitucional. O PSD já fez saber que não pretende iniciar o processo agora, mas apenas na segunda metade da legislatura, no próximo ano. O preço do cabaz alimentar voltou a descer, mas continua acima dos 260 euros. O cabaz de mais de 60 alimentos monitorizado pela DECO Proteste atingiu na semana passada o maior valor que já se registou. Esta semana desce 1,48€. Baixou o preço da fruta e dos legumes, ao mesmo tempo que subiu o preço de algum peixe e massa alimentícia. É o que explica Nuno Figueiredo, porta-voz da DECO Proteste.
4: O que tem subido mais, comparativamente em relação à semana anterior, falamos de uma subida de quase 1€ da perca do peixe, a perca do Nilo, e de alguns cereais, o esparguete, também alguma fruta. No entanto, em sentido inverso, houve alguns que baixaram o valor e que talvez estejam a resultar já com uma regularização dos preços por culpa do mau tempo que afetou a região oeste. Nota-se uma ligeira redução do preço dos legumes e da fruta que provinha da região oeste e de algumas zonas mais afetadas do nosso país. E nesses casos nota-se que os produtos estão a voltar à normalidade.
2: Mas os preços do combustível não permitem cimentar uma descida do preço do cabaz alimentar, refere também o porta-voz da DECO Proteste nesta conversa com a Antena 1. As Nações Unidas não alimentam expectativa de uma solução para o bloqueio no Estreito de Hormuz. Durante a visita de Donald Trump à China, a guerra no Irão e a reabertura do Estreito é precisamente um dos temas que podem ensombrar a visita do presidente norte-americano a Pequim e o encontro com o presidente chinês Xi Jinping. O porta-voz adjunto do secretário-geral da ONU, Faranak, considera positivo todo o diálogo entre China e Estados Unidos, mas sublinha que a questão do Estreito é mais ampla.
5: A questão do Estreito de Hormuz é complexa e não esperamos necessariamente que possa ser resolvida apenas por esses dois países. Obviamente, valorizamos todo o diálogo entre dois países tão importantes como os Estados Unidos e a China e esperamos que aproveitem momentos como este para resolverem quaisquer divergências através do diálogo.
2: A visita de 3 dias de Donald Trump à China vai centrar-se na economia, também no comércio, mas a guerra no Médio Oriente ou a questão de Taiwan podem ser temas nas conversas entre os dois lados. Esta madrugada realiza-se a recepção formal do presidente da China ao homólogo dos Estados Unidos. Depois, já durante a manhã de quarta-feira, há o jantar de Estado. São 7 horas de diferença entre Portugal continental e Pequim. E Kevin Warsh é o novo presidente da Reserva Federal norte-americana. O Senado dos Estados Unidos aprovou esta nomeação do banqueiro que Donald Trump indicou, com 54 votos a favor e 45 contra, a maioria da oposição democrata no Senado. Resta a dúvida sobre se Warsh vai conseguir resistir às pressões do presidente norte-americano que quer baixar as taxas de juro em plena fase inflacionista. O novo responsável pela Fed sucede a Jerome Powell, que cedo se tornou um rival para o líder da Casa Branca. Kevin Warsh só tem de prestar juramento antes de assumir funções por 4 anos. Ele vai liderar a primeira reunião de política monetária em junho.
6: Está fechada esta edição com Cláudia Almeida. 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
1: Passam 10 minutos das 21 horas em Portugal Continental e na Madeira, menos uma hora nos Açores. Seja bem-vindo a mais uma emissão da RTP Mundo. Emissão de quarta-feira, dia 13 de maio. Eu sou Isabel Flora, consigo até às 2h.

Olá, o meu nome é Rita Onofre, sou cantora e compositora e vamos ouvir Ainda Resta, uma faixa do meu álbum, último álbum Bruta, que é uma música sobre a profunda amizade que nos mantém à tona nesta vida maluca. Espero que gostem.

Andamos assim a descobrir este trabalho bruto de Rita Onofre. Conhecer esta voz. Foi durante a pandemia que começou a editar, em nome próprio, canções em português. Rita Onofre nasceu em Oeiras, para quem a vida a fazer música foi uma certeza desde cedo. Em 2023 foi selecionada como autora do Festival da Canção através de livre submissão de canções com o tema Criatura, que chegou à fase final do concurso. Mudou-se para Berlim há cerca de um ano e foi lá que compôs e escreveu e gravou o seu mais recente álbum, este que partilhamos consigo, Bruta.

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3: Agora, na Hora dos Portugueses, falamos dos 52 anos do 25 de Abril. E para assinalar esta data, a comunidade portuguesa em Londres desafiou jovens mulheres a escreverem cartas para o futuro sobre o empoderamento feminino. Esta foi uma das iniciativas para assinalar a Revolução dos Cravos, mas houve mais.
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5: A Festa da Liberdade não passou despercebida em Little Portugal, no coração de Londres.
6: Mas o receio do fascismo parece ter alertado também as gerações mais jovens para a importância de comemorar o 25 de Abril.
5: O 25 de Abril serviu de pretexto para juntar dezenas de pessoas num almoço que lembrou a ditadura e celebrou a democracia. Aqui, a festa foi organizada pelo Movimento Migrantes Unidos com o apoio da Associação Também Somos Portugueses.
7: Trata-se, no fundo, de fazer uma justa homenagem àqueles combatentes antifascistas, anticolonialistas, que já estavam aqui deste lado há muitos anos e de uma forma abnegada e sistemática a combater o fascismo a partir do exílio, com os mais novos, quer os seus descendentes, que querem continuar a obra dos pais e dos avós, quer também aqueles que se foram juntando a eles, engrossando as fileiras, digamos, da comunidade portuguesa em Londres, e querem também preservar a memória do 25 de Abril e perpetuar o seu legado e o da liberdade.
8: Comemorar o 25 de Abril tem que ser pensar no futuro, pensar o que é que estamos a construir para o futuro. Não é só estar a defender a democracia que está a ser sob ataque, que está a ser atacada, ou ameaças quaisquer que, haja, que existam agora ou que existem neste momento, mas é pensarmos como é que transformamos o mundo e como é que superamos os problemas que temos hoje.
7: Temos aqui mais de 70 participantes, tivemos uma lista de espera.
8: Nós temos estas comemorações aqui no restaurante da Toca, está a comemorações no centro português, há várias comemorações e eu acho que têm crescido muito essas comemorações nos últimos anos.
5: O restaurante O Pico abriu as portas para a terceira gala do 25 de Abril, organizada pelo Centro Comunitário Português. Este ano, com uma novidade, uma caixa do tempo.
9: Pedimos a jovens raparigas para escreverem sobre o empoderamento após o 25 de Abril e para verem a diferença que há hoje entre o antes e o agora e para pensarem, porque ainda há muito para as mulheres conquistarem.
5: É o caso de Cláudia Farias.
10: Tenho 14 anos e nasci em Inglaterra. Eu sei sobre o 25 de Abril por as histórias que a minha família me conta. Tenho esperança do que ver como o mundo vai mudar e como é que as mulheres vão conseguir conquistar as coisas que ainda não são conquistadas.
11: É uma ideia ótima. Estamos a preparar uma caixa do tempo. Vou receber essa caixa e vou guardar no cofre que tenho no meu gabinete. Quando terminar o meu mandato e me for embora, tenciono deixar explicado à pessoa que me suceder o que é que ali está e porque é que ali está, os contactos das pessoas, para garantir que daqui a 15 ou 20 anos, quando for decidido abrir essa caixa do tempo, seja possível reencontrar as pessoas.
5: No Lusitânia, o 25 de Abril juntou várias gerações. A festa dos 52 anos da Revolução dos Cravos contou com música e animação e muitas emoções.
12: Estou felicíssimo de ter visto esta casa completamente cheia, todo mundo animado, a cantar o Grande Vila Morena. que nos fez alguém em particular, que eu sou do 25 de Abril, né? Portanto, eu nasci antes disso, portanto, conheço muito bem, cair umas lágrimas. Isso é saudade que me dá.
4: Para mim o principal é dar a conhecer à nova geração a cultura portuguesa e aquilo que os ancestrais passaram. Eu não digo eu, porque era muito jovem nessa altura, mas os meus pais, os meus avós passaram, e transmitir isso para hoje, para a comunidade, é muito importante e mantém também a comunidade mais junta.
5: Um dia de muitas emoções que uniu quem viveu a Revolução em Portugal e quem, a partir de Londres, faz questão de manter os valores da liberdade e da democracia.
13: Viva o 25 de Abril! Viva Portugal! Espetáculo!
14: Londres,
15: Luxemburgo,
14: Rio de Janeiro,
15: Paris,
14: São Paulo,
15: Lyon,
14: Manchester.
16: A hora dos portugueses.

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1: Falamos agora das temperaturas. Temperaturas a esta hora, Lisboa está com 16 graus, Paris registra 10 graus, Toronto 13, Joanesburgo 12, Caracas 21 graus, 24 para a cidade de São Paulo, no Brasil, e Nova Iorque, 19 graus de máxima.
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1: Só agora chegou à nossa companhia, somos a RTP Mundo, e dizermos que dentro de alguns minutos rumamos ao sul. Agora, Viviane, quando tiveres tempo.

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4: Hoje é uma alegria imensa, porque normalmente a nossa viagem pela América do Sul é feita à distância, não é? Porque a América do Sul está lá do outro lado do Atlântico. Mas hoje eu tenho aqui comigo em estúdio Igor Lopes. Bem-vindo a Lisboa.
5: Muito obrigado. O prazer é todo meu. Uma honra inenarrável estarmos aqui a partilhar estúdio.
4: Ai, adoro. É preciso ser. É um momento solene, efetivamente.
5: Com certeza. Aliás, foi recebido com tapete vermelho. Estamos aqui já nos estúdios da RTP Mundo. Portanto, André, é sempre um prazer estar contigo. Dessa vez presencial e trazendo sempre ainda o que assim de melhor acontece com as nossas comunidades no Cone Sul. E não só.
4: Ah, então vamos lá então perceber por onde é que nos levas hoje. Primeiro que tudo, recordar aqui a celebração do Dia da Europa, mas num local na América, no continente americano, que não estamos, se calhar, à espera. Em Cuba celebrou-se este Dia da Europa, não é?
5: É verdade. Foi no dia 7 de maio, a Embaixada de Portugal em Cuba, ela participou numa recepção comemorativa do Dia da Europa 2026, que aconteceu na residência oficial da União Europeia em Havana. Foi inserida no recorrido gastronômico por Europa. A gente às vezes estica um pouco a língua, um bocadinho mais. A participação portuguesa deu a conhecer ali alguns dos sabores mais tradicionais da gastronomia nacional, como os pastéis de bacalhau, vinho do Porto, licor beirão. Isso é horrível para a hora que estamos a gravar.
4: Bom, é uma marca portuguesa, portanto, aqui enaltecida nesse
5: Vale muito a pena.
4: Fazemos aqui, não é publicidade, mas pronto.
5: Claro. E quem teve a sorte de degustar todos esses alimentos da nossa gastronomia foram diferentes países europeus, incluindo ali também um percurso cultural que destacou a identidade, as tradições dos Estados-membros da União Europeia, isso tudo, como bem lembraste, em Cuba.
4: Muito bem. Seguimos para a Venezuela, que temos uma Semana da Língua Portuguesa, a primeira numa universidade venezuelana.
5: Aconteceu na Universidade de Los Andes, teve aí o apoio da Embaixada de Portugal em Caracas, e ela decorre entre os dias 12 e 15 de maio e tem o objetivo, André, de reforçar os laços de amizade, cooperação acadêmica e aproximação cultural entre a Venezuela e o espaço lusófono. A gente sabe que o programa integra encontros universitários, atividades pedagógicas e um concerto dedicado à lusofonia. O encerramento da Semana Cultural está marcado para o dia 15 de maio, no auditório de Faces, no núcleo Lariria, em Mérida, com um concerto da lusofonia protagonizado pela cantora e compositora venezuelana Ash Andrea. É parente tua, não?
4: É capaz, sim. Há muitas Marias na Terra, como se costuma dizer.
5: Mas já agora essa artista é reconhecida na cena musical andina, apresenta um repertório que cruza folk, jazz, gospel e tradições latino-americanas, é bem interessante, e é uma proposta musical segundo a organização que está associada à diversidade cultural dos países de língua portuguesa. A entrada, melhor ainda, vai ser gratuita.
4: Muito bem, então de aproveitar, temos agora a viagem até a Argentina, sem pagar, aqui no nosso Rumo ao Sul, para sabermos mais sobre este reforço no diálogo político e de cooperação económica.
5: Exato, e é através da secretária de Estado dos Negócios Estrangeiros e da Cooperação de Portugal, a Isabel Xavier, que teve encontros institucionais em Buenos Aires, no âmbito de uma visita oficial à Argentina, justamente para reforçar esse diálogo diplomático. Durante a deslocação, a governante portuguesa manteve um encontro de cortesia com o ministro das Relações Exteriores, Comércio Internacional e Culto da Argentina, Pablo Quirno, além de uma reunião de trabalho com o subsecretário de Política Externa, o Juan Manuel Navarro. Os encontros reuniram delegações de Portugal e da Argentina e debateram temas ligados ao fortalecimento das relações políticas e econômicas, mas também comércio externo e novas oportunidades de cooperação conjunta. A gente recorda que estamos num ambiente em que já está em vigor, pelo menos de forma provisória desde 1 de maio, o acordo União Europeia e Mercosul, que contempla, obviamente, esses dois territórios, Portugal e Argentina.
4: Vamos agora até ao Panamá. É um ponto, por acaso, que nos tens trazido mais vezes, o que quer dizer que a nossa comunidade e estas ligações estão a crescer.
5: Estão a crescer e estão já a celebrar o Dia Mundial da Língua Portuguesa. Aliás, este ano, com um conjunto de conferências acadêmicas dedicadas à língua, literatura e tradução, o que mostra aí que essa presença cultural portuguesa no país, como bem disseste, está bem
4: viva.
5: Forte, está viva, pujante, e há um interesse, sobretudo, por aprender a falar a língua portuguesa. A primeira sessão aconteceu na Academia Diplomática do Panamá, com uma conferência da professora doutora Isabel Araújo Branco, da Universidade Nova de Lisboa, sobre o tema Relações Literárias entre Portugal e Hispano-América. Essas celebrações, Andréia, prosseguiram na Universidade Tecnológica do Panamá, uma instituição que acolhe o Centro de Língua Portuguesa, onde a própria Isabel Araújo Branco abordou os desafios da tradução entre espanhol e português, numa conferência que teve como tema traduzir do espanhol para o português, das aparentes facilidades às dificuldades reais. Após a passagem pelo Panamá, a programação ligada ao Dia Mundial da Língua Portuguesa segue para San José, na Costa Rica, onde estão ainda previstas, ao longo da próxima semana, novas conferências dedicadas à promoção da língua e da cultura portuguesas na América Central. Portanto, rumo ao sul tem sempre um parágrafo a mais, né?
4: Eu acho que estamos a domar completamente. Bom,
5: exato.
4: Nós já falámos sobre este evento e esta homenagem a António Lobo Antunes em Montevideo, no Uruguai, mas que mais detalhes trazes esta semana?
5: Na verdade, pela importância do facto, Andréia, para reforçar que estão abertas as inscrições para essa mesma maratona de leituras em português, uma iniciativa dedicada à obra do escritor português António Lobo Antunes, falecido este ano, que decorrerá até o próximo dia 27 de agosto. A gente recorda que é um projeto que reúne instituições acadêmicas e culturais ligadas à promoção da língua portuguesa e da lusofonia. As inscrições são feitas também através da página na internet da Embaixada de Portugal, em Montevidéu.
4: Há uma nova direção do Conselho Regional das Comunidades Portuguesas da América Latina.
5: Exatamente, o Conselho Regional das Comunidades Portuguesas da América Central e da América do Sul, CRACS, reunindo os dias 10 e 11.
4: Diz outra vez.
5: CRACS.
4: Muito bom.
5: Fica bem.
4: O som é engraçado.
5: No Brasil é craque de bola. Né?
4: É craque de bola. Pronto.
5: Cristiano Ronaldo é um craque, por exemplo.
4: No Brasil, será que toda a gente acha isso?
5: Ah, eu acho que acho. Acham mais do que Lionel Messi. E não explico mais.
4: Pronto,
5: okay?
4: Sim, ok. Recordando essa fronteira que existe, então, Brasil-Argentina. Mas continuando, então, a falar sobre esta nova direção que temos, então, no CRACS.
5: No CRACS, okay. Exatamente. Foi um evento que aconteceu entre os dias 10 e 11 de abril na Casa de Portugal de Montevidéu e que aprovou por unanimidade a Carta de Montevidéu, um documento, André, onde os conselheiros exigem ao Estado português uma resposta, entre aspas, clara, coordenada e eficaz para problemas estruturais que afetam as comunidades imigrantes da região. Entre as principais preocupações estão os constrangimentos na rede consular, algo que se fala há muito tempo, sobretudo no atendimento aos utentes, os atrasos nos serviços de nacionalidade, falhas no sistema de agendamento, dificuldades no ensino do português no estrangeiro e há também, entre aspas, ineficácia nos atuais mecanismos de voto no exterior e aí um apelo grande por conta do voto eletrônico. Esse documento define também uma maior transparência nos apoios ao associativismo, modernização tecnológica dos consulados e a reposição da ligação aérea direta entre Buenos Aires e Lisboa. Aliás, a gente conversou algum tempo, André, eu apresentei uma das minhas obras em Buenos Aires e uma das temáticas era essa. Toda vez que a gente precisa, eles dizendo, né, os portugueses de lá, toda vez que nós precisamos sair da Argentina para Portugal,
4: sempre com escalas.
5: Temos uma, duas escalas no mínimo e aí
4: o tempo e o custo, não é?
5: Para a voltar. Linha de corte é o custo, não é?
4: Exatamente.
5: Exatamente. Para terminar, Inês Guerra, que é a presidente da Casa de Portugal de Montevidéu, falou que estiveram presentes representantes da diáspora da Venezuela, Brasil, Argentina e Uruguai e também nessa reunião foi eleito Martim de Oliveira, conselheiro eleito pela Argentina, como novo presidente do CRACS. Sucedendo a Célia Stanford. A Beatriz Guedes de São Paulo, que é uma conselheira jovem, assumirá funções de secretária.
4: Muito bem. Vamos até à Embaixada de Portugal em Brasília. Temos um debate sobre a evolução da língua portuguesa.
5: Sim, com a realização da palestra História da Língua Portuguesa através de 10 palavras, que foi conduzida pelo linguista português Marco Neves, no Auditório Agostinho da Silva, da Representação Diplomática Portuguesa na capital brasileira. Esse encontro, André, aconteceu no dia 6 de maio, reuniu um público grande interessado em refletir sobre a evolução histórica da língua portuguesa e as suas transformações ao longo do tempo. O Marco Neves, para quem não conhece, ele está nas redes sociais e fala muito sobre a diferença.
4: É também comentador na RTP Notícias, já fui convidada em alguns programas aqui também na nossa rádio, e vale muito a pena.
5: Eu acho que é
4: super engraçado a forma como ele tenta explicar estas particularidades e riquezas da nossa língua.
5: Porque é respeitoso e valoriza cada uma dessas diferenças, que é aquilo que a gente deveria fazer todos os dias.
4: Exatamente. Temos então agora a entrega de um prémio, já que falamos aqui em enaltecer. Prémio Faz Diferença 2025 vai para...
5: O gestor cultural, escritor e jornalista brasileiro Afonso Borges, que venceu esse prêmio, que é atribuído pelo jornal O Globo, na categoria Livros, um reconhecimento que distingue o percurso de quase 40 anos dedicado à promoção da literatura brasileira e à democratização do acesso ao livro. Ele é fundador, André, do projeto Sempre um Papo. A gente já falou sobre ele aqui algumas vezes, em função dele ser o organizador de festivais literários, que nós valorizamos aqui no Rumo ao Sul, como a Festa Literária de Araxá, o Araxá, ou Fli Paracatu, ou Fli Tabira, e também a Fli Petrópolis. Portanto, é do Afonso Borges, o prêmio Faz Diferença 2025.
4: O presidente da Câmara de Andrelândia, que também já falámos por aqui, está a fazer um trabalho neste reforço na ligação entre Minas Gerais e o arquipélago dos Açores.
5: Exatamente, é um trabalho importante, Andréia. Esse prefeito, que é o presidente, equivalente ao presidente da Câmara em Portugal, de Andrelândia, ele se chama Francisco Reginaldo Nogueira. Ele quer reforçar esses laços históricos entre o município brasileiro e os Açores, e isso aconteceu durante uma missão institucional e também empresarial realizada entre 20 e 24 de abril no arquipélago açoriano, promovido pela Casa dos Açores de Minas Gerais, que é liderada pelo Cláudio Mota. O objetivo, André, é muito simples. Andrelândia tem esse nome porque quem fundou a cidade se chama André da Silveira e era natural do Faial. Portanto, ele levou muito da cultura dos Açores para essa região. A ideia agora, a gente acompanhou um pouquinho dessa missão, estivemos juntos nessa iniciativa, é fazer com que haja uma germinação entre a Horta e também Andrelândia, num aspecto cultural mesmo de reativação da comunidade açoriana que vive em Andrelândia e que poucas vezes sabe que as suas raízes residem num arquipélago
4: no meio do Atlântico
5: plantado.
4: A cruzar o Atlântico, um evento que traz blockchain e inteligência artificial a Lisboa.
5: Trata-se da FICOMEX 2026, que é considerada uma das principais feiras de comércio internacional da América Latina e que vai contar com a participação, por exemplo, de Renan Santana, que é Head de Inovação da Associação Comercial, Industrial e Serviços de Goiás, a CIEG, que apresentará a palestra Brasil Global, Blockchain, IA e a Nova Arquitetura do Comércio Internacional. Está marcado para o próximo dia 29 de maio na sede da Apex Brasil, em Lisboa. A Apex é a homóloga da ICEP, em Portugal. Promovida pela CIEG e pela FACIES, a FICOMEX 2026 decorre entre 28 de maio e 1 de junho, reúne empresários, investidores e representantes institucionais numa agenda focada na internacionalização e nas relações econômicas entre Brasil e a Europa.
4: Voltando a cruzar aqui o Atlântico, Portugal participa no Festival Cinema Europeu no Chile.
5: Exatamente. Tem aí as mãos da Embaixada de Portugal em Santiago do Chile, que anunciou a participação portuguesa naquela que é a 28ª edição do Festival de Cinema Europeu nesse país sul-americano, através da exibição do filme Grace, realizado por Leonardo Moura Mateus. Uma sessão que está marcada para hoje, Andréia, 13 de maio, basta correr, o fuso horário ajuda, é às 20 horas locais no Chile e acontece na Cineteca Nacional desse país, com entrada gratuita.
4: Fazemos aqui um rescaldo do Portugal Nação Global, Igor.
5: Sim, através das palavras do próprio secretário de Estado das Comunidades Portuguesas, Emílio Souza, que apresentou os resultados dessa primeira edição do Fórum Portugal Nação Global, que aconteceu entre 29 e 30 de abril no Centro Cultural de Belém, em Lisboa, e que destacou a participação de mais de 800 pessoas credenciadas e a realização de cerca de 200 reuniões empresariais. O governante disse que o encontro gerou contactos empresariais concretos e confirmou o interesse interesse da diáspora portuguesa em participar ativamente na criação de novas oportunidades econômicas ligadas a Portugal. Eu sei, por exemplo, André, porque estava no evento, que há conversações para que o segundo fórum, uma vez que se realize, seja, por exemplo, sediado ou em São Paulo ou em Minas Gerais. Há convites concretos também nesse caso.
4: Voltamos a falar do acordo Mercosul-União Europeia, que entrou em vigor de forma provisória.
5: Exatamente. Esse acordo muito importante entre dois grandes blocos econômicos, como Mercosul e União Europeia, entrou em vigor de forma provisória, como bem disseste, no passado dia 1º de maio e promete estabelecer uma das maiores zonas de livre comércio do mundo. Uhum. O entendimento abrange mais de 750 milhões de pessoas e cerca de 20% do produto interno bruto global, e é muito importante nos dias de hoje em que o bilateralismo está em constante discussão. Portanto, é bom a gente também diversificar as nossas interações.
4: Ficamos então à espera da próxima diversificação, porque trazes sempre vários.
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7: Com a fuga desta tarde do Tribunal de Ponte Sor, o Conselho Superior de Magistratura reafirma que é preciso reforçar a segurança nos tribunais. Entretanto, o detido continua a monte. A reforma laboral, depois de aprovada em Conselho de Ministros amanhã, segue para o Parlamento. O Primeiro-Ministro conta com o PS e o Chega para tentar um acordo parlamentar. Ora, os socialistas não entendem onde ou quando Montenegro tirou a conclusão de que pode ter acordo com aquele partido.
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7: Um detido fugiu do Tribunal de Ponte Sor esta tarde durante a preparação de um interrogatório. É precisamente em Ponte Sor que está a repórter da RTP, Soraya Ramos.
8: Mais de 20 amigos e familiares deste homem que agora está fugido estavam junto ao Tribunal de Ponte Sur, aqui a aguardar por novidades desse interrogatório judicial. A RTP, Antena 1, diziam que nada fazia prever que havia esta fuga, que não tinham conhecimento de qualquer plano, mas a verdade é que quando este senhor sai do tribunal e sai de um primeiro andar a correr por umas escadas até à porta principal, depois uma escadaria que existe aqui mesmo na porta principal, sai a correr algemado, tinha uma pessoa a aguardar dentro de um veículo para o qual se dirigiu e no qual fez esta fuga, está ainda a monte a ser procurado pelas autoridades. Ora, tudo isto acontece pelas 4 da tarde, ele tinha chegado aqui ao tribunal pelas 2, tinha falado com o advogado, a dada altura pediu para ir à casa de banho e quando isso acontece também outras pessoas da família e amigos entram nas instalações do tribunal. Há aqui uma manobra de diversão das atenções e por isso mesmo tudo acontece de forma muito rápida. São disparados tiros da varanda, esses tiros, de acordo com a GNR, foram disparados para o ar, mas não impediram esta fuga e o homem de 37 anos está ainda a monte.
7: A repórter Soraya Ramos a fazer-nos este resumo do que aconteceu durante a tarde, também de referir que entre as pessoas que estavam no tribunal de Ponte Sor havia muitas mulheres e também crianças. Esta fuga é mais um caso a reforçar a necessidade de garantir condições de segurança nos tribunais, diz o Conselho Superior de Magistratura, e o presidente da comarca de Porto Alegre, a que pertence o Tribunal de Ponte Sor, tem a mesma opinião. O homem fugiu depois de uma alegada manobra de diversão num tribunal onde falha a segurança, refere à Antena 1 Francisco Galvão Correia.
9: As condições de segurança do Tribunal de Ponte Sor são precárias e, neste caso, só compareceram 3 elementos da GNR, houve uma distração, o detido fugiu, ainda algemado, mas por motivos de segurança, uma vez que não sabia o que é que iria suceder a partir daí, quais seriam os passos do detido, resolveu-se encerrar o tribunal por motivos de segurança. Portanto, é uma questão simples, a única questão complicada aqui é obter os meios de segurança para aquele tribunal especificamente.
7: O presidente da comarca de Porto Alegre, Francisco Galvão Correia, pede por isso o reforço das medidas de segurança.
9: Os pórticos de segurança, proteção de metais, que não são suficientes, obviamente, porque qualquer pessoa pode escapar a eles, mas já são um acréscimo de segurança. mais segurança no Tribunal de Seguranças, mesmo em regra os procedimentos destes tribunais não são feitos por polícias, são feitos por seguranças privados. É preciso mais segurança e, sobretudo, um reforço desses meios em momentos específicos de julgamentos com arguidos presos, cuja confidencialidade seja conhecida na comunidade, é sobretudo isso.
7: E Paulo Lona, do Sindicato dos Magistrados do Ministério Público, reforça também os alertas que o sindicato tem feito sobre a falta de condições de segurança em vários tribunais.
10: É uma preocupação do Sindicato dos Magistrados do Ministério Público. Curiosamente, hoje tivemos uma reunião com a Sra. Ministra da Justiça e uma das coisas que falámos tem a ver precisamente com o unificado, com os tribunais, com os serviços do Ministério Público, com as instalações e com as preocupações de segurança, porque em muitos desses locais não existem pórticos de segurança, não existe qualquer tipo de segurança pública ou privada, portanto é natural que estas situações, infelizmente, venham a ocorrer. Tem que haver aqui um reforço das condições de segurança em alguns destes edifícios onde funcionam os tribunais e os serviços do Ministério Público. O que pedimos à Sra. Ministra foi para fazer essa avaliação. Já tem a nossa avaliação, entregámos-lhe o caderno onde consta essa avaliação comarca a comarca e ficamos lá a aguardar que haja intervenção com a maior urgência possível nas situações que forem mais urgentes.
7: Paulo Lona, precisamente do Sindicato dos Magistrados do Ministério Público, em declarações à Antena 1. Amanhã, em Conselho de Ministros, o Governo vai aprovar o diploma da reforma laboral, que depois segue para discussão na Assembleia da República. Durante o anúncio esta tarde, o Primeiro-Ministro disse acreditar que há abertura tanto do Chega como do PS para negociar a proposta de lei laboral. Inês Ameixa.
11: Depois de ter falhado um acordo na concertação social, a reforma laboral está mais perto de chegar ao Parlamento. O diploma é aprovado amanhã pelo Governo.
12: O Conselho de Ministros vai aprovar amanhã a proposta de lei que vai remeter ao Parlamento para apreciação, para termos uma legislação laboral mais capacitada para criar dinâmica económica, dinâmica no mercado de trabalho.
11: Mas a reforma não convenceu os parceiros sociais. O Primeiro-Ministro destaca que o Governo fez um grande esforço nas negociações.
12: Fizemos mesmo um esforço enorme, enorme. E as próprias confederações também fizeram esse esforço. Infelizmente, a confederação sindical que estava disponível para fazer acordo manteve-se intransigente e inflexível na fase final da negociação.
11: Luís Montenegro admite que teria tido mais força uma proposta que chegasse ao Parlamento fruto de um acordo entre patrões e trabalhadores. O diálogo faz-se agora entre partidos na Assembleia da República.
12: Conversar, dialogar e negociar, se assim for essa a disponibilidade, com as forças políticas capazes de poder viabilizar esta legislação.
11: E sobre se tem garantias de que PS e ou Chega podem viabilizar a proposta?
12: O que eu tenho é, neste momento, a disponibilidade de um dos maiores partidos da oposição, o Chega, e também tenho a auscultação que fiz de uma declaração do secretário-geral do Partido Socialista, que confirmarei pessoalmente quando tiver essa oportunidade, também de igual disponibilidade. Portanto, se assim for, se os dois maiores partidos da oposição estiverem, como aparentemente parece que estão, disponíveis, nós teremos de passar à fase seguinte.
11: Que é negociar a proposta de alteração ao Código do Trabalho, o diploma que, para já, é aprovado esta quinta-feira em Conselho de Ministros.
7: E André Ventura do Chega insiste na descida da idade da reforma e no aumento do número de férias para negociar a reforma laboral com o PSD.
13: São questões essenciais, nós não vamos abdicar delas, são questões de que vamos continuar a trabalhar, quer a descida da idade da reforma, quer a questão de injusta que é terem sido cortados dias de férias e não terem sido repostos. O PSD é que tem que responder isso, eu tenho que dizer da parte do Chega. Da parte do Chega nós mantivemos estes pontos como pontos importantes.
7: André Ventura, em declarações aos jornalistas no Parlamento, horas depois de uma reunião com Luís Montenegro na residência oficial do Primeiro-Ministro, e há instantes na CNN Portugal, o líder do PS confirma, amanhã tem um encontro com Luís Montenegro, mas José Luís Carneiro rejeita que isso signifique disponibilidade para aceitar as alterações à lei do trabalho.
14: O que tem subido
15: são duas
14: mais
15: questões diferentes. Uma questão é sentar com o Primeiro-Ministro e poder dialogar sobre o país, outra coisa é dar a nossa concordância à proposta de contra-reforma laboral do Governo. São de questões distintas. Temos a intenção de ter um encontro durante o dia de amanhã para passar em revista vários assuntos, mas é evidente que daí não se pode extrair a ilação de que o PS viabilizará a proposta de contra-reforma laboral do Governo.
16: Foi convidado pelo Primeiro-Ministro?
15: Sim.
16: E quando foi esse convite?
15: Foi anteontem.
7: José Luís Carneiro, há pouco em declarações na CNN Portugal, o líder do PS, a confirmar também que amanhã tem uma reunião com o primeiro-ministro. O preço do cabaz alimentar desceu, mas continua acima dos 260 euros. O cabaz de mais de 60 alimentos monitorizado pela DECO Proteste atingiu na semana passada o maior valor já registado pela Associação de Defesa do Consumidor. Esta semana desce 1,48 euros, baixou o preço da fruta e dos legumes, ao mesmo tempo que subiu o preço de algum peixe e também massa alimentícia, é o que explica Nuno Figueiredo, porta-voz da DECO Proteste.
14: O que tem subido mais, comparativamente em relação à semana anterior, falamos de uma subida de quase 1 euro da perca do peixe, a perca do Nilo, e de alguns cereais, o esparguete, também alguma fruta. No entanto, em sentido inverso, houve alguns que baixaram o valor e que talvez estejam a resultar já com uma regularização dos preços por culpa do mau tempo que afetou a região oeste. Nota-se uma ligeira redução do preço dos legumes e da fruta que provinha da região oeste e de algumas zonas mais afetadas do nosso país. E nesses casos nota-se que os produtos estão a voltar à normalidade.
7: A recuperação da agricultura na Zona Oeste motiva a descida na fruta e legumes, mas o preço do combustível não permite cimentar uma descida do preço do cabaz alimentar, diz também Nuno Figueiredo, da DECO Proteste.
14: O valor do cabaz desta semana tem uma quebra considerável face ao que subiu a semana passada. Não recuperou os valores de origem, mas voltamos a baixar. No entanto, é muito difícil estar a dizer se isto entra ou não numa tendência de baixa, porque há duas semanas tinha reduzido e a semana passada aumentou. Agora estamos numa espécie de um carrossel. Nós estivemos numa fase que se pôde atribuir diretamente a um aumento. Depois de um mau tempo que afetou o país, houve muitas pessoas que perderam culturas e que estragaram muita produção que tinham. E aí notou-se bastante, principalmente nas frutas e nos legumes. O que foi o padrão transversal foi quase sempre o valor dos combustíveis, que tudo dependia das subidas e descidas que se registavam.
7: Nuno Figueiredo, porta-voz da DECO Proteste. Esta semana o preço do cabaz alimentar, que está a ser monitorizado pela Associação de Defesa do Consumidor, voltou a descer, mas continua acima dos 260 euros. As Nações Unidas não alimentam expectativa de uma solução para o bloqueio no Estreito de Hormuz durante a visita de Donald Trump à China, uma visita de 3 dias. A guerra no Irão e a reabertura do Estreito é precisamente um dos temas que pode ensombrar esta visita do presidente norte-americano e também o encontro que Trump vai ter com o presidente chinês Xi Jinping. O porta-voz adjunto do secretário-geral da ONU, Farhan Haq, considera positivo todo o diálogo entre China e Estados Unidos, mas sublinha que a questão do Estreito de Hormuz é mais ampla.
16: A questão do Estreito de Hormuz é complexa e não esperamos necessariamente que possa ser resolvida apenas por esses dois países. Obviamente, valorizamos todo o diálogo entre dois países tão importantes como os Estados Unidos e a China e esperamos que aproveitem momentos como este para resolverem quaisquer divergências através do diálogo.
7: Esta madrugada realiza-se a recepção formal do presidente da China ao homólogo dos Estados Unidos. Depois, já durante a manhã de quinta-feira, há o jantar de Estado. Podem estar à vista eleições antecipadas em Israel. A maioria parlamentar que suporta o governo de Netanyahu apresentou um projeto de lei para dissolver o Knesset e marcar eleições. É o que anuncia o Likud, o partido de direita do primeiro-ministro israelita. O projeto deverá ser submetido à votação a 20 de maio. Na próxima semana, avança a imprensa israelita, o texto estabelece que as eleições devem realizar-se num prazo mínimo de 3 meses a contar da data de aprovação. Na rede social X, o líder da oposição israelita, Yair Lapid, já veio dizer que está pronto. A coligação que sustenta o governo de Netanyahu estava em risco de implodir com o descontentamento dos partidos ultra-ortodoxos. Foi a partir daí que alguns partidos da oposição manifestaram vontade de apresentar um projeto de lei para dissolver o Knesset, mas assim o partido Likud Netanyahu antecipa-se ao avançar com o texto.
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Mais uma hora na sua companhia. Aceito os votos de bom dia, boa tarde ou boa noite, conforme a hora e o local em que nos esteja a escutar. Eu sou Isabel Flora, consigo até às 2 horas de Portugal Continental.

Dentro de alguns minutos vamos dar lugar à conversa. Até lá, a música a marcar presença. Recordando Rita Lee com este Flagra. E o convite, já sabe, é para continuar com a sua RTP Mundo.

0: Dentro de alguns minutos, damos então lugar à conversa. Hoje, o convidado é Igor Lopes, um dos nomes mais atentos à realidade das comunidades portuguesas, jornalista e escritor.
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0: Depois da música, lugar à conversa com Miguel Peixoto e Igor Lopes. Dois dedos de conversa.
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6: É convidado da RTP Mundo, Igor Lopes. É um conceituado jornalista e escritor luso-brasileiro, doutorado em Ciências da Comunicação, conhecido pelo seu trabalho de proximidade com a comunidade portuguesa, também autor de inúmeros livros. Vamos conhecer pelo menos hoje dois deles, mas já lá vamos. Boa tarde, Igor, bem-vindo ao Melhor de Portugal. Como é que surge esta vontade de editar livros?
7: Olá, Miguel, muito obrigado pelo convite, por estarmos juntos, é um prazer enorme. Bom, a literatura surge para mim como um espaço que eu não encontrei no jornalismo, né? O trabalho que eu faço jornalístico envolve hoje muitos países onde há comunidades portuguesas, mas eu acho que existem temas que merecem uma profundidade, uma discussão maior. E os livros entram nessa seara desta forma. Eu tenho hoje 23 livros editados.
6: Quanto?
7: 23.
6: Jesus.
7: Todo sobre essa ligação de Portugal com a sua diáspora. Claro que eu privilegio muito a ligação Brasil-Portugal, que é muito fruto das minhas raízes, né?
6: Um dos mais recentes chama-se Maria Alcina, Força da Natureza. Que livro é este?
7: Esse, na verdade, é Maria Alcina, Força Infinita do Fado. E foi meu primeiro livro. Em 2016.
6: Ele agora tem uma exposição diferente, porque perdemos relativamente pouco tempo esta fadista.
7: A fadista.
6: Sim.
7: Infelizmente.
6: Bom, para já, que livro é este e que importância é que tem esta fadista para a comunidade?
7: Maria Alcina vai aos 14 anos de idade, ela deixa Setos, que é em Castro Daire, quando ela passava tempos de muita amargura na Serra de Montemura, passava muita fome, muito frio. O pai dela havia emigrado para o Brasil há 2 anos. Então, dos 12 aos 14, a Maria Alcina e a mãe não tinham ideia de onde andava o pai. As duas decidem emigrar para o Rio de Janeiro à procura do senhor. Quando chegam ao Rio, encontram o pai, mas ele já estava com outra família.
6: Vida,
7: então, elas duas não tinham outra situação a ficar no Rio de Janeiro. O resto é história, Miguel. Maria Alcina abre a primeira casa de fados da América do Sul, frequentada por embaixadores do Brasil e de Portugal, de países ali sul-americanos. Depois tem TV de rádio, trabalha para a Rede Globo como consultora da área de cultura portuguesa. As novelas que chegavam cá da Globo, que falavam de Portugal, tinha uma consultoria dela. Ela que cantava fados, ela assinou a banda sonora de algumas dessas novelas. A Maria Alcina viveu uma relação abusiva no primeiro casamento dela e fez com que ela cantasse, porque o marido descobria que, ao agredi-la, ela cantava e sobrava mais dinheiro para os seus vícios. E foi isso que muito impulsionou a Maria Alcina para o fado. Quando ela chega ao fado, ela ganha dos maiores prêmios internacionais, é coroada pelo Carlos do Carmo como imperatriz do fado no Brasil, e tem a importância não só de promover a imagem de Portugal no Brasil, mas também de mostrar que o fado é muito mais que nostalgia. Sim. O fado é um motivo de afirmação de Portugal.
6: E fica alguma ligação afetiva quando se faz um trabalho desta natureza?
7: Completamente.
6: Tens um amor por esta artista?
7: Tenho. A gente conviveu muito de perto. Aliás, o livro surge porque eu queria já escrever sobre as comunidades, e Maria Alcina, ela numa época muito mais tranquila, me pegou ao colo. Hoje seria muito mais difícil, né? Mas ela foi uma pessoa do movimento associativo que me viu, assim como o Roberto Leal, por exemplo. Ocorre que a Maria Alcina, eu estive em novembro com ela, fazendo-lhe uma surpresa, no bairro do Meia, no Rio de Janeiro. Disse que um amigo ia visitá-la em meu nome. Quando chego eu, ela se emociona muito. Mas a verdade é que meses depois as filhas me contactam a dizer que ela estava numa situação já bastante complicada de saúde. Perdeu-se a voz de Maria Alcina, mas eu tenho muito orgulho de poder perpetuar a sua história, tanto no livro Maria Alcina Fosse Enfim Interessado, como também no Luso-Brasilidade Musical.
6: Luso-Brasilidade Musical, que livro é este?
7: É um livro que se trata das relações e da ligação entre Brasil e Portugal através da música. É um livro que foi editado entre 2022 e 2023 pelo Governo do Brasil, através da FUNARTE, da Fundação Nacional das Artes, que convidou 10 autores no país para falar sobre os 200 anos de independência, veja só, do Brasil e de Portugal. Escolheram a mim, me deram o campo da música para abordar o tema, só que eu escolhi algo que nos aproxime, não que nos separe, né? Para isso já há muita gente que trabalha com essa motivação. Eu mostrei ali vários personagens que moldaram também o cenário cultural brasileiro. Vou dar aqui um exemplo muito rápido. Alcino Correia, um português com 4 anos de idade, deste Douro, em Armamar, vai com a sua família para o Rio de Janeiro, é criado no subúrbio do Rio, né, da cidade, junto dos bambas do samba, portanto conhece o samba raiz. O samba era marginalizado assim como o fado, não é? Nunca nasceu na elite. Portanto, ele começa a compor, até que na Marquês de Sapucaí, que a gente vê na televisão, muitos dos sambas que ele compôs pela Caprichosa de Pilares foram premiados como os melhores e até hoje são reconhecidos e cantados pelos brasileiros. Miguel, já ouviste falar em Zeca Pagodinho?
6: Já, com certeza.
7: Portanto, muitas das canções dele são canções assinadas por Alcino Correia, o vulgo Ratinho, que já faleceu, e é um nome português que assina sambas no Brasil. Portanto, o livro tem essa pegada de falar, por exemplo, de Carmen Miranda, que os brasileiros não sabem que ela é portuguesa. Em Marco de Canaveses, de onde ela é, as pessoas acham que ela apenas emigrou para o Brasil, mas a verdade é que uma mulher de 1,52m chegou a Hollywood e fez o sucesso que fez. E Roberto Leal, que teve uma particularidade de ter um trabalho social importante. Quando ele ocupa espaço na televisão brasileira, ele leva o vira, ele leva o folclore, ele mostra que Portugal, no Brasil, não é uma comunidade de serviços que andava com a caneta atrás da orelha apenas e que abria padarias e restaurantes, mas tinha uma cultura para mostrar na televisão, num dos programas do Chacrinha, que tinha audiências que não existem até hoje no cenário da televisão.
6: Sim. Tu já nasceste no Brasil, não é?
7: Nasci no Brasil, no Rio de Janeiro.
6: Como é que te apaixonas por Portugal?
7: Eu não me apaixono, eu nasço com ele junto. Né? Eu fui criado, como a gente costuma dizer, como um português no Brasil. Né? Eu vou ao movimento associativo, eu danço folclore, pode não parecer, mas eu dançava bastante meu folclore, do Minho, meus pais me incentivaram muito nessa área. Teve uma altura que eu decidi não frequentar e dançar para poder me dedicar aos estudos, que era algo que eu gostava também, mas eu vi de perto todas as dificuldades e oportunidades que a imigração portuguesa teve no Rio de Janeiro. Então essa paixão, eu nasci, por exemplo, na Casa de Portugal do Rio de Janeiro, ou seja, eu já nasço já com a certidão de nascimento, tendo como cabeçalho Casa de Portugal do Rio de Janeiro.
6: A tua história de chegada, aliás, a ida do teu pai para o Rio de Janeiro, é uma história muito bonita, não é? O que é que leva a tua família a sair de Portugal?
7: Bom, começamos ali pela parte materna. Meus avós vão nos anos, finalzinho dos anos 30, 40, emigram do Douro para o Rio de Janeiro. O meu avô calçava apenas um sapato, porque não tinha dinheiro para o segundo par, para o segundo sapato. Ia com umas calças rotas. A minha avó já estava no Rio de Janeiro, depois de emigrar também em condições muito complicadas. Ambos em navios, como o Salta Argentino, que fazia ali os países nórdicos, descia a costa e chegava até o Rio de Janeiro. Mas construíram a sua vida e tiveram 3 filhos na cidade maravilhosa. O meu pai, anos depois, com 10 anos, já nos anos 50, emigra para o Brasil quando o pai dele falece. A minha avó simplesmente fala para o meu pai o que era as circunstâncias da época, não tem condições de se criar, dá-lhe um garrafão de vinhos para ele levar as costas, daqueles de 5 litros que se levava à mão.
6: Não percebo porque o vinho.
7: Era para dar ao irmão que estava no Rio de Janeiro. Era uma forma de matar a saudade. Não é? O que se levava até bem pouco tempo, Miguel, nos aviões, mesmo da TAP? Bagagem de mão era um atum, era sardinha enlatada, era bacalhau, era vinho, era azeite, era coibes.
6: Quem?
7: Coibes lombardas.
6: Couves.
7: Que é do norte, como o pessoal fala. Portanto, era isso que era a bagagem de mão dos portugueses que iam até o Rio de Janeiro, porque é esses produtos que os imigrantes valorizavam e levavam.
6: E tu pai, com 10 anos, foi trabalhar?
7: Foi trabalhar. Já com a partir dos 10 anos de idade já trabalha no Rio de Janeiro.
6: Sim. Oh, Igor, e como foi a tua primeira visita a Portugal?
7: Olha, foi com 4 anos de idade. E eu tenho uma memória afetiva porque um cão me mordeu nessa altura. Eu estava na aldeia dos meus avós, andava por ali, livre, leve, solto, a brincar. Brinco muito com essa questão do cão, porque eu peguei algum alimento que tinha na mão, fui oferecer ao cão, o cão me mordeu. Daí eu aprendi que a gente não deve confiar muito logo de primeira. Mas a verdade é que eu me recordo muito desses tempos de aldeia, que era um contexto muito diferente do que eu vivia no Rio de Janeiro. Já com 4 anos eu tinha essa noção. Uhum. Mas conheci minhas raízes, conheci o povo das aldeias, esse povo trabalhador, e conheci aqueles que ficaram, que a gente valoriza muito também quem foi, mas também é preciso olhar para aqueles que ficaram, que também dão peso àqueles que tiveram que viajar.
6: Sim. Como é que é vista a cultura portuguesa no Brasil?
7: Com muito respeito. Hoje, com muito respeito. Você tem espetáculos de fado no Rio de Janeiro, por exemplo, que lotam com 5 mil pessoas para assistir uma apresentação, seja da Carminho, seja do Antônio Zambuja, seja de outros nomes. Mas também tem o folclore, que está muito restrito ainda às casas portuguesas, ao movimento associativo português, que é gigantesco no Brasil. Uhum. Só no Rio de Janeiro são mais de 20 associações. Perto da minha casa eram 8. Só para teres uma ideia, no bairro onde eu fui criado, que é Tijuca, onde os portugueses se concentravam. E Portugal, ao contrário do que pode parecer e que podem dizer, é muito respeitado no Brasil. Sim. Claro que hoje tem uma camada de brasileiros que vem a Portugal para investir. Uhum. Não tem uma ligação direta com o país.
6: Mas aquela imagem de a portuguesa é padeiro já não existe?
7: Miguel, deve existir, mas eu não sou confrontado com ela. Uhum. Não é? Existe para em algumas cidades onde os portugueses já não estão tão em massa. Uhum. De facto, os portugueses foram para lá abrir padarias e restaurantes, não é? Mas a verdade é que não. Agora já se fala num português que foi para trabalhar para um país europeu hoje muito tecnológico. Essa imagem foi alterada muito de forma orgânica pelo trabalho dos imigrantes. Uhum. Pelo trabalho dos órgãos de comunicação social da diáspora. Uhum. Eu não sou o único, há outros que fazem esse trabalho. Claro. Portanto, é uma realidade que foi alterando também, mas há muito respeito pelos portugueses por lá.
6: Agora esta pergunta é quase de raiz filosófica.
7: Sim.
6: Onde é que é a tua casa? Quando tu dizes vou para casa, onde é?
7: É a língua portuguesa. É a língua portuguesa com ou sem sotaque. Minha casa está no Rio de Janeiro, minha casa está hoje na Covilhã também, uhum, região centro de Portugal, onde eu estou terminando o doutoramento, estavas a falar. Eu me sinto dos dois lados, Miguel. Acho que o oceano para mim na verdade é a minha casa, porque é para ele que eu olho sempre que estou à porta, quando estou a chegar.
6: Mas são 10 horas, é muito pesado, não é?
7: É pesado, mas com milhas hoje fica mais fácil.
6: Portugal e Brasil são de facto um povo irmão?
7: São e devem ser. Eu não aceito que seja um contrário. E é para isso que eu luto todos os dias com o meu trabalho.
6: Muito bem. Igor, aquilo que te proponho agora é uma partida de ping-pong. É um jogo de palavras. Vou-te sugerir dois conceitos. Dos dois, podes escolher um deles. Podes escolher os dois. Podes inventar um terceiro ou não responder. Vamos jogar?
7: Vamos.
6: Rio de Janeiro ou Lisboa?
7: Google Flights.
6: Folclore ou fado?
7: Traz minhoto.
6: Armamar no inverno ou no verão?
7: Ih, armamar no inverno é complicado. Verão.
6: Portugueses no Brasil ou brasileiros em Portugal?
7: Luso-brasileiros.
6: Reconhecimento do público ou da crítica?
7: Ai, da crítica é sempre melhor.
6: Escrever livros ou fazer crónicas?
7: Livros.
6: Rumo ao Sul ou rumo ao Norte?
7: Rumo ao Sul.
6: Um livro campeão de vendas ou uma grande obra?
7: Uma grande obra feita com muito carinho pelas comunidades.
6: Esquerda ou direita?
7: Centro.
6: Ping ou pong?
7: Raquete.
6: Igor, foi um prazer ter-te na tarde da RTP Mundo. Muito obrigado por teres vindo.
7: Obrigado tu pelo convite.

0: Emissão da RTP Mundo, quarta-feira, dia 13 de maio. Temperaturas a esta hora, Lisboa 16 graus, Paris 10, Toronto, os termómetros ditam 13 graus, Joanesburgo 12 graus e Nova Iorque 19 graus.
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1: Após a recente participação do músico no Festival da Canção, onde foi um dos autores selecionados através da livre submissão, Jacaréu revela o álbum de estreia Eterno Espectador. O disco nasce de uma experiência pessoal que acabou por ganhar uma dimensão mais ampla. Parte de uma relação de amizade que se tornou abusiva, marcada pela crítica constante e pelo julgamento, mas o conceito expandiu-se para incluir todos aqueles que opinam sem conhecer. Os chamados treinadores de bancada, intelectuais de sofá, figuras que comentam e desvalorizam o trabalho dos outros sem compreender o processo criativo. Todos os instrumentais e letras são assinados pelo próprio Jacaréu, com produção de Philip Survival, que assume também a mistura e masterização do disco. Esta é a faixa-título, Eterno Espectador.
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na música Richie Campbell. Dizer também que nesta segunda hora poderá ainda acompanhar a boa disposição que nos chega, como sempre, com António Machado e Manuel Marques. Falo de

0: Hoje é 13 de maio, o dia em que a Nossa Senhora terá aparecido pela primeira vez aos três pastorinhos na Cova da Iria, em 1917. Uma espécie de festival boom, com menos gente, mas com cogumelos parecidos.
1: Entre ontem e hoje, milhares de peregrinos chegaram a Fátima e o Presidente da República tem uma mensagem para eles.
2: Por favor, não se constipem. Tenho visto muita gente que vai à fresca e o tempo não tem estado nada bom. Aliás, a propósito deste tema, queria sugerir às carmelitas descalças que passem a carmelitas de pantufas ou, pelo menos, carmelitas de meias com antiderrapante na sola. Vá, o chão dos conventos está frio e constipam-se. Obrigado.
0: A propósito de constipações, o anterior presidente Marcelo Rebelo de Sousa tem um recado a dar à Georgina, a mulher de Cristiano Ronaldo.
3: Bom, eu vi imagens da Georgina vestida de Nossa Senhora na Met Gala. E devo dizer que me parece que a mãe de Jesus não era muito dada àqueles decotes. Georgina, se me está a ouvir, vista uma gola alta, hein? Pode ser? Olha que anda aí um novo vírus respiratório, como a gente disse. Hein? Bom.
1: E o nosso repórter está em Fátima para saber, junto dos comerciantes, como está a correr o negócio este ano.
4: Olha, este ano, mais do que garrafas com água benta, estão a sair muitos látex com o desenho da Nossa Senhora na espuma. Está a ver, olha aqui que bonito. Em vez dos habituais desenhos de folhas ou corações, aparece Nossa Senhora a boiar no golão. Olha, olha aqui que bonito. Hã? Que agora se chama látex. Olha.
5: O merchandising de Fátima adaptar-se às novas tendências, muito bem, e mais?
4: Também continuam a sair muito os sapatos de salto alto com uma imagem da Virgem Maria lá dentro, como os da Cristina Ferreira.
5: Muito obrigado, e por agora é tudo. Voltaremos a este direto se Nossa Senhora aparecer vestida de Georgina. Alô, estúdio.
0: E por falar em aparições, o Pentágono começou a divulgar alguns ficheiros secretos sobre OVNIs.
1: Nosso especialista em coisas do espaço, José Gomes Ferreira, já os analisou.
2: Bom, isto é muito simples e não há outra maneira de o dizer. Andam a comentar que um dos OVNIs que aparece nas imagens reveladas parece um comprimido de ômega 3 do celeiro sobre um wallpaper do Windows. E, na verdade, é. Os ETs deslocam-se em comprimidos e pílulas de alho ou de calcitrin gigantes. Está tudo na net, no colopistão.pt.
1: Outra coisa estranha é que só aparecem nos Estados Unidos, não é?
2: Não, não é verdade. O que apareceu aos pastorinhos em 1913, na Cova de Iria, foi um ET em forma de Nossa Senhora para não os assustar. E esteve para aparecer em forma de chihuahua, mas achou que era estranho um cão falar. E anunciou coisas terríveis, como o fim do mundo, ou ainda pior, o regresso do estrovante e dos sapatos de vela em 2026. Mas os pastorinhos não perceberam metade, porque iam menos à escola que a Greta Thunberg.
1: Obrigado pelos esclarecimentos, Zé.
2: Está tudo na net. Vão ao site fritoupipoca.com. É muito simples e não há outra maneira de o dizer.

cozinha. É com a Nena que fechamos esta emissão. Aliás, esta hora de emissão. Vêm as notícias em simultâneo com a RTP Antena 1. Fique por aí e continue connosco.

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1: Boa noite, são 11 horas, 10 nos Açores.
2: O ministro da Administração Interna, em entrevista à RTP Notícias esta noite, diz que os polícias sabem que ele pretende distinguir o trigo do joio no seio das forças de segurança. Luís Neves não teme perder a confiança dos polícias. José Luís Carneiro, na reação ao desejo de Montenegro de poder chegar a acordo com o PS na questão da reforma laboral no Parlamento, diz que nunca mostrou disponibilidade para aceitar as alterações à lei do trabalho.
1: Edição a esta hora com Cláudia Almeida.
2: O ministro da Administração Interna afirma que a posição firme de condenação ao que aconteceu na Esquadra do Rato não belisca a relação com os polícias. Luís Neves diz esta noite na grande entrevista da RTP que é preciso escolher um lado quando estão em causa crimes que diz serem de outro mundo.
3: Sempre os defendi, até do ponto de vista estatutário. Portanto, eu sou uma pessoa respeitada pelos polícias. Eles sabem que eu pretendo distinguir o trigo do joio.
4: Não veio de outro mundo, não é? Não veio de fora.
3: E a grande questão é esta. Ou estamos do lado, que é a grande maioria, é quase a totalidade, daqueles que cumprem a lei, daqueles que têm brio em ser profissionais da polícia, aqueles que não violam a lei, ou daqueles que, infelizmente, e de uma forma reiterada, como neste caso, vêm a cumprir a lei e cometer, supostamente, perante a presunção de inocência, crimes que são muito graves. Crimes de tortura numa polícia, isso é de outro mundo, isso já não existe. Infelizmente existe. E por isso temos que ser muito firmes e intolerantes com estas atividades.
2: Vários agentes da PSP foram detidos, são suspeitos de torturar, violar e agredir ao longo de vários meses pessoas detidas na Esquadra do Rato, também na Esquadra do Bairro Alto. Cidadãos migrantes e pessoas sem abrigo eram os principais alvos. O ministro Luís Neves considera o caso muito grave e admite que abalou a confiança dos portugueses na polícia.
3: Colocou em pensamento, de facto, o que é que se passa. Até do ponto de vista estrutural, do ponto de vista hierárquico, do ponto de vista daquilo que é disciplina interna, do que é a coesão, isso são valores que não se podem perder e eu espero muito rapidamente. Eu estou a fazer este trabalho juntamente com as lideranças das forças, porque também a GNR também teve problemas, estou a fazer este trabalho no sentido de estancar e de restituir esta imagem, porque é esta imagem que deve resultar para os portugueses e para todos os cidadãos. As forças policiais são compostas de gente e de membros absolutamente extraordinários.
2: Já sobre o caso do polícia que terá avisado os colegas de que estavam sob investigação, o ministro da Administração Interna fala em traição.
3: Para além de uma estrutura onde imperou o silêncio, e o silêncio no crime é feio, é evidente que tem que existir esta cultura de respeito pelo segredo e pelo trabalho que a investigação criminal está a fazer. O suspeito, a confirmar-se essa ocorrência, violou duplamente os deveres funcionais a que está obrigado, porque para além de ter violado o segredo de justiça, violou o compromisso dos próprios colegas que estão a fazer o seu trabalho. Portanto, eu chamo isso uma traição profunda. Rasgou as vestes, incumpriu a lei e incumpriu o juramento que fez.
2: Luís Neves, ministro da Administração Interna, na grande entrevista desta noite na RTP Notícias. Continua a monte o detido que fugiu do Tribunal de Ponte Sor durante a preparação de um interrogatório durante a tarde desta quarta-feira. A repórter da RTP, Soraya Ramos, traz-nos mais detalhes.
5: Mais de 20 amigos e familiares deste homem que agora está fugido estavam junto ao Tribunal de Ponte Sor, aqui a aguardar por novidades desse interrogatório judicial. A RTP, Antena 1, diziam que nada fazia prever que havia esta fuga, que não tinham conhecimento de qualquer plano, mas a verdade é que quando este senhor sai do tribunal e sai de um primeiro andar, a correr por umas escadas até à porta principal, depois uma escadaria que existe aqui mesmo na porta principal, sai a correr algemado, tinha uma pessoa a aguardar dentro de um veículo para o qual se dirigiu e no qual fez esta fuga, está ainda a monte a ser procurado pelas autoridades. Ora, tudo isto acontece pelas 4 da tarde, ele tinha chegado aqui ao tribunal pelas 2, tinha falado com o advogado, a dada altura pediu para ir à casa de banho e quando isso acontece também outras pessoas da família e amigos entram nas instalações do tribunal. Há aqui uma manobra de diversão metade das atenções e por isso mesmo tudo acontece de forma muito rápida. São disparados tiros da varanda, esses tiros, de acordo com a GNR, foram disparados para o ar, mas não impediram esta fuga e o homem de 37 anos está ainda a monte.
2: Em comunicado da GNR, que chegou há pouco às redações, o esclarecimento inclusive é de que o indivíduo em causa estava detido desde ontem à tarde na sequência de disparos de arma de fogo contra uma viatura e pelo crime de resistência e coação sobre funcionário. O homem de 37 anos, como escutámos, continua a monte. Esta fuga é mais um caso a reforçar a necessidade de garantir condições de segurança nos tribunais, diz o Conselho Superior de Magistratura, e o presidente da comarca do Tribunal em Porto Alegre refere o mesmo e enuncia as medidas de segurança que o Tribunal de Ponta de Sor precisa. Francisco Galvão Correia diz quais são essas medidas de segurança de que este Tribunal necessita.
6: Os portos de segurança para atração de metais, que não são suficientes, obviamente, porque qualquer pessoa pode escapar a eles, mas já são um acréscimo de segurança. Mais segurança no Tribunal, seguranças mesmo. Em regra, os procedimentos destes tribunais não são feitos por polícias, são feitos por seguranças privadas. É preciso mais segurança e, sobretudo, um reforço desses meios em momentos específicos de julgamentos com arguidos presos, cuja confidencialidade seja conhecida na comunidade. É sobretudo isso.
2: Francisco Galvão Correia, em declarações à Antena 1, ele é o presidente da comarca de Porto Alegre, que pertence ao Tribunal de Ponte de Sor. Depois de o primeiro-ministro ter recebido o presidente do Chega para um encontro na residência oficial esta quarta-feira, Luís Montenegro vai reunir-se amanhã em São Bento, também para falar do pacote laboral, mas com José Luís Carneiro. O anúncio que fez esta noite o secretário-geral do PS, em entrevista à CNN, onde avisou que uma reunião não significa que aceita a reforma do governo para alteração às leis laborais. José Luís Carneiro desvaloriza ainda que André Ventura tenha sido recebido primeiro do que o líder socialista.
7: Temos a intenção de ter um encontro durante o dia de amanhã, para passar em revista vários assuntos, mas é evidente que daí não se pode extrair a ilação de que o PS viabilizará a proposta de contra-reforma laboral do governo.
8: Foi convidado pelo primeiro-ministro?
7: Sim.
8: E sente-se melindrado de alguma forma por André Ventura ir primeiro a São Bento?
7: Não, de forma alguma. Tanto mais que também não importa se vai primeiro, se vai em segundo, se vai em terceiro, porque o estado de opinião do Dr. André Ventura é de tal maneira gasoso que altera da manhã para a tarde e da tarde para a noite e da noite para o dia. Naturalmente que o Dr. André Ventura terá tido a oportunidade de estar mais cedo do que eu, mas essa questão não é importante.
2: Declarações de José Luís Carneiro na CNN Portugal, na véspera do Conselho de Ministros aprovar a proposta de reforma laboral que vai ser entregue ao Parlamento. O líder do PS diz que não está disponível para deitar por terra aquilo a que o governo de António Costa chamou de agenda do trabalho digno.
7: Não é numa reunião com o primeiro-ministro em que vão ser abordados vários temas da vida do país, que se pode, digamos, produzir alterações àquilo que é uma proposta de contrarreforma laboral. Vamos aguardar pela proposta que o Governo agora tem o dever de levar à Assembleia da República, sendo essa a sua vontade. Eu fiz um apelo ao Primeiro-Ministro, que seja, e quero ser de novo claro, no dia 1 de maio eu fiz um apelo ao Primeiro-Ministro para que deixasse cair a proposta de contrarreforma laboral.
2: Na entrevista à CNN esta noite, José Luís Carneiro deixa também em aberto o sentido de voto no próximo orçamento do Estado. Ora, como já aqui ouvimos, amanhã em Conselho de Ministros o Governo aprova o diploma da reforma laboral que depois segue para discussão na Assembleia da República. Foi durante a tarde desta quarta-feira que o Primeiro-Ministro fez esse anúncio. Também disse acreditar que há abertura tanto do Chega como do Partido Socialista para negociar a proposta de lei laboral. Inês Ameixa.
9: Depois de ter falhado um acordo na concertação social, a reforma laboral está mais perto de chegar ao Parlamento. O diploma é aprovado amanhã pelo Governo.
10: O Conselho de Ministros vai aprovar amanhã a proposta de lei que vai remeter ao Parlamento para apreciação, para termos uma legislação laboral mais capacitada para criar dinâmica económica, dinâmica no mercado de trabalho.
9: Mas a reforma não convenceu os parceiros sociais. O Primeiro-Ministro destaca que o Governo fez um grande esforço nas negociações.
10: Fizemos mesmo um esforço enorme, enorme, e as próprias confederações também fizeram esse esforço. Infelizmente, a confederação sindical que estava disponível para fazer acordo manteve-se intransigente e inflexível na fase final da negociação.
9: Luís Montenegro admite que teria tido mais força uma proposta que chegasse ao Parlamento fruto de um acordo entre patrões e trabalhadores. O diálogo faz-se agora entre partidos na Assembleia da República.
10: Conversar, dialogar e negociar, se assim for essa a disponibilidade, com as forças políticas capazes de poder viabilizar esta legislação.
9: E sobre se tem garantias de que PS e ou Chega podem viabilizar a proposta?
10: O que eu tenho é, neste momento, a disponibilidade de um dos maiores partidos da oposição, o Chega, e também tenho a auscultação que fiz de uma declaração do secretário-geral do Partido Socialista, que confirmarei pessoalmente quando tiver essa oportunidade, também de igual disponibilidade. Portanto, se assim for, se os dois maiores partidos da oposição estiverem, como aparentemente parece que estão, disponíveis, nós teremos de passar à fase seguinte.
9: Que é negociar a proposta de alteração ao Código do Trabalho, o diploma que, para já, é aprovado esta quinta-feira em Conselho de Ministros.
2: E o líder do Chega falou aos jornalistas no Parlamento horas depois da reunião com Luís Montenegro, na residência oficial do Primeiro-Ministro, e André Ventura insiste na descida da idade da reforma e no aumento do número de férias para negociar a reforma da lei laboral.
11: São questões essenciais, nós não vamos abdicar delas, são questões de que vamos continuar a trabalhar, quer a descida da idade da reforma, quer a questão de injusta que é terem sido cortados dias de férias e não terem sido repostos. O PSD é que tem que responder isso, eu tenho que dizer da parte do Chega. Da parte do Chega nós mantivemos estes pontos como pontos importantes.
2: O líder do Chega refere também que neste encontro com o Primeiro-Ministro se falou do chumbo do Tribunal Constitucional à perda de nacionalidade por crimes cometidos e também da revisão constitucional. Ventura garante que tanto PSD como Chega estão perto de definir um calendário conjunto para avançar com esse processo de revisão constitucional, ainda que o PSD já tenha feito saber que não pretende iniciar o processo agora, mas só na segunda metade da legislatura no próximo ano. A presidente do BCE pede aos líderes europeus para agirem a favor da competitividade da União Europeia. Christine Lagarde lembrou o famoso plano Draghi, um relatório para relançar a competitividade europeia e aprofundar a integração económica face aos Estados Unidos e à China. De acordo com a France Press, a líder do Banco Central Europeu destacou esta noite, num jantar na Alemanha, que persistem as fraquezas da Europa. Lagarde diz que cabe aos líderes europeus tomarem a iniciativa de agir, de acordo com o diagnóstico traçado há 2 anos por Mário Draghi. Podem estar à vista eleições antecipadas em Israel. A maioria parlamentar que suporta o governo de Netanyahu apresentou um projeto de lei para dissolver o Knesset e marcar eleições. O anúncio é feito pelo Likud, o partido de direita do primeiro-ministro israelita. O projeto deve ser submetido à votação na próxima semana, dia 20 de maio. Avança a imprensa israelita. O texto estabelece que as eleições devem realizar-se num prazo mínimo de 3 meses a contar da data da aprovação. Na rede social X, o líder da oposição israelita, Yair Lapid, já veio dizer que está pronto. Chega amanhã aos cinemas o filme 13 dias, 13 noites, um drama que recorda a evacuação da Embaixada da França em Cabul, quando, em agosto de 2021, os talibã ocuparam a cidade. A jornalista Margarida Vaz já viu o filme e conversou com o realizador.
12: O cineasta Martin Bourboulon sentiu vontade de realizar o filme depois de ler testemunho na primeira pessoa do comandante Mohamed Bida, o polícia francês que coordenou a operação de evacuação da Embaixada de França em agosto de 2021.
13: Quando li o livro pela primeira vez, fiquei muito impressionado. Por um lado, uma história muito forte sobre a forma como essa equipa francesa conseguiu organizar tudo isso. E havia também um tema fascinante sobre o desenraizamento forçado de um povo. Era um tema bastante forte. Por isso, interessava-me contá-lo.
12: O realizador francês contou mesmo com a colaboração do comandante da polícia durante as filmagens.
13: Quando começámos a trabalhar no enredo e na escrita, ele partilhou connosco as suas experiências. Contou-nos como era a embaixada, como estava organizada. Foi uma colaboração baseada na confiança.
12: Integram o elenco atores afegãos. Os locais de ação foram recriados em Casablanca.
14: Right,
12: 13 dias, 13 noites é um drama baseado numa história verídica, um exemplo contemporâneo de solidariedade e de luta pela paz.
14: Sou o realizador francês, falo-vos do meu último filme, que é 13 dias, 13 noites.
2: Foi há 5 anos que os Talibã tomaram a capital do Afeganistão. O filme 13 dias, 13 noites foca-se nos momentos que se viveram nessa altura na embaixada francesa em Cabul.
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1: Passam 15 minutos das 23 horas em Portugal Continental e na Madeira, menos uma hora nos Açores.

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1: Olá, bem-vindos ao Caminhos Globais, um podcast onde damos voz a profissionais lusófonos que, com a sua cultura, valores e língua portuguesa, levam a lusofonia ao mundo dos organismos internacionais. Eu sou a Marta Henriques Pereira, consultora internacional em questões de paz e governação. Hoje converso com Ana Carlota Allen Massingue, economista sénior do Grupo do Banco Mundial, onde lidera a análise macroeconómica, diálogo de políticas públicas, estratégia, país, em contextos africanos, incluindo pequenos estados e situações de fragilidade. Olá Ana, bem-vinda ao Caminhos Globais.
2: Olá Marta, obrigada.
1: Neste episódio falamos desde a Arábia Saudita, no Mar Vermelho, onde eu me encontro, com a Ana, que está na cidade de Praia, em Cabo Verde. Olá Ana.
2: Olá, boa tarde.
1: Ana Carlota Allen Massingue, filha de mãe britânica e pai moçambicano, e por isso cresceu num ambiente multicultural, é economista sénior no Grupo do Banco Mundial há cerca de 10 anos. O seu trabalho está no centro das decisões económicas estruturais de Cabo Verde e Guiné-Bissau, no trabalho que lidera o acompanhamento da evolução macroeconómica e fiscal e coordena relatórios e atualidades económicas estratégicas. Lidera o diálogo entre as políticas públicas de desenvolvimento e trabalha em operações de apoio orçamental e reformas estruturais. Trabalhou na área de estratégia e operações da IDA, do International Development Association, o braço do Banco Mundial, que apoia os países mais desfavorecidos, e também cobriu trabalhos económicos em Botswana, Namíbia e Moçambique. Antes do Banco Mundial, trabalhou na Ernst & Young, em Londres, na área de consultoria económica no setor público. Academicamente, tem uma licenciatura em Economia pela Universidade de Manchester e mestrado em Economia também, com foco em África pela School of Oriental African Studies, a SOAS, na Universidade de Londres. Olá, Ana, outra vez.
2: Olá.
1: Ana, fez aqui uma confissão que este é o primeiro podcast que está a gravar. Que honra a minha!
2: Olha, não era para partilhar isso.
1: Não é uma inconfidência, penso eu. Ana, um percurso riquíssimo na área de economia. E eu gostaria de perceber como é que nasceu esse interesse pela área de economia, para o desenvolvimento, claro.
2: Essa é uma boa pergunta.
1: Ana, não estava preparada para esta pergunta, ok.
2: Vamos lá. É uma boa pergunta, porque desde pequena, obviamente, a crescer em ambientes diferentes, não é? Estar em Londres de férias, mas também estar em Moçambique, sempre tive esta exposição ao desenvolvimento e ambientes diferentes. Mas desde pequena sempre quis ser uma interior designer. O meu pai, muito rígido que era, sempre virou para mim e disse: tu vais decorar somente a tua casa. Então, eventualmente, eu internalizei isto e aceitei, e depois...
1: E a sua casa deve ser giríssima.
2: E depois foi uma situação de aceitar, e foi o rumo normal, não é? A minha avó era de uma vila em Gaza, em Moçambique, vivia numa palhota, e eu sempre tive essa exposição, não é? A um certo nível de pobreza, e pronto, o interesse foi de lá. Mas também nunca pensei em juntar-me ao Banco Mundial, então as coisas foram acalhando. Eu acho muito esta questão do multiculturalismo ter trabalhado ou ter played a role no percurso que eu tenho agora.
1: Bem, vamos ter que agora decompor aqui toda esta primeira conversa, porque há aqui muita informação que eu acho que nós vamos ter que começar a puxar aqui os diferentes véus. Portanto, vamos começar por aquilo que falou, ou seja, as raízes, a origem. Portanto, Moçambique está na origem, nas raízes, as memórias vivas que falou da sua avó. E neste podcast nós temos falado tanto sobre a influência da família. Portanto, falou da avó como inspiradora para perceber melhor como é que estes contextos económicos internacionais poderiam melhorar a vida concreta das pessoas. Portanto, eis aí uma grande influência na vida da Ana, certo? E depois a ideia dos pais, portanto, de sim, isso é uma coisa que tu gostas, mas que poderá ser um teu hobby, e portanto vamos focar-nos em algo que poderá fazer também uma diferença para as pessoas concretas, mas também, não descurando, claro, os interesses da Ana, mas já vamos falar dos seus hobbies de decoração de interiores um bocadinho mais para a frente. Agora, o que eu gostava de talvez continuar a conversa, que é exatamente pela divisão entre o mundo anglo-saxónico e o mundo lusófono. Como é que foi aceitar e viver esta dicotomia de mundos, que eu própria, e digo

0: isso com experiência própria, porque o meu marido é australiano e eu também vivo esse mundo, essa divisão entre o mundo anglo-saxónico e o mundo lusófono. Como é que é para si essa experiência, Ana?
1: Ui, é muito boa pergunta. Pô,
0: não, eu digo porque eu também tenho interesse na questão, porque eu gosto sempre de saber como é que outras pessoas vivem estes dois contextos que são diferentes, mas não incompatíveis.
1: Não, e muito boa pergunta. Olha, eu acho que a primeira coisa a dizer é que estas diferenças, muitas das vezes quem vê as diferenças não somos nós, são as pessoas.
0: Okay.
1: E as pessoas meio que põem-nos em certas categorias. Para além de ter esta exposição a um mundo anglo-saxófono e um mundo lusófono, eu também pareço-me de frente, entre aspas, não é? Então, quando eu estou na Inglaterra, eu sou a prima com os cabelos afro e a pele um pouco mais escura. E quando eu estou em Moçambique, eu sou a prima com a pele mais clara e que, pronto, fala inglês, etc. Então, isso para dizer que, para mim, eu nunca me senti diferente, mas eu percebi, ao crescer, que as pessoas viam-me diferente, dependendo do contexto.
0: Ah, interessante essa perspectiva. Portanto, o olhar dos outros a tomar uma autoconsciência da sua própria diferença sem nunca se ter apercebido.
1: Exato, porque na minha casa eu tinha uma mãe branca, um pai negro e éramos duas irmãs mulatas ou castanhas, ou sei lá, o termo que queremos usar.
0: Café com
1: então,
0: leite.
1: Para nós éramos uma mistura, os quatro, e para nós era normal. Só quando saí deste ambiente, e eu acho que em Maputo, que é uma cidade muito cosmopolitana e de muita mistura, quando saí desse ambiente para a universidade na Inglaterra e cheguei e tinha fotos dos meus amigos no meu quarto, as pessoas não percebiam porque que as fotos dos meus amigos eram de amigos de tantas cores quando eu vinha de um país africano.
0: Aham, e porque fez o seu liceu todo até à universidade em Moçambique?
1: Bom, eu fiz o meu liceu, eu fiz o sistema britânico e eu fiz até o 11º e depois fui à África do Sul fazer o 12º e 13º. Que também já tinha lá a exposição ao racismo, ou as questões de pele também foi outra. Mas sim, foi esta questão de estar, como é que eu sou Ana Carlota nos olhos das outras pessoas, porque para mim nunca foi muito, foi normal ser uma mistura. E não é só de cor. Por exemplo, eu quando me preparei para casar, eu queria muito ter um lobolo, que é uma espécie de dowry, um casamento tradicional. Mas tinha parte
0: tradicional moçambicano.
1: Moçambicano.
0: Exato, sim. Temos que especificar
1: mas tinha,
0: que não era inglês.
1: Tinha parte, exatamente. Mas tinha partes da minha família, da parte africana, que não entendia porque que eu queria fazer. E diziam que eu estava a ser muito africana. E eu a pensar, mas eu sou uma mistura do africano, mas também do europeu, não é? Então, sim, eu acho que tem muito a ver com os olhos das pessoas e por causa dos olhos das pessoas nós vamos adaptando onde estamos, não é?
0: Isso é muito interessante, aquilo que dizem aos meus filhos, não tendo eu a diversidade que a Ana tem, mas pronto, vivendo nestes dois mundos, é que os filhos de casais multiculturais acabam por ser aquilo que nós designamos por os third culture kids, portanto, independentemente depois da cor da pele, tem a ver mais depois com a cultura que esta nova geração saída de casais mistos, não é? Que depois traz, e sem dúvida, eu até no meu TEDx Funchal, falei exatamente disso, da necessidade de haver mais pessoas com esta terceira cultura, de forma também a ser capaz de compreender as diferenças culturais e de fazer a ponte e a ligação entre diferentes perspectivas e diferentes worldviews que pessoas que acabam por não ter essa riqueza de culturas acaba por ser mais difícil depois enfrentar e, portanto, Ana, parabéns por fazer parte do Third Culture Kids e de ser uma embaixatriz para ambas as culturas. Ana, eu agora gostaria muito de voltarmos então para aquilo que foi o seu percurso, portanto, saindo desta componente e deste ambiente diferente, cultural. Como é que depois então nasceu, portanto, nisto tudo, nasceu então esta vontade de trilhar uma carreira internacional? Algo que já pensava ou foi crescendo com o tempo ou aconteceu?
1: Então, eu acho que isto tudo começa com a questão de ter crescido num país e depois ter continuado estudos fora e ter ido a estudar na Inglaterra, ter estado num ambiente multicultural e conhecendo pessoas de outros países. Na verdade, a minha mãe sempre me disse, the world is your oyster. Então eu nunca tive aquela questão de quando eu acabar os estudos eu vou voltar para Moçambique porque pronto, sei lá onde estão os meus pais e era o caso. E então continuei em Londres na Ernst & Young e trabalhei em Londres, mas também depois a Ernst & Young acho notou esta curiosidade de estar em outros sítios, pôs-me a trabalhar em Angola, que foi uma oportunidade muito interessante. E obviamente a língua também ajudou, mas depois acabei voltando para Moçambique. Saí da Ernst & Young, porque na altura tinha interesse em estar em Moçambique, perto da minha família, e saí sem emprego, não é só? Só decidi que eu ia para Moçambique.
0: Isso foi interessante.
1: E foi um por acaso entrar no Banco Mundial. Tinha lá uma economista sénior que estava à procura de uma economista júnior para lhe ajudar com o portfólio.
0: Em Moçambique.
1: Em Moçambique. E eu comecei como uma consultora e estava a fazer o trabalho de acompanhamento da economia, etc. E aos poucos eu fui tracejando a minha carreira no banco e eventualmente fiquei staff. Aliás, fiquei staff ou efetivo, não é? Depois de um ano. E continuei em Moçambique e com um pouco mais de responsabilidade. E na altura o meu chefe disse, olha, eu sei que tu tens interesse em conhecer outras realidades, por que não também meter o portfólio da Botswana e de Namíbia na tua pasta? Então, por 2, 3 anos eu cobri os 3 países. Mas eu sempre tinha aquela comissão de sair do país, sair de Moçambique. E então em 2020, quando comecei a candidatar-me por algumas outras oportunidades dentro do banco, e surgiu-me esta de estar em Washington, sair-me um pouco deste grupo de análises económicas, etc., para a parte mais que nós chamamos corporate, e a contribuir para o desenho das políticas da nossa instituição. E neste caso a parte do AIDA, que foi muito interessante também para mim, para conhecer a instituição, conhecer outras partes da instituição. E depois em 2023 voltei para a parte macro, já como economista sénior, a cobrir a Cabo Verde e Guiné-Bissau, como tinha dito.
0: Esta carreira demonstra que as carreiras internacionais não são linhas retas e que mais das vezes acontecem também por acaso. E sem dúvida que aquilo que contou, sempre com um grande mérito pessoal, mas também com muito acaso e com muita sorte, para depois ir trilhando o seu caminho, que já vai longo, mais de uma década. E o que é que significa liderar um diálogo macroeconómico com o governo? O que é que isso significa?
1: Muito boa pergunta.
0: Nós temos de desfazer aqui um bocadinho estes grandes conceitos para quem nos está a ouvir também perceber o que é que isso significa em termos práticos.
1: Exato. Então, nós, essencialmente, como macroeconomistas no banco, nós fazemos o acompanhamento do que está a acontecer na economia em termos do setor real, então o crescimento, etc., o setor monetário, a inflação, a parte fiscal, ou seja, das finanças públicas, a parte externa, ou seja, do comércio. Então, nós temos este acompanhamento. E, essencialmente, liderar isto significa que somos nós que estamos a engajar com o governo sobre estes temas, ou seja, somos nós que estamos a ter um engajamento com o Ministério das Finanças, com o Ministério da Economia, se há esse, e também com o Banco Central. Da mesma maneira que, se fosse especialista em educação, esta pessoa estaria a ter o diálogo com o Ministério da Educação, por exemplo. Para além de ter este diálogo, somos também as pessoas que escrevemos sobre estes tópicos. Então, anualmente, preparamos o que chamamos o Economic Outlook para os países, que basicamente tem esta história de como é que está a economia e o que achamos que vai pela frente. Mas também fazemos trabalhos analíticos. Temos, neste momento, um relatório bastante importante que tem a ver com o crescimento e o emprego. Então, é um trabalho diagnóstico que depois sai com recomendações para implementação, essencialmente para apoiar o crescimento económico nos países. Temos também diagnósticos semelhantes, mas na área das finanças públicas, que fizemos recentemente, ou talvez há 6 meses atrás, concluímos o Public Finance Review para Cabo Verde, por exemplo, que saía com certas recomendações em termos de como melhorar a eficiência da despesa fiscal, como melhorar a recolha de receitas, como mitigar riscos fiscais, etc. sem querer ser muito técnica.
0: Ok. Oh, Ana, e eu estou aqui a pensar, porque estamos aqui a falar das grandes linhas estratégicas e de aconselhamento também, esse aconselhamento e essas linhas, as grandes linhas estratégicas, também fez muito parte daquilo que foi o meu trabalho com as Nações Unidas, e havia sempre a discussão de como é que nós vamos implementar depois estas grandes linhas estratégicas, porque é sempre na implementação que reside ali o cerne da questão. E nesta ideia de implementação, e saindo da questão da macroeconomia como algo abstrato, como é que no seu trabalho depois consegue ver que toda esta estratégia se materializa nas populações locais? Como é que isso faz esta localização?
1: Bom, o trabalho do diagnóstico, o trabalho analítico que fazemos, serve para informar o nosso diálogo com os nossos parceiros, ok? E eventualmente temos aquilo que chamamos de operações de ajuda ao orçamento, ou Development Finance Policies, que tem um leque de reformas que acordamos com os nossos parceiros, com os governos, mas para além de só ter um leque de reformas a serem implementadas, tem um número de resultados também. E apesar de ser um caso onde nós, junto do governo, trabalhamos nas reformas, as reformas são concluídas e existe um desembolso financeiro, após isso fazemos o seguimento, fazemos a monitoria através dos projetos de investimento. O banco tem os projetos que são o apoio orçamental direto, mas também tem os apoio por via de investimentos, projetos na educação, projetos na economia azul, projetos no turismo. Então tem este seguimento. É verdade, sim, Marta, que às vezes eu olho e penso, eu não tenho, não posso dizer que o meu trabalho contribuiu para a construção de uma escola e que eventualmente 100 mais crianças foram educadas. Isto não tem um one-for-one correlation, não é? Mas nós, do trabalho macro, estamos a criar um ambiente para que os nossos colegas que estão a fazer esta intervenção mais direta às comunidades e aonde realmente vê-se a diferença possam fazer de uma forma mais tranquila, diria eu.
0: Portanto, a contribuição estrutural para o desenvolvimento. Exato. Do que são as instituições, desenvolver processos, fazer pensar entre grandes linhas de organização para depois criarem sistemas para estarem capazes de depois fazer a implementação para ter um impacto a nível local. E eu vou continuar agora com uma questão que também gosto de falar, que é a questão do género e das mulheres, em particular. Algum tema que tenha liderado relativamente ao desenvolvimento do potencial económico das mulheres no seu trabalho, portanto, nos países onde está agora com um enfoque especial?
1: Sim, por acaso, sim. Na atualidade económica, o Economic Update que fizemos o ano passado para Cabo Verde, nós tínhamos um capítulo especial, um capítulo que focava sobre o potencial, ou como, hoje é uma palavra em português, mas unlocking economic potential. E este trabalho, com toda a transparência, é um trabalho que é feito conjuntamente com os colegas na área do género, na área da estatística, mas este trabalho visava dar um pouco mais de luz a um tema muito importante, mas também dar um pouco mais de luz no sentido de trazer o trabalho analítico que já tem sido feito por alguns colegas para uma plataforma diferente, mas também trazer certas reformas para tal. Em Cabo Verde, nós vemos que as mulheres têm um potencial enorme. A nossa análise mostra que, tendo um ecossistema que apoia a mulher a trabalhar como devia, entre aspas, iria ter um impacto económico significativo, não é? a longo termo. Mas que, para tal, é necessário fazer várias reformas. É necessário, por exemplo, que é uma coisa que eu acho que deve tocar tanto a si como a mim, mas é necessário criar condições para que as mulheres possam trabalhar. Muitas das mulheres estão numa situação onde elas estão burden of care.
0: Sim, têm o dever de prestar, de cuidar da família, dos filhos, e portanto acabam por não se conseguir libertar para depois assumir papéis de responsabilidade laboral, onde existe também uma maior presença e um maior empenho para que depois possam ter a cabeça, não é, mais livre para assumir outro tipo de responsabilidades. E nessa questão eu gostava de lhe perguntar, porque a Ana nasceu exatamente nesta intersecção entre a parte, portanto, do mundo britânico e o mundo moçambicano, o facto de ser mulher Houve algum impacto no seu trabalho? Alguma vez sentiu que poderia já estar num diferente momento da sua carreira? Isso de alguma forma também a fez estar mais atenta, e falou da sua avó, portanto, mais atenta também a estas condições sociais que acabam por limitar as opções laborais das mulheres?
1: Bom, honestamente, muitas vezes eu penso que o meu percurso dentro da minha instituição agora tem sido bastante rápido. Eu, há 10 anos, era uma consultora relativamente júnior, não é? E agora sou uma economista sénior, obviamente tenho vários postos acima, mas acho que tenho feito um bom percurso. Eu acho que, como mulher, e também acho que, em termos gerais, em linhas gerais, a nossa instituição é bastante acomodativa, cria condições para que as mulheres também possam ter oportunidades semelhantes às dos homens. Eu acho que, no meu caso, o percurso ou a razão pela qual as coisas têm corrido bem é também ter um parceiro que é igualmente apoiante, não é? E chegar a um compromisso onde uma pessoa vai mais à frente agora enquanto a outra pessoa ajuda a cuidar das coisas, não é?
0: Uhum.
1: Então, eu sinceramente não acho que tenha sentido um impacto assim tão diferente. É verdade, sim, que quando, como aconteceu não tão in the recent past, eu saí porque eu estive de licença e, obviamente, isto...
0: De licença isto, de maternidade.
1: De maternidade, exatamente. Uhum. E, obviamente, que isto traz certas perguntas de será que quando eu voltar eu vou ter o meu emprego? Ou será que as coisas mudaram? Ou será que eu ainda sei o que eu estou a fazer, etc. Mas eu acho que essas são mais inseguranças nossas do que necessariamente que o trabalho cria.
0: Sem dúvida que as competências técnicas são importantes e a Ana já mostrou que as tem. E o que é que acha, se quem nos está a ouvir, o que é que acha, na sua observação, baseando-se na sua experiência, que competências técnicas é que acha que são fundamentais para poder trilhar uma carreira em organismos internacionais, em particular no Banco Mundial?
1: Bom, eu acho que este sense of giving back, de querer ajudar, é bastante importante. Querer ajudar os outros é bastante importante, porque está no core, no fundo daquilo que a nossa instituição faz, não é? Nós queremos reduzir a pobreza, nós queremos aumentar a prosperidade e queremos que as pessoas vivem num planeta melhor, não é? Então, esta vontade de give back é importante. Obviamente, há outras coisas em termos de trabalho técnico que têm a ver com a área onde a pessoa está. Eu acho que a questão de poder se adaptar a ambientes diferentes é muito importante, principalmente quando a pessoa quer fazer uma carreira internacional onde realmente está a sair de um sítio para outro sítio. É possível fazer uma carreira internacional onde estamos sentados no HQ, mas também uma carreira de passear o mundo, como eu digo, realmente requer ter aquela habilidade de aceitar os ambientes diferentes e fazer aquele esforço para fazer parte do ambiente, não é? Eu acho que essas são duas uhum. coisas muito importantes.
0: E que frustrações é que uma carreira internacional tem trazido para a Ana?
1: Encontrar o equilíbrio, Marta. O equilíbrio é difícil. Equilíbrio em termos
0: eu gosto dessa ideia.
1: Dos time zones, em termos da casa e do escritório, em termos do trabalho e a família. Encontrar o equilíbrio, eu acho que é muito difícil. É uma frustração minha constante. Às vezes eu consigo passá-la, às vezes não consigo, mas é encontrar o equilíbrio. Também encontrar o equilíbrio de ambição, não é? Eu acho que
0: Isso parece, eu gostei de ouvir o que disse. Eu tenho esse mesmo problema, porque encontrar isso parece nunca estar certo. Ou uma pessoa vai e trabalha mais, depois não consegue, depois em casa aquilo fica para trás, depois fica de pronto, é ok. Os filhos e tudo, os fusos horários, cada um num sítio diferente, pronto, fica mesmo complicado. E sem dúvida que aprender também a viver com isso é importante, e não se consegue estar sempre 100% no trabalho, 100% na família, e esta às vezes vai ser o 100% no trabalho, às vezes vai ser o 100% da família, às vezes não tanto, e portanto gerir tudo isso e viver com aquilo que nós vamos conseguindo lidar parece-me extremamente importante. E a Ana está a fazer muito bem essa coordenação, não é, como dizemos em inglês, o juggling. Ana, há aqui outra coisa que eu gostava também de falar consigo, porque estou muito, muito interessada, que é a questão, nós já estivemos a falar da questão cultural, mas não falámos propriamente da língua. E há uma coisa que a Ana falou e que eu gostava de voltar a pegar nessa questão, que é da língua portuguesa. Acha que a língua portuguesa ainda está subaproveitada no sistema financeiro internacional? Há uma dominância grande do inglês, portanto, deste mundo anglo-saxónico, dos princípios anglo-saxónicos financeiros. Vê, por exemplo, que uma maior interligação estratégica entre os países lusófonos poderia funcionar melhor na utilização da língua portuguesa? Acha que faria sentido apostar mais nesse desenvolvimento? Qual é a sua opinião?
1: Bom, eu acho que é um pouco difícil tentarmos, como é que é, cortar o cordão
0: umbilical.
1: Eu acho que o inglês é o que está e é o que vai ficar, não é? Mas eu acho sim que é importante dar o valor a outras línguas, incluindo o português. Eu acho que são muitas pessoas que falam o espanhol e são muitas pessoas que falam o francês nesta área de carreira internacional, mas não são muitas que falam o português. E isso é algo que nós devemos usar como um asset, não é? É realmente é algo que talvez nos defere de outras pessoas e que nos ajuda a conhecer outros cantos do mundo. Acho que isso é algo importante. Eu digo isto porque eu já vi em vários ambientes pessoas dizerem, ah, mas eu não vou aprender português porque não faz sentido isso, ou dois países falam, ou três ou quatro, não é? Enquanto se eu aprender o francês, abre-me as portas de tudo. Mas eu acho que esta questão de línguas, de aproveitar as línguas e de tentar se diferenciar através das línguas é importante. Se nós vamos conseguir deixar de usar acronyms em inglês para passar para português, eu acho que é um pouco mais difícil.
0: Sim, e como sou muito otimista e acima de tudo muito idealista, porque também acho que faz parte destes contextos internacionais, eu vejo aqui o que a Ana disse, interpretando um bocadinho o que falou, vejo que há dois posicionamentos, portanto um posicionamento individual, onde sim existe vantagem, quanto mais línguas falarmos, mais possibilidades de trabalhar noutros países haverão, e depois o contexto global, não é, da língua, como falou, sim, tudo é temporário também. Portanto, neste momento temos a língua inglesa, mas eu lembro-me que quando comecei a minha carreira, e já revelando um pouco quantos anos é que eu tenho de vida internacional, o francês era uma língua dominante. E eu vi só no meu período de vida profissional uma grande transformação e, portanto, eu penso que tudo é cíclico. E, portanto, havia uma preponderância muito grande do francês e agora está mais preponderante o inglês. E, portanto, eu penso que tudo pode mudar. E havendo interesse e vontade, porque são muitos países e uma população enorme que fala português. E, portanto, eu, na minha opinião, é só uma questão de posicionamento e de esperar o momento oportuno. Mas vamos continuando agora para os conselhos para os jovens economistas. Como é que acha que então poderiam, que programas e que oportunidades é que poderão haver neste momento? Porque a Ana falou que foi um bocado o acaso, mas que programas e oportunidades é que haverão então para jovens economistas e não só, porque existem outros tipos de profissões que também trabalham para o Banco Mundial, mas que oportunidades é que há então para quem quer trilhar uma carreira no grupo do Banco Mundial?
1: O Banco Mundial agora tem já um programa muito bem estabelecido, diria, o Young Professionals Program, onde anualmente um grande grupo de jovens candidatam-se para juntar-se à nossa instituição em todas as áreas, não é? Não é só a macroeconomia. E é uma das formas em que os jovens, não diria só economistas, mas os jovens, uma das formas que os jovens usam para entrar na nossa instituição, para juntar-se à nossa instituição. Este programa agora mudou um pouco, já não é tanto o Young Professionals, ou melhor, agora temos o que chamamos o World Bank Group Pioneers, também. Temos o Young Professionals Program, que é para, eu diria que é mais para o middle-aged, não é? Quem já está nos 25, para os 30 para cima. Mas temos também o que chamamos o Pioneers, World Bank Group Internship Program, que é algo novo, que é o programa que é para estudantes, undergraduates e postgraduates. Ou seja, já estamos a tentar recrutar numa fase ainda mais jovem. Então tem estes dois canais formais. Existem outros canais, não é? Os canais através de doadores. Temos alguns canais onde doadores chamam de Junior Professional Associates, onde pessoas saem do sistema internacional, entre aspas, de um país doador e juntam-se ao banco, trilham uma carreira dentro da instituição.
0: Isso parece-me
1: Mas
0: um
1: eu acho
0: pouco
1: que.
0: como os programas que existem nas Nações Unidas, onde
1: Exatamente.
0: os doadores para determinados projetos, determinados programas, acabam por incluir algumas profissões que depois os nacionais desse Estado que está a fazer a doação acaba por preencher, uma forma também de poder aumentar o número de profissionais de um determinado país nos organismos internacionais e no Banco Mundial também é o caso.
1: Sim, exato. Também temos, obviamente, a vertente de consultor, que eu acho que uma boa parte das pessoas no banco entraram por esta vertente e que também pode continuar a ser uma maneira de entrar. E aí o conselho é só de tentar sempre ver como poder diferenciar-se, seja a nível técnico, a nível de línguas, a nível de interesse, a experiência.
0: Sim, elementos diferenciadores são interessantes. Eu acabo por ter aqui uma visão um bocado paradoxal, porque eu penso sempre que os elementos diferenciadores são importantes, mas depois também aqueles elementos para afunilar também são importantes. E, portanto, fico sempre na dúvida como é que nós devemos nos pautar, se é sim, eu sou diferente, mas sou capaz de me adaptar a esta organização, não é? Ou não, eu sou diferente, mas realmente venho trazer uma visão diferente, mas depois a organização, como nós falamos de grandes burocracias e que depois também gostam muito das formatações, não é? A linguagem, as formatações institucionais, não é? Portanto, acabamos por viver aqui neste paradoxo, mas a vida é feita de paradoxos e de paradoxos também. Vou gostar de continuar a nossa conversa com aquela ideia da decoração de interiores. Como é que é, então, lida, ou se já desistiu da ideia, ou como é que tem levado esse seu interesse para a frente na sua carreira internacional de economista?
1: Marta, essa ideia foi abaixo.
0: Ah, foi lá.
1: O meu pai
0: acabou.
1: Cancelou essa ideia. Mas ainda tenho interesse no sentido de gosto de decorar quando tenho tempo. Gosto muito de, entre aspas, brincar com plantas. Eu acho que as plantas fazem toda a diferença dentro de uma casa.
0: Ai, eu também gosto.
1: Um espaço.
0: Só que eu confesso, eu não sei se a Ana tem essa capacidade, mas eu confesso que as plantas que eu gosto são sempre aquelas suculentas que sobrevivem a tudo, mas, porque eu parece que não nasci muito vocacionada para isso. Me gosto imenso, mas aquilo, se não forem aquelas muito resistentes, morrem todas. Oh, eu não sei se a Ana consegue já superar esta minha falta de habilidade e se calhar tem um jardim fantástico em sua casa e isso felicito-a, se é o caso.
1: Obrigada. Estou lá, ainda não. Algumas
0: ainda não,
1: morrem.
0: Morrem,
1: mas sim, não, essa é só para dizer que eu acho que elas são importantes num espaço e trazem mais vida ao espaço.
0: Sem dúvida, sem dúvida. Por isso é que eu fico super triste quando vejo, olha, esta já foi, já não consegui que ela sobrevivesse. Fico um bocadinho frustrada. É uma das grandes frustrações da minha vida, tenho que admitir. Mas falando então de interesses, vamos continuar por esta via, que é, qual é a sua música favorita?
1: Ui, a minha música favorita. Eu gosto muito de ouvir jazz, etc. Mas há uma música que, quando eu ouço, meio que levanta-me os espíritos, que chama-se Música Feliz. É uma samba meio medley com African House.
0: Ah, mais uma vez as misturas, não é? As misturas,
1: sim,
0: agora a Ana gosta.
1: Sim, sim. Então é mais upbeat do que o jazz, mas é uma música que em qualquer dia que as coisas estão a ir ao sul, esta música ajuda as coisas a vir.
0: E quem é que compôs essa música?
1: Ai, esqueci-me o nome da senhora.
0: Aquele Rodamal?
1: Sim, exato.
0: Aham.
1: Exatamente.
0: A Rodamal e Nisincha. É essa, certo? Ok.
1: Exato.
0: É fantástica, sim. Realmente foi uma pessoa muito feliz, como o nome indica. E então, com felicidade, eu por mim, como sou muito gulosa, penso sempre em comida, também traz felicidade. Ora bem, para si, a felicidade vem da música, portanto, da música feliz, que nós já falámos, e o que é que vem a seguir para trazer a felicidade a nível de gastronomia?
1: De gastronomia, olha, eu sempre fui fã de pasta, qualquer pasta é boa. A comida, honestamente, se for me perguntar se eu quero ir às compras para comprar sapatos ou se quer comprar comida, vai sempre ser a comida.
0: Aham.
1: A comida também é daquelas coisas que
0: traz felicidade.
1: A ir ao sul, traz
0: felicidade.
1: Uma boa pasta e um bom sushi.
0: Um bom sushi, mas que mistura. Então vamos lá ver, se a macroeconomia fosse um prato de pasta, de massa,
1: ui,
0: o que é que seria?
1: Uma matriciana.
0: Uma matriciana. Ok, pronto, já temos aqui então. Eis,
1: Uma
0: entre.
1: matriciana que é picante, mas também é bem suave.
0: Eu tenho que admitir, eu adoro comida picante. E confesso que, porque a minha família, da parte da minha mãe, veio de Moçambique, e como Moçambique tem exatamente aqueles ares, não é? E muita influência de não só ali do Golfo, mas também da Índia, eu aprendi, eu nasci com comida picante e eu tenho que admitir que eu adoro comida picante, portanto venha lá, matriciana também para mim, porque eu também vou nessa, eu vou nessa. E agora, estamos a falar de felicidade e é outra coisa, a mim faz muito feliz, que são livros e eu adoro biografias, adoro ler biografias, adoro saber, porque eu sou muito curiosa, como eu já disse, adoro saber o que é que levou as pessoas a trilharem determinados caminhos, gosto de saber das histórias por trás das pessoas. Para si, qual é o seu livro favorito? Tem algum ou são muitos? E fica difícil de identificar.
1: São vários, mas eu gosto. São vários e há muita coisa técnica que nós lemos. Mas tem uma autora que eu gosto muito, que é a nigeriana, a Chimamanda Ngozi Adichie, que tem uns livros que eu tenho lido já há bastantes anos, 10, 15 anos, mas são os livros que talvez trazem um pouco esta parte multicultural minha, não é? Um que eu gosto muito é o Half of a Yellow Sun. Basicamente, ela conta uma história de um acontecimento, mas pelos olhos de cinco pessoas diferentes. E traz esta questão que eu tinha mencionado sobre eu ter uma experiência como Ana Carlota, mas outras pessoas terem a experiência da Ana Carlota dependendo da posição deles. E na verdade, eu lembro que ela fez um TED Talk há uns anos atrás sobre The Danger of a Single Story. E eu aconselhava a ouvir. Caso não tenha.
0: Ah, eu já fiquei curiosa, eu já fiquei muito curiosa.
1: Porque realmente traz para frente esta questão de como contamos as histórias e de quem conta a história e qual é a história que é nos trazida dependendo destes fatores.
0: E falando desta diversidade, e fica aqui um livro que eu já fiquei com curiosidade de ler, mas lembro-me muito, não por uma questão macabra, mas vou dizer, nos funerais anglo-saxónicos, e a Ana deve ter essa experiência, há uma participação muito grande que é, são convidados pessoas diferentes, portanto, uma pessoa que conheceu aquela pessoa que faleceu no contexto laboral, uma no contexto familiar, uma no contexto enquanto amigos, e realmente contar histórias de lembrar aquela pessoa de diferentes maneiras, e muitas vezes acabamos por descobrir, num momento de grande tristeza e de profunda perda, descobrir aquela pessoa de diferentes vertentes. E eu acho que vai muito de acordo com aquilo que a Ana falou, porque diferentes pessoas, diferentes ambientes, acabam por ver aquela pessoa de uma diferente maneira. Portanto, se calhar, quem nos vê em casa, profissionalmente, vão nos ver diferente, e quem os nossos amigos vêem-nos diferentes, e portanto, e so on, como se diz, não é? Daí por aí diante. E realmente, às vezes, são aqueles momentos de grande mágoa e de tristeza que depois nós conseguimos perceber que aquela pessoa afinal revestia dimensões diferentes que nós não sabíamos. E portanto eu penso que este livro, Half of a Yellow Sun, parece que vai estar na minha mesa de cabeceira para uma leitura com muito interesse. Ana, muito
1: Muito
0: obrigada.
1: bom.
0: Sim, muito obrigada pela partilha. Acho que ficou aqui muito para absorver. E terminamos assim a conversa de hoje com Ana Carlota Alermacenga, economista sénior do Grupo do Banco Mundial. E quanto a nós, voltamos para a semana a partir de outro ponto do mundo para mais um Caminhos Globais. Até lá, desejo-vos uma excelente semana. Obrigada, Ana.
1: Obrigada, Marta.
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1: Meia-noite, 23 horas nos Açores.
2: O ministro da Administração Interna, em entrevista à RTP Notícias, esta noite diz que os polícias sabem que ele pretende distinguir o trigo do joio no seio das forças de segurança. O ministro Luís Neves não teme perder a confiança dos polícias. José Luís Carneiro, na reação ao desejo de Luís Montenegro de poder chegar a acordo com o PS na questão da reforma laboral no Parlamento, diz que nunca mostrou disponibilidade para aceitar as alterações à lei do trabalho.
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2: Diz o ministro da Administração Interna que a posição firme de condenação ao que aconteceu na Esquadra do Rato não belisca a relação com os polícias. O ministro Luís Neves esteve esta noite na grande entrevista da RTP. Camila Vidal.
3: O ministro da Administração Interna não teme perder a confiança dos polícias.
4: Eles sabem que eu pretendo distinguir o trigo do joio. Ou estamos do lado, que é a grande maioria, é quase a totalidade, daqueles que cumprem a lei, daqueles que têm brilho em ser profissionais da polícia. Crimes de tortura numa polícia, isso é de outro mundo, isso já não existe. Infelizmente existe. E por isso temos que ser muito firmes e intolerantes com

0: estas atividades.
1: Na Esquadra do Rato, agentes terão agredido, violado e torturado migrantes e pessoas sem abrigo. Luís Neves não abdica de uma posição firme sobre o caso.
0: A minha bússola e a minha condição do ponto de vista ético está muito para além das pessoas gostarem ou deixarem de gostar.
1: Na RTP admite que o caso abala a confiança dos portugueses na polícia.
0: Colocou em pensamento, de facto, o que é que se passa. Até do ponto de vista estrutural, do ponto de vista hierárquico, do ponto de vista daquilo que é disciplina interna, do que é a coesão, isso são valores que não se podem perder.
1: Mas o ministro da Administração Interna diz que também é preciso...
0: levantarmos a cabeça e voltarmos a honrar os nossos compromissos.
1: Nesta entrevista admitiu o encerramento de esquadras em zonas urbanas, como Lisboa, para que o policiamento se faça na rua, em proximidade.
0: Menos esquadras, para podermos ter mais gente
2: na rua
0: e junto das pessoas.
1: Ainda em Lisboa, onde a criminalidade violenta diminuiu, garante que não há divergência com o que diz o Presidente da Câmara, mas admite visões diferentes sobre o que se passa na cidade por causa do tráfico e do consumo de droga.
0: Consumos de droga a céu aberto, pequeno tráfico a céu aberto, é preocupante. E é também isso que se alimenta no cidadão que está na sua casa, que é idoso, que vê, que assiste, esse receio.
1: Na RTP, Luís Neves deu conta ainda de que a estrutura que reúne 4 ministérios para limpar os vestígios das tempestades e preparar os incêndios já fez cerca de 1/3 do trabalho de limpeza de caminhos e terrenos.
3: E na entrevista desta noite na RTP Notícias, o ministro Luís Neves avisou para um verão muito difícil em termos de incêndios, ainda com muitas árvores caídas e caminhos por limpar. Diz o ministro da Administração Interna que concluir o trabalho vai levar anos e apela aos proprietários que não consigam limpar os terrenos que peçam ajuda ao Estado. Continua a monte o homem que fugiu do Tribunal de Ponte Sor na tarde desta quarta-feira, durante a preparação do interrogatório. A repórter Soraya Ramos esteve esta noite à porta do Tribunal.
4: Mais de 20 amigos e familiares deste homem que agora está fugido estavam junto ao Tribunal de Ponte Sur, aqui a aguardar por novidades desse interrogatório judicial. A RTP, Antena 1, diziam que nada fazia prever que havia esta fuga, que não tinham conhecimento de qualquer plano, mas a verdade é que quando este senhor sai do tribunal e sai de um primeiro andar, a correr por umas escadas até à porta principal, depois uma escadaria que existe aqui mesmo na porta principal, sai a correr algemado, tinha uma pessoa a aguardar dentro de um veículo para o qual se dirigiu e no qual fez esta fuga, está ainda a monte a ser procurado pelas autoridades. Ora, tudo isto acontece pelas 4 da tarde, ele tinha chegado aqui ao tribunal pelas 2, tinha falado com o advogado, a dada altura pediu para ir à casa de banho e quando isso acontece também outras pessoas da família e amigos entram nas instalações do tribunal, há aqui uma manobra de diversão das atenções e por isso mesmo tudo acontece de forma muito rápida. São disparados tiros da varanda, esses tiros, de acordo com a GNR, foram disparados para o ar, mas não impediram esta fuga e o homem de 37 anos está ainda a monte.
3: Em comunicado da GNR que chegou às redações esta noite, o esclarecimento, inclusive, é de que o indivíduo em causa estava detido desde ontem à tarde na sequência de disparos de arma de fogo contra uma viatura e pelo crime de resistência e coação sobre funcionário. O Governo vai reunir hoje em Conselho de Ministros para aprovar a proposta de lei de revisão da legislação laboral que depois vai para o Parlamento porque não houve acordo com os parceiros sociais. O Governo vai submeter uma proposta de lei baseada no anteprojeto inicial e com os contributos que considera úteis e que retirou do processo de negociação em concertação social, reiterou já a Ministra do Trabalho, Rosário Palma Ramalho. Esse anteprojeto de reforma da legislação laboral leva o título Trabalho 21, foi apresentado pelo Governo em 24 de julho do ano passado como uma revisão profunda do Código de Trabalho ao contemplar mais de 100 alterações. Hoje também o Primeiro-Ministro recebe o Secretário-Geral do PS em São Bento para falar precisamente sobre a reforma da lei laboral. Quem o confirmou foi esta noite José Luís Carneiro, no canal de televisão CNN, onde avisou que uma reunião não significa que aceita essa reforma que o Governo propõe. E o líder do PS desvaloriza que o Primeiro-Ministro tenha falado primeiro com o líder do Chega.
5: Temos a intenção de ter um encontro durante o dia de amanhã para passar em revista vários assuntos.
2: mas é evidente que daí não se pode extrair a ilação de que o PS viabilizará a proposta de contra-reforma laboral do Governo.
5: Foi convidado pelo Primeiro-Ministro.
2: Sim.
5: E sente-se melindrado de alguma forma por André Ventura ir primeiro a São Bento?
2: Não, de forma alguma. Tanto mais que também não importa se vai em primeiro, se vai em segundo, se vai em terceiro, porque o estado de opinião do Dr. André Ventura é de tal maneira gasoso que altera da manhã para a tarde e da tarde para a noite e da noite para o dia. Naturalmente que o Dr. André Ventura terá tido a oportunidade de estar mais cedo do que eu, mas essa questão não é importante.
3: José Luís Carneiro diz também que não está disponível para deitar por terra aquilo a que o governo de António Costa chamou de agenda do trabalho digno.
2: Não é numa reunião com o Primeiro-Ministro, em que vão ser abordados vários temas da vida do país, que se pode, digamos, produzir alterações àquilo que é uma proposta de contrarreforma laboral. Vamos aguardar pela proposta que o governo agora tem o dever de levar à Assembleia da República, sendo essa a sua vontade. Eu fiz um apelo ao Primeiro-Ministro, que seja, e quero ser de novo claro, no dia 1 de maio eu fiz um apelo ao Primeiro-Ministro para que deixasse cair a proposta de contra-reforma laboral.
3: Na entrevista desta noite, na CNN, José Luís Carneiro deixa em aberto o sentido de voto do PS no próximo orçamento do Estado. A presidente do BCE pede aos líderes europeus para agirem a favor da competitividade da União Europeia. Christine Lagarde lembrou o famoso plano Draghi, um relatório para relançar a competitividade europeia e aprofundar a integração económica face aos Estados Unidos e à China. De acordo com a agência France Press, a líder do Banco Central Europeu destacou esta noite num jantar na Alemanha que persistem as fraquezas da Europa. Lagarde diz que cabe aos líderes europeus tomarem a iniciativa de agir de acordo com o diagnóstico traçado há 2 anos por Mário Draghi. Podem estar à vista eleições antecipadas em Israel. A maioria parlamentar que suporta o governo de Netanyahu apresentou um projeto de lei para dissolver o Knesset e marcar eleições. É o que anuncia o Likud, o partido de direita do primeiro-ministro israelita. O projeto deve ser submetido à votação na próxima semana, dia 20 de maio, avança a imprensa israelita. O texto estabelece que as eleições devem realizar-se num prazo mínimo de 3 meses a contar da data de aprovação. Na rede social X, o líder da oposição israelita, Yair Lapid, já veio dizer que está pronto. A coligação que sustenta o governo de Netanyahu estava em risco de implodir com o descontentamento dos partidos ultra-ortodoxos. Foi a partir daí que alguns partidos da oposição manifestaram a vontade de apresentar um projeto de lei para dissolver o Knesset, mas assim o partido Likud de Netanyahu antecipa-se ao avançar com o texto. Pelo segundo ano consecutivo, o Festival de Cannes abre com um filme da casa, a comédia francesa Vênus Elétrica. No argumento, um pintor, viúvo, apaixona-se por uma falsa vidente. A reportagem de Tiago Alves.
6: Como se chama l'être cher?
7: Irène.
6: J'entends quelqu'un murmurer un prénom.
7: Quel prénom?
6: Antoine?
7: Ah?
8: É um filme burlesco de época inspirado na tradição do vaudeville francês. A história de um homem viúvo que procura estabelecer contacto com o além para falar com a mulher falecida através de uma médium. Pierre Salvadori define o filme como uma história sobre a intensidade do amor, o ressuscitar amoroso.
9: C'est un film sur l'amour qui peut-être nous ressuscite ou sur l'intensité. C'est beaucoup un film aussi autour de l'intensité amoureuse.
8: O festival começou assim com uma comédia, mas Pierre Salvadori prefere celebrar a presença na noite de abertura de um festival de autor e que celebra os autores.
9: C'est merveilleux d'ouvrir un festival qui célèbre de cette façon-là le cinéma, c'est-à-dire par les auteurs et pour les auteurs.
8: A Vênus Elétrica cumpre o propósito de entreter, abrindo o festival com uma produção que revela a dimensão mais popular e industrial do cinema francês.
10: Ah, oui?
11: Aussitôt de honte, attention.
3: Vênus Elétrica, a reportagem do enviado especial da Antena 1 a Cannes, Tiago Alves. Este filme abriu a edição deste ano do Festival de Cinema, já em cartaz nos cinemas franceses e ainda sem data para estreia em Portugal. E esta quinta-feira chega aos cinemas nacionais o filme 13 Dias, 13 Noites, um drama que recorda a evacuação da Embaixada da França em Cabul, quando, em agosto de 2021, os Talibã ocuparam a cidade. A jornalista Margarida Vaz já viu o filme e conversou com o realizador.
12: 20 anos depois, os talibãs fazem o retorno ao poder.
1: O cineasta Martin Bourboulon sentiu vontade de realizar o filme depois de ler testemunho na primeira pessoa do comandante Mohamed Bida, o polícia francês que coordenou a operação de evacuação da Embaixada de França em agosto de 2021.
10: Quando li o livro pela primeira vez, fiquei muito impressionado. Por um lado, uma história muito forte sobre a forma como essa equipa francesa conseguiu organizar tudo isso. E havia também um tema fascinante sobre o desenraizamento forçado de um povo. Era um tema bastante forte. Por isso, interessava-me contá-lo.
1: O realizador francês contou mesmo com a colaboração do comandante da polícia durante as filmagens.
10: Quando começámos a trabalhar no enredo e na escrita, ele partilhou connosco as suas experiências. Contou-nos como era a embaixada, como estava organizada. Foi uma colaboração baseada na confiança.
1: Integram o elenco atores afegãos. Os locais de ação foram recriados em Casablanca. Treze Dias, Treze Noites é um drama baseado numa história verídica, um exemplo contemporâneo de solidariedade e de luta pela paz.
10: Sou o realizador francês, falo-vos do meu último filme, que é Treze Dias, Treze Noites.
3: O filme que recria os momentos que se viveram na Embaixada Francesa em Cabul há 5 anos, quando os talibãs chegaram ao poder.
12: Termina aqui o Jornal da Meia-Noite com Cláudia Almeida. 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
1: Meia-noite e 13 minutos em Portugal continental e na Madeira, menos uma hora nos Açores.
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9: Sejam bem-vindos a esta emissão do programa Passado ao Presente, em que juntamos dois cantautores deste século. Um cantautor com raízes em Portugal, raízes no Brasil, nascido no Brasil, ele já nos vai dizer, o David Santiago, e outro nascido em Portugal, com carreira em Portugal, mas virado para o mundo também, como o David Santiago, é o Bem Fachada. O David Santiago traz-nos o disco de estreia, um EP de 7 canções, chamado Fui Só Amor, e o Bernardo Fachada, ou Bem Fachada, está a um ano de cumprir 2 décadas sobre o primeiro disco a solo, também um EP, de título Até Toboso, gravado na altura com a cumplicidade do Benjamin, de Luís Nunes. E pelo meio houve muitas aventuras, em grupo também, nomeadamente com os Diabo na Cruz, e vários discos a solo. E também revisitações, estou a pensar no caso do álbum, de revisitação do primeiro álbum do Sérgio Godinho. Obrigado, Bernardo. Obrigado, Davi, por estarem aqui no Passado ao Presente. Antes de uma primeira viagem musical, vou pedir-vos que se apresentem. Vou começar por ti, Bernardo, nasceste antes do Davi. Podes dizer o teu nome completo.

0: Correnteza, Davi Santiago. Estamos aqui no passado ao presente com o Davi Santiago e com o B Fachada. Vamos ouvir também dois momentos do percurso do B Fachada e mais um momento deste EP de estreia, este disco de estreia do Davi Santiago, Fui Só Amor. Fica desde já a revelação que vamos ouvir a faixa de título. Em termos de memórias, com a presença da música, e vou começar mais uma vez por ti, Bernardo, a música faz parte da tua vida desde sempre, alguém ligado à tua família ou ao teu círculo de amizades tenha sido também determinante para que ela passasse a ser a tua vida?
1: Sim, o meu pai é melómano, coleciona muitos discos, tem muitos discos, sempre teve, e sempre manteve... Pronto, não só o hábito até hoje de ouvir música com atenção, não é? Saber ouvir música de propósito, digamos assim, e não como música de fundo, como também teve sempre o hábito, que também mantém até hoje, de acompanhar a música à medida que vai saindo, portanto, o que há de novidade também sempre na música com o passar do tempo e a maneira como a música se vai transformando, acompanhar a transformação. E isso também é uma coisa, isso acaba por ser ainda mais marcante do que...

0: que a primeira parte, para mim.
1: E em termos de música ao vivo, houve algum concerto que te tivesse marcado, eventualmente na primeira adolescência, ou mesmo já com os 15 ou os 16 bem adiantados, mas um concerto que tenha sido impactante para ti, Bernardo?
0: Sim, essa fase, para mim, da adolescência é impactante até no sentido em que eu acho que a experiência dos concertos era um pouco diferente do que era agora. Para começar, porque a música portuguesa era bastante marginal, e os concertos estavam muito vazios, eram sítios assim muito,
1: Estás a falar até
0: muito
1: que
0: vazios.
1: altura? Até que altura, neste caso?
0: Estou a falar do fim dos anos 90, 2000,
1: A viragem do século, a
0: 2010.
1: viragem do século, é isso?
0: Sim, a viragem do milénio, digamos assim.
1: Este momento de transformação também na própria indústria, não é?
0: Sim, também na própria indústria. Pronto, e depois os concertos que eram assim, maiores, que eu me lembro assim de adolescente, vi assim um concerto do Beck que me marcou muito, depois vi assim um concerto. Pronto, vi assim alguns concertos na minha adolescência, fui assim a um ou dois festivais, muito poucos. E depois lembro-me de um fatídico concerto no Coliseu de Radiohead, que eram 2 dias seguidos. E eu aí, pronto, decidi por volta dessa altura que tentaria não voltar a frequentar concertos daquela dimensão, e passei a frequentar só concertos assim mais pequenos.
1: Mais
0: E pronto,
1: intimistas.
0: e aí passei então a andar à procura, passei mais a andar mais à procura, e por mim também fazia parte de ter da minha independência, não é? De descobrir a independência, ir à procura de concertos pequenos e da música mais próxima, procurar empatia mais perto.
1: Muito bem, muito bem. Independentemente de serem artistas nacionais ou internacionais, não é?
0: Sim, mas geralmente eu estava mais interessado em encontrar empatia nos nacionais. Quer dizer, eu também acompanhei sempre
1: Claro,
0: a
1: claro.
0: música brasileira, também de uma maneira sempre muito
1: Acredito que
0: muito
1: faça
0: constante.
1: parte da coleção do teu pai, em grande medida.
0: Faz parte, principalmente porque o meu pai em 85 esteve no Brasil a começar o doutoramento, e também nessa altura trouxe muitos discos que depois fizeram parte da minha infância. E depois lá está, depois fomos acompanhando quando foi depois o novo boom da MPB no
1: Sim.
0: fim dos anos 90, e as experiências eletrónicas no início dos anos 2000 no Brasil, onde nós estávamos a acompanhar isso tudo.
1: Muito bem. No teu caso, David, tu vens para Portugal em 2018, mas a música já está na tua vida desde sempre no Brasil?
2: É engraçado, porque eu tenho dois irmãos
1: Sim.
2: mais novos, e nenhum dos meus pais tem jeito para música, minha mãe, então uma tristeza. Mas eu sempre tive vontade, eu acho, sempre tive gosto pela coisa, muito mais pela escrita, principalmente. A música foi o que surgiu depois. Que mesmo que os meus pais não tivessem jeito para tocar instrumento, para cantar, o que quer que fosse, eu sempre fui rodeado de música lá em casa, sabe? Eu sempre fui rodeado de samba
1: Sim.
2: minha vida inteira. A gente ouvia muito, sabe, discos específicos, e eu acho que isso acabou entrando no meu DNA, assim,
1: Sem dar
2: mas
1: conta.
2: não vem da minha família. Se eu dependesse da minha mãe.
1: E em termos de música ao vivo, houve algum momento que te tivesse marcado, ainda no Brasil, ou já cá, tanto faz, ou se quiseres dizer um momento no Brasil e um momento cá também, estás à vontade.
2: Eu não lembro no Brasil. Sim, eu lembro de um show no Brasil que me marcou, mas não foi pela minha carreira musical. Foi porque
1: Foi pela negativa.
2: tinha uma série de criança, e era, como era o nome? Era tipo Big Time Rush, alguma coisa assim.
1: Big Time Rush.
2: E eles foram dar. Sim, era
1: Ok.
2: péssimo. E eles foram dar um concerto no Rio de Janeiro, e eu pedi pra minha mãe tanto pra ir. Foi a experiência mais humilhante de sempre. Então isso me marcou. Mas não. O concerto que realmente me marcou, assim, numa experiência mais real mesmo,
1: Mais
2: foi em
1: séria, né?
2: Portugal, porque
1: Sim.
2: no Brasil eu era muito novo, não ia para tantos concertos assim. É, talvez o do. Eu vi um concerto do Antônio Zambujo com o Yamando Costa
1: Ok, portanto,
2: aqui.
1: Portugal-Brasil, sim.
2: Sim. Concertos do Antônio Zambujo em si mesmo. Concertos do Walter Lobo,
1: Ah, sim.
2: mas principalmente talvez uma tour que o Tim Bernardes fez aqui, que era, sabe, é um homem só com violão, sozinho no palco no Coliseu, e tem uma coisa enorme acontecendo. Então isso me marcou bastante.
1: E já são aí também memórias bem diversificadas também em termos musicais. Olha, vamos ouvir agora o Bernardo, o B Fachada. Vamos recuar quase ao início do percurso discográfico. Vamos, neste caso, a 2010, para ouvirmos Tempo para Cantar.

0: Tempo para cantar, o B Fachada, estamos com o B Fachada aqui no passado ao presente e estamos com o Davi Santiago. O Davi Santiago tem um EP de estreia, Fui Só Amor, e aqui viajamos ao início do percurso do B Fachada, em 2010. Ainda vamos ouvir uma canção também de uma década mais à frente. Bernardo, o que é que te impeliu para começar a escrever as tuas canções? Consegues recuar e fazer essa análise quase como se estivesse um bocadinho de fora?
1: Sim, eu acho que sim. As canções começaram por ser umas assim pequenas piadas para os amigos mais próximos. Eram assim também eram em parte umas experiências com a escrita e com as palavras.
0: Sim.
1: E também uma maneira de manter ativa alguma atividade musical, porque eu tinha estudado música e depois parei quando fui para a universidade. Mas acima de tudo o tipo de interatividade que eu queria nas minhas canções tinha a ver com os assuntos ou as piadas serem mais ou menos acerca das pessoas que me eram mais próximas na altura. E estamos a falar na vários discos, entre aspas, de pré-história antes dos primeiros discos que foram gravados.
0: Estamos a falar dos primeiros anos deste século, é isso?
1: Estamos a falar de 2004, 2003, 2004, sim.
0: E a maneira como escrevias as canções nessa altura era radicalmente diferente da atual?
1: Não, era, quer dizer, as canções eram radicalmente diferentes, não eram, para já não eram bem canções completas,
0: Sim.
1: eram assim partes,
0: Fragmentos às
1: refrões,
0: vezes?
1: fragmentos, sim, eram coisas simples, mas eu muito rapidamente percebi mais ou menos o que era a minha intenção, quando as canções deixaram de ser direcionadas diretamente para pessoas, não é? Passaram a ser canções para tocar
0: Sim.
1: em situações em que pessoas queriam ouvir canções e dizia tocar uma canção, e eu tocava uma canção. Quando as canções passaram a ser assim mais gerais, eu percebi rapidamente que a minha intenção tinha a ver com a maneira de cantar e com também, entre aspas, digamos, com o sotaque e com aprender a escrever. Para mim, para a minha voz, e eu sabia que havia uma maneira diferente de cantar em português, e eu estava-me a fazer isso estava-me a fazer falta enquanto ouvinte, e eu estava a ver que esse trabalho estava à minha espera para ser feito. E portanto, nesse sentido, as canções por volta dessa altura começaram a ser escritas mais ou menos como são agora, de ouvido, com atenção.
0: No teu caso, Davi, o que é que te impeliu para cantar? Era um desejo muito, muito inculcado?
2: Eu só descobri que eu tinha vontade de cantar
0: Sim.
2: depois que eu roubei o ukulele da minha irmã. Eu não sabia. E foi o primeiro instrumento, entre aspas. Eu já tinha tentado aprender guitarra no Brasil, mas foi o primeiro instrumento que eu realmente fixei ali. E quem toca quer cantar junto. Só que a minha voz tem essa característica.
0: Sim.
2: E no início era muito complicado. Foi muito difícil começar. Não começar, foi muito difícil soar bem. Começar é fácil. Mas a vontade de cantar em si, acho que foi mais forte do que a barreira física que eu tenho realmente fisiológica na minha garganta. Então, sim, no fundo foi uma vontade muito forte, mas que apareceu um pouco por acaso, sim.
0: E a partir do momento.
2: Graças à inutilidade do ukulele da minha irmã.
0: Mas depois, a partir do momento em que isso aconteceu, as canções começaram a jorrar.
2: É engraçado, porque antes de compor canções, eu sempre escrevi muito, sempre tive muito jeito, muito gosto pela escrita. E a primeira canção que eu fiz foi desse tipo de canção que sai, sabe, que só aparece, sim. Mas é uma canção que eu não me identifico nada hoje em dia, porque diferente das do Bernardo, não era uma canção que eu fiz num contexto de amigos, assim, para fazer uma piada. Na época eu ouvia muito um artista brasileiro chamado Kamaitachi.
0: Como é que é? Diz lá outra
2: E
0: vez.
2: Kamaitachi,
0: Ok.
2: com um K no início.
0: Ok, não conheço. Tenho
2: E
0: que assumir a
2: eles.
0: ignorância. Conheces, Bernardo?
1: Não.
0: Pronto. Sinto-me um bocadinho melhor, mas pronto, não é por aí, não é por aí. Mas fico curioso.
2: Ele escreve histórias, sabe? As músicas dele são histórias, são narrativas.
0: Sim.
2: E muitas vezes é uma coisa meio de terror. Às vezes ele mistura ficção científica, sabe? Uma coisa meio estranha, assim. Então, a
0: No
2: primeira música que eu
0: texto,
2: escrevi.
0: não é? Sim.
2: Sim, no texto, a história
0: O
2: mesmo.
0: arranjo não vai para esses lados, não é?
2: Não, não.
0: Ok.
2: A primeira música que eu escrevi foi sobre um corvo que entrava no quarto de uma criancinha e, tipo, levava ela pro inferno, sabe? Não reflete a minha alma.
0: Andavas a ler o Edgar
2: Mas
0: Allan
2: era.
0: Poe.
2: É, sim. Sim. Mas essa foi a primeira música que eu escrevi. Foi.
0: Tinhas quantos anos?
2: Meus pais ficaram assustados.
0: Tinhas quantos anos, Davi?
2: Eu tinha 15, 16.
0: Pensar o que é que se está a passar aqui. Onde é que nós estamos a errar na educação do nosso filho? Mas isto nunca se sabe a maneira como as coisas nos chegam, aquilo que ouvimos e aquilo, pronto, e depois quando é transformado em arte, como é o vosso caso, a forma como isso depois é retransformado, digamos assim. E houve alguma mudança na tua escrita ao chegares a Portugal, Davi?
2: É engraçado, eu estava conversando sobre isso ontem com uma amiga minha. E eu acho que houve uma mudança na escrita. Primeiro porque agora eu me enquadro em outra sociedade. É outra cultura e acaba refletindo na maneira que você pensa e na maneira que você se expressa em tudo isso. Mas numa questão mais prática, eu acho que foi muito complicado quando eu cheguei em Portugal, para mim e para minha família, um período de adaptação. E por muito tempo ali, eu sofri bullying na escola que eu tava. E
0: Quando chegaste
2: isso.
0: cá, quando chegaste cá.
2: Sim, quando eu cheguei. E isso penetra muito facilmente na mente de uma criança de 14 anos, que
0: Sem
2: do
0: dúvida.
2: nada está em outro país, está em outro continente, e que você fala a mesma língua, só que é um pouco diferente. Isso te torna uma ovelha negra estranha, assim, um híbrido. Então. Eu acho que eu acabei censurando a minha escrita com ortografia brasileira por um preconceito que eu criei através desse.
0: Ou seja, foi uma autocensura motivada pelo que acabaste de dizer.
2: Sim. Mas eventualmente passou. Agora eu já não sinto essa barreira.
0: Muito bem.
2: Mas antes eu sentia.
0: E isso era, assim, era marcante, sem dúvida nenhuma.
2: Sim.
0: Mas tens canções ainda que se calhar não deitaste fora desse período e que podem fazer sentido eventualmente ainda para ti por outra razão. Os passos não. Ou seja, a aprendizagem é contínua. Olha,
2: Exato.
0: vamos ouvir-te aqui com a faixa título. Já te vou pedir também que nos contes se há aqui alguma história por trás. Vamos ouvir o Fui Só Amor, o Davi Santiago.

0: Foi Só Amor, a faixa que dá título ao EP de estreia do Davi Santiago, com quem estamos no passado ou presente. Estamos com o B Fachada também, e ouviremos no final do programa Natureza Radical, fica também já anunciado, do álbum de 2020 do B Fachada, do Rapazes e Raposas. Há aqui alguma história, Davi, à volta do Foi Só Amor, que tem que ter algo de especial para dar título também ao disco, não é verdade?
1: O que não falta é não falta a história, porque a Foi Só Amor, a faixa, né? não EP. Eu sinto que ela reflete muito bem um sentimento que eu queria passar, e não que eu queria passar, mas que eu esperava que as pessoas sentissem ao ouvirem as canções. E a ideia por trás é que o amor, o sentimento do amor, o amor universal, não o amor romântico, qualquer Sim. tipo de amor, é inabalável.
0: O Sérgio Godinho diz que o amor é a maior revolução.
1: Sim. E às vezes já aconteceram situações em que era muito mais fácil, com certeza para muitas pessoas, desistir de uma relação com outra pessoa. Não uma relação romântica, uma relação qualquer tipo
0: Sim,
1: de relação.
0: sim.
1: E às vezes é uma pessoa que está ali há tanto tempo, sabe? E o amor não é mesquinho desse jeito.
0: Tem que ser maior do que
1: Então,
0: isso, né?
1: sim, dito assim, parece uma coisa muito banal e muito óbvia, mas é um sentimento tão profundo que quando sabe, alguém tenta pôr em palavras, é difícil chegar lá. Na música eu consigo um pouquinho melhor do que assim, com uma pergunta.
0: Se não houvesse estes gigantes como o Sérgio Godinho, Bernardo, tu se calhar não estarias a fazer isto, por exemplo?
2: Talvez. É difícil de saber. Sabes que eu não me sentia atraído pela ideia de ser músico, até porque eu estou a começar a fazer este trabalho numa altura em que a música independente tinha sido eliminada. Dizia-se à boca cheia que nunca ia voltar a haver público para a música feita em Portugal. Havia muito poucos sítios para tocar. As pessoas que pertenciam à indústria pareciam estar assim muito enraizados, porque as raízes já tinham todas mais
0: Muitos
2: de
0: anos.
2: 15 anos, não é? 20 anos.
0: Sim.
2: Mas depois, ao mesmo tempo, toda a gente tinha assim, parecia que tinha assim um repertório muito importante, mas ao mesmo tempo pouco extenso, não é? Comparado com o que eram os dinossauros da indústria, por exemplo, no Brasil, não é? Ao mesmo tempo que depois também se venerava ainda se venera e se alimenta um fascínio pelas canções do passado, ao mesmo tempo que se evita voltar a cantá-las, e a quantidade de versões das canções que se fazem em Portugal é completamente ridícula, mais uma vez, comparado com o que é no Brasil, não é? No Brasil, por ano fazem-se mais versões. À medida que os primeiros discos do Chico Buarque vão saindo, não é? Por ano fazem-se mais versões daquelas músicas do que se fizeram na história da música portuguesa toda, versões de músicas do Zeca ou mesmo de músicas do Sérgio
0: Essa
2: Godinho.
0: tendência tem melhorado, acho eu, em anos recentes, não é verdade? Em anos mais recentes.
2: A tendência tem invertido um pouco em anos recentes, não exatamente da forma mais musical e não exatamente nem sempre
0: Pelas
2: pelas
0: melhores
2: melhores
0: razões.
2: razões.
0: Pois, também é verdade. Tu normalmente começas uma canção pelo texto, há aqui um método preferencial de escrita de canções, podemos escrever um manual, ou não. Ou tanto faz. A música, a melodia pode surgir primeiro, independentemente da importância do texto. Como é que é?
2: O método preferencial é há muita música e muito poucas letras. É sempre assim que é. A música é muito fácil, principalmente a música enquanto ainda está numa existência abstrata,
0: A
2: enquanto
0: prosódia
2: ainda não é
0: musical,
2: preciso.
0: não é?
2: Sim, enquanto ainda não é preciso agarrar a melodia em concreto, é como se a melodia tivesse lápis e
0: Ok.
2: ainda não está, a melodia ainda não está à caneta enquanto não tem as palavras lá dentro. Portanto, as canções nesse estado são muito fáceis de fazer. Depois escrever a letra é muito lento, muito mastigado e muito doloroso. Portanto, fazer o processo ao contrário seria um bocado estranho, porque na verdade fala-se sempre em escrever a letra, mas a letra não é escrita na língua escrita, é escrita na língua falada. Portanto, é preciso primeiro ter o sítio para onde se vai falar e depois falar-se. E depois escolher-se as palavras. Escrever sem o som seria escrever na língua escrita. Isso já seria um exercício literário, é outra coisa.
0: Mas já te aconteceu alguma vez um texto teu, por alguma razão, até podia nem ter sido pensado para chegar à canção, em que tenhas pegado nele e tenhas posto música naquelas palavras? Ou nunca aconteceu de todo?
2: Num texto meu não, mas já me aconteceu no texto de outra pessoa, mas quer dizer, mas.
0: Aí era
2: Aí,
0: inevitável, não é?
2: sim, e é um pouco, há sempre exceções que confirmam as regras, e na prática uma pessoa não se deve fazer esquisita. Se a canção tiver a sair assim, ficamos com ela. Não, uma pessoa não deve recusar só porque não está a ir pela ordem que é habitual.
0: E o facto da letra surgir dessa forma que acabaste de relatar, na grande maioria dos casos, torna, e depois também com a preocupação em relação ao que se está a cantar, torna a dificuldade na escolha das palavras um desafio que às vezes, se calhar, pode demorar meses a ser concluído.
2: Sim, é um começa por ser começa por haver um grande mistério ou um grande enigma sem forma, e depois eventualmente no início será preciso alguma visão, há um bocado que aparece de uma ideia passada ou de uma ideia presente, ou às vezes até de uma ideia futura, mas aparece assim um bocado. E depois, a partir do momento em que há um bocado, o resto da canção é uma espécie de um puzzle, ou de um trabalho de pesquisa, de um puzzle que é uma pesquisa sobre as palavras e sobre a canção. E é um processo sim, que é muito lento, é sempre mais lento do que se imagina. Portanto, é isso.
0: Aqui duas palavras que tu utilizaste. Há duas palavras que o Bernardo utilizou, Davi, visão e mistério, que eu acho que também se aplicam diretamente à tua música, neste EP em concreto. A música é este lugar de onírico quase para ti.
1: Sim, é uma mistura engraçada, porque acaba sendo um lugar onírico, como você disse, no sentido de porque é um lugar em que a expressão e o ser passa a ser ilimitado. Você
0: Sim.
1: deixa de ter barreiras. Claro que eu tenho a barreira do instrumento que eu estou usando, eu não vou fazer um som de piano na guitarra, mas tem, sabe, como é algo que você ainda não concretizou. Como o Bernardo disse, nessa parte é muito fácil, porque tá a lápis ainda, né? Como ele disse.
0: Sim.
1: Mas é uma mistura porque é dessa forma algo onírico, mas ao mesmo tempo, na minha vida pelo menos, é difícil ser mais real. Sabe? É difícil ser mais sincero para mim do que as minhas músicas. Então acaba sendo um contraste muito grande entre a realidade mais crua possível com uma liberdade que é quase onírica, sim, na maneira de chegar até essa verdade sórdida e real.
0: Lembras-te tu, quando é que ouviste pela primeira vez o B Fachada ao vivo? Tens ideia? Consegues?
1: Ao vivo eu nunca vi.
0: Ah, ao vivo ainda não. Sempre só em
1: Nunca
0: disco,
1: vi.
0: sempre só em disco. Ok. Estava convencido que tivesses ouvido ao vivo e.
1: Inclusive, é uma
0: Sim.
1: experiência muito louca para mim isso. Isso para mim é uma coisa muito bizarra que tá acontecendo. Eu nunca consegui ir num show, mas tô aqui tendo uma entrevista com ele. É incrível, eu queria falar isso também. Eu te admiro muito, muito mesmo.
2: Legal.
1: Mas eu lembro, e isso é um dos motivos de eu ter escolhido você para esse contexto aqui.
0: E eu agradeço-te, porque o Bernardo ainda não tinha vindo ao passado ao presente e portanto, é um ótimo motivo, se fosse preciso algum.
1: Perfeito, perfeito.
0: Nós estamos mesmo a chegar ao fim e, como já tinha dito, fechamos com A Natureza Radical, do B. Fachada, mas não quero deixar de perguntar, Bernardo, tens escrito muito recentemente?
2: Médio, sim, tenho tentado.
0: Alguma perspectiva de novo trabalho para 2026 ou 2027?
2: 2026, não sei, a perspectiva é estar mais ou menos a trabalhar num novo trabalho, mas claro, eu também já não tenho, eu já não tenho 20 anos, portanto, mesmo quando estou a sentir que tenho uma canção a chegar, não me posso sentar a fazê-la. Tenho pessoas à minha responsabilidade. Mas, e também não posso parar completamente de tocar, porque essa é que é, no fundo, essa é que é a economia do trabalho de um músico hoje em dia, não é? São os concertos. E eu nunca dei tantos
0: Sim,
2: concertos
0: como
2: como
0: agora.
2: nos últimos 3 anos, como agora, portanto é uma coisa que não posso parar completamente, porque isso, no fundo, isso é que sustenta. Eu sou músico independente, tenho que pagar os meus próprios discos, portanto eu tenho que ter mais ou menos uma noção de quanto é que, a que velocidade é que o disco novo pode andar.
0: E os momentos ao vivo alimentam-te a esse nível, e esse nível é essencial, porque é um nível da sobrevivência a que todos estamos naturalmente sujeitos, mas alimenta também essa empatia de ter ali à frente quem reage ao que estás a tocar. Portanto, não consegues viver sem essa partilha, pois não?
2: Sim, eu quer dizer, eu conseguiria. As canções, acho que não.
0: Não eram as
2: No
0: mesmas.
2: sentido, sim, as canções não são as mesmas. As canções não existem sem a pessoa que está a ouvir as completar, não é? No fundo, quase como uma boa piada, não é? Que nós, quando ouvimos uma boa piada, é quando a completamos na nossa cabeça, não é? Uma canção é a mesma coisa, a cola da canção está a ser completada na cabeça de quem ouve, quer como é evidente a interpretação harmónica e melódica de uma música, que se fosse um elefante a ouvir não interpretava da mesma maneira, portanto tem que ser uma pessoa a completar na cabeça dela a harmonia e a melodia, mas quando tem palavra e quando tem texto, isso ainda sobrepõe-se a tudo o resto, e portanto as entrelinhas é que são a interação entre quem está a cantar e o público. E eu também passei, ficou o tempo ganhando uma atitude de gratidão em relação ao público, e tento manter-me 100% presente em palco. Continuo, por exemplo, a não fazer alinhamento para o concerto, nunca planeio muito a 100% o que vou tocar, pronto, tento sempre manter o concerto de forma a estar 100% presente, estar a cantar as canções efetivamente e não estar a reproduzir um ensaio, portanto o
0: Sim.
2: concerto é preparado como uma performance e não como não ensaiado como um espetáculo. E portanto, sim, o concerto alimenta-me também do ponto de vista do ofício, do artístico, sim.
0: Muito bem. No teu caso, Davi, mesmo antes de fecharmos, como estava a dizer, já apresentaste este disco? O que é que está previsto? A tua banda que está aqui vai estar contigo também em palco?
1: Vai, pela primeira vez eu não vou estar solitário num palco. Vou ter a banda.
0: Qual é que é a data?
1: Eu vou tocar no Porto, no Café Pinguim,
0: Ok.
1: dia 15 de maio. Vou tocar em Lisboa, no Espaço Lusitano, dia 30 de maio. E tem outra data, que eu não lembro nem do lugar nem da data, mas é um pouquinho mais para frente, então tá tudo bem.
0: Ok, então as coisas estão a compor-se, felizmente, e acredito que haja aí também uma carga de nervos, mas essa existe sempre. Acho que tendo um ano, 20 anos, o Bernardo dirá muito melhor do que eu, tendo 50 anos de percurso, se os nervos não estiverem presentes, é porque também falta ali qualquer outra coisa em termos de bom senso, porque é também uma
1: Não, eles estão presentes, não se preocupe. Estão bem presentes.
0: resposta. Vamos fechar então com a Natureza Radical, que é uma viagem mais recente, como estava a dizer, ao Rapazes e Raposas de 2020, um dos discos do Davi Santiago, aqui, um dos discos do Bia Fachada, claro, mas da preferência especial do Davi Santiago. Obrigado, Davi. Fica aqui o convite em relação ao teu EP Fui Só Amor, do qual ouvimos A Correnteza e a faixa Fui Só Amor, a faixa título. Obrigado, Bernardo. Bia Fachada aqui também, no passado ao presente. Até à próxima.

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1: Uma da manhã, meia-noite nos Açores.
2: O antigo presidente Cavaco Silva insiste que a Europa não deve acobardar-se perante Donald Trump. Foi durante uma entrevista à Rádio Renascença. Cavaco Silva é o primeiro laureado com a nova condecoração de Bruxelas, a Ordem Europeia do Mérito. José Luís Carneiro encontra-se hoje com o primeiro-ministro. A reforma laboral na agenda. O secretário-geral do PS já advertiu que tal não significa que o PS está disponível para aceitar a reforma que o governo propõe. O ministro da Administração Interna, em entrevista à RTP Notícias esta noite, diz que os polícias sabem que ele pretende distinguir o trigo do joio no seio das forças de segurança. Luís Neves não teme perder a confiança dos polícias.
1: A Cláudia Almeida na edição a esta hora.
2: Cavaco Silva insiste que a Europa não deve acobardar-se perante o presidente Donald Trump. Em entrevista à Rádio Renascença, o antigo presidente da República afirma que é tempo de se avançar com o plano Draghi para o aumento da competitividade europeia face à China e aos Estados Unidos. Sobre defesa e segurança, Cavaco defende uma força separada da NATO. João Coraceiro.
3: É a altura de reduzir a dependência dos Estados Unidos e os 27 já não podem ser apenas um pilar da NATO. Cavaco Silva recomenda.
4: Uma força, uma identidade europeia de defesa separada mesmo, mas em cooperação com a NATO, para poder intervir em situações em que os Estados Unidos não têm interesse.
3: Leva tempo, admite o antigo presidente da República, desatar o nó com os Estados Unidos, mas a Europa não se deve deixar intimidar, mesmo ao nível económico, frente a Donald Trump.
4: Super errático, não confio. Confiável, mas a Europa não deve acobardar-se perante as exigências do presidente Trump.
3: Nesta entrevista à Renascença, Cavaco recupera o plano Draghi.